0: Saiu jogando, encontrou campo e o Sousa bateu muito bem de fora da área para vencer o Pedro Rangel. Deu a saída do Coritiba, Josué pro Paulo Roberto, o garoto que entrou, acabou de entrar o jovem atacante do Coxa, girou em cima do Barbosa, foi carregando e bateu bem de fora da área. O Coritiba aí, Oscar.
1: Lá vem Coritiba de novo, cruzamento na direita, tentativa do cruzamento lá na ponta direita, a bola vai fora, bateu no Barbosa. Lateral pro Coritiba, Tinga na bola para cobrança no arremesso manual. Deixa com Josué, Coritiba tem pressa. Palmeiras ganha, 3-1 o placar. 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
1: Coritiba vem para o ataque, a bola tocada pela amiga esquerda no ataque, Vini Paulista domina, volta na metade do campo, Kozer, domina outra vez aqui atrás com Josué, Josué busca o jogo no campo de defesa, adiantou para Vini, Vini meteu na ponta direita, Tinga, recebeu lá na ponta, Piquenez espera na marcação, bola enfiada na ponta direita no ataque, recebeu Ronier, Lucas Ronier, liga de fundo, cruzamento na grande área, tira Murilo. Escanteio lá na ponta direita para o Coritiba, Neto.
3: E era o Paulo Roberto quem estava por ali tentando o cabeceio, acabou furando a bola pelo alto e aí o Murilo na sequência botou a bola pela linha de fundo. Escanteio para o Coritiba na ponta direita que deu uma revivida no jogo com o gol do camisa 18.
1: Josué vai bater no escanteio, Coritiba vem para o ataque, 3-1 para o Palmeiras aqui. Autorizado Josué para o Coritiba, todo mundo na boca do gol. Sai cruzamento fechado, Carlos Miguel acompanha, a bola sobe, faz a curva e vai fora. Tiro de meta para o Palmeiras. Pois não.
3: O torcedor palmeirense tem boas memórias, né, do Couto Pereira, porque o Palmeiras ganhou a Copa do Brasil aí em 2012, 14 anos atrás, final contra o Coritiba. 2-0 para o Palmeiras no jogo de ida em Barueri, gols de Valdívia e Thiago Heleno. Na volta, empate por 1-1, com gol do Betinho, dando o título ao Palmeiras no Couto Pereira.
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1: 3-1, Palmeiras ganha o jogo. Rangel tá com a bola, o goleiro do Coritiba vai sair jogando aqui atrás. Bate para o ataque, lança pela direita, sobe Barbosa, não toque de cabeça, tira. João Marias no rebote, dominou para o Verde, volta para Murilo. Murilo domina aqui pela direita, defesa. Para Kelvin, recebeu também pela defesa. Breno Lopes dá um passo atrás da marcação. Lançado na meia direita, no ataque, lá vai Palmeiras, a bola para Marlon Freitas. Kozer tira, tá impedido. Estava impedido o atacante, o juiz parou o jogo porque o Kozer caiu e ficou caído também o jogador do Palmeiras, o Maurício e o Marlon. Meio time caído ali, Neto.
3: Pois é, Oscar, temos vários feridos no gramado nesse momento. O Kozer, Oscar, ele subiu para fazer o cabeceio e aí o jogador do Palmeiras acabou ficando embaixo dele, ele caiu de mau jeito, o zagueiro do Coritiba. É, e o Marlon Freitas era justamente quem estava na disputa, então o Marlon ficou embaixo, está reclamando de uma ajoelhada na costela e o Kozer caiu com a cara direto no gramado, lance bem feio do zagueiro da equipe do Coritiba, que agora recebe atendimento médico.
1: E o jogo, Rafael Prates, 27-30, placar de 3-1 para o Palmeiras. Fala, Prates.
0: Oscar, quem viu o primeiro tempo do Palmeiras, aquele começo, né, fulminante, arrasador, de 2 gols em 18 minutos, o Palmeiras joga de uma maneira bem diferente na segunda etapa. O Coritiba tem mais a bola, o Coritiba joga um pouco mais no campo de ataque, o Palmeiras confiando muito no sistema defensivo, que funciona geralmente muito bem. E quando tem algum espaço, procura lançamento ou pro Sousa, ou uma saída rápida com o Kelvin de um lado, o Piquerez do outro lado. O Coritiba até ronda mais a área. Agora o Paulo Roberto, que é um jovem, entrou há 5, 8 minutos, já fez o gol do Coritiba, incomoda muito mais que o Renato Marques. Está brigando um pouco mais, está tentando sair da área para driblar, para levar algum marcador junto com ele. Levou o Barbosa no lance do gol do Coritiba. O Coritiba ronda a área, mas não finaliza tão bem, com tanto perigo. O Palmeiras joga assim com mais tranquilidade, defende um pouco melhor do meio para trás, de vez em quando sai. De vez em quando é para garantir o resultado, que é muito bom para o Palmeiras até agora no jogo, Oscar.
1: Kozer está passando por testes lá, mas acho que tudo bem, né, Neto?
3: O pessoal está fazendo o protocolo de concussão para ver se está tudo certo com o zagueiro do Coritiba. Aparentemente sim. Daqui a pouco o Coxa vai mexer pela última vez, Oscar. Me parece ser o camisa 17, Brian Ocampo. Uruguaio Brian Ocampo, o único reforço do Coritiba até aqui na temporada. Eu já confirmo para você.
1: Placar de 3-1 para o Palmeiras. O Verde está ganhando o jogo aqui, segundo tempo. Estamos com 28 minutos da etapa final. 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
1: Ronier domina para o Coritiba, para Josué, dominou pela meia, sai cruzamento na área, Carlos Miguel! Sai, tira com a mão direita, assim como se fosse uma peteca, deu uma petecada na bola lá para fora, né, Neto?
3: É, foi um lance de líbero de vôlei também, né, Oscar? Saiu, se jogou, com a mão direita deu um soco na bola para evitar que ela caísse no gramado. manda a bola para a linha de lateral. Palmeiras vence 3-1.
1: Placar de 3-1 para o Palmeiras. O verde está ganhando o jogo aqui. Lateral para Curitiba, lançamento lá na grande área. Palmeiras tira, rebate. Breno Lopes do rebote recebeu. Adianta para Felipe Jonathan aqui na ponta esquerda. Faz a finta no primeiro, vem para a meia, voltou para Josué. Cruzamento, desvia, vai fora. Escanteio ou falta? Bateu no braço do Andréas Pereira, mas fora da grande área, a dois passos da área. Hein, Neto?
3: E o Andréas Pereira nem reclamou, viu, Oscar? Até saiu de fininho para não tomar cartão amarelo, porque pulou com o braço aberto para fazer o bloqueio. E, de fato, né, parece até intencionalmente colocou o braço na bola para evitar o cruzamento do Josué para a grande área. Falta na meia esquerda, oportunidade para o Coxa na bola parada.
1: Coxa, acho que vai mexer agora, viu, Neto?
3: E o Palmeiras vai mudar daqui a pouco também, viu, Oscar? Tô aguardando para ver, vamos lá. O Coxa vai mexer duas vezes e aí me parece que o Thiago Coser vai sair no protocolo de concussão, Oscar, porque o Coritiba já mudou quatro vezes. Então vem aí o camisa 17, Brian Ocampo, uruguaio, vai fazer a sua estreia como jogador do Coritiba, estava no Cádiz, na segunda divisão do futebol espanhol. E vem também o JP Sherman, lateral direito, que pertence ao Santos, está emprestado ao Coritiba. JP Sherman vem aí no lugar do Thiago Coser, que vai ser um dos que vai sair no protocolo de concussão depois daquela queda feia que ele teve no gramado.
1: Placar de 3-1, Palmeiras, 30 minutos, bate a central técnica da CBI. 30 minutos do segundo tempo. Em Coritiba,
5: Palmeiras
1: 2 do Maurício, 1 do Sousa. Palmeiras 3,
5: Coritiba.
1: Paulo Roberto, Coritiba 1. Falta para Coritiba na meia esquerda. Josué, Breno Lopes, um dos dois para bater. Josué na bola direto. Carlos Miguel dá um soco na bola no alto, voou meio esquisito, mas tirou. Lateral para o Coritiba aqui na ponta esquerda, Neto.
3: Já batido, Oscar, mas não valeu. Não valeu porque o Daronco agora autoriza as substituições. Está saindo o Thiago Santos na equipe do Coritiba. Thiago Santos, camisa 21, está saindo no Coritiba para a entrada do camisa 17, Brian. E aí, Oscar? E agora eu não entendi, hein? O Thiago Coser fica no campo. Está saindo o Tinga, camisa 2, para a entrada do 44, Sherman. Coritiba mexeu seis vezes. Não sei quem que saiu por conta da concussão, porque o Tinga estava em campo normalmente. Coritiba mexeu seis vezes, viu, Oscar?
1: Pô, a placa subiu errada lá, vamos ver. Atenção, lançamento na grande área. Tira o Palmeiras. Rebote e volta para o Coritiba. Bola pela ponta esquerda. Felipe Jonathan domina. Encosta a jogada aqui pela ponta esquerda. No ataque, Braga recebeu. Tentou levar na linha de fundo. Felipe Jonathan, cruzamento. Carlos Miguel. Tá na mão do goleiro, faz a defesa. Neto.
3: Oscar, eu tô encucado com esse negócio aqui do Coritiba ter feito seis alterações sem ter tido nenhum jogador aparentemente no protocolo de concussão, a não ser que tenha acontecido algo com o Thiago Santos ou com o Tinga, ou que alguém que tenha saído antes tenha saído por concussão e a gente não tenha visto.
1: Palmeiras está jogando aqui na metade do campo, bola pela esquerda para Sousa, empurra pela biga, toca a bola para Tinga, Tinga para Mardo, Mardo Freitas abre pela direita, Murilo domina sozinho para o Palmeiras aqui no campo de defesa. Mardo do lado dele, bola para Mardo Freitas. Josué chega, lançamento na direita para Murilo outra vez, recebe, faz a finta no Breno Lopes, abre o jogo na esquerda. Barbosa domina, adianta a jogada lá pela canhota no ataque, cai na metade do campo. Piqueires recebeu para o Palmeiras, volta para Barbosa, para Diomarias da esquerda. Piqueires adiantou no ataque lá pela canhota no campo de ataque, vem Sousa. Coser toca na bola, bota fora. Lateral para o Palmeiras na esquerda no ataque. Tá fazendo conta aí, Neto?
3: Oscar, tô tentando encontrar alguma explicação para o Coritiba ter mexido seis vezes sem a gente ter visto ninguém sair com concussão, né, Oscar? Palmeiras vai mexer pela primeira vez. Camisa 32, M. Martínez, 32, vem aí no lugar do Maurício. Maurício, 18, autor dos dois primeiros gols do Palmeiras na noite, sai para a entrada de Emiliano Martínez, Oscar.
1: 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Palmeiras mexe, o Coritiba mexe, também tem falta no meio do campo, falta do Kelvin, o juiz marcou e meteu o cartão amarelo pro Kelvin, lateral direito do Palmeiras. O técnico mexe lá, os técnicos mexem lá, o comentarista fala aqui, fala Prates.
0: Oscar, veremos as alterações do Coritiba, porque teoricamente só o Vini Paulista é um pouco mais marcador no meio campo do Coxa agora. O Josué que tá jogando bem e arma muito pro Coritiba, vem um pouco mais para trás para jogar, e aí tem o Brian, tem Ronier, tem Paulo Roberto e Breno Lopes como quatro jogadores adiantados no Coritiba. E no Palmeiras, o Emi Martins é mais marcador para preencher o setor de meio campo. Marlon Freitas, Andreas Pereira e o Emiliano Martins também mais atrás. O Arias um pouquinho mais adiantado, próximo do Sousa no ataque do Palmeiras.
1: Palmeiras desce com João Mendes pela meia esquerda, desarmado. Curitiba tira, Josué carregou no comando do ataque. Abre a jogada pela meia esquerda, Felipe pro gol! Carlos Miguel cai, desvia. Onde é que bateu? Completou o corte, de qualquer jeito, Barbosa lá para fora, lateral para o Curitiba. Diga, Neto.
3: Vamos lá, o Sebastian Gomes, o Sebas Gomes saiu no intervalo por protocolo de concussão para a entrada do Vini Paulista. Então isso explica aí as 6 alterações, o Palmeiras também vai ter 6 alterações para fazer caso queira. E Oscar, o Kelvin que tomou cartão amarelo há pouco, era mais um que estava pendurado na equipe do Palmeiras, não joga contra o Atlético Mineiro, e o Palmeiras também não deve ter o Giai, que teve uma torção no tornozelo, então o Palmeiras vai ter que improvisar alguém aí na lateral direita para o próximo jogo. Verdão mexe pela segunda vez, Oscar, camisa 37, Riquelme Felipe, Riquelme, camisa 37, no lugar de John Arias, segunda mexida do técnico João Martins.
1: Já fez, já foi?
3: Já foi.
1: O técnico mexe lá, o comentarista fala aqui, Rafael Prates. Diga, Prates.
0: O Riquelme Felipe também pelo lado esquerdo, um pouco mais também, se precisar fechar mais pelo centro também. O Palmeiras está fazendo alteração agora, Oscar, para conservar a vantagem, para não perder o sentido de marcação, o senso de posicionamento. O Riquelme Felipe pode puxar contra-ataque e pode se aproximar do Sousa se precisar.
1: Curitiba tenta o ataque pela ponta direita, recebe o camisa número 11, Lucas Ronier, voltou um pouquinho, sai cruzamento na área, sobe Murilo, a bola vai fora, último toque do atacante, é tiro de meta para o Palmeiras. Placar de 3-1, Palmeiras ganha o jogo, já tem jogo no São Paulo joga em Bragança Paulista, contra o Atlético Paranaense. Transmissão aqui no Futebol Globo CBN, Rodrigo Bittar, Gabriel Dudziak, Bruno Farias, Guilherme Pradella, nosso time, logo depois do jogo do Palmeiras. O jogo aqui, Prates, espera aí, reloginho está batendo, 35 minutos do segundo tempo. Campeonato Brasileiro, 19ª rodada, em Curitiba.
5: Palmeiras,
1: 3,
5: Curitiba,
1: 1. Bragança.
6: Oscar, Arboleda está de volta, última partida dele, 22 de março, contra o Palmeiras. Ele está de volta ao time titular do São Paulo, para enfrentar o Atlético Paranaense às 21h30 da noite.
1: Daqui a pouquinho, com a transmissão aqui da CBN, central da bola.
7: Oscar Ulisses, daqui a pouco às 21h30 da noite tem jogos também da Sul-Americana. Lanús da Argentina contra o Cienciano do Peru, e às 21h30 da noite o Sporting Cristal do Peru vai enfrentar o Bragantino. E o bicho está pegando na Série B do Campeonato Brasileiro, Oscar. Reta final de Operário do Paraná e Ponte Preta 2-2. CRB 1, Ceará 0. Sport Recife 1, Goiás 0.
1: Gosto muito, e como gosto, placar de 3-1 para o Palmeiras aqui, comigo, meu eterno chefe, Osmar Santos.
8: Vai fundo, meu filho!
1: Prates, o jogo aqui, 3-1 para o Palmeiras. Fala, Prates.
0: Oscar, se a gente parar para pensar no segundo tempo, quem tá procurando mais o gol, quem tá incomodando mais, esse time é o Coritiba. Agora é um incômodo que o Palmeiras, por enquanto, não corre muito risco. O Josué tenta organizar jogadas, cobra falta, o Carlos Miguel geralmente faz boas defesas. O Coritiba está muito em cruzamentos, que por enquanto o Carlos Miguel está ganhando todas. Sai do gol para cortar tudo pelo alto. O Palmeiras vai bem de vez em quando, para ganhar um pouco de tempo, para ganhar um pouco de bola, para acalmar, para tirar uma fervura do Coritiba em cima. O Palmeiras leva bem o 3-1 e não é tão pressionado agora em Curitiba, não.
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1: Paulo Roberto domina a bola pela ponta esquerda para o Curitiba, voltou para Brando Lopes, para a Praia. Praia domina pela esquerda, faz a finta, bate com a direita, longe do gol. Mas teve desvio no meio do caminho, vai fora, escanteio para o Curitiba na direita, Neto.
3: Desvio foi no Murilo, que vai conversar com o Daronco e jura que a bola não tocou nele. Escanteio na ponta direita, Josué. Vem aí para a batida com a perna esquerda.
1: Todo mundo na boca do gol, ele bate curtinho. Tocou na direita no ataque para Brando Lopes, aberto lá pela ponta para Josué de novo. Riquelme está na marcação, bola recuada na meia. Ronier para o gol, para fora do gol! Que pancada, Carlos Miguel, vai que a bola passa, o juiz só dá tiro de meta. Neto com 2 T's.
3: E agora as reclamações se invertem, Oscar Ulisses com 2 S's, porque o Ronier bateu de fora com muito veneno, uma bola que rapidamente caiu, e os jogadores do Coritiba queriam o toque do Carlos Miguel, do goleiro do Palmeiras. Fiquei na dúvida, mas com a sensação de que a bola foi direto para fora. Tiro de meta tá marcado, segue 3-1 Palmeiras.
1: 3-1 pro Verde, segundo tempo de jogo, 39 minutos da etapa final. Lá para ataque Palmeiras, a bola tocada pela ponta esquerda, Curitiba protege, a bola fora. Lateral pro Cuxa, na direita no campo de defesa. Lateral batida, bola tocada pela amiga arma, equipe do Curitiba aqui na metade do campo. Domina, sai jogando lentamente ali, Josué toca a bola na esquerda para Jaci. Jaci adianta pela canhota no ataque, toca para Felipe Jonathan. Recebeu na ponta, perde a bola. Palmeiras tira, Emiliano Martins para Sousa, desarmada, a bola vai para ali, não saiu. Curitiba evita a saída de bola e sai jogando Felipe Jonathan aqui na esquerda. Recebe com Josué, Josué domina pela meia. Bola curtinha para Felipe Paulista, dominou também pela linha da intermediária. Andréas Pereira vem na marcação, bola tocada na ponta direita para Sherman, entrou agora. Adianta no meio do campo, Ronier dominou pela ponta, empurrado, falta. Falta para o Curitiba, parado o jogo, Neto.
3: E daqui a pouco, Oscar, tem estreia. Vem aí o garoto Heitor, camisa 39, 19 aninhos, vai entrar na equipe do Palmeiras. Mais uma grande promessa aí da cria da academia. E vem também o camisa 30, Lucas Evangelista. Daqui a pouco, mais duas mexidas do João Martins, que hoje comanda o Palmeiras na ausência de Abel Ferreira.
1: O próximo jogo do Palmeiras, Neto?
3: Domingo, 7:30 da noite, contra o Atlético Mineiro em casa, no estádio que agora já tem nome novo, no Nubank Park.
1: Nubank Park, domingo agora, o jogo do Palmeiras contra o Atlético Mineiro. Jogo às 7:30 da noite. É 7:30, né, Neto?
3: 7:30, Oscar.
1: Atenção no ataque, o Curitiba, Felipe Jonathan, cruza no Kelvin, vai fora escanteio. Escanteio pro Curitiba. Lá na esquerda, posse de bola para o Coxa, 3-1 Palmeiras. Central técnica bate, 40 minutos, 30 segundos do segundo tempo. No Couto Pereira, em Curitiba.
5: Palmeiras.
1: 3.
5: Curitiba.
1: 1. 2 gols do Maurício, 1 do Sousa. Escanteio, Curitiba, bola pra área. Josué levanta, Gomes, espanda de cabeça, tira pro Verde. Gol do Curitiba foi feito pelo Paulo Roberto. 3-1 para o Palmeiras. Já tem jogo em Bragança Paulista.
6: Com a estreia, Oscar, do lateral direito, Gilberto, ex-Bahia, vai jogar pela primeira vez com a camisa do Atlético Paranaense no confronto contra o São Paulo, em Bragança Paulista, no Cícero de Souza Marques. A bola rola às 9:30 da noite.
1: Rodrigo Bittar transmite o jogo da CBN com Gabriel Tuziak e Bruno Farinha daqui a pouquinho, logo depois do Palmeiras aqui. Palmeiras aqui, 3-1. Quer mais? 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
7: Oscar, jogo daqui a pouco também pelo Campeonato Brasileiro lá em Porto Alegre. Internacional e Cruzeiro se enfrentam e em Chapecó tem Chapecoense e Flamengo. É o vice-líder tentando ficar na cola do Verdão, que segue na liderança.
1: Comigo e com todo o time da CBN. Riquelme domina para o Palmeiras, na esquerda, Burilo, lance perto, Sherman tira, ganha para a equipe do Curitiba, para Vini Paulista, para Josué. Josué domina um pouco depois da metade do campo, leva para o ataque, outra vez lá pela ponta direita, recebe, sai jogando Vini Paulista para Josué. Josué domina, adianta a jogada pela meia direita, Ronier, larga a bola, reclama de falta e ganha a falta. Falta marcada, é bola pro Coxa Branca ali pela meia direita no ataque. Neto.
3: E o Ronier ganhou essa daí no grito, viu, Oscar? Porque o Barbosa chegou para acompanhar e fazer a marcação em cima do jogador do Coritiba. Deu um abraço já tradicional, mas não segurou, não impediu o Ronier, que parou na jogada. O Daronco apitou, marcou a falta na meia direita. Vem o Coritiba na bola parada, tá 3-1 Palmeiras.
1: 3-1, o Palmeiras ganha o jogo aqui, Verdão na frente. Tá colocado na pela direita o Coritiba para cobrança de falta. Todo mundo vai lá pra boca do gol. Coxa no ataque, tentando o segundo gol, tentando entrar no jogo no finalzinho da partida. 42:30, Josué vai bater a falta lá na ponta direita, só um na formação de barreira, o juiz vai para a área para chamar a atenção do empurra lá, cruzamento na área, bola cai na esquerda, Kelvin tira, corta para o Palmeiras, rebote aqui na metade do campo, Sousa domina, tenta ser jogando, não adianta muito, facilita para Ronier, que recua para o goleiro, sai do gol para fazer defesa outra vez. O Rangel tá com a bola dominada aqui na defesa. O jogo, Prates, 43 do segundo tempo, 3-1 Palmeiras. Fala, Prates.
0: Coritiba tá na base do cruzamento, Oscar. Como o Josué, eu repito, faz um bom jogo pelo Coxa, tudo passa por ele, ele bate muito bem na bola. É uma falta lateral aqui, é um escanteio a colar, é uma inversão de jogada no outro lado, mas por enquanto é pouco para incomodar verdadeiramente o Palmeiras. O Palmeiras está muito bem na bola pelo alto na própria área, e quando o Carlos Miguel, quando sai do gol, geralmente sai para resolver, sai para socar, para tirar a bola de lá. Então o Curitiba tem a bola, mas não incomoda tanto a defesa do Palmeiras, que vai, por enquanto, protegendo-se bem, levando a vantagem no placar também.
1: Ronier faz a finta aqui pela esquerda, faz um barulho, volta para Josué, Josué recua um pouquinho, bola pela meia esquerda para Vini Paulista, para Josué, para Ronier, aberto pela ponta esquerda, o camisa 17 que domina aqui na ponta esquerda, saiu jogando Braia dominou, tentou adiantar a jogada, pico da grande área, Paulo Roberto domina de costas pro gol, volta um pouco para Vini, Ronier domina, abriu na direita no ataque, lá vem Curitiba rondando a área, Sherman domina pela ponta, vem para meia, para Ronier, abre ali pela meia direita no ataque, recebeu Vini Paulista, sai cruzamento na grande área, Gomes rebate de cabeça, tira pro verde, 44 minutos, 3-1 para o Palmeiras, Futebol Globo CBN, tem jogo.
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1: Placar, Rodrigo Bittar, tá me ouvindo, Bittar? Alô, Bittar!
9: Tudo bem, Oscar? Boa noite para você, para todo mundo que tá ligado com a gente, Oscar.
1: E aí, São Paulo já vai começar o jogo aí, Bittar?
9: Daqui a poucos instantes, São Paulo e Atlético Paranaense já no gramado em Bragança Paulista, Oscar.
1: Placar aqui de 3-1, Palmeiras ganha. Vai ter mexida no verde, Neto.
3: Está tendo mexida no Palmeiras, Oscar. Heitor, camisa 39, vem aí para o seu primeiro jogo no profissional. Entra no lugar do Ramon Sousa, camisa 19. E também o Lucas Evangelista, camisa 30, que entra no lugar do Andreas Pereira, camisa 8. Subiu também a plaquinha dos acréscimos. Mais 6 minutos, vamos até o 51 no segundo tempo.
1: Mais 6 minutinhos, quando acabar aqui, começa o jogo do São Paulo. Aqui mexidas no verde, Prates.
0: E dois destaques foram embora agora, Oscar. Andreas Pereira fez um jogo muito bom, sobretudo no primeiro tempo, e o Sousa foi muito bem no jogo. O Sousa foi muito bem, além do terceiro gol que ele fez no Palmeiras, os dois primeiros ele participa diretamente nos gols marcados pelo Maurício, foi uma opção muito bem para ganhar lançamento à frente, para sair da pressão do Coritiba. Sousa bem foi embora, entrou o Heitor. Andreas Pereira bem foi embora, entrou o Evangelista, para o Palmeiras também gastar as últimas alterações para fazer o tempo passar e ganhar o jogo no Couto Pereira, Oscar.
1: O jogo está parado, o Evangelista está com uma dor terrível, o Mardon Freitas está com dor no pé, mancando, já está de pé, tomou uma entrada ali, mas ele quer chamar a atenção mais do que deve, né? Não é, Neto?
3: Ele tomou uma pegada forte do Vini Paulista, Oscar, que para mim era para cartão amarelo, mas o Mardon Freitas com um tempinho a mais caído no gramado para ver se ele arranjava um cartão vermelho para o jogador do Coritiba, e o VAR já mandou o jogo seguir.
1: Vini Paulista domina a bola pela direita, entrega curtinho para Rony. Rony domina, faz a finta, atrapalha pela meia direita no campo de ataque, aprofunda na ponta, Sherman. Sherman domina, recua para Josué. Josué outra vez ali para Rony. Rony dominou, trabalhou pela meia direita, muda o jogo na esquerda. Jacinta garante espaço aberto à sua frente, vem para o ataque. 3-1 para o Palmeiras. Marcado pelo Evangelista, bola para Coster. Coster da direita no ataque outra vez. Josué domina, bem aberto na linha lateral do campo. Entregou para Rony, para Josué. Adiantou a jogada pela meia direita no campo de ataque. Breno Lopes meteu na grande área, Paulo Roberto caiu, conseguiu tocar, tiro verde, corte feito, Palmeiras tenta sair jogando, 46-40, insiste Curitiba, bola fora, tiro de meta para o Palmeiras, 3-1 para o verde, Futebol Globo CBN, tem jogo.
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1: Placar de 3-1, Palmeiras ganhando. Justo placar aqui, Prato. Venceu bem o Palmeiras?
0: Venceu bem, Oscar, mas quero destacar que o Palmeiras jogou bem, jogou pra valer no primeiro tempo. Segundo tempo do Palmeiras foi mais assim de contenção, foi mais de marcar no próprio campo. Segundo tempo foi mais pra conservar a vantagem. Bola, bola, bola. Palmeiras jogou bola no primeiro tempo e jogou bem.
1: Já, Rodrigo Bittar, o jogo do São Paulo. Como é que tá aí, Bittar? Já vai começar?
9: Oscar, as equipes já estão no gramado. Nesse momento, o Toz, né? Aquela moeda do árbitro sendo jogada pelo alto, ele errou a moeda, inclusive na hora de segurar, mas nesse momento aí os capitães Santos e Caleri escolheram o campo e bola, Oscar.
1: Errou a moeda, é? Em vez de pegar uma de um real, pegou uma de 50 centavos?
9: Eu acho que ele confundiu até com a de um centavo antiga, viu, Oscar? Ele errou na hora de pegar, caiu no gramado.
1: Placar aqui de 3-1 para o Palmeiras. Kelvin domina para o verde no campo de defesa. Que minutos finais de jogo. Mais 2 minutinhos e acaba. Mais 3 minutinhos e acaba o jogo aqui. Lá vem Curitiba tentando o segundo gol. Dominou Breno Lopes, abriu na ponta direita. Sherman chega na linha de fundo, sai cruzamento na grande área. Murilo tira. Afasta para o verde. Josué no rebote, tentou domínio ali pela direita. Finta bem e sai jogando. Leva para o ataque. Lá vai Josué no chão. Falta para Curitiba. O jogo está parado. Prato, você fez manchete do jogo aqui, não?
0: Eu tô fazendo agora, me dá 10 segundinhos.
1: É?
0: Sim.
1: É o seguinte, Prats, eu quero que você dê a manchete já já, porque assim que acabar o jogo eu vou lá com o Bitar, que tem bola rolando daqui a pouquinho lá em Bragança Paulista. Repita os times aí, Bruno Faria.
6: Oscar, Rafael, Lucas, Ramon, Arboleda, Rafael Tolói, Wendel, Pablo Maia, Bobadilha e Marcos Antônio, Luciano, Arthur e Caleri. Já o Atlético Paranaense, Oscar, de Santos, Arthur Dias, Aguirre, Esquivel, Gilberto, Luiz Gustavo, Jadson e João Cruz, Mendoza, Leozinho e Kevin Viveiros.
1: Prats, saiu a manchete?
0: Sim.
1: Deixa eu ver o que você fez.
0: Palmeiras jogou e resolveu no primeiro tempo. Mudaram as estações, mas não teve aumento.
1: 10! Pronto, tá feito. Acabando o jogo aqui, vou pra Bragança. Falta para o Curitiba bater, já estamos com 49 minutos, mais um minuto e acaba, mais dois minutinhos e acaba aqui. Lá vem bola, cruzamento na grande área, passa, vai fora. Tiro de meta para o Palmeiras. Repita, Palmeiras volta a jogar domingo, né, Neto?
3: Domingo, 7:30 da noite, contra o Atlético Mineiro no Nubank Park. Depois volta a campo na próxima quarta-feira, fora de casa, contra o Vitória.
1: E o Curitiba?
3: Curitiba joga também domingo, um pouquinho mais cedo, às 6:30 da noite, contra o Red Bull Bragantino, no Cícero de Souza Marques, no interior paulista.
1: 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Rodrigo Bittar, Rafael Prates, Gabriel Tutiak e Guilherme Pradella. 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Aqui bola fora, lateral no meio do campo. Palmeiras Castro, Oscar. Finalzinho do jogo. Pequeno está pronto para a cobrança.
0: Começou.
1: Começou em Bragança.
9: São Paulo e Atlético Paranaense, 19ª rodada do Campeonato Brasileiro. Oscar Onísses, o São Paulo, 5 pontos atrás do Furacão. Vale muito para o tricolor, Oscar.
1: São Paulo lutando por vitória. Para lá que vamos para acompanhar o São Paulo contra a equipe do Atlético Paranaense. Aqui o Palmeiras com o jogo liquidado. Vence pelo placar de 3-1. Sabe quanto falta para acabar, Rafael Prates?
0: Quanto?
1: 30 segundos.
0: Ah, então vai acabar.
1: Vai acabar agora. Curitiba está no ataque, cruzamento na grande área. Murilo deixa passar e é tiro de meta para o Palmeiras. Já começou o jogo lá em Bragança Paulista. São Paulo em campo contra o Atlético Paranaense. Tempo e placar de jogo, Bitar.
9: 40 segundos desse primeiro tempo, Oscar, 0-0. Furacão tem bola parada para colocar na área, Oscar.
1: Escanteio?
9: Escanteio.
1: Deixa eu ver.
9: Perigoso, lato direito do campo, vem por ali agora Esquivel para fazer a cobrança, o lateral esquerdo. Rafael tá preocupado ali, os dois, três zagueiros do Furacão estão lá na área. Esquivel na cobrança pelo lado direito do campo, vem o time do Furacão chegando um minuto desse primeiro tempo. Cruzamento na área, tira bem Luciano, aí ficou fácil pro São Paulo, viu, Oscar?
1: Aqui termina o jogo em Curitiba.
5: Palmeiras
1: 3,
5: Coritiba
1: 1, Palmeiras ganha mais uma, sobe na classificação, primeirão, muito líder do campeonato, vai a 44 pontos, termina o jogo. Bragança Paulista, é pra lá que vamos. Alô, Rodrigo Bittar, na CBN, mais um campeão de audiência.
9: Vamos juntos! Rodrigo Bittar. Começo de partida, 19ª rodada no Campeonato Brasileiro. Cícero de Souza Marques em Bragança Paulista, São Paulo e Atlético Paranaense. O Furacão já vem pelo lado direito do campo, bola por dentro. Com o Leozinho, dominou ele contra o Arboleda e escapou, distribuiu o lado esquerdo. Mendoza chegou na linha de fundo, acabou tropeçando na bola, ela sai. É só tiro de meta para a equipe do São Paulo.
7: Começou.
9: Fazer reposição. Diga aí, Guilherme Pradella, boa noite para você, Pradella.
7: Boa noite, Vitar. Mais dois jogos começaram às 9:30 da noite no Campeonato Brasileiro. Brasileiro, bola rolando no Beira-Rio para Internacional e Cruzeiro, também bola rolando em Chapecó para Chapecoense e Flamengo, os dois jogos 0-0.
9: Dois minutos jogados desse primeiro tempo em Bragança Paulista, por enquanto o placar é de 0-0 para São Paulo e Atlético Paranaense. Tricolor Paulista que sai jogando pelo lado esquerdo do campo de defesa ali com Marcos Antônio, fez o passe atrás, a bola pegou no Gilberto, foi pela linha de fundo, é só tiro de meta para o São Paulo fazer a cobrança. Bruno Faria, ótima noite para você, escalando a equipe do Tricolor Paulista. Diga aí, Bruno.
6: Tudo bem, Bittar? Boa noite para você e para quem nos acompanha. Trazendo a escalação do São Paulo com Rafael no gol, Lucas Ramon na lateral direita, Arboleda e Rafael Tolói na zaga, Wendel do lado esquerdo. Meio de campo de Pablo Maia, Bobadilha e Marcos Antônio no ataque. Luciano, Arthur e Caleri.
9: São Paulo que chega lá do esquerdo do campo, Marcos Antônio. Esticou na linha de fundo, Luciano. Tentou o cruzamento, Santos sai do gol para fazer a defesa. Aproveitando para escalar o Furacão, Bruno.
6: Com Santos no gol, Arthur Dias, Aguirre, Esquivel na zaga. Gilberto, Luiz Gustavo, Jadson e João Cruz no meio de campo. Mendoza, Leozinho e Kevin Viveiros no ataque.
9: Três minutos jogados desse primeiro tempo. Por enquanto, o placar é 0. 1-0 para São Paulo e Atlético Paranaense. Lado direito do campo de defesa, saem jogando por ali agora o zagueiro Arthur Dias, interligação direta da direita para a esquerda, da defesa para o ataque. Mendonça domina, parte para cima da marcação, ele para o João Cruz pelo lado esquerdo do campo, faz o break, ele volta a jogada quase na linha central ali com Luiz Gustavo, o ex-jogador da equipe do São Paulo. Ele distribui na linha central do campo, lá no círculo central com Aguirre. Aguirre pelo lado direito do campo, tenta o Gilberto. Gilberto escapa da marcação lateral direito, bola por dentro, Bobadilha aparecendo no meio do caminho para retomar para o time do São Paulo. Vem Luciano, bolão lado esquerdo do campo dele para Marcos Antônio. Caleri saiu na caça, vem para cima da marcação, limpou bonito primeiro, vem na cobertura por ali agora Aguirre. Só que a sobra de bola volta a ser para o time do São Paulo. Lado esquerdo do campo de ataque, sai jogando por ali o Wendel. De Wendel para Bobadilha, Bobadilha abre lado direito do campo ali, tem Lucas Ramon. Ramon fez o passe bem aberto ali pelo lado direito do campo para Arthur, conduzindo por dentro, não encara a marcação, ele volta na linha central do gramado, de novo ali com Tolói. Tolói pelo lado esquerdo do campo, o time do São Paulo na marca de 4 minutos e meio desse primeiro tempo, tá chegando 0-0 por enquanto. Luciano fez o pivô ali, tentou escapar da marcação, se estranhou ali com o jogador do Atlético Paranaense. A bola sobra com Arboleda no círculo central, tenta o passe à frente, Bobadilha estica a bola pelo lado direito do campo, antes da chegada do Lucas Ramon, chegou forte por ali também o João Cruz. O árbitro deu só arremesso lateral, viu, Bruno?
6: Enquanto isso, o lateral direito do São Paulo, Lucas Ramon, está caído no gramado reclamando de dores da dividida que teve com o João Cruz. É verdade que teve até umas travas ali no tornozelo, mas o árbitro nem falta deu.
9: Opinião do Futebol Globo CBN nesses 5 primeiros minutos de bola rolando é com ele, Gabriel Dudziak. Tudo bem, Dudziak? Boa noite pra você. Quero a sua expectativa do jogo e também análise desses 5 primeiros minutos. Fala, Dudziak.
10: Tudo bem, Vitar? Ótima noite a você, também aos nossos ouvintes. Bom, o Atlético Paranaense estava jogando mais bola quando o campeonato parou. O São Paulo estava numa sequência terrível. Nesses primeiros minutos, temos visto tentativas do São Paulo de subir marcação, tirar a saída de bola do Atlético Paranaense. Em alguns momentos foram tentativas bem feitas, em outros nem tanto. Acho que há uma distância grande da linha de zagueiros para a linha de meio-campistas do São Paulo, e o Atlético pode se aproveitar disso.
9: Lado esquerdo do campo de ataque, o time do Furacão sai jogando por ali agora com João Cruz. Ele passa a bola pelo corredor central ali justamente para o Arthur Dias. Bola pelo lado direito do campo, chega no Gilberto. Para cima da marcação, encarou o Wendel. Chega colocando pela linha de lado, a bola sai em arremesso lateral para a equipe do Furacão fazer a cobrança. Bola pelo lado direito do campo. 6 minutos desse primeiro tempo, o placar é de 0-0 para São Paulo e Atlético Paranaense. Gilberto não encara a marcação, ele faz o toque de lado dele para Leozinho habilidoso. Cada bola na linha de fundo, ficou sem espaço ali o Jetson, só na proteção do jogador da equipe do São Paulo, Pablo Maia. Tiro de meta para o São Paulo, Bruno.
6: O tricolor, que é o quinto melhor mandante do campeonato, são 5 vitórias, 2 empates e 1 derrota, 71% de aproveitamento neste Brasileirão. Aliás, a única derrota foi no dia 21 de março para o Palmeiras por 1-0, último jogo de Arboleda no time titular. Hoje de volta à equipe, Vitar.
9: O homem voltou, né, Bruno?
6: Voltou. Ele tentou ser negociado, pediu para sair. O São Paulo procurou equipes. O Vitória foi o único que chegou, fez uma proposta, mas não pagaria todo o salário dele. E aí o São Paulo achou melhor reintegrá-lo ao grupo.
9: E aí, Dudziak, ajuda?
10: Pode ajudar dentro de campo, mas é uma derrota institucional a reintegração do atleta.
9: 7 minutos desse primeiro tempo, 0-0 jogo, Futebol Globo CBN, pode ligar que aqui tem jogo.
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9: Lado direito do campo de defesa, sai jogando por ali o time do São Paulo, vem Arboleda, ele toca por dentro para Rafael Tolói. Rafael Tolói pelo lado esquerdo ainda no campo de defesa, sai jogando por ali Marcos Antônio. Marcos Antônio tenta a tabela por dentro com o Luciano, deu certo, Caleri dominou, escapou, ele tira da marcação no primeiro ali do Aguirre, esticou pelo lado direito do campo, Arthur chegou, ele contra o Mendonça, pedalou, trouxe para dentro, vem o time do São Paulo, cruzamento na área, sobrou, Marcos Antônio bateu pro gol, desviada, a bola no meio do caminho e sai. Tem escanteio pro tricolor, lado direito do campo, Bruno Faria.
6: São Paulo chegou com velocidade. Quem armou a jogada foi o Caleri. Impressionante. Jogada do lado direito, Arthur cruza e o Marcos Antônio tenta a finalização. O camisa número 8 ainda não marcou nenhum gol com a camisa tricolor. E o São Paulo já está devendo a primeira parcela da compra dele, Bitar.
9: Lado direito do campo, vem chance da bola parada aí pro time do São Paulo, Arthur. Atenção, torcedor tricolor, quem sabe agora o primeiro gol do jogo. Arthur tá na bola, Caleri, Arboleda, Rafael Tolói, todos esses estão na área. É chance da bola parada pro time do São Paulo, vem ali o Arthur. Fatiada pra entrada da área, dominou, Pablo Maia, ajeitou, bobadinha. Em cima da marcação, tira bem a defesa do Furacão. Sobra de bola, ficava com o time do São Paulo, que prefere fazer o toque atrás ali agora do Marcos Antônio para o goleiro Rafael, que sai do gol para trabalhar. O cronômetro não para, a gente gira para você. Tem placar de jogo. 9 minutos, primeiro tempo de partida em Bragança Paulista.
12: São Paulo
9: 0,
12: Atlético Paranaense
9: também 0. Há pouco, em Curitiba, no Paraná, Oscar Ulisses na rua aqui no Futebol Globo CBN, Palmeiras e Curitiba, Curitiba e Palmeiras. Diga aí, Oscar Ulisses.
1: Para um público de 27.273 torcedores, o Palmeiras venceu. 3 para o Palmeiras, 1 para o Curitiba.
9: Central da bola, Guilherme Pradella.
7: Primeiro tempo lá no Beira-Rio, Internacional e Cruzeiro 0-0. Primeiro tempo em Chapecó, Chapecoense e Flamengo 0-0.
9: Hoje com trabalhos técnicos de Renato Nagy na nossa central, Henrique

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1: Cometida pelo Jadson, pegada forte ali, hein, Bruno?
2: E a primeira reclamação dos jogadores do São Paulo pedindo um cartão, porque ele tenta chegar na bola, mas dá um carrinho por trás, derruba o Pablo Maia, que leva pior, coloca a mão no tornozelo direito, jogadores pedem cartão, o árbitro tira o Jadson de lado, mas vai ficar somente no papo, viu, Rodrigo Bittar?
1: 10 minutos desse primeiro tempo, o placar é de 0-0. Ô, Gabriel Dudziak, no nosso youtube.com/CBN hoje, nas plataformas aí de áudio, de streaming, para podcasts, temos novidade no dia de hoje. A Copa do Mundo acabou, mas o raio-x das seleções tem um 13º episódio, hein, Gabriel Dudziak?
3: É, foram muitos pedidos, e-mails, abaixo-assinado, então a gente voltou, né,
1: eu Bittar, participei, viu?
3: É, para falar do que a gente viu na Copa do Mundo e também para fazer pouco das nossas análises prévias. Sabe vídeo react?
1: Sim.
3: Vídeo reação? Foi a gente, eu, Leonardo Dai, Michele Silva, falando sobre o que a gente tinha projetado para a Copa e analisando o que aconteceu e o que não aconteceu.
1: Já, já, eu quero te ouvir mais e fazer umas perguntas, só que antes vem o time do São Paulo. Lucas Ramon, cruzamento na área, pega em cima da marcação, sobra de bola ficando com o Tricolor, de novo a bola esticada para Lucas Ramon, chegou na linha de fundo, tirou do João Cruz, trouxe perna esquerda, cruzamento na área, subiu, Caleri de olho de cabeça, a bola foi pela linha de fundo, é tiro de meta. O São Paulo chegando, Caleri tentou o desvio, mas essa foi longe do gol, Bruno.
2: É, ele não marca desde o dia 4 de abril e tá 11 jogos sem conseguir balançar as redes. Veio o cruzamento da direita, ele cabeceou, mas sem direção, segue 0-0.
1: O Gabriel Dudziak, 12 minutos desse primeiro tempo. Antes da gente falar sobre o jogo, você gostou desse 13º episódio? Os palpites foram bons, erraram muita coisa. Como é que foi, Dudziak? Sem dar muito spoiler também, Dudziak.
3: Não, eu gostei bastante, porque a gente pôde lembrar algumas coisas que a gente apontou e estavam erradas, outras que a gente acertou. E a gente pôde relembrar um pouquinho da Copa do Mundo também. E eu fiquei pensando muito naquela figurinha que a gente usa às vezes, sabe, no WhatsApp, Bittar, que é
1: qual?
3: Assim, discordo completamente da minha própria opinião. Você já
1: perfeito,
3: viu essa?
1: Perfeito, perfeito.
3: Eu queria ter usado hoje.
1: Agora, no jogo, Gabriel Dudziak em Bragança Paulista, voltando, virando a nossa chave de volta ali. Campeonato Brasileiro, 13 minutos desse primeiro tempo, segue 0-0 do Dudziak.
3: É, vamos parar de focar nos erros do passado e nos concentrar nos erros do futuro, né, Bittar? Sobre o jogo de hoje, o São Paulo conseguiu um pouquinho mais de troca de passes. Tá interessante a movimentação do meio pra frente, porque o Arthur é o homem aberto pelo lado direito do campo. E aqui do lado esquerdo, quem tá fazendo muitas vezes a posição é o Marcos Antônio. Vai você, depois eu falo.
1: Furacão chegando, a bola pelo lado direito do campo ali com Leozinho. Leozinho por dentro, tenta a jogada Jadson. Jadson abre para Gilberto. 13 minutos desse primeiro tempo, tá 0-0. Leozinho, cruzamento na área. Viveiros dominou, encarou bem. Arboleda tira pro time do São Paulo. Arthur tentando colocar velocidade, acaba errando. Passa, a bola fica de graça para o Furacão. Vem pelo lado esquerdo do campo de ataque. Sai jogando por ali, agora justamente o João Cruz. João Cruz para Mendonça. Mendonça pelo lado esquerdo do campo de defesa. Sai jogando por ali com o Esquivel. Diga aí, Gabriel Dudziak.
3: Então, assim, não é que o Marcos Antônio tá jogando de ponta esquerda, tá? Antes de alguém já ficar, assim, doido da vida. Não. É que o Marcos Antônio cai mais pela esquerda. Inclusive, ele tem um papel de meia. Ele abre o corredor pro Wendel passar. E lá na direita, o Arthur é mais um ponta que centraliza pro Lucas Ramon passar. É esse o São Paulo do meio pra frente.
1: São Paulo que tenta chegar, pinta o lançamento à frente, tira bem a defesa, só que tem sobra ainda, brigava por ali o Bobadilha antes da chegada do Caleri, tira bem a defesa, tem gol na noite. Fala, Guilherme Pradella.
4: Fala, Rodrigo Bittar, é gol do Cruzeiro. Caio Jorge abre o marcador contra o Internacional do Beira-Rio. Temos agora 14 minutos do primeiro tempo, Cruzeiro 1 Internacional 0, Cruzeiro subindo para a 7ª colocação com 27 pontos, o Inter 14º colocado com 21 pontos.
1: Temos a marca de 14 minutos e 40 desse primeiro tempo, o placar é de 0-0 para São Paulo e Atlético Paranaense. Pinta a ligação direta, a bola pelo lado esquerdo do campo, antes da chegada do Marcos Antônio, tira bem o Gilberto, a bola vai pela linha de lado, tem arremesso lateral já cobrado pelo time do São Paulo, volta no campo de defesa ali com Pablo Maia. 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
0: 15 minutos desse primeiro tempo, o placar é de 0 a 0 para São Paulo e Atlético Paranaense. Time do Tricolor que tenta a saída de bola pelo lado direito do campo, retoma no campo de defesa, sai jogando com calma. O time do Furacão por dentro agora com João Cruz, ele abre a jogada com Jadson. Jadson ali pelo lado direito tem a participação de Arthur Dias. Pisa na bola, o camisa número 4 do Furacão, prefere fazer a jogada por dentro ali agora com Aguirre. Aguirre pelo lado esquerdo do campo de defesa tem o Esquivel. Bola bem aberta para Mendoza, Mendoza não encara a marcação ali do Lucas Ramon. Volta a jogada no campo de defesa, a bola pelo lado esquerdo, não tem pressa para sair jogando Furacão. 0 a 0 por enquanto. O cronômetro não para, a gente gira para você. Tempo e placar de jogo. 16, primeiro tempo de partida. Cícero de Souza Marques em Bragança Paulista.
2: São Paulo
0: 0,
2: Atlético Paranaense
0: 0. Mais cedo foi a vez de Coritiba e Palmeiras entrarem em campo. Oscar Ulisses na rua, esse jogo, diga aí, Oscar.
3: Em Coritiba, ainda há pouco, deu Palmeiras. Palmeiras 3, Coritiba 1.
0: Central da bola, Guilherme Pradella.
4: Copa do Brasil feminina. Rodrigo Vitória, oitavas de final, jogo único. Botafogo perdeu para o Bragantino por 2-0 mais cedo. E o Atlético Mineiro derrotou por 2-1 o Atlético de Piauí. Do Piauí, Fluminense, Flamengo, Ferroviária, São Paulo, Inter e Bahia já estão nas quartas de final. Os confrontos serão definidos por sorteio.
0: Rodrigo Vitar. Vamos juntos aqui no Futebol Globo CBN na marca de 16h40 desse primeiro tempo. O placar é de 0 a 0 para São Paulo e Atlético Paranaense. O Bruno Faria, São Paulo que tem reforços. São três. Só que dois deles sequer foram relacionados, hein, Bruno?
5: Vou te adiantar então, quatro reforços. Um, hoje, já no banco de reservas, Vitor Sá, contrato até o fim de 2029. Newton, jogador meio-campista que veio do Botafogo, não foi relacionado por opção da comissão, espera um aprimoramento físico. Além do Newton, o outro jogador que chegou, Aurélio Buta. E hoje, o Domingos Duarte assinou o contrato com o São Paulo, mas o Tricolor tem um transfer ban na FIFA.
0: Então são quatro, mas no fim das contas mesmo, registrados três, né, Bruno?
5: Exatamente, três que estão no bid. Aí o São Paulo precisa pagar 6 milhões de reais para Lázio, em resposta à primeira parcela da compra do Marcos Antônio.
0: Tem falta marcada para a equipe do Atlético amarelo. Paranaense. Diga aí, Bruno.
5: Cartão amarelo para Arthur Dias. Camisa número 4 é o primeiro da partida. Arthur Dias estava pendurado. Não enfrenta o Internacional no próximo sábado na Arena da Baixada, às 18h30 da noite.
0: Aliás, próxima rodada com impedimento semiautomático. Esse jogo entre Internacional e Atlético Paranaense, assim como Santos e Chapecoense, que você vai acompanhar aqui no Futebol Globo CBN, os primeiros jogos com impedimento semiautomático no Campeonato Brasileiro. Tem falta o time do São Paulo para fazer a cobrança. Bola pelo lado esquerdo do campo, vem por ali Marcos Antônio para bater com o pé direito. Arthur também na bola para bater com o pé esquerdo, preocupado o goleiro Santos. É chance na bola parada para o time do São Paulo, quem sabe o primeiro gol tricolor. 18h30 desse primeiro tempo, placar é de 0 a 0. Marcos Antônio, Arthur partiu para a bola, bateu! Gol!

0: Arthur! O cara que vem se mostrando um bom reforço, o especialista na bola parada tricolor. Falta cobrada, buscando ângulo, acertou perto dele, o goleiro Santos chegou, mão torta, mão errada, espalmou para dentro do gol, o São Paulo não tem nada a ver com isso, Arthur! Aos 19 minutos desse primeiro tempo de partida, o tricolor abre o placar em Bragança Paulista.
1: São Paulo,
0: Arthur! Zero para o Furacão, o detalhe do gol é seu, Bruno Faria.
2: O São Paulo não marcava um gol de falta há muito tempo. Naquela rápida pesquisa, o último gol foi em 2023, Copa do Brasil. Em maio, o Wellington Rato marcou um gol de falta. Depois disso, nenhum jogador tinha conseguido. Tá aberto o placar, bonito gol, Arthur, 1-0 São Paulo.
0: 1-0 para a equipe do São Paulo, que vem de novo, bola pelo lado esquerdo do campo, foi puxado por ali agora o Marcos Antônio, falta nele cometida pelo Gilberto, aliás pelo Leozinho que cometeu a falta, é falta para o São Paulo fazer a cobrança. Gabriel Doziak, 20 minutos desse primeiro tempo, o tricolor tá na frente, Arthur foi para a rede do Doziak, belo gol, Gabriel Doziak.
3: Belo gol, e o lance da falta, né, enquanto a gente trazia aí as contratações do São Paulo, foi um lançamento para o Caleri correr em profundidade. Ele foi puxado ali pelo Arthur Dias e veio a falta. O Arthur cobrou bem, mas acho que o Santos não foi tão bem, viu, Bitar? Talvez o goleiro Santos pudesse ter feito algo melhor. Não foi no ângulo assim, não. Mas fato é que o Arthur guardou e está 1-0 São Paulo.
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2: Bitar.
0: Diga, Bruno.
2: Só uma correção, não foi Copa do Brasil, tá? O último gol de falta do São Paulo foi em 2023, em maio, só que Copa Sul-Americana. O Wellington Rato continua sendo o mesmo marcador. Então, Sul-Americana contra o Academia Puerto Cabello. E aí, o São Paulo marcou a última vez de falta. E hoje, o Arthur balançou as redes. Tá 1-0, São Paulo.
0: Ih, Tolói sentiu. Posterior de coxa direita, Bruno.
2: E aí ele chuta a bola pra fora, olha pros companheiros, lamenta. E no banco de reservas tem dois jogadores jovens, Isaac e Osório. O Osório já tá até, assim, o torcedor do São Paulo tá acostumado com ele. Cadê o Sabino? Ainda aprimorando a parte física. Cadê o Alan Franco? Negociado por empréstimo ao Tigres do México. E o São Paulo tem o Domingos Duarte, que assinou o contrato hoje, mas ainda não apareceu no bid. Vem aí Osório, camisa número 54, Tolói, que completava hoje 150 jogos com a camisa do São Paulo, vai embora para a entrada do jovem jogador Osório, 19 anos.
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0: O Gabriel Doziak, mais um problema agora para o time do São Paulo, Rafael Tolói. De novo lesionado do Doziak.
3: Não, é impressionante. A gente estava falando até fora do ar aqui, quando é que será que foi a última vez que o Tolói fez 90 minutos com a camisa do São Paulo, hein? Quando é que será que o Tolói fez 90 minutos com a camisa do São Paulo? Não é culpa dele, né? O atleta quer estar em forma, o atleta quer jogar, mas é algo que chama muito a atenção. Toda vez que o São Paulo recorre ao Tolói, tem que tirar ele do jogo.
0: São Paulo que vem pelo lado esquerdo do campo, chega Luciano na linha de fundo. Marcos Antônio escapou, sai o Santos do gol e chega junto para fazer o corte por ali, Aguirre. Colocando a bola pela linha de lado, tem arremesso lateral. São Paulo tem pressa ali para fazer a cobrança pelo lado esquerdo do campo. O Wendel pintou, lançamento na área. Arthur dominou, bola pelo lado direito do campo. Tenta escapar da marcação de trás ali pelo pé direito. 23, quase 24 minutos desse primeiro tempo. O placar é de 1-0 São Paulo. Bola aberta por ali para Lucas Ramon. Ele volta pelo lado direito. Tem o Arthur que distribui na linha central do gramado com Arboleda. Diga aí, Bruno.
2: Não, só lembrando e trazendo a informação também que o Tolói, antes da pausa por conta da Copa, estava lesionado. Agora ele volta, sai lesionado e já faz gelo na região posterior da coxa direita.
0: Lado esquerdo do gramado, chegando de novo o time do São Paulo, agora com o Luciano, dele para Marcos Antônio. O Wendel ajeitou o bolão, Bobadilha segurou, prendeu. Bobadilha acionado mais uma vez, agora dele para Pablo Maia. Abre pelo lado direito do campo, chegando Lucas Ramon. Lucas Ramon faz o passe por dentro, tenta a tabela do time do São Paulo. Vai tentando escapar, perde a posse da bola do tricolor paulista, tira de qualquer maneira o Furacão. Lançamento que fica à frente, bola muito esticada para o Leozinho. Arboleda chega para fazer o corte. Até aqui, Bruno, faria uma recepção mais amistosa do torcedor do São Paulo com relação ao Arboleda, depois de tudo que passou, hein, Bruno?
2: A principal torcida organizada prometeu não vaiar. O torcedor comum vaiou na escalação.
0: Chegando São Paulo, Luciano cruzou na área, sobrou! Pablo Maia furou! Um show de horrores do Pablo Maia, acabou perdendo um gol de frente para o lance, hein, Bruno?
2: Incrível, rapaz do céu! Ele tentou acertar, pegou na orelha da bola, furou. E aí, na sequência, o Osório, que acabou de entrar na partida, cometeu a falta no campo de defesa. No banco de reservas, Tolói se lamenta muito. Não consigo ver se ele está chorando, mas se lamentando é possível dizer, Bitar.
0: O cronômetro não para, a gente gira para você. Vem de placar de jogo. 25 minutos e meio desse primeiro tempo. E o Futebol Globo CBN marca pra você em Bragança.
1: São Paulo
0: 1.
1: Atlético Paranaense
0: 0 para o Furacão. Mais cedo em Curitiba, no Couto Pereira. Já eu quero buscar no início. Santos vem o time do São Paulo, agora com o Marcos Antônio. Dele por dentro, saiu o toque para Bobadilha. Pablo Maia ajeitou. Boa bola, lado direito do campo. Chega por ali agora no Arthur. Agora sim, Bobadilha vem pelo lado direito. Prefere voltar na linha central com Osório. Oscar Ulisses, conta pra gente como é que foi o jogo do Verdão, Oscar.
5: O Verde, na volta do Campeonato Brasileiro, já vence. Vence o Curitiba pelo placar de 3-1. Jogo que aconteceu agora há pouco em Curitiba, no Couto Pereira.
0: Central da bola, Guilherme Pradella.
6: Vitar, bola rolando no primeiro tempo de, por enquanto, Internacional 0, Cruzeiro 1, Chapecoense e Flamengo 0-0. Com estes resultados e com a vitória do Palmeiras, temos nesse momento Palmeiras líder 44, Flamengo segundo 35, em terceiro o Fluminense com 32 e o Bragantino em quarto com 30. O Atlético Paranaense, com a derrota, está ficando com 30 pontos na quinta colocação. O São Paulo está subindo para a sétima colocação com 28 pontos. O Cruzeiro agora é o oitavo com 27 pontos. O Internacional, 14º colocado com 21 pontos. E a Chapecoense, última colocada, com apenas 10 pontos conquistados.
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0: Lado direito do campo, o time do São Paulo tá escapando, linha de fundo, Arthur, cruzamento, pega do Esquivel, bola pela linha de fundo, tem escanteio para o São Paulo, Bruno.
2: Que vai tentar aumentar a sua vantagem em Bragança Paulista, porque já tem 8 gols de cabeça na temporada, sendo 6 no Brasileirão. Escanteio lado direito, Arthur, que correu muito, sem pressa, vem na cobrança, até porque o tricolor vence 1-0.
0: Gol dele, gol do Arthur ainda nesse primeiro tempo. Temos 27 minutos e meio da primeira etapa, o placar de 1-0 para o time do São Paulo. Arthur segurou um pouquinho ali para fazer a cobrança, sentindo algo no tornozelo, Bruno.
2: Tornozelo direito, foi na dividida há pouco, né? Ele chegou até a linha de fundo, tentou o cruzamento, veio o jogador, o Esquivel por baixo, dividiu com o Arthur. E o Arthur não tá muito legal não, tá? Pediu pro árbitro lá, o Alex Gomes Stefano, do Rio de Janeiro, pra esperar um pouco. É, São Paulo já perdeu o Tolói.
0: 28 desse primeiro tempo, o placar é de 1-0 pro time do São Paulo. Na bola por ali agora o Arthur, lado direito do campo, cruzamento na área, o desvio na primeira trave foi da defesa. Tira por ali agora o Gilberto, mandando pela linha de fundo. Tem escanteio de novo pro time do São Paulo, Bruno.
2: Gilberto, 33 anos, começou a temporada no Bahia e durante a pausa pra Copa se transferiu para o Furacão. Contrato até o fim de 2027. Ele desviou, mas o escanteio lado direito, mais uma vez Arthur. Mais uma vez você, Bitar.
0: Vem o time do São Paulo, lado direito do campo, cruzamento na área, subindo no meio do caminho, tirou a defesa, voltou Pablo Maia de longe. A bola foi pela linha de fundo, longe do começo, tiro de meta. 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
0: 28, quase 29 minutos desse primeiro tempo. O placar é de 1 a 0 para o time do São Paulo, que se protege. Vem Viveiros, vem o Furacão. Vem por baixo, Wendel. Chega para retomar para o time do São Paulo. Já sai pelo lado esquerdo. Ele passa no meio de dois. Traz o time do São Paulo para o campo ofensivo. Trabalha por dentro agora com o Luciano. Trouxe para o pé esquerdo. Armou, bate, segurou, bateu em cima da marcação. Tava por dentro ali para fazer o corte o Aguirre. Sobra de bola ficando com o Marcos Antônio. Fez a graça. Ganha do Luiz Gustavo. Trabalha pelo corredor central, ainda no campo de defesa, vem o time do São Paulo, joga pelo lado esquerdo por ali, agora com Osório, de Osório para Marcos Antônio por dentro, tem o Luciano, pediu a falta, o árbitro deu a falta, cometida pelo Arthur Dias, Bruno.
2: É, e aí o São Paulo em cima do Luciano, que há pouco tentou a sua primeira finalização. Falta no meio de campo, 1 a 0 São Paulo.
0: 1 a 0 para a equipe do São Paulo, 29, quase 30 minutos desse primeiro tempo. São Paulo que tem falta ali para fazer a cobrança, agora foi a vez do Wendel ficar sentindo, Bruno.
2: É, e aí o Enzo Dias não tá no banco, tá? Tá o Nicolas. O Enzo Dias, ele não foi relacionado hoje para resolver problemas particulares. É, ninguém sabe qual é esse tipo de problema aí não. Mas será que não deu para resolver em 40 dias com a pausa para a Copa?
0: Ué, não sei, às vezes acontece, né?
2: É.
0: Quase, batemos agora a marca de 30 minutos desse primeiro tempo. O placar de 1 para o São Paulo, 0 para o Furacão. Lado esquerdo do campo de defesa, sai jogando por ali agora Osório. Osório para Wendel, Wendel volta para o lado esquerdo do campo de defesa. Mais uma vez ali com Osório. De Osório para Arboleda. Arboleda trabalha, jogada por dentro de novo com o zagueiro Osório. Entrou nesse primeiro tempo do lugar do Rafael Tonoi. Osório fez a tabela ali com Wendel, Wendel pelo lado esquerdo do campo de defesa. Tenta fazer o toque por dentro, prefere voltar. Na boa, sai jogando por ali com o goleiro Rafael. Intercação direto do time do São Paulo, vem com o lançamento realizado, a bola pelo lado direito do campo, toque de cabeça do Arthur, dele por dentro, sai jogando curtinho por ali, Luciano vem buscar o jogo com Marcos Antônio, Luciano volta para Marcos Antônio, pelo lado direito do campo de ataque, o tricolor vem mais uma vez agora com Arthur, baixinho altura, o autor do gol da vitória do São Paulo por enquanto pelo placar de 1 a 0, Marcos Antônio vem pelo lado direito do campo, chegando por ali agora com Bobadilha fez o toque por dentro, de novo com Marcos Antônio, gira o corpo, gira a jogada pelo lado esquerdo, 31 e meio desse primeiro tempo, 1 para o São Paulo, 0 para o Atlético Paranaense. Osório prefere fazer a jogada atrás, ele deixa na boa para o Rafael, que sai jogando pelo lado direito com Arboleda. 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
0: Vem Furacão, Leozinho bateu de longe, a bola fica no meio do caminho, vai pela linha de lado, Atlético tentando a resposta, lado direito do campo chegando por ali, de novo Leozinho não parte pra cima da marcação, ele prefere jogar com Gilberto com Leozinho, por dentro pelo corredor central tem Luiz Gustavo, bola aberta pelo lado esquerdo do campo, vem o Furacão, bem aberto por ali agora com Esquivel pra Mendoza, não partiu pra dentro, tenta fazer o passe atrás, ele volta mais uma vez ali agora com Esquivel pelo corredor central, trabalha por ali, justamente o Zagueirão Aguirre. Aguirre tem o Arthur Dias que volta para Aguirre na linha central. Tem gol na noite. Fala, Guilherme Pradella.
6: E é gol do Flamengo. Pedro abre o placar contra o Chapecoense. Já temos 32 minutos do segundo tempo. Flamengo 1, Chapecoense 0. Com esse resultado, Flamengo está subindo para 35 pontos, mas ainda 9 pontos atrás do Palmeiras, que tem 44. Mas lembrando que o Flamengo ainda tem um jogo a menos a fazer. Duelo da quarta rodada contra a equipe do Mirassol.
0: 32 e 50 jogados desse primeiro tempo, placar de 1 a 0 para a equipe do São Paulo. E há pouco, Bruno, tivemos uma gritaria danada ali no gramado. Viveiros queria pênalti, né, Bruno?
2: Uma jogada com o Arboleda, a bola ainda não saiu. O árbitro foi muito claro, disse que não, nada. Agora o Calleri deixou... vai você.
6: Mudou. O quê? Mudou a tabela aqui, viu, Vitário? Eu falei errado. Na verdade, eu tinha dado o F5 aqui, não tinha mudado a pontuação do Flamengo. Tá subindo para 37 pontos. Então, Palmeiras 44, Flamengo 37 pontos. São 7 pontos de diferença. Flamengo ainda com um jogo a fazer contra o Mirassol da quarta rodada, mas esse jogo não tem data ainda marcada.
0: Lembrando que um tempo tão, tão distante, o Palmeiras venceu e venceu bem o Flamengo no Maracanã pelo placar de 3-0. Lado esquerdo do campo de ataque, o time do São Paulo se protege porque o Furacão vem de novo pelo lado esquerdo ali com o Luiz Gustavo. Luiz Gustavo prefere fazer a jogada por dentro, bola aberta ali pelo lado direito com Arthur Dias. Vinta ligação direta dele para Leozinho. Para, tenta fazer uma graça para cima da marcação do Marcos Antônio. Passe por dentro, errado, amigo do caminho. Volta bem a equipe do São Paulo para retomar. Só que o Furacão retoma a posse da bola, vem ali pelo lado direito com Jadson. Jadson para Leozinho. Boa bola, João Cruz esticou. Lado esquerdo do campo, Viveiros. Invadiu a área de novo, ele ficou caído. O árbitro deu a falta do Viveiros, não no Viveiros, Bruno.
2: E agora é aquele momento que o árbitro de vídeo pode chamar o árbitro para ver se realmente teve pênalti naquele lance do Viveiros com o Arboleda. O Atlético Paranaense que entrou na intertemporada em alta, tá? Porque com uma sequência aí de 3 partidas sem vencer, tem 30 pontos na tabela de classificação. Está na parte considerada alta, tentando se aproximar dos líderes, mas está perdendo por enquanto 1-0 São Paulo.
0: Quase 35 minutos desse primeiro tempo, o placar é de 1-0 para a equipe do São Paulo. Gabriel Dudziak, quer ouvi-lo, por enquanto 1-0 tricolor do Dudziak.
3: O São Paulo está tocando bem a bola, está conseguindo encontrar seus meio-campistas e atacantes, mas há pouco o Bobadilha errou e o Atlético chegou em condição de finalização. Não conseguiu. Como um todo, é um bom jogo do São Paulo. Depois a gente pode falar um pouquinho mais sobre posicionamento dos atletas e por que está dando certo esse toque de bola do São Paulo, Bitar.
0: São Paulo que vem pelo lado esquerdo do campo de novo agora com o Wendel. 35 minutos desse primeiro tempo. 1 para o São Paulo, 0 para o Furacão. Tricolor trabalha a posse da bola por dentro. Vem ali pelo lado esquerdo do campo. Marcos Antônio esticou demais. A bola foi pela linha de lado. Saiu em arremesso lateral. 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
0: Ô Gabriel Dudziak, o jogo tá parado. Temos 35, quase 36 desse primeiro tempo. O placar segue sendo de 1-0 para a equipe do São Paulo. Já dá para perceber as diferenças agora sim do Dorival como treinador do São Paulo, porque antes da pausa da Copa, aquilo que a gente falava, né? Dificilmente ele conseguiria mexer em algo. E agora, pós-Copa do Mundo, nesses primeiros 36 minutos, já é um São Paulo mais com a cara do Dorival, Dudziak?
3: Vamos com calma para a gente não falar uma coisa e revisar essa coisa no segundo tempo, né? Mas dá para ver que o São Paulo está sabendo sair de trás com mais qualidade. Jogadores se apresentam para receber a bola, está tendo troca de passes, o Marcos Antônio está mais aberto pelo lado esquerdo do campo. São Paulo está num 4-2-3-1, mas que é meio torto, né? Porque o Marcos Antônio não é ponta esquerda, ele é meia esquerda. E do outro lado o Arthur é ponta direita. Mas está tendo muita troca de passes de Marcos Antônio com Caleri, que está mais à frente, o Luciano, que é o 10, mas chega à área, também o Wendel, tudo aqui desse lado esquerdo. Do lado direito um pouco menos, o lado direito é mais para ser contundente, com o Arthur e Lucas Ramon. O lado esquerdo é mais do trabalho de bola, né, com os jogadores trocando passes. E mesmo pressionado, o São Paulo está querendo trocar passes. Então, Osório tenta passe, Arboleda tenta passe, Pablo Maia recua para jogar também. O São Paulo não está se desfazendo da bola a qualquer momento. E vamos lembrar que antes da parada para a Copa, o São Paulo era assim: fazia o gol e não jogava mais nada. E tomava amasso até receber o empate, até tomar a virada. Por enquanto, o São Paulo não está fazendo isso hoje, não.
0: Lado esquerdo do campo de ataque, o time do Furacão está chegando. Pintou João Cruz, lançamento. Inverte o jogo, da esquerda para a direita. Gilberto tentou o domínio, mas acabou se atrapalhando. A bola foi pela linha de lado. Sem chances para o domínio, Bruno.
2: Sem chances para o domínio do Gilberto, que tem o seu xará no banco de reservas. O Gilberto Júnior. Ele é da base do Palmeiras, é o camisa número 2, era o que tinha a posição garantida no time titular, mas com a chegada do Gilberto, ele ficou o Júnior no banco.
0: Temos a marca de 38 minutos desse primeiro tempo de partida, placar aí de 1 para o São Paulo, 0 para o Furacão. Lado esquerdo do campo chegando por ali agora justamente o João Cruz inverte o jogo, da esquerda para a direita, o Wendel aparece no meio do caminho, o Calério levou uma prensada ali por baixo, o árbitro não parou. Na sequência o tricolor ficou reclamando tanto que o árbitro paralisa, marca a falta e dá uma bronca ali no Luciano, viu, Bruno?
2: É, porque o Luciano primeiro tinha dado uma bronca no Marcos Antônio. Para, pegaram o Caleri. E o Marcos Antônio estava puxando o contra-ataque. O Dorival foi para cima do quarto árbitro. Queria cartão amarelo, porque tem o pisão do Arthur Dias no Caleri. O detalhe é que o Arthur Dias é o único amarelado até aqui na partida. Por isso queria um segundo amarelo e, consequentemente, o vermelho.
0: É para amarelo do Diaki, era para amarelo o lance.
3: É, foi um pisão no Caleri, né? Foi um pisão no pé do Caleri. Dá para marcar, sim, um segundo amarelo. Eu não iria por aí. Deixaria o jogo seguir para administrar também, senão o árbitro fica pendurado. E se realmente os árbitros aplicarem aí as regras da Copa, né, Bitar? A gente tem a possibilidade de revisão de segundo amarelo, né? Então, vamos ver aí o que acontece.
0: Tem gol na noite. Fala, Guilherme Pradema.
6: É gol na Arena Condá, é gol em Chapecó, é gol do Flamengo. Rafael Thierry contra. Amplia o marcador para o Flamengo, que agora tem 2, Chapecoense tem 0, 38 minutos do primeiro tempo.
0: Aqui temos 39 minutos e meio dessa primeira etapa. O placar é de 1 para o São Paulo, 0 para a equipe do Atlético Paranaense. Resultado importante, Guilherme Pradella, para a equipe do São Paulo, que vai diminuindo a distância para o Atlético Paranaense agora para só 2 pontos, hein, Pradella?
6: Exatamente, o São Paulo está chegando a 28 pontos, o Atlético Paranaense tem 30 e fica na quinta colocação. São Paulo subindo para a sétima colocação com 28 pontos e está um ponto à frente do Cruzeiro, que está vencendo o Internacional por 1-0.
0: Lado esquerdo do campo de defesa, o time do São Paulo sai jogando por ali, agora com Osório, Bobadilha, prefere o toque de lado, Pablo Maia, pinta a ligação direta, passe errado, Mendoza ganhou pelo alto, tira bem a defesa do São Paulo, 40 minutos desse primeiro tempo, o placar é de 1-0 para o Tricolor, bola aberta ali pelo lado direito do campo, chegando por ali no Arthur, Arthur esticou, boa bola, Lucas Ramon recebeu, encarou, lançamento para dentro da área, sobrou, Caleri! Passe, vai pela linha de fundo. A bola sai à direita no gol defendido pelo Santos. Caleri, o capitão tricolor, por muito pouco não faz o segundo e seria um belo gol, hein, Bruno?
2: Olha, seria um bonito gol. Jogada de linha de fundo, o Lucas Ramon cruza, o Marcos Antônio ajeita de peito, o Caleri domina e vira um voleio. Ela passa rente à trave direita do goleiro Santos. Tirando tinta. É, vão ter que pintar o poste de novo, hein? Linha de fundo, tiro de meta. 1-0, São Paulo.
0: 41 minutos desse primeiro tempo, o placar é de 1 para o São Paulo, 0 para o Atlético Paranaense. Aproveitando para mandar um abraço para você, ouvinte ligado aqui no Futebol Globo CBN através do youtube.com/CBN. Ariana Souza Macedo, Aline Vasconcelos, Ivanilson Souza. Ivanilson tá ligado conosco. Douglas, dizendo que vai ser São Paulo, 3-1, palpite dele de Douglas, Daniel de Cambé. Quem mais tá ligado com a gente? Vicente Vicar, torcendo para a equipe do Atlético Paranaense. Luiz Alves, também ligado conosco. Pedro Salles, toda essa galera tá ligada com a gente, a CBN. Tá ligado em você?
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0: Luciano vem pelo lado esquerdo do campo, trazendo o time do São Paulo para o campo de ataque. A bola chega por ali, agora por dentro com Marcos Antônio. Pelo corredor central do campo de ataque vem o Arthur. Arthur prefere fazer o toque na linha central do gramado com Arboleda. Arboleda pelo lado direito do campo tem Bobadilha. Bobadilha fez o passe à frente. Lucas Ramon prefere voltar de novo com Arboleda pelo lado direito do campo de defesa. Aí o Osório aparece. Lado esquerdo, São Paulo troca passes, controla o jogo. O tricolor paulista prefere voltar ali, a jogada de lado do Wendel para o Osório. Osório que deixa dentro da área de defesa para o goleiro Rafael, que sai do gol para trabalhar com os pés e fica esperando ali a aproximação dos jogadores do São Paulo, também a chegada da pressão ali do Furacão, jogando por dentro justamente com o Bobadilha. Bobadilha ali pelo lado esquerdo do campo, tem interligação direta, Caleri vem, faz o pivô de primeira, já deixa para Marcos Antônio, bolão esticada, bola na linha de fundo, o Wendel recebeu, cruzamento na área antes do Luciano tirar a defesa. Mas o árbitro parou e marcou impedimento no lance, Bruno.
2: É, porque quando recebe aqui na ponta, o Wendel parece um pouco à frente. Uma bela bola de três dedos do Marcos Antônio. Só que aquilo, né? A arbitragem deixa seguir para saber aonde vai terminar. E viu que foi, na verdade seria até escanteio, ele marcou um impedimento na jogada.
0: O Gabriel Dudziak, temos 43 minutos desse primeiro tempo. São Paulo segue na frente, vencendo pelo placar de 1-0. São Paulo que tem 65% de posse de bola, 8 finalizações, 3 escanteios, trocou mais de 270 passes até aqui no jogo. São Paulo controla o jogo, né, Dudziak?
3: O grande primeiro tempo do São Paulo até aqui. poderia ampliar a vantagem, né, para contar esse domínio que teve, mas a gente está vendo um time muito consciente do que fazer em campo. Com bola, sem bola, no momento em que perde a bola, por enquanto, está funcionando.
0: Chegando Luciano, linha de fundo, cruzamento para a área, pega da marcação e vai fora. Tem escanteio, o time do São Paulo para fazer a cobrança, lado direito do campo, Bruno.
2: E aí vem o Arturo, bate tudo do São Paulo. São Paulo tem 24 gols na atual edição do Campeonato Brasileiro. Tinha 23 antes do gol de hoje, aparecendo na 11ª posição. Já fez um, vai tentar o segundo, escanteio lado direito.
0: Com o Arturo, cara perigoso na bola parada. Lado direito do campo, chegando de novo o time do São Paulo. 44 minutos desse primeiro tempo, o placar é de 1-0 tricolor. Vem Arthur, cruzamento fechado na área. A bola foi diretamente pela linha de fundo, é só tiro de meta. 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
0: 44 minutos jogados desse primeiro tempo, o placar é de 1 para o São Paulo, 0 para o Atlético Paranaense. Leozinho tentou escapar da marcação, cometeu a falta, Wendel. É falta marcada para o Atlético, Bruno.
2: São Paulo, que já recebeu 43 cartões amarelos, é o 10º colocado nesse quesito no Campeonato Brasileiro. O Wendel chegou atrasado, derrubou o Leozinho na frente do árbitro, mas ficou somente no papo. Chegamos aos 45, assim que subir a plaquinha do acréscimo, subiu. 3, Rodrigo Bittar.
0: Teremos mais 3 minutos nesse primeiro tempo, vamos até 48 minutos na primeira etapa em Bragança Paulista. Por enquanto o placar é de 1-0 para o time do São Paulo, que retoma a bola no campo de defesa. Vem mais uma vez agora com Pablo Maia, lado esquerdo do campo, antes do Marcos Antônio. Tira bem a defesa, Arthur Dias aparece, dele para Gilberto. Gilberto foi muito bem, passe por dentro, João Cruz dominou e escapou. De novo para Gilberto, lado direito do gramado, passe por dentro, Leozinho recebe, escapa da marcação, vem bola aberta para o Gilberto, cruzamento na área, subiu Rafael para fazer a defesa e sem grandes sustos, né, Bruno?
2: É isso, que agora tem a sombra somente de Carlos Coronel. Na intertemporada, Young, o goleiro que chegou a ser o reserva imediato na temporada passada, acertou a sua saída para o Portimonense de Portugal.
0: Lado direito do campo de defesa, o goleiro Santos quase fez uma lambança. Dominou errado e numa dessa bola entra, hein, Bruno?
2: É impressionante, rapaz. Ele foi tentar dominar com a perna esquerda, ela escapou dele. É que não foi na direção do gol, mas estava rente à trave, Bittar.
0: Que perigo, hein? Fortes emoções do goleirão do Furacão. Bola aberta pelo Luiz Gustavo, vem Atlético Paranaense pelo lado esquerdo do campo. João Cruz deixando na boa, esquivel, lado esquerdo, cruzamento na área, desvio pro gol, passa por todo mundo, não entra. E aí na sequência, Lucas Ramon joga em cima do esquivel, a bola vai pela linha de lado. Por muito pouco, o Furacão não empata o jogo, hein, Bruno?
2: É porque o Leozinho acreditou na jogada e a bola do esquivel da ponta esquerda, lá na segunda trave, passou por todo mundo. E foi impressionante, rapaz, porque ninguém chegou nessa bola, nem zagueiro do São Paulo, muito menos atacante do Furacão. E entramos na reta final desse primeiro tempo.
0: Temos 47 minutos jogados dessa primeira etapa, o placar é de 1 para o São Paulo, 0 para a equipe do Atlético Paranaense. São Paulo que tem a bola ali pelo lado direito do campo de defesa para fazer a cobrança, ameaça a ligação direta por ali, agora Arboleda ali pelo lado direito, tenta ali fazer o lançamento, ele prefere segurar um pouquinho mais. Arboleda aqui está de volta, a equipe do São Paulo sai jogando ali pelo lado esquerdo. Osório tenta a ligação direta, vai bem na cobertura, o Nelzinho pega na marcação, a bola vai pela linha de lado, sai em arremesso lateral. São Paulo está vencendo, um resultado importante para o tricolor, chegando a 28 pontos nesse Campeonato Brasileiro. São Paulo que abriu a rodada 5 pontos à frente da zona de rebaixamento, 5 pontos atrás do quinto colocado Atlético Paranaense. Resultado importante para o tricolor paulista. Lado esquerdo do campo de defesa, vem por ali o Bobadilha. No momento em que o árbitro apita pela última vez, termina o primeiro tempo em Bragança Paulista.
1: São Paulo
0: 1, Arthur de falta.
1: Atlético Paranaense
0: 0 para o Furacão. 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

0: Terminou o primeiro tempo em Bragança Paulista. 1 para o São Paulo, 0 para o Atlético Paranaense. Com méritos do São Paulo, né, Gabriel Dudziak? Vitória tricolor.
1: Muitos méritos do São Paulo, grande primeiro tempo. Tricolor fez o gol de falta, seguiu jogando bola, teve muita posse, controlou a partir da posse e não deixou o Atlético finalizar, basicamente, né? Teve um chute a gol Atlético Paranaense e um cruzamento muito perigoso na reta final. A bola passou na frente da pequena área e ninguém completou para as redes. Mas dado as expectativas, né, dadas as expectativas sobre os dois times e aquilo que o Atlético, sobretudo, vinha jogando antes da pausa para a Copa, é um primeiro tempo até surpreendente, positivamente surpreendente do São Paulo.
0: É isso, e daqui a um minuto vem aí Guilherme Pradella no Central da Bola, trazendo muito mais dessa 19ª, última rodada do primeiro turno do Campeonato Brasileiro aqui no Futebol Globo CBN, para quem quer saber mais e melhor sobre futebol.
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0: 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São 10 horas e 21 minutos. Central da Bola aqui no Futebol Globo CBN. Intervalo de jogo. De por enquanto, São Paulo 1, Atlético Paranaense 0. Mais cedo tivemos a vitória do Palmeiras por 3-1 diante do Coritiba lá no Couto Pereira. Temos também intervalo de jogo. De por enquanto, Cruzeiro 1, Internacional 0. Esse jogo é no Beira-Rio, na casa do Colorado. E o Flamengo está vencendo a Chapecoense por 2-0 na Arena Condá, em Chapecó. Temos bola rolando também pela Série B do Campeonato Brasileiro. Reta final de jogo, de por enquanto, Goiás e Sport Recife 1-1. Intervalo de jogo, de por enquanto, Náutico 1, Londrina 0. Mais cedo tivemos a vitória do Operário do Paraná por 3-2 contra a Ponte Preta. E o Ceará perdeu em casa para o CRB por 1-0. Tem jogo também acontecendo nesse momento pela Copa Sul-Americana, com um brasileiro envolvido, intervalo de jogo para, por enquanto, Sporting Cristal do Peru e Bragantino 0-0. Intervalo de jogo também para Lanús 1, Lanús da Argentina 1, Cienciano do Peru 0. Mais cedo tivemos um empate em 2-2 entre Independiente Medellín da Colômbia e Vasco da Gama, 2-2 os jogos desta noite de quarta-feira de futebol. Gabriel Dudziak, você acompanhou o primeiro tempo de, por enquanto, São Paulo 1, Atlético Paranaense 0, jogo lá no Cícero de Souza Marques, casa do Bragantino, porque o Morumbis foi reservado para shows do Harry Styles. O que você achou desse primeiro tempo, São Paulo? Um primeiro tempo redondinho, né? Assim, apesar do gol de falta, não que isso diminui a atuação, mas não foi um gol de bola rolando. Mas, de novo, não que isso seja mais importante do que fazer um gol de bola parada. E um Atlético Paranaense que ficou devendo. E acho que a comparação que você fez com o futebol apresentado pelo Furacão antes da parada da Copa não condiz com o jogo que foi apresentado nesse primeiro tempo, né, Gabriel Dudziak?
1: É isso. A gente tinha dúvidas sobre como os dois times se apresentariam depois dessa pausa, dessa parada, né? Porque a gente nunca sabe se questões como ritmo de jogo, questões de entrosamento, se isso entra ou não entra, né? Ou se o tempo parado para treino ajuda o time a melhorar. A gente nunca sabe. Mas o fato é que nesse primeiro tempo o São Paulo se apresentou de uma forma muito superior àquela que vinha se apresentando antes da Copa do Mundo. E o Atlético, o contrário, uma forma bem inferior àquela que vinha se apresentando antes da parada para a Copa. E assim, o que que um teve a ver com o outro? Eu acho que a gente pode fazer essa pergunta. E acho que o São Paulo é que piorou o Atlético Paranaense. Sobretudo porque o São Paulo não abdicou de posse de bola, mesmo o Atlético sendo um time muito de contra-ataque, e o São Paulo girou bem a bola, progrediu bem com a bola e não perdeu ela em posições perigosas do campo, o que poderia dar ao Atlético justamente o que ele quer, né? Transição rápida, jogadas em velocidade, para acionar o Viveiros, artilheiro do Campeonato Brasileiro. Então assim, o São Paulo fez uma partida redonda, principalmente pelo que fez com a bola no pé. O gol do Arthur foi de falta, de fato, mas houve outras oportunidades com o São Paulo trabalhando bem com bola no pé. O Atlético criou muito pouco, só uma finalização até aqui e nem foi no alvo, né? E o time do Atlético ainda teve um cruzamento para a área que ninguém completou. Poderia, né, ter gerado uma situação de gol. Foi uma situação de gol, né, mas não é uma finalização porque é um cruzamento para a área que ninguém completa.
0: Obrigado, Gabriel Dudzak. São 10 horas e 24, agora 25 minutos. A gente vai fazer uma pausa de 3 minutos e meio. Daqui a pouco a gente volta. 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

0: São 10 horas e 26 minutos aqui no intervalo local do Futebol Globo CBN. Vou aproveitar para mandar abraços para você que acompanha a nossa transmissão no youtube.com/CBN. youtube.com/CBN. Aproveite, deixe sua mensagem, se inscreva no nosso canal para sempre participar e ficar por dentro de todas as nossas transmissões. A Aline Vasconcelos participando aqui com a gente, o Douglas também mandando mensagem, São Paulo 3, Atlético Paranaense 1, o palpite do Adriel Douglas de Cambé. Quem mais está por aqui? O Vicente Vicar manda mensagem, o Luiz Alves também manda mensagem para a gente, o André Neto disse, o Rodrigo Bittar narra muito. Por que você não falou isso pessoalmente, André Neto? Precisa deixar só aqui no chat. Mas é bom deixar também por escrito sempre esse tipo de mensagem. Vou repassar sua mensagem, viu? André Neto, que é repórter e ouvinte também do Futebol Globo CBN, nas horas vagas. Pedro Salles manda mensagem aqui pra gente. Excelente narração, boa noite. Quem mais está por aqui? Reginaldo Luiz Justus manda mensagem. Tadeu Toshiba, radinho ligado. Allan Kardec mandando mensagem também, ele diz até inclusive o seguinte, Bruno Faria, o pai do Vitor Sá jogava muito e o sonho dele era ter um sítio com piscina. Aí eu fui procurar, porque depois a mensagem seguinte dele foi o seguinte: Renato Sá, craque absoluto, existiu um jogador chamado Renato Sá, mas pelo que eu pesquisei, viu, Allan Kardec, o Renato Sá não é o pai do Vitor Sá. Então, assim, pela minha pesquisa aqui, não é a mesma pessoa, apesar do mesmo sobrenome. Mas está aqui registrada a sua mensagem. Cícero Peixoto, alô para dela, Dudziak, Bruno Faria, boa noite. Estou aqui em Boca da Mata, em Alagoas. Quero fazer uma pergunta. Dudziak, hoje tem rima? Abraço para você. Depois do jogo, será que vai ter, Gabriel?
1: Pensa. Olha, aí. Fazer rima é a minha sina.
0: Tá respondido. Vamos voltar.

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1: Guilherme Pradella. Desculpa, te atropelei, Guilherme. Pradella, 10 horas e 29 minutos. Central da Bola aqui no Futebol Globo CBN. Intervalo de jogo de, por enquanto, São Paulo 1. Gol de falta de Arthur, Atlético Paranaense 0. Perdeu, como é que foi o gol do Arthur de falta? São Paulo não fazia gol de falta desde 2023, num jogo de Sul-Americana contra o Puerto Cabello com o Wellington Rato. Rodrigo Bittar narrou assim o gol do São Paulo, que vai dando a vitória parcial diante do Atlético Paranaense. Rodrigo
2: Bittar. É chance na bola parada pro time do São Paulo. Quem sabe o primeiro gol tricolor. 18 e meio desse primeiro tempo, o placar é de 0-0. Marcos Antônio, Arthur. Arthur partiu pra bola, bateu! Gol!

0: cara que vem se mostrando um bom reforço. O especialista na bola parada, tricolor.
1: Um especialista na bola parada, tricolor. Em 30 segundinhos a gente volta. 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
1: Daqui a pouco tem todo o segundo tempo de São Paulo 1, Atlético Paranaense 0. O tricolor vai vencendo o seu jogo no retorno ao Campeonato Brasileiro depois da parada da Copa do Mundo. Temos ainda intervalo de jogo para, por enquanto, o Internacional 0, Cruzeiro 1, Chapecoense 0, Flamengo 2, os resultados de momento. Mais cedo tivemos a vitória do Palmeiras fora de casa, lá no Couto Pereira, diante do Coritiba, vitória do Verdão por 3-1, que segue líder, muito líder do Campeonato Brasileiro. Nesse momento, a tabela do Brasileirão está da seguinte forma, viu? Vou apertar o F5 aqui. Palmeiras, primeiro colocado, 44 pontos. Flamengo vencendo, segundo colocado, com 37 pontos. E o Flamengo tem um jogo a menos ainda, da quarta rodada, contra o Mirassol, e não tem data ainda para esse jogo. Então, só depois que o Flamengo fizer esse jogo é que ele estará em dia com a tabela. Fluminense, terceiro colocado, 32. Bragantino, quarto colocado, com 30. Atlético Paranaense, nesse momento, quinto colocado, com 30 pontos. Bahia, sexto, com 30. São Paulo, sétimo, com 28 pontos. Cruzeiro, oitavo, com 27. Aí vem Coritiba, Botafogo, Atlético Mineiro, Vitória, Corinthians. Internacional, 14º colocado, com 21 pontos. Santos, Grêmio e a zona de rebaixamento. Vasco com 20 pontos. Mirassol com 19. Remo com 18. E a Chapecoense, última colocada, com 9 pontos. Em 45 segundinhos, Rodrigo Bittar vem com todo o segundo tempo. De, por enquanto, São Paulo 1, Atlético Paranaense 0.
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0: Daqui a pouco vai começar no segundo tempo. Por enquanto o placar é de 1 a 0 para a equipe do São Paulo. Furacão tem uma mudança já, né, Bruno Faria?
1: Tem sim, o camisa número 22 vem o Carlos Teran. Carlos Teran, camisa 22, é o Arthur Dias, que tinha cartão amarelo, que pisou no Calera e não voltou para o segundo tempo. Então, única mudança até aqui.
0: Aí o Dair Helman não quis arriscar, né, Gabriel Dodzi aqui?
2: É, porque já estava... não é só que estava com um cartão amarelo. Estava pendurado com um cartão amarelo, entendeu? Qualquer nova falta seria segundo amarelo e expulsão. Por isso, tira de jogo o zagueiro do Atlético Paranaense e entra o Carlos Teran, que também é zagueiro.
1: Tem outra mudança, viu, Bitar?
0: Diga.
1: Número 26, Claudinho. 26, Claudinho no lugar do João Cruz. Número 8. Então, 26, Claudinho no lugar do João Cruz.
0: Claudinho, que de origem é lateral esquerdo. A ver como é que vai funcionar essa mudança. Apita o árbitro, rola a bola. Bom segundo tempo pra você.
3: São Paulo, Atlético Paranaense. Rodrigo
0: Vittar. Vamos juntos para mais 45 minutos de bola rolando pelo Campeonato Brasileiro. 19ª rodada da competição, São Paulo e Atlético Paranaense. São Paulo que se protege porque já vem Furacão. Lado esquerdo do campo, Viveiros invadiu a área e cruzamento para o gol. Na trave, não entrou. Tem sobra, Jadson cruzou na área, o toque de cabeça. Gol!

0: Atlético Paranaense! Leozinho! Logo no começo do segundo tempo, ainda antes do primeiro minuto da segunda etapa, primeiro ele acertou a trave, depois veio o cruzamento, livre, leve e solto, depois um desvio de cabeça para trás, esquisito, a bola entrando, Leozinho, o desvio foi do jogador do São Paulo, a condição era legal, Leozinho! O Atlético Paranaense empata o jogo logo no começo do segundo tempo, e o placar do Futebol Globo CBN agora marca em Bragança.
1: São Paulo. Atlético Paranaense.
0: Também um Leozinho foi pra rede. O detalhe do gol é seu, Bruno Faria.
2: Em menos de um minuto. Ah, precisavam avisar o São Paulo. Segundo tempo começou. O Furacão veio com tudo pra cima. Depois da bola caprichosamente, ó, acertar a trave esquerda do goleiro Rafael, o Furacão segue no ataque, cruza, ninguém marca, e aí o Leozinho põe mais um no placar, só que agora tá tudo igual, 1 a 1.
0: Gabriel Dudziak, não deu nem tempo de você falar das alterações, se elas iam fazer mudar realmente a história do jogo e tudo mais, iam fazer a diferença. O Atlético Paranaense empatou. Que espaço teve o Furacão para trabalhar, Dudziak? 1 a 1, tudo igual.
3: Eu até fui rever a jogada. Aconteceu o seguinte: São Paulo teve a bola na saída, viu? Saída do segundo tempo foi do São Paulo. Com a bola longa, o Calleri não ganha a primeira bola. A segunda bola fica com o São Paulo. O Arthur, pressionado, coloca para trás. E o Pablo Maia, ele vai tentar dar um passe para trás e arma o contragolpe do Atlético Paranaense. Arboleda sai na caça, perde a dividida. E aí acabou o São Paulo na defesa. 3 contra 1, 3 contra 2. E aí o Atlético ainda se dá o luxo de perder na primeira finalização com o Leozinho. Mas na segunda não tem jeito. E aí vem o 1 a 1. São Paulo fez um primeiro tempo tão bom, Rodrigo. E já era. Não adiantou nada. Tá 1 a 1.
0: Tem mais gol na noite. Diga aí, Guilherme Pradella.
4: Mais um gol cedo, mas não tão cedo quanto lá em Bragança. Aos 3 minutos do segundo tempo, Lohan amplia para o Flamengo. Agora Flamengo 3, Chapecoense 0. E tem também já bola rolando no Beira-Rio para, por enquanto, Internacional 0, Cruzeiro 1, 2 minutos do segundo tempo.
0: Aqui temos 3 minutos e meio desse segundo tempo. O placar era de 1 a 0 para o São Paulo. 1 a 1, por enquanto, tudo igual. Leozinho acabou marcando logo no começo do segundo tempo. 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
0: Quase 4 minutos desse segundo tempo, o placar é de 1 a 1, tá tudo igual em Bragança Paulista. Atlético Paranaense que vem ali pelo lado esquerdo do campo, cobrança realizada, só que bem à frente, foi obrigado a voltar ali um pouquinho para fazer a cobrança. O Claudinho pelo lado esquerdo, intercação direta, bola bem esticada à frente, tira via defesa. Depois o desvio por ali no Viveiro, tira a Arboleda, mandando pela linha de lado, tem arremesso lateral pro Furacão fazer a cobrança. 4 minutos e meio desse segundo tempo, o placar é de 1 a 1. Vem por ali agora justamente o Claudinho pelo lado esquerdo do campo de defesa, vem por ali justamente o zagueiro aqui que volta para Santos. Assim sai jogando a equipe do Furacão. Santos

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1: Se no segundo tempo, já igualou o marcador, tenta o famoso vira-virou, vem aí Esquivel.
2: Esquivel na bola parada pelo lado esquerdo do campo, atenção, chance na bola parada para fazer o cruzamento na área, tem o zagueirão Teran na área, cruzamento feito, passou por todo mundo, sobrou o Leozinho!

0: Atlético Paranaense! Leozinho de novo, ele! Aos 5 minutos do segundo tempo, canhoto na origem no futsal, usando o pé direito, já acostumado com a bola maior, pegando em cheio na bola pro fundo do gol! Leozinho, com menos de 6 minutos, o Furacão virou! Vira o jogo no segundo tempo em Bragança!
1: São Paulo! Atlético Paranaense!
0: 2 vezes, Leozinho! O detalhe do gol é seu, Bruno Faria!
2: Eu dizia antes da cobrança de escanteio, tá tentando virou e conseguiu! Leozinho só tinha um gol na temporada, Campeonato Paranaense! Com 5 minutos do segundo tempo, a zaga do São Paulo sofreu 2 gols. O tricolor pede falta de Carlos Teran e Pablo Maia. Na origem, antes até da cobrança de escanteio. O que daí a nova regra diz? Você pode ir no árbitro de vídeo e mandar voltar cobrar a escanteio. Mas não sei não. No placar, tá 2-1, Furacão.
0: Primeiro, Gabriel Dudziak, foi falta em cima do Pablo Maia?
3: Nada.
0: Segundo, não dá pra desistir de uma jogada, né, Dudziak?
3: É, e assim, mesmo que o Pablo Maia tivesse no lance ainda, né, o Pablo Maia desistiu, falou assim, eu vou me jogar pra ver se eu convenço o árbitro. Não, esquece. É, para além disso, completamente livre na segunda trave o Leozinho, completamente livre. Então assim, o que o São Paulo faz no segundo tempo é digno de revolta por parte dos torcedores e do treinador. Vamos lá, pessoal, continua, foi muito bom o primeiro tempo. Pessoal, 2-1 Atlético.
0: Caiu a comunicação, né?
3: Foi algo assim.
0: 8 minutos desse segundo tempo, o placar é de 2-1 para o Atlético Paranaense. Virou em Bragança Paulista. O cronômetro não para, a gente gira para você, tempo e placar do jogo. 8 minutos jogados desse segundo tempo, Bragança Paulista é o palco do jogo.
1: São Paulo 1,
0: saiu na frente, 4, virou no segundo tempo, 2 para o Furacão, 2 vezes com Leozinho. Mais cedo, em Curitiba tivemos duelo também entre paranaenses e paulistas, Oscar Ulisses.
4: Maurício fez 2 gols, Sousa fez 1. Paulo Roberto marcou para o Curitiba. Final de jogo no Couto Pereira em Curitiba, Palmeiras 3, Curitiba 1.
0: Central da bola, Guilherme Pradella.
5: Beira Rio, 7 minutos, segundo tempo, Internacional 0, Cruzeiro 1. Arena Condá, 9 minutos, segundo tempo, Chapecoense 0, Flamengo 3. Com esta derrota do São Paulo, o tricolor está perdendo 2 posições. Agora é o nono colocado com 25 pontos. O Atlético Paranaense está ganhando 2 posições. Está subindo para a terceira colocação com 33 pontos.
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0: 9 minutos desse segundo tempo, o placar é de 1 para o São Paulo, 2 para o Furacão. Atlético que rouba a bola na saída de bola do São Paulo, mas com falta. É falta marcada para o São Paulo fazer a cobrança, falta em cima do Luciano, Bruno.
2: E foi um ex-jogador do São Paulo, Luiz Gustavo, que tem 38 anos de idade, mas amanhã completa 39. Falta já marcada, já cobrada, agora o São Paulo tem pressa.
0: É, por enquanto, presentaço de aniversário para Luiz Gustavo. Lado direito do campo de ataque, o time do São Paulo sai jogando por ali agora com o Lucas Ramon. Luciano deixou passar, Caleri ajeitou, Luciano voltou. Lado esquerdo do campo pro Wendel, cruzamento na área. Teran pelo alto, chega para fazer o corte, tira de qualquer maneira para o Furacão. Sobra de bola ficando ali pelo lado direito, Jadson perdeu. Marcos Antônio, bola, Luciano, defende.

0: Santos! Espetacular, gigante a defesa do goleiro Santos. Que chance teve Luciano Bruno.
1: Se o Santos falhou no gol do São Paulo no primeiro tempo, agora ele se redimiu, porque ficou cara a cara com o Luciano. A zaga do Atlético Paranaense para, pedindo um toque no braço do Marcos Antônio, que segue na jogada e rola para o Luciano. Cara a cara, defesaça do Santos. Segue 2-1, Furacão de virada.
0: Leozinho tenta ligação direta, Arboleda cortou errado, sobrou o Viveiros. Tira Arboleda na cobertura, se recupera para fazer o corte. 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
0: 11 minutos desse segundo tempo, placar de 2-1 para o Atlético Paranaense. Lado esquerdo do campo de ataque, vem por ali agora Marcos Antônio, gira o corpo, gira a jogada, bola pelo lado direito, chegando por ali na boa para Lucas Ramon. Lucas Ramon para Marcos Antônio, tentou passar ao meio de dois, ficou caindo no gramado, perdeu. Luiz Gustavo, contra-ataque com Viveiros. Arboleda na cobertura, chega para fazer o corte para o time do São Paulo, que já vem pelo corredor central do gramado, no campo ofensivo com Luciano. Luciano segurou, prendeu, o William passou, pediu, recebeu. Lado esquerdo do gramado, tem 11 minutos e meio desse segundo tempo, placar é de 2-1, Furacão. Pablo Maia de longe bateu pro gol, bola desviada, amortecida, Santos cai para fazer a defesa. Bruno
1: não marcou gol ainda nessa temporada, mas arriscou na entrada da área. Tem o aval do técnico Dorival Júnior. Arriscou, ela saiu mascada, fácil para o goleiro Santos.
0: 12 minutos, segundo tempo de partida, São Paulo 1, Atlético Paranaense 2. São Paulo que vem pelo corredor central, agora justamente com Pablo Maia por dentro, boa bola, boa jogada com Bobadilha, aberta ali pelo lado direito do campo, chega no Arthur, pedalou para cima da marcação, levou para o fundo, acabou se perdendo. Se atrapalhou na corrida, bola pela linha de fundo, só tiro de meta, Bruno.
1: Só isso, a última vez que o Atlético Paranaense venceu São Paulo no Brasileirão como mandante, ou melhor, como visitante, foi no dia 10 de novembro de 2019, 1-0 naquela ocasião. De lá pra cá, 5 vitórias do São Paulo, um empate, mas por enquanto de virada o Furacão vence 2-1.
0: 12 minutos e meio desse segundo tempo, o placar é de 2-1 para o Atlético Paranaense. Osório sai jogando para o time do São Paulo, situação delicada ali, ele contra o Viveiros, foi obrigado a colocar a bola pela linha de lado, tem arremesso lateral para o Furacão fazer a cobrança pelo lado direito do campo. O cronômetro não para, a gente gira para você, tem placar de jogo. 13 minutos, segundo tempo de partida, em Bragança Paulista.
3: São Paulo!
0: São Paulo 1!
3: Atlético Paranaense.
0: De virada, 2 gols do Leozinho no segundo tempo, 2 para o Atlético Paranaense. Mais cedo em Curitiba, no Couto Pereira. Palmeiras entrou em campo, Oscar Ulisses.
4: Deu Palmeiras ainda há pouco no Couto Pereira em Curitiba. Com muito frio, Palmeiras 3, Curitiba 1.
0: Central da bola, Guilherme Pradella.
5: O Vitar, o dono da casa aí que o São Paulo tá jogando, o Bragantino, tá em campo. Só que tá jogando lá no Peru pela Sul-Americana, primeiro jogo dos playoffs. Temos já início de segundo tempo, o Sporting Cristal e o Bragantino segue 0-0. O outro jogo desta fase da Sul-Americana, Lanús 1, Cienciano 0, jogo também no segundo tempo. Campeonato Brasileiro, destaco agora, segundo tempo para Chapecoense 0, Flamengo 3, 14 minutos da etapa complementar. E lá no Beira-Rio, Internacional 0, Cruzeiro 1, 12 minutos do segundo tempo.
0: Vamos juntos aqui no Futebol Globo CBN. Por enquanto 2-1 para o Furacão. Tentou escapar ali pela linha de fundo o Bobadilha, mas a bola que acabou escapando é só tiro de meta para o Atlético Paranaense fazer a reposição. Gabriel Dudziak, 14 minutos desse segundo tempo, 2-1 para o Atlético Paranaense. E assim, né? Nada muito relevante do São Paulo nessa segunda etapa, Gabriel Dudziak.
6: Teve a chance do Luciano, né? O Luciano não poderia perder.
0: Verdade, verdade.
6: Foi cara a cara com o goleiro, ele chutou mal, chutou em cima do Santos e por isso continua 2-1 também. O São Paulo agora dá alguma amostra de que vai tentar repetir as boas coisas que fez no primeiro tempo. Perdeu tudo em 6 minutos. Grande primeiro tempo, a gente repete, para jogar fora tudo em 6 minutos com 2 erros do Pablo Maia. No primeiro gol, muito mais culpa dele. No segundo, mesmo que ele não tivesse caído daquela forma como caiu, estaria livre o Leozinho lá na segunda trave, de qualquer forma.
0: Lado direito do campo de ataque, tentou esticar o time do São Paulo. Esquivel vem na cobertura, rouba a bola para o Furacão. 15 minutos desse segundo tempo, 2-1 Atlético, que escapava lado esquerdo. Falta marcada em cima do Claudinho, falta dele, do Pablo Maia. Bruno,
1: que chegou atrasado e puxou o ombro direito do Claudinho. Falta um pouquinho para trás da linha intermediária. O Atlético Paranaense tem a falta para cobrar, sem pressa.
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0: Furacão chegando, lado direito do campo por ali, agora Claudinho, dele para Leozinho. Leozinho faz uma graça para cima da marcação, jogando por dentro ali com Mendonça. Mendonça volta, bola para Teran, na linha central do gramado. Furacão vem pelo lado esquerdo do campo, bola bem aberta por ali, agora justamente para Esquivel, dele para Claudinho. Tenta ligação direta, pega na marcação do Lucas Ramon, vai pela linha de lado, sai em arremesso lateral. Professor Odair Raman pede calma ali à beira do gramado, aos 16 do segundo tempo, Bruno.
1: Porque o Claudinho, assim que ganhou a cobrança de escanteio, ele olhou e já estava querendo cobrar. Ele falou, calma, vai devagar. Enquanto isso, Dorival Júnior chama André Silva, camisa número 17, e mais um que eu já confirmo.
0: Lado esquerdo do campo, Atlético chegando de novo, ali com Claudinho. Ele tenta passar o pé em cima da bola, vai bem na cobertura. Lucas Camon pega por último no jogador da equipe do Atlético Paranaense, vai pela linha de lado, tem arremesso tricolor. Quem mais vem, Bruno?
1: Ferreirinha, camisa número 11. Ferreirinha, 11, 17, André Silva. Daqui a pouco, duas mudanças no São Paulo.
0: E aí, como é que ele vai organizar o time agora, hein, Gabriel Dudziak?
6: Eu acho que ele vai tirar o Pablo Maia e recuar Marcos Antônio, colocando ali pelo lado esquerdo o Ferreirinha, Arthur na direita, e tem que ver se ele vai tirar o Luciano ou o Caleri. Acho que um dos dois vai sair para a entrada do André Silva.
0: Se fosse pensar em pares dentro de um elenco, seria Luciano e André Silva, né?
6: Embora o André esteja treinando mais recuado nessas últimas semanas com o Dorival. Pode até ser também que ele tire, né? O Dorival tire aí do jogo o Arthur também. O Arthur e Marcos Antônio. E aí colocaria o André pelo lado do campo, né? O Ferreirinha por um e o André pelo outro, com Luciano e Caleri.
0: Tentativa do Furacão agora justamente com Luiz Gustavo. Chega bem para fazer o corte Pablo Maia. Vem Luciano pelo corredor central, ainda no campo de defesa. Tentou escapar da marcação. A bola bem aberta por ali. Agora para Lucas Ramon. Pelo lado direito do campo de defesa. Passa por dentro para a Bobadilha. 18, quase 18 minutos desse segundo tempo. O Atlético Paranaense virou. O São Paulo saiu na frente. 2 para o Atlético Paranaense. 1 para o São Paulo em Bragança Paulista. Vem pelo corredor central agora a Bobadilha. Bobadilha fez o toque pelo lado esquerdo do campo. Fez a tabela mais uma vez, recebe de novo ali agora com Lucas Ramon, por dentro sai a jogada com Marcos Antônio, gira o jogo ali pelo lado esquerdo, chega no Osório, foi obrigado a voltar no jogo ainda quase na linha central do gramado com Arboleda rapidamente acionado por ali, agora Marcos Antônio tentou com Arthur, empurrado no gramado, é falta nele, é chance na bola parada pro tricolor depois das mudanças, Bruno.
1: É, e falta do Esquivel. Pablo Maia é o primeiro, que hoje completa 200 jogos com a camisa do São Paulo. Pablo Maia vai embora, vem aí Ferreirinha, número 11. E o André Silva, camisa número 17, também está pronto. Terceira mudança do São Paulo, mas é a segunda que vai fazer neste momento. E vem no lugar do Caleri, então vai de centroavante.
0: Caleri sai, André Silva entra, Ferreirinha entra, Pablo Maia sai, Gabriel Dozier aqui.
6: É, Marcos Antônio vem jogar aqui com Bobadilha, dois volantes, e o André Silva é um centroavante de mais mobilidade. É, Ferreirinha e Arthur pelos lados do campo, tentando abastecer André Silva e Luciano. Tem que mudar, né? O São Paulo tem que vir pra cima, empatar urgentemente pra buscar o 3-2.
0: Arthur pintou, cruzamento na área, subiu o Claudinho pra fazer o corte, ele manda pela linha de fundo. Tem escanteio pra equipe do São Paulo, Bruno.
1: Na ponta direita, Arthur vem na cobrança, todo mundo dentro da grande área, o São Paulo vai tentar igualar o marcador, tá perdendo de virada.
0: 19 minutos jogados desse segundo tempo, placar é de 2-1 para a equipe do Atlético Paranaense. Vem Arthur na bola, cruzamento na área, Arboleda subiu de show. Santos sai do gol para fazer a defesa sem sustos, Bruno.
1: Goleirão que está emprestado pelo Fortaleza, time na segunda divisão. Santos voltou para o Atlético Paranaense, onde tem uma história bacana no futebol com títulos. 2-1 de virada, Furacão.
5: expulso.
0: Diga, o Pradella.
5: Lá no Beira-Rio, o Vitor Gabriel, zagueiro do Internacional, foi expulso depois de uma entrada muito forte no Gabriel Peck. Internacional agora jogando com um atleta a menos. 18 minutos do segundo tempo, Internacional 0, Cruzeiro 1.
0: Lado esquerdo do campo de defesa, o time do São Paulo sai jogando bola esticada para Figueirinha. Figueirinha acabou esticando demais, quase se perdeu pela linha de lado. Tentou encarar Teran, chega por baixo para fazer o corte. Tem contra-ataque agora com Viveiros Osório. Aí foi bem o jovem zagueiro da equipe do São Paulo. Lembrando, né, Bruno, Osório não começou como titular, ele entrou no primeiro tempo, lesão do Rafael Tolói. Outra lesão do Tolói.
1: Mais uma muscular aos 23 minutos. Vem você, Bitar.
0: Lado esquerdo do campo, vem por ali agora André Silva. Não encara a marcação do Teran, ficou caindo no gramado por ali o Ferreirinho. Ele prefere fazer o toque atrás. Volta para Marcos Antônio pelo lado esquerdo do campo. Fez a inversão de lance. Da esquerda para a direita, chegando Lucas Ramon. Dele para Arthur. Arthur segurou, prendeu, trouxe para a perna esquerda. Boa bola, cruzamento na área. Subiu para fazer a defesa Santos. Tranquilo pelo alto, fez a defesa o goleiro do Furacão. Tem gol na noite, fala Guilherme Pradella.
5: É, Bitar, complicou para o Internacional, porque Matheus Pereira amplia o marcador para o Cruzeiro. 19 minutos do segundo tempo no Beira-Rio. Cruzeiro agora tem 2, o Inter tem 0 e o Inter ainda tem um jogador a menos.
0: Furacão chegando lado direito para o Viveiros. Na hora certa, Osório. Chega o jovem tricolor para fazer o corte. O Viveiros ia fazendo o terceiro, hein, Bruno?
1: É, mas os jogadores, os companheiros do Viveiros ficaram pedindo pênalti. O árbitro disse que não foi nada. Vem São Paulo.
0: Com o Arthur, tentou escapar a marcação. Claudinho vem na dobra, na cobertura. Ele com o Esquivel, chega para fazer o corte para o time do Atlético. Pinta a ligação direta de qualquer maneira por ali. Aguarda o Claudinho, lançamento esticado na frente. Chega no Arboleda. Arboleda domina. O Viveiros está caído ainda lá na área, Bruno.
1: É, e aí o São Paulo, Marcos Antônio pediu pressa. O árbitro está falando, segue o jogo, vamos lá. E o São Paulo vai jogar.
0: Marcos Antônio gira o jogo ali pelo lado esquerdo do campo, fez o toque bem aberto com o Wendel. O Wendel recebe, não encara a marcação, ele vem pelo lado esquerdo do gramado, chegando por ali agora no Figueirinha. Figueirinha contra dois, Leozinho na cobertura, tira a bola, vai pela linha de lado, tem arremesso lateral. O árbitro já mandou o jogo seguir, não vai parar nada de pênalti. Antes vem o time do São Paulo, lançamento do Bobadilha de graça. Aí o Leozinho aparece no meio do caminho, chegando para tomar. Vem pelo lado direito do campo por ali agora o Jadson, ele faz o break bonito para cima da marcação. Não rompe a linha central do campo, faz o passe atrás, volta para Leozinho mais uma vez na marca de 22,5, metade desse segundo tempo já ficando pelo caminho. 2-1 para o Atlético Paranaense. Lado esquerdo do campo de defesa, vem por ali Esquivel, de Esquivel para Claudinho. Claudinho por dentro, tem ali a participação do Mendonça, é falta cometida pelo Bobadilha, falta marcada para o Atlético, Bruno.
1: É, no campo de defesa, o São Paulo sobe a marcação e tenta de alguma forma tirar a bola do Atlético Paranaense. Agora foi com falta.
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0: 23 minutos do segundo tempo, o jogo tá parado, o Helmo vai tomar o cartão amarelo, é isso, né, Bruno?
1: Perfeito, Dair Helmo, reclamação, há pouco queria o pênalti marcado em cima do Viveiros. Viveiros caiu na grande área do São Paulo, dividida com Osório. E aí o Odair tá maluco no banco de reservas.
0: Pra você, Gabriel Dudziak, foi pênalti ou não?
6: Não, o Osório chega junto, o Viveiros cai. Um leve encostão nele, não é falta. Tentou cavar, o árbitro não foi na dele e o árbitro de vídeo também não.
0: Vamos bater a marca de 24 minutos desse segundo tempo, 2-1 para o Atlético Paranaense. Por enquanto, o São Paulo vai ficando ali no meio da tabela, uma situação delicada. O Osório levantou o bração, acertou ali o Viveiro, está caído no gramado colombiano, Bruno.
1: De novo, hein? E aí o árbitro já está falando para ele, ó, e já apitou, tá... não apitou nada não. Volta lá.
0: É porque acabou esticando o braço para proteger ali o Osório. Acabou acertando o rosto do camisa 9 do Atlético Paranaense. Nada de novo, né, Dudes?
6: Nada de novo. O Atlético tá tentando levar o jogo para aí. Não.
0: Aproveitando o Gabriel Dudziak, 24 desse segundo tempo. 2-1 para o Atlético Paranaense. O São Paulo precisa fazer algo de diferente aí para voltar pro jogo, mas acho que as mudanças ainda não surtiram aquele efeito. Você acha algo diferente do Ziaque?
6: Não, ainda não. Não deu para ver muita coisa. Mas assim, o São Paulo está levando a bola até a intermediária ofensiva. O que está difícil para o São Paulo é aquele passe para frente, é aquele cruzamento. Há pouco você fez uma narração falando que o Arthur tinha uma ótima bola. E aí o Arthur cruzou na mão do goleiro Santos.
0: Chegando agora o time do São Paulo, lado direito, Lucas Ramon, linha de fundo, foi bem na cobertura por ali, o Claudinho chega para fazer o corte, ele que tá fazendo uma dobra interessante pro Atlético Paranaense, pelo lado esquerdo com o Esquivel, Claudinho põe a bola à frente na marca de 25 desse segundo tempo, 2-1 Atlético, o São Paulo vem, lado direito do campo com o Arthur, esticou, linha de fundo, cruzamento do Lucas Ramon na área, Ferreirinha ajeitou, Bobadilha limpou, bonito, voltou, Marcos Antônio de fora da área, bateu em cima da marcação, acabou acertando em cima do Aguirre. Sobra de bola ainda pelo lado direito. Vem o Arthur. Deu aquela fatiada na bola da esquerda para a direita. Chegando o Ferreirinha. Ninguém foi na bola. Ferreirinha ainda assim chegou. Evitou a saída pela linha de lado. Ganha do Gilberto. Fez o toque atrás. Agora para o Wendel. Wendel volta ali pelo lado esquerdo do campo. De novo com o Ferreirinha. Olhou para a área. Pintou o lançamento. A bola passa pelo André Silva. Tira bem a defesa parcialmente ali com o Claudinho. Sobra de bola ficando. Lado direito do campo com o Arthur. Dominou. Escapou. Voltou. Lucas Ramon. O cruzamento na área, antes do André Silva, tira bem a defesa, tira Guigui. 25, quase 26 desse segundo tempo, o São Paulo perde, o Atlético Paranaense vence 2-1. Sobra de bola com o time do São Paulo, escapando mais uma vez ali pelo lado direito do campo, Lucas Ramon, lindo toque de calcanhar pelo lado direito na linha de fundo, Marcos Antônio fez o break, encarou, volta bem na cobertura por ali, o Mendonça chega pelo lado esquerdo do campo de defesa por ali para fazer o corte, o Claudinho, são dois em cima dele, Luciano vem na cobertura, Claudinho põe pela linha de lado, aí tá caído no gramado de novo o Marcos Antônio, rapaz, que bronca, hein, Bruno?
1: Ah, impressionante, o Gabriel Dudziak falou, o Atlético Paranaense tá tentando levar pra um caminho que não é a boa, ele dividiu, tava na frente do assistente, reclamou de um possível toque ali no rosto, eu não vi nada.
0: Teve nada, foi, encostou o Marcos Antônio, o Esquivel também veio ali na para caçar a confusão com o Marcos Antônio, mas a turma do deixa disso chegou e evitou confusões maiores. Lado direito do campo, 27 minutos desse segundo tempo, São Paulo tá perdendo, por isso tem pressa, senso de urgência pro time tricolor. Volta na linha central do gramado ali com Arboleda. Arboleda pelo lado direito do campo, tem o Arthur. Se partiu para cima na marcação é perigo, ele segurou, prendeu o Lucas Ramon, passou. Prefere o toque de calcanhar, chega do Lucas Ramon. Olhou pra área, pintou o lançamento, bola muito esticada. Ainda assim não sai pelo lado esquerdo do campo, chega por ali no Ferreirinha. Mano a mano contra marcação do Gilberto, bem demais o Gilberto colocando pela linha de lado, São Paulo vem de novo, Bruno.
1: Ganhou arremesso lateral, e aí o Ferreirinha sai dali e deixa pro Wendel, já cobrado, vem tricolor.
0: Já cobrado, com pressa, lado esquerdo do campo, chegando Bobadilha, passe à frente, pega no Leozinho, vai pela linha de lado, outro arremesso lateral pro time do São Paulo, 27 minutos e meio, diga aí, Bruno.
1: Mais duas, tem estreia, Vitor Sá, camisa número 27 e 94, Danielzinho. 27, Vitor Sá. 27 e 94, Danielzinho.
0: 28, segundo tempo, 2 para o Atlético Paranaense, 1 para a equipe do São Paulo. Lado direito do campo, chegando por ali agora o Arboleda, Arboleda para Arthur. Arthur se esticar é perigo, cortou para dentro, boa bola, pé canhoto. Fez o break, abre de novo pelo lado direito, rente a linha central, bola bem aberta por ali agora justamente com o Arthur. Arthur segurou, prendeu, ele distribui por dentro ali com Marcos Antônio. Marcos Antônio com Bobadilha, Bobadilha para Marcos Antônio, volta na linha central do gramado dele para Osório. 28 e meio desse segundo tempo. 2-1 Atlético Paranaense, o São Paulo tá perdendo, Ferreirinha esticou, linha de fundo, André Silva ajeitou, Luciano fez o break, voltou, erro, Luciano, passe errado no camisa número 10 da equipe do São Paulo. Vem agora Leozinho, pura velocidade pro Furacão, só que saiu com bola e tudo, Luciano errou, Bruno.
1: Errou, tinha que tentar a finalização, procurou um companheiro pra tocar, o primeiro a sair é o Bobadilha, vem aí 94, Danielzinho, e o Vitor Sá vai estrear, o São Paulino Vitor Sá se emocionou na entrevista coletiva ontem, na terça-feira. Ele vem no lugar do Lucas Ramon. São Paulo não mexe mais.
0: Não mexe mais. Essa daí foi para impressionar, viu, Gabriel Dudziak?
6: Foi. Arthur e Vitor Sá devem fazer o lado direito. Aí lá na esquerda você tem Ferreirinha e Wendel. Com o Luciano e o André Silva mais enfiados na área. E Marcos Antônio e Danielzinho tentando fazer a bola chegar. É o que o São Paulo tem para hoje aí, no que se refere a mudanças ofensivas. Para além disso, teria que mexer outra vez com o lado de campo, né? Colocando o Gustavo Santana, colocando o TT. Não é muito o caso, né? Acho que o Dorival faz as mexidas que ele pode. Agora, não dá para o São Paulo ficar levando bola para o lado e cruzar de qualquer jeito, Bitar, porque se é para fazer isso, era melhor ter ficado com o Calleri e não com o André Silva e Luciano lá dentro da área.
0: O cronômetro não para, a gente gira para você. Tempo e placar de jogo. 30 minutos desse segundo tempo em Bragança Paulista.
3: São Paulo.
0: São Paulo 1, Arthur.
3: Atlético Paranaense.
0: Leozinho 2 vezes, 2 para o Furacão. Mais cedo, Couto Pereira em Curitiba. O Palmeiras levou melhor, hein, Oscar?
4: O Palmeiras bateu Curitiba por 3-1 ainda há pouco no Couto Pereira. Maurício fez 2 gols. Sousa fez 1. Paulo Roberto marcou para o Curitiba um belo gol. 3-1 para o Verde.
0: Central da bola, Guilherme Pradella.
5: Série A, Campeonato Brasileiro. 30, segundo tempo, Chapecoense 0, Flamengo 3. Beira Rio, 29, segundo tempo, Internacional 0, com um jogador a menos, Cruzeiro 2. Série B do Campeonato Brasileiro. 30 minutos do segundo tempo, Náutico 2, Londrina 0.
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0: Vamos bater a marca de 31 minutos Mudou. Desse segundo tempo. Diga aí, Bruno.
1: Saiu o Leozinho, autor dos 2 gols do Atlético Paranaense. Entrou camisa número 11, Isaac. 11, Isaac em campo.
0: São Paulo que vem de novo pelo lado direito do gramado, chega por ali agora no Vitor Sá. Vitor Sá faz o passe por dentro, chegando na boa para Arboleda. Arboleda no círculo central tem Danielzinho. Danielzinho abre a jogada pelo lado esquerdo do campo, chegando Ferreirinha. Mama mano contra a marcação, passou no Gilberto, fez o break, voltou, chegou na linha de fundo. E o árbitro deu o quê? Só tiro de meta. Bola pro time do Atlético Paranaense, Bruno.
1: É, e o Ferreirinha não gostou nem um pouco, porque ele queria o escanteio. Foi na dividida com o Gilberto. Eu acho que o Gilberto foi inteligente nessa, porque a bola pegou por último no Ferreirinha.
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0: 32 minutos desse segundo tempo, placar é de 2-1 para o Furacão. São Paulo se protege ali pelo lado direito do campo de defesa. Arboleda tentou toque de cabeça, o Marcos Antônio errou, perdeu, Isaac escapou, linha de fundo, vem Atlético, cruzamento na área, Mendoza ajeitou o bolão, Jadson devolveu para o Mendoza, dentro da área, batida para o gol, na trave, voltou o chute no Claudinho Viveiros, perdeu! A bola passe vai pela linha de fundo. Quase, quase, quase o terceiro gol do Furacão. A bola pegou na trave, Bruno Faria.
1: Jogadaça do Isaac, que entrou, recebeu a primeira, cruzou lá na segunda trave. O Mendoza tentou a bola caprichosamente. Ó, mua, beijou a trave do São Paulo no rebote. Ainda teve uma finalização para fora. Vem São Paulo, Bitar.
0: Vem pelo corredor central o time do São Paulo, agora com Danielzinho pelo lado direito. Chega no Vitor Sá, ficou caído no gramado. Bem acrobática a queda ali do Vitor Sá. Lado esquerdo do campo, o time do Furacão vem na velocidade agora com Claudinho. Vem pelo lado direito dele para Mendoza, para cima da marcação. Ele segurou, prendeu, voltou por dentro, boa bola. Luiz Gustavo de fora da área, bateu pro gol, defendeu. Rafael, no centro do gol, fez a defesa. O Dudziak, eu gostei da sua risada, viu, Dudziak?
6: Foi difícil aqui controlar. Não, o primeiro lance do Vitor Sá como jogador de São Paulo foi bom. Ele perdeu a bola e se jogou assim, deu uma pirueta assim no chão. Foi legal.
0: Ele recebe de novo, vamos ver se o segundo vai ser melhor. Prefiro tocar de lado, aí foi mais esperto dessa vez o camisa 27 da equipe do São Paulo. Danielzinho, lançamento pelo alto, tira bem o esquivel, corta de qualquer maneira para a equipe do Atlético Paranaense. 33 minutos e meio desse segundo tempo. 1 para o São Paulo, 2 para o Atlético Paranaense. Vem pelo lado esquerdo, tricolor paulista agora com Osório, dele para Ferreirinha. Ferreirinha recebeu, pode partir para cima da marcação. Ele preferiu voltar na linha central mais uma vez ali com Osório. Osório com Arboleda. 34 do segundo tempo, São Paulo perde, o Furacão vence. 1 para o São Paulo, 2 para o Atlético Paranaense. Vitor Sá perde a posse de bola. Claudinho chega colocando pela linha de lado, sai em arremesso lateral. Danielzinho pelo lado direito do campo, vem por dentro para fazer a jogada por ali. Agora Osório. Osório pelo lado esquerdo fez a bola chegar justamente no Wendel. O Wendel deu tapa bem aberto para Figueirinha. Figueirinha fez o break, não encara a marcação por dentro. Tem o Marcos Antônio. Volta para Figueirinha pelo lado esquerdo do gramado, dele para Marcos Antônio. 34 e meio do segundo tempo, o São Paulo vai ficando numa parte delicada da tabela, não consegue se afastar ali da galera da confusão do meio para baixo. todo mundo muito perto. Lado esquerdo do campo vem o Ferreirinha, costurou, trouxe por dentro, prefere fazer o toque aberto ali pelo lado esquerdo do campo, chegando Marcos Antônio, que volta na linha central. 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
0: 35 desse segundo tempo, São Paulo 1, Atlético Paranaense 2. Bola pelo corredor central, ainda no campo de defesa, vem por ali Arboleda. Arboleda está jogando curtinho no círculo central com Marcos Antônio, de Marcos Antônio para Arthur. Fez o breque, o rodopio, gira a jogada, gira o corpo. Lançamento na área para o Vitor Sá, chegou empurrando. Aí a falta marcada em cima do Claudinho, era tudo o que ele queria, Bruno.
1: Ah, exatamente. Você sabe que o Atlético começou a semana com o 13º desempenho como visitante. Apenas 2 vitórias fora de casa neste Brasileirão, com 29% de aproveitamento. Tá vencendo, tá melhorando o desempenho longe de casa. Por enquanto, de virada, Furacão 2-1.
0: Quer dizer que aquela história da intertemporada de fazer amistosos fora de casa para melhorar o desempenho tá dando certo então, Bruno?
1: É, eu acho que sim, né?
6: Mas não perdeu esses amistosos fora de casa?
0: Ah, mas a ideia era melhorar, não era ganhar os amistosos.
6: Ah.
0: Era melhorar agora.
6: Tá. Ah, tá bom.
0: Não é essa ideia?
5: É pra perder no amistoso pra ganhar. E... gastar as derrotas do amistoso, entendeu?
1: Tá, agora eu entendi.
0: É pegar cancha, entendeu?
6: Certo.
5: Ó, vocês viram que vocês fizeram de errado? Então, isso não pode fazer quando estiver valendo.
0: Exatamente. Quem sabe o Dorival prende pro próximo jogo em casa também. Lado esquerdo do campo, o time do São Paulo tá chegando. Ferreirinha, escapou, linha de fundo, cruzamento na área, pega na marcação, pega no Aguirre, vai pela linha de fundo, tem escanteio para o São Paulo, Bruno.
1: Escanteio do lado esquerdo. Você falou do Dorival Júnior. Dorival tem apenas 4 jogos nesse terceiro retorno dele ao tricolor. Melhor, segundo retorno, terceira passagem. Escanteio lado esquerdo, Danielzinho.
0: Danielzinho, cruzamento na área. Subiu Gilberto para fazer o corte. Ferreirinha de longe. Ferreirinha. A bola foi pela linha de lado. Que coisa, Bruno.
1: É, tentou inverter a jogada, passou por todo mundo. Olha aí a mudança. Vai embora o Gilberto, que estreou. Vem aí o Gilberto, número 2. Só que sai o Gilberto, vem o Gilberto Júnior.
0: Que, só para deixar claro, não é filho dele, né, Bruno?
1: Não. Jogador revelado nas categorias de base do Palmeiras, jogou de 2017 a 25, emprestado ao Atlético Paranaense. E o Gilberto é aquele que estava no Bahia, estreou hoje, foi embora o lateral.
0: E foi bem na estreia, o Gabriel Dodziak?
6: Não muito, não muito. Teve um primeiro tempo fraco, o segundo tempo foi melhor, mas nada assim digno de muita nota. E se de repente alguém não sabe quem é o Gilberto do Bahia, é o Gilberto também do Vasco, do lateral do Vasco.
1: Ah, boa. Público.
0: Diga.
1: Em Bragança Paulista, 6.487 torcedores.
0: São Paulo vem lado direito, Danielzinho, cruzamento na área. Subiu bem a defesa, tirou. Luciano ajeitou o chute de longe. Do Wendel pega no meio do caminho, desvia. Bola pela linha de fundo, tem ali escanteio. Jadson tá caído, Bruno.
1: Jogada pelo lado direito, Danielzinho que se apresentou como lateral, já que o São Paulo está sem lateral. E aí veio uma finalização do Wendel. Mas, rapaz, eu acho que o Wendel chutou no Luciano. Eu achei que fosse escanteio.
0: Eu também.
1: É nada, tiro de meta.
0: O Arthur também, tá? Diga, Dudziak.
6: Não, a bola caprichosamente, ó. Beijou o Luciano.
0: Que coisa, hein? Que coisa! Resultado ruim por enquanto para a equipe do São Paulo. O Guilherme Pradella, tabela do Campeonato Brasileiro com esse resultado. São Paulo segue a 5 pontos apenas do Vasco, que abre a zona de rebaixamento, né, Pradella?
5: Exato. São Paulo é o nono colocado com 25 pontos, mas o Vasco é o 17º com 20 pontos. Na primeira colocação, Palmeiras chegou aos 44, o Flamengo com a vitória contra a Chape está com 37 em segundo, com um jogo a menos, e o Atlético Paranaense subindo para a terceira colocação com 33 pontos, está ganhando 2 posições o Furacão, Bitar.
0: Por enquanto, 6º jogo do São Paulo sem vencer, 6º jogo seguido no Campeonato Brasileiro, vai se complicando, Bitar, na tabela. O São Paulo, que era líder do Brasileirão, Bruno.
1: A sequência até aqui são de 2 empates e 3 derrotas.
0: Vai chegando a quarta derrota nessa sequência. São Paulo que vem pelo lado esquerdo do campo, bola bem aberta para Figueirinha. Ele partiu para cima da marcação, ele contra o Gilberto Júnior. E escapou, ganhou, trouxe por dentro. Lançamento, bola pelo lado direito no gramado. Chega por ali agora no Arthur. Ele para cima da marcação do Claudinho. Segurou, prendeu, distribuiu por dentro. Marcos Antônio de primeira. Voltou e a bola foi diretamente pela linha de lado, saiu em arremesso lateral. O Atlético não tem a menor pressa para fazer a cobrança, Bruno.
1: É, porque tá vencendo de virada por 2-1. Dorival já fez todas as mudanças, tá agitado na beira do gramado. E nós entrando naquela reta final de partida, a volta do São Paulo, do Atlético Paranaense aos gramados depois da Copa do Mundo, Bitar.
0: Tem gol na noite. Fala, Guilherme Pradella.
5: E é gol do Internacional. O Carboneiro diminui para o Colorado. 40 minutos do segundo tempo. Cruzeiro 2, Internacional 1. O Inter tem um jogador a menos.
0: Lado direito do campo de ataque, o São Paulo vem na marca de 40 minutos desse segundo tempo. 2-1, Furacão. São Paulo pelo lado esquerdo do campo, a bola chega no Figueirinha ali, mano a mano, contra a marcação ali justamente do Gilberto Júnior. Escapou na linha de fundo, Figueirinha cruzou na área, tira Claudinho, põe pela linha de fundo, tem escanteio para o São Paulo, Bruno.
1: A bola do Figueirinha passou pelo Luciano, e aí o Claudinho não quis esperar para ver quem chegava lá na ponta direita, que era o Arthur. Cedeu o escanteio, lado direito. Na bola parada, o São Paulo chega de novo
0: com o Arthur. Arthur pelo lado direito do campo, quem sabe agora cruzamento na área, antes do Arboleda, tirou bem a defesa, sobrou Figueirinha, ajeitou, bola curta ali para Marcos Antônio, ainda assim ele ganha pelo lado esquerdo do campo, a bola volta para Figueirinha. 41 do segundo tempo, Figueirinha de longe bateu em cima da marcação, queria falta ali o time do São Paulo, o árbitro diz que não, Bruno.
1: É, e o Dorival também, tava ali reclamando, querendo a falta, vem Atlético Paranaense.
0: Pelo lado esquerdo do campo, a bola com Viveiros, acabou esticando demais. Rafael sai do gol pra ficar com ela. 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
0: 41 minutos e meio desse segundo tempo, 2 para o Atlético Paranaense, 1 para a equipe do São Paulo. Vem Arboleda, tem entregação direta, a bola bate no Isaac, sobra de novo com Arboleda, dele para Arthur. Arthur escapou, lançamento por dentro com André Silva, tira bem a defesa, corte bem feito por ali agora pelo Aguirre. Sobra de bola ainda assim, o São Paulo briga no pé de ferro, perde na sequência, vem o Luiz Gustavo, perdeu, ganhou na sequência, gente do céu, tira de qualquer maneira por ali o Furacão. Pinta ligação direta na direção por ali do Viveiros, a sobra de bola ficava ali com o Arboleda, o árbitro parou, nada, deu sequência ao lance. Danielzinho vem pelo lado esquerdo do campo, fez a bola chegar na boa por ali justamente com Figueirinha, mano a mano ele contra o Gilberto Júnior, encarou, levou pro fundo, cruzamento na área, Luciano furou, sobrou, Arthur ajeitou, Marcos Antônio de fora da área bateu em cima da marcação, o Luciano virou um voleio, mas aí acabou errando a bola, Bruno.
1: É, mas vai você.
0: De novo com ele, Luciano. Trouxe a bola pro pé esquerdo, segurou, prendeu, voltou, bico da área lá no canhoto, Figueirinha. Encarou a marcação, fez o toque por dentro, Danielzinho ajeitou. Lançamento na área pro Arthur, subiu por ali, Claudinho, para fazer o corte, ele manda pela linha de lado. Tem arremesso lateral, vem mais São Paulo, Bruno.
1: Vem mais São Paulo, segue no campo de ataque, tenta pelo menos um empate.
0: Quem sabe agora o Arthur para colocar essa bola diretamente na área. 43 minutos do segundo tempo. Ele preferiu fazer a cobrança curta, o lançamento para trás ali para Arboleda. O zagueiro da equipe do São Paulo abre de novo o jogo. Bola pelo lado direito do campo, chega no Arthur. Vem cruzamento na área, passa por todo mundo. A bola vai pela linha de fundo, só tiro de meta. Tem gol na noite, fala pra tela.
5: Mais um gol do Flamengo, virou goleada. Pedro faz o segundo dele, temos já 42 minutos do segundo tempo. Flamengo 4, Chapecoense 0.
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0: Lado esquerdo no campo de ataque, o time do São Paulo se protege mais uma vez porque vem o Mendoza, que sofreu a falta cometida pelo Vitor Sá, falta marcada. O Gabriel Dodziak, entrada do Vitor Sá, ele aponta, gosta de jogar pelo lado esquerdo, você e o Bruno avisaram. Aí ele está como lateral pelo lado direito. Sacrifício que o São Paulo está tendo que fazer pelas circunstâncias do jogo, mas Tá difícil essa estreia do Diaki.
6: Não, por enquanto nada, né? Acho que não acertou nada. E o André Silva, que não tá estreando, também não acertou nada. Só para citar dois dos que vieram do banco de reservas do São Paulo.
0: 44 minutos e meio desse segundo tempo. São Paulo 1, Atlético Paranaense 2. Vem chance na bola parada por ali, justamente com o Esquivel. Atenção, torcedor tricolor, se segura aí nessa bola parada. Esquivel, vem cruzamento na área. Rafael saiu errado, Teran ganhou. Só que a sobra de bola aí do time do São Paulo. Vem por ali agora com o Marcos Antônio, dele para Figueirinha. Figueirinha vem pelo lado esquerdo do campo, fez o toque por dentro de novo com o Marcos Antônio. Fatiada na bola, bolão. Danielzinho, lado esquerdo do campo, vamos bater. 45 no segundo tempo, Danielzinho escapou, rolou Luciano, ajeitou Marcos Antônio, joga pro lado direito do campo com Arthur, bolão por dentro, Marcos Antônio, queria falta, o árbitro falou que não, e aí é contra-ataque para o Atlético, que pode matar o jogo agora no 3 contra 2, Mendoza do lado direito, segurou, prendeu Viveiros, tá sozinho, cruzamento Viveiros, dominou, limpou bonito, bateu em cima do Arboleda. Bola pela linha de fundo, tem escanteio para o Atlético Paranaense, Bruno.
1: Que quer o contra-ataque. E aí o Marcos Antônio, que caiu no ataque, e para mim até teve um toque ali, teve um pisão, o árbitro não marcou. No contra-ataque, o Furacão desperdiçou a chance de fazer o terceiro, mais 5 de acréscimo.
0: Vamos até 50 minutos desse segundo tempo. O Atlético Paranaense, claro, não tem pressa ali para fazer a cobrança. 46, já batemos agora a marca de 46 minutos desse segundo tempo. Um para o São Paulo, dois para o Atlético Paranaense de virada. O Mendoza já apontou, falando pro Aguirre e pra área, o zagueirão. Vem chance da bola parada no Furacão. Lado direito do campo, cruzamento feito, toque de cabeça do Teranza. A bola acaba passando por todo mundo. Vai sobrar pelo lado direito do campo de defesa, a bola de graça pro time do São Paulo, né, Bruno?
1: É, o Vitor Sá, o lateral direito, ele é atacante, hein? Tá jogando aqui, estreando com a camisa do São Paulo. O tricolor vai tentar aí uma das últimas cartadas na partida.
0: 46 minutos e meio. São os instantes finais de partida em Bragança Paulista. 2 para o Atlético Paranaense de virada. 1 para o São Paulo. São Paulo que vem pelo lado esquerdo do campo. Fez a bola chegar por ali agora no Figueirinha. Figueirinha volta para Marcos Antônio. Pelo corredor central tem Danielzinho. Perde, recebe e joga rapidamente atrás ali agora com o Marcos Antônio. Bola aberta pelo lado esquerdo do campo. Chega no Figueirinha. Figueirinha fez o break voltando a jogada por dentro. Deixando na boa por ali agora com o Marcos Antônio. Gira o corpo, gira a jogada. Lado esquerdo do campo tem Arboleda. Fez o tapa aberto dele para o Vitor Sá. Vitor Sá tentou escapar da marcação, fez uma ginga, não escapou, voltou por dentro. Boa bola, Marcos Antônio. Cruzamento na área, André Silva ganhou. Tirou bem a defesa, voltou Arthur, pé esquerdo, bem no meio do caminho. Chega para fazer o corte da defesa do Furacão. Sobra de bola ficando agora com Marcos Antônio. Temos mais 3 minutinhos de jogo. São Paulo vem, lado direito do campo. Chega no Vitor Sá. Vitor Sá voltou por dentro. Boa bola, Marcos Antônio. Ele pelo corredor central, tem por ali a participação do Wendel. O Wendel pelo lado esquerdo do campo tem Figueirinha. Escapou, bonito, limpou mais um, caiu, falta nele! Cometida pelo Jadson, falta perigosíssima pro tricolor, Bruno!
1: O Wendel saiu do lado esquerdo e virou um meio campista. O Ferreirinha virou praticamente um ala por ali. Aí o Wendel tocou no Ferreirinha, que foi pra jogada individual. Saiu do primeiro, mas não conseguiu sair do segundo. A falta vai levar perigo ao gol defendido pelo goleiro Santos. Aí está 2 a 1 e falta pouco para acabar, Bitar.
5: Terminou.
0: Diga.
5: Lá em Chapecó, fim de papo, Flamengo 4, Chapecoense 0.
0: Aqui temos 48 minutos desse segundo tempo, placar de 2 a 1 para o Atlético Paranaense. São Paulo tem a falta, quem sabe agora o gol de empate, talvez a última esperança. Foi de falta que saiu o gol, o tricolor no jogo, o gol marcado pelo Arthur, que 3 anos depois fez um gol de falta para a equipe do São Paulo. Arthur com a canhota, Danielzinho para bater com a perna direita. São as opções ali do São Paulo para fazer a cobrança. O Furacão tem 5 jogadores na barreira, atenção, Danielzinho. O Arthur, Arthur pra bola, bateu direto pro gol, pegou na barreira. Aí a bola volta na linha central do gramado, na boa por ali para Marcos Antônio. Marcos Antônio ganha na velocidade da marcação do Isaac e foi obrigado a fazer o giro do corpo e jogar atrás. Ele volta para Rafael, ainda no campo de defesa. Rafael que abre a bola pelo lado esquerdo, chega por ali rapidamente no Danielzinho. Danielzinho rompe a linha central. Temos 49 minutos do segundo tempo, vamos até 50. É o último minuto de jogo. Bola pelo lado esquerdo do campo, fez a fatiada ali para entrada da área. O time do São Paulo está chegando com o Vitor Sá. Domina, tenta escapar da marcação, foi obrigado a fazer o break. começa de novo ali justamente com o Marcos Antônio. Marcos Antônio pelo lado esquerdo do campo, tem o Wendel. O Wendel fez o tapa bem aberto, a bola chega no Figueirinha. Figueirinha parte no mano a mano pra cima na marcação, jogando por dentro. Breca, volta ali pela linha de lado. Trabalha a bola mais uma vez ali no corredor central com o Marcos Antônio. Marcos Antônio pelo lado direito do campo, tem Arthur. Esticou o lado direito, Vitor Sá dominou linha de fundo, lançou pra área. Deu uma tijolada pro meio da área, ninguém conseguiu fazer o desvio. Ela ainda sobra, são as últimas esperanças, os últimos instantes pro time do São Paulo. Lado esquerdo do campo, Marcos Antônio dominou, escapou, bateu, isolou. Longe do gol, a bola foi pela linha de fundo, Bruno.
1: Aí vai terminar o jogo.
0: No momento em que o árbitro apita pela última vez, termina o jogo em Bragança Paulista.
3: São Paulo.
0: Arthur marcou, São Paulo 1.
3: Atlético Paranaense.
0: Duas vezes, Leozinho, de virada 2 para o Atlético Paranaense. Com vaias do torcedor tricolor após o final do jogo. 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

0: Terminou o jogo em Bragança Paulista, derrota do São Paulo, vitória do Atlético Paranaense de virada. Gabriel Dudziak, era só manchete do jogo, Gabriel Dudziak.
1: Perdeu tudo a história do São Paulo Futebol Clube.
0: Como é que é?
1: Você já viu essa chamadinha nos sites por aí, não? Às vezes você entra num site qualquer,
0: sim,
1: aí vem um pop-up ali no canto, ou um banner lá em cima, gigante, e fala assim: perdeu tudo, a história de sei lá quem. E normalmente é uma celebridade, um político.
0: Uh-huh.
1: É tudo mentira, o cara não perdeu nada e tal, mas vem essa coisa pra chamar a tua atenção, entendeu? O cara do São Paulo perdeu toda a vantagem no primeiro tempo, mas a gente vai ser sensacionalista e vai falar que perdeu tudo. Tudo que ganhou no primeiro tempo.
0: E ganhava pelo placar de 1-0. Temos a entrevista do Marcos Antônio junto à TV Globo. Vamos ouvir o camisa 8 do São Paulo.
2: A gente toma dois gols que acabou não complicando. Agora temos que continuar, levantar a cabeça. Não tem outra coisa a fazer além de trabalhar. Temos que continuar trabalhando e reverter todos esses momentos que estamos passando.
3: Obrigado, Marcos
0: tá
3: Antônio.
0: Está aí o Marcos Antônio falando na entrevista, na saída de campo à TV Globo, depois dessa derrota do São Paulo. Deu para pegar o finalzinho dele da resposta e seguir trabalhando. Claro, o time do São Paulo que na sequência tem simplesmente quem na sequência, Bruno Faria?
4: O Flamengo, domingo, no Maracanã, às 6:30 PM.
0: Flamengo que há pouco, Guilherme Pradella, goleou, né?
5: 4-0 para cima da Chapecoense, o Pedro fez 2, Lohan fez 1 e um gol contra também da Chapecoense, acabaram dando números finais à partida. Tem reta final também, Bitar, lá no Beira-Rio, vamos até 52, temos 51-25 nesse momento, Cruzeiro 2, Internacional 1, o Inter teve um jogador expulso, mas na reta final fez um gol com o Carboneiro e tá pressionando até o finalzinho, buscando ainda o empate mesmo com um jogador a menos. Repito, 51-40 nesse momento, vamos até 52 pelos acréscimos do árbitro. Cruzeiro 2, Internacional 1, o único jogo com bola rolando nesse momento, dos jogos que começaram às 9:30 PM, Pitar.
0: É, daqui a pouco vai terminar o jogo no Beira-Rio, terminando o Pradella, vai informar pra gente, mas aqui, em Bragança Paulista, São Paulo 1, Atlético Paranaense 2, o São Paulo acabou perdendo de virada, fez um gol no primeiro tempo. Daqui a pouco, o Gabriel Dudziak vai explicar ao lado de Guilherme Pradella o porquê que o São Paulo tomou essa virada em Bragança Paulista, por que o São Paulo perdeu o jogo. Vamos fazer o seguinte então, ó, vamos para a pausa de um minutinho e para você que seguir no radinho, tem aí a Voz do Brasil, e você quiser acompanhar o nosso pós-jogo através das plataformas digitais aqui no Futebol Globo CBN, venha conosco, Futebol Globo CBN, para quem quer saber mais e melhor sobre futebol.
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1: 10 horas 31 minutos. Boa noite para você, ouvinte do Futebol Globo CBN nas plataformas digitais. Vamos repercutir a vitória do Atlético Paranaense de Vitória em cima do São Paulo. São Paulo jogava como mandante lá no Cícero de Souza Marques e abriu o placar com 1-0 com o Arthur e depois com 2 gols de Leozinho, que fala agora ao canal Premier, virou a partida pro Furacão. Vamos ouvir o Leozinho junto ao canal, a TV Globo.
2: E fomos premiados com essa vitória.
3: Obrigado, parabéns.
1: Parabéns.
3: Renata.
1: Parabéns pro Leozinho, de fato, foi uma boa partida do Leozinho, que pela primeira vez fez 2 gols como jogador profissional de futebol de campo. Ele que era jogador de futsal, de futebol de salão. Futsal ou futebol de salão? Agora é futebol de salão, né, que se fala. Ou é futsal?
4: É futsal, né?
1: É futsal?
4: Faz um tempo, acho, mas tá. Não sei.
1: É, então, quando. Mas eu tava confuso qual era a nova.
4: Eu acho que você confundiu com dança de salão, que continua.
1: Não
4: é dança de salão.
1: Mas antigamente era futebol de salão.
4: Sim, bem na época do Manuel Tobias.
1: Talvez. Exato, eu tinha a chuteira dele, por sinal, Gabriel do Dizac. Você já
4: Exatamente.
1: Teve essa chuteira
4: claro,
1: dele?
4: Claro, eu sei a marca, mas não vou falar aqui não.
1: Não pode,
4: pode mandar
1: falar.
4: Pro nosso comercial, se quiser que eu fale.
1: Exatamente, a chuteira do Manuel Tobias, que tinha propaganda e tudo mais. Naquela época era futebol de salão, agora é futsal. É, lembrei agora, minha mente lembrou de um filme. Conhece o filme Tá Dando Onda, Gabriel do Dizac?
4: É dos pinguins, não é?
1: Sim. E aí eles fazem alguns trocadilhos e tal, não sei o quê. Aí eles falavam, daqui a pouco vem aí o futsal, futebol de salmão. E aí eles faziam essa
4: legal.
1: Piada. Muito bom, né?
4: Será
1: futebol de salmão,
4: assim?
1: O futsal. E aí eles
4: ficou
1: falavam,
4: assim no inglês também? Deve ter ficado, né?
1: Não sei, mas a dublagem brasileira é nota 10. Gabriel Duziak, já enrolei demais e a Larissa Menegatti está olhando torto porque você precisa gravar daqui a pouco para as redes sociais do Futebol Globo CBN.
4: Ah, mas não é por isso que ela está olhando
1: o comentário,
4: assim, não.
1: Não?
4: É normal, é.
1: É padrão.
4: Padrão, pode seguir.
1: É praxe. Mas primeiro ali, aqui no Futebol Globo CBN, vai explicar você para o ouvinte do Futebol Globo CBN por que que o São Paulo fez um primeiro tempo tão redondinho, e foi justamente esse termo que eu utilizei para te perguntar sobre o primeiro tempo, Gabriel Duziak. E por que que o Atlético Paranaense, que na primeira parte do campeonato, antes da pausa da Copa, estava jogando tão bem, conseguindo bons resultados, um time tão bem treinado pelo Odair Helmo, tinha feito um primeiro tempo tão mal. Agora o segundo tempo mudou tudo, que a gente teve o São Paulo tendo um apagão de... O primeiro gol do Atlético foi
4: 30
1: com
4: segundos.
1: 30 segundos. 32 segundos a bola estava lá na rede. E com 6 minutos já estava 2-1 para o Atlético Paranaense, com os 2 gols do Leozinho. A gente não sabe quais foram as conversas de intervalo, mas assim, por que que o Atlético Paranaense, ou melhor, por que que o São Paulo não conseguiu voltar para o jogo? Porque você tomar um gol com 30 segundos, beleza, aconteceu. Com 6 minutos, você está meio atordoado, já toma o segundo gol. Mas por que que o São Paulo teve 40 e tantos minutos e não conseguiu voltar para a partida? Parece que a partida escorreu pelos dedos do São Paulo, Gabriel. E não voltou em nenhum momento.
4: Exatamente. E eu concordo bastante com você. Provavelmente a gente vai ouvir aí o Dorival Júnior falar algo na linha do que disse o Marcos Antônio. Não podemos tomar 2 gols assim, depois fica muito difícil. É verdade. É verdade. O São Paulo fez um primeiro tempo muito bom. Marcou um gol, poderia ter feito mais do que um. Dominou completamente. O Atlético Paranaense nem tinha atacado. Acho que isso se deveu muito à forma como o São Paulo mexeu bem com a bola. Toque de bola, saída curta, ninguém se livrou da bola em nenhum momento. Então, assim, o São Paulo controlou completamente a partida, fez o gol com o Arthur de falta, poderia ter ampliado de outra maneira. Aí vem o segundo tempo. E no primeiro lance do segundo tempo, o São Paulo buscou uma jogada direta com o Calleri. Não conseguiu. Aí a segunda bola ficou com o São Paulo. O Arthur, apertado, colocou pro Pablo Maia. O Pablo Maia deu um recuo para ninguém. Aí, então, assim, esse é um erro individual. E vem o Atlético Paranaense, chega com muita gente. O Leozinho já era para ter feito o gol na primeira oportunidade que tinha. Acabou errando. Na segunda ele não desperdiçou. 1-1. Aí vem embora, né, o psicológico do time, né? O emocional do time vem abaixo. Poxa, fizemos tudo tão certinho no primeiro tempo. Vem o segundo tempo, a gente já tá empatando. E aí o Atlético se anima. Dá pra virar. E é o que acontece. É uma jogada de escanteio do Atlético Paranaense. O Pablo Maia fica pedindo uma falta inexistente no lance. Mas assim, a bola sobra lá no segundo pau. Não tem ninguém marcando o Leozinho. Ninguém, não tem ninguém. Isso é erro de posicionamento. E aí vem a batida do jogador do Atlético Paranaense no canto. E tá 2-1. Em 6 minutos acabou tudo. Tudo de bom que o São Paulo tinha feito. Foi embora. Aí vem o momento de reagir. E enquanto eu estava falando aqui, eu já ia ouvindo aqui também o que você estava falando com o Bruno Faria e já pescando a seguinte informação, Guilherme Pradella. Tem sido muito difícil para o São Paulo reagir.
1: Sim. É, por sinal, é um tweet do perfil no X, dos jogos SPFC, que é do Alexandre Guibrich, um torcedor de São Paulo, faz um trabalho muito legal acompanhando São Paulo com estatísticas, números e tudo mais. Ele traz a informação que o São Paulo ganhou apenas um dos últimos 5 jogos em que abriu o placar. Uma vitória, 3 empates e uma derrota. É um cenário que o Santos, até pouco tempo, sofria bastante de conseguir abrir o marcador e levar empates, por vezes até quase absurdos. Hoje o São Paulo enfrentou um baita de um adversário. Não era qualquer adversário. Exato. Também. É bom deixar, sim, claro isso também. Não foi qualquer time que empatou e virou o jogo para cima do São Paulo. A gente está falando de nesse momento, o terceiro colocado do Campeonato Brasileiro.
4: Então, aí a reação não vem, né? E por que não vem? O São Paulo tem bola no pé, mas o Atlético compacta bem o seu setor defensivo, linha de 5, linha de 4, Viveiros lá na frente. Aí o São Paulo precisa girar a bola, achar espaços. Conseguiu no primeiro tempo com um cenário diferente. O Atlético estava tentando roubar a bola, o Atlético subia a marcação, o Atlético tentava encaixar alguma transição. Feito o 2-1, o Atlético abre mão disso. E o São Paulo precisa achar formas de quebrar essa defesa em bloco baixo, para dela e ouvintes. Isso é difícil para muitos e muitos times. Vários e vários times têm problemas com essa tarefa, com essa missão de quebrar um bloco defensivo tão baixo. Não seria o São Paulo, no atual momento, que teria facilidade. Acho que o Dorival mexeu e as mexidas dele não deram certo. Eu não gosto de falar que o técnico mexeu errado, porque não acho que é uma questão de teste, sabe? Não acho que é uma prova com teste, alternativa certa, alternativa errada. Eu acho que mexidas e jogos são questões dissertativas. Mas a forma como São Paulo tentou chegar na resposta certa acabou não acontecendo. E eu acho que, por exemplo, se vai ficar um jogo de bloco baixo do adversário, não dá para abrir mão do Calleri brigando no alto. André Silva entrou no lugar dele e não ganhou uma. Se vai ficar por aí, tem que tentar imediatamente, né, abrir pelo lado do campo o jogo para tentar abrir a defesa adversária. Ferreirinha e Arthur abrem o jogo, mas no final da jogada carregam para o meio. O tempo todo a jogada vem pro pé bom, que é o que traz para dentro. Esquerdo do Arthur, direito do Ferreirinha. Então o jogo fica muito afunilado, muito centralizado. E o São Paulo não tem, tirando o Pablo Maia, um jogador para finalização de longa distância. Em muitos momentos, me parece até que o Atlético Paranaense deixou o Marcos Antônio livre para chutar de fora da área, porque sabe que o Marcos Antônio não vai acertar essa bola. Então assim, o São Paulo tentou, mas não pressionou o Atlético Paranaense. O Santos fez poucas defesas no segundo tempo e é por isso que o São Paulo acabou perdendo por 2-1. Então, vamos lá. O básico seria assim: não deveria ter tomado 2 gols, tá, mas uma vez que tomou 2 gols e você tem 40 minutos para reagir e você não consegue nem pressionar, o dedo tem que estar apontado também para essa sua falta de reação e não só para os gols que você tomou, porque gols vão acontecer falhas, vão acontecer erros, pode ter um pênalti, pode ter uma bola na mão, essas coisas acontecem. Agora, como o time não consegue repetir as boas coisas que fez no primeiro tempo, né, embora num cenário diferente, isso chama bastante atenção e tem que ser assim, sinalizado nesse momento, que é um momento aí de derrota.
1: Obrigado, Gabriel Dudzak. São 11 horas e 40 minutos. Às vezes a gente quer falar tão rápido que acaba se atropelando. Vamos até meia-noite aqui no Central da Bola, repercutindo esta...

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11 horas 42 minutos, intervalo local aqui do Futebol Globo CBN. Daqui a pouco a gente volta no Central da Bola para repercutir ainda mais sobre a vitória do Atlético Paranaense diante do São Paulo, 2-1 de virada lá no Cícero de Souza Marques, em Bragança Paulista, porque o estádio do Morumbis está reservado para shows do cantor Harry Styles. Aproveitar para mandar um abraço para você, ouvinte do Futebol Globo CBN, que participa da nossa transmissão no chat da CBN. 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Amanhã tem Corinthians e Remo. Vamos transmitir lá da Neoquímica Arena. Estarei com o Rodrigo Vitar, com o Prats, com o Dudziak. Amanhã no Central da Bola, Bruno Faria estará na nossa companhia. Abraço para o Márcio Silva, que está em Riacho de Santana, na Bahia. Um abraço para você, Márcio. Deixa a mensagem dele aqui no youtube.com/CBN. A Isaura Ferreira, sempre com a gente, dizendo o seguinte: o Paulo Galvão foi eficiente no bolão da firma. Na Copa do Mundo foi o grande campeão, foi bicampeão do bolão na Copa do Mundo aqui na Central Brasileira de Notícias, e agora está sofrendo com o São Paulo. É, Isaura, a realidade é difícil, às vezes a gente fica feliz por um lado, triste do outro. Na Copa do Mundo, o Paulo Galvão foi muito eficiente, foi o cara da Copa, mas o São Paulo não está ajudando. Quem mais está por aqui? Rogério Gadelha, estou aqui mandando mensagem, falando sobre a vitória do Atlético Paranaense. Para o Palmeiras foi bom. E para o Corinthians também foi ótimo, porque hoje São Paulo e Corinthians disputam mais ou menos o mesmo campeonato, né? Os times estão próximos na tabela de classificação. Aline Vasconcelos, já citei ela mais cedo, Cícero Peixoto, Pedro Salles, Allan Kardec, pessoal que participou aqui da transmissão do Futebol Globo CBN e deixou a mensagem. Com os jogos que aconteceram hoje, tá acabando já, né? Então vou falar daqui a pouco, já com o restante da programação. 11h44.

11h45, Central da Bola aqui no Futebol Globo CBN. Então, continuando o que eu estava citando durante o intervalo local, com os jogos de hoje que tivemos, Palmeiras 3, Coritiba 1 lá no Couto Pereira, Flamengo 4, Chapecoense 0 na Arena Condá, Cruzeiro 2, Internacional 1 no Beira-Rio, Atlético Paranaense 2, São Paulo 1. No Cícero de Souza Marques, e aí você, ouvinte, deve ter reparado a coincidência. Todos os visitantes venceram. Palmeiras venceu lá no Paraná, o Flamengo venceu em Santa Catarina, o Cruzeiro venceu lá no Rio Grande do Sul.

0: e o Atlético Paranaense venceu em São Paulo. Então, só visitantes venceram. Com os resultados da rodada 19, que começou lá na quinta-feira passada com Botafogo 2, Santos 1, Vitória 1, Vasco 0, Fluminense e Bragantino 1-1, Mirassol 2, Grêmio 1, Atlético Mineiro 1, Bahia 1, temos neste momento a tabela de classificação da seguinte forma: Palmeiras primeiro 44, Flamengo em segundo 37. Flamengo ainda com um jogo a menos, partida da quarta rodada contra o Mirassol, que ainda não tem data. Atlético Paranaense, terceiro, 33. Fluminense, quarto, 32. Bragantino, quinto, 30. Bahia, em sexto, com 30. Em sétimo, Cruzeiro, 27. Oitavo, Coritiba, 26. São Paulo, nono, 25. Atenção aí, ouvinte. 25 pontos, o São Paulo é o nono colocado. Quando eu chegar no primeiro time dentro da zona de rebaixamento, você vai ver o tamanho da diferença entre o nono colocado e o 17º. Botafogo, 10º, 25. Atlético Mineiro, 11º, 25. 12º, Vitória, 25. Corinthians, 13º colocado, 24. Internacional, 14º, 21 pontos. Santos, 15º, 21 pontos. Grêmio, 16º, 21 pontos. Vasco, 17º, 20 pontos. Entre o nono e o 17º, 5 pontos de diferença. Ou seja, em duas rodadas, tudo pode mudar. Mirassol, 18º, 19. Remo, 19º, 18. E Chapecoense, última colocada, com apenas 9 pontos conquistados. Bruno Faria, venha para cá, vem para cá, vem para cá. São Paulo hoje teve estreia de reforço. Teve jogador que não foi anunciado, mas confirmado como novo reforço. E outros dois que não estiveram presentes hoje, mas que também foram contratados. Fala sobre esses quatro jogadores, Bruno.
1: Vamos lá. Hoje estreou o Vitor Sá, contrato até dezembro de 2029. Jogador que chega para atuar do lado dos lados do campo. Como ponteiros, e ele gosta de jogar do lado esquerdo, tá? Hoje entrou como lateral e pelo lado direito. Mais dois jogadores já têm os seus nomes publicados no BID, o Boletim Informativo Diário da CBF. Meio campista Newton, que veio do Botafogo, é primeiro volante, contrato até o fim de 2029. E também chegou o lateral direito português / angolano Aurélio Buta. Ele que estava sem clube, mas o último tinha sido o time da Dinamarca, o Copenhague da Dinamarca. Ele chega com um contrato de uma temporada, podendo renovar por mais uma. Além de Buta, além de Newton e Vitor Sá, tem o Domingos Duarte. Já está em São Paulo, assinou o contrato com o São Paulo nesta quarta-feira, ainda na capital paulista, mas não teve seu nome publicado no BID, porque o São Paulo ontem sofreu um transfer ban da FIFA. Uma punição imposta pela entidade máxima do futebol depois que o São Paulo deixou de pagar R$6 milhões pela primeira parcela de compra de Marcos Antônio. A ideia do São Paulo é pagar esse transfer ban, essa punição, no próximo, até o próximo fim de semana. Se conseguir, só deve ter o seu nome desvinculado do site no transfer ban na terça ou quarta-feira da semana que vem. E aí o Domingos Duarte já começa a trabalhar para saber a real condição dele, a física, para ver se ele tem condições já de estrear logo de cara em um setor que o São Paulo tem sofrido bastante. Além disso, São Paulo quer mais dois jogadores. São Paulo pretende contratar um zagueiro canhoto e um meio-campista armador. Alanzinho, revelado no Palmeiras, que estava em Portugal, é um dos nomes que pode ser ou está sendo cogitado nos bastidores do São Paulo. Não foi feita proposta ainda.
0: Cenário, então, das movimentações do São Paulo, que hoje teve o Rafael Tolói saindo, né, durante a partida, sentindo lesão. A ver como que se desenrolará a situação do Rafael Tolói. Gabriel Dudziak, Vitor Sá jogou hoje. E aí?
2: Não. Hoje não dá para levar em conta nada, não. Não é melhor fingir que não aconteceu.
0: Mas pelo jogo dele ou pelo contexto da partida?
2: Vamos lá,
0: do primeiro, time também?
2: Primeiro, ele jogou muito mal. Mas assim, ele entrou numa fria. Ele entrou pra jogar de lateral direito no momento em que o São Paulo tentava abrir uma defesa muito bem posicionada, como foi a do Atlético Paranaense. quando ele entrar num jogo que tá 0x0, ou que o São Paulo tá vencendo por 1x0, quando ele jogar lá do lado esquerdo do campo, onde ele quer jogar, aí a gente pode conversar melhor. Mas o fato é que é melhor para todos os envolvidos, sobretudo os envolvidos que decidiram pagar esse alto salário que ele vai receber, que o jogo de hoje não conte para nada.
0: São 11 horas e 51 minutos. Eu vou fazer o seguinte, eu tenho que pagar fazer um pagamento aqui, e não é bancário.
2: Boleto?
0: Esses vão chegar daqui a alguns dias. Hoje é dia 22, né?
2: Eles já chegaram no meu e-mail, você acredita?
0: É.
2: É dia 21, os caras já mandam. Ela vence dia 5, me dá um tempo.
0: Como se eu nunca soubesse que eles chegariam, né?
2: Assim, é uma pressão psicológica, sabe?
0: É uma falta de confiança de que eles acham exatamente. Que eu não vou lembrar. Lembro, não quer dizer que eu pagarei, mas lembrar eu sempre lembro.
2: Assim, não tenho como pagar dia 22, né? Tem que esperar dia 5, né?
0: Exato.
2: Então manda mais perto, que aí fica mais fácil.
0: Por isso que eu ponho vencimento lá pro dia 10. Uma pausa de 45 segundos, daqui a pouco tem eleição no Futebol Globo CBN.
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1: Guilherme Pradella. 11 horas e 52 minutos. Eu ia fazer o melhor e pior em campo, mas o Gabriel Dudzak saiu do estúdio, então eu não sei o que eu faço. Eu vou falar pra Larissa Menegatti responder. Brincadeira. 11 horas e 52 minutos. Tchau, Bruno. Bruno Faria, tchau pra você.
2: Tchau, amigo. Até a próxima.
3: Eu tô aqui. Achei que você ia dar tchau pro Bruno e ia pegar água, mas posso fazer agora.
1: Calma aí. Bruno, tchau.
2: Tchau pra dela.
1: Tchau, Dudes, Rodrigo Vittar.
2: Volta aqui, Dudes.
3: Tô aqui.
1: Tchau
3: tô
1: pra
3: aqui.
1: Você também. Ele tá dando tchau, viu, gente?
3: Pra dela. Desculpa aí.
1: A imagem do YouTube tá mostrando essa doideira
3: essa
1: toda aqui.
3: Essa varziana.
1: Só nós dois. Desculpa mas o Vittar tá dando tchau. Solta a vinheta, HD.
0: O craque do jogo.
1: É diminutivo o nome dele?
3: É.
1: Começa com Léo?
3: Sim.
1: E termina com Zinho?
3: Sim.
1: Qual o melhor em campo, Gabriel Dudziak?
3: Léozinho.
1: Olha, surpresa. Além dos dois gols, assim, obviamente, definiram a partida, mas fez uma boa partida.
3: Primeiro tempo não foi bom, mas ninguém do Atlético jogou bem no primeiro tempo, né? Mas segundo tempo, dominou, né? Dois gols. Finalizou as jogadas, isso tem mérito, né? O segundo gol é uma bela finalização. Então, assim, você tem outros jogadores que foram bem, mas no caso dos jogadores do São Paulo, no primeiro tempo apenas, o Arboleda, por exemplo, foi bem no jogo de hoje. O Arthur foi bem. O Marcos Antônio foi bem. Mas, assim, não dá para sustentar como melhor em campo quem jogou bem 45 minutos e não fez gol. O Léozinho jogou bem 45 minutos e fez dois. Então é por aí que eu tô indo.
1: Alguém do São Paulo a se destacar por uma partida? Você citou Arboleda já, né?
3: Arboleda, Arthur, Marcos Antônio foram os atletas que eu gostei hoje.
1: Tá. E o pior em campo?
0: O pior em campo.
1: Esse eu não sei quem que você vai votar, então não vou ficar pedindo dica, não. Não vou dar.
3: Tá. É um nome composto.
1: Tá.
3: Pablo Maia.
1: Que coisa, hein?
3: Faz tempo que não joga bem, hein?
1: Faz tempo que não joga bem.
3: Faz muito tempo que não joga bem. Aí você vai falar assim, eu por convicção, assim, pelo que eu faço de avaliação, eu acho que o Pablo Maia é bem mais jogador que o Nilton.
1: Sim.
3: Eu, por convicção, acho que o São Paulo tem totais condições de insistir em Danielzinho e Marcos Antônio como dupla de volantes, tá? Eu não sou da turma que acha que o São Paulo tem que jogar com o Pablo Maia, o Nilton, o Luan, que estava no elenco até recentemente, ou um outro menino da base. Eu acho que dava para seguir com Danielzinho e Marcos Antônio. Eu acho que dá para fazer Bobadilha e Marcos Antônio. Eu acho que dá para fazer Bobadilha e Danielzinho. Mas, apesar de todas as minhas convicções, quando o técnico do São Paulo quer um primeiro volante de mais marcação e escala o Pablo Maia, e o Pablo Maia toda hora tá falhando, tá jogando mal, fica difícil não olhar para a contratação do Nilton com outros olhos. E aí você tem alguém que pode jogar quando o Pablo Maia estiver nessa fase ruim. Eu acho que faz parte do trabalho do treinador de São Paulo, Dorival Júnior, que inclusive chamou o Pablo Maia para a seleção brasileira enquanto estava lá, recuperar esse jogador. Mas também não dá para ficar perdendo ponto todo jogo, porque esse jogador não vai para frente, né? Então, assim, 24 anos só, tem assim, potencial para muito mais, já mostrou isso, mas está jogando muito mal.
1: Pablo Maia, então, pior em campo de São Paulo 1, Atlético Paranaense 2. Gabriel Dudziak, muito obrigado, viu?
3: Agora eu vou pegar água.
1: Vai lá pegar água, Gabriel Dudziak, que está no Raio X das Seleções, edição especial Family Reunion com Michele Silva, com Leonardo Dai, fazendo um react do pós-Copa de todos os episódios. Voltou.
3: Voltei, não. É assim, lembra deles, olha como eles estão hoje, depois da Copa. É bem isso.
1: Que fim levou quase, né?
3: Exato.
1: Obrigado, Gabriel Dudziak. Estamos aqui na reta final do Futebol Globo CBN do Central da Bola. Mais cedo tivemos a vitória do Palmeiras, líder do Campeonato Brasileiro, por 3-1 diante do Coritiba. E o Rafael Prates vai trazer um resumo do que foi esse jogo e o melhor e pior em campo também da partida do Verdão, que segue líder do Campeonato Brasileiro. Fala, Rafael Prates.
4: Alô, Guilherme Pradella, ouvintes do Futebol Globo CBN do Central da Bola. O Palmeiras resolveu tudo rápido no Couto Pereira, na verdade, Pradella, em 20 minutos. começo assim arrasador do Palmeiras, de muita movimentação do meio para frente, né? O Palmeiras com três zagueiros inicialmente, o Murilo pela direita, o Gomes mais na sobra, o estreante Alexandre Barbosa como zagueiro pela esquerda, liberdade para o Kelvin passar pelo lado direito, para o Piqueires atacar pelo lado esquerdo, mas com Andreas Pereira e John Arias mais próximos pelo meio campo, o Palmeiras tinha ali muita opção de passe e muito jogo pelo centro e também pelos lados, por fora, né? E o que acontece? O Palmeiras abriu o placar cedo. Logo aos 8 minutos, uma trama pelo lado direito, Murilo muito bem no passe perto da área do Coritiba, Sousa para Maurício, Maurício para o gol, 1-0. Coritiba começou pior e começou meio assustado com o início arrasador do Palmeiras, saiu para jogar. Contra-ataque fulminante do Palmeiras. Andreas Pereira para o Sousa bate para o gol, tem um desvio, Maurício com categoria, 2-0 Palmeiras. Ali, Pradela, o jogo praticamente resolveu. Palmeiras, dali em diante, conservou muito mais vantagem que fez no começo, que foi muito bom, do que propriamente continuou atacando muito Coritiba. Vem o segundo tempo, Palmeiras faz o terceiro gol. Lance rápido pela direita, Kelvin, Andreas Pereira muito bem no jogo, a bola vai para o outro lado do campo, Piqueires, Sousa de fora da área. Palmeiras 3-0. Logo depois do coxa da saída, Josué, o melhor em campo pelo Coritiba, toca para o garoto Paulo Roberto, ele gira em cima do Barbosa, carrega e diminui o placar. 3-1. Palmeiras foi muito bem no primeiro tempo, abriu vantagem, rápido com a bola, boa troca de passe para praticamente definir tudo na primeira etapa. Segundo tempo mais conservador, mais tranquilo para marcar do Palmeiras. Palmeiras mereceu a vitória, segue líder absoluto do Campeonato Brasileiro. Melhor em campo foi o Maurício. Destaque aí para o Carlos Miguel, quando foi chamado foi muito bem no gol do Palmeiras. O Barbosa teve uma estreia razoável, pior que Gomes e Murilo, os companheiros dele na defesa do Palmeiras. Andreas Pereira muito bem e o Sousa muito bem também no Palmeiras. O pior em campo foi o Renato Marques, atacante do Coxa, muito apagado, saiu substituído pelo garoto Paulo Roberto, que entrou melhor, que fez o gol. Renato Marques o pior em campo, Maurício o melhor, de Coritiba 1, Palmeiras 3 mais cedo, no Couto Pereira, para dela.
1: Obrigado, Rafael Prates, que comentou Palmeiras 3, Coritiba 1. São 11 horas e 59 minutos, estamos encerrando mais uma edição do Futebol Globo CBN. Agradeço o Henrique Dias, que esteve aqui na mesa de som, Larissa Merigatti comandando o estúdio da Central Brasileira de Notícias, Renato Nagy lá na Central Técnica, o Doug está lá também, um abraço pro Doug também, sempre muito atento na Central Técnica da Central Brasileira de Notícias. A gente fica por aqui, vem aí agora o CBN Madrugada com o Paulo Galvão, a gente volta amanhã. Futebol Globo CBN, pode ligar que aqui tem jogo.
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0: quinta-feira, 23 de julho de 2026. Os familiares das 62 pessoas que morreram na queda de um avião da Voepaz em agosto de 2024, no interior de São Paulo, terão acesso hoje ao relatório final da apuração do Centro de Investigação e Prevenção de Acidentes Aeronáuticos. O documento não tem como objetivo apontar culpados nem atribuir responsabilidades civis ou criminais. O foco é identificar as causas e as circunstâncias do acidente para evitar novas ocorrências. As conclusões podem subsidiar processos judiciais e outras investigações em andamento. O Tribunal de Contas do Estado de Rondônia investiga o uso de dinheiro público para asfaltar o estacionamento de uma igreja da Assembleia de Deus em Porto Velho. A obra foi realizada em julho do ano passado. Segundo o tribunal, servidores, máquinas e materiais da Prefeitura da Capital e do Governo do Estado foram utilizados. O prejuízo aos cofres públicos é estimado em mais de 250 mil reais. Desse total, a Sociedade Evangélica Beneficente, ligada à igreja, devolveu 3 mil reais após um acordo com o Ministério Público. O Sistema de Tecnologia e Monitoramento Ambiental do Paraná informou que o estado foi atingido por 5 tornados em um intervalo de 3 dias. Os fenômenos ocorreram entre 28 e 30 de junho. Segundo o órgão, os tornados passaram pela área dos Campos Gerais e pela região central do estado. No horário de Brasília, 12:03.
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2: 4 minutos desta quinta-feira, hoje é 23 de julho de 2026. Muito bom dia. Obrigado a você que nos faz companhia aqui na CBN, em todo o Brasil, em diversas partes do mundo. Começa aqui o CBN Madrugada e nós vamos juntos, hein? Até às 5 horas da manhã, produção da Karina Almeida, trabalhos técnicos comigo aqui, sempre Ricardo Garcia. E contando, é claro, sempre com a sua participação, ouvinte CBN. Daqui a pouquinho, a partir da 12:30, faremos aquela abertura com a participação da reportagem CBN. Estamos no plano B, não é, Ricardo Garcia? Plano B, ou seja, ainda não estamos com toda a rede reunida, São Paulo, por exemplo, com a Voz do Brasil. Quando tiver todo mundo na sala, a gente começa de verdade ali com a participação de toda a equipe CBN, o CBN Madrugada, como a gente tem feito. Uma quarta-feira, mais uma vez, Brasília está meio devagar, né? As eleições oficialmente vão começar daqui a 2 semanas, a partir do início de agosto, mas é claro, a gente tem notícias importantes também a dar nesta madrugada de quinta-feira. Algumas delas ligadas ao candidato Flávio Bolsonaro, que nesta semana resolveu repetir o pai, né, naquela conduta extremamente reprovável de chamar representantes de outros países para colocar dúvidas sobre o nosso sistema eleitoral. Uma coisa simplesmente absurda. Mas o Tribunal Superior Eleitoral disse que tudo bem, né? Que não foi um ataque grave ao sistema eleitoral, mas os partidos de esquerda que apoiam o presidente Lula nas eleições não concordam, né? Vão acionar o TSE para tentar buscar alguma reparação em relação a essa fala do candidato Flávio Bolsonaro. Teve uma má notícia nesta semana também. Os partidos do chamado Centrão, né, estão indicando que não estarão com o Flávio Bolsonaro. Federação formada pelo PP, pelo União Brasil, vai optar pela neutralidade na eleição presidencial. E também nesta quarta-feira, uma notícia que saiu no portal Metrópolis sobre Flávio Bolsonaro, indicando que o candidato recebeu 500 mil reais de uma empresa de contabilidade ligada ao escândalo do Banco Master. A gente vai falar sobre isso também aqui no CBN Madrugada. Vamos, falar também da guerra no Oriente Médio, a morte do cineasta Luiz Carlos Barreto, tudo isso e muito mais daqui a pouquinho, a partir da 12:30, na voz da reportagem CBN. Lembrando que você pode participar sempre via e-mail, via Instagram, via WhatsApp, já tem gente participando. Daqui a pouquinho a gente registra essas participações também pelo Instagram. Estamos lá no @phcgalvão, no WhatsApp 11 999 11 9981. A gente vai abrir espaço agora aqui no CBN Madrugada, assunto sobre saúde, muito importante, espaço para Tânia Morales.
3: Vamos falar da campanha Julho Verde, que é uma campanha de conscientização e prevenção do câncer de cabeça e pescoço. Nós estamos com o Dr. Marcos Magalhães, ele é oncologista clínico do Hospital Samaritano Higienópolis. Dr. Marcos, bem-vindo, boa noite.
4: Boa noite, obrigado por me receber, obrigado pelo convite.
3: Ah, eu que agradeço. Bom, a gente fala câncer de cabeça e pescoço, mais ou menos, obviamente, a gente sabe situar. Mas que órgãos exatamente abrangem essa região?
4: Parece ser simples, mas na verdade não é. O câncer de cabeça e pescoço, muitas vezes, pensa que até envolve a questão do encéfalo, mas não, o sistema nervoso central, o cérebro, né? Mas não envolve. Ele envolve as estruturas mais ou menos da altura da nasofaringe, que é o nariz, mais ou menos, até a altura do pescoço.
3: Envolve o cérebro.
4: Diversas estruturas. Não envolve. É outra subespecialização da oncologia, os tumores do sistema nervoso central. Então, o câncer de cabeça e pescoço é exatamente os tumores, que é mais ou menos a localização da nasofaringe aqui, mais ou menos até a altura do pescoço. E aí, apesar do termo só ter cabeça e pescoço, tem diversas estruturas super importantes e diversos locais que a doença pode iniciar, que ela pode acometer, e dependendo do local que ele acomete, dependendo da forma que ele acomete, do grau que ele acomete, o paciente pode desenvolver sintomas diferentes e, enfim, e um desenvolvimento clínico diferente.
3: É isso que eu fiquei imaginando, né? Um câncer na boca, um câncer na língua, um câncer na tireoide. Tem repercussões muito diferentes, né?
4: Sim, para você, a classificação mais clara, digamos assim, os tumores mais comuns da região cabeça e pescoço, logicamente, vem como você falou, a tireoide, né? Mas muitas vezes a tireoide está tratada um pouco separadamente, porque as causas de câncer de tireoide são diferentes das outras causas de câncer de cabeça e pescoço. Por exemplo, câncer de língua, câncer de orofaringe, câncer de laringe, né, que é o órgão da fala, a câncer da hipofaringe, que é uma região atrás do órgão da fala. Esses tumores são mais correlacionados, por exemplo, com tabagismo e bebida, né? com ingesta de bebidas alcoólicas. Enquanto que tireoide é mais relacionado muitas vezes a causas genéticas ou até mesmo por mutações. Então, são causas diferentes. O vírus do HPV também é bem relacionado com tumores de orofaringe, por exemplo, que é onde fica a campainha da boca atrás, onde fica as amígdalas, né? Naquela região.
3: Né? Certo, então a tireoide foge ao padrão desses cânceres.
4: Exato.
3: Né? Depois a gente fala sobre ela então, né? Câncer de tireoide, que é bem frequente, não é? Entre todas essas de cabeça e pescoço.
4: É bem frequente.
3: É mais frequente.
4: Exato, é extremamente frequente, mas no Julho Verde, lógico, a gente não exclui nenhuma doença, claro, mas eu acho que a atenção acaba sendo maior em relação aos tumores de cabeça e pescoço não tireoide, ou seja, é exatamente isso que eu falei, língua, orofaringe, laringe, porque são tumores que são muito relacionados a, por exemplo, como eu falei, a tabagismo e a ingesta de bebida.
3: Bom, tabagismo, seja, acho que nós entendemos bem, né, os malefícios, né, quer dizer, embora nem todo mundo, mas enfim, na prática tem gente que não consegue parar de fumar, mas todos nós sabemos. Agora, a bebida alcoólica, ela pode levar ao câncer? E o câncer nessa região, por quê?
4: Porque você tem, quando você, na verdade, começando logo, eu vou comentar uma coisa que é um pouco complexa e gera um pouco de comentário, mas não existe quantidade segura de você beber. Se você bebe um copo, já você já tem um risco um pouco mais elevado do que uma pessoa que não bebe nada, de ter um câncer de cabeça e pescoço relacionado a beber.
3: Ah, é? Porque
4: muitas vezes a gente acaba falando a taça de vinho, a famosa taça de vinho para o coração, que isso, no caso de câncer de cabeça e pescoço, essa recomendação não existe. Tá? Logicamente que é impossível você recomendar todo mundo parar de beber, a gente sabe que isso não funciona. Mas qualquer ingesto de bebida já aumenta o risco. E isso tem a ver que quando você bebe, a própria bebida, o álcool em si, ele entra em contato diretamente com com a mucosa, com o tecido, né, da via aérea, no caso da orofaringe, por aí vai, e aí ele causa um dano molecular nesse nível. E aí os anos vão se passando, a bebida, a ingesto de bebida continua, às vezes, muitas vezes correlacionado ao cigarro, que potencializa também, eles se somam no risco. Então, o paciente que fuma, ele tem menos risco, por exemplo, que o paciente que fuma e bebe, por exemplo. Né? Eles se somam, eles intensificam o dano. Né?
3: Ele fere, é isso? A garganta, a farinha, é?
4: Exato, ele vai causando danos moleculares crônicos.
3: Moleculares,
4: ou seja,
3: né?
4: De pouquinho em pouquinho, ele vai lá destruindo e danificando, até que eventualmente você pode ter um desenvolvimento de um tumor na região.
3: Agora, beber sem fumar também é perigoso?
4: Também. Ou beber ou fumar, se juntar, pior.
3: Se juntar, pior ainda. E aí, o destilado é mais nocivo para o câncer?
4: Ambos,
3: ambos
4: a cerveja, são,
3: por
4: qualquer
3: exemplo,
4: forma de...
3: Também?
4: Qualquer forma. Os destilados são mais relacionados, eu acho, porque... talvez por conta de mais comum os pacientes que têm adicção, eles acabam utilizando mais os destilados, mas tanto faz, qualquer forma de ingesta de álcool aumenta o risco, não importa se é cerveja ou...
3: Não tem essa de, não, mas eu tomo, só que depois eu tomo um copo de água na sequência, sei lá.
4: Não.
3: Tô tentando facilitar a vida do pessoal que gosta de beber.
4: Não tem como sabotar, não.
3: Não tem. É, a coisa provoca um efeito a nível molecular, né? Coisa impressionante.
4: Exato.
3: E é pelo contato externo, assim.
4: Sim, prolongado e externo, né? E cada local que nasce o tumor, você vai ter uma forma diferente de sintoma. Por exemplo, se eu tenho um tumor de língua, você vai observar lesões na língua, vai doer, às vezes, para comer, por exemplo. Se você tem na campainha, quando fala na região da amígdala, você já pode ter dor de garganta, você já pode ter sintomas mais relacionados quando a comida passa lá atrás, na hora de engolir dor. Às vezes, por exemplo, você tem na laringe, que é na garganta, digamos assim, onde fica o órgão que produz a voz.
3: Nossa.
4: Então você vai ter rouquidão, você pode ter também dor para deglutir, porque também nessa região tem a epiglote que participa da alimentação. Então, cada local você pode ter um sintoma diferente.
3: Bom, é porque em geral o câncer é assintomático, né, no início. Nesse caso, a gente já sente o sintoma?
4: Não necessariamente. Então, excelente comentário. A maioria das vezes, muitas vezes, se for uma região mais, digamos assim, escondida, por exemplo, a laringe, como eu falei, onde fica o órgão da fala, ninguém vê a laringe. Literalmente, os sintomas vão ser a primeira coisa que vão te incomodar. E aí você tem que procurar um médico, né? Mas, por exemplo, você tem na língua, você observa que tem uma lesão avermelhada, esbranquiçada na língua, que ulcera, ou seja, faz uma ferida, e ela não melhora, passa uma ou duas semanas e não melhora, você tem que procurar um médico, porque tem uma chance de ser uma neoplasia e tem que ser avaliado. E quanto mais cedo se avalia, melhor é. E melhor o tratamento, maior chances de cura e menor o impacto do tratamento, menor agressividade do tratamento.
3: Uma lesão na língua. Por exemplo, existem as aftas, né?
4: Uhum.
3: Que incomodam,
4: tal,
3: depois vão embora.
4: Mas a afta, normalmente, ela é limitada, né? Você tem, você pode ter a lesão, em 2, 3 dias ela melhora, mas uma afta que ulcera só piora em 2 semanas e não melhora, então isso não é o padrão, né? Isso já foge, sim, aí eu recomendo... É melhor ir para o médico e ele dizer com a afta do que não ir e...
3: Se passou de uma semana,
4: é
3: isso?
4: Uma coisa pior, né? Uma ou duas semanas, isso varia muito, mas uma lesão na boca que não melhora e passa uma ou duas semanas, 14 dias, 7 dias e não melhora, eu recomendo uma avaliação médica.
3: Avaliação médica, nossa. Já tem pergunta de ouvinte aqui no nosso chat. Cadê? Sobre essa questão do consumo de álcool, né? E associado ao cigarro principalmente, mas pode ser... Os dois separados, né? Tanto só o álcool quanto só o cigarro como, como fator de risco, perdi o ouvinte, mas ele perguntou aqui se existem, aqui ó, é o Cláudio André, mas existem pessoas que não ingerem bebidas alcoólicas, por exemplo, ou fumam e que podem ter esse câncer? Necessariamente tem que estar associado ao álcool ou ao cigarro? O câncer
4: de cabeça e garganta? Isso é uma excelente pergunta. No Brasil, os tumores de cabeça e pescoço, não tireoides, né, como a gente comentou anteriormente, eles têm uma relação muito grande com o cigarro, tabagismo, por conta. Mas vem crescendo no Brasil a causa de câncer de cabeça e pescoço pelo vírus do HPV. Né? Isso, principalmente quando o tumor de orofaringe, que é esse da amígdala que tanto eu falo, eles têm uma correlação. Esses normalmente são tumores a menos agressivos, mas isso não faz deles um tumor bonzinho, é câncer do mesmo jeito, ele cresce, ele desenvolve, ele pode causar metástases e por aí vai. E às vezes eles causam mais acometimento linfonodal, que é isso, aquele caroço no pescoço também, que é muitas vezes um dos sintomas iniciais da doença do câncer de cabeça e pescoço. Às vezes você pode apresentar o que chama íngua ou lesão no pescoço, muitas vezes com caroço que aparece.
3: Caroço.
4: Que vai aumentando, crescendo, endurecido, que não melhora também. Isso é algo que deve ser levado para o médico e avaliado também.
3: E o HPV é uma doença sexualmente transmissível, necessariamente.
4: Exato. Não necessariamente. Não? Você pode ter também contaminação oral também, mas não necessariamente sexual. E super importante isso, porque o vírus do HPV, ele reduz a incidência. Ele tem reduzido não só a incidência, por exemplo, do câncer de colo uterino, mas também para tumores de HPV positivo. A vacinação tem impacto, sim. Os pacientes que se vacinam, lógico que a vacina é relativamente nova, e o câncer de cabeça e pescoço atinge a maioria das vezes a população mais velha. Então, ainda vamos ver o impacto disso conforme os anos foram passando, mas ele reduz, sim, a incidência. Ele tem esse impacto.
3: Mas quando o senhor fala que o HPV não precisa necessariamente ter causa sexual, oral, mas oral associado ao sexo, é isso? Não. Eu posso tomar uma água num copo que tem um HPV, por exemplo?
4: Às vezes, sim. Existem subtipos do HPV que são mais correlacionados com a parte oncológica, né? Que é o 16, o 18, o 30 e por aí vai. São subtipos. A população, de forma geral, quase todas têm a contaminação por HPV, só que não se demonstram os sintomas clínicos, né? Não é algo... A vacinação é a melhor forma de proteção. Eu não acho que mudar um comportamento, isso é eficaz, e tentar evitar esse tipo de coisa, isso não faz sentido. Então, realmente... O cigarro e a bebida dá para você evitar, dá para você tentar.
3: Sim.
4: Eu sei que é difícil, mas dá para você tentar evitar, mas não acho que...
3: Não, mas eu só não entendi a transmissão do HPV quando não é sexual.
4: Ela pode ser feita com contaminação oral, mas, por exemplo, como você falou do copo, por exemplo, é mais difícil, mas pode acontecer também.
3: Pode acontecer também. Enfim, fiquemos atentos. E aí nesse caso do HPV, é a amígdala? Ou pode ser o...
4: Isso, é o mais comum, mais relacionado. Mas tem outros tumores também que podem dar cabeça e pescoço, podem acontecer relacionados ao HPV. Mas o mais relacionado acaba sendo da orofaringe, porque os estudos têm mostrado uma correlação desse tipo de vírus com esse tipo de câncer nessa localização, que é o câncer de cabeça e pescoço na orofaringe.
3: Aliás, a Isaura Ferreira pergunta aqui o tratamento realizado no câncer de amígdala. A amígdala é o quê? É o que a gente chama de garganta aqui, dor de garganta, que fica inflamadinha?
4: Isso, exato, onde fica exatamente lá atrás, onde fica as amígdalas, aquelas, onde fica a campainha, né, digamos assim, onde fica aquele local que a gente acaba chamando de orofaringe, né? E o tratamento, basicamente, como é uma região muitas vezes difícil de operar, quando o tumor é localizado inicial, ou seja, quando o diagnóstico é feito rapidamente, você consegue fazer a cirurgia algumas vezes, né? E a cirurgia, só a cirurgia, assim, e depois seguimento. Quando o tumor vai ficando um pouco mais avançado e mais invasivo, aí você vai tendo que utilizar um tratamento à base de quimioterapia, de radioterapia e por aí vai. Ou seja, quanto mais avançado o tumor fica, mais coisas eu tenho que utilizar do meu arsenal de tratamento. Cirurgia não é mais suficiente, às vezes eu tenho que operar, e depois eu tenho que fazer radioterapia. Às vezes não dá para operar porque já está tão desenvolvido que a cirurgia vai ser tão grande e complexa que o paciente não vai ter benefício da cirurgia, porque vai ser tão agressiva que não vai ser bom para o paciente. Então eu tenho que fazer radioterapia junto com o quimio, ou seja, as modalidades de tratamento vão se adicionando e isso, cada modalidade traz uma toxicidade. A cirurgia traz os problemas da cirurgia. Aí, se eu faço radioterapia, você tem os problemas da radioterapia. Ou seja, quanto mais cedo começa, menos armas eu preciso usar e menos toxicidade o paciente tem decorrente do tratamento. E aumenta a chance de cura também.
3: Então, uma dor de garganta frequente pode ser um sinal de alerta, é isso?
4: Isso é uma pergunta difícil. Porque eu falo muito dessas lesões na cavidade oral, às vezes até na orofaringe você pode observar, se você olhar no espelho. Uhum. Existe até a questão do autoexame da cabeça e pescoço, mas eu não recomendo, porque quem que vai ficar olhando a própria garganta não faz sentido. Eu acho que se você tem um sintoma, se você tem uma queixa, se você tem uma dúvida, é mais fácil você procurar um médico e conversar com ele e procurar orientação, né? Muitas vezes você não vai ver essa lesão desenvolvendo, né? E dor de garganta é uma coisa que pode acontecer, né? Não é incomum na população acontecer dor de garganta, as pessoas têm dor de garganta, né? Então, eu acho que tem que, por exemplo, a dor de garganta que não melhora, que continua e piora, e que começa a aparecer outros sintomas, por exemplo, rouquidão, começa a aparecer. Como eu comentei, o caroço no pescoço, então você vai adicionando problemas, vai adicionando sintomas, aí sim você tem que procurar um médico mesmo. Aquela dor de garganta simples que vai e volta, ela não necessariamente significa que você tem um câncer em desenvolvimento.
3: Agora, o câncer nessa região, em geral, é um câncer agressivo? Qual o grau de virulência
4: desse câncer? O tumor mais comum, o tipo de tumor mais comum é o carcinoma escamoso. Né, na cabeça e pescoço, mais de 80% dos tipos histológicos, né, o tipo de tecido de câncer que acontece esse tipo, ele de regra é um tumor chato de tratar, ele tem uma certa agressividade. Logicamente, cada paciente é um paciente, tem tumores que são mais agressivos que os outros. O carcinoma escamoso, originado pelo HPV, ele teoricamente ele é menos agressivo do que o causado pelo cigarro e pela bebida, né? Mas tende a ser um tumor agressivo, sim, e se não for tratado, não for conduzido de forma correta, ele progride, e a região da cabeça e pescoço é uma região muito nobre,
3: Pois é,
4: muitas
3: gente.
4: estruturas muito próximas, exato, muito próximas uma da outra, então qualquer alteração, nódulos, os pacientes tendem a ter sintoma, tendem a ter queixas, então é super, é uma área, então assim, qualquer nível de agressividade é importante ser avaliada, pode virar um problema para o paciente.
3: Bom, então fico alerta, já que, né, estamos no mês de campanha de conscientização e prevenção do câncer de cabeça e pescoço, cigarro e álcool, não necessariamente juntos, mas se estiverem juntos, aí é pior ainda, são fatores de risco importantes para esse câncer. E o álcool aqui não necessariamente uma dose excessiva. Qualquer dose pode corresponder a um risco. Mas aí tem um fator genético, uma predisposição, por exemplo, uma pessoa que bebe mais, não ter esse câncer, uma que bebe menos, ter esse câncer.
4: Sim, existe algumas vias moleculares que talvez pacientes que tenham a depender de uma mutação ou outra, talvez eles tenham um risco maior do que uma outra pessoa. Mas de forma geral a gente não testa a população, as pessoas para isso, então por isso que a gente faz recomendação para todo mundo. Não dá para quantificar. E ao mesmo tempo que
3: Sim.
4: talvez eu tenha, por exemplo, uma mutação de risco e você não significa que você pode beber e eu não significa que você está livre, não. É tudo questão de probabilidade estatística. Elas vão se, os riscos, as porcentagens vão se somando, né? E é bom não somar nada, né? Tentar manter o mais
3: Sim.
4: próximo do zero possível.
3: Então, ó, cigarro e bebida, por favor, tomem cuidado. Muito bom, doutor Marcos, muito obrigada, viu? Boa noite.
4: Nada que é isso. Obrigado pelo convite e boa noite.
3: Boa noite. Um dia a gente volta, que hoje não vai dar tempo, para falar sobre câncer de tireoide também, que também é muito importante e frequente.
4: Tá certo.
3: Depois a gente
4: Vamos
3: fala
4: sim.
3: sobre isso mais para frente. Dr. Marcos Magalhães, oncologista clínico do Hospital Samaritano Higienópolis, falando sobre a campanha de conscientização e prevenção do câncer de cabeça e pescoço. E aí ele chamou a atenção que quando a gente fala em cabeça, a gente pensa em cérebro. Não, não inclui o cérebro, né? É do nariz para baixo aqui, né? Então inclui faringe, laringe, língua, boca, as amígdalas, né? E o grande alerta é para os fatores de risco, que são o cigarro, o que mais ou menos a gente já poderia imaginar, né? Que fere essas regiões, e o álcool, a ingesta de álcool, mas fere essas regiões em nível celular, né? Isso é muito impressionante. Então fica o alerta para aqui os nossos ouvintes.
2: Tânia Morales, abrilhantando aqui o nosso CBN Madrugada. Daqui a pouquinho, depois do repórter CBN, os principais destaques do dia. Estaremos com toda a rede reunida, não é, Ricardo Garcia? Depois do repórter CBN, São Paulo conosco também. A gente faz aquela abertura com a participação dos repórteres. Vamos a Minas Gerais, Thalita Souza tem informações sobre o caso, aquele acidente com a Voipass. Que terminou com a morte de 62 pessoas.
5: Investigadores vão apresentar as conclusões em uma reunião reservada com representantes das famílias. Só depois será realizada a coletiva de imprensa sobre o acidente que aconteceu no dia 9 de agosto de 2024 em Vinhedo. A investigação do CENIPA não busca atribuir responsabilidades civis ou criminais, mas identifica os fatores que contribuíram para a queda do avião. As conclusões podem servir de base para outras investigações e também para ações judiciais relacionadas à tragédia. Segundo o advogado Leonardo Amarante, que representa familiares das vítimas, praticamente todos os acordos individuais de indenização já foram firmados. O próximo passo será uma ação coletiva de responsabilidade civil por danos morais coletivos. Um mês depois da queda, o CENIPA apresentou as primeiras conclusões da investigação. No relatório preliminar, os investigadores apontaram que menos de 2 minutos antes do avião cair, um alerta na cabine avisou a tripulação que o gelo prejudicava o desempenho da aeronave. O relatório também indicou que os pilotos comentaram um problema no sistema antigelo logo no começo do voo. Uma simulação sobre o momento da queda também foi apresentada pelo CENIPA durante a divulgação do relatório preliminar. Os investigadores se basearam nos dados das caixas pretas que apontaram a cronologia segundo a segundo do acidente. Enquanto o objetivo da investigação do CENIPA é apresentar recomendações para evitar novas tragédias, cabe à Polícia Federal conduzir uma apuração criminal em paralelo para identificar possíveis culpados. No fim de junho, representantes das famílias tiveram acesso pela primeira vez à transcrição das conversas registradas na cabine do avião durante uma reunião da Polícia Federal em Campinas. Na ocasião, os advogados disseram esperar que o inquérito seja concluído em breve e encaminhado ao Ministério Público Federal, que vai decidir se apresenta a denúncia à Justiça. Em nota, a Voepass afirmou no dia 20 que vai esperar a publicação do relatório final para qualquer novo pronunciamento. De Campinas, Thalita Souza.
2: Muito bem, vem aí o Matheus de Souza com o repórter CBN, mas dá tempo, né, Ricardo Garcia, da gente agradecer aqui alguns ouvintes que já participam, o Silvio de Minas Gerais, Odimar Pontes manda o seu bom dia, também Valdir Cunha Macena, lá da praia de Campina, Rio Tinto, litoral norte da Paraíba, pessoal que já está participando via YouTube, acompanhando as imagens do nosso estúdio. Também Fernando Souza, dizendo que voltou o sofrimento do tricolor paulista. Marcelo Lefebvre, São Paulino também. Fazer o quê, né?

0: Quinta-feira, 23 de julho de 2026. O Ministério Público do Rio de Janeiro entrou na justiça com uma ação de improbidade administrativa contra 7 pessoas que trabalharam no gabinete do ex-vereador Carlos Bolsonaro. Os ex-servidores são acusados de envolvimento em um esquema de rachadinha. Na ação, o MP pede a devolução de quase 2 milhões de reais aos cofres públicos. Segundo a acusação, a quantia corresponde aos salários que teriam sido desviados pelo esquema no gabinete do ex-vereador. A Defesa Civil do Rio Grande do Sul confirmou que mais de 1000 pessoas tiveram de deixar as próprias casas por causa da elevação dos rios e da chuva constante que atinge o estado. Até o momento, quase 730 pessoas estão desabrigadas, enquanto outras mais de 370 ficaram desalojadas. As chuvas persistem desde a semana passada. As ações da Tesla caíram cerca de 3% nas negociações após o fechamento do mercado nesta quarta-feira. O resultado veio depois que a empresa divulgou o balanço financeiro, que mostrou aumento dos investimentos em áreas além da venda de carros elétricos. A empresa de Elon Musk registrou fluxo de caixa livre negativo de mais de US$1 bilhão no segundo trimestre. Foi o primeiro resultado negativo nesse indicador em mais de 2 anos. Os rebeldes Houthis do Iêmen assumiram a autoria de ataques contra 2 petroleiros sauditas no Mar Vermelho. O grupo alinhado ao Irã afirmou na segunda-feira que está impondo um bloqueio naval contra a Arábia Saudita. Os Houthis controlam áreas próximas ao Estreito de Bab el-Mandeb, principal acesso ao Mar Vermelho. No horário de Brasília, 12:33.
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2: 34 minutos desta quinta-feira, mais uma vez, muito bom dia, obrigado a você que nos acompanha, eu e Ricardo Garcia aqui na mesa de som, vamos juntos com você até às 5 horas da manhã no CBN Madrugada, aquele bom dia especial para você que está chegando agora, você de São Paulo, por exemplo, que estava com a Voz do Brasil e agora segue conosco no CBN Madrugada, esperamos você para os principais destaques do dia. Começamos com Brasília, capital federal, João Rosa.
3: Partidos da esquerda acionaram o Tribunal Superior Eleitoral contra o pré-candidato Flávio Bolsonaro por suposta divulgação de informações falsas sobre as urnas eletrônicas. A ação foi motivada pelas declarações do senador durante uma reunião com embaixadores estrangeiros. Apesar disso, o presidente do TSE avaliou que a fala não representou um ataque grave ao sistema eleitoral. Em nota, a pré-campanha de Flávio afirmou que o senador não questionou o sistema de votação brasileiro.
2: O pré-candidato à presidência Flávio Bolsonaro recebeu R$500 mil de uma empresa de contabilidade ligada ao escândalo do Banco Master. A relação aparece em uma nota fiscal emitida em 9 de abril de 2025 pelo escritório de advocacia que leva o nome do senador. O documento revelado pelo portal Metrópolis indica que Flávio, que é advogado, prestou o serviço de assessoria jurídica à empresa contábil Correa Contabilidade e Auditoria Limitada. A companhia tem como sócio o administrador Rogério Lourenço Novo, que também é diretor da Copenhagen Assessoria e Consultoria S.A., apontada pela Polícia Federal como empresa de fachada do conglomerado do Banco Master. Investigações e documentos enviados à CPI do crime organizado revelam que a Copenhagen recebeu quase R$58 milhões do banqueiro Daniel Vorcaro. O levantamento apontou ainda que o escritório de Flávio chegou a emitir outras 2 notas fiscais no valor de R$1 milhão diretamente para a Copenhagen, mas os documentos foram cancelados no mesmo dia. As movimentações reacenderam as suspeitas sobre conexões financeiras entre o pré-candidato do PL e o dono do Banco Master, a quem Flávio pediu dinheiro para supostamente financiar o filme sobre o ex-presidente Jair Bolsonaro. Nas redes sociais, Flávio confirmou que prestou serviços jurídicos para a empresa de contabilidade, mas não explicou quais e negou qualquer repasse ou vínculo com o Banco Master. O senador afirmou ter recusado atuar para a Copenhagen, justificando o cancelamento das notas, e acusou órgãos do governo de vazamento ilegal de dados fiscais com fins eleitorais.
4: Eu fiz um trabalho para uma empresa, fui contratado para isso, prestei serviços advocatícios, tudo certo, relação completamente legal e privada. E em outra oportunidade, eu não aceitei trabalhar para esta empresa chamada Copenhagen, que supostamente é usada por Vorkaro, foi usada por Vorkaro para fazer pagamentos para algumas pessoas. Não foi o meu caso. Eu estou tendo que explicar por que eu não recebi o dinheiro desta empresa, porque eu não quis trabalhar como advogado para elas. Cancelei duas notas fiscais. As notas fiscais que foram canceladas do meu escritório, ninguém tinha, apenas o meu escritório. Eu não sou investigado em nada, ou seja, algum órgão governamental, não vou falar qual que eu suspeito, mas algum órgão governamental pega isso criminosamente, quebrando o meu sigilo, sem nenhuma espécie de investigação formal, sem autorização judicial, sem nada, gente, não tem nada. E vaza isso para a imprensa.
2: É noite 39, Flávio Bolsonaro perdeu apoio do Centrão. E quem destaca é João Rosa.
3: O presidente do PP, Ciro Nogueira, indicou que a sigla não deverá embarcar na campanha de Flávio Bolsonaro e aumenta a dificuldade do senador na formação de alianças. Sem o PP, o União Brasil também ficará neutro. Na mesma linha, o Podemos e o PSDB também sinalizam que vão adotar posição de neutralidade na disputa presidencial. O PL agora corre contra o tempo para tentar formar uma base de apoio antes do fim do prazo para as convenções partidárias no dia 5 de agosto.
2: Meia-noite 39, o socorro do governo aos setores atingidos pelo tarifaço. É assunto para Igor Cardim.
5: O governo federal anunciou 18,5 bilhões de reais em crédito para os setores afetados pela tarifa de 25% dos Estados Unidos. A medida provisória integra a nova fase do Brasil soberano e conta com três grupos atingidos pelas ações de facilitação de crédito. Os detalhes, porém, serão definidos de forma setorizada. Ao dizer que o país busca novos mercados, o presidente Lula disse que o Brasil não vai ficar chorando pelas exportações que não vão seguir aos Estados Unidos.
2: Ainda sobre o tarifaço, a manchete de Luiz Fernando Figliage.
6: Os setores econômicos mais afetados pelo tarifaço estimam prejuízos milionários devido à alíquota de 25% imposta pelos Estados Unidos. A taxa entrou em vigor nesta quarta-feira e afeta principalmente segmentos de madeira, calçados, máquinas agrícolas e peças industriais. Isso porque esses produtos são desenvolvidos sob medida para compradores americanos e não podem ser enviados rapidamente a outros mercados. Segundo a Agência Brasileira de Promoção de Exportações e Investimentos, a medida pode restringir até 11 bilhões de dólares.
2: A polêmica sobre duas rodas em São Paulo, destaque do Luiz Del Boni.

A Prefeitura de São Paulo vai recorrer da decisão que autorizou a Uber a operar mototáxi na cidade. A gestão municipal usa como argumento o número de mortes

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1: Visual brasileiro. A prefeitura decretou 3 dias de luto oficial na cidade em homenagem ao diretor.
2: Guerra no Oriente Médio é assunto para Ana Luísa Bessa.
3: As Forças Armadas do Irã afirmaram ter disparado novos ataques contra alvos dos Estados Unidos na Jordânia, Bahrein e Kuwait e advertiram que o conflito poderia ganhar dimensões regionais se Washington bombardear um complexo subterrâneo nuclear na região central do país, como ameaçou Donald Trump. Enquanto isso, o líder renovou as ameaças contra o país persa e disse que fará um ataque contra infraestruturas civis e usinas elétricas iranianas sempre que alguma embarcação for alvo de ofensiva no Estreito de Hormuz.
2: Meia-noite 43, eleições em Minas Gerais. Janaína Regiane.
4: O PT iniciou conversas com o PSB do vice-presidente Geraldo Alckmin para uma composição da chapa e a indicação do vice do pré-candidato ao governo de Minas, Patrus Ananias. Um jantar entre as cúpulas das siglas na noite dessa terça-feira terminou sem acordo, mas as conversas vão continuar nos próximos dias. O nome do ex-presidente da Fiesp, Federação das Indústrias do Estado de São Paulo, Josué Gomes, é apontado como favorito do presidente Lula para ser o vice de Patrus. Na direita, a Federação União Brasil Progressistas decidiu adiar a convenção para o dia 3 de agosto, enquanto aguarda as definições de PSD, Republicanos e PL.
2: Morte na creche em São Paulo. A manchete é de Lucas Taveira.
5: A morte de um bebê dentro de uma creche da prefeitura na região do Brás é investigada pela Polícia Civil. O menino ficou com a cabeça presa em uma grade e tentou se soltar por cerca de 6 minutos. A polícia apura se houve negligência dos funcionários e se o local atendia às normas de segurança.
2: Suspeita de feminicídio em Minas Gerais com Ana Nunes.
6: O sargento da Polícia Militar preso por suspeita de matar a mulher, a capitã Michele Azevedo, já tinha passagens por agressão contra uma ex-companheira e por descumprimento de medida protetiva. Além disso, ele já havia sido expulso da corporação por omitir que tinha sido apreendido por porte ilegal de arma ainda na adolescência. Em 2015, foi reintegrado à PM por decisão da Justiça. Eduardo Abner Pereira de Oliveira teve a prisão em flagrante convertida para preventiva em audiência de custódia.
2: Meia-noite 45, de volta a São Paulo com Clauson Dutra.
7: A nova concessionária dos trens de São Paulo mal começou a operar e já enfrentou o primeiro problema. No segundo dia de operação, uma falha afetou a linha 12 Safira. A Trivia Trens assumiu nesta semana também a operação das linhas 11 Coral, 13 Jade e do Expresso Aeroporto. A CBN percorreu estações para saber se a mudança de gestão já é percebida pelos passageiros.
2: Concursos sob suspeita de Minas Gerais, informa Janaína Regiane.

0: Daqui a pouco a gente traz o destaque da Janaína. Nós vamos ao Rio de Janeiro com o Pedro Bonenberger.
1: O estado do Rio de Janeiro concentra 40% dos casos de roubo de cargas de medicamentos no país. A estimativa é da Associação Brasileira dos Distribuidores de Medicamentos Especializados. A entidade alerta para uma escalada de casos e relata que, devido à violência, empresas já precisam usar carros fortes para transportar remédios. Por outro lado, médicos alertam para os riscos graves ao consumidor com o uso de produtos roubados.
0: Meia-noite 46, vamos a Paraty com a Amanda Mazei.
2: A Festa Literária Internacional de Paraty começou nesta quarta-feira. A CBN acompanhou a primeira mesa do evento, que neste ano presta homenagem à poeta Orides

0: tela. A programação paralela com as casas parceiras da Flip terá atrações como a ativista americana Angela Davis e o escritor português Walter Hugo Mãe.
1: Faltam 13 minutos para uma da madrugada, o destaque do esporte aqui no CBN Madrugada com Gabriel Dudziaki.
2: Mais 4 jogos da Série A do Brasileirão foram disputados na noite desta quarta-feira. No Paraná, o Palmeiras fez 3-1 contra o Coritiba, com 2 gols de Maurício e outro de Ramon Sosa, enquanto Paulo Roberto anotou para o Coxa. O Flamengo, por sua vez, goleou a Chapecoense por 4-0, com 2 gols de Pedro, 1 de Lohan e 1 contra de Rafael Thierry. O Cruzeiro ganhou do Internacional por 2-1, com gols de Caio Jorge e Matheus Pereira para a Raposa e de Carboneiro para o Inter. Já o São Paulo perdeu de virada para o Atlético Paranaense por 2-1. O tricolor fez 1-0 com Arthur de falta, mas sofreu 2 gols no início do segundo tempo, ambos anotados por Leozinho. Hoje, às 7:30 da noite, o Corinthians recebe o Remo na Neoquímica Arena, enquanto no mesmo horário, Botafogo e Vitória se enfrentam no Nilton Santos em jogo atrasado da quarta rodada.
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1: Vamos saber do tempo nesta quinta-feira com Aline Araújo.
4: A quinta-feira será marcada pelo avanço da frente fria sobre o sudeste do Brasil. O sistema espalha chuva por grande parte do estado de São Paulo, enquanto no sul o tempo já começa a apresentar melhora, com chuva fraca restrita ao leste de Santa Catarina, norte do Rio Grande do Sul e divisa entre o Paraná e São Paulo durante a madrugada. No centro-oeste, Mato Grosso do Sul ainda pode registrar chuva isolada, enquanto no Mato Grosso temos apenas aumento de nebulosidade e uma chuva rápidas em pontos isolados, principalmente da região sul. Em contrapartida, a região norte do estado continua com baixos índices de umidade relativa do ar e atenção também para temperaturas elevadas e risco de queimadas. Já em Goiás e no Distrito Federal também permanecem o tempo firme, calor, baixa umidade e esse risco elevado para queimadas. No Nordeste, a onda de leste continua favorecendo chuva persistente entre Pernambuco, Paraíba e Rio Grande do Norte, com maiores volumes concentrados entre João Pessoa e Natal. No interior da região, tempo seco continua predominando. Entre as capitais, destaque para São Paulo, com máxima de apenas 21 graus e chuva ao longo de todo o dia. Curitiba também terá temperaturas mais baixas, com apenas 18 e tempo mais fechado. E Recife, onde a máxima chega aos 26 graus, a chuva continua frequente devido à atuação da onda de leste, trazendo instabilidades do oceano para o continente. Na sexta-feira, a frente fria avança para o Rio de Janeiro, Espírito Santo e sul de Minas Gerais, enquanto São Paulo, as instabilidades vão ganhar força, aumentando o risco de temporais e chuvas mais intensas em diversas regiões do estado. Aline Araújo, da Climatempo.
1: Faltam 10 minutos agora para a uma da madrugada. Mais uma vez, agradeço muito a sua companhia, ouvinte CBN conosco aqui, eu e Ricardo Garcia. Vamos até às 5 da manhã, junto com o nosso ouvinte Geraldo Leal, está no Itaim Paulista. Muito obrigado ao Pedrão de Ribeirão Preto, interior de São Paulo. O Oswaldo Martins, do Ipiranga, também em São Paulo. A mensagem que chega de Senador Canedo, Goiás, é o Valdinei. Também via WhatsApp pelo 11-999-11-9981. A gente participando também pelo YouTube. A gente agradece demais. Valdenir Pinheiro, mandando seu bom dia de Itaboraí, plantão numa emergência em Niterói, no Rio de Janeiro. A gente espera que tudo corra bem por aí. Muito obrigado a Mário de Souza, dizendo que Amazonas está conosco, viu, Ricardo Garcia? Brasilzão, hein? Manaus está lá, está em Manaus o Mário de Souza, o Célio Castro aqui também, Arienes. Pessoal participando via YouTube, acompanhando as imagens do nosso estúdio. A gente agradece sempre também a companhia do ouvinte, da ouvinte na rede social, no arroba PHC Galvão. Vamos aproveitar para fazer o nosso merchan aqui, né, Ricardo Garcia? Né, o ouvinte Nínero de São Paulo está lembrando aqui. Hoje a gente colocou uma postagem lá no Instagram, um convite que a gente faz aos nossos ouvintes, a todos, né, para o lançamento do meu livro no dia 4 de agosto agora, sem ser a próxima terça-feira, a outra, lá no Conjunto Nacional, Livraria Drummond. Então, quem quiser mais detalhes, estão lá na rede social, no arroba PHC Galvão. Quem você ajudou hoje? É uma provocação que a gente faz. E dentro daquilo que a gente vem trabalhando há muito tempo no rádio, né, Ricardo Garcia? Não só aqui na CBN há 8 anos, essa tentativa de uma busca meio que quixotesca de uma sociedade melhor, né? Uma sociedade mais humana, mais democrática, menos desigual. É isso que a gente busca com essa obra, focando principalmente na educação, né? E quem nos dá esse caminho é a Organização das Nações Unidas, a Unesco, que recentemente publicou uma obra, reuniu educadores de todo o mundo, inclusive o brasileiro Cristóvão Buarque, o Antônio Nóvoa de Portugal, e esses educadores se debruçaram sobre o que deveria ser a educação do futuro, né? Quais são as diretrizes para a gente ter um mundo melhor? Porque o problema hoje não é só no Brasil, é no mundo inteiro. A gente está vivendo uma sociedade doente, né? E a solução indicada, não apenas a melhoria da educação, porque a Constituição brasileira prega, determina que tem que ter a universalização da educação. Isso praticamente a gente já conseguiu, a universalização. O que a Unesco está solicitando agora, está propondo, é que seja incluída uma palavra lá, educação de qualidade. Então é obrigação dos governos, do poder legislativo, lutar para que a gente tenha educação de qualidade. Vamos incluir essa palavra. Mas além disso, e aí que a gente pega na nossa obra, é uma educação voltada para o coletivo e não para o individual, né? Nós somos criados e as nossas crianças continuam sendo criadas, né, para um mundo que se parece muito com uma disputa entre ganhadores e perdedores, né? A ideia é tentar mudar essa chavinha, né? Tentar fazer com que haja uma educação muito mais focada para o coletivo do que para o individual, né? Vamos tentar esquecer. É fácil? Não é. Lógico que não é fácil. É um caminho longo, né? Para a gente mudar essa chavinha do foco no indivíduo para o foco no coletivo, né? E o que a gente acha é que só vamos conseguir uma sociedade menos desigual quando tivermos eleitores, políticos que estejam preocupados com essa questão, né? De melhorar as condições de forma geral e não apenas, né, olhar para o seu quintal ali. Infelizmente, é o que tem acontecido muito aqui com relação aos nossos políticos, muitos deles preocupados com suas questões privadas, muito voltados ali para os seus eleitores, seus currais eleitorais, né, e pouco preocupados com a mudança efetiva da nossa sociedade. Então essas são algumas das ideias que a gente colocou e ficaríamos muito contentes com a participação dos nossos ouvintes nesse lançamento e com a leitura da nossa obra. Meia-noite 55, vamos falar de eleições, né? Estamos muito próximos do início efetivo da campanha. O candidato Flávio Bolsonaro esta semana repetiu uma cena lamentável que o pai já havia feito, inclusive foi condenado por conta disso, reunir embaixadores, representantes de outros países para colocar uma narrativa, mais uma, né, de problemas no nosso sistema eleitoral, problemas esses que não existem, né? E o caso agora está para ser decidido na Justiça Eleitoral, mas de início o presidente do TSE já disse que não achou nada muito grave não, viu, Ricardo Garcia? Agora, obviamente que os partidos de esquerda que apoiam o presidente Lula vão insistir nessa questão. João Rosa traz para a gente os detalhes.
5: A Federação Brasil da Esperança, formada por PT, PV e PCdoB, acionou o Tribunal Superior Eleitoral contra o pré-candidato à presidência da República, Flávio Bolsonaro, por suposta divulgação de informações falsas sobre o sistema eletrônico de votação. A ação também tem como alvos o ex-deputado Eduardo Bolsonaro e os deputados Gustavo Gayer e Júlia Zanatta. Os partidos pedem que cada um seja multado em R$30 mil e que o TSE determine a remoção imediata das publicações nas redes sociais. Em reunião com embaixadores, o senador afirmou que equipamentos de uma empresa venezuelana, alvo de denúncias nos Estados Unidos, teriam sido utilizados nas eleições do Brasil. Ainda em 2018, o TSE esclareceu que a Smartmagic não fornece nem nunca forneceu as urnas eletrônicas. Apesar das declarações, a avaliação do presidente do TSE, ministro Nunes Marques, é que as falas de Flávio não configuram um ataque grave ao sistema eleitoral, embora tenham reproduzido informação falsa. Entre os adversários, o caso repercutiu. O ex-governador de Goiás e pré-candidato à presidência, Ronaldo Caiado, ironizou dizendo que havia 42 embaixadores na sala e Flávio escolheu falar de urna eletrônica quando poderia vender soja e atrair investimentos. Para o deputado Lindberg Farias, do PT, Flávio fez um discurso golpista.
6: Agora eles citam os Estados Unidos. Eles vão tentar fazer isso. É um discurso golpista. Você vai disputar a eleição. Nós não vamos pedir sua inelegibilidade, mas o roteiro parece muito claro. Vocês querem um motivo para questionar a lisura eleitoral, para pedir que os Estados Unidos não reconheçam, para tentar dar novamente um golpe. Esse caminho que você está tomando é o mesmo do seu pai. Você vai acabar igual a ele, Eduardo Bolsonaro, condenado por atentar contra a democracia brasileira.
5: O presidente da Academia Brasileira de Direito Eleitoral e Político, Sidney Neves, lembrou que a fala sobre as urnas eletrônicas remete à polêmica reunião de Jair Bolsonaro, que levou à cassação da chapa do ex-presidente.
7: No outro caso, foi levado em consideração o fato da figura do abuso do poder político, né? O fato de um mandatário fazer a convocação de diplomatas para falar contra o sistema eletrônico de votação. Nesse caso, a diferença está justamente aí, que não se trata de um mandatário, não obstante seja um mandatário no cargo de senador, mas não foi ele que convocou essa reunião. E lá, estando convidado, proferiu essas falas que nos leva a questionar a que propósito, né, se intensifica essa desconfiança sobre as urnas eletrônicas.
5: Em nota, a pré-campanha afirmou que o senador não questionou o sistema de votação e que a intenção foi defender a presença do maior número possível de missões internacionais de observação eleitoral por considerar que elas contribuem para ampliar a transparência nas eleições. Com colaboração de Felipe Igreja e Rani Veloso, de Brasília, João Rosa.
1: Uma hora da madrugada desta quinta-feira. Daqui a pouco a gente vai trazer mais informações sobre o candidato Flávio Bolsonaro. Teve uma boa notícia nessa quarta-feira, que é o fato de o TSE ter achado que a ação dele não foi um ataque grave ao sistema eleitoral. Porém, a má notícia é a perda de apoio do PP e do União Brasil, que vão manter neutralidade na eleição. Daqui a pouquinho a gente traz mais detalhes, que vem aí o Matheus de Souza.
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0: quinta-feira, 23 de julho de 2026. A Justiça Federal do Paraná anulou a denúncia e determinou o trancamento da ação penal que apurava supostos crimes de corrupção e lavagem de dinheiro relacionados à Operação Lava Jato. O Ministério Público Federal pode recorrer da decisão. A medida afeta diretamente 6 réus denunciados na ação penal. O juiz Guilherme Roman Borges entendeu que parte da acusação dependia de provas consideradas inválidas pelo Supremo Tribunal Federal. A Câmara dos Estados Unidos aprovou uma proposta orçamentária de US$480 bilhões para financiar a guerra contra o Irã e outras prioridades da Casa Branca. A proposta foi apoiada apenas pelos republicanos, partido do presidente Donald Trump. O texto segue agora para o Senado, onde não há garantia de aprovação. O pacote inclui o Save America Act, projeto de Trump que cria restrições ao voto como a exigência de comprovante de cidadania americana. Abrindo a quarta-feira de campeonato brasileiro, o Palmeiras derrotou o Coritiba por 3-1. Mais tarde, o Flamengo goleou a Chapecoense por 4-0. Nas outras partidas, o Cruzeiro venceu o Internacional por 2-1 e o Atlético Paranaense virou sobre o São Paulo e venceu por 2-1. Pela Copa Sul-Americana, o Vasco empatou em 2-2 com o Independiente Medellín e o Bragantino ficou no 0-0 com o Sporting Cristal. No horário de Brasília, 1:02.
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1: Uma hora, 3 minutos.

0: Muito bem, aqui no CBN Madrugada, espaço para a gente falar de um tema dos mais importantes que envolve as nossas crianças, os nossos adolescentes, que é a questão do uso de redes sociais pelas crianças e adolescentes. Nesta semana, o governo da França aprovou um projeto que vai proibir o acesso de crianças menores de 15 anos a redes sociais. Deve ser implementado a partir de setembro, quando os alunos voltam lá das férias. E o Reino Unido, por exemplo, já aprovou uma medida semelhante para menores de 16 anos, um pouquinho mais velhos, né, um ano a mais, que só entra em vigor em 2027. Na Austrália também já há uma regulamentação que proíbe redes sociais para menores de 16 anos. E aqui no Brasil existe também essa discussão no Congresso Nacional. A gente vai conversar com a Maria Mello, que é gerente do Eixo Digital do Instituto Alana. Maria, muito bom dia, é um prazer tê-la conosco aqui na CBN.
1: Bom dia, Galvão, bom dia a todos os ouvintes, é um prazer, é tudo meu.
0: De uma forma geral, como é que você avalia essas medidas que estão sendo adotadas mundo afora para, de alguma forma, regulamentar e até proibir a utilização de redes sociais por adolescentes, hein?
1: Galvão, essa é uma medida que, de fato, vem ganhando tração e crescendo no mundo inteiro. A gente tem visto, como você mencionou aí, vários países adotando legislações que centralmente proíbem, né, a presença de crianças e adolescentes nas redes sociais, né? Então, eu acho que esse é um movimento que tem ganhado bastante simpatia, né, dos políticos mundo afora. E que acho que faz muito sentido, né? Acho que essas legislações, elas são uma resposta, um clamor mundial aí de famílias, das próprias crianças e adolescentes em relação aos danos, né? Aos malefícios que esse tipo de produto, serviço que são as redes sociais vem causando para essa população, né? As redes sociais são desenhadas para incentivar um uso que é muito compulsivo, é passivo, né? São produtos que mantêm a atenção por meio de notificações constantes, né, de recomendação personalizada, que vai moldando muitas vezes o comportamento das pessoas. Então, e para a gente que é adulto, é muito difícil a gente se desvencilhar desse tipo de mecanismo, né, relacionado ao que a gente chama de retenção da atenção. Para crianças e adolescentes, isso é praticamente impossível, né? Estamos falando de pessoas que estão num momento muito importante, delicado do seu desenvolvimento e o psicossocial, né? Então, o córtex pré-frontal ali, aquela parte do cérebro que é responsável pela tomada de decisões, enfim, pelo controle de impulsos, ainda está em formação, né? E isso torna as crianças e adolescentes muito mais suscetíveis ao que a gente entende como dinâmicas que são negativas, né, das redes sociais. A adolescência, sobretudo, é um momento em que o cérebro passa por uma nova organização, né, da sua estrutura, né, da sua funcionalidade, isso vai tornando a pessoa ainda mais preocupada com validação social, e nos parece que as redes sociais vêm intensificando essa situação. Agora, o que acontece? É que não são só as redes sociais que fazem isso hoje no ambiente virtual, Galvão, né? Quer dizer, a inteligência artificial vem diluindo essas barreiras do que é e do que não é a rede social, né? Esse tipo de mecanismo de retenção de atenção, todas essas ferramentas que fazem a gente ficar preso, né, a um serviço, a um lugar, né, no ambiente digital, ela não está hoje só mais nas redes sociais, né? Essa definição, ela vem ficando cada vez mais imprecisa, né? Então, a gente, por exemplo, quando vê essas legislações vedando a presença de crianças e adolescentes em redes sociais, a gente pensa, mas os games, né, os jogos, e os serviços de streaming que as crianças e adolescentes acessam, é que tem também cada vez mais se tornado parecidas com as redes sociais, né? Esse escopo não vai ser, esse tipo de produto e serviço não vai ser acessado também, né? Esses produtos também não precisam se adequar para a presença de crianças e adolescentes. Então, sim, acho que tem uma questão aqui, se eu puder já trazer esse elemento que eu acho que é um pouco mais crítico dessas decisões que vêm sendo tomadas mundo afora, eu situaria aí, né, a questão, que delas não está só nas redes sociais. Hoje em dia a gente tem uma linha muito tênue em relação ao que é o que não é uma rede social. Então, me parece que se uma regulação não olha para outros produtos e serviços que também são usados por crianças e adolescentes, mas não protegem essas pessoas, a gente vai, de alguma maneira, estar enxugando gelo, né?
0: Certo.
1: Então, eu acho que sim, proibir redes ajuda a reduzir danos, mas, sei lá, e as plataformas que são pretensamente educacionais, né, digitais, as chamadas edtechs, por exemplo, que muitas vezes são usadas, né, com uma finalidade pretensamente educacional, mas elas são usadas para usar os dados pessoais, coletar os dados pessoais de crianças e adolescentes, dos estudantes, para depois direcionar publicidade para elas, né? Tem um estudo da Human Rights Watch que comprovou isso, né?
0: Sim.
1: É, por parte de várias outras, outros serviços digitais também acessados por crianças.
0: Sim. Então, agora, Maria, desculpa interromper, mas só quando você fala nas dinâmicas negativas, né? Quais são as principais ameaças para as crianças e adolescentes neste momento na internet, né? No uso das redes e de outras plataformas, como você está destacando? É a questão sexual, é a questão das drogas, é a violência. Você falou aí da questão da validação social, né? Teve uma época aí que tinha aquela história dos desafios de automutilação. Queria que você falasse um pouco sobre isso, né?
1: Uhum. Sim, ainda existe muito essa dinâmica das trends, né? Que migram, inclusive, de uma plataforma para outra, vão ganhando novas vestimentas, novas caras e engajando um número cada vez maior de pessoas. Porque tem vários riscos aí, né? Desde uma super exposição a um conteúdo que é ilegal, né? Que é violento, é danoso, é justamente por conta dessa lógica, né? Que a gente chama do modelo de negócios dessas plataformas, né? Que vai fazer com que o engajamento gere mais lucro e o que gera mais engajamento, por sua vez, são esses conteúdos que muitas vezes afetam de uma maneira muito pesada, de uma forma deletéria, né, às crianças e adolescentes. Então, por exemplo, publicidade de BES, né, pode chegar a crianças e adolescentes, conteúdo que incentiva massacre escolar, né? Todas essas outras trends também, ou esses modismos, né, de algumas redes sociais que fazem com que as crianças tenham disforia de imagem, né, que elas vejam aqueles corpos, isso faz especialmente as meninas, né, as adolescentes vendo aqueles corpos, aqueles rostos cheios de filtro, né, fazendo com que elas tenham uma auto-percepção muito danosa de si mesmas, né. Isso que a gente chama de rabbit hole, por exemplo, que é quando você começa a procurar uma coisa na internet e você acaba se aprofundando demais. Isso acontece com a gente que é adulto também, né? A gente vai ter que fazer alguma coisa na internet, daqui a pouco você vê e fala, nossa, por que eu entrei aqui mesmo? Você vê, você já está o que a gente chama de rabbit hole, né? Que é um buraco do coelho, toca do coelho, né? Você perde horas ali pesquisando e você perde a sua atenção. Você vai tendo um problema muito grande em relação à concentração. Problemas físicos mais imediatos, então relacionados à visão, a postura, a distúrbio de sono, né? Quer dizer, os riscos e os danos estão colocados aí vastamente em relação a essa interação, né? Adolescentes nas redes sociais e em outros serviços.
0: Certo. Agora, Maria, a proibição é importante, está sendo regulamentada em boa parte do mundo. Agora, eu queria que você falasse um pouco sobre a importância da educação, da tentativa de conscientização dessas crianças, porque a gente vê que eles burlam as regras, né? Hoje mesmo, as redes sociais, você tem uma idade mínima lá, mas eles colocam uma outra idade. Então, como que pais, mães, professores, educadores podem agir para, de alguma forma, né, mostrar para essa garotada os perigos que eles correm, como lidar com isso, além da questão da proibição, mas também por esse viés da educação, hein?
1: Bem, você sabe que o ECA Digital, eu queria aproveitar esse espaço para falar que a gente tem uma lei que me parece muito mais promissora, muito mais interessante do que essas propostas que vêm pipocando por aí, que buscam só vedar esse acesso a crianças e adolescentes nas redes sociais, porque ela não toca no problema central que está relacionado justamente aos danos ligados ao desenho, né, desses espaços. Então, se você tiver a adequação do desenho, né, de um produto ou um serviço que não vicie, que não tenha rolagem infinita, que não tenha notificação constante, que não explore comercialmente as crianças e adolescentes, que tenha uma boa moderação de conteúdo, né, quer dizer, que impeça que esses conteúdos cheguem a crianças e adolescentes, e que você tenha, e aí eu quero trazer o que você propõe aqui, uma política robusta, né, nacional e comprometida de educação digital, né? Educação para as mídias, não só no sentido de que as crianças e adolescentes possam aprender a usar essas ferramentas, mas que elas possam também saber como é que elas funcionam, como é que esses produtos e serviços funcionam, para que tenha uma visão crítica e, portanto, um uso crítico, a gente vai poder avançar bastante, né? Então, eu acho que o Brasil está num momento muito interessante em relação aos países nesse tema, sabe, Galvão? Porque, para além da gente ter essa lei, que é muito mais complexa, que inclusive prevê, né, que haja um comprometimento com a educação digital, né, por parte também das empresas, então as famílias, as escolas têm que fazer esse papel, mas as próprias empresas também têm o seu papel de conscientização. O ECA Digital também traz elementos de obrigação de transparência por parte das empresas, ou seja, elas vão ter que dizer como é que elas estão tratando essas contas de crianças e adolescentes, quais os riscos, né, que esses produtos e serviços trazem para crianças e adolescentes. Enfim, a gente está num momento que pode ser muito interessante para o Brasil ficar na vanguarda, sabe, desse debate e proteger de uma maneira muito mais inovadora a nossa criança. Então,
0: para a gente fechar o nosso papo, Maria Mello, gerente do Eixo Digital do Instituto Alana, né? Fui dar uma pesquisada aqui no site do Instituto, já tinha ouvido falar, e encontro lá uma descrição que nos informa que o Alana é um grupo de impacto socioambiental que promove e inspira um mundo melhor para as crianças. Queria que você, nesses dois minutos finais aqui, Maria, explicasse para o nosso ouvinte, qual que é a atuação de vocês aí em relação a essa questão que é tão importante, que é a nossa juventude, as crianças, os nossos jovens, hein?
1: Então, bom, a Alana é uma organização sem fins lucrativos, que tem como missão principal honrar as infâncias, né, e as adolescentes também. E ela faz isso, nós fazemos isso, por meio do que a gente chama de um advocacy, né, de uma ação ampla para mudar as coisas, né? E esse nosso fazer envolve desde litígio estratégico, então a gente oferece denúncias sobre irregularidades, especialmente cometidas por empresas, né, que atuam contra direitos de crianças e adolescentes para órgãos do sistema de justiça, por exemplo. Nós incidimos em políticas públicas, então o ECA Digital também contou, além do Alana, com outras organizações da sociedade civil para que a gente tivesse essa conquista. Nós produzimos pesquisas, nós produzimos bastante material de comunicação também para dialogar com o conjunto da sociedade, seja com as famílias, mas também com educadores, com jornalistas, enfim, é uma incidência muito grande também em relação à necessidade de comunicar que as crianças não são nossos objetos, elas não são mini-adultos, elas são pessoas que merecem e precisam, não só merecem, elas, por direito, precisam ter seus direitos respeitados com a máxima prioridade, né, com a absoluta prioridade, e está preconizado, está colocado na nossa Constituição Federal, no artigo 227. Então, o Alana participou de todas as fases de discussão do ECA Digital, por exemplo, tem estado em todos os espaços que discutem essa relação entre crianças e adolescentes no ambiente digital, e a gente faz isso com um lema, Galvão, que é proteger as crianças e adolescentes na internet e não da internet. Porque a internet é uma realidade na vida de todo mundo, né? Incluindo as nossas crianças e adolescentes. A gente não quer tirar elas desses espaços, mas sim fazer com que a sociedade, incluindo as empresas, sobretudo as empresas em relação ao debate, se adequem e possam priorizar essa presença de crianças e adolescentes com todo o respeito que as crianças e adolescentes merecem.
0: Muito bem. Maria Mello, gerente do Eixo Digital do Instituto Alana, conosco aqui no CBN Madrugada. Maria, muito obrigado, um prazer falar contigo e até uma próxima oportunidade. Um bom dia.
1: Bom dia, Galvão. Bom dia a todos os ouvintes. É um prazer.
0: Uma hora e 18 minutos, a gente vai voltar a falar de política aqui no CBN Madrugada, como prometido. João Rosa tem os detalhes da federação PP União Brasil e está dizendo que vai ficar neutra nas eleições presidenciais, o que obviamente é uma derrota para o candidato Flávio Bolsonaro, que esperava esse apoio oficial. Vamos ouvir o João Rosa.
2: A pré-campanha de Flávio Bolsonaro segue enfrentando dificuldades para fechar alianças com partidos do Centrão antes do prazo final para as convenções partidárias. A principal baixa deve ser a Federação União Progressista, formada por PP e União Brasil. O presidente do Progressistas, Ciro Nogueira, informou ao senador que deverá manter a neutralidade. Segundo fontes dos partidos, a decisão foi tomada em uma reunião na noite de terça entre Ciro e Antônio Rueda, presidente do União Brasil. De acordo com interlocutores da federação, um dos fatores que pesaram na decisão foi a falta de manifestações públicas de apoio de Flávio a Ciro, depois que o dirigente passou a ser citado nas investigações da Polícia Federal sobre supostos negócios ilícitos envolvendo Daniel Vorcaro, dono do Banco Master. Integrantes do Podemos também falam em manter a posição de neutralidade. Apesar disso, a legenda ainda não descarta uma composição com o PL e avalia que as definições devem ficar para o prazo final das convenções. O PSDB também foi procurado pelo PL, mas avalia sobre as alianças estaduais para candidaturas ao Senado e à Câmara. No momento, a avaliação predominante do partido é pela liberação das lideranças estaduais. Para o analista político David Lira, a falta de alianças no entorno de Flávio deverá trazer impactos no tempo de TV.
3: E tem um outro aspecto também dessa dificuldade dele conseguir fazer alianças. O primeiro é um impacto estrutural, porque sem ele conseguir ampliar a coalizão, o PL ele vai ter menos tempo de propaganda eleitoral e menor capilaridade nacional. Então, vai reduzir a capacidade de unificar os palanques estaduais em torno de uma candidatura presidencial.
2: Entre outros fatores que trouxeram resistências do Centrão no embarque à campanha do senador, estão a revelação do caso Dark Rossi e as relações de Flávio com o empresário Daniel Vorcaro, além dos atritos com a ex-primeira-dama Michele Bolsonaro. Com colaboração de Pedro Pupulim, de Brasília, João Rosa.
0: Bom, vamos falar do tarifaço de Donald Trump, o governo de alguma forma tentando minimizar os efeitos para os setores mais atingidos. Igor Cardim tem os detalhes.
4: O presidente Lula anunciou nesta quarta-feira a liberação de 18,5 bilhões de reais em crédito para empresas afetadas pelo tarifaço imposto pelos Estados Unidos. A nova etapa do Brasil Soberano pretende ampliar o apoio às empresas exportadoras e setores prejudicados pelos impactos da guerra no Oriente Médio. Do total, 13 bilhões e meio serão destinados por meio de recursos do Tesouro, enquanto outros 5 bilhões serão disponibilizados pelo BNDES. O financiamento deve atender empresas de setores como aço, alumínio, automotivo, setores de madeira, máquinas, fertilizantes, farmacêutico, têxtil e minerais críticos, além de exportadores afetados pela redução dos embarques para o Golfo Pérsico. A liberação dos financiamentos será definida conforme a demanda de cada segmento, com regras elaboradas por um comitê interministerial. Durante o anúncio, o presidente Lula disse que o Brasil não vai ficar chorando pelas exportações que não irão aos Estados Unidos e afirmou que o país está buscando novos mercados.
5: Há males que vêm para bem. Na política, costuma-se dizer, toda vez que aparece uma crise, seja no campo da política, da economia ou na saúde, a sociedade sempre encontra um jeito de sair mais forte. Ninguém, mesmo a decisão abrupta do governo americano de achar que fazendo a taxação que ele fez, sem comunicar ninguém, sem conversar com ninguém, que o mundo ia ruir, o que está acontecendo no mundo? As pessoas estão aprendendo a se mexer. As pessoas estão aprendendo a conversar com outras pessoas que pareciam que eles não sabiam conversar.
4: Entre as exigências para acesso ao crédito do Brasil Soberano está a manutenção de parte dos empregos, embora os empresários defendam a flexibilização dessa contrapartida. Apesar disso, agradou setores como o de maquinário. O presidente da ABIMAC, José Veloso, acredita que haverá demanda para a proposta apresentada.
6: Eu acredito que o governo não fará retaliação, não haverá lei de reciprocidade, o que nós apoiamos. Nós somos contra a utilização. Nós entendemos que o tarifaço tem um cunho político lá por parte dos norte-americanos e o que nós temos que, com pragmatismo, é nos aproximar e continuar na mesa de negociação. Diplomacia de Estado, diplomacia empresarial, continuar nesse caminho.
4: O governo mantém negociações diplomáticas para tentar evitar uma nova tarifa de 12,5% que poderá ser anunciada pelos Estados Unidos na sexta-feira no âmbito da investigação comercial da seção 301. Segundo o Ministério do Desenvolvimento, a expectativa é que a eventual taxação atinja todos os setores. A estratégia agora é evitar que a tarifa seja cumulativa. Com colaboração de Rani Veloso e Samantha Klein, de Brasília, Igor Cardim.
0: Usando aquele chavão bem batido, viu, Ricardo Garcia, que o governo e os exportadores, o setor exportador, saibam fazer do limão uma limonada. E é possível, a gente tem feito isso desde o início dessas tarifas, procurar novos parceiros comerciais, principalmente quando a gente fala de maquinários e equipamentos, que o Brasil poderia exportar muito mais do que exporta. A gente sempre lembra aqui que praticamente metade da nossa pauta de exportações, que é extremamente benéfica para o país, a gente está tendo superávites na balança comercial ano após ano e muito significativos. Isso ajuda demais a entrar dólar aqui, a segurar a inflação, a segurar o preço do dólar. Isso é ótimo. Agora, seria melhor ainda se essa nossa pauta de exportações tivesse uma participação maior de maquinários, de equipamentos, que são os chamados produtos com maior valor agregado. Ou seja, não é como uma commodity, como um produto agrícola, como o minério de ferro, como o petróleo, que são produtos que não passam por uma cadeia de produção, né? Portanto, a venda deles para o exterior é muito positiva, mas tem esse efeito limitado. Quando você pega uma máquina que passa por diversas cadeias de produção, até chegar lá fora, esse produto gerou muitos empregos, gerou muitos impostos aqui dentro, contribuições, movimenta a nossa economia. Então essa é a importância de a gente tentar, nesse momento em que o Donald Trump está adotando medidas políticas, retaliatórias, tentando de alguma forma, né, prejudicar o governo atual para beneficiar o candidato Flávio Bolsonaro, né, o Brasil poderia utilizar este momento justamente para centrar forças na busca de novos parceiros comerciais e aumentar as parcerias que já existem com a China, por exemplo, que é o nosso principal parceiro comercial, com a União Europeia, aproveitar o embalo do início do acordo Mercosul-União Europeia e aumentar a nossa produção e venda de maquinários para o exterior. Agora, antes disso, existe um passo importantíssimo que a gente já destacou algumas vezes aqui no CB de Madrugada. Para a gente melhorar as nossas exportações, não basta encontrar novos mercados. Para isso, é importante que a gente reduza o chamado custo Brasil, né, Ricardo Garcia? Faz tempo que a gente não fala aqui do custo Brasil. Tenho certeza que o nosso ouvinte já ouviu falar do famoso custo Brasil, que atrapalha demais as nossas vendas externas. O que é o custo Brasil? São todos aqueles elementos que dificultam essa venda, que encarecem o produto nacional, né? Primeiro, a questão tributária, muitas vezes os impostos aqui dentro já prejudicam a venda, mas principalmente as questões de infraestrutura. O nosso custo Brasil aumenta demais por conta da má infraestrutura de estradas, má infraestrutura de portos, por exemplo, né, que dificultam o envio por navio, encarecem esse envio por navio. Então, tudo isso tá na conta. A questão da falta de preparo, muitas vezes, da nossa mão de obra, né, o capital humano hoje no Brasil é extremamente importante que a gente tenha uma melhora no mercado de trabalho, porque as coisas estão mudando numa velocidade tremenda, as tecnologias mudam muito rápido, a gente precisa cada vez mais de gente formada para essa economia, para essas tecnologias do século XXI. Por isso que a gente sempre reforça aqui a necessidade de aumentarmos a participação dos nossos estudantes do ensino médio no ensino técnico. Já melhorou bastante, né? Dos últimos 4, 5, 6 anos aí, já melhorou bastante. A gente estava com 9% de voltar 5, 6 anos atrás. Agora, se não me engano, já está por volta de 14, 15%, ou seja, aumentou bastante, mas ainda muito longe, por exemplo, do que acontece lá na Europa. Os países europeus da OCDE, por exemplo, os países chamados, que integram ali o chamado clube, né, dos países mais desenvolvidos que estão na OCDE, é uma média de 40% os estudantes que estão no ensino técnico. Em vários países europeus que já há uma ligação ali, né, a jovem está terminando o que é o nosso ensino médio e já está aprendendo uma profissão, já sai do ensino médio, né, direto para uma profissão. E infelizmente aqui no Brasil, ao longo de muitos anos, houve e ainda existe um preconceito em relação à formação técnica como se fosse algo menor, e não tem nada de menor. É extremamente importante para esse momento que a gente tenha essa garotada aí formada, preparada para atuar nessa economia cada vez mais tecnológica. Matheus de Souza já está por aqui.
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0: Quinta-feira, 23 de julho de 2026. O escritório de advocacia do pré-candidato à presidência da República, Flávio Bolsonaro, do PL, emitiu duas notas fiscais de R$500 mil cada para uma empresa que recebeu repasses do Banco Master. As notas foram emitidas em abril do ano passado e canceladas no mesmo dia. Em publicação nas redes sociais, o senador afirmou que desistiu de prestar serviços à empresa. A Secretaria de Estado de Meio Ambiente e Desenvolvimento Sustentável de Minas Gerais suspendeu parte das atividades da maior produtora de lítio Brasil, a Sigma Lithium. A medida afeta as licenças das duas frentes de extração que abastecem a fábrica da empresa no Vale do Jequitinhonha. A fiscalização dos órgãos ambientais apontou danos a cursos d'água em áreas de preservação, desmatamento irregular, uso de água subterrânea e o início da exploração antes do previsto nas licenças ambientais. A Polícia Federal pediu à Justiça Eleitoral autorização para ouvir o ex-prefeito de Manaus, David Almeida. O depoimento faz parte do inquérito que apura uma possível compra de votos nas eleições municipais de 2024. De acordo com o documento que consta no processo, uma estrutura organizada teria mobilizado lideranças religiosas para apoiar a campanha à reeleição de David Almeida. No horário de Brasília, 1h31.
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2: Uma hora 33 minutos, Ricardo Garcia, o que temos todos os dias nesse horário.
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0: A Nara tem aplicações em um CDB e num fundo de renda fixa conservador. Ela está gostando dos investimentos porque tem um bom rendimento com baixo risco. Ela quer fazer uma outra aplicação para diversificar e pergunta se o Tesouro Selic é uma boa opção. Nara, o Tesouro Selic vai render mais ou menos igual às suas aplicações no CDB e no fundo conservador. Isso porque todas essas aplicações são atreladas aos juros de curto prazo. Os juros de curto prazo são determinados pela taxa Selic, estabelecida pelo Banco Central. Idealmente, a diversificação deve envolver outros tipos de riscos. Por exemplo, considere uma combinação de investimentos atrelados aos juros de curto prazo e na Bolsa. A taxa Selic hoje está em 14,25% ao ano. Se cair, a rentabilidade dos seus investimentos atrelados aos juros vai diminuir. Mas, teoricamente, os seus investimentos em ações vão se valorizar. No entanto, como os juros hoje estão muito altos, faz sentido concentrar as aplicações na renda fixa. Pelo menos, é o que boa parte dos investidores estão fazendo. O Tesouro Selic é interessante para você ganhar familiaridade com mais um tipo de investimento. Mas, como diversificação, você poderia considerar o Tesouro IPCA, também disponível no Tesouro Direto. Até a próxima e continue mandando as suas perguntas para cbndinheiro@cbn.com.br.
1: 1:35, a gente abre espaço aqui no CBN Madrugada e ao longo das próximas semanas assim será. 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
3: Hoje na série 50 debates para o Brasil, nós vamos discutir a autonomia do Banco Central. O modelo atual, previsto em lei desde 2021, garante mandatos fixos para a diretoria da instituição. Mais recentemente, o parlamento brasileiro tem debatido a necessidade de se dar também autonomia administrativa e financeira à instituição, com a intenção de permitir maior independência ao banco. Vamos lembrar, o Banco Central é a autoridade monetária central responsável por garantir a estabilidade do poder de compra da moeda, controlar a inflação, zelar pela solidez do sistema financeiro nacional. E se você quiser mais um elemento para entender a importância de discutirmos este tema aqui nessa série, o Banco Central é responsável pela criação, funcionamento e supervisão do PIX. Para esse debate, nós convidamos Luiz Gonzaga Beluso, professor titular do Instituto de Economia da Unicamp, e Armínio Fraga, economista, investidor e que já foi presidente do Banco Central. Professor Beluso, muito obrigado pela sua gentileza ter aceitado o nosso convite no Jornal da CBN. Bom dia para o senhor.
4: Bom dia.
3: Armínio Fraga, muito obrigado também pela sua gentileza. Um bom dia.
5: Bom dia.
3: E eu queria deixar aqui, só para estabelecer para os nossos ouvintes também, conforme combinado previamente com os convidados, cada um responderá duas perguntas. Cada resposta terá até 2 minutos de duração. Quando esse tempo terminar, Cássia Godoy ou eu faremos aqui a sinalização, se assim for necessário. Professor Beluso, por que que o senhor entende que a autonomia plena do Banco Central não é o melhor modelo para o Brasil?
4: Olha, eu acho que isso é uma questão controversa, né? Eu acho que é importante você ter a independência do Banco Central no sentido que ele é responsável pela política monetária, que é uma dimensão importantíssima da economia contemporânea, né? Tem gente que separa a economia da política fiscal. Isso não faz sentido, porque o que nós temos que observar é que são duas formas de gestão da economia e da riqueza que são interdependentes, né? Eu vejo, por exemplo, um déficit, não sei se o Armínio concorda, um déficit uma fragilidade que o Banco Central do Brasil, por exemplo, não pode comprar títulos como o Federal Reserve fez em 2008, 2009. que chama quantitative easing? Foi, na verdade, uma intervenção de última instância para poder manter minimamente a estabilidade da economia. Vocês sabem a quando chegou o balanço do Fed, ainda está muito alto, chegou a 8 trilhões e pouco. Então, a gente tem que olhar essa interdependência, essa relação entre política monetária e política fiscal. E eu não entendo que a independência do Banco Central prejudica isso, desde que as políticas sejam exercidas com o conhecimento, o reconhecimento dessa inter-relação, né? Eu estou lendo, vou recomendar um livro aqui de um francês que foi presidente do Banco da França, chamado Eric Monnet, e que ele tem um livro, vale a pena ler, chamado Controlling Credits, que ele fala da experiência da política monetária e fiscal no imediato pós-guerra. É muito interessante esse livro, muito desafiador, inclusive. Aliás, desafiador devia ser sempre uma postura dos economistas, né? Que devem saber que eles não sabem tudo. Né?
3: Professor Beluso, aprender.
4: Oi.
3: Só para a gente, eu vou voltar com o senhor na sequência, mas só para a gente ter, sim, esse tempo mais ou menos dividido, deixa eu ouvir a opinião aqui do Armínio Fraga a propósito dessa discussão sobre a autonomia do Banco Central. Por favor, Armínio Fraga.
5: Oi, bom dia. Eu quando soube que ia ser uma conversa com o professor Beluso, eu me conectei num pequeno artigo famoso do Keynes. Eu quando ouço nome Beluso, me lembro de Keynes, lembro do Palmeiras também. Eu concordo com tudo que foi dito. A ideia de independência do Banco Central, na verdade, não é bem assim. É uma concessão que se faz, né, por lei, de preferência, para que o Banco Central administre a política monetária, pensando, na verdade, no bem-estar da população, porque, bom, nós aqui no Brasil sabemos o desastre que tem sido a inflação, sobretudo para os mais pobres, que não conseguem se defender. E nesse artigo de Keynes, ele cita Lenin, que fala assim, quer arrasar um país, aumenta a inflação, permite a inflação. Eu totalmente de acordo com a importância de se ter uma âncora fiscal sólida que permita, portanto, que esse trabalho do Banco Central se viabilize. No nosso caso, eu acho que na maioria dos países que têm essa estrutura legal, a meta, mas não todos, mas aqui no Brasil a meta de inflação é definida pelo governo, não é algo que sai da cabeça do Banco Central. Isso cria naturalmente alguma consistência e deveria criar cooperação. Hoje isso não acontece no Brasil, as políticas monetária e fiscal andam

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1: Também para agir em momentos de crise. E nesse momento nós estamos bem capengas também no Brasil, bem capengas. A lei lá atrás do PROERCA, do CO, e esse é um tema que o Congresso deveria abordar, sobretudo num momento em que as condições econômicas do Brasil são difíceis. Tá? Não há quem aguente essas taxas de juros, acho que os problemas podem surgir. O Banco Central precisa das suas ferramentas.
2: Até para a gente trazer essa discussão para o dia a dia das pessoas, quero ouvir vocês dois sobre o seguinte. Na prática, quais resultados a autonomia do Banco Central produziu desde a implementação? Milton estava lembrando lá na abertura 2021. Que evidências cada um de vocês considera mais relevantes para avaliar se esse modelo tem sido bem sucedido ou não? Começando, por favor, pelo professor Luiz Gonzaga Beluso.
3: Muito obrigado pela primazia. Mas o que eu gostaria de observar é que, voltando ao Keynes que o Armino citou, né, ele tem um texto chamado A Economia Monetária da Produção. Né? Certamente o Armino leu, tal, que é um texto muito interessante. Isso indica o seguinte, é que a gestão monetária é uma condição, uma boa gestão monetária é uma condição para que as economias se mantenham em estabilidade. Eu não vou falar em equilíbrio, porque eu não gosto de equilíbrio, vou falar em estabilidade. Por que que eu não vou falar em equilíbrio? Porque essa economia que se move, né? O Armino experimentou isso quando era presidente do Banco Central, é uma economia que se move e, portanto, você tem ciclos, né? E a política monetária tem que ser ajustada a isso. Mas eu queria fazer uma observação sem chatear vocês. É que a independência do Banco Central, ela não está a salvo numa economia que tem abertura financeira. Tem abertura financeira. Por que que eu digo isso? Porque os sistemas monetários, eles não são exclusivamente nacionais. Eles, na verdade, são internacionais. E aí, a importância é da arbitragem, para falar de juros, arbitragem entre taxas de juros, como o caso do carry trade entre a economia americana e a brasileira, né? Então, o que eu estou querendo apontar é que a complexidade dessa forma de operação do Banco Central, ela tem que ser considerada, não pode ser afastada. Se, na verdade, nós consideramos a política monetária aqui brasileira como, na verdade, fosse uma economia fechada, mas não é, é uma economia aberta, né? Que tem abertura financeira. Relembrando o Keynes em Bretton Woods, ele apresentou uma proposta bastante ousada, juntamente com o representante americano, mas ele propôs fez uma proposta avançada, propondo um banco central dos bancos centrais, que seria emissor de uma moeda, o Bancor. Para quê? Para, na verdade, impedir que as relações de déficit e superávit, déficit de um país e superávit de outro, fossem, na verdade, constrangedores. Uhum. Né? Mas essa ideia não passou pelo Dexter White, que era o representante americano. Né?
2: Professor.
3: Mas esse problema está posto, desculpa. Uhum.
2: Me desculpe interrompê-lo, só para a gente garantir aqui o equilíbrio de tempo entre os participantes. Armínio Fraga, gostaria de ouvi-lo, né, sobre essa questão. O que que a gente teve de resultado desde a implementação da autonomia do Banco Central que você destacaria?

0: Olha, ela começou na prática antes, foi através de um decreto, então eram bases jurídicas mais frágeis, mas ela vem sendo obedecida, e eu diria com resultados bem razoáveis. O Brasil passou por várias crises nesse período, e deixou, essas crises deixaram menos cicatrizes do que crises anteriores que nos levaram, num determinado momento, até a hiperinflação. O ponto que o professor Belluso levantou sobre a conexão internacional é muito importante, porque hoje esse mundo que Keynes e Dexter White imaginaram e, no fundo, desenharam, ruiu. O modelo Bretton Woods durou bastante tempo, entregou muito resultado, que para as pessoas, no fundo, tem a ver com o seu dia a dia, de não ter que sair correndo para o supermercado e tudo mais. E agora nós temos uma situação, eu diria, perigosa, porque essa dupla, que precisa funcionar de maneira harmoniosa, está agindo de uma maneira, eu diria, infelizmente, não harmoniosa, no fundo, conflitiva até. E eu diria que isso, na verdade, chega na vida das pessoas, porque o Brasil, que já tem taxas de juros historicamente relativamente altas, o Brasil precisa, no fundo, agora se financiar pagando taxas muito altas, e isso acaba chegando também no custo do crediário, e as pessoas sentem isso, na carne. Então, assim, não é uma situação, que pode permanecer assim, né? Eu quero crer. A ideia da autonomia, inclusive do Banco Central, ela tem a ver justamente com tentar suavizar os ciclos econômicos, e é um tema antigo. E aí existe também um texto clássico, é um livro do Myrdal, sobre o ciclo político. Então, a ideia do Banco Central é ter horizontes mais longos para não se submeter às pressões, vamos dizer, eleitoreiras do dia a dia. Eu acho que isso tá ok. Assim, o Brasil tem muitos problemas, inclusive que vão muito além da coisa monetária. Mas pelo menos nesse aspecto, eu diria que foi um avanço. Mas sempre na noção clara de que não é uma independência para o Banco Central fazer o que der na telha. É para ele cumprir a determinação que é feita por um governo eleito e que tem, portanto, o direito de fazer isso, a obrigação de fazer isso.
1: Amínio Fraga e professor Luiz Gustavo Gonzaga Belluso, eu quero agradecer a gentileza dos senhores, dado inclusive a complexidade do tema que se traz aqui para esse debate, mas que é um debate necessário para o país. Agradecer pela gentileza de vocês aceitarem participar aqui dessa conversa, trazendo alguns elementos que possam ajudar as pessoas a pensarem sobre esse assunto daqui para frente.
2: Aí, Milton Jung, Cássia Godoy, e vamos voltar amanhã aqui no CBN Madrugada, né, com mais um debate que você acompanha sempre, é claro, no Jornal da CBN. Vamos ao assunto internacional, a guerra no Oriente Médio. A Ana Luísa Bessa tem as informações.
3: O Irã afirmou ter feito novos ataques contra alvos dos Estados Unidos na Jordânia, Bahrein e Kuwait nesta quarta-feira. E advertiu que o conflito poderia ganhar dimensões regionais se Washington cumprir a ameaça do presidente Donald Trump de bombardear um complexo subterrâneo nuclear na região central do país. Enquanto isso, Donald Trump renovou as ameaças contra o país persa e disse que fará um ataque contra infraestruturas civis e usinas elétricas iranianas sempre que alguma embarcação for alvo de ofensiva no Estreito de Hormuz. Na terça-feira, o líder americano voltou a ameaçar ataques contra uma suposta instalação ligada ao programa nuclear iraniano. Além disso, Trump aprovou um acordo com a Arábia Saudita, que poderá dar ao país árabe a capacidade de enriquecer urânio para o programa de energia nuclear civil, segundo a agência de notícias Reuters. O pacto deve ter duração de 30 anos e também vai envolver empresas americanas no desenvolvimento do programa. O acordo iria permitir a construção de uma instalação de enriquecimento de urânio na Arábia Saudita, após um estudo conjunto entre os dois países. Mas o entendimento, que deverá ser submetido ao Congresso dos Estados Unidos para análise, pode enfrentar resistência entre parlamentares que temem uma nova rodada de proliferação nuclear e competição armamentista no Oriente Médio. Também nesta quarta, o secretário de Estado americano, Marco Rubio, informou que os americanos mantêm contato com autoridades sauditas sobre a ameaça dos Houthis do Iêmen de atacar navios comerciais no Estreito de Bab el-Mandeb, no Mar Vermelho. Inclusive, quatro navios-tanque mudaram a rota de navegação no Mar Vermelho nesta quarta-feira. De São Paulo, Ana Luísa Bessa.
2: Faltam 7 para as 2. Passo aberto agora para o Alexandre Schwarzman, conversando com Cássia Godoy e Sardenberg.
4: Bom, estamos aqui em período eleitoral, começando as eleições e... já temos algumas informações sobre o programa econômico do PT, que está a cargo do José Sérgio Gabrielli, que foi presidente da Petrobras, E já andou conversando aqui, o Sérgio Gabrielli andou conversando no mercado financeiro, com empresários, e temos uma avaliação sobre essas propostas. Alex.
5: Basicamente, ali, se fosse um filme, seria chamado O Retorno da Matriz, da Nova Matriz Econômica, ou a Nova Matriz Econômica. É basicamente um guisado aí das propostas que foram, que viraram, na verdade, política econômica, particularmente na segunda metade do governo Lula, do primeiro governo Lula, durante o governo Dilma, e, de maneira geral, propostas que, enfim, envolvem um aumento no papel do Estado na economia em várias dimensões, né? Parte dessas dimensões tem uma reclamação do PT que o governo gasta pouco, que é muito constrangido ali pelas regras fiscais, eles gostariam de gastar mais, seja em política social, seja na questão do investimento. E, complementando isso, dá um peso maior para o Estado na coordenação de políticas de maneira geral, seja escolhendo os setores que deveriam ser os ganhadores, nesse caso, chamada política industrial, seja dando um peso maior para as empresas estatais ao longo desse processo. E, por fim, algumas propostas aí no sentido de impor controles de capitais no país, etc. Enfim, acho que é basicamente ali um renascimento da nova matriz econômica. E não custa lembrar onde a nova matriz econômica nos levou. Quer dizer, isso aí, como disse, começou de uma maneira mais forte ali a partir de 2010, mas foi basicamente de 2010 até 2014, 2015, em que, nesse período, o país eliminou o superávit primário que ele registrava antes disso, né? Começou a interferir mais na formação da taxa de câmbio, começou a controlar preços. Então, lembra do episódio de controle de preços de energia, preços de gasolina, etc., num contexto em que as tensões inflacionárias aumentavam. Quer dizer, de maneira geral, foi um programa que nos levou à grande crise de 2014 e 2016. Então, já começa meio mal, mas com algumas mudanças importantes, não sempre para melhor, né? Quando se iniciou o processo da nova matriz econômica, a dívida do governo era mais ou menos metade do PIB. Hoje ela já supera 80%. Quer dizer, o espaço para fazer estrago me parece um espaço muito maior.
4: E eu estava citando que eu lembrei que diversos setores do PT manifestaram-se contra o arcabouço fiscal bolado pelo ministro Haddad, né?
5: Uhum. O próprio programa reclama disso, né? Diz que o arcabouço acaba de alguma maneira, pelo menos na cabeça desse pessoal, limitando o crescimento do gasto. O que é curioso, eu acabei de levantar esses números, quer dizer, o gasto aumentou ali do final de 2022 até maio de 2026, mais ou menos uns 450, 460 bilhões de reais já ajustados à inflação. Ele está adicionando ali pouco mais de 1,5% do PIB ao gasto, quer dizer, já vê que o arcabouço em si não limita nada. E na cabeça desse pessoal, não, a gente pode gastar indefinidamente, que isso não tem consequências, né? E a gente está vendo as consequências desse aumento de gastos. Quer dizer, acho que a gente comentou isso semana passada, quer dizer, o governo está pagando para se financiar taxas de juros ali de inflação mais 8%, mais ou menos, né? E quando a gente fala isso, está falando da taxa de juros lá para 5, 10 anos, quer dizer, não é a taxa de juros que o Banco Central tá determinando, é simplesmente as pessoas, para você convencer as pessoas a que correrem o risco de emprestar dinheiro para o Brasil, ou para o governo federal brasileiro, você tem que pagar um prêmio de risco gigantesco. Quer dizer, comparando com o Tesouro Americano paga inflação mais 2,5% para se financiar, o governo brasileiro paga inflação mais 8%, ou seja, tem um prêmio de risco ali nessa história. Quer dizer, você precisa pagar 5,5 pontos a mais por ano para convencer as pessoas que não vale a pena segurar papel do Tesouro brasileiro e não papel do Tesouro norte-americano. Claramente isso daí mostra qual que é a consequência desse tipo de política, e quando tem essa ideia de não, vamos acabar inclusive com essa, com o arcabouço fiscal, que não impõe restrição nenhuma, mas vamos gastar para valer. A gente pode imaginar exatamente o que vai acontecer com taxa de juros, né? Ela vai disparar ainda mais.
2: Alexandre Schwarzman conversando com a Cássia Godoy e com o Carlos Alberto Sardenberg.
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0: Quinta-feira, 23 de julho de 2026. Presidente da Câmara Municipal de Vitória, Anderson Goge, do Republicanos, proferiu xingamentos com o microfone ligado ao encerrar uma sessão da casa. Declarações foram feitas na presença de outros parlamentares, servidores e pessoas que acompanhavam a sessão das galerias, além de terem sido registradas na transmissão oficial da Câmara no YouTube. Na sessão desta quarta-feira, Anderson pediu desculpas pelo episódio. O vereador afirmou que o desabafo foi motivado pela frustração de não ter conseguido aprovar a Lei de Diretrizes Orçamentárias. O governo federal anunciou um pacote de 18 bilhões de reais para socorrer empresas brasileiras afetadas pelo tarifaço dos Estados Unidos. A medida oferece linhas de crédito com juros subsidiados e vai apoiar setores estratégicos e exportadores prejudicados, como os de madeira, móveis e produtos cerâmicos. O presidente dos Estados Unidos, Donald Trump, aprovou acordo com a Arábia Saudita que pode permitir ao país enriquecer urânio para um programa nuclear civil. Com duração de 30 anos, a parceria prevê participação de empresas norte-americanas no desenvolvimento da iniciativa. O acordo ainda precisa ser submetido ao Congresso dos Estados Unidos. No horário de Brasília, 2 horas e 2 minutos.
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0: 2:02, é hora da gente saber do tempo em todo o Brasil com Aline Araújo.
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2: Será marcado pelo avanço da frente fria sobre o sudeste do Brasil. O sistema espalha chuva por grande parte do estado de São Paulo, enquanto no sul o tempo já começa a apresentar melhora, com chuva fraca restrita ao leste de Santa Catarina, norte do Rio Grande do Sul e divisa entre o Paraná e São Paulo durante a madrugada. No centro-oeste, Mato Grosso do Sul ainda pode registrar chuva isolada, enquanto no Mato Grosso temos apenas aumento de nebulosidade e uma chuva rápidas em pontos isolados, principalmente da região sul. Em contrapartida, a região norte do estado continua com baixos índices de umidade relativa do ar e atenção também para temperaturas elevadas e risco de queimadas. Já em Goiás e no Distrito Federal também permanecem o tempo firme, calor, baixa umidade e esse risco elevado para queimadas. No nordeste, a onda de leste continua favorecendo chuva persistente entre Pernambuco, Paraíba e Rio Grande do Norte, com maiores volumes concentrados entre João Pessoa e Natal. No interior da região, tempo seco continua predominando. Entre as capitais, destaque para São Paulo, com máxima de apenas 21 graus e chuva ao longo de todo o dia. Curitiba também terá temperaturas mais baixas, com apenas 18 e tempo mais fechado. E Recife, onde a máxima chega aos 26 graus, a chuva continua frequente devido à atuação da onda de leste, trazendo instabilidades do oceano para o continente. Na sexta-feira, a frente fria avança para o Rio de Janeiro, Espírito Santo e sul de Minas Gerais, enquanto São Paulo, as instabilidades vão ganhar força, aumentando o risco de temporais e chuvas mais intensas em diversas regiões do estado. Aline Araújo, da Clima Tempo.
0: Duas horas e cinco minutos, destaque do esporte aqui no CBN Madrugada com Gabriel Dudes e aqui
3: Mais 4 jogos da Série A do Brasileirão foram disputados na noite desta quarta-feira. No Paraná, o Palmeiras fez 3-1 contra o Coritiba, com 2 gols de Maurício e outro de Ramon Sosa, enquanto Paulo Roberto anotou para o Coxa. O Flamengo, por sua vez, goleou a Chapecoense por 4-0, com 2 gols de Pedro, 1 de Lohan e 1 contra de Rafael Thierry. O Cruzeiro ganhou do Internacional por 2-1, com gols de Caio Jorge e Matheus Pereira para a Raposa e de Carboneiro para o Inter. Já o São Paulo perdeu de virada para o Atlético Paranaense por 2-1. O tricolor fez 1-0 com Arthur de falta, mas sofreu 2 gols no início do segundo tempo, ambos anotados por Leozinho. Hoje, às 7:30 da noite, o Corinthians recebe o Remo na Neoquímica Arena, enquanto no mesmo horário, Botafogo e Vitória se enfrentam no Nilton Santos em jogo atrasado da quarta rodada.

0: 2:06, agradecer a participação da ouvinte, do ouvinte CBN conosco aqui. Obrigado pela participação do Paulo Rogério Romero, de Araraquara. Também participando o nosso ouvinte Damião Manuel, está no Itaim Bibi. Também via WhatsApp 11 999 11 9981, Ademir de Blumenau, Santa Catarina. E olha só, Ricardo Garcia, o Valdinei de Senador Canedo, lá em Goiás, está dizendo que eu cheguei aqui na CBN no mesmo ano que ele entrou no trabalho, em outubro, 2018. E está dizendo que a partir dali ele passou a ouvir a CBN, está nos acompanhando aqui, direto de Senador Canedo, em Goiás. Muito obrigado, meu caro, pela participação e pela deferência. Professor Jorge Andrade, de Cariacica, no Espírito Santo. Doutor Normando, de Fortaleza, ligado todas as noites, escreve aqui no WhatsApp. Pelo YouTube, pessoal que está acompanhando as imagens do estúdio, Edilson Damião, Francisco Cruz, obrigado aqui, o Vladimir Forzato, nosso chat democrático, o Vladimir participando aqui também. E obrigado a você que participa via e-mail também. É só entrar no site cbn.com.br, você clica lá no Fale com Âncora, ou então via Instagram. Você pode nos acompanhar também no Instagram, no @phcgalvão, repetindo, @phcgalvão. Você pode interagir por aqui, como faz o Ivo Alves, está em Caicó, no Rio Grande do Norte. Tiago Lima Reis também está por aqui. Marcos Salles, Cícero de Montier, manda o seu bom dia. E também o Odimar Vaquim de Menezes, de Anápolis, Goiás. Toda essa galera aqui no Instagram, no @phcgalvão. Eu agradeço demais. 2:08. Vamos com a Isa Morena, do Rio de Janeiro. Tem informações sobre o adeus a um dos maiores do nosso cinema, hein?
1: O cinema brasileiro perdeu um dos maiores nomes da história. Morreu nesta quarta-feira, aos 98 anos, o produtor, diretor e fotógrafo Luiz Carlos Barreto. Ele estava internado desde terça-feira e não resistiu a complicações pulmonares. Conhecido carinhosamente como Barretão, ele deixa um legado de mais de 6 décadas no audiovisual. O corpo do cineasta será velado no Palácio da Cidade, na Zona Sul do Rio de Janeiro, nesta quinta-feira, em cerimônia aberta ao público. A prefeitura decretou luto oficial de 3 dias. Ao longo da carreira, Barretão participou do movimento do Cinema Novo, que revolucionou o setor nos anos 60, e ajudou a levar às telas clássicos como Dona Flor e Seus Dois Maridos e Vidas Secas. O diretor e produtor Andrusha Waddington destacou à CBN a relevância de Barreto para a formação da identidade do cinema nacional.
2: Hoje é um dia muito triste para o cinema brasileiro. Luiz Carlos Barreto, nosso querido Barretão, é uma lenda, está viva dentro de nós. Ele é um dos pais do cinema brasileiro. Sua cinematografia cruzou décadas. Um grande fotógrafo, um grande produtor, um grande diretor, um grande amigo. Era um todo coração. E que você, meu querido Barreto, meu professor, descanse em paz.
1: Luiz Carlos Barreto também foi responsável por impulsionar a carreira de grandes nomes da dramaturgia. Um deles foi Marcos Palmeira.
3: Muito triste, né? Referência forte do cinema brasileiro, da nossa cultura, lutou tanto pelos direitos do cinema, né? Pela valorização do cinema nacional. A minha carreira mesmo, eu devo muito a ele, né? No início, acho que ele, né, foi um grande entusiasta, assim, do meu trabalho.
1: Nas redes sociais, as atrizes Fernanda Montenegro e Fernanda Torres prestaram homenagens a Barretão. Fernandona o descreveu como um corajoso desbravador da cultura cinematográfica. Já Torres definiu Barreto como o maior e afirmou que que deve a ele a entrada no cinema. Além delas, a escritora e cineasta Rosane Schwartzman destacou a força marcante do cineasta no meio artístico.
4: A presença dele, muito marcante, a voz sempre que ressoava assim, no ambiente onde ele estava, a pulsão de vida dele era pelo cinema, para o cinema, essa imagem que eu tenho dele.
1: Nascido em 1928 em Sobral, no interior do Ceará, Luiz Carlos Barreto se mudou para o Rio em 1947, aos 19 anos. Ele deixa a esposa, Lucy Barreto, os filhos e 9 netos. Do Rio de Janeiro, Isa Morena.
0: 12h11, agora o espaço para o assunto internacional na Dédia Calado com Ariel Palacios.
5: A gente começa hoje falando sobre a Nicarágua, que passou a ser oficialmente uma ditadura. Como é isso, Ariel? Eu achei que já fosse até.
6: Pois é, desde 2018 é uma ditadura e já anos antes havia todo um governo autoritário, mas a partir de 2018 se tornou uma ditadura propriamente dito. Agora a diferença é que o ditador Daniel Ortega decidiu proibir a realização de eleições. Quer dizer, as eleições aconteciam, mas eram todas fraudulentas, prendendo, por exemplo, tal como em 2021, prendendo todos os 12 pré-candidatos opositores, exceto ficaram de fora um grupo de 2 ou 3 opositores que não representavam perigo algum para Ortega. Então, no caso, são não um opositor preso, 12 opositores presos em 2021, além de fraude nas eleições. Naquela ocasião, ele foi reeleito com a participação de apenas 15% do eleitorado, e ele ganhou com 76% dos votos daquele 15% do eleitorado. Mas o fato é que agora ele decidiu explicitamente, sem eufemismo, proibir a realização de eleições. E segundo o parlamento iniciou os trabalhos necessários para cumprir as orientações do ditador, porque eles vão tentar dar uma espécie de verniz legal à coisa, e eles informaram que eles cumprirão a ordem de Ortega com o objetivo de, abre aspas, assegurar a paz, a segurança e a estabilidade, fecha aspas. Bom, a frase de Ortega foi literalmente essa: o país, abre aspas, não terá mais eleições, fecha aspas. E aí depois o ditador disse, abre aspas, esqueçam, não haverá mais eleições para que, por esse caminho, a oposição tente tomar o governo, fecha aspas, e arrematou com mais outra frase, abre aspas, jamais, jamais, jamais, fecha aspas. O secretário-geral da OEA, Aldo Zandin, afirmou que, com a eliminação das eleições, a Nicarágua abandona definitivamente a democracia. Mas o parlamento, controlado por Ortega, rebateu as críticas internacionais e declarou que, abre aspas, a soberania de nosso povo e de nosso país é um assunto próprio dos nicaragüenses, fecha aspas, como se ninguém mais pudesse dar opinião sobre violações aos direitos humanos que ocorrem em outros países, não é? Líderes da oposição da Nicarágua, que estão no exílio, fizeram um apelo para que o regime de Ortega seja pressionado para que o país volte à democracia. Mas a questão é, como é que um dos líderes da romantizada Revolução Sandinista se transformou no mesmo tipo de ditador que Anastácio Somoza, o autocrata de direita que o sandinismo derrubou em 79, não é? Então, como é que foi a evolução disso? Porque havia, no início da Revolução Sandinista, uma visão muito romantizada, vários poetas que haviam se transformado em guerrilheiros, artistas. Era uma revolução bastante... tinha toda essa aura romântica, né? Combatendo ao longo de muitos anos um ditador sanguinário, que era o Somoza, filho de um ditador e irmão de outro ditador. Ele era o terceiro da dinastia Somoza. Bom, o sandinismo venceu a guerra civil, chegaram ao poder, estabeleceram um comitê para reconstrução do país e havia várias figuras principais do sandinismo. Ortega não era nenhum dos 4 principais, mas para evitar problemas entre essas 4 ou 5 principais lideranças, decidiram escolher uma liderança de menor peso, mas que poderia ser como uma espécie de válvula de escape, de consenso para as tensões internas. E aí Ortega, que era considerado uma pessoa inofensiva, foi colocado como presidente provisório. Então foram 6 anos de presidência provisória, né, reconstruíram o país, e em 85 foi eleito nas urnas. Só que aí foi derrotado de forma sucessiva em eleições posteriores. Havia uma alternância do poder. Em 2007, voltou ao poder depois de fazer um acordo político com o presidente de direita, Arnoldo Alemann, isso mesmo. Ortega, que era de esquerda, fez um acordo com um cara da direita dura, que era Arnoldo Alemann, e o acordo foi: vamos reduzir para 35% o mínimo de votos para vencer no primeiro turno. Assim ficava fácil para alguém que tivesse uma boa organização partidária poder vencer, ou seja, sem a clássica porcentagem da imensa maioria do mundo de 50% mais um dos votos, tal como acontece no Brasil, por exemplo. Bom, Ortega aí depois já não era mais o Ortega romantizado de antigamente. Ele próprio, que havia apoiado os camponeses, que havia sido, perdão, havia sido apoiado pelos camponeses na época da Revolução, e depois, nos anos 80, havia beneficiado vastos grupos de camponeses com uma reforma agrária, ele depois confiscou terras de 20 mil camponeses para repassá-las a um capitalista, um empresário chinês, que ia fazer um canal entre o Pacífico e o Caribe para rivalizar com o Canal do Panamá, canal esse que nunca saiu do papel. E esses camponeses ficaram a ver navios, literalmente, perdão, o trocadilho sobre o canal. Mas em 2018, depois ele reprimiu com intensa ferocidade milhares de manifestantes. 355 civis foram assassinados pela polícia, pelo exército e pelas turbas. Turbas é a denominação das milícias, sim, porque na Nicarágua existem milícias do sandinismo. Enquanto isso, os sandinistas históricos estavam chocados com Ortega e o acusaram de trair os ideais da revolução, inclusive até porque essa rebelião popular que aconteceu em 2018 foi porque Ortega, atendendo a cartilha do FMI, sim, Ortega atendendo a cartilha do FMI, que pedia uma série de ajustes de gastos públicos, entre elas as aposentadorias. Ortega reduziu as aposentadorias, isso causou essas manifestações. E os sandinistas históricos, que estavam acusando Ortega de trair os ideais da revolução, foram presos. E durante a pandemia, Ortega foi um dos vários negacionistas da ciência que estiveram presentes na política latino-americana daqueles trágicos anos, inclusive proibindo quarentenas na Nicarágua. Então, bom, como dizia, a Nicarágua já era uma ditadura desde 2018, mas realizava de vez em quando eleições que eram fraudulentas ou com o impedimento aos candidatos opositores. Em 2023, o próprio Papa Francisco comparou Ortega a Hitler e o chamou de ditador grosseiro. E no início deste ano, Ortega alterou a Constituição, aumentando o tempo de mandato de 5 para 6 anos, criou o cargo de co-presidente para sua esposa, Rosário Murillo, além de acabar com a divisão de poderes, pois o executivo e o judiciário, perdão, o executivo vai coordenar o poder legislativo e o judiciário. E totalmente paranoico, ordenou o fechamento de várias ONGs, entre elas ONGs feministas, ONGs de camponeses, da Academia de Letras da Nicarágua, da Associação de Pediatras da Nicarágua, além de associações empresariais, conventos de freiras e até os escoteiros. Inclusive, Ortega havia sido escoteiro. Todas essas organizações, Ortega acusou de subversão. Então, Ortega voltou reconfigurado num reacionário. Inclusive, a Nicarágua tem uma das leis mais draconianas contra as mulheres, porque são leis draconianas contra a legalização, contra a realização de abortos. Então, é um cenário complexo ali na Nicarágua. E é interessante destacar que nos últimos anos, nas marchas de protesto, especialmente em 2018, depois ficou muito difícil fazer manifestações, os manifestantes gritavam o seguinte slogan: Somos Ortega son la misma cosa. Ou seja, Somos Ortega são a mesma coisa. Indicando que Ortega é igualzinho ao ditador que ele havia deposto em 1979.
5: Boa. E tempo apertado, Ariel, mas quero te ouvir sobre o caso da estudante brasileira. Ela foi ameaçada em Buenos Aires porque estaria torcendo contra a seleção argentina, foi isso?
6: Pois é, vários estudantes brasileiros que moram na Argentina estão denunciando que passaram a evitar eventos, desativando suas redes sociais e até reduzindo saídas de casa depois de uma onda de ameaças que surgiu na sequência da derrota da seleção argentina de futebol para a seleção espanhola no final da Copa. Uma estudante de medicina em Buenos Aires, que pediu anonimato por interno por medo de represálias, contou que brasileiros foram alvo de ataques racistas nas redes sociais. E segundo ela, alguns internautas argentinos criaram uma planilha com nomes completos e as universidades desses estudantes. E essa planilha estaria sendo utilizada para enviar mensagens às faculdades pedindo punições aos estudantes. Os estudantes também denunciaram a existência de uma campanha nas redes para pressionar um hospital a retirar uma brasileira de seu programa de residência por ela ter torcido pela Espanha. Outros comentários sustentavam que estudantes estrangeiros, como os brasileiros, teriam a obrigação de torcer pela Argentina só pelo fato de estudarem no país, aqui na Argentina, gratuitamente nas universidades públicas. Né? Ela disse que decidiu sair das redes, que mora aqui há 6 anos, mas ressaltou que os ataques partem do que ela chamou de, abre aspas, um grupo pequeno, mas muito barulhento, fecha aspas, que não representa a maioria dos argentinos. E, só para encerrar, Nadeja, outra brasileira relatou ter recebido ameaças de morte depois da emissora argentina Crônica TV ter exibido imagens de brasileiros comemorando a derrota da seleção argentina e ter mostrado nomes de usuários das redes sociais, né? O Crônica é um canal famoso por suas posições ultra mega nacionalistas, anti-britânicas. Eles chamam, o canal chama, numa reportagem normal, chamam os ingleses de corsários e piratas, isso devido à conquista inglesa das Malvinas em 1833. É um canal sensacionalista, em boa parte de notícias policiais, populista, alinhado historicamente com o Partido Peronista, crítico do presidente Milei. O slogan do canal é Junto al Pueblo, isto é, junto ao povo, mas, evidentemente, dentro desse sensacionalismo, acabaram publicando essas postagens, onde era como se estivessem ali exibindo diretamente os nomes dos estudantes brasileiros que corriam o risco, e tal como aconteceu, de serem ameaçados.
5: Podemos sair com a música, Ariel?
6: Sim, a música, vamos com Footloose, do filme homônimo de 1984, para tentar aliviar um pouco esta tarde.
5: Obrigada, Ariel.

0: Ariel Palacios. É, inovando, hein, Carlos Garcia, né? Porque normalmente o Ariel traz canções eruditas, mandou um Footloose e a Nadédia Calada. Duas horas e 23 minutos. Nós vamos acionar agora o Luiz Fernando Figliage, tem mais informações sobre o tarifaço dos Estados Unidos.
1: Os setores econômicos mais afetados pelo tarifaço estimam prejuízos milionários devido à alíquota de 25% imposta pelos Estados Unidos. A taxa entrou em vigor nesta quarta-feira e afeta principalmente segmentos de madeira, calçados, máquinas agrícolas e peças industriais. Isso porque esses produtos são desenvolvidos sob medida para compradores americanos e não podem ser enviados rapidamente a outros mercados. Segundo a Agência Brasileira de Promoção de Exportações e Investimentos, a medida pode restringir até 11 bilhões de dólares. Os estados de São Paulo e Santa Catarina concentram 52% desse valor. Mais de 2.375 produtos nacionais serão atingidos. É o caso da indústria calçadista. Conforme o presidente executivo da AB Calçados, Haroldo Ferreira, só em Franca, no interior paulista, 40% das exportações locais são destinadas aos americanos.
2: Hoje, de cada 5 dólares gerados pelas exportações brasileiras, 1 dólar é do mercado norte-americano. Os impactos mais severos devem acontecer nos polos de São Paulo, principalmente a região de Franca, do Vale dos Sinos, do Ceará, da Bahia, da Paraíba. Infelizmente, não existe uma possibilidade de substituir o mercado norte-americano, porque todos os produtos que são enviados para esse mercado são desenvolvidos com a marca do cliente, por isso não se pode comercializar esse produto num outro mercado.
1: Superintendente da Associação Brasileira da Indústria de Madeira Processada Mecanicamente, Paulo Pupo, aponta que metade das exportações brasileiras vai para os Estados Unidos.
3: De tudo que o Brasil exporta de produtos de madeira processada, em média 50% tem destino nos Estados Unidos. E alguns segmentos de produtos, como é o caso das nossas molduras de madeira, que tem no mercado americano quase que 100% da sua comercialização. E isso coloca em xeque a competitividade do setor como um todo. Muitos segmentos de produtos foram desenvolvidos para atender aos clientes americanos. Então, esse volume muito grande que nós temos para os Estados Unidos, infelizmente, nós não conseguimos mudar a trajetória deles no mercado internacional.
1: Fabricantes tentam ampliar as vendas para a Ásia, Europa, Mercosul e o Oriente Médio. Mas esses mercados pagam menos ou não conseguem adquirir todo o volume. O presidente da Associação Brasileira da Indústria de Autopeças e do Sindicato Nacional da Indústria de Componentes para Veículos Automotores, Cláudio Saad, estima um impacto milionário.
4: Nós sabemos que muitas autopeças são desenvolvidas para veículos e aplicações específicas e, portanto, nós temos dificuldade de redirecionar esses produtos para outros mercados. Mas, de toda forma, desde o último tarifaço, nós temos trabalhado forte para desenvolver as exportações para novos países.
1: Nesta quarta-feira, o governo Lula anunciou a liberação de 18 bilhões e meio de reais em crédito para empresas afetadas pelo tarifaço. As cargas embarcadas antes da entrada em vigor da taxa podem ficar isentas desde que cheguem aos Estados Unidos até 29 de julho. Com a colaboração de Pedro Fagundes, de São Paulo, Luiz Fernando Figriage.
0: 12h27, a gente continua em São Paulo, uma polêmica enorme sobre duas rodas há muito tempo na capital paulista, que é a possibilidade ou não da utilização, da operação de mototáxis na cidade pelo Uber. O Luiz Delboni tem mais detalhes.
5: O prefeito de São Paulo, Ricardo Nunes, afirmou que vai recorrer da decisão da justiça que autorizou a Uber a operar o serviço de mototáxi na capital paulista. O Tribunal de Justiça determinou que a prefeitura cumpra a ordem judicial em 48 horas, sob pena de multa diária de R$5.000. Nunes defende que o serviço precisa de regulamentação e usa como argumento o número de mortes de motociclistas na capital paulista no ano passado.
6: A prefeitura vai recorrer porque ela colocou as regras para que a gente possa ter um sistema de transporte seguro. E essa empresa Uber insiste em não atender aquilo que foi solicitado por portanto, recorreu ao judiciário e, infelizmente, o judiciário lhe deu essa decisão que nós iremos recorrer. Lembrando, 475 mortes só de acidente de motos em 2025 na cidade de São Paulo.
5: Apenas no primeiro semestre de 2026, a capital paulista registrou 283 mortes de motociclistas. Anteriormente, o Comitê Municipal de Uso do Viário, responsável por regulamentar e fiscalizar o transporte por aplicativo, havia rejeitado o credenciamento da empresa sob o argumento de que não foi apresentado o documento exigido pela nova lei para comprovar a contratação do seguro de acidentes pessoais. Assim, a Uber recorreu e obteve a liminar autorizando a operação do serviço. A decisão classificou a falta de autorização como desrespeito ao cumprimento de ordens judiciais anteriores. Nesta terça-feira, a Uber celebrou a decisão e reafirmou o compromisso com a segurança dos usuários e parceiros. Segundo a empresa, todas as viagens realizadas pela plataforma contam com o seguro de acidentes pessoais. A disputa entre a prefeitura e as empresas Uber e 99 se arrasta desde 2023. Depois que o Supremo Tribunal Federal decidiu que os municípios não podem proibir o mototáxi, a Justiça Paulista determinou que a capital regulamentasse a atividade. A nova lei, aprovada pela Câmara Municipal, estabelece uma série de exigências para as plataformas e para os motociclistas. A legislação também proíbe o transporte de passageiros por moto em corredores e faixas exclusivas de ônibus, nas marginais, no centro expandido, em áreas de restrição para caminhões e durante eventos climáticos severos, como tempestades e enchentes. Em abril, a 99 anunciou que desistiu de oferecer o serviço de mototáxi em São Paulo. De São Paulo, Luiz Del Boni.
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0: quarta-feira, 23 de julho de 2026. O presidente nacional do PT, Edinho Silva, afirmou que o partido avalia medidas judiciais após o pré-candidato à presidência pelo PL, Flávio Bolsonaro, repetir uma notícia falsa divulgada pelo pai e atacar as urnas eletrônicas. As declarações do senador foram feitas diante de representantes de mais de 40 países. O senador afirmou que máquinas de uma empresa venezuelana denunciada pelos Estados Unidos poderiam ter sido usadas nas eleições brasileiras. O governo federal prorrogou para janeiro do ano que vem a exigência de que pessoas físicas e produtores rurais possuam o CNPJ técnico. A nova identificação é uma inscrição vinculada ao CPF de contribuintes dos impostos sobre o consumo. O registro não implica a criação de uma empresa nem transforma a pessoa física em jurídica. O objetivo é identificar esses contribuintes nos sistemas da Receita Federal e do Comitê Gestor do Imposto sobre Bens e Serviços. O governo do México apresentou 20 denúncias criminais nos Estados Unidos por causa da morte de 17 migrantes mexicanos durante operações do ICE. Desde o retorno de Trump à Casa Branca, o embaixador do México nos Estados Unidos pediu esclarecimentos e manifestou preocupação com as condições dos centros de detenção. Horário de Brasília, 2 horas e 31 minutos.
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0: Em destaque no Panorama CBN, Flávio Bolsonaro tenta se explicar por fala que coloca suspeita sobre urnas eletrônicas e TSE desmente o senador. União Brasil e PP confirmam neutralidade na disputa presidencial e deixam o senador com menor tempo de rádio e TV. Governo federal anuncia novo socorro bilionário a empresas prejudicadas por tarifaço. Criadora do ChatGPT diz que inteligência artificial invadiu sozinha a plataforma de startup. E morre Luiz Carlos Barreto, maior produtor do cinema brasileiro. Olá para você que está aqui comigo, eu sou o Leandro Gouveia e essa é a segunda edição do podcast Panorama CBN de quarta-feira, 22 de julho de 2026. Em menos de meia hora eu te conto as principais notícias do dia. O senador e pré-candidato à presidência Flávio Bolsonaro divulgou uma nova nota nessa quarta-feira para tentar conter a repercussão da fala dele sobre as urnas eletrônicas brasileiras. Gabriel Freitas detalhou no Panorama da Manhã. Em um evento com diplomatas de 42 países em Brasília, organizado pelo site The Brazilian Report e pela agência Novo Selo Comunicação, o senador relacionou o sistema de votação do Brasil a uma empresa venezuelana. A informação é falsa e foi desmentida pelo TSE ainda em 2017. E a nova nota do senador, dessa quarta-feira, silencia sobre a origem do dado falso. A equipe dele afirma que a fala de Flávio foi brevíssima e que ele se limitou a citar dois fatos públicos: a reunião com embaixadores que tornou o pai dele inelegível em 2023 e um relatório recente da CIA, a agência americana, sobre fraudes eleitorais na Venezuela. A nota diz ainda que o pré-candidato reafirma a confiança no sistema eleitoral e pede a vinda de missões de observação internacional para a eleição. Nas redes sociais, o senador publicou um vídeo do encontro no momento em que critica a condenação do pai e fala em perseguição contra o irmão, o ex-deputado Eduardo Bolsonaro. Mas ele não explicou o motivo de ter citado a informação mentirosa sobre o sistema de votação. A Smartmatic, que é a empresa mencionada por Flávio Bolsonaro, prestou serviços pontuais de transmissão de dados no passado e perdeu a licitação para fabricar as urnas de 2020. O TSE reafirmou que as máquinas brasileiras são projetadas e controladas inteiramente pela Justiça Eleitoral, sem qualquer vínculo de fabricação ou programação com a empresa venezuelana. De acordo com a apuração da repórter Rani Veloso, da CBN, a avaliação do atual presidente do TSE, ministro Cássio Nunes Marques, é de que Flávio Bolsonaro de fato mentiu, mas que não foi um ataque grave. Publicamente, o ministro não reagiu, mas ele autorizou a divulgação do comunicado do tribunal que já tinha desmentido esse boato. A comentarista da CBN, Maria Cristina Fernandes, ressaltou também que essa nova nota de Flávio Bolsonaro é assinada pelo próprio senador, pelo coordenador-geral da pré-campanha, o senador Rogério Marinho, do PL, e pela coordenadora jurídica da campanha, Maria Cláudia Buchianeri.
1: A entrada da Buchianeri nesta nota revela a preocupação do pré-candidato com a Justiça Eleitoral. Então, a gente fica se perguntando, tendo em vista que o que aconteceu com o pai, o posicionamento do TSE é conhecido. O TSE é presidido por um ministro indicado pelo Jair Bolsonaro, que é o Nunes Marques, e está assegurando esta posição desde sempre. A posição do TSE não mudou com a posse do Nunes Marques. Por que ele fez isso? Será que ele está achando que está perdendo o voto antissistema, né? O Flávio Bolsonaro entrou nessa pré-campanha numa de mostrar que ele era o Bolsonaro que tomava vacina, ele era o moderado. Será que ele sentiu que esta postura o fez perder voto antissistema, que ele agora está querendo recuperar? Bem, parece improvável, porque o candidato hoje mais identificado com este voto antissistema é o Renan Santos, do Missão, e não ataca as urnas eletrônicas. Então, a constatação geral é de que o senador está atirando para todos os lugares porque está sem conseguir saber que rumo dar à sua campanha. esse tiro que o Flávio Bolsonaro deu permanece ainda sem que haja ganhos visíveis nessa divulgação de fake news feita por ele. Não ganha o voto antissistema, arruma problema com a justiça eleitoral e revela o desnorteamento de sua campanha.
0: Bom, e além desse novo abacaxi que o próprio Flávio plantou, o senador ainda tem mais dois para descascar. Um deles é o apoio de outros partidos à candidatura dele. A federação formada pelo União Brasil e pelo PP, o Progressistas, vai mesmo ficar neutra na disputa presidencial. A decisão foi tomada numa reunião entre os líderes dos partidos, Ciro Nogueira, do PP, e Antônio Rueda, do União Brasil. Isso para que os partidos fiquem livres para apoiar quem quiser nos estados, importante para eleger deputados e senadores, aumentar a bancada e, por consequência, o fundo partidário. O comentarista da CBN, Lauro Jardim, diz ainda que o Republicanos, de Marcos Pereira, também deve ficar de fora.
2: Uma das condições que o Republicanos chegou a negociar para dar apoio seria que o Flávio se comprometesse, se fosse eleito, a não tentar a reeleição em 2030, o que abriria caminho para uma candidatura do governador Tarcísio daqui a 4 anos. O Flávio até topou essa condição nas conversas que ele teve com o Marcos Pereira. Mas segundo um dirigente do Republicanos com quem eu conversei anteontem, o próprio partido, o próprio Republicanos desistiu disso, e esse dirigente me disse o seguinte: não adianta, Lauro, o cara promete hoje que não vai para a reeleição, mas quando ele chega lá e se senta na cadeira de presidente, ele se esquece do que prometeu. Então, o que se tem com relação às alianças é: está difícil de rolar, e assim o Flávio Bolsonaro vai ter menos tempo no horário eleitoral gratuito da TV do que ele gostaria, do que seria bom para a candidatura dele.
0: O outro abacaxi da campanha de Flávio é encontrar uma vice. Na terça-feira, a ex-ministra da Agricultura, Tereza Cristina, do PP, negou o convite, e se o Republicanos não aderir mesmo à campanha, também não vai ser possível ter a ex-presidente da Caixa, Daniela Marques, que é filiada ao partido, como vice. O certo agora, segundo Lauro Jardim, é que a candidatura do senador vai ser confirmada na convenção do PL no sábado, sem ainda ter um nome para a vaga de vice. O anúncio só deve acontecer em agosto. E Michele Bolsonaro não vai à convenção que vai confirmar a candidatura do enteado. E um dos motivos do atrito dela com a família teve um desfecho nessa quarta-feira. A vereadora Priscila Costa, do PL do Ceará, que Michele queria como candidata ao Senado, vai ser mesmo candidata a deputada federal. A decisão foi sacramentada em uma reunião com o presidente do PL, Valdemar Costa Neto. Ao jornal O Globo, Priscila atribuiu a mudança de planos à saída de Michele da presidência do PL Mulher. Falando agora sobre o Oriente Médio, o governo americano aprovou um acordo de cooperação nuclear com a Arábia Saudita, com duração de 30 anos. O pacto prevê estudos para a construção de uma usina de enriquecimento de urânio no país, mas ainda precisa passar pelo Congresso americano. A Arábia Saudita é aliada dos Estados Unidos ali no Oriente Médio e só é separada do Irã

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1: O programa de enriquecimento de urânio não seria fiscalizado pela Agência Internacional de Energia Atômica. O que isso levaria na região? A que nós tivéssemos dois países com capacidade de construção de uma bomba atômica. Então, quem que seriam esses dois países? O Irã, cuja capacidade nuclear ela continua sem ser destruída, e a Arábia Saudita, que seria um novo jogador nesse tabuleiro geopolítico nuclear.
2: E o presidente dos Estados Unidos, Donald Trump, voltou a ameaçar o Irã nesta quarta-feira. Numa rede social, ele disse que a partir de agora os Estados Unidos vão bombardear uma ponte ou usina elétrica iraniana para cada ataque contra embarcações no Estreito de Hormuz. Trump destacou que os alvos podem incluir estruturas dentro da capital, Teherã. Especialistas alertam que o ataque contra a infraestrutura civil pode configurar crime de guerra, e eles já aconteceram. Contra pontes, aeroporto, estação ferroviária, isso só nos últimos dias. A nova ameaça acontece um dia depois de Trump declarar também que pretende atacar uma instalação subterrânea de enriquecimento de urânio do Irã, perto de Natanz. Também nessa quarta, a agência de notícias iraniana Tasnim informou que um míssil americano atingiu a ilha de Larak, no Estreito de Hormuz. A Guarda Revolucionária do Irã afirmou que rebateu os ataques e atingiu duas bases aéreas na Jordânia, usadas pelas forças americanas, onde caças, drones e helicópteros teriam sido destruídos. Paralelamente, o secretário de Estado americano Marco Rubio disse que mantém contato com autoridades sauditas sobre os ataques dos rebeldes Houthis do Iêmen no Mar Vermelho. O Rubio reforçou que o governo americano continua aberto a negociações com os iranianos, mas não vai abrir mão do controle sobre o Estreito de Hormuz. Com a continuidade da tensão, o petróleo segue a trajetória de alta. No momento em que eu gravo, o barril do tipo Brent sobe mais de 3%, negociado a $94. O principal índice da Bolsa de Valores de São Paulo disparou nessa quarta-feira com a alta do petróleo e também o início de divulgação de resultado de empresas. O Ibovespa subiu 2,44% aos 177.547 pontos. As ações da empresa WEG, fabricante de motores, subiram 10% depois da divulgação de resultados para o terceiro trimestre, que reportou lucro líquido de R$1,6 bilhão, acima das expectativas do mercado. A Vale subiu 4%, com a melhor produção em um segundo trimestre em 8 anos. O dólar comercial fechou em baixa de 0,43%, cotado a R$ 5,05, e o euro vale 5,76, com queda de 0,35%. O governo federal anunciou mais um socorro de R$18,5 bilhões em linhas de crédito para atender empresas atingidas pelas novas tarifas aplicadas pelos Estados Unidos. A taxa adicional de 25% afeta 15% das exportações brasileiras para o mercado americano. O pacote, chamado de Plano Brasil Soberano 3, também vai beneficiar empresas prejudicadas pela guerra no Oriente Médio e setores estratégicos, como o automotivo e o de fertilizantes. As taxas de juros variam de 3% a 9,8% ao ano. Falando em taxa, o governo do Canadá cancelou o evento de inauguração de uma ponte que liga o país aos Estados Unidos, depois do presidente Donald Trump anunciar uma tarifa de 50% sobre produtos do Canadá. Em comunicado, a porta-voz do Ministério da Infraestrutura canadense afirmou que a comemoração seria inadequada diante das ameaças comerciais dos Estados Unidos. O primeiro-ministro do Canadá, Mark Carney, conversou com Trump por telefone e disse que os dois concordaram em intensificar as negociações. Mas Carney alertou que vai considerar todas as opções se as taxas entrarem em vigor. O imposto atinge cerca de US$20 bilhões em mercadorias e atinge itens como cimento, vinho e equipamentos de hóquei. Em resposta, províncias canadenses suspenderam a venda de bebidas alcoólicas americanas. No México, o jornalista Francisco Alejandro Aguilar foi assassinado a tiros. De acordo com as primeiras informações do governo local e da promotoria, ele comia em um restaurante no município de San Pablo Etla, no estado de Oaxaca, no momento do crime. Aguilar era conhecido

0: por suas críticas às autoridades locais. Segundo a organização Repórteres Sem Fronteiras, ele é o 7º jornalista morto no México só esse ano. E a empresa de inteligência artificial OpenAI, a criadora do ChatGPT, disse que modelos avançados agiram por conta própria e invadiram os sistemas da plataforma Hugging Face, que é uma das maiores do mundo para compartilhamento de códigos e sistemas de inteligência artificial. O caso aconteceu depois que a tecnologia escapou de um ambiente fechado de testes de segurança. Em comunicado divulgado em 16 de julho, a Hugging Face informou que já corrigiu as vulnerabilidades e reconstruiu os sistemas afetados. Especialistas ouvidos pela emissora britânica BBC destacam que o episódio acende um alerta sobre a segurança cibernética e a velocidade de resposta das empresas. O incidente ocorre em um cenário de forte concorrência no mercado de inteligência artificial, com o avanço recente da rival americana Anthropic e da startup chinesa Moonshot. E grandes veículos de imprensa dos Estados Unidos e da Europa avaliam cortar ou limitar a parceria com o Google. Reportagem do jornal americano The Wall Street Journal mostra que empresas como Reuters, Politico, The Economist e USA Today estudam bloquear os robôs de busca da empresa. As editoras reclamam que os resumos gerados por inteligência artificial nas pesquisas reduzem o tráfego nos sites e prejudicam o faturamento. O Reddit, uma plataforma de fóruns que tem um contrato de 60 milhões de dólares por ano com o Google, também analisa não renovar o acordo de treinamento de modelos de inteligência artificial. As visitas vindas do buscador Google para o jornal USA Today, por exemplo, caíram quase 50% em um ano. Em nota enviada ao Wall Street Journal, o Google rebateu as críticas e afirmou que os recursos de inteligência artificial destacam links para os portais e continuam direcionando bilhões de cliques para a internet todas as semanas. Isso é uma questão importante para a imprensa, porque o clique é o que, em grande medida, financia o jornalismo. Aqui no Brasil, a Justiça do Distrito Federal determinou que a influenciadora Virgínia Fonseca retire das redes sociais em até 48 horas propagandas de apostas que não sigam regras de transparência. A decisão atendeu a um pedido do Ministério Público do Distrito Federal contra a Virgínia e a empresa que opera o site Blaze no Brasil. O tribunal proibiu anúncios que prometem lucros certos, apresentam apostas como renda extra ou sugerem que não há risco de perda. Além disso, todas as publicidades precisam ser identificadas de forma clara, mesmo as inseridas em posts pessoais da influenciadora. A ação do Ministério Público aponta indícios de práticas abusivas e retenção de valores depositados pelos usuários, além de mais de 42 mil reclamações contra a plataforma. A promotoria pede uma indenização por danos morais coletivos de pelo menos 120 milhões de reais. O Ministério Público afirma que o foco principal das campanhas são pessoas em situação de vulnerabilidade financeira. No vôlei, a fase final da Liga das Nações Feminina começou nesta quarta-feira e vai até o domingo, dia 26, em Macau, na China. E o Brasil deu início à última etapa com vitória. A seleção bateu o Japão por 3-1 de virada, com parciais de 24-26, 25-22, 25-16 e 25-20. Garantiu vaga na semifinal contra a Itália no próximo sábado, em horário ainda a ser definido. As italianas são as atuais bicampeãs e superaram a Holanda por 3-0 e se mostram fortes na briga por mais um título. E a notícia mais triste dessa quarta-feira fica por conta da morte, aos 98 anos, do cineasta, produtor e fotógrafo Luiz Carlos Barreto, conhecido como Barretão. Ele estava internado desde a última terça-feira no Rio de Janeiro. Nascido em Sobral, no Ceará, em 1928, Luiz Carlos Barreto mudou para o Rio aos 19 anos e começou a carreira como fotojornalista. Em 1963, fundou a LC Barreto Produções, com a esposa, a produtora Lucy Barreto. O produtor teve papel fundamental na história do audiovisual brasileiro ao longo de 6 décadas. Ele participou do movimento do Cinema Novo nos anos 60 e ajudou na projeção internacional dos filmes do país. Foi diretor de fotografia de 2 dos mais significativos longas nacionais do período, Vidas Secas, de Nelson Pereira dos Santos, em 1963, e Terra em Transe, de Glauber Rocha, em 1967. Também foi coautor do roteiro de Assalto ao Trem Pagador, dirigido por Roberto Farias, em 1962. Barretão também produziu grandes sucessos de bilheteria e crítica, como Dona Flor e Seus Dois Maridos, de Bruno Barreto, seu filho mais velho, em 1976, que levou mais de 10 milhões de pessoas aos cinemas, uma marca superada só em 2010 por Tropa de Elite 2. Em 1980, produziu o clássico Bye Bye Brasil, de Cacá Diegues. Ele participou ainda da produção de filmes indicados ao Oscar de Melhor Filme Internacional, como O Quatrilho, de Fábio Barreto, seu outro filho, em 1995, e O Que É Isso, Companheiro, dirigido por Bruno Barreto, em 1997. Também produziu Última Parada 174, dirigido por Bruno Barreto, em 2008, e Lula, O Filho do Brasil, dirigido por Fábio Barreto, em 2009. Ao todo, esteve por trás de mais de 70 produções. A atriz Fernanda Torres, que estreou no cinema no filme Inocência, de 1983, publicou que Luiz Carlos Barreto foi o maior e que deve a ele a entrada no cinema. E o cinema deve a ele tudo. O marido da atriz, o diretor e produtor Andrusha Waddington, falou à CBN sobre o impacto do produtor.
1: Hoje é um dia muito triste para o cinema brasileiro. Luiz Carlos Barreto, nosso querido Barretão, é uma lenda, está viva dentro de nós. Ele é um dos pais do cinema brasileiro. Sua cinematografia cruzou décadas inventando e reinventando a maneira de fazer cinema no Brasil. Um grande fotógrafo, um grande produtor, um grande diretor, um grande amigo. Era um todo coração. E que você, meu querido Barreto, meu professor, descanse em paz. Muito obrigado por tudo.
0: A atriz Fernanda Montenegro escreveu que o diretor foi e é, para sempre, o corajoso, desbravador e completo realizador da cultura cinematográfica do Brasil. Não há reposição de peça, ela disse. O ator Marcos Palmeira também ressaltou a importância do produtor.
2: Muito triste, né? Uma referência forte do cinema brasileiro, da nossa cultura, lutou tanto pelos direitos do cinema, né? Pela valorização do cinema nacional. A minha carreira mesmo, eu devo muito a ele, né? No início, acho que ele, né, foi um grande entusiasta, assim, do meu trabalho.
0: A atriz Glória Pires chamou o Barretão de guerreiro do cinema brasileiro. O ator Matheus Nachtergaele, que atuou em O Que É Isso, Companheiro, falou na Globo News.
3: Eu estou bem triste aqui, ainda sob o impacto da notícia, mas também entendendo claramente que a vida do Luiz Carlos foi uma vida plena e que ele é talvez o maior fomentador do cinema brasileiro de todos os tempos. Eu acredito que a história do nosso cinema não seria a mesma sem Luiz Carlos.
0: O presidente Lula decretou luto oficial de 3 dias e publicou que Barreto foi o mais importante produtor do cinema nacional nos últimos 50 anos. Luiz Carlos Barreto deixa a esposa, Lucy Barreto, com quem se casou em Paris em 1954, os filhos Bruno e Paula Barreto, além de 9 netos. Fábio Barreto morreu em 2019. O cineasta vai ser velado nesta quinta-feira no Palácio da Cidade, no Rio de Janeiro. A cerimônia vai ser aberta ao público das 11 da manhã às 2 da tarde. Em seguida, o corpo será levado para o Memorial do Carmo para cremação com cerimônia restrita à família. E antes da última notícia, eu convido você a mandar mensagem para o Panorama. Meu e-mail é leandro.gouveia@cbn.com.br e no Instagram é só procurar por Lê Reis Gouveia. Não esquece de escrever seu nome e de onde você está ouvindo. Um abraço especial para Débora de Souza, que está ouvindo a gente de Petrolina, Pernambuco, sempre me mantendo informada graças a você e a sua equipe. Valeu, Débora! Também um abraço especial aqui ao Jandir de Oliveira, ouvinte de Lagarto, Sergipe. 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Vamos terminar com música?
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0: Esse aí é o cantor João, que vai fazer o primeiro evento público depois de anunciar uma pausa na carreira em abril do ano passado. De acordo com a apuração da revista Quem, a Prefeitura de São Paulo autorizou a realização de um evento chamado Audição João, no Vale do Anhangabaú, no centro da capital. No dia 26 de julho, com um público previsto de 10 mil pessoas. As especulações sobre o retorno começaram na internet, porque quem pesquisa o nome do artista, João, no Google, encontra uma animação especial de flores brancas na tela, um recurso que já registrou mais de 1 milhão de interações. O João se afastou dos palcos em abril do ano passado, depois do encerramento da turnê do álbum Super, alegando a necessidade de desacelerar a rotina. E assim terminamos este episódio. A produção e o roteiro foram feitos por mim, Leandro Gouveia, e a edição e a sonorização por Juliano Fonseca e Bruno Carvalho. A próxima edição do Panorama chega às plataformas por volta das 7 da manhã com Gabriel Freitas, e eu volto na sequência. Até lá!

0: Quinta-feira, 23 de julho de 2026. Os familiares das 62 pessoas que morreram na queda de um avião da Voipaz em agosto de 2024, no interior de São Paulo, terão acesso hoje ao relatório final da apuração do Centro de Investigação e Prevenção de Acidentes Aeronáuticos. O documento não tem como objetivo apontar culpados nem atribuir responsabilidades civis ou criminais. O foco é identificar as causas e as circunstâncias do acidente para evitar novas ocorrências. As conclusões podem subsidiar processos judiciais e outras investigações em andamento. O Tribunal de Contas do Estado de Rondônia investiga o uso de dinheiro público para asfaltar o estacionamento de uma igreja da Assembleia de Deus em Porto Velho. A obra foi realizada em julho do ano passado. Segundo o tribunal, servidores, máquinas e materiais da Prefeitura da Capital e do Governo do Estado foram utilizados. O prejuízo aos cofres públicos é estimado em mais de R$ 250 mil. Desse total, a Sociedade Evangélica Beneficente, ligada à igreja, já devolveu R$ 3 mil após um acordo com o Ministério Público. O Sistema de Tecnologia e Monitoramento Ambiental do Paraná informou que o estado foi atingido por 5 tornados em um intervalo de 3 dias. Os fenômenos ocorreram entre os dias 28 e 30 de junho. Segundo o órgão, os tornados passaram pela área dos Campos Gerais e pela região central do estado.
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2: Espaço aberto agora aqui no CBN Madrugada para Tânia Morales.
3: Agora, nós vamos imediatamente para nossa entrevista. Vamos falar de música, vamos falar de rock, bebê.

0: o jornalista Fabrício Mazzocco. Ele é pesquisador de rock brasileiro, criador do canal Enigmas do Rock. Ele está lançando o livro Esse Tal de Rock and Roll, 50 histórias essenciais do rock brasileiro. Fabrício, bem-vindo, boa noite.
1: Boa noite, Tânia. Eu que agradeço o convite e que bom pra gente falar um pouco de rock, tanto nós que estava falando aí antes. Vamos dar uma coisa mais leve, né?
0: Isso.
1: Vamos falar de rock, que eu acho que pra coisa ficar melhor, né?
0: Pra dar uma amenizada no noticiário.
1: Por favor.
0: Ô Fabrício, você reúne histórias saborosas do rock, né? Histórias que você foi reunindo, coloca em ordem cronológica no livro. São mais de 70 anos de rock, né? Inclusive no Brasil. Como é que foi a sua pesquisa dessas histórias, né? Como você chegou a essas tantas histórias?
1: Inicialmente, quando eu tive a ideia de fazer esse livro, Tânia, eu conversei com a editora, a máquina de livros, né? Falei com o Alce, com o Bruno, e aí eles falaram assim: ah, então faz uma lista de histórias aí. Eu pesquiso rock brasileiro desde 1996, então eu tenho mais de 250 livros, mais de 200 livros só de rock brasileiro, e claro, inclui o livro da Elis, do Belchior, enfim, todos eles passaram por algum momento também dentro do rock brasileiro. E aí, na pincelada, assim, deram 480 histórias.
0: Uau.
1: Aí, falei, eu acho que passou um pouquinho, porque a ideia dos 50, sempre tem os 50 vinhos, os 50 hotéis, falei, vamos por aqui. E aí, a veia de pesquisador, né, que eu já fiz o mestrado, doutorado, falei, ah, vamos colocar uma metodologia. E o que eu pensei? Vou tentar falar de todas as décadas, tirar um pouco aquilo que só nos anos 80 se teve rock. Na verdade, a gente teve uma exposição midiática do rock nos anos 80, mas nosso rock é de 55, né? Mas precisamente de 24 de outubro, quando a Nora Ney gravou o primeiro rock. E aí depois aí eu fui, então fiz essa divisão por décadas, de uma maneira para ficar um pouco igualitária, e também de personagem, porque se a gente pegar só o Raul e a Rita, que estava tocando a música dela, já daria um livro inteiro. E aí,
0: Sim.
1: então, tentei colocar o máximo possível de personagens que fazem parte do nosso rock brasileiro.
0: Nossa, e aliás, quantos, né? E quantas bandas, quantos grupos também, quantos personagens. Bom, já que você citou a Nora Ney, que é o marco do rock aqui no Brasil, você falou 1955, né?
1: Isso.
0: É, a gente tem ela aqui também, olha lá. É muito interessante porque a Nora Ney, ela era uma cantora de um outro estilo, né?
1: Samba canção. Samba canção, bolero, ela estava naquela semente do Dick Farney, que era um fã-clube depois que viria ali mais para frente ter uma forte influência na bossa nova. E ela foi convidada para gravar a trilha sonora do filme Sementes da Violência, porque a Nora, uma ótima cantora, e além disso ela sabia o inglês. Então ela que transcreveu, inclusive, a letra, né? Não tinha tradutor, não tinha transcrição naquela época. Então ela que transcreveu e ela gravou. A música chama Ronda das Horas, mas ela foi gravada em inglês. Em dezembro, aí a Heleninha Silveira grava uma versão de Ronda das Horas, é uma versão em português.
0: E aí marca então o nosso rock, um rock aqui no Brasil.
1: Justamente. É porque diferente dos Estados Unidos, onde você não tem uma data específica, porque você vai ter uma variação, você vai ter tipo uma coisa meio darwiniana, assim, né? Aqui no Brasil, não. A gente tem uma data muito específica, que foi a gravação desse rock. Eu até acho que podíamos ter um dia do rock brasileiro, dia 24 de outubro. Eu faço essa campanha, inclusive.
0: É, porque foi o dia do rock brasileiro, na verdade, é um dia comemorado por causa de um evento
1: lá fora, né? Em dois continentes, Live Aid. Pode até ter o dia do rock, mas um dia do rock brasileiro,
0: um
1: que tal ser 24 de outubro.
0: Muito bem. Aí começa. Bom, aí vem Celi Campelo, que você também fala no seu livro.
1: Só falar um personagem importante: quando a Nora Ney grava o primeiro rock, mas é o internacional, né? A gente tem a figura do Calbi Peixoto, que grava o primeiro rock feito no Brasil. pelo Miguel Gustavo, que é o Rock in Rio em Copacabana. Então, a gente tem essas duas datas, 24 de outubro de 55, que a Nora Ney vai gravar esse rock, e dia 30 de janeiro de 57, o primeiro rock made in Brasil.
0: Muito bom. Nossa, Fabrício. E aí você vai... Então, mas aí essas histórias, aí a gente começou da Nora, depois a gente vai caminhando, só para entender, essas histórias que você vai contando, não é que você vai contando a história do rock no Brasil, você vai contando bastidores, né?
1: Justamente, é. Eu não tive essa pretensão, viu, Tânia? É, porque senão eu precisaria de um livro de 3.000 ou 4.000 páginas ou algo assim para contar a história do rock brasileiro. São histórias da história do rock brasileiro. Então, são histórias que, assim, elas podem ser lidas de uma forma... aleatórias, pontuais, né? E também da forma como você falou, cronológica. Lendo dessa maneira, você tem uma ideia do que foi o rock brasileiro, porque os personagens não tem como. Eles vão conversar. É, como eu fiz até essa parte de décadas, então quem tá ali já tem a Celi Campelo, que vai estar no outro capítulo também, onde tem o Roberto Carlos, que vai estar no outro capítulo também. Então eles conversam entre os capítulos. E a ideia foi fazer capítulos curtos. É, eu sou do interior, uma cidade chamada Urupês, próximo a São José do Rio Preto, onde a gente sentava na praça à noite para contar caos. E eu tentei trazer um pouco desse ar interiorano de contar um caos, mas sendo uma história do rock, para que pudesse ser apreciado um pouco mais.
0: Ah, contar causos sobre o rock é muito uma mistura brasileira para falar de um gênero que começou fora do Brasil, né? E aliás,
1: justamente,
0: o nosso rock também incorpora muito da nossa música, dos nossos
1: incorpora.
0: Ritmos, né?
1: Incorpora. É, até o Bruno Gouveia do Biquíni, ele escreve, né, na orelha do livro, e ele põe um negócio que eu achei muito interessante, que ele colocou, que ele fala assim, como o futebol, que vem da Inglaterra, ela assume uma cara brasileira, o rock também. Porque ele começa a ter o tempero brasileiro. Novos Baianos faz isso muito bem. Raul Seixas faz de uma maneira maravilhosa. Né? O Let Me Sing, é. O que é aquilo? Eu imagino alguém ouvindo aquilo.
0: É uma mistura, né? De baião.
1: É, porque ele põe um baião, é. Tânia. Olha que loucura.
0: Olha lá ele, olha lá.

0: Chaves.
1: Olha isso, aí ele canta um baião.
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0: Espetacular, é isso, é o Brasil.
1: Então esse tempero, e o Raimundo vai fazer isso com uma magnitude maravilhosa na década de 90, também incorporando bastante na música nordestina o hardcore, né? O que eles falam, o red forró, que eles chamavam, né? Muito bacana. Mas é, e essas misturas, novos baianos, põe o chorinho, põe junto com a guitarra elétrica. Então, a gente tem uma série de coisas, de elementos brasileiros que vão entrar dentro dessa circunferência do rock, que vai tornar um produto nosso, um produto cultural muito rico e diferente de qualquer país, porque tem essa coisa de trazer esses elementos do afro, dos indígenas, tal. O disco do Sepultura, Roots, é maravilhoso, que ele traz as raízes, eu conto a história. Verdade. Inclusive, então assim, você tem esses elementos brasileiros que tornam o nosso rock diferente de qualquer outro.
0: Nossa, você citou Sepultura, verdade, eles colocam ali uma música indígena, né?
1: Sim, eles vão, eu conto essa história, eles vão pra tribo Xavantes, ficam 2 dias lá, gravam junto com eles, com um violão, uma música deles ali. A história é maravilhosa, assim, né? E é isso que é interessante, porque não seriamente, por exemplo, se eu fosse contar uma história de Sepultura, que é do rock brasileiro, né? Eu poderia talvez contar a saída do Max, do Igor, que foi uma coisa assim, que marcou mais a banda. Mas eu quis trazer também tipo de história que tem uma interferência no nosso rock brasileiro. E quando a gente tem um produto de exportação, como Sepultura, onde você é visto, onde a nossa música, né, o heavy, vamos por assim, visto no mundo inteiro, e ele fala, ali nós temos a música indígena, e nós temos o Carlinhos Brown, porque tem o Carlinhos Brown também no disco Roots, ele toca percussão e canta, né, então, e compôs junto, então você tem assim, raízes, roots muito forte. E o mundo começa a ver, olha só, o Sepultura é brasileiro.
0: Nossa, que coisa maravilhosa, né?
1: Maravilhoso.
0: O rock no Brasil, embora quando, e essa história você conta, né? Sobre o quanto foi a reação que se teve aqui dos nossos ícones da MPB, quando começou a Jovem Guarda, né? Essa coisa da guitarra.
1: Teve uma reação, contra a guitarra.
0: A marcha contra a guitarra, Elis Regina comandando. Né?
1: É, porque você imagina, Elis Regina vai pro exterior, fazia o filme da Bossa junto com o Jair, ela retorna, Jovem Guarda estourando. Como assim? Eu saio, fico um tempo fora e já tá estourando outro ritmo, diferente, qualquer coisa, e aí se entra muito aquela questão, não é brasileiro, tal, tá, não sei o que lá, papá, e aí se faz a marcha contra a guitarra, e o interessante é quem tá lá, né, vários, Jair Rodrigues e entre eles Gilberto Gil, que 2 meses depois tava no festival pela primeira vez usando a guitarra elétrica junto com os Mutantes.
0: Os Mutantes, né, que também é outro fenômeno, os Mutantes.
1: Então, assim, eu sou apaixonado pelo rock, eu cresci ouvindo o rock brasileiro na década de 80, né? Eu sou de 75, mas assim, eu tenho uma paixão por essas histórias, porque o nosso rock, ele é saboroso de histórias, ele tem tanta história gostosa, essas histórias que a gente está contando aqui, tantas outras, mas olha só, a marcha contra a guitarra, e depois de um tempo a Elis canta uma música do Belchior que poderia ser rock em qualquer lugar, e a primeira música que a Elis Regina grava antes de ter o sucesso é um rock.
0: A do Belchior, você diz como nossos pais?
1: Não, que a...
0: Você não sente, não vê, mas eu não posso.
1: Mas eu posso deixar de dizer, meu amigo.
0: Verdade,
1: em breve uma mudança vai acontecer. Ali eu acho que ela falou, gente, é isso.
0: Okay.
1: E o tanto que ela ajudou a Rita Lee. Aí a gente já faz uma ponte, as duas não se davam muito pelos estilos, mas foi Elis que salvou a Rita Lee do capítulo que eu conto da gravidez.
0: Ah,
1: que ela estava presa.
0: É, essa história.
1: Que ela estava presa e ela começa a passar mal, a ter quase um aborto espontâneo ali. E ela ouve gritaria e ninguém ajuda ela. Quem era? Elis Regina, com o filho dela, o Joãozinho, ali. E ela gritando que exigia um médico, tal, etc. A Rita ali, grávida do Beto, né, que hoje está no Titãs. E aí ela começa a fazer esquecer, eu vou chamar a imprensa, aí chama o médico e salva a Rita Lee.
0: Rita Lee foi presa pela ditadura, grávida.
1: Pela ditadura, isso. É, na verdade é uma história bem interessante também, muito interessante. Porque eles alegam
0: essa,
1: que ela...
0: não vai dar spoiler, são 50 histórias. conta.
1: Você quer spoiler ou não quer spoiler?
0: Não, dessa história só. Só dessa história.
1: É, na verdade, sim, ela é presa porque acham maconha na casa dela, vamos pôr assim, né? A droga. Porém, tudo começou porque ela estava saindo de um show ali naquele ano. Uma senhora encontra ela e fala assim: Rita, eu só quero a sua versão. Eu quero saber o que você viu. Meu filho faleceu naquele show do Mutantes, dentro do ginásio ou fora do ginásio? Tinha tido um show do Mutantes e uma pessoa faleceu em confronto ali com a polícia. E a polícia alegava que ele estava querendo entrar. Só que a Rita ali fala: não, ele estava dentro. Eu vi ele caindo dentro. Eu estava um pouco de longe, mas eu vi isso. E ela fala: você testemunharia? Ela falou: sim. E ela vai e testemunha. Alguns dias depois, a polícia vai lá e acha droga na casa dela, e ela vai presa com todo o amparato da polícia, imprensa esperando ela, e ela fica um tempo ali presa, grávida.
0: Grávida. E aí Elis vai lá e faz um escarcéu.
1: Faz um escarcéu, salva a gravidez dela, e aí elas passam a ser muito amigas, e aí ela já estava grávida, e aí ela volta para casa dela, e aí aquele romance maravilhoso dela e do Roberto de Carvalho, que até então as pessoas não sabiam da gravidez, ela ainda não era público. Da Rita, a gravidez dela. E aí o Brasil fica sabendo desse novo casal que foi maravilhoso até um tempo atrás.
0: Puxa vida, Rita Lee, a nossa grande roqueira, né?
1: Ah, e também conta da saída dela do Mutantes, né? Que também é um espetáculo à parte.
0: Então, nossa, verdade, ali... Aí você não vai contar ou vai deixar a pessoa?
1: Posso contar. Não, porque então ela é expulsa da banda, porque eles falam que ela não tinha cara do som que eles queriam fazer, que seria um som progressivo, baseado principalmente no grupo Yes. E ela fica chateadíssima, nossa, porque assim, meu entender, a Rita era cara ali, né, dos Mutantes, claro que tinha uns três ali, muito bons, inclusive, mas ela era a frente, ela que trazia toda a cara do Mutantes, né, isso, a vitalidade do Mutantes. E aí ela sai muito mal, fica com poucos equipamentos, vai pra Inglaterra, vai passear um pouco e tal, e aí de repente ela vai num show de quem? Do Yes. Quando ela acorda, estão todos juntos ali numa festa com quem? Com o Yes. E ela fala no livro dela, na biografia: escrevi tanto seu Yes e eu estou com o Yes.
0: Eu sou mais Yes que eles.
1: Muito mais.
0: Ah, e foi uma pena mesmo, né? Que ela tenha saído dos Mutantes. Aquela banda era muito inovadora.
1: Sim.
0: Né?
1: Não, e é interessante, com os anos 70, a gente tem um primeiro grande movimento, que é a Jovem Guarda, né, de rock, depois a Tropicália, e aí sim a palavra de ordem, aquela questão do rock falar, contradizer, se expor, vem principalmente nas letras do tropicalismo, que vão ser bem diferentes da Jovem Guarda, mas nos anos 70 a gente tem mais a psicodelia tal, que não atrai tanto o jovem, porque as músicas tinham 5-6 minutos, né? É aquela coisa e tal. Só que tem dois destaques, que é o Mutantes, a Rita, e os Secos e Molhados. É o que eu falo, assim, pra mim, se fala assim, fala um roqueiro, né? Sempre tem essas perguntas, realmente, né? Fala um roqueiro. Eu falo, olha, nem Mato Grosso.
0: Nem Mato Grosso, né? Quebrou. Porque tem a coisa da transgressão do rock, né?
1: Muito, é assim, porque eu falo hoje, de repente você vê ele com aquelas roupas, né, do show que ele sempre faz, assim, você fala, ah, beleza, 2026, tranquilo. Agora imagina em 1962, Tânia, 72, o cara com uma saia, né, uma saia, pintado, o glitter purpurina era algo novo, ele inteirinho pintado, em pleno AI-5.
0: É, em plena ditadura, porque a ditadura teve também um peso moral muito pesado. Muito grande.
1: Eram os valores da família, exatamente. tal, e vem um cara daquele jeito. Na cara da ditadura, né?
0: Exato.
1: Transgressão maior não teve. Então, assim, ele não precisava falar necessariamente, as letras eram muito boas, os Secos e Molhados, as poesias que eram transformadas em música. Isso. Porém, assim, a postura dele não precisava de mais nada.
0: Muito rock and roll.
1: Muito.
0: Nesse sentido, agora eu vou. o Fabrício, o iê-iê-iê não era transgressor, né? Negócio de pegar o carro e tal, né? Tal.
1: Mas, não, mas olha não, que interessante.
0: Defenda aí o iê-iê-iê, a Jovem Guarda.
1: Porque a transgressão do rock tem muito a ver com os filmes que viraram trilha sonora da década de 50. Então, Juventude Transviada, Sementes da Violência, sempre eram os filmes que tinham rock, filmes americanos que tinham rock, e que tinha sempre uma juventude rebelde, vamos por assim,
0: tipo,
1: né?
0: Tipo o James Dean ali, naquele momento.
1: Justamente.
0: Isso. Ah, o galã. Ah.
1: Mas aí, quando a gente tem a Jovem Guarda, a gente precisa lembrar mais ou menos o tempo dela, que é principalmente no período que o Brasil tinha uma industrialização, porque eu falo, não dá para separar a sociedade de rock. Não dá. Outros estilos talvez até para a gente pensar. Mas não dá para a gente falar assim, ah, vamos escutar essa música sem pensar o cenário que circunda. Não dá para fazer isso. E se a gente pegar aquele lá, tem industrialização. Por quê? Você falava de Calhambeque, da moça, parei na contramão, sei que lá. Não existia, talvez, um cenário que pudesse ser transgressor. Poderia, mas não existia de fato. Aí vem o tropicalismo e fala, não, eu preciso falar alguma coisa. E fala. E aí fala contra a ditadura, caminhando contra o vento, enfim, todas as músicas ali da Tropicália, que já começa a ter um discurso pleno, assim, do rock. Por quê? O cenário da sociedade exigia, a política exigia, a economia e o social exigia daquela época.
0: Muito bem.
1: Como aí, aconteceu nos anos 80, né?
0: É, então, queria dar esse pulo para os anos 80. Fala.
1: Não, por favor, fala.
0: Não, pensando sobre esse ponto de vista da transgressão, tinha esse caráter transgressor?
1: Tinha, porque a gente tinha, né? Uma juventude que cresceu, né, sobre as grades da censura, vamos por assim, ela se forma tendo essa censura à frente dela, e quando ela aparece e tem a voz, ela coloca o verbo dela, diferente da forma como na década de 70 fazia Gonzaguinha, o pessoal do Nordeste, a MPB de Caetano, de Gil. E por quê? Tem uma história ótima, inclusive. Gonzaguinha estava passando no estúdio, o Maíton Bahia fala, Gonzaguinha, vem aqui, vem escutar esse cara. Era Renato Russo gravando Que País É Este. O Zaguinho escuta, falou assim, caramba, ele é direto, né?
0: Ele não dá voltas, né? Como eu.
1: Não dá voltas. É. Eles conseguem ter um verbo direto, que inclusive esse choque que a gente falou da guitarra lá em 69, acontece também nos anos 80. Os figurões da MPB no primeiro momento falaram, pera um pouco, quem são esses caras que estão aqui? Que está cantando Vital e Sua Moto, que está cantando Química, que está cantando Que País É Este, que está cantando Televisão. Num primeiro momento tem um certo choque ali, até que depois o Ney dá o batismo dele, principalmente no Barão. O próprio Cazuza canta na turnê de Uns, Todo Amor Que Houver Nessa Vida, que ele era fã do Barão, ele na época Dedé, que era a esposa dele. Então aí começa a ter uma aproximação, mas no primeiro momento tem um certo confronto ali.
0: Sim, nossa, Titãs, né? Titãs é muito transgressor. Né?
1: E sabe o que é engraçado, Tânia? Aí, às vezes, você falou do meu canal, às vezes eu coloco lá, né, recentemente, 40 anos do Cabeça Dinossauro, aí às vezes alguém coloca assim um comentário, nossa, o Titãs agora é político. Cara!
0: Como agora?
1: Agora não! Nossa. Pelo amor de Deus, vamos ler o livro do Fabrício, esse tal de rock and roll, entender o quanto o Cabeça Dinossauro foi importante, tem muito a ver com a prisão do Arnaldo, né? Arnaldo é preso, e aí fica preso realmente durante um tempo, é quase um mês, e quando ele sai, o Cabeça Dinossauro é a resposta do Titãs para aquilo, porque eles, naquele tempo, era mexeu com um, mexeu com todos. Então, numa das primeiras reuniões que eles fazem na casa do Branco Melo para pensar o repertório, o Charles Gavan, que não tinha composto nada ainda, ele vem com a música Estado Violência. Tipo, a gente precisa falar alguma coisa que aconteceu com a gente, mexeu com a gente. E aí saiu o álbum Cabeça Dinossauro, que é fantástico, né? É um clássico do nosso rock brasileiro.
0: Foi esse que teve uma faixa que foi censurada?
1: Bichos Escrotos.
0: Bichos Escrotos foi censurado?
1: Foi censurado. Essa música é muito antiga, ela é lá do início da década de 80, só que não, eles não tinham, sabiam que não ia passar na censura, a censura ainda fazia muito disso, e eles seguraram até o Cabeça Dinossauro mesmo, ali eles colocaram, só que eu tenho o vinil aqui, e tá escrito proibida, rádio difusando, mas eu lembro de 88, a música Floresta Caboclo, e vinha o presidente com, fazia pi, era proibido também. E estamos falando de 80. Isso, e era 88 já, Tânia, né? A coisa já tinha andado bastante já, a gente já esperava um pouco mais, mas ainda tinha muito disso, o próprio disco do Léo Jaime, enfim, o disco do Léo Jaime, um monte de música ali foi censurada, então, e aí, inclusive ele faz a música Solange, que é maravilhosa, que foi para Solange, que era censora, né? Então, gente, fantástico.
0: Nossa, são muitas e muitas e muitas histórias, daria para ficar com o Fabrício aqui muito tempo. Eu tenho 1 minuto e meio, vamos fechar com Blitz?
1: Vamos lá.
0: Blitz tem também.
1: Quer que fale um pouquinho dela?
0: Vamos, 1 minutinho, você fecha aqui com Blitz?
1: Vamos. A Blitz, assim, muita gente fala, Blitz deu pontapé inicial. Acho que é interessante falar o quanto foi importante eles terem gravado a música, né, Você Não Soube Me Amar, e o quanto isso estourou, né? O quanto vendeu 1 milhão de cópias num compacto, onde de um lado era Você Não Soube Me Amar, e de outro o Evandro Mesquita falando nada, nada, nada, nada, e vendeu 1 milhão de cópias. Mas antes já tinha a Gangue 90, que já estava abrindo as portas, Guilherme Arantes com Planeta Água e a Moto Perpétua, enfim. Então a gente tem o Eduardo Dussek, João Penca e os Miquinhos, então assim, mas veio a Blitz e mostrou ali que falou assim, opa, tem algo novo. E é onde a gravadora fala, opa, tô achando um...
0: Né?
1: Tô achando uma galinha de ouro, então a importância dela é fundamental para essa explosão, o começo da explosão dos anos 80, que dura praticamente a década toda.
0: E foi um estouro de sucesso. Fabrício, muito bom conversar com você. Parabéns pelo livro. Leiam o livro do Fabrício. Tem muitas histórias dos nossos roqueiros.
1: Muito obrigado. Eu acho que vão gostar, viu, Tânia?
0: Vamos,
1: se você gostou,
0: eu gostei,
1: todo mundo vai gostar.
0: Os ouvintes vão gostar também. Beijo, querido.
1: Obrigado.
0: Fabrício Mazzocco, pesquisador do rock brasileiro, jornalista, lançando esse tal de rock and roll. 50 histórias essenciais do rock brasileiro, que sai pela editora Máquinas de Livros.

0: Dani Morales conosco aqui no CBN Madrugada. A gente agradece sempre a companhia, muitas mensagens chegando aqui pelo WhatsApp, pelo YouTube, pelo e-mail, pelo Instagram. Muita chuva em João Pessoa neste momento. Fred Carvalho nos informa. Bom dia, que chega de Bergamo, na Itália. É o Eliezer, tá dizendo que faz tempo que não passa por aqui. Tá dizendo que, passada a Copa do Mundo, os italianos estão vivendo a expectativa do técnico estrangeiro para salvar a seleção. Na Itália, acho que são duas Copas seguidas, né, se não me engano, que ficou de fora. É realmente muito ruim para a torcida italiana. Eu não consigo imaginar o Brasil fora de uma Copa, imagina de duas Copas, né? Geraldo Humberto, Vila Jaiara, Anápolis, Goiás, também participando pelo WhatsApp, 11 999 11 9981. Também Cristino Pessoa, em Pernambuco. Ribamar Leite está lá no município de Porto Grande, no Amapá. Brasilzão conosco. Nemícia Raposo, Auro Brandão, também por aqui. A gente sempre agradece você que participa, interage via Instagram também, aqui no arroba PHC Galvão. Repetindo, arroba PHC Galvão. Você pode interagir aqui pelo Instagram, na rede social, como faz o nosso ouvinte aqui, o Isaías Cordeiro da Silva. Quem está chegando também é a Veridiana. Muito obrigado pelo contato, Tiago Ideal. A gente agradece muito a companhia também na rede social, no arroba PHC Galvão. Muitíssimo obrigado. Vem aí, Matheus de Souza.
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0: quinta-feira, 23 de julho de 2026. O Ministério Público do Rio de Janeiro entrou na justiça com uma ação de improbidade administrativa contra 7 pessoas que trabalharam no gabinete do ex-vereador Carlos Bolsonaro. Os ex-servidores são acusados de envolvimento em um esquema de rachadinha. Na ação, o MP pede a devolução de quase 2 milhões de reais aos cofres públicos. Segundo a acusação, a quantia corresponde aos salários que teriam sido desviados pelo esquema no gabinete do ex-vereador. A Defesa Civil do Rio Grande do Sul confirmou que mais de 1000 pessoas tiveram de deixar as próprias casas por causa da elevação dos rios e da chuva constante que atinge o estado. Até o momento, quase 730 pessoas estão desabrigadas, enquanto outras mais de 370 ficaram desalojadas. As chuvas persistem desde a semana passada. As ações da Tesla caíram cerca de 3% nas negociações após o fechamento do mercado nesta quarta-feira. O resultado veio depois que a empresa divulgou o balanço financeiro, que mostrou aumento de investimentos em áreas além da venda de carros elétricos. A empresa de Elon Musk registrou fluxo de caixa livre negativo de mais de US$ 1 bilhão no segundo trimestre. Foi o primeiro resultado negativo nesse indicador em mais de 2 anos. No horário de Brasília, 13h32.
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2: Três horas e 33 minutos aqui no CBN Madrugada, espaço para o Dr. Luiz Fernando Correia.
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3: Para aí, tô tentando entender melhor essa história aqui. Os remédios da família do Ozempic fazem a pessoa trabalhar mais?
4: É, Milton, é o que parece, segundo um estudo feito na Dinamarca e foi publicado ontem pelo Bureau Nacional de Pesquisa Econômica dos Estados Unidos, que esse mostrou o seguinte, gente, a utilização desses medicamentos diminui o número de afastamentos por saúde prolongada, ou seja, licenças médicas prolongadas na Dinamarca. O que eles fizeram? Eles usaram os registros administrativos das receitas do medicamento, do uso do sistema de saúde e dados de trabalho. Então, pegaram pacientes que começaram a utilizar a semaglutida, que é o princípio ativo do Ozempic, de 2018 a 2019, com pacientes que começaram a utilizar 4 anos depois e acompanharam todo mundo por 4 anos daí para frente. Uma coisa interessante, primeiro lá, quem começa a usar, continua usando, que não é realidade no resto do mundo por conta do custo, né? Por exemplo, nos Estados Unidos, a adesão a esse tipo de tratamento cai para 60% no primeiro ano, depois cai para 40%, provavelmente pela questão da acessibilidade. Mas lá, pelo jeito, é mais fácil você manter o tratamento. E aí é o seguinte, o que eles descobriram? O tratamento reduziu em 17% as licenças médicas que passam de 30 dias. E esse efeito, ele ia crescendo a cada ano. Ele era menor nos 2 primeiros anos do tratamento, ficava mais forte no 3º e no 4º, número menor de idas à emergência, menor utilização de medicamentos para o coração. Isso tem uma lógica biológica simples, ou seja, A gente sabe que esse tipo de medicamento tem relação direta com melhora da saúde metabólica e, consequentemente, da saúde cardiovascular de quem utiliza, né? Mas é interessante, né? Ou seja, além de atuar no controle da obesidade, controle das doenças metabólicas, parece que isso tem um impacto direto na economia. A gente sempre falou isso, né? Não exatamente desse remédio, dessa medicação ou desse grupo de remédios. Prevenção de saúde é igual a renda maior, é igual a produção melhor, é igual a diminuição de custo de saúde para todo mundo, né? Isso tem lógica. Agora, o mais curioso foi o seguinte: na Dinamarca, especificamente, onde foi feito o trabalho, menos doença foi observado, menos faltas ao trabalho. Agora, a renda do trabalhador não aumenta, porque o trabalho, o dinheiro do salário está protegido, ou seja, ele está de licença, mas ele continua recebendo a mesma coisa. Mas a produtividade aumenta e você tem uma diminuição na falta ao trabalho, né? Assim, a gente parece que a gente precisa desenhar, porque os economistas que não são afeitos à área da saúde, né, ou não gostam muito da área da saúde, talvez, entendam que dinheiro aplicado em prevenção, seja com medicamento, seja com programas de prevenção mais simples, ele volta multiplicado para a economia do país, porque melhora a produtividade do trabalhador. Porque melhor diminui a falta de trabalho, diminui a capacidade de produção. E, gente, parece uma matemática meio óbvia, mas eu acho que os economistas não costumam ouvir isso. E os políticos, então, nem se fala, né? Não gostam de fazer conta, talvez. E olha que eu fui ser médico porque eu não gosto muito de fazer conta, né? Mas sabe como é que é, né? Parece que político é pior que a gente. Pô, eu não gosto de fazer conta mesmo, né? Então é isso. Mas é um trabalho interessante porque chama atenção no momento em que a gente discute a questão da acessibilidade a esse tipo de medicamento, porque obesidade é uma doença crônica, está ligada a outras 200 doenças. Então é mais um dado para se colocar nessa conta aí, nessa estrutura de pensamento, para a gente entender por que que é importante ter acesso ao tratamento da obesidade, seja com esse medicamento ou seja com outro medicamento. Isso aí não é a questão específica dessa droga, mas é importante que a gente discuta o acesso ao tratamento da obesidade.
3: Muito obrigado, Dr. Luiz Fernando Correia.
2: Três horas e 38 minutos, saiu Milton Jung com o Dr. Luiz Fernando Correia. A gente vai a Minas Gerais, eleições em Minas. Janaína Regiane tem os detalhes.
5: Após bater o martelo da candidatura de Patrus Ananias ao governo de Minas, o PT iniciou conversas com o PSB do vice-presidente Geraldo Alckmin para uma composição de chapa. Na noite dessa terça-feira, lideranças dos dois partidos se reuniram em Belo Horizonte, mas a primeira reunião foi encerrada sem acordo entre as partes. Segundo a presidente do PT em Minas, deputada estadual Leninha, participaram da reunião os coordenadores de campanha de Patrus, além do pré-candidato ao governo do PSB, Jarbas Soares, e o presidente estadual da sigla, Otacílio Costa. A petista afirmou ainda que o encontro foi dedicado à construção da composição da chapa para as eleições de 2026, reforçando a disposição dos partidos em avançar no diálogo e construir um projeto para o povo mineiro. As conversas seguem nos próximos dias. Em meio às negociações entre as siglas, o ex-senador Clésio Andrade sinalizou aos correligionários do PSB que não tem interesse em servir-se na chapa de Patrus. Ele foi um dos três nomes cotados para disputar o governo de Minas. Dessa forma, além da possibilidade de Jarbas assumir o posto de vice, ganha força também o nome do ex-presidente da Federação das Indústrias de São Paulo, Josué Gomes, filho do ex-presidente da República, José Alencar. Josué é apontado nos bastidores como favorito do presidente Lula para compor chapa com Patrus Ananias. Ainda no campo progressista, o PDT aprovou o apoio a Lula na campanha presidencial, mas em Minas vai manter oposição à chapa petista e seguirá com a candidatura própria de Alexandre Calil. O ex-prefeito de BH declarou que será candidato independentemente dos concorrentes. No campo da direita, o impasse em relação a algumas candidaturas resultou no adiamento de convenções partidárias, como é o caso da Federação União Brasil Progressistas, que a princípio apoiaria a candidatura à reeleição do governador Matheus Simões, do PSD. As siglas, porém, decidiram protelar a decisão e passaram a convenção do dia 1º para 3 de agosto, depois dos eventos em Belo Horizonte do PSD, PL e Republicanos. De Belo Horizonte, Janaína Regiane.
2: Treze e quarenta e um, agora Maria Cristina Fernandes conversando com Naded Acalado.
6: Maria Cristina hoje fala pra gente sobre as críticas feitas por Flávio Bolsonaro, pré-candidato à presidência, às urnas eletrônicas. E é mais um daqueles casos em que depois vem a nota para dizer que não era bem isso, embora a gente tenha ouvido o que ele falou, Maria Cristina.
7: Pois é, Naded, aí já é a segunda nota, né? Ele divulgou hoje uma nova nota dizendo, negando que tenha questionado a integridade do sistema de votação. E é uma nota assinada por ele, pelo coordenador de campanha, que é o senador Rogério Marinho, e pela coordenadora jurídica da campanha dele, a Maria Cláudia Pucchianeri. A entrada da Pucchianeri nesta nota revela a preocupação do pré-candidato com a justiça eleitoral. Vamos lembrar que o pai, o ex-presidente Jair Bolsonaro, ficou inelegível por conta da famosa reunião com embaixadores, quando ele levou os embaixadores para o Palácio do Alvorada e atacou abertamente, disse que o sistema eleitoral no Brasil era fraudado. E isso foi configurado como abuso de poder político. Ele estava usando um prédio da União, patrimônio público, e também a TV Brasil, que ele fez um discurso atacando as urnas e divulgando notícias falsas sobre as urnas. Nessa nota, o senador disse que só relatou fatos públicos, e aí citou o tal do relatório da CIA, que é a agência de inteligência americana, um relatório que já foi amplamente contestado pelo TSE, ele disse, nesse relatório, o Brasil teria usado as urnas eletrônicas

0: É que já ficou comprovado que essas urnas são fraudáveis e que o TSE já negou, disse que esta empresa já disputou licitação e perdeu para fabricar urnas eletrônicas para a Justiça Eleitoral Brasileira. Esta empresa, no limite, fez um contrato de treinamento e conexão de dados para o TSE. Não operou urna. Então, Tati, desculpa, Nadeja, a gente fica se perguntando, tendo em vista que o que aconteceu com o pai, o posicionamento do TSE é conhecido. O TSE é presidido por um ministro indicado pelo Jair Bolsonaro, que é o Nunes Marques, e está assegurando esta posição desde sempre. A posição do TSE não mudou com a posse do Nunes Marques. Por que que ele fez isso? Né? É o que todo mundo está se perguntando hoje. Por que que ele, num encontro com embaixadores, eram 42 representantes de governos estrangeiros, neste encontro que aconteceu em Brasília, por que que ele reincidiu nesse discurso nessas fake news sobre as urnas eletrônicas no Brasil? Será que ele está achando que está perdendo o voto antissistema, né? O Flávio Bolsonaro entrou nessa pré-campanha numa de mostrar que ele era o Bolsonaro que tomava vacina, ele era o moderado, né? Será que ele sentiu que esta postura o fez perder voto antissistema, que ele agora está querendo recuperar? Bem, parece improvável, porque o candidato hoje mais identificado com este voto antissistema é o Renan Santos, do Missão, e não ataca as urnas eletrônicas. Então, a constatação geral é de que o senador está atirando para todos os lugares porque está sem conseguir saber que rumo dar à sua campanha. E é algo preocupante, haja visto que estamos aí há 3 dias da convenção do partido, que vai acontecer aqui em São Paulo, no Pacaembu, a convenção que vai oficializá-lo como candidato do PL. Então, esta é na política, esta é a constatação que se faz, e esse tiro que o Flávio Bolsonaro deu, permanece ainda sem que haja ganhos visíveis nessa divulgação de fake news feita por ele. Não ganha o voto antissistema, arruma problema com a justiça eleitoral e revela o desnorteamento de sua campanha.
1: O efeito é exatamente o contrário do pretendido, aparentemente, na Maria Cristina, que seria acenar para o eleitorado conspiracionista e não se indispor com a Justiça Eleitoral, com o Supremo Tribunal Federal e com o eleitorado que tem bom senso e não está propagando fake news sobre urna.
0: Pois é, e ele com tantos problemas para resolver, né, poderia se dedicar a eles. Ele ainda está com dificuldade de conseguir uma vice que não seja do PL, né, caminha para ter que fazer uma chapa, como se diz no jargão da política, puro sangue, né, PL com PL, porque nenhum candidato está querendo atrelar partido à candidatura dele, nem o Progressistas, nem União Brasil, nem o Republicanos. Então tem esse problema da vice, e tem o problema do tarifaço que está sendo cobrado aí na conta dele, né? Naturalmente, uma vez que os Bolsonaro pediram e aplaudiram essas tarifas quando elas foram anunciadas e adotadas, só depois voltaram atrás. Então, há muitos, digamos, há muitas questões a correr atrás para tentar reverter esse desgaste, mas em vez de fazer isso, o senador está criando mais um.
2: Muito bem, aí a Maria Cristina Fernandes conversando com a Nadeja Calado. Ricardo Garcia já deve ter ouvido falar naquela história da liturgia do cargo. Nosso ouvinte também, aquela ideia de que, Bom, você ocupa um cargo, né? E aí a gente vai falar da política, no executivo, no legislativo.

0: Você é o presidente da Câmara Municipal, por exemplo, de uma capital do estado. O que é a liturgia do cargo? É você manter normas de conduta respeitosas, afinal de contas, você está representando a população, né? No caso aqui da cidade, né, de Vitória, no Espírito Santo. Só que o presidente da Câmara de lá simplesmente, né, se aprendeu o que é a liturgia do cargo, já esqueceu faz muito tempo. Porque ele realmente perdeu as estribeiras ao ficar lá, não ter gostado, obviamente, do fato de que não houve quórum lá para uma votação. A Juliana Morgado explica para a gente essa história.
1: O encerramento da sessão ordinária da Câmara Municipal da capital do Espírito Santo, realizada na última terça-feira, chamou a atenção de quem acompanhava os trabalhos dos parlamentares. Após declarar o fim da sessão, o presidente da casa, vereador Anderson Goge, do Republicanos, fez uma sequência de xingamentos e ofensas com o microfone ainda ligado. Logo após encerrar os trabalhos, o vereador fez as declarações que foram captadas integralmente pela transmissão ao vivo e repercutiram nas redes sociais.
2: Tendo quórum, declaro a sessão encerrada. Eu quero que vai todo mundo tomar no meu cresça.
3: Você acaba de acompanhar a sessão ordinária desta terça.
1: As falas foram registradas pela transmissão oficial da Câmara e foram ditas diante de outros parlamentares, servidores e do público que acompanhava a sessão. Com o microfone ainda aberto, Anderson Goge apareceu visivelmente exaltado e, antes de deixar o plenário, continuou fazendo ofensas em voz alta. As ofensas foram ditas após os vereadores esvaziarem a sessão, o que derrubou a votação de uma pauta incluída no expediente. De Vitória, Juliana Morgado.
0: Lamentável, né? Lamentável. Né? Repito aqui, o sujeito é o presidente da Câmara Municipal de uma capital, né? E mesmo que não fosse uma capital de estado, ele está representando a população da cidade dele. Né? Isso não é forma de se dirigir aos seus pares lá na Câmara. Faltam 9 minutos agora para as 4.

0: para o Bruno Caraza, conversando com a Débora Freitas, também com a Carol Moran.
1: Bruno, vamos falar do tarifaço. A gente já anunciou aqui para o nosso ouvinte que esse seria o nosso tema. Hoje as tarifas extras de 25% começaram a ser cobradas pelos Estados Unidos e tem a expectativa da finalização de uma outra investigação e podemos ter um novo tarifaço de 12,5% no final dessa semana. Explica para a gente o que isso significa, por favor.
2: Zé, Débora, são tantas idas e vindas nesse governo Trump que é até difícil acompanhar essa novela do tarifaço, né? Mas vamos recapitular aqui. A primeira medida do Trump foi em 2 de abril do ano passado, quando ele fez aquela cerimônia lá com todo estardalhaço na Casa Branca, com uma plaquinha com as bandeirinhas dos países e colocou tarifas específicas para praticamente todos os países do mundo, né? Até ilhas que não são habitadas ganharam aí uma tarifa. E nesse primeiro tarifaço, o Brasil acabou dando relativamente sorte, ficando com a alíquota menor, que era de 10%. Aí, na sequência, o Trump começou a colocar tarifas específicas sobre alguns setores e aí começou a pegar mais sobre a economia brasileira, porque ele estabeleceu tarifas mais altas de 25% e depois ele até subiu para 50% sobre aço, alumínio, e o Brasil é um grande exportador desses produtos, e também automóveis. Chegou em julho do ano passado, Trump soltou aquela medida especificamente contra o Brasil, em que ele envolveu o ex-presidente Jair Bolsonaro e acusou os ministros do STF e colocou o PIX, colocou vários elementos e estabeleceu uma tarifa de 50% especificamente sobre o Brasil. E aí começaram todas as negociações para reverter esse processo, até que em fevereiro desse ano, a Suprema Corte Americana falou que todas essas medidas do tarifaço que ele estabeleceu em 2 de abril, elas eram inconstitucionais e revogou. E aí o que o Trump fez? Começou a criar outras investigações que não fossem baseadas naquele fundamento legal que a Suprema Corte tinha derrubado. E aí foi com base nessas investigações, dessa famosa sessão 301 aí do Código de Comércio dos Estados Unidos, que o Trump estabeleceu essa tarifa de 25% sobre vários produtos da pauta de exportação brasileira, né, porque tem algumas exceções, e isso começou a valer hoje. Então, hoje, as empresas brasileiras que exportam para os Estados Unidos, que não estão no rol das exceções, estão pagando 25%, mais as empresas siderúrgicas que estão pagando 50%. Só que o Trump abriu uma outra investigação contra 60 países, que o Brasil também está envolvido, sob o argumento de que esses países eles são lenientes com a importação de produtos que são produzidos em países que usam trabalho escravo, trabalho forçado. Isso é uma medida voltada, né, para a China, mas segundo essa investigação do Trump, o Brasil seria um desses países que está favorecendo essas importações, né? A gente compra produtos de países que não têm regras trabalhistas rígidas e com isso ele vai estabelecer possivelmente, porque já teve uma prévia dessa investigação, que estabeleceu que o Brasil receberia uma tarifa extra de 12,5%. A decisão final deve ser divulgada na sexta-feira, mas até hoje mesmo o Itamaraty reconheceu que é provável que a gente sofra também essa penalidade. Então, as exportações do Brasil vão estar sujeitas a uma tarifa de 25%, mais 12,5%, 37,5%, fora alguns setores que estão sujeitos a 50%. Então, é uma medida bastante pesada para as empresas brasileiras que exportam para os Estados Unidos e que não estão nas exceções.
1: O Bruno, já tem mais de um ano que a gente está nesse vai e vem dos tarifaços do Trump, né? Já dá para saber o impacto disso sobre a economia brasileira e quais setores perderam e ganharam nesse período?
2: Ô Carol, assim, impactos macroeconômicos relevantes, eles não são significativos. porque o peso do que a gente vende para os Estados Unidos é muito pequeno frente ao tamanho da economia brasileira. Então, a gente não tem impacto na taxa de desemprego nacional, nem no crescimento do PIB. O que a gente tem é que alguns setores estão sofrendo, principalmente setores, empresas que vendem para os Estados Unidos. Só para você ter uma ideia, se a gente compara os últimos 12 meses com o período antes do Trump tomar posse, as nossas vendas para os Estados Unidos caíram 5,3 bilhões de dólares, que dá algo como 13% de redução. A notícia boa é que muitas empresas brasileiras estão dando um jeito de compensar essa perda vendendo mais para outros países. Então, por exemplo, se as nossas vendas para os Estados Unidos caíram 5 bilhões, nossas vendas para a China, no mesmo período, cresceram 16 bilhões. E as nossas vendas para outros países, que não a China e os Estados Unidos, cresceram quase 20 bilhões. Então, as empresas brasileiras estão dando o seu jeito, mas isso não é geral, né? Tem setores que perderam, porque são muito dependentes das vendas para os Estados Unidos. E, por incrível que pareça, muitos grupos americanos que estão sofrendo com isso, porque o nosso comércio com os Estados Unidos ele é muito integrado. Então, a gente tem muitas filiais de empresas americanas aqui no Brasil que produzem peças, produzem componentes que são enviados para a matriz e elas estão sendo penalizadas com essas taxas do Trump. Então, é meio que um tiro no próprio pé que o governo Trump tá tomando com essas medidas.
1: E Bruno, o governo lançou agora à tarde mais um pacote de ajuda para as empresas que foram afetadas pelo tarifaço. Quais são as novidades dessa nova fase do Brasil Soberano, Brasil Soberano 3, né? E dá para saber se vai haver impacto fiscal, o tamanho do impacto fiscal?
2: Pois é, Débora, é a terceira rodada, né, de estímulos que o governo está dando. O governo aparentemente foi convencido aí pelo setor empresarial de que não vale a pena retaliar, que seria até colocar lenha na fogueira aí com essa disputa com o Trump. O próprio empresariado brasileiro não quer uma retaliação e o que o governo acenou foi com um apoio. Então é a terceira rodada desse Plano Brasil Soberano, que começou em 2025, quando toda essa confusão aí do Trump foi criada. Na primeira rodada foram 16 bilhões de reais, na segunda 21 bilhões de reais e agora hoje o governo editou essa medida provisória prometendo mais 18 bilhões e meio de reais de empréstimos para três grupos de empresas, né? Primeiro empresas de setores que sofreram com o tarifaço, depois o segundo grupo de empresas que tem que o governo chama de setores estratégicos, e aí dentro disso está a indústria de fertilizantes e o setor de terras raras, né, que está também no centro dessa disputa com os Estados Unidos, e um terceiro grupo de beneficiários, possíveis beneficiários desse programa do governo, seriam empresas que estão sofrendo com interrupção de exportações para o Oriente Médio por causa da guerra lá no Golfo Pérsico. Isso é um empréstimo, né, são empréstimos do BNDES, com taxas de juros que variam de 3 até 9,8%, o que é uma grande ajuda para as empresas desses setores, dado que a gente vive num país com uma taxa de juros básica de 14,25%. O governo alega que não vai ter impacto fiscal, que ele vai usar recursos que não foram usados nas primeiras etapas desse plano, mas fica uma dúvida sobre os critérios que o governo vai estabelecer para as empresas que podem se credenciar a isso, né? Porque, inclusive, nessa história de tarifaço, tem empresas que, inclusive, conseguiram, mesmo com o tarifaço, aumentar suas vendas para os Estados Unidos, ou empresas que, como eu disse, compensaram a perda nos Estados Unidos vendendo para outros países. Então, por mais que não haja um efeito fiscal imediato, a gente sempre tem que observar que esse dinheiro poderia ser utilizado para outras funções, para outros setores que precisam mais. Então, o governo precisaria ter mais critério na concessão desses empréstimos, porque a gente tem vários setores na economia brasileira que vivem momentos difíceis, não só os setores que estão sofrendo aí com o tarifaço.
0: Carasa conversando com a Carol Moran, com a Débora Freitas. Já já a previsão do tempo e os principais destaques do dia. Vem aí o Matheus de Souza.
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0: quinta-feira, 23 de julho de 2026. A Justiça Federal do Paraná anulou a denúncia e determinou o trancamento da ação penal que apurava supostos crimes de corrupção e lavagem de dinheiro relacionados à Operação Lava Jato. O Ministério Público Federal pode recorrer da decisão. A medida afeta diretamente 6 réus denunciados na ação penal. O juiz Guilherme Roman Borges entendeu que parte da acusação dependia de provas consideradas inválidas pelo Supremo Tribunal Federal. A Câmara dos Estados Unidos aprovou uma proposta orçamentária de US$480 bilhões para financiar a guerra contra o Irã e outras prioridades da Casa Branca. A proposta foi apoiada apenas pelos republicanos, partido do presidente Donald Trump. O texto segue agora para o Senado, onde não há garantia de aprovação. O pacote inclui o Save America Act, projeto de Trump que cria restrições ao voto como a exigência de comprovante de cidadania americana. Abrindo a quarta-feira de Campeonato Brasileiro, o Palmeiras derrotou o Coritiba por 3-1. Mais tarde, o Flamengo goleou a Chapecoense por 4-0. Nas outras partidas, o Cruzeiro venceu o Internacional por 2-1 e o Atlético Paranaense virou sobre o São Paulo e venceu por 2-1. Pela Copa Sul-Americana, o Vasco empatou em 2-2 com o Independiente Medellín e o Bragantino ficou no 0-0 com o Sporting Cristal. No horário de Brasília, 4:03.
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1: 4:04, bom dia você que nos acompanha aqui no CBN Madrugada com Ricardo Garcia na mesa de som. Vamos até 5, hein? E agora Aline Araújo traz pra gente a previsão do tempo para esta quinta-feira.
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2: Será marcado pelo avanço da frente fria sobre o sudeste do Brasil. O sistema espalha chuva por grande parte do estado de São Paulo, enquanto no sul o tempo já começa a apresentar melhora, com chuva fraca restrita ao leste de Santa Catarina, norte do Rio Grande do Sul e divisa entre o Paraná e São Paulo durante a madrugada. No centro-oeste, Mato Grosso do Sul ainda pode registrar chuva isolada, enquanto no Mato Grosso temos apenas aumento de nebulosidade e uma chuva rápida em pontos isolados, principalmente da região sul. Em contrapartida, a região norte do estado continua com baixos índices de umidade relativa do ar e atenção também para temperaturas elevadas e risco de queimadas. Já em Goiás e no Distrito Federal também permanecem o tempo firme, calor, baixa umidade e esse risco elevado para queimadas. No nordeste, a onda de leste continua favorecendo chuva persistente entre Pernambuco, Paraíba e Rio Grande do Norte, com maiores volumes concentrados entre João Pessoa e Natal. No interior da região, tempo seco continua predominando. Entre as capitais, destaque para São Paulo, com máxima de apenas 21 graus e chuva ao longo de todo o dia. Curitiba também terá temperaturas mais baixas, com apenas 18 e tempo mais fechado. E Recife, onde a máxima chega aos 26 graus, a chuva continua frequente devido à atuação da onda de leste, trazendo instabilidades do oceano para o continente. Na sexta-feira, a frente fria avança para o Rio de Janeiro, Espírito Santo e sul de Minas Gerais, enquanto São Paulo, as instabilidades vão ganhar força, aumentando o risco de temporais e chuvas mais intensas em diversas regiões do estado. Aline Araújo, da Climatempo.
1: Quatro horas e sete minutos. O governo vai receber hoje representantes da Confederação Nacional da Indústria para discutir a questão do tarifaço americano. Ontem, o presidente Lula assinou uma medida provisória que libera 18 bilhões e 500 milhões de reais para socorrer as empresas afetadas pelas novas taxas. Recursos fazem parte da terceira fase do programa Brasil Soberano e serão compostos por repasses do Tesouro Nacional e do BNDES, oferecendo juros subsidiados a partir de 3% ao ano. O pacote financeiro atenderá exportadores de segmentos afetados pelas sobretaxas, como calçados, máquinas, papel, móveis e siderurgia, além de empresas impactadas pela guerra no Irã. O governo projeta atender até 1.400 companhias, além de incluir o financiamento a projetos estratégicos de minerais críticos e fertilizantes. Diretor da Associação Brasileira da Indústria de Dispositivos Médicos, Márcio Bozo, elogiou a implementação do socorro neste momento.
3: O crédito, ele é importante para a manutenção de empregos, para que as empresas tenham condições de negociar com seus clientes, né, ou buscar novos mercados. Como a gente falou, buscar um novo mercado nesse setor não é rápido. Então, o crédito ajuda na manutenção de empregos, na inovação da empresa, na inovação dos seus produtos, né, para busca de novos mercados e qualificação do produto.
1: No pronunciamento no Palácio do Planalto, o presidente Lula afirmou que o Brasil não sairá da mesa de negociações com a Casa Branca, mas acusou a administração de Trump de impor barreiras injustas sem justificativa. O chefe do executivo destacou que o país vai intensificar a busca por novos parceiros comerciais na Europa e Ásia para diversificar a pauta exportadora.
4: Há males que vêm para bem e vamos ficar na mesa de negociação. Se quiserem participar, participe. Se quiserem mandar e-mail, se quiserem mandar Twitter, que mande. Nós vamos estar na mesa de negociação com as nossas propostas para tudo. Não tem veto de negociação. Mas não vamos ficar chorando o produto que a gente não vendeu para eles, porque nós vamos procurar outros compradores. É assim que o Brasil vai fazer. Negociar com quem quer negociar. Vender e comprar de quem quer vender e comprar. Mas não ficaremos passíveis diante da mentira contra nós.
1: Integrantes da equipe econômica pregaram cautela quanto ao acionamento imediato da lei de reciprocidade, alegando que retaliações comerciais poderiam pressionar a inflação interna. A prioridade do Ministério do Desenvolvimento será aprovar a regulamentação do crédito em curto prazo e oferecer garantias e dilatação de prazos tributários para proteger empregos no setor produtivo. A nova fase do Brasil soberano também foi desenhada para antecipar o impacto de mais uma sobretaxa esperada para esta semana, relativa a investigações sobre trabalho forçado. A equipe de negociadores brasileiros aguarda os anúncios formais de Washington, mas prevê renovar as consultas sobre o tarifaço na Organização Mundial do Comércio. Em São Paulo, o vice-presidente Geraldo Alckmin voltou a descartar a possibilidade de uso da lei da reciprocidade neste momento.
5: Não tem retaliação, né? A ideia não é fazer retaliação, a ideia é buscar solução, né? A lei de reciprocidade é um instrumento importante que o governo tem para avaliar, adequar, enfim.
6: Está
5: na mesa, mas esse não é o objetivo. O objetivo não é fazer guerra comercial, o objetivo é resolver o problema. No que depender do Brasil, a expectativa é essa.
1: Apesar das perdas setoriais, o professor do INSPER, Alexandre Chaia, avalia que o impacto sobre o PIB e o emprego do país deve ser limitado.
7: Do ponto de vista macroeconômico, ele é praticamente nulo. Não acho que vai impactar em nada nem o PIB, nem a economia, nem emprego do ponto de vista estrutural. O que ele vai afetar são setores. Parece uma coisa meio fria quando a gente fala do ponto de vista econômico. Eu falo, aquele empresário que depende disso para manter seu negócio, ele vai sofrer? Vai. Mas do ponto de vista econômico, isso é contornável. Então, por isso que eu acho que o governo precisa entrar com o poder econômico dele para exatamente ajudar esses setores que estão sofrendo.
1: 4 e 12. O pré-candidato à presidência, Flávio Bolsonaro, recebeu R$500 mil de uma empresa de contabilidade ligada ao escândalo do Banco Master. A relação aparece numa nota fiscal emitida em 9 de abril de 2025 pelo escritório de advocacia que leva o nome do senador. Documento revelado pelo portal Metrópolis indica que Flávio, que é advogado, prestou serviço de assessoria jurídica à empresa contábil Correia Contabilidade e Auditoria Limitada. A empresa tem como sócio administrador Rogério Lourenço Novo, que também é diretor da Copenhagen e Assessoria e Consultoria S.A., apontada pela Polícia Federal como empresa de fachada do conglomerado do Banco Master. Investigações e documentos enviados à CPI do crime organizado revelam que a Copenhagen recebeu quase R$58 milhões do banqueiro Daniel Vorcaro. Levantamento apontou ainda que o escritório de Flávio chegou a emitir outras 2 notas fiscais, no valor total de R$1 milhão, diretamente para a Copenhagen, mas os documentos foram cancelados no mesmo dia. As movimentações reacenderam suspeitas sobre conexões financeiras entre o pré-candidato do PL e o dono do Banco Master, a quem Flávio pediu dinheiro para supostamente financiar um filme sobre o ex-presidente Jair Bolsonaro. Nas redes sociais, Flávio confirmou que prestou serviços jurídicos para a empresa de contabilidade, mas não explicou quais e negou qualquer repasse ou vínculo com o Banco Master. Senador afirmou ter recusado atuar para a Copenhagen, justificando o cancelamento das notas, e acusou órgãos do governo de vazamento ilegal de dados fiscais com fins eleitorais.
8: Eu fiz um trabalho para uma empresa, fui contratado para isso, prestei serviços advocatícios, tudo certo, relação completamente legal e privada. E em outra oportunidade, eu não aceitei trabalhar para esta empresa chamada Copenhagen, que supostamente é usada por Vorkaro, foi usada por Vorkaro para fazer pagamentos para algumas pessoas. Não foi o meu caso. Eu estou tendo que explicar por que eu não recebi o dinheiro desta empresa, porque eu não quis trabalhar como advogado para elas. Cancelei duas notas fiscais. As notas fiscais que foram canceladas do meu escritório, ninguém tinha, apenas o meu escritório. Eu não sou investigado em nada, ou seja, algum órgão governamental, não vou falar qual que eu suspeito, mas algum órgão governamental pega isso criminosamente, quebrando o meu sigilo, sem nenhuma espécie de investigação formal, sem autorização judicial, sem nada, gente, não tem nada, e vaza isso para a imprensa.
1: 4:15. A Federação Brasil da Esperança, que inclui o PT, acionou o Tribunal Superior Eleitoral contra o senador Flávio Bolsonaro e outros três parlamentares do PL por propagação de desinformação sobre urnas eletrônicas. A coligação pede a remoção de postagens nas redes sociais e aplicação de multa de R$30 mil a cada um após o pré-candidato citar supostas fraudes venezuelanas em reunião com diplomatas. O presidente do TSE, ministro Nunes Marques, avaliou reservadamente que a fala do senador reproduziu informação falsa, mas não configurou ataque grave ao sistema eleitoral. Mas a oposição e juristas rebatem a avaliação, apontando que a conduta de Flávio se assemelha à reunião com embaixadores comandada pelo ex-presidente Bolsonaro, episódio que resultou na inelegibilidade dele. Em São Paulo, o governador Tarcísio de Freitas, que é aliado de Flávio Bolsonaro, defendeu a segurança das urnas eletrônicas.
6: Olha, eu confio nas urnas, até se eu não confiasse, eu não estava disputando a eleição, né? Foram as urnas que me trouxeram aqui. Então, eu sigo acreditando, eu acho que a gente tem que discutir projetos. Importante a gente discutir projeto, olhar o Brasil, olhar o que o Brasil está precisando. Né? Sair dessa discussão, que ela não vai levar a lugar nenhum, e começar a pensar projeto.
1: Às vésperas da convenção que vai oficializar a candidatura de Flávio Bolsonaro, o presidente nacional do Progressistas, Ciro Nogueira, indicou a aliados que o partido vai adotar posição de neutralidade nas eleições presidenciais. A decisão atinge diretamente a pré-candidatura de Flávio, que contava com o apoio da Legenda e do União Brasil para encorpar sua coligação e ampliar o tempo de rádio e televisão. A decisão de Ciro teria sido tomada numa reunião com o presidente do União Brasil, Antônio Rueda. Com a sinalização do PP e a provável liberação dos diretórios pelo Republicanos e Podemos, o cenário reduz as opções do PL para fechar alianças nacionais do Centrão antes do prazo final das convenções partidárias. A neutralidade é vista no meio político como um trunfo para a campanha de reeleição do presidente Lula, garantindo ao PT maior fatia de tempo na propaganda eleitoral gratuita. Interlocutores apontam que Ciro Nogueira decidiu não aderir à campanha de Flávio Bolsonaro porque não teve apoio público do pré-candidato no caso do Banco Master. O analista político Davi Lira destacou o impacto da dificuldade da campanha de Flávio Bolsonaro em fechar alianças com o Centrão.
9: O primeiro é um impacto estrutural, porque sem ele conseguir ampliar a coalizão, o PL ele vai ter menos tempo de propaganda eleitoral e menor capilaridade nacional. Então, vai reduzir a capacidade de unificar os palanques estaduais em torno de uma candidatura presidencial.

4h19. Corinthians e Remo fecham hoje a 19ª rodada do Campeonato Brasileiro. Em jogo atrasado da quarta rodada, o Botafogo enfrenta o Vitória. Ontem o Palmeiras derrotou o Curitiba por 3-1 e manteve a diferença de 7 pontos para o vice-líder Flamengo, que goleou a Chapecoense por 4-0. Nos outros jogos da noite, o Atlético Paranaense venceu São Paulo por 2-1 de virada, mesmo placar da vitória do Cruzeiro sobre o Internacional. Pelos playoffs de oitavas de final da Sul-Americana, o Vasco empatou por 2-2 com o Independiente Medellín e o Bragantino ficou no 0-0 com o Sporting Cristal. Hoje o Grêmio enfrenta o Bolívar na altitude de La Paz.

0: 4:20. O cineasta, produtor e fotógrafo Luiz Carlos Barreto será velado hoje. Cerimônia aberta ao público no Palácio da Cidade, no Rio de Janeiro. Aos 98 anos, Barretão não resistiu a complicações pulmonares e morreu nesta quarta-feira em Copacabana. O cearense foi integrante do Cinema Novo nos anos 60 e assinou a direção de fotografia de clássicos como Vidas Secas e Terra em Transe. Como produtor, foi essencial na consolidação da indústria audiovisual brasileira, liderando sucessos de bilheteria como Dona Flor e Seus Dois Maridos. Na década de 90, Barretão foi peça-chave na retomada do cinema nacional, atuando na defesa de leis de incentivo após o fim da Embrafilme. Ao lado da esposa Lucy e dos filhos cineastas, emplacou duas indicações do Brasil ao Oscar com as produções de O Quatrilho e O Que É Isso, Companheiro. O diretor e produtor Andrusha Waddington destacou a relevância de Barreto para a formação da identidade do cinema nacional.
1: Hoje é um dia muito triste para o cinema brasileiro. Luiz Carlos Barreto, nosso querido Barretão, é uma lenda, está viva dentro de nós. Ele é um dos pais do cinema brasileiro. Sua cinematografia cruzou décadas. Um grande fotógrafo, um grande produtor, um grande diretor, um grande amigo. Era um todo coração. E que você, meu querido Barreto, meu professor, descanse em paz.
0: 4:22 agora. A gente vai abrir espaço para Sardenberg e Merval Pereira.
2: Ô, Merval, achei boa a ideia do Ronaldo Caiado, né? Disse que o Flávio Bolsonaro falou para 42 embaixadores, podia vender soja, né? Em vez de ficar falando de urnas eletrônicas.
3: Uma boa sacada dele, né?
2: Foi muito boa.
3: Realmente, o Flávio Bolsonaro... fez mais uma bobagem na sua campanha, né? Quem tem razão é o Valdemar Costa Neto, disse que ele não estava preparado para ser candidato a presidente da República. Realmente, o que ele ganha com isso? O que isso favorece, a não ser a desconfiança de que ele queira antecipadamente justificar uma derrota e culpar uma suposta corrupção no resultado das eleições? Isso já foi feito, já foi feito pelo Trump, já foi feito pelo pai dele, e isso não vai a lugar nenhum. É um absurdo, né? Que o sujeito realmente perca tempo com essas bobagens e se arriscando a levar uma penalidade, né? É uma bobagem. Realmente ele não tem a menor postura de presidente da República, né? E não tem a menor condição de disputar isso. É realmente inacreditável que ele volte a
2: fazer uma coisa semelhante à do Trump, né? Os bolsonaros foram eleitos um número, enfim, várias vezes foram eleitos com esse sistema, né? E que dizem que levantam suspeitas sobre esse sistema. O Trump diz que a eleição que ele ganhou foi fraudada contra ele.
3: Não, o Bolsonaro tinha dito na primeira eleição, ele disse que ganhou no primeiro turno, que foi pro segundo turno por causa de corrupção na contagem de votos e tal. Mas isso é uma coisa permanente. Você tem vários tipos, né? Tem na esquerda também agora o Noriega dizendo que não vai mais ter eleição no país, na Nicarágua, porque Ortega, né? Porque a oposição quer usar a eleição para tomar o poder. Ora, toda oposição quer tomar o poder. E na eleição, é evidente que sim. E que ele quer? Que a oposição não queira ir pro poder? Ora, que coisa.
2: Tá certo.
3: É inacreditável.
2: O Daniel Ortega falou que ele está há duas décadas, né, no governo, e falou que não vai ter eleições mais, não. Esqueça.
3: E a alegação é essa, que a oposição quer usar a eleição para chegar ao poder, para tomar o poder. Cara, É claro que quer, pô, evidente.
2: Tá certo.
0: Quatro e vinte e cinco aí, Sardenberg, Merval Pereira. Nós vamos a São Paulo com Lucas Taveira. Uma tragédia isso aqui, né? Uma morte de um bebê numa creche, no Brás. O Lucas traz pra gente as informações.
4: A Polícia Civil investiga a morte de um menino de 1 ano e 4 meses após ele prender a cabeça em uma grade dentro de uma creche da Prefeitura no Brás, região central de São Paulo. Imagens das câmeras de segurança que a polícia teve acesso mostram que Abdullah Dieng estava em uma sala com outras crianças brincando separadamente. Em determinado momento, o menino deitou no chão e colocou a cabeça em um vão entre uma barra de ferro e um espelho fixado na parede. Segundo a investigação, ele ficou preso e tentou se soltar por cerca de 6 minutos. As monitoras só perceberam a situação quando voltaram para a sala e retiraram a criança, que foi socorrida, mas não resistiu. O pai do menino, que é vendedor e se mudou do Senegal para o Brasil há 8 anos, contou à TV Globo que deixou o filho na creche por volta das 7:30 da manhã. Cerca de 1h30 depois, recebeu a informação de que a criança havia sofrido um acidente. O caso foi registrado como homicídio culposo, quando não há intenção de matar. À TV Globo, o advogado da família Erson de Oliveira questionou a atuação dos funcionários da creche.
5: E ela asfixiou sem socorro, sem ajuda de ninguém, até falecer. Então ela deve ter ficado com a cabecinha presa lá bastante tempo, porque o pescoço ficou bastante machucado. Se tivesse alguém para levantar o corpinho e tal, ia conseguir tirar facilmente. Não tinha esse auxílio, não houve esse auxílio.
4: A Secretaria da Segurança Pública informou que 5 pessoas foram ouvidas, entre elas a diretora e a coordenadora da unidade. A Polícia Civil aguarda os laudos periciais para verificar se houve omissão ou negligência dos funcionários e se o espaço atendia às normas de segurança. Em nota, a Secretaria Municipal de Educação lamentou a morte da criança, informou que presta apoio à família, disse que colabora com as investigações e afirmou que adotará as medidas cabíveis após a conclusão da apuração. De São Paulo, Lucas Taveira.
0: Estamos aqui na página policial, né, Ricardo Garcia, ouvintes aqui do CBN Madrugada. Nós vamos ao Paraná. Um homem de 44 anos foi preso no sul do estado, suspeito de envenenar a água da casa da ex-mulher com um agrotóxico. Na residência moram os filhos dela com o suspeito, a nora e o neto. Vamos ouvir o Eduardo Vaz.
6: Segundo a Polícia Militar, parte da família chegou a consumir a água contaminada. A nora da vítima, de 23 anos, apresentou sintomas de intoxicação e precisou ser encaminhada a uma unidade de saúde. Ela permaneceu em observação médica e foi liberada horas depois. A ex-companheira do suspeito contou à polícia que percebeu cheiro e gosto estranhos na água da torneira. Ao verificar a caixa d'água, encontrou uma substância granulada e branca no fundo do reservatório, além de um odor semelhante ao de herbicida. A mulher também constatou o desaparecimento de um agrotóxico que estava guardado no paiol da propriedade rural. O homem foi visto no terreno da residência e, como já havia contra ele uma medida protetiva de urgência, vigente desde o mês de março, a Polícia Militar foi acionada. Aos policiais, o suspeito afirmou que estava no local para tratar de uma partilha de bens. Ele foi preso em flagrante pelo descumprimento da medida protetiva. A Polícia Civil informou que a medida havia sido concedida após relatos de agressões e invasões anteriores. Ele é suspeito de ter colocado água no tanque de combustível de máquinas agrícolas da família meses atrás. Amostras da água possivelmente contaminada foram encaminhadas para a perícia. A investigação deverá apontar qual substância foi utilizada e por quais crimes o homem poderá ser indiciado. O nome do suspeito não foi divulgado para preservar a identidade da vítima. Por isso, a reportagem da CBN não conseguiu localizar a defesa dele. De Ponta Grossa, Eduardo Vaz.
0: 4h29, há pouco falamos da seleção da Itália, que estaria buscando um técnico estrangeiro, né, Ricardo Garcia? Os nossos ouvintes sempre nos ajudam, né, É, eu falei aqui que a Itália estava fora por duas Copas, são três. Olha só, o Eliezer de Bergamo nos ajuda aqui. É, eles estão atrás do Pepe Guardiola, né? De repente pode ser o técnico da Itália para que a Azzurra, né? A Itália é Azzurra, né? Possa voltar à Copa do Mundo para a alegria de muitos brasileiros e brasileiras, né? Porque a gente tem aí aqui no Brasil uma colônia italiana enorme e, portanto, seria legal que a Itália voltasse à próxima Copa, que vai ser, né, dividida ali entre Espanha, Portugal e Marrocos também. Vai ser interessante essa Copa, hein? Mais uma vez com três sedes. Agora imagina a Espanha. Esse time da Espanha, de garotada, daqui a 4 anos jogando em casa. Hã? E aí, hein? Ai, ai, vamos ver, né? É, eu, como sou um otimista inveterado, sempre falo aqui, acredito que o Brasil vai chegar bem mais forte daqui a 4 anos do que essa equipe que a gente teve agora. Matheus de Souza já está por aqui.
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0: Quinta-feira, 23 de julho de 2026. Os familiares das 62 pessoas que morreram na queda de um avião da Voepaz em agosto de 2024, no interior de São Paulo, terão acesso hoje ao relatório final da apuração do Centro de Investigação e Prevenção de Acidentes Aeronáuticos. O documento não tem como objetivo apontar culpados nem atribuir responsabilidades civis ou criminais. O foco é identificar as causas e as circunstâncias do acidente para evitar novas ocorrências. As conclusões podem subsidiar processos judiciais e outras investigações em andamento. O Tribunal de Contas do Estado de Rondônia investiga o uso de dinheiro público para asfaltar o estacionamento de uma igreja da Assembleia de Deus em Porto Velho. A obra foi realizada em julho do ano passado. Segundo o tribunal, servidores, máquinas e materiais da Prefeitura da Capital e do Governo do Estado foram utilizados. O prejuízo aos cofres públicos é estimado em cerca de R$ 260 mil. Desse total, a Sociedade Evangélica Beneficente, ligada à igreja, devolveu R$ 3 mil após um acordo com o Ministério Público. O Sistema de Tecnologia e Monitoramento Ambiental do Paraná informou que o estado foi atingido por 5 tornados em um intervalo de 3 dias. Os fenômenos ocorreram entre os dias 28 e 30 de junho. Segundo o órgão, os tornados passaram pela área dos Campos Gerais e pela região central do estado. A Polícia Federal pediu à Justiça Eleitoral autorização para ouvir o ex-prefeito de Manaus, David Almeida. O depoimento faz parte do inquérito que apura uma possível compra de votos nas eleições municipais de 2024. De acordo com um documento que consta no processo, uma estrutura organizada teria mobilizado lideranças religiosas para apoiar a campanha à reeleição de David Almeida. No horário de Brasília, 4h33.
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2: Quatro horas e 35 minutos.

0: Muito bem, aqui no CBN Madrugada, espaço para a gente falar de um tema dos mais importantes que envolve as nossas crianças, os nossos adolescentes, que é a questão do uso de redes sociais pelas crianças e adolescentes. Nesta semana, o governo da França aprovou um projeto que vai proibir o acesso de crianças menores de 15 anos a redes sociais. Deve ser implementado a partir de setembro, quando os alunos voltam lá das férias. E o Reino Unido, por exemplo, já aprovou uma medida semelhante para menores de 16 anos, um pouquinho mais velhos, né, um ano a mais, que só entra em vigor em 2027. Na Austrália também já há regulamentação que proíbe redes sociais para menores de 16 anos. E aqui no Brasil existe também essa discussão no Congresso Nacional. A gente vai conversar com a Maria Mello, que é gerente do eixo digital do Instituto Alana. Maria, muito bom dia, é um prazer tê-la conosco aqui na CBN.
1: Bom dia, Galvão. Bom dia a todos os ouvintes. É um prazer, é todo meu.
0: De uma forma geral, como é que você avalia essas medidas que estão sendo adotadas mundo afora para, de alguma forma, regulamentar e até proibir a utilização de redes sociais por adolescentes, hein?
1: Galvão, essa é uma medida que, de fato, vem ganhando tração e crescendo no mundo inteiro. A gente tem visto, como você mencionou aí, vários países adotando legislações que centralmente proíbem, né, a presença de crianças e adolescentes nas redes sociais, né? Então eu acho que esse é um movimento que tem ganhado bastante simpatia, né, dos políticos mundo afora, e que acho que faz muito sentido, né? Acho que essas legislações, elas são uma resposta, um clamor mundial aí de famílias, das próprias crianças e adolescentes em relação aos danos, né, aos malefícios que esse tipo de produto, serviço que são as redes sociais, vem causando para essa população, né? As redes sociais são desenhadas para incentivar um uso que é muito compulsivo, é passivo, né? São produtos que mantêm a atenção por meio de notificações constantes, né? De recomendação personalizada, que vai moldando muitas vezes o comportamento das pessoas. Então, se para a gente que é adulto é muito difícil a gente se desvencilhar desse tipo de mecanismo, né, relacionado ao que a gente chama de retenção da atenção, para crianças e adolescentes isso é praticamente impossível, né? Estamos falando de pessoas que estão num momento muito importante, delicado do seu desenvolvimento psicossocial, né? Então, o córtex pré-frontal ali, aquela parte do cérebro que é responsável pela tomada de decisões, enfim, pelo controle de impulsos, ainda está em formação, né? E isso torna as crianças e adolescentes muito mais suscetíveis ao que a gente entende como dinâmicas que são negativas, né, das redes sociais. A adolescência, sobretudo, é um momento em que o cérebro passa por uma nova organização, né, da sua estrutura, né, da sua funcionalidade. Isso vai tornando a pessoa ainda mais preocupada com validação social, e nos parece que as redes sociais vêm intensificando essa situação. Agora, o que acontece é que não são só as redes sociais que fazem isso hoje no ambiente virtual, Galvão, né? Quer dizer, a inteligência artificial vem diluindo essas barreiras do que é e do que não é rede social, né? Esse tipo de mecanismo de retenção de atenção, todas essas ferramentas que fazem a gente ficar preso, né, a um serviço, a um lugar, né, no ambiente digital, ela não está hoje só mais nas redes sociais, né? Essa definição, ela vem ficando cada vez mais imprecisa, né? Então, a gente, por exemplo, quando vê essas legislações vedando a presença de crianças e adolescentes em redes sociais, a gente pensa, mas os games, né, os jogos e os serviços de streaming que as crianças e adolescentes acessam, é que tem também cada vez mais se tornado parecidas com as redes sociais, né? Esse escopo não vai ser, esse tipo de produto e serviço não vai ser acessado também, né? Esses produtos também não precisam se adequar para a presença de crianças e adolescentes. Então, sim, acho que tem uma questão aqui, se eu puder já trazer esse elemento que eu acho que é um pouco mais crítico dessas decisões que vêm sendo tomadas mundo afora, eu situaria aí, né, a questão, que delas não está só nas redes sociais. Hoje em dia a gente tem uma linha muito tênue em relação ao que é o que não é uma rede social. Então, me parece que se uma regulação não olha para outros produtos e serviços que também são usados por crianças e adolescentes, mas não protegem essas pessoas, a gente vai, de alguma maneira, estar enxugando gelo, né?
0: Certo.
1: Então, eu acho que sim, proibir redes ajuda a reduzir danos, mas, sei lá, e as plataformas que são pretensamente educacionais, né, digitais, as chamadas edtechs, por exemplo, que muitas vezes são usadas, né, com uma finalidade pretensamente educacional, mas elas são usadas para usar os dados pessoais, coletar os dados pessoais de crianças e adolescentes, dos estudantes, para depois direcionar publicidade para elas, né? Tem um estudo da Human Rights Watch que comprovou isso, né?
0: Sim.
1: É, por parte de várias outras, outros serviços digitais também acessados por crianças.
0: Sim. Então, agora, Maria, desculpa interromper, mas só quando você fala nas dinâmicas negativas, né, quais são as principais ameaças para as crianças e adolescentes neste momento na internet, né, no uso das redes e de outras plataformas, como você está destacando? É a questão sexual, é a questão das drogas, é a violência? Você falou aí da questão da validação social, né? Teve uma época aí que tinha aquela história dos desafios de automutilação. Queria que você falasse um pouco sobre isso, né?
1: Sim, ainda existe muito essa dinâmica das trends, né? Que migram, inclusive, de uma plataforma para outra, vão ganhando novas vestimentas, novas caras e engajando um número cada vez maior de pessoas. Porque tem vários riscos aí, né? Desde uma super exposição a um conteúdo que é ilegal, né? Que é violento, é danoso, é justamente por conta dessa lógica, né? Que a gente chama do modelo de negócios dessas plataformas, né? Que vai fazer com que o engajamento gere mais lucro, e o que gera mais engajamento, por sua vez, são esses conteúdos que muitas vezes afetam de uma maneira muito pesada, de uma forma deletéria, né, as crianças e adolescentes. Então, por exemplo, publicidade de best, né, pode chegar a crianças e adolescentes, conteúdo que incentiva massacre escolar, né? Todas essas outras trends também, ou esses modismos, né, de algumas redes sociais que fazem com que as crianças tenham disforia de imagem, né, que elas vejam aqueles corpos, isso faz especialmente as meninas, né, as adolescentes vendo aqueles corpos, aqueles rostos cheios de filtro, né, fazendo com que elas tenham uma auto-percepção muito danosa de si mesmas, né. Isso que a gente chama de rabbit hole, por exemplo, que é quando você começa a procurar uma coisa na internet e você acaba se aprofundando demais. Isso acontece com a gente que é adulto também, né? A gente vai ter que fazer alguma coisa na internet, daqui a pouco você vê e fala, nossa, por que eu entrei aqui mesmo? Você vê, você já está, o que a gente chama de rabbit hole, né? Que é um buraco do coelho, toca do coelho, né? Você perde horas ali pesquisando e você perde a sua atenção. Você vai tendo um problema muito grande em relação à concentração. E problemas físicos mais imediatos, então relacionados à visão, a postura, a distúrbio de sono, né? Quer dizer, os riscos e os danos estão colocados aí vastamente em relação a essa interação, né? Adolescentes nas redes sociais e em outros serviços.
0: Certo. Agora, Maria, a proibição é importante, está sendo regulamentada em boa parte do mundo. Agora, eu queria que você falasse um pouco sobre a importância da educação, da tentativa de conscientização dessas crianças, porque a gente vê que eles burlam as regras, né? Hoje mesmo, as redes sociais, você tem uma idade mínima lá, mas eles colocam outra

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1: Não toca no problema central que está relacionado justamente aos danos ligados ao desenho, né, desses espaços. Então, se você tiver adequação do desenho, né, de um produto ou um serviço que não vicie, que não tenha rolagem infinita, que não tenha notificação constante, que não explore comercialmente as crianças e adolescentes, que tenha uma boa moderação de conteúdo, né, quer dizer, que impeça que esse conteúdo chegue a crianças e adolescentes, e que você tenha, e aí eu quero trazer o que você propõe aqui, uma política robusta, né, nacional e comprometida de educação digital, né, educação para as mídias, não só no sentido de que as crianças e adolescentes possam aprender a usar essas ferramentas, mas que elas possam também saber como é que elas funcionam, como é que esses produtos e serviços funcionam, para que tenham uma visão crítica e, portanto, um uso crítico, a gente vai poder avançar bastante, né? Então, eu acho que o Brasil está num momento muito interessante em relação aos países nesse tema, sabe, Galvão? Porque, para além da gente ter essa lei, que é muito mais complexa e que, inclusive, prevê, né, que haja um comprometimento com a educação digital, né, por parte também das empresas, então as famílias, as escolas têm que fazer esse papel, mas as próprias empresas também têm o seu papel de conscientização. O ECA Digital também traz elementos de obrigação de transparência por parte das empresas, ou seja, elas vão ter que dizer como é que elas estão tratando essas contas de crianças e adolescentes, quais os riscos, né, que esses produtos e serviços trazem para crianças e adolescentes. Enfim, a gente está num momento que pode ser muito interessante para o Brasil ficar na vanguarda, sabe, desse debate e proteger de uma maneira muito mais inovadora a nossa criança. Então,
2: para a gente fechar o nosso papo, Maria Mello, gerente do eixo digital do Instituto Alana, né? Fui dar uma pesquisada aqui no site do Instituto, já tinha ouvido falar, e encontro lá uma descrição que nos informa que o Alana é um grupo de impacto socioambiental que promove e inspira um mundo melhor para as crianças. Queria que você, nesses dois minutos finais aqui, Maria, explicasse para o nosso ouvinte, qual que é a atuação de vocês aí em relação a essa questão que é tão importante, que é a nossa juventude, as crianças, nossos jovens, hein?
1: Então, bom, a Alana é uma organização sem fins lucrativos, que tem como missão principal honrar as infâncias, né, e as adolescentes também. E ela faz isso, nós fazemos isso por meio do que a gente chama de um advocacy, né, de uma ação ampla para mudar as coisas, né? E esse nosso fazer envolve desde litígio estratégico, então a gente oferece denúncias sobre irregularidades, especialmente cometidas por empresas, né, que atuam contra direitos de crianças e adolescentes para órgãos do sistema de justiça, por exemplo. Nós incidimos em políticas públicas, então o ECA Digital também contou, além do Alana, com outras organizações da sociedade civil para que a gente tivesse essa conquista. Nós produzimos pesquisas, nós produzimos bastante material de comunicação também para dialogar com o conjunto da sociedade, seja com as famílias, mas também com educadores, com jornalistas, enfim. É uma incidência muito grande também em relação à necessidade de comunicar que as crianças não são nossos objetos, elas não são mini-adultos, elas são pessoas que merecem e precisam, não só merecem, elas, por direito, precisam ter seus direitos respeitados com a máxima prioridade, né, com a absoluta prioridade, e está preconizado, está colocado na nossa Constituição Federal, no artigo 227. Então, o Alana participou de todas as fases de discussão do ECA Digital, por exemplo, tem estado em todos os espaços que discutem essa relação entre crianças e adolescentes no ambiente digital, e a gente faz isso com um lema, Galvão, que é proteger as crianças e adolescentes na internet e não da internet, porque a internet é uma realidade na vida de todo mundo, né? Incluindo as nossas crianças e adolescentes, a gente não quer tirar elas desses espaços, mas sim fazer com que a sociedade, incluindo as empresas, sobretudo as empresas em relação a esse debate, se adequem e possam priorizar essa presença de crianças e adolescentes com todo o respeito que as crianças e adolescentes merecem.
2: Muito bem. Maria Mello, gerente do eixo digital do Instituto Alana, conosco aqui no CBN Madrugada. Maria, muito obrigado. Um prazer falar com

0: contigo e até uma próxima oportunidade. Um bom dia.
1: Bom dia, Galvão. Bom dia a todos os ouvintes. É um prazer.
0: 4h49, agora Ana Nunes de Minas Gerais traz informações sobre as investigações suspeita de mais um feminicídio envolvendo casal de militares.
2: O sargento da Polícia Militar Eduardo Abner Pereira de Oliveira, de 37 anos, investigado pelo feminicídio da companheira, a capitã da PM Michele Leão Azevedo, já havia sido alvo de registros por violência doméstica antes do crime. Segundo a investigação, Eduardo acumula 3 registros de ocorrência policial. Um deles foi registrado em 2014, quando ele ainda não integrava a Polícia Militar, e os outros de 2016, relacionados ao descumprimento de uma medida protetiva em favor de outra namorada. O sargento também chegou a ser expulso da PM por omitir, durante o ingresso na corporação, que havia sido apreendido por porte ilegal de arma ainda na adolescência. Em 2015, no entanto, ele foi reintegrado à Polícia Militar por decisão da Justiça. Com este novo caso envolvendo o policial, agora a família de Michele cobra que o caso tenha uma resposta rápida da justiça. O tio da vítima, Marlon Leão, lembrou episódios das agressões de Eduardo contra a família.
3: Várias vezes ele sempre foi muito agressivo, não só com ela, mas até com o ex-marido da minha sobrinha. Já teve casos dele querer agredir também. Ela já tinha deixado diversas vezes o relacionamento, mas constantemente ele ia e persuadia ela a continuar. Eu espero que esse erro não aconteça. Aconteça mais, né? Porque ele já tem um histórico grande, uma pessoa que realmente tem algum problema com a polícia anteriormente, e a polícia faz com que ele seja excluído e continue preso.
2: O caso começou a ser apurado ainda na segunda-feira, quando Michele Leão Azevedo, de 41 anos, foi levada pelo companheiro a um hospital de Belo Horizonte já sem vida. O sargento alegou que ela havia caído da escada após uma confraternização na casa do casal. No entanto, sinais de agressão encontrados no corpo da capitã levaram à prisão em flagrante do militar, como destacou o delegado da Polícia Civil, Saulo Castro.
4: Consta também do auto de prisão em flagrante, né, que o casal, eles tinham uma relação, segundo testemunhas, conturbadas, de idas e vindas. Há também a descrição de violência psicológica, de atos de violência moral em relação do autor em relação à vítima, trazendo esse contexto todo de violência doméstica e familiar, supostamente praticada pelo autuado.
2: Nesta quarta-feira, durante a audiência de custódia, a Justiça de Minas Gerais converteu a prisão em flagrante em prisão preventiva, mantendo Eduardo de Oliveira detido por tempo indeterminado, enquanto as investigações continuam. Além dos depoimentos, a Polícia Civil apura vestígios recolhidos na casa e no carro do casal, além de imagens de câmeras de segurança que mostram o sargento carregando Michele desacordada até o veículo. De Belo Horizonte, Ana Nunes.
0: 4h52, antes da nossa última reportagem aqui do Rio de Janeiro. Agradecer, não é, Ricardo Garcia? A companhia das ouvintes, dos nossos ouvintes pelo WhatsApp, pelo YouTube, pelo Instagram, pelo e-mail. Galera trocando ideias no nosso chat democrático. A gente agradece a companhia do Heraldo de Oliveira Santos, Valdir Cunha está por aqui. Muito obrigado também ao Eudes Abreu, Fortaleza. Também pelo WhatsApp 11 999 11 9981. Lorivando Divinópolis está mandando aqui a mensagem pra gente. Deixa eu checar aqui. Eu achei que eu me confundi aí. Uruguai, Argentina e Paraguai, ele tá. Bom, a próxima vai ser na Espanha, Portugal e Marrocos, né? E ele tá colocando aqui crescente Uruguai, Argentina e Paraguai. Talvez três países que possam concorrer aí para a Copa do Mundo também, né? Eu vou me informar e confesso que agora eu não sei se ele está sugerindo ou se já está definido. Depois a gente vai confirmar isso daí. Obrigado ao nosso ouvinte aqui, o Lorivando, de Divinópolis. Obrigado também ao Bruno Souza, de Campinas, no interior de São Paulo. E também a Vera de Guarulhos na nossa companhia. Via Instagram, você pode sempre interagir também no arroba phcgalvão. Repetindo, arroba phcgalvão, como faz o Murilo de Lima Alves, direto de Acaú, na Paraíba. Nós vamos ao Rio com Pedro Bonenberger. Traz para a gente informações aí sobre o aumento no número de roubos de cargas de medicamentos. O pessoal está transportando remédio agora em carro forte.
5: O Rio de Janeiro é o estado que mais registrou prejuízos com roubo de cargas de medicamentos no país neste ano. Em entrevista à CBN, o presidente executivo da Associação Brasileira dos Distribuidores de Medicamentos Especializados, Paulo Maia, estimou que o estado concentre pelo menos 40% dos casos nacionais. A estimativa é coerente com outro levantamento, o reporte de roubo de cargas realizado pela NSTech. Segundo o estudo, o Rio concentrou 44% das perdas no primeiro trimestre do ano, seguido por São Paulo com 28,1% e Bahia com 9,2%. Os medicamentos, que representavam apenas 1,7% dos prejuízos registrados com roubo de carga no primeiro trimestre do ano passado, passaram a responder por mais de 22% em 2026. Casos recentes chamam a atenção de autoridades. Nesta terça-feira, a Polícia Civil do Rio desarticulou uma quadrilha que atuava em 5 estados e roubou uma carga de remédios contra o câncer e imunossupressores. Em abril, outra carga de medicamentos já tinha sido roubada, com prejuízo estimado em R$6 milhões. O presidente executivo da Abradmex, Paulo Maia, conta que o setor enfrenta uma escalada de crimes neste ano e alerta que a maior preocupação é com a saúde dos pacientes.
6: Tem que transportar, por exemplo, medicamento em carro forte. Carro forte é para dinheiro, para ouro, para coisa de muito valor, né? Agora, você imaginar que você tem que transportar o medicamento nesse tipo de modal aí de transporte, é uma coisa que, sinceramente, é coisa de 3 anos atrás, eu nem passava pela minha cabeça.
5: Alguns dos fármacos mais visados pelo crime são as canetas emagrecedoras, como o Monjaro, devido ao boom de interesse da população e da necessidade de receita médica para compra. A vice-presidente do Conselho Regional de Medicina do Rio de Janeiro, Renata Lima, alerta que a compra desses medicamentos roubados representa um risco grave à saúde.
7: Um item furtado, ele passa por transporte e armazenamento fora dos padrões, o que pode produzir ou anular a eficácia do produto. O comprador não vai ter como confirmar a procedência ou prazo de validade.
5: Em nota, a Polícia Militar informou que vem realizando operações para coibir o roubo de cargas. Do Rio de Janeiro, Pedro Bonenberger.
0: Muito bem, vamos esclarecer então aqui a questão da Copa do Mundo, né? O nosso ouvinte lembrava dos outros 3 países e, na verdade, eu tinha me esquecido, mas é algo interessante que vai acontecer na próxima Copa, que são partidas comemorativas, viu, Ricardo Garcia? Por conta dos 100 anos de Copa do Mundo, né, a primeira no Uruguai. Então, além de Espanha, Marrocos e Portugal, na próxima Copa de 2030, os 3 primeiros jogos serão na América do Sul, Uruguai, Argentina e Paraguai. Portanto, haverá 6 sedes, né? Obviamente que a maioria das partidas não será na América do Sul, mas as primeiras sim. Agradeço aqui o nosso ouvinte que mandou a mensagem e colocamos um ponto final na edição de hoje aqui do CBN Madrugada, produção sempre da Karina Almeida, trabalhos técnicos de Ricardo Garcia.
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0: Vem aí Matheus de Souza com o repórter CBN e na sequência o Frederico Goulart comanda CBN Primeiras Notícias. Agradeço muito a sua companhia, uma ótima quinta e até a próxima edição aqui do CBN Madrugada.
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0: Quinta-feira, 23 de julho de 2026. O governo vai receber hoje representantes da Confederação Nacional da Indústria para discutir medidas de mitigação ao tarifaço americano. No primeiro dia de vigência da nova sobretaxa, o presidente Lula assinou uma medida provisória que libera 18 bilhões e meio de reais para tentar socorrer empresas afetadas. A Justiça Federal do Paraná anulou a denúncia e determinou o trancamento da ação penal que apurava supostos crimes de corrupção e lavagem de dinheiro relacionados à Operação Lava Jato. O Ministério Público Federal pode recorrer da decisão. A medida afeta diretamente 6 réus denunciados na ação penal. O juiz Guilherme Roman Borges entendeu que parte da acusação dependia de provas consideradas inválidas pelo Supremo Tribunal Federal. A Câmara dos Estados Unidos aprovou uma proposta orçamentária de 480 bilhões de dólares para financiar a guerra contra o Irã e outras prioridades da Casa Branca. A proposta foi apoiada apenas pelos republicanos, o partido do presidente Donald Trump. O texto segue agora para o Senado, onde não há garantia de aprovação. O governo federal prorrogou para janeiro do ano que vem a exigência de que pessoas físicas e produtores rurais possuam o CNPJ técnico. A nova identificação é uma inscrição vinculada ao CPF de contribuintes dos impostos sobre o consumo. O registro não implica a criação de uma empresa nem transforma a pessoa física em pessoa jurídica. O objetivo é identificar esses contribuintes nos sistemas da Receita Federal e do Comitê Gestor do Imposto sobre Bens e Serviços. No horário de Brasília, 5 da manhã.
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1: Olá, tudo bem? Bom dia! CBN Primeiras Notícias no ar. Quinta-feira, 23 de julho de 2026. Vamos acordando. É, tá na hora. Despertador tocou e a gente fica junto até as 6 horas da manhã. Você que tá pulando da cama, ainda na preguiça, você que já saiu de casa, tá indo no ônibus, indo pro trabalho, tá no carro ligado, ouvindo aqui a programação da CBN. Você que ainda tá no plantão da madrugada, ainda tá trabalhando, esperando das 6 horas da manhã, né? Pra a liberdade cantar, pra ir embora pra casa. A gente tá aqui junto, todo mundo junto no Primeiras Notícias, no radinho, no aplicativo da CBN, que dá pra ouvir ao vivo o nosso programa. 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Quinta-feira, Ana Paula Jalme. Hoje ela já chegou aqui falando, é quase sexta-feira, né, Ana Paula? Você é uma pessoa ansiosa, né? Você tá pensando no final de semana.
2: Descanso,
1: estou de olho em você, Ana Paula.
2: Vê série.
1: Tem folga, né? Final de semana tem folga. Você vai ver série no final de semana?
2: Ainda não decidi o que eu vou fazer.
1: Vai atualizar
2: as
1: séries?
2: Sei que vai ter descanso,
1: Tá certo.
2: Um combão
1: aí de descanso. Muito bem. Como eu acabei de voltar de férias, né? Eu já tô descansado, mas eu vou descansar mais um pouquinho no final de semana, porque eu lembrei aqui que eu estou de folga também nesse final de semana. Mas antes da folga, ainda temos uma quinta e uma sexta-feira para encarar, para enfrentar, né? Um leão a cada dia, então temos dois ainda.
2: Viu, às vezes é até um zoológico por dia, né? Dependendo.
1: Pois é. Você aí que tá ouvindo Primeiras Notícias, quer mandar um recado pra gente? Qual é o caminho?
2: Tem o nosso YouTube, o nosso chat.
1: O chat no YouTube, né?
2: E o WhatsApp.
1: E o WhatsApp. Chat no YouTube, já tem muita gente por aí, né? Chegando,
2: muita gente
1: participando.
2: Chegando aqui, mandando um bom dia pra gente, um abraço, uma ótima quinta-feira. Todo mundo ligadinho aqui na gente já, viu, Fred?
1: E o WhatsApp 21 997642381, 997642381. Lembrando que o número do Zap fica aí na tela o tempo todo, o programa todo, pra você poder anotar, conferir, salvar o número no celular, o Zap do PN. Bom, vamos aos trabalhos, né? Vamos aos assuntos do dia. Hoje, quinta-feira, a gente segue acompanhando as repercussões do tarifaço, o novo tarifaço americano que entrou em vigor ontem. Tem novas reuniões dos setores, dos segmentos afetados com as equipes do Planalto, né, do governo, equipe econômica do governo. Ontem o governo Lula anunciou um pacote de crédito para alguns dos setores, né, afetados pelo tarifaço. Vamos falar também sobre essa semana complicada para Flávio Bolsonaro, pré-candidato à presidência da República. Ontem, novas revelações ligadas ao caso Master. Teve o episódio envolvendo as falas dele contra a urna eletrônica, que a gente comentou aqui no campo político. Vamos lembrar que estamos aí na primeira semana de convenções partidárias. Ele deve lançar, né, oficialmente a candidatura agora no final de semana. Flávio Bolsonaro enfrentando um novo revés, porque a Federação PP União Brasil, que ele contava, né, na aliança dele, ontem anunciou que deve optar pela neutralidade no primeiro turno. Vamos explicar tudo isso a partir de agora e muito mais até às 6 da manhã. Tem prestação de serviços, tem previsão do tempo, os destaques do futebol, as capas dos jornais, o bom dia das nossas afiliadas, CBN Agro. Primeiras notícias de hoje já começou e você vem com a gente. Estamos no ar.
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1: O presidente Lula assinou uma medida provisória que libera um crédito bilionário para socorrer as empresas afetadas pelas novas taxas aplicadas pelos Estados Unidos. Os detalhes sobre o apoio para o pagamento aos segmentos afetados serão definidos de forma setorizada. Hoje, o Planalto deve receber representantes da Confederação Nacional da Indústria para discutir a questão. De Brasília, o repórter Igor Cardim traz agora informações atualizadas sobre esse assunto.
3: O presidente Lula anunciou nesta quarta-feira a liberação de 18,5 bilhões de reais em crédito para empresas afetadas pelo tarifaço imposto pelos Estados Unidos. A nova etapa do Brasil Soberano pretende ampliar o apoio às empresas exportadoras e setores prejudicados pelos impactos da guerra no Oriente Médio. Do total, 13 bilhões e meio serão destinados por meio de recursos do Tesouro, enquanto outros 5 bilhões serão disponibilizados pelo BNDES. O financiamento deve atender empresas de setores como aço, alumínio, automotivo, setores de madeira, máquinas, fertilizantes, farmacêutico, têxtil e minerais críticos, além de exportadores afetados pela redução dos embarques para o Golfo Pérsico. A liberação dos financiamentos será definida conforme a demanda de cada segmento, com regras elaboradas por um comitê interministerial. Durante o anúncio, o presidente Lula disse que o Brasil não vai ficar chorando pelas exportações que não irão aos Estados Unidos e afirmou que o país está buscando novos mercados.
4: Há males que vêm para bem. Na política, costuma-se dizer, toda vez que aparece uma crise, seja no campo da política, da economia ou na saúde, a sociedade sempre encontra um jeito de sair mais forte. Ninguém, mesmo a decisão abrupta do governo americano de achar que fazendo a taxação que ele fez, sem comunicar ninguém, sem conversar com ninguém, que o mundo ia ruir, o que está acontecendo no mundo? As pessoas estão aprendendo a se mexer. As pessoas estão aprendendo a conversar com outras pessoas que pareciam que eles não sabiam conversar.
3: Entre as exigências para acesso ao crédito do Brasil Soberano está a manutenção de parte dos empregos, embora os empresários defendam a flexibilização dessa contrapartida. O governo mantém negociações diplomáticas para tentar evitar uma nova tarifa de 12,5%, que poderá ser anunciada pelos Estados Unidos na sexta-feira, no âmbito da investigação comercial da Seção 301. Segundo o Ministério do Desenvolvimento, a expectativa é que a eventual taxação atinja todos os setores. A estratégia agora é evitar que a tarifa seja cumulativa.
1: O pré-candidato à presidência da República, Flávio Bolsonaro, recebeu R$500 mil de uma empresa de contabilidade ligada ao escândalo do Banco Master. A relação aparece em uma nota fiscal emitida em 9 de abril de 2025 pelo escritório de advocacia que leva o nome do senador. O documento, revelado pelo portal Metrópolis, indica que Flávio, que é advogado, prestou serviço de assessoria jurídica à empresa contábil Correia Contabilidade e Auditoria Limitada. A empresa tem como sócio administrador Rogério Lourenço Novo, que também é diretor da Copenhagen e Assessoria e Consultoria Sociedade Anônima, apontada pela Polícia Federal como empresa de fachada do conglomerado do Banco Master. Investigações e documentos enviados à CPI do crime organizado revelaram que a Copenhagen recebeu quase R$58 milhões do banqueiro Daniel Vorcaro. O levantamento apontou ainda que o escritório de Flávio Bolsonaro chegou a emitir outras 2 notas fiscais no valor total de R$1 milhão diretamente para a Copenhagen, mas os documentos foram cancelados no mesmo dia. As movimentações reacenderam as suspeitas sobre as conexões financeiras entre o pré-candidato do PL e o dono do Banco Master, a quem, você se lembra, Flávio Bolsonaro pediu dinheiro para supostamente financiar aquele filme sobre o ex-presidente Jair Bolsonaro. Nas redes sociais, Flávio confirmou que prestou serviços jurídicos para a empresa de contabilidade, mas não explicou quais seriam esses serviços e negou qualquer repasse ou vínculo com o Banco Master. O senador afirmou ter recusado atuar para a Copenhagen, justificando o cancelamento das notas, e acusou órgãos do governo de vazamento ilegal de dados fiscais com fins eleitorais.
5: Eu fiz um trabalho para uma empresa, fui contratado para isso, prestei serviços advocatícios, tudo certo, relação completamente legal e privada. E em outra oportunidade, eu não aceitei trabalhar para esta empresa chamada Copenhagen, que supostamente é usada por Vorcaro, foi usada por Vorcaro para fazer pagamentos para algumas pessoas. Não foi o meu caso. Eu não sou investigado em nada, ou seja, algum órgão governamental não vou falar qual que eu suspeito, mas algum órgão governamental pega isso criminosamente, quebrando o meu sigilo, sem nenhuma espécie de investigação formal, sem autorização judicial, sem nada, gente, não tem nada, e vaza isso para a imprensa.
1: E a lista de problemas nessa semana para o pré-candidato Flávio Bolsonaro não para por aí. A federação formada pelo PP e pela União Brasil vai optar pela neutralidade na eleição presidencial no primeiro turno e não deve embarcar na campanha dele ao Palácio do Planalto. Flávio contava com o apoio da legenda e do União Brasil para encorpar a sua coligação e ampliar o tempo de rádio e televisão. João Rosa.
6: O presidente do Progressista, Ciro Nogueira, informou ao senador que deverá manter a neutralidade. Segundo fontes dos partidos, a decisão foi tomada em uma reunião na noite de terça entre Ciro e Antônio Rueda, presidente do União Brasil. De acordo com interlocutores da federação, um dos fatores que pesaram na decisão foi a falta de manifestações públicas de apoio de Flávio a Ciro, depois que o dirigente passou a ser citado nas investigações da Polícia Federal sobre supostos negócios ilícitos envolvendo Daniel Vorcaro, dono do Banco Master. Integrantes do Podemos também falam em manter a posição de neutralidade. Apesar disso, a legenda ainda não descarta uma composição com o PL e avalia que as definições devem ficar para o prazo final das convenções. O PSDB também foi procurado pelo PL, mas avalia sobre as alianças estaduais para candidaturas ao Senado e à Câmara. No momento, a avaliação predominante do partido é pela liberação das lideranças estaduais. Para o analista político David Lira, a falta de alianças no entorno de Flávio deverá trazer impactos no tempo de TV.
7: E tem um outro aspecto também dessa dificuldade dele conseguir fazer alianças. O primeiro é um impacto estrutural, porque sem ele conseguir ampliar a coalizão, o PL ele vai ter menos tempo de propaganda eleitoral e menor capilaridade nacional. Então, vai reduzir a capacidade de unificar os palanques estaduais em torno de uma candidatura presidencial.
6: Entre outros fatores que trouxeram resistências do Centrão no embarque à campanha do senador, estão a revelação do caso Dark Rossi e as relações de Flávio com o empresário Daniel Vorcaro, além dos atritos com a ex-primeira-dama Michele Bolsonaro.
1: Agora são 5 horas e 14 minutos.
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8: Bom dia a você, ouvinte da Rádio CBN aqui em São Paulo. Agora são 5h14, quem fala com você é o Matheus de Souza, trazendo aqui mais um capítulo dessa novela dos mototáxis aqui na cidade de São Paulo. Ontem à noite, o prefeito da cidade, Ricardo Nunes, afirmou que o Supremo Tribunal Federal não vai chorar no cemitério pelas pessoas que, segundo ele, morrerão em acidentes de trânsito, caso seja mantida a decisão que obriga a Prefeitura de São Paulo a liberar o serviço de transporte de passageiros de moto por aplicativo na capital. A declaração foi dada após evento na Rede Bandeirantes, na zona sul da cidade, ao comentar a decisão judicial que determinou o credenciamento da Uber para operar a modalidade. O prefeito criticou decisões do ministro Alexandre de Moraes, do STF, que suspenderam parte das exigências impostas pela prefeitura para regulamentar o serviço. Segundo ele, o judiciário tem interferido nas políticas públicas de estados e de municípios. Ele também afirmou que o município regulamentou o serviço conforme prevê a legislação, mas que as regras foram sendo derrubadas pelo STF. No mês passado, o ministro Alexandre de Moraes suspendeu trechos da regulamentação criada pela prefeitura e entendeu que a gestão de Ricardo Nunes invadiu a competência da União ao legislar sobre o tema e impôs uma barreira desproporcional à atividade. Em janeiro, o ministro já havia suspendido outras exigências da regulamentação municipal sob um argumento judicial. Lembrando que na terça-feira, a Justiça deu um prazo de 48 horas para que a Prefeitura credencie a Uber para operar o serviço sob pena diária de R$5.000 em caso de descumprimento. A reportagem da CBN já veio trazendo desde ontem que o prefeito Ricardo Nunes disse que a administração municipal vai recorrer dessa decisão. São 5h16.

0: CBN Primeiras Notícias. Vamos para a agenda do dia. Quais são os destaques, os assuntos que vão repercutir ao longo das próximas horas, os temas que terão desdobramentos, assuntos que a reportagem da CBN, aliás, vai acompanhar e você vai ter novidades ao longo do dia, ao longo da nossa programação. Hoje, o Fórum Brasileiro de Segurança Pública vai divulgar a nova edição do Anuário Brasileiro de Segurança Pública, que é um dos principais levantamentos sobre a criminalidade no país. O estudo reúne indicadores sobre homicídios, letalidade policial, violência contra mulheres, crianças e adolescentes e outros tipos de violência, além de traçar um panorama da segurança pública em todos os estados brasileiros. Os dados vão ser conhecidos ao longo do dia, ainda na manhã de hoje, quando aqui a nossa reportagem vai trazer os números para você. Também na política, a Federação Brasil da Esperança, aquela que inclui o PT, né, o partido do presidente Lula, acionou o Tribunal Superior Eleitoral contra o senador Flávio Bolsonaro e outros três parlamentares do PL por propagação de desinformação sobre as urnas eletrônicas. Agora a gente comentou há pouco, né, sobre a semana complicada do senador Flávio Bolsonaro, ainda tem isso. A coligação pede a remoção de postagens nas redes sociais e aplicação de uma multa de R$30 mil a cada um desses parlamentares após Flávio Bolsonaro citar aquelas supostas fraudes. Numa reunião com diplomatas no começo dessa semana, o presidente do TSE, ministro Nunes Marques, avaliou reservadamente que a fala do senador reproduziu informação falsa, mas não configurou um ataque grave ao sistema eleitoral. Já a oposição e juristas rebatem essa avaliação, apontando que a conduta de Flávio se assemelha à reunião com embaixadores comandada pelo pai dele, pelo ex-presidente Jair Bolsonaro, aquele episódio que resultou na inelegibilidade até 2030 de Jair Bolsonaro. A gente acompanha ainda os desdobramentos desse assunto nessa quinta-feira. O governo federal vai fazer hoje um novo leilão da rodovia Regis Bittencourt, em São Paulo. E o leilão acontece na Bolsa de Valores. Segundo a Agência Nacional de Transportes, o contrato atual deixou de funcionar, precisava de ajustes. A vencedora vai ser a concessionária que, entre outras coisas, ofereceu o menor valor de pedágio nas 6 praças da rodovia. E o adeus ao ícone do cinema brasileiro, Luiz Carlos Barreto, cineasta, produtor, fotógrafo, vai ser velado hoje em cerimônia aberta ao público no Palácio da Cidade, no Rio. Aos 98 anos de idade, o Barretão, ele morreu após complicações pulmonares. Ele foi integrante do cinema novo nos anos 60, assinou a direção de fotografia de clássicos do cinema brasileiro, como Terra em Transe, Vidas Secas. Como produtor, foi essencial também na consolidação da indústria audiovisual brasileira, liderou sucessos de bilheteria, como o filme Dona Flor e Seus Dois Maridos. Na década de 90, foi peça-chave também na retomada da produção do cinema nacional, atuou na defesa de leis de incentivo e, ao lado da esposa e dos filhos cineastas, emplacou 2 indicações do Brasil ao Oscar, o filme O Quatrilho e também o filme O Que É Isso, Companheiro. Luiz Carlos Barreto deixa um legado de relevância para a formação da identidade do cinema nacional e a gente acompanha as despedidas ao longo do dia de hoje. São 5 horas e 20 minutos.
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0: Aline Araújo está chegando para contar como é que fica o tempo hoje em todo o Brasil.
2: A quinta-feira será marcada pelo avanço da frente fria sobre o sudeste do Brasil. O sistema espalha chuva por grande parte do estado de São Paulo, enquanto no sul o tempo já começa a apresentar melhora, com chuva fraca restrita ao leste de Santa Catarina, norte do Rio Grande do Sul e divisa entre o Paraná e São Paulo durante a madrugada. No centro-oeste, Mato Grosso do Sul ainda pode registrar chuva isolada, enquanto no Mato Grosso temos apenas aumento de nebulosidade e uma chuva rápidas em pontos isolados, principalmente da região sul. Em contrapartida, a região norte do estado continua com baixos índices de umidade relativa do ar e atenção também para temperaturas elevadas e risco de queimadas. Já em Goiás e no Distrito Federal também permanecem o tempo firme, calor, baixa umidade e esse risco elevado para queimadas. No Nordeste, a onda de leste continua favorecendo chuva persistente entre Pernambuco, Paraíba e Rio Grande do Norte, com maiores volumes concentrados entre João Pessoa e Natal. No interior da região, tempo seco continua predominando. Entre as capitais, destaque para São Paulo, com máxima de apenas 21 graus e chuva ao longo de todo o dia. Curitiba também terá temperaturas mais baixas, com apenas 18 e tempo mais fechado. E Recife, onde a máxima chega aos 26 graus, a chuva continua frequente devido à atuação da onda de leste, trazendo instabilidades do oceano para o continente. Na sexta-feira, a frente fria avança para o Rio de Janeiro, Espírito Santo e sul de Minas Gerais, enquanto São Paulo, as instabilidades vão ganhar força, aumentando o risco de temporais e chuvas mais intensas em diversas regiões do estado. Aline Araújo, da Climatempo.
0: Futebol, Corinthians e Remo fecham hoje a 19ª rodada do Campeonato Brasileiro. Em jogo atrasado da quarta rodada, o Botafogo enfrenta o Vitória. São as partidas do dia. Ontem, o Palmeiras derrotou o Coritiba por 3-1, manteve a diferença de 7 pontos para o vice-líder Flamengo, que também entrou em campo e goleou a Chapecoense, Lanterna, pelo placar de 4-0. Nos outros jogos da noite, o Atlético Paranaense venceu de virada o São Paulo por 2-1, mesmo placar da vitória do Cruzeiro sobre a equipe do Internacional. Ontem a bola rolou também pelos playoffs das oitavas de final da Copa Sul-Americana, aquela fase de mata-mata antes das oitavas de final. O Vasco empatou em 2-2 com o Independiente Medellín e o Bragantino ficou no 0-0 com o Sport em Cristal. Hoje também tem jogo da Sul-Americana. O Grêmio enfrenta a equipe do Bolívar na altitude de La Paz, na Bolívia. São os jogos dos campeonatos brasileiros, das Copas Sul-Americanas, depois da Copa do Mundo, sendo retomados aqui no calendário do futebol brasileiro. São 5 horas e 23 minutos agora. Sequência aqui do CBN Primeiras Notícias. Ana Paula Jalme está de volta para trazer destaques das capas dos jornais de hoje. Jornais do dia. Hoje, quinta-feira, 23 de julho, já está na tela aí a primeira página do Estadão. O Estado de São Paulo. O assunto principal, né? A manchete principal lá no alto. O governo trazendo aí o pacote de apoio para os setores atingidos pelo novo tarifaço dos Estados Unidos, um assunto que a gente já tratou aqui no programa, né? Mas entre as matérias principais na capa do Estadão, uma das que a Ana Paula vai chamar a atenção aqui para a gente é sobre o relatório que vai ser apresentado hoje, né, Ana Paula? Relatório do CENIPA a respeito da investigação do acidente que aconteceu em 2024 com o voo da Voipes e matou 62 pessoas no interior de São Paulo. Conta aí pra gente.
3: É, Fred, familiares das vítimas desse acidente com o avião da Voipes em 2024 devem entrar com uma ação coletiva de indenização por danos à sociedade. Esse acidente que aconteceu em Vinhedo, interior de São Paulo, procurada a Voipes ainda não retornou. Nos próximos dias também deve ser concluído o inquérito que está investigando esse acidente. A versão preliminar do relatório apontou que a companhia ignorou falhas de segurança, tinha um contexto de organização deficiente que tolerava desvios e desprezava alertas, como em relação a problemas no sistema de degelo do avião, que já tinham sido aí detectados em viagens anteriores. O documento parcial também diz que houve uma distração dos pilotos durante o voo que partiu de Cascavel, no Paraná, com destino a Guarulhos, em São Paulo. A conduta marcada por conversas informais aí durante procedimentos na hora ali do voo teria oferecido um alto risco a essa viagem. O relatório preliminar do CENIPA aponta possíveis falhas também da ANAC na fiscalização, destaca que o documento final vai buscar identificar fatores que contribuíram para esse acidente sem atribuir culpados. Familiares das vítimas estão aguardando esse relatório para embasar então essa ação coletiva por danos à sociedade. Esperam que ele revele falhas sistêmicas na companhia aérea, na tripulação e também na fiscalização, Fred.
0: A gente acompanha ao longo do dia a divulgação dessas informações tão esperadas. Bom, na capa da Folha de São Paulo, o alerta é para os impactos do vendaval e das chuvas fortes no Rio Grande do Sul, Ana Paula.
3: Fred, a capa do jornal, a capa da Folha, hoje traz inclusive uma foto com vista aérea, mostra uma área urbana com ruas, terrenos e árvores tomados pela água da enchente, prédios.
0: Estamos vendo agora aí, né, na nossa
3: transmissão. Exatamente. Prédios e carros ali ao fundo, né, água cobrindo grande parte da paisagem e há problemas em pelo menos 169 cidades, de acordo com o boletim da Defesa Civil do Estado divulgado na noite de ontem. Então, destelhamento de casas, queda de árvores, postes de energia, além também, claro, dos alagamentos. Nessa quarta, regiões norte e central do estado foram as mais afetadas. Mais de 1.000 pessoas tiveram que sair de casa em todo o estado. São 728 pessoas acolhidas em abrigos públicos, 370 desalojadas. Então, são aquelas pessoas que foram para casa de amigos ou familiares. O maior número de desalojados está no município de Lajeado, onde 370 foram para abrigos públicos. A Defesa Civil está nesses últimos dias alertando nas redes sociais para risco muito alto de inundações dos rios do estado. O governo disse que moradores de 37 municípios receberam mensagens no celular sobre essa possibilidade de inundação. Segundo a Defesa Civil, a chuva no Rio Grande do Sul perde força nessa quinta-feira. No estado do Paraná, 10 cidades tiveram também algum tipo de dano ligado à chuva, Fred.
0: 2 anos depois, né, daquelas chuvas trágicas no Rio Grande do Sul em 2024, o estado volta a sofrer aí com as consequências do temporal, inclusive cidades, né, que foram afetadas naquela ocasião também aí com transtornos, como é o caso do município de Lajeado que você citou. Já fomos ao Estadão, a capa do Estadão, a capa da Folha de São Paulo, agora uma olhadinha aí na capa do Jornal Globo, né? Jornal Globo, olha aí, a primeira página, ainda sem vice, Flávio Bolsonaro sofre com a recusa ali da aliança formal com União Brasil e o PP, um assunto que a gente também já comentou aqui no programa de hoje. E entre as matérias principais, você vai falar sobre a Supervia, né? A antiga concessionária de trens do Rio de Janeiro. O contrato foi finalizado há alguns meses e o Jornal Globo traz uma matéria grande aí sobre dívidas dessa companhia, não é isso, Ana Paula?
3: É, a Supervia que deixou a concessão aqui dos trens do Rio de Janeiro depois de mais de 27 anos de operação e está com uma dívida de cerca de 15 milhões de reais, Fred. São pendências com fornecedores, incluindo empresas de manutenção dos vagões, fabricação das peças, sinalização, bilhetagem e serviços de apoio. A falta de pagamento ameaça a continuidade de atividades essenciais, pode afetar inclusive a qualidade do transporte para cerca de 300 mil passageiros que usam esse sistema de trens todos os dias. A nova operadora Trens RJ disse que não é responsável pelas dívidas da antiga concessionária e comunicou ao governo estadual sobre os riscos de interrupções no serviço. Supervia está em recuperação judicial, tem outros débitos grandes aí, incluindo uma dívida de quase 2 bilhões com o BNDES. Além da crise financeira, a rede ferroviária enfrenta problemas de segurança, estações e trechos próximos a comunidades aqui do Rio controladas pelo crime organizado, causando muitas vezes interrupções, cancelamento de viagens por causa de tiroteio. E outro desafio é a evasão da tarifa, né? Muita gente, muitos passageiros acabam entrando no trem sem pagar. O governo estadual diz que está trabalhando para poder garantir a continuidade e a qualidade desse serviço, Fred.
0: Reportagem de capa do jornal O Globo de hoje, com a foto principal, inclusive aí com os trens, né, em estado bem precário no estacionamento, na garagem, né, vamos dizer assim, da Supervia. Trens que o cidadão do Rio de Janeiro tem que encarar todo santo dia.
3: E lotado, muitas
0: lotado,
3: vezes.
0: Lotado, atrasado. Exatamente. Né, as estações também sucateadas. Essa é a realidade aí do trabalhador do Rio de Janeiro. Um assunto importante no noticiário de hoje para os cariocas e fluminenses, para os ouvintes de todo o Brasil. Né? Daqui a pouquinho a gente vai fazer o nosso giro, né, com as praças, com as afiliadas. Também vamos dar um pulinho no Rio de Janeiro para saber as novidades do dia de hoje. É isso?
3: É isso, Fred.
0: Muito bem. Tá na hora, né?
3: Tá.
0: 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Olha, ela é pontual, hein? 5:30, tá na hora do Repórter CBN. Primeiras notícias, volta já já, não sai daí.
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0: quinta-feira, 23 de julho de 2026. O Centro de Investigação e Prevenção de Acidentes Aeronáuticos vai divulgar hoje o relatório final sobre a queda do avião da Voepass no interior de São Paulo. O documento apresenta o detalhamento técnico e os fatores que contribuíram para o acidente que matou 62 pessoas em 2024. O CENIPA fará uma reunião reservada com os familiares das vítimas para detalhar as conclusões. O relatório tem caráter preventivo e não atribui culpa criminal ou civil, mas servirá de subsídio para o inquérito conduzido pela Polícia Federal. A Secretaria de Estado de Meio Ambiente e Desenvolvimento Sustentável de Minas Gerais suspendeu parte das atividades da maior produtora de lítio do Brasil, a Sigma Lithium. A medida afeta as licenças das duas frentes de extração que abastecem a fábrica da empresa no Vale do Jequitinhonha. A fiscalização dos órgãos ambientais apontou danos a cursos d'água em áreas de preservação, desmatamento irregular, uso de água subterrânea e o início da exploração antes do previsto nas licenças ambientais. Abrindo a quarta-feira de Campeonato Brasileiro, o Palmeiras derrotou o Coritiba por 3-1. Mais tarde, o Flamengo goleou a Chapecoense por 4-0. Nas outras partidas, o Cruzeiro venceu o Internacional por 2-1 e o Atlético Paranaense virou sobre o São Paulo e venceu por 2-1. Pela Copa Sul-Americana, o Vasco empatou em 2-2 com o Independiente Medellín da Colômbia e o Bragantino ficou no 0-0 com o Sporting Cristal do Peru. Corinthians e Remo fecham hoje a 19ª rodada do Campeonato Brasileiro. Em jogo atrasado, o Botafogo enfrenta o Vitória. No horário de Brasília, 5h32.
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2: Vamos ao noticiário internacional na volta aqui, o CBN Primeiras Notícias. Você está acostumado a ouvir o Fernando Andrade no Mundo em 3 minutos. Fernando entrou no período de férias, mas a gente continua tratando dos temas internacionais aqui nesse espaço. Hoje a gente vai chamar a Ana Luísa Bessa, que vai nos contar que o Irã realizou novos ataques contra alvos dos Estados Unidos no Oriente Médio. O regime dos ayatolás disse ainda que o conflito poderia ganhar dimensões regionais se o governo americano de Donald Trump bombardear um complexo subterrâneo nuclear. São as notícias do dia da guerra que a Ana Luísa Bessa traz pra gente. Vamos conferir.
3: O Irã afirmou ter feito novos ataques contra alvos dos Estados Unidos na Jordânia, Bahrein e Kuwait nesta quarta-feira. E advertiu que o conflito poderia ganhar dimensões regionais se Washington cumprir a ameaça do presidente Donald Trump de bombardear um complexo subterrâneo nuclear na região central do país. Enquanto isso, Donald Trump renovou as ameaças contra o país persa e disse que fará um ataque contra infraestruturas civis e usinas elétricas iranianas sempre que alguma embarcação for alvo de ofensiva no Estreito de Hormuz. Na terça-feira, o líder americano voltou a ameaçar ataques contra uma suposta instalação ligada ao programa nuclear iraniano. Além disso, Trump aprovou um acordo com a Arábia Saudita, que poderá dar ao país árabe a capacidade de enriquecer urânio para o programa de energia nuclear civil, segundo a agência de notícias Reuters. O pacto deve ter duração de 30 anos e também vai envolver empresas americanas no desenvolvimento do programa. O acordo iria permitir a construção de uma instalação de enriquecimento de urânio na Arábia Saudita, após um estudo conjunto entre os dois países. Mas o entendimento, que deverá ser submetido ao Congresso dos Estados Unidos para análise, pode enfrentar resistência entre parlamentares que temem uma nova rodada de proliferação nuclear e competição armamentista no Oriente Médio. Também nesta quarta, o secretário de Estado americano, Marco Rubio, informou que os americanos mantêm contato com autoridades sauditas sobre a ameaça dos Houthis do Iêmen de atacar navios comerciais no estreito de Bab el-Mandeb, no Mar Vermelho. Inclusive, quatro navios-tanque mudaram a rota de navegação no Mar Vermelho nesta quarta-feira. De São Paulo, Ana Luísa Bessa.
2: 5 horas e 36 minutos. Vamos em frente com o CBN Primeiras Notícias, dando bom dia e boas-vindas para quem chegou agora. Nosso bonde das 5h30, né? 5h30 da manhã, toca o despertador para muita gente, então a gente recebe.
4: É a segunda chamada,
2: o novo bloco aqui de ouvintes do Primeiras Notícias. É bom quando a gente bota aqueles 10 minutinhos a mais, né? Você, como é que você faz pra você acordar? Não, você acorda uma vez ou você vai acordando com prestação?
4: Dois. Aí eu coloco dois. É. Dois alarmes. Aí é perigoso, eu acordo no primeiro, perigoso. Aí o segundo toca, eu já levanto.
2: Aí você já levanta. Muito bem.
4: Tem risco, né?
2: Então, pra você que o despertador tocou agora, você tá no lugar certo. Aqui é o CBN Primeiras Notícias. Vamos passear pelo Brasil agora. 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WhatsApp também, 21 997 64 2381. Vamos começar lá pelo norte do país, puxando a fila aqui no nosso giro das afiliadas. Macapá, capital do estado do Amapá, vai ter um dia com tempo firme hoje, temperatura de 23 graus. A máxima do dia chega aos 32. Imagens ao vivo de Macapá, a gente está acompanhando agora?
4: Isso, ao vivo.
2: Tudo escuro, né? É. Ainda bem escuro à noite ainda lá em Macapá. Vamos chamar o nosso Dayan Andrade, da CBN Macapá. Ele vai contar detalhes de um esquema de fraude contra o INSS no Amapá que causou um prejuízo de mais de R$400 mil para os cofres públicos e foi alvo ontem de uma operação lá no estado. Não é isso, Dayan? Bom dia!
5: E aí, Fred, bom dia! A operação Dupla Face, realizada nesta quarta-feira, cumpriu o mandado de busca e apreensão no Amapá. A ação buscou identificar todos os envolvidos no esquema e avaliar o prejuízo causado à Previdência Social. Segundo a investigação, o grupo obteve benefícios de prestação continuada, de forma irregular, com uso de documentos falsos e uma mesma biometria vinculada a diferentes registros civis. Cada registro possuía um CPF distinto e fornecia acesso a um benefício assistencial. Os investigadores também encontraram indícios de irregularidades na liberação e no desbloqueio de benefícios usados para contratar empréstimos consignados. Além disso, os agentes identificaram acesso aos sistemas do INSS feitos de diferentes estados, em situações irregulares e fora dos padrões.
2: Esse é o destaque lá do Amapá, do nosso Dayan Andrade, do norte do país. Vamos seguir para Brasília agora, capital federal. Nesse momento, em Brasília, 17 graus, baixa umidade mais uma vez, hoje a máxima é de 28 graus. Vamos conversar com a Ana Carolina Tomé, que vai nos contar que a justiça do DF, a justiça de Brasília, tá mirando, sabe em quem, Ana Paula Jaume? Na influenciadora Virgínia. Virgínia Afonso, você conhece ela?
4: Conheço.
2: Quem não conhece, né? Querendo ou não, conhece todo mundo. Querendo ou não, todo mundo conhece a Virgínia. O que está acontecendo aí em Brasília com a Virgínia? Ana Carolina Tomé, bom dia.
6: Oi, Fred, bom dia. A Justiça do Distrito Federal determinou que a influenciadora Virgínia Fonseca retire, em até 48 horas, publicações sobre apostas que desrespeitem as regras de transparência. A decisão também proíbe anúncios que prometam lucro garantido, apresentem as apostas como fonte de renda ou minimizem os riscos de perda. A decisão atende parcialmente a um recurso apresentado pelo Ministério Público do Distrito Federal. O MP contestou uma decisão anterior da Justiça que havia negado o pedido de suspensão imediata das publicidades de Virgínia Fonseca para a plataforma de apostas Blaze, sob a alegação de supostas práticas abusivas na divulgação desse tipo de conteúdo. Na decisão, o desembargador destacou que a legislação veda anúncios que sugiram ganho fácil, ausência de risco ou tratem as apostas como investimento. Sobre o risco de dano, afirmou que cada nova veiculação pode atingir novos destinatários e renovar a possibilidade de indução em erro. A decisão também exige que toda a comunicação publicitária da influenciadora, inclusive em stories e postagens de caráter pessoal, seja identificada de forma clara como conteúdo comercial. Além disso, as condições de bônus e promoções deverão ser apresentadas com destaque compatível ao benefício anunciado, sob pena de multa de R$100 mil por descumprimento, limitada a R$2 milhões. O processo se baseia em duas linhas simultâneas de investigação: o recebimento de denúncias de consumidores sobre a retenção sistemática de valores depositados, bloqueio de contas e a apresentação de justificativas genéricas, e o recebimento de um relatório técnico com mais de 42 mil reclamações registradas contra a plataforma. O Ministério Público do DF pede ainda uma indenização por danos morais coletivos no valor de R$120 milhões. Ainda cabe recurso da decisão. Procurada, a operadora da marca Blaze no Brasil informou que vai apresentar as evidências e todos os esclarecimentos necessários nos autos do processo, dentro dos prazos legais. A companhia reforçou que atua em estrita conformidade com a legislação, as normas e as determinações judiciais vigentes no país. A defesa de Virgínia Fonseca foi procurada pela reportagem, mas não respondeu até o momento. Fred.
2: Obrigado, Ana Carolina Tomé, trazendo aí os detalhes de mais um foco de investigação, né, da justiça contra a influenciadora Virgínia Fonseca, por conta da atuação dela nessas questões aí de bets e apostas online. Enquanto isso, parece que ela não tá muito preocupada não, né? Tá curtindo férias.
4: É,
2: tá curtindo férias com o Vinícius Júnior, né? Você sabe que eles se reconciliaram. Sei, momento
4: sabendo.
2: Fofoca, momento fofoca, né?
4: Fiquei sabendo.
2: Voltaram e esses dias saiu foto dos dois em festa junina, é, né? Vinícius Júnior fez lá uma harmonização facial.
4: Vi
2: ficou
4: também.
2: Bom, né? Ficou
4: vi também. Bonito, mudou um pouco, né?
2: É, ficou bom. Bom, é isso. Vamos ao que interessa então, né?
4: Vamos, melhor.
2: Saindo
4: notícia,
2: do noticiário,
4: né?
2: Fofoca, vamos agora voltar ao nosso giro de afiliadas, começando o nosso passeio pelo Sudeste. Vamos começar diferente? Vamos começar por Vitória hoje?
4: Vamos.
2: Juliana Morgado tá chegando, capital capixaba. Deixa eu ver aqui quanto é que tá marcando os termômetros lá na minha terra. Ih, eu travei agora meu
4: data Fred
2: aqui.
4: Né?
2: Data Fred. Depois você dá uma olhadinha e me fala aí, ô Ana Paula. A Juliana vai contar que um vereador e presidente da Câmara de Vereadores de Vitória, capital do Espírito Santo, o Anderson Goge, ele foi flagrado fazendo xingamentos no meio da sessão ali, os deputados, os vereadores, né? Uma sessão parlamentar, tratando de assuntos importantes para a cidade, e o microfone dele ligado, ele soltando uma série de palavrões. E essas ofensivas foram proferidas depois que os vereadores esvaziaram uma reunião, e isso acabou inviabilizando uma votação de uma pauta importante. Esse assunto, claro, está repercutindo lá no noticiário em Vitória, que está marcando 20 graus, né? Nesse momento, temperatura do dia. Juliana Morgado conta essa história aí pra gente. Bom dia.
7: O encerramento da sessão ordinária da Câmara Municipal da capital do Espírito Santo, realizada na última terça-feira, chamou a atenção de quem acompanhava os trabalhos dos parlamentares. Após declarar o fim da sessão, o presidente da Casa, vereador Anderson Goge, do Republicanos, fez uma sequência de xingamentos e ofensas com o microfone ainda ligado. Logo após encerrar os trabalhos, o vereador fez as declarações, que foram captadas integralmente pela transmissão ao vivo e repercutiram nas redes sociais.
8: Tendo quórum, declaro a sessão.

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1: Isso que aconteceu lá em Vitória, no Espírito Santo. De Vitória, vamos seguir pelo Sudeste, vamos para Belo Horizonte. 14 graus, tá frio em BH. Tempo firme, apesar disso, temperatura não vai passar dos 28 graus na máxima do dia. Ainda a política, essa semana de convenções, de negociações partidárias. Assunto tá fervendo em Minas e em BH, porque tem muita indefinição ainda, né, na formação das chapas do governo do estado, para candidaturas, né, a governador. E a Raquel Romanha tá explicando pra gente. Céu tá nublado agora, né, parcialmente nublado. As imagens ao vivo aí de Belo Horizonte. Conta os detalhes pra gente, Raquel, bom dia.
2: Oi, Fred, bom dia. Vamos continuar atentos às articulações políticas aqui em Minas Gerais. Na chapa que deve ser encabeçada pelo deputado federal Patrus Ananias, do PT, para o governo de Minas, estão em andamento as conversas que podem definir o empresário Josué Gomes da Silva, filho do ex-vice-presidente José Alencar, do PSB, para ocupar a vaga de vice de Patrus. Ainda no campo progressista, o PDT aprovou o apoio a Lula na campanha presidencial, mas em Minas vai seguir com a candidatura própria de Alexandre Calil, concorrendo com a chapa petista. O ex-prefeito de Belo Horizonte declarou que será candidato independentemente dos concorrentes. Na parte da direita, a Convenção Estadual do Novo, em Minas, realizada em Belo Horizonte, terminou indefinida sobre o candidato a vice na chapa encabeçada pelo atual governador Matheus Simões, do PSD. Virando a página e entrando no noticiário policial, o suspeito de ter matado a namorada em um apartamento aqui na região noroeste de Belo Horizonte passa por audiência de custódia nesta quinta-feira. Ele se apresentou à polícia na última terça-feira e está preso desde então. Ele foi visto deixando o condomínio com duas malas e o corpo foi encontrado em avançado estado de decomposição. A mulher teria conhecido o suspeito há cerca de um mês por meio de um aplicativo de relacionamento. O caso está sendo investigado pela Polícia Civil. Então é isso, Fred. Bom dia para você e para todos os nossos ouvintes.
1: Bom dia, Raquel Romanha. Bom dia para os ouvintes da CBN em Belo Horizonte. São 5 horas e 47 minutos. 5h47 já. Vamos seguindo o nosso giro pelo Brasil, ainda pelo Sudeste, Rio de Janeiro. Bom dia para os ouvintes cariocas. Bom dia para os ouvintes fluminenses. Nesse momento, 21 graus é a temperatura. Hoje tem uma viradinha de tempo no Rio. Imagens ao vivo aí da praia de Copacabana. Aquele veranico do começo da semana, desde o final de semana, né? Temperaturas acima dos 30 graus. Acabou hoje. Tem chance de chuva, inclusive, temperaturas mais baixas. E aí o veranico juntou com o negócio de férias escolares, né? Pessoal frequentou a praia aí nos últimos dias, praias estavam cheias, a gente estava vendo mesmo durante a semana, né, para quem pode curtir praia. E isso acabou gerando inclusive confusões no Rio, né, Diogo Bugalho? Conta pra gente. Bom dia para você.
3: Pois é, Fred, muito bom dia para você, bom dia também para você que nos ouve. A volta de quem foi à praia na zona sul do Rio nessa quinta terminou em confusão pelo segundo dia seguido. Um ônibus lotado teve as janelas e vidros quebrados no início da noite em Copacabana e outros três coletivos que também circulavam superlotados tiveram aí, sofreram danos, né? Tiveram janelas vandalizadas e tal. Essa confusão toda foi registrada em vídeos divulgados nas redes sociais. Um desses vídeos mostra inclusive o momento em que agentes do segurança presente usam spray de pimenta em passageiros de um ônibus lotado, depois que dezenas de jovens pulam pela janela do coletivo que estava quebrada. Em outro vídeo é possível ver o momento em que esses jovens aí quebram a janela desse ônibus. A polícia militar disse que apreendeu 4 adolescentes suspeitos de envolvimento em um furto praticado na região e que esses adolescentes também estavam no grupo que depredou esse ônibus aí que aparece nas imagens. Na terça-feira, 5 ônibus foram vandalizados e também houve confusão generalizada, mas na praia do Arpoador, que para quem não conhece o Rio, é ali vizinha da praia de Copacabana, ficam bem próximas. Os vídeos da terça mostram pessoas brigando na areia e centenas até, correndo para deixar o local no fim da tarde com medo de um arrastão. Um arrastão esse que não foi confirmado pela polícia militar. Como você disse, Fred, fez sol e calor aí nesses últimos dias, as praias ficaram lotadas, mas essa situação não deve se repetir hoje porque está entrando uma frente fria aqui na cidade.

0: Não devemos mais ter aquele dia de praia. Só que essa situação aí já acende o alerta pro verão, né? Que ainda nem chegou, estamos em pleno inverno e já registrando essa confusão toda, superlotação nos ônibus, brigas, ocorrências policiais, enfim, cenas realmente muito lamentáveis, né? Que a gente espera que não se repitam, Fred.
1: Estamos acompanhando as imagens, né? Que você citou aí do ônibus sendo vandalizado plena quinta-feira, aí na volta da praia no Rio de Janeiro. Você falou, se no inverno tá assim, né? Imagina no verão. Obrigado, Diogo Bugalho. Esses os destaques do dia, assuntos que vão repercutir nessa quinta-feira no Rio de Janeiro. Do Rio de Janeiro, vamos seguir para São Paulo, pegar a nossa ponte aérea, Rio-São Paulo, para acionar o Matheus de Souza. São Paulo, 17 graus é a temperatura de momento. Céu nublado, hoje a máxima não passa dos 23 graus. Tudo bem com você, Matheus? Bom dia. Quais são os assuntos por aí?
2: Bom dia, Fred. Bom dia também a você, ouvinte do CBN Primeiras Notícias. O governo federal faz hoje na Bolsa de Valores um novo leilão da rodovia Regis Bittencourt, que faz a ligação entre São Paulo e Curitiba. Segundo a Agência Nacional de Transportes, o contrato atual deixou de funcionar e precisava de ajustes para ficar mais equilibrado para o poder público e a iniciativa privada. A ANTT cita questões como degradação acentuada do asfalto, elevados índices de acidentes e interrupções constantes do tráfego. O contrato da Arteris, que administra a rodovia federal, ia até 2033, mas a empresa pediu para reajustar o cronograma de investimentos e as metas contratuais. Por causa disso, o governo federal decidiu criar um novo leilão. 13 empresas disputam um novo contrato, entre elas a própria Arteris. A vencedora será a concessionária que, entre outras coisas, ofereceu o menor valor de pedágio nas 6 praças da rodovia. Atualmente, o preço cobrado é de R$ 4,30 para os carros em todas as praças. O contrato de 15 anos prevê R$ 7 bilhões de reais em investimentos. A concessionária Arteris diz que em 15 anos de concessão, fez investimentos de quase R$ 9 bilhões de reais na Regis Bittencourt. Sobre o tempo, aqui em São Paulo hoje, mudando de assunto, a Defesa Civil alertou para a chegada de uma frente fria com chuva e queda nas temperaturas em todo o estado entre hoje e amanhã. O dia vai ser de mínima invertida, com a temperatura chegando aos 14 graus à noite. São estes os destaques dessa quinta-feira aqui em São Paulo. Fred, um bom dia para você e um bom dia para o ouvinte do CBN Primeiras Notícias.
1: Bom dia, obrigado. Esse é o Matheus de Souza com os assuntos do dia hoje em São Paulo. Agora são 5 horas e 52 minutos.
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1: Já passeou hoje, né? Fomos lá pro norte, região sul, sudeste, centro-oeste, as afiliadas aqui da CBN contando o que é notícia nos quatro cantos do país. Nosso giro sempre termina no campo, com as informações do campo com o Cassiano Ribeiro. Hoje ele chama a atenção, traz aqui um destaque especial para os pecuaristas, o caminho para a pecuária brasileira reconquistar a Europa. É o tema do dia do Cassiano Ribeiro. Bom dia para você, Cassiano.
5: Bom dia, Fred. Bom dia para você, ouvinte. A pecuária bovina brasileira, ou pelo menos uma parte dela, deu um passo à frente para tentar reabrir o mercado europeu em uma reunião realizada em Brasília. Representantes de produtores, da indústria e do governo concordaram que o caminho mais viável para evitar que o veto europeu à carne brasileira a partir de setembro é adotar um protocolo que certifique animais livres dos antimicrobianos proibidos pela União Europeia. A proposta, que foi homologada pelo Ministério da Agricultura no início de junho, valeria apenas para pecuaristas interessados em exportar para os europeus, ou seja, não cria novas exigências para quem vende carne a outros mercados. Esse impasse começou depois que a Comissão Europeia retirou o Brasil da lista de países autorizados a exportar produtos de origem animal a partir do dia 3 de setembro. Os europeus alegam que o Brasil não conseguiu comprovar o cumprimento das regras sobre o uso desses medicamentos na produção. Durante a reunião em Brasília, houve consenso de que, mesmo representando uma fatia pequena das exportações brasileiras de carne bovina, A Europa é um mercado estratégico. Além de pagar mais pelo produto, o bloco funciona como uma espécie de selo de qualidade, influenciando e facilitando negociações para abrir mercados importantes como Japão e Coreia do Sul, por exemplo. Segundo informações discutidas nesse encontro, 47 frigoríficos e 20 fazendas já solicitaram adesão a esse protocolo, mas especialistas avaliam que, como a certificação exige comprovar que o animal nunca recebeu os antimicrobianos vetados ao longo de toda a vida, a retomada efetiva das exportações pode levar até dois a três anos, pegando assim o ciclo completo da produção do nascimento ao abate. Apesar do avanço, ainda há divergências, com parte da indústria defendendo o banimento desses produtos em todo o país, enquanto pecuaristas e o setor de saúde animal defendem a segregação apenas dos animais destinados ao mercado europeu. As conclusões dessa reunião serão encaminhadas ao ministro da Agricultura, André de Paula, para reforçar as negociações com a União Europeia, e uma nova reunião da Câmara Setorial de Carne Bovina já está marcada para o dia 18 de agosto. A gente, claro, vai acompanhar. Boa quinta-feira para você e eu volto amanhã.
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2: Bom dia a você, ouvinte da Rádio CBN em São Paulo. Agora são 5h56. Quem fala com você é o Matheus de Souza. E um bom dia especial para você, ouvinte da Zona Leste, que está tentando chegar na radial, porque tem problema na Avenida Aricanduva, tem problema ali no viaduto Engenheiro Alberto Badra, bem sério, desde a rua João Geraldo. Esse problema pega lá da Avenida Aricanduva e vai até mais ou menos a metade do viaduto Engenheiro Alberto Badra. Então você que quer chegar na Radial Leste, você que quer chegar na marginal do Rio Tietê, enfrenta problemas nesse trecho. Na Radial, tem aquele trecho problemático entre a Patriarca Guilhermina Esperança, mas a gente destaca também problema logo depois da estação Penha Lojas Besni, por causa desse embolo no viaduto Engenheiro Alberto Badra. E mais em cima, na marginal do Rio Tietê, problema entre a ponte do Aricanduva e a ponte do Tatuapé. São 5h57.
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1: Daqui a pouquinho começa o Jornal da CBN. Milton Jung, tudo bem? Bom dia.
7: Bom dia para você, Frederico Goulart. Bom dia, ouvintes. Bom dia, Cássia Godoy.
8: Bom dia, Fred. Bom dia, Milton. Bom dia, ouvintes.
1: Bom dia, Cássia. Bom, ontem a gente passou o dia ouvindo as histórias, lembrando as histórias, ricas histórias de Luiz Carlos Barreto, que marcaram o cinema brasileiro aí nas últimas décadas, né, Milton e Cássia? E não só o cinema, né? O Barretão, e antes de começar a trajetória dele diretamente no cinema como produtor, né?
7: Antes diretor, de ser Barretão, né?
1: É, ele teve também uma participação, um legado importante como fotógrafo, né? Repórter fotográfico de revistas de grande circulação, e teve a digital dele num dos gestos mais significativos do esporte, né? Que é o gesto de levantar a taça. A gente viu domingo aí na Copa do Mundo, né? Levantar a taça, né, Milton? Ele era fotógrafo, pediu lá pro Bellini, 58, levanta a taça aí, Bellini, eu quero tirar foto. E aí esse gesto ficou imortalizado. Estão vendo essa foto aí. Até nisso a gente viu aí a participação do Barretão.
7: É curiosa essa história, bem curiosa, porque isso acabou influenciando e virou um gesto global, né? Quando o Bellini levanta aquela taça que até então era sempre exposta na altura do peito para os fotógrafos, para o público, numa festa, num título conquistado. E ao provocar Bellini a levantar a taça, porque estava difícil de fazer a foto, ter o ângulo melhor para uma fotografia, aquela imagem correu o mundo e o gesto passou a ser repetido Copa do Mundo, depois de todas as edições que vieram, e até hoje você vê essa cena se repetindo sempre que um troféu é entregue para alguém. Então veja assim, isso era a demonstração de um talento, que é saber enxergar as coisas à sua frente, não só para a tela, para a imagem que vai para a grande tela, mas de ter uma visão fotográfica, né, do que tem à sua frente, talvez aí uma demonstração dessa sensibilidade já no início de carreira.
8: Impressionante como ele foi levando isso depois para toda a trajetória, essa visão, digamos, maior do que o que costumava aparecer até então. Inclusive, na história do nosso cinema, esteve presente em diferentes fases e sempre de uma forma muito central, sempre com muito protagonismo. Também no período da retomada, um período bastante difícil do cinema brasileiro, quando o cinema brasileiro estava se reerguendo depois do fim de toda uma estrutura de apoio público ao cinema. Foi o momento em que nós tivemos produções, inclusive todas elas, ou pelo menos a maior parte, ligadas à estrutura criada pelo Barretão, que fizeram com que hoje nós tivéssemos esse cinema que, vez ou outra, a gente tá ali, ó, na expectativa para ver se a gente consegue, por exemplo, bicar algum Oscar, né, Fred?
1: É isso aí. Valeu, Milton e Cássia. Um ótimo dia para vocês. Bom jornal.
7: Até logo mais.
8: Até.
1: Até. Milton Jung, Cássia Godoy, Jornal da CBN. Não só essa foto do Bellini, mas essa ficou mais famosa, mas tem uma série de registros espetaculares aí dessa Copa do Mundo de 58, jogadores emocionados, comemorando o primeiro título mundial. Vale a pena você pesquisar e dar uma conferida nesse trabalho que ficou pra história. Ana Paula Jami, bom dia pra você. Até mais.
9: Bom dia, Fred. Até mais.
1: A gente volta amanhã com o CBN Primeiras Notícias às 5 horas da manhã. Bom dia pra você. Tchau.
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0: Quinta-feira, 23 de julho de 2026. A Justiça Federal do Paraná anulou a denúncia e determinou o trancamento da ação penal que apurava supostos crimes de corrupção e lavagem de dinheiro relacionados à Operação Lava Jato. O Ministério Público Federal pode recorrer da decisão. A medida afeta diretamente 6 réus denunciados na ação penal. O juiz Guilherme Roman Borges entendeu que parte da acusação dependia de provas consideradas inválidas pelo Supremo Tribunal Federal. A Defesa Civil do Rio Grande do Sul confirmou que mais de 1000 pessoas tiveram de deixar as próprias casas por causa da elevação dos rios e da chuva constante que atinge o estado. Até o momento, quase 730 pessoas estão desabrigadas, enquanto outras mais de 370 ficaram desalojadas. As chuvas persistem desde a semana passada. A Câmara dos Estados Unidos aprovou uma proposta orçamentária de US$480 bilhões para financiar a guerra contra o Irã e outras prioridades da Casa Branca. A proposta foi apoiada apenas pelos republicanos, partido do presidente Donald Trump. O texto segue agora para o Senado, onde não há garantia de aprovação. O pacote inclui o Save America Act, projeto de Trump que cria a exigência de comprovante de cidadania americana para a votação. No horário de Brasília, 6:03.
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1: Seis e quatro.
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2: Olá, muito bom dia a você. Esse é o Jornal da CBN. Eu sou Milton Jung, é ao nosso lado. Tá, Cássia Godoy, bom dia, Cássia.
1: Bom dia, Milton. Bom dia aos ouvintes do Jornal da CBN.
2: Fique agora mais bem informado com os destaques desta quinta-feira, 23 de julho de 2026.
1: O governo vai receber hoje representantes da Confederação Nacional da Indústria para discutir medidas contra os efeitos do tarifaço americano.
2: No primeiro dia de vigência da nova sobretaxa, o presidente Lula assinou uma medida provisória que libera 18 bilhões e meio de reais para socorrer as empresas afetadas.
1: Os recursos fazem parte da terceira fase do programa Brasil Soberano e serão compostos por repasses do Tesouro Nacional e do BNDES com juros subsidiados a partir de 3% ao ano.
2: O pacote financeiro atenderá exportadores de segmentos afetados pelas sobretaxas, como setores de calçados, máquinas, papel, móveis e siderurgia, além de empresas impactadas pela guerra no Irã.
1: O governo projeta atender até 1.400 companhias, além de incluir o financiamento a projetos estratégicos de minerais críticos e fertilizantes.
2: O diretor da Associação Brasileira da Indústria de Dispositivos Médicos, Márcio Bozzo, elogiou a iniciativa.
3: O crédito, ele é importante para a manutenção de empregos, para que as empresas tenham condições de negociar com seus clientes, né, ou buscar novos mercados. Como a gente falou, buscar um novo mercado nesse setor não é rápido. Então, o crédito ajuda na manutenção de empregos, na inovação da empresa, na inovação dos seus produtos, né, para busca de novos mercados e qualificação do produto.
1: Em pronunciamento no Palácio do Planalto, o presidente Lula afirmou que o Brasil não sairá da mesa de negociações com a Casa Branca, mas acusou a administração de Donald Trump de impor barreiras injustas sem justificativa.
4: Há males que vêm para bem. E vamos ficar na mesa de negociação. Se quiserem participar, participe. Se quiserem mandar e-mail, se quiserem mandar Twitter, que mande. Nós vamos estar na mesa de negociação com as nossas propostas para tudo. Não tem veto de negociação, mas não vamos ficar chorando o produto que a gente não vendeu para eles, porque nós vamos procurar outros compradores. É assim que o Brasil vai fazer, negociar com quem quer negociar, vender e comprar de quem quer vender e comprar, mas não ficaremos passíveis diante da mentira contra nós.
2: A nova fase do Brasil Soberano também foi desenhada para antecipar o impacto de mais uma sobretaxa esperada para esta semana, relativa a investigações sobre trabalho forçado.
1: A equipe de negociadores brasileiros aguarda os anúncios formais de Washington, mas prevê renovar as consultas sobre o tarifaço na Organização Mundial do Comércio.
2: Apesar das perdas setoriais, o professor do INSPER, Alexandre Chaia, avalia que o impacto sobre o PIB e o emprego do país deve ser limitado.
5: Do ponto de vista macroeconômico, ele é praticamente nulo. Não acho que vai impactar em nada nem o PIB, nem a economia, nem emprego do ponto de vista estrutural. O que ele vai afetar são setores. Parece uma coisa meio fria quando a gente fala do ponto de vista econômico. Eu falo, aquele empresário que depende disso para manter seu negócio, ele vai sofrer? Vai. Mas do ponto de vista econômico, isso é contornável. Então, por isso que eu acho que o governo precisa entrar com o poder econômico dele para exatamente ajudar esses setores que estão sofrendo.
1: Agora são 6 horas e 8 minutos.
2: O preço do petróleo Brent voltou a disparar e ultrapassou hoje a marca de 96 dólares por barril, atingindo o maior patamar desde o início do mês passado.
1: A alta reflete o nervosismo dos mercados globais com a intensificação dos ataques na guerra entre os Estados Unidos e o Irã e o risco contínuo à oferta da commodity.
2: O principal fator de pressão sobre as cotações é a restrição ao tráfego de petróleos no Estreito de Hormuz. Rota marítima, por onde passa cerca de 20% de todo o petróleo e gás natural consumidos no mundo.
1: Após a 12ª noite seguida de bombardeios americanos contra alvos iranianos, o terror de interrupções prolongadas no abastecimento segue em alta.
2: O aumento nos custos da energia pressiona os bancos centrais, incluindo o Federal Reserve, a manter os juros elevados por mais tempo para conter a inflação, o que gera cautela nos mercados financeiros internacionais.
1: 6 e 9.
2: A Defesa Civil do Rio Grande do Sul confirmou que mais de 1000 pessoas estão fora de casa devido às chuvas intensas que atingem o estado desde a semana passada.
1: 169 cidades foram afetadas pelos temporais. Cidades como Paraí e Passo Fundo registraram acumulados de chuva superiores a 170 milímetros em apenas 24 horas.
2: As cheias provocaram alagamentos, quedas de barreiras e bloqueios em rodovias estaduais e federais nas regiões da Serra, Vale do Taquari, Central e Fronteira Oeste.
1: Você está acompanhando os destaques desta quinta-feira do Jornal da CBN.
2: O pré-candidato à presidência Flávio Bolsonaro recebeu R$500 mil de uma empresa de contabilidade ligada ao escândalo do Banco Master.
1: A relação aparece em uma nota fiscal emitida em 9 de abril de 2025 pelo escritório de advocacia que leva o nome do senador.
2: O documento, revelado pelo portal Metrópolis e confirmado pelo jornal O Globo, indica que Flávio Bolsonaro, que é advogado, prestou serviço de assessoria jurídica à empresa Contábil Correia Contabilidade e Auditoria Limitada.
1: A empresa tem como sócio administrador Rogério Lourenço Novo, que também é diretor da Copenhagen e Assessoria e Consultoria S.A., apontada pela Polícia Federal como empresa de fachada do conglomerado do Banco Master.
2: Investigações e documentos enviados à CPI do crime organizado revelam que a Copenhagen recebeu quase R$58 milhões do banqueiro Daniel Forcaro.
1: O levantamento apontou ainda que o escritório de Flávio Bolsonaro chegou a emitir outras 2 notas fiscais no valor total de R$1 milhão diretamente para Copenhagen, mas os documentos foram cancelados no mesmo dia.
2: Nas redes sociais, Flávio Bolsonaro confirmou que prestou serviços jurídicos para a empresa de contabilidade, mas não explicou quais e negou qualquer repasse ou vínculo com o Banco Master.
6: Eu fiz um trabalho para uma empresa, fui contratado para isso, prestei serviços advocatícios, tudo certo, relação completamente legal e privada. E em outra oportunidade, eu não aceitei trabalhar para esta empresa chamada Copenhagen, que supostamente foi usada por Vorcaro para fazer pagamentos para algumas pessoas. Não foi o meu caso. Eu estou tendo que explicar por que eu não recebi o dinheiro desta empresa, porque eu não quis trabalhar como advogado para elas. Cancelei 2 notas fiscais.
1: Agora são 6 e 11.
2: A Federação Brasil da Esperança, que inclui o PT, acionou o Tribunal Superior Eleitoral contra o senador Flávio Bolsonaro e 3 parlamentares do PL por propagação de desinformação sobre as urnas eletrônicas.
1: A coligação pede a remoção de postagens nas redes sociais e a aplicação de multa de R$30 mil a cada um após o pré-candidato citar supostas fraudes venezuelanas em reunião com diplomatas.
2: O presidente do TSE, ministro Nunes Marques, avaliou reservadamente que a fala do senador reproduziu informação falsa, mas não configurou um ataque grave ao sistema eleitoral.
1: Em São Paulo, o governador Tarcísio de Freitas, que é aliado de Flávio Bolsonaro, defendeu a segurança das urnas eletrônicas.
7: Olha, eu confio nas urnas, até se eu não confiasse, eu não estava disputando a eleição, né? Foram as urnas que me trouxeram aqui. Então, eu sigo acreditando, eu acho que a gente tem que discutir projetos. Importante a gente discutir projeto, olhar o Brasil, olhar o que o Brasil está precisando. Né? Sair dessa discussão, que ela não vai levar a lugar nenhum, e começar a pensar projeto.
2: 6 horas, 13 minutos.
1: Corinthians e Remo fecham hoje a 19ª rodada do Campeonato Brasileiro. Em jogo atrasado, Botafogo enfrenta o Vitória.
2: Ontem, o Palmeiras derrotou o Coritiba por 3-1 e manteve a diferença de 7 pontos para o vice-líder Flamengo, que goleou a Chapecoense por 4-0.
1: Nos outros jogos da noite, o Atlético Paranaense venceu o São Paulo por 2-1 de virada, mesmo placar da vitória do Cruzeiro sobre o Internacional.
2: Pelos playoffs de oitavas de final da Copa Sul-Americana, o Vasco empatou em 2-2 com o Independiente Medellín. E o Bragantino ficou no 0-0 com o Sporting Cristal. Hoje, o Grêmio enfrenta o Bolívar, na altitude de La Paz.
1: Pela Copa do Brasil Feminina, o Bragantino venceu o Botafogo por 2-0 e avançou às quartas de final.
2: O Atlético Mineiro também garantiu vaga ao derrotar o Atlético do Piauí por 2-1.
1: Brasil e Itália vão disputar uma vaga na final da Liga das Nações do Vôlei Feminino em Macau, na China.
2: Ontem, a seleção brasileira derrotou o Japão por 3-7-1. As italianas avançaram após eliminar a Holanda por 3-7-0.
1: A semifinal entre Brasil e Itália será no sábado, em horário ainda não definido.
2: As outras duas equipes semifinalistas serão decididas hoje nas partidas entre Turquia e Canadá, que jogam neste momento. Estados Unidos e China entram em quadra às 8:30.
1: O cineasta, produtor e fotógrafo Luiz Carlos Barreto será velado hoje em cerimônia aberta ao público no Palácio da Cidade, no Rio de Janeiro.
2: Aos 98 anos, Barretão não resistiu a complicações pulmonares e morreu nesta quarta-feira em Copacabana.
1: O cearense foi integrante do Cinema Novo nos anos 60 e assinou a direção de fotografia de clássicos como Vidas Secas e Terra em Transe.
2: Como produtor, foi essencial na consolidação da indústria audiovisual brasileira, liderando os sucessos de bilheteria como Dona Flor e Seus Dois Maridos.
1: Ao lado da esposa, Lucy, dos filhos, cineastas, emplacou duas indicações do Brasil ao Oscar, com as produções de O Quatrilho e O Que É Isso, Companheiro.
2: O diretor e produtor Andrusha Waddington destacou a relevância de Barreto para a formação da identidade do cinema nacional.
8: Hoje é um dia muito triste para o cinema brasileiro. Luiz Carlos Barreto, nosso querido Barretão, é uma lenda, está viva dentro de nós. Ele é um dos pais do cinema brasileiro. Sua cinematografia cruzou décadas. Um grande fotógrafo, um grande produtor, um grande diretor, um grande amigo. Era um todo coração. E que você, meu querido Barreto, meu professor, descanse em paz.
2: Estes são alguns dos destaques de hoje do Jornal da CBN. Você é nosso convidado para participar, mandando sua mensagem pelo WhatsApp 99911-9981. 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
1: 6:16.
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1: 6:18.
12: Estamos circulando com velocidade reduzida e maior tempo de parada.
2: Há uma série de problemas no sistema de trilhos em São Paulo. Nós estamos recebendo várias mensagens dos nossos ouvintes, algumas com imagens, plataformas cheias, problemas nas linhas 11, 12, também aparecem problemas na linha 10. Temos já informações aqui da nossa reportagem, dando conta que tem gente andando nos trilhos na CPTM entre Carrão e o Tatuapé. É uma série de reclamações e causando esse tipo de transtorno hoje pela manhã.
1: Exatamente. Muitos ouvintes escrevendo para cá, falando de diferentes linhas. O Guilherme Gimenez está de olho nessa situação e traz um apanhado para a gente de o que está acontecendo agora nestas linhas 10, 11 e 12. Diga, Gimenez, bom dia.
13: Oi, Cássia. Bom dia para você, para o Milton e para os nossos ouvintes. Isso mesmo, muitos problemas nesta manhã para quem utiliza o transporte sobre trilhos. E eu começo já lembrando que ontem a linha 12 Safira também teve uma falha que causou muitos problemas na circulação de trens. Uma falha que aconteceu na manhã de ontem, por volta das 8h40 da manhã. E esse problema se estendeu até o finalzinho da tarde, ou seja, no segundo dia de operação, né, da linha 12 sob a concessão da Trivia Trens. Muitos problemas que duraram aí o dia todo ontem. Hoje também vários problemas acontecendo na linha 12 Safira, na 11 Coral e também na linha 13 Jade. Nesse momento, de acordo com os canais oficiais da Trivia Trens, linha 11 Coral e 12 Safira com operação paralisada, ou seja, os trens não estão circulando nessas linhas, trens parados, e também há informação de ouvintes reclamando de trens parados na linha 13 Jade. Como o Milton destacou, também há relatos de passageiros andando nos trilhos ali na região da estação Tatuapé. Além de tudo isso, também problema na linha 10 Turquesa, essa que ainda segue sob concessão da CPTM, velocidade reduzida e maior tempo de parada entre as estações Ribeirão Pires, Antônio Bespalec e Mauá, devido a ato de vandalismo, corte de cabos, também problemas na linha 10 Turquesa. Nas demais linhas, até esse momento, operação normal. Cássia.
1: É uma situação muito complicada, retomando, paralisação na linha 11 Coral, na linha 12 Safira. Também tem problemas na linha 13 Jade, e aí a gente está falando de linhas que são concedidas, né, da Trivia Trens. Agora, no caso da linha 10 Turquesa, que segue sob gestão da CPTM, também houve um outro problema na manhã de hoje com furto de cabos. Então, uma manhã muito difícil para quem depende dos trens em São Paulo.
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2: Muito bom dia para você, Gustavo Verardo.
15: Olá, Milton. Olá, Cássia. Bom dia. Tudo
1: bom
15: bem com
1: vocês? Bom dia, tudo bem.
2: Gustavo, conta para nós como ficará o tempo aqui na capital paulista nesta manhã.
15: Então, nós já tivemos o avanço de uma frente fria, por enquanto de fraca atividade, né, pelo estado de São Paulo. Tivemos acumulados que não ultrapassaram muito a ordem aí dos 15 milímetros. Em São Paulo, na capital, a gente vai começando o dia com céu com bastante nuvens, uma sensação um pouco mais de frio, e hoje não se descarta chuva fraca entre o final da manhã e o período da tarde, viu? Então hoje tem risco aí para uma chuva de fraca intensidade para a capital, sem risco de temporal. Amanhã, na sexta, essa chuva ganha um pouco de força e pode acontecer até mesmo com algumas descargas elétricas entre amanhã e o período da tarde. Então, a semana vai terminando com tempo instável e também uma condição de temperatura mais baixa.
2: Só confirma para mim, temperatura nesse momento e a máxima prevista para hoje?
15: Olha, então, a máxima hoje ela vai ficar muito refém aí da nebulosidade, tá? Mas a gente estima a máxima hoje na ordem aí dos 20 a 21 graus. E agora a gente tem entre 15 e 16 graus. Amanhã, mínima de 14 e máxima de 19 graus.
1: E no interior do estado, como fica o tempo hoje, Gustavo?
15: Olha, Cássia, então, para o interior, né, quanto mais ali para o norte do estado a gente vai, menor é a condição de chuva, tá? E já quanto mais ao leste a gente avança, maior é a condição de chuva, especificamente no litoral e no Vale do Paraíba, mas com fraca intensidade, sem risco de chuva mais intensa, né? O que eu chamo a atenção para o estado de São Paulo é especificamente nesta sexta-feira, tá? Para o risco aí de uma chuva mais abrangente, ampla e intensa. Em algumas áreas mais próximas da divisa com o Paraná, a gente pode ter acumulados até acima dos 30 milímetros. Então, na sexta, o tempo instabiliza em todo o estado, que tende a ter chuva.
2: No litoral, tem chuva também no dia de hoje?
15: Tem chuva, Milton, tem, mas é de fraca intensidade, viu? E o vento que já virou vai causar aí uma sensação térmica um pouco mais baixa. Olha, até arrisco dizer que está na hora de puxar um moletom e um casaco, viu?
2: Tá certo, faremos isso. Muito obrigado, Gustavo Verardo. Bom dia para você.
15: De nada, uma ótima quinta e até amanhã. Um abraço.
1: Muito obrigado. Nós temos mais informações com o Guilherme Gimenez, que está acompanhando a situação dos trens em São Paulo. Várias linhas com problemas, Guilherme.
13: Exatamente, Cássia. E tem registro de incêndio em um vagão de um trem da linha 11 Coral, ali na região da estação Bresser Moca. Como a gente já destacou, né, a operação está paralisada nas linhas 11 Coral, 12 Safira e 13 já, de todas da Trivia Trens. E tem esse incêndio acontecendo nesse momento em um trem da linha 11 Coral, na região da estação Bresser Moca. Equipes do Corpo de Bombeiros por ali, equipes do SAMU também, tem policiamento no local e trabalhos acontecendo agora. O fogo ainda não foi extinto, tá pegando fogo ainda no vagão desse trem e aí vai causando todos esses problemas. A gente ainda não sabe, né, se o problema de energia em todas essas linhas é por causa desse incêndio nesse trem. O que a gente tá apurando, né, com a Trivia Trens para saber mais informações, para entender melhor essa situação toda, mas o fato é que a operação está paralisada nessas três linhas: 11 Coral, 12 Safira e 13 Jade da Trivia Trens. Cássia.
1: Situação, então, bastante complicada. Nesse momento, na tela da Globo, tem as imagens desse trem que pegou fogo na linha 11 Coral. É um trem que aparentemente está desocupado, tem o trabalho do Corpo de Bombeiros ali, ainda tem algumas chamas, não é aquele incêndio que você tem grandes labaredas, mas dá para observar que ainda não foi controlado. Então, recapitulando aqui, paralisação nas linhas 11 Coral, 12 Safira e 13 Jade, toda sob gestão da Trivia.
2: Esse trem que está pegando fogo ali na estação Brás, e ao mesmo tempo a gente tem imagens já mostrando de pessoas, várias pessoas, como nós havíamos informado aqui agora há pouquinho, caminhando pelos trilhos nesse instante, o que faz com que tudo fique paralisado a partir de agora.
1: E você que está acompanhando essa situação, tem o seu relato? Pode mandar a mensagem para cá, já que além disso, nós também temos problemas na linha 10 turquesa da CPTM. Você pode escrever para a gente, mandar o seu áudio, se tiver imagens, pode compartilhar conosco pelo 999-11-9981.
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0: Bom dia, Eduardo Hauen.
1: Bom dia, Milton. Bom dia, Cássio. Bom dia a todos os ouvintes.
2: Bom dia, Eduardo.
0: O Valdemir, nosso ouvinte, que nos acompanha em Biguaçu, está com 54 anos, mandou mensagem para bemestar@cbn.com.br. Ele diz assim: eu treinava todos os dias, fazia ciclismo, 30 quilômetros, corrida, 5 quilômetros e musculação. Segui uma dieta rica em proteínas, pobre em carboidratos, porque já fui obeso. Na minha última avaliação, descobri que perdi massa muscular, pois meu corpo estava usando músculo como fonte de energia. Reduzi os treinos, passei a dormir uma hora a mais, mas mantive a mesma alimentação. A pergunta dele: estou no caminho certo?
1: Bom dia, Valdemir. Primeiro, Milton e Cássia, parabéns por ele identificou, né, um problema aí que antes que se tornasse um grande problema. O que aconteceu com o Valdemir é que relativamente muito comum. As pessoas treinam bastante, só que restringe aí a energia, que é principalmente o carboidrato. Os carboidratos são o principal combustível para os exercícios de alta intensidade, como corrida, ciclismo e até para musculação. Aquele forma, aquele glicogênio muscular que ajuda no estoque de energia. Quando a ingestão é insuficiente, por um período prolongado, o organismo ele tem que pegar energia de outro local. E de onde que ele faz isso? Ele tira do músculo. Então as proteínas do músculo, elas viram energia. E a gente chama isso de neoglicogênese. Ela transforma, a proteína se transforma em glicose para dar energia para conseguir executar aí os treinos. Ele acertou muito em aumentar o tempo do sono. O sono melhora ali a recuperação muscular, ajuda na produção de hormônios, né, como o hormônio de crescimento, testosterona. Agora, reduzir o treino pode ainda não resolver o problema, Milton. O mais importante, ele tem que revisitar aí a alimentação. Uma dieta rica em proteína é fundamental, como ele já faz, mas não substitui a necessidade do carboidrato. Eles precisam estar presentes na quantidade pelo menos adequada, ou antes e depois, ali, pelo menos do treino, para fornecer energia que ele precisa para poupar a musculatura. Então, vale lembrar que uma pessoa que já foi obesa, é muito comum ter medo de carboidrato. A gente fala que as pessoas ficam carbofóbicas. Não precisa ter medo de carboidrato, Cássia. O que a gente precisa ter ali é sincronizar ali a necessidade que ele gasta de energia, então a quantidade de carboidrato, esse carboidrato ser de uma boa qualidade. Dessa forma ele consegue comer carboidrato, um bom carboidrato, na hora certa e na quantidade adequada. Então, qual que é a orientação no caso do Valdemir? Mantenha a musculação, ela é essencial para manter a massa magra. Ajuste esse carboidrato na quantidade necessária. Prioriza o sono, como ele já está fazendo. Agora, se ele voltar, não é para ele diminuir o treino dele para não perder músculo. Na verdade, ele tem que adequar a alimentação dele. Então, procurar um nutricionista, um médico de esporte, alguém que faz essa adequação. Não diminuir o exercício. A não ser que ele precise diminuir o exercício para aumentar o sono. Aí tudo bem, acho que dá para... Tanto que ele já treina, é o suficiente. Não precisa treinar tantas horas, né? Então, acho que ajustar a hora de sono é muito importante, como ele já fez. Mas o mais importante é pegar um profissional para que ajuste a quantidade de energia, ou seja, de carboidrato na dieta, sem medo, tá? Sem medo, Valdemir, de comer carboidrato. E com certeza aí você vai conseguir ajudar a preservar a sua massa magra.
0: Muito obrigado, Eduardo Hauen. Até amanhã.
1: Até amanhã, bom dia a todos.
2: Até.
0: 6:30.
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2: Quinta-feira, 23 de julho de 2026. O governo vai receber hoje representantes da Confederação Nacional da Indústria para discutir medidas de mitigação ao tarifaço americano. No primeiro dia de vigência da nova sobretaxa, o presidente Lula assinou uma medida provisória que libera 18,5 bilhões de reais para socorrer empresas afetadas. A Defesa do Rio Grande do Sul confirmou que mais de 1.000 pessoas precisaram sair de casa em razão das chuvas intensas que atingem o estado desde a última semana. O número de municípios afetados pelos temporais chegou a 169. Cidades como Paraí e Passo Fundo registraram acumulados de chuva superiores a 170 milímetros em apenas 24 horas. As cheias provocaram alagamentos, quedas de barreiras e bloqueio em rodovias estaduais e federais nas regiões da Serra, Vale do Taquari Central e Fronteira Oeste. O Centro de Investigação e Prevenção de Acidentes Aeronáuticos vai divulgar nesta quinta-feira o relatório final sobre a queda de um avião da Voepass no interior de São Paulo em agosto de 2024. O documento apresenta o detalhamento técnico e os fatores que contribuíram para o acidente. Na ocasião, 62 pessoas morreram. O CENIPA fará uma reunião reservada com os familiares das vítimas para detalhar as conclusões. O relatório tem caráter preventivo e não aponta culpados, nem atribui responsabilidades civis ou criminais, mas servirá de subsídio para o inquérito conduzido pela Polícia Federal. No horário de Brasília, 6h33.
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1: Cássio, a operação segue paralisada nas linhas 11 Coral, 12 Safira e 13 Jade, todas da Trivia Trens. Tem registro também de um vagão de um trem, né, da linha 12 Coral pegando fogo ali entre a estação Bresser Moca e a estação Brás. Muitos problemas para quem utiliza o transporte sob trilhos e também ainda há relatos de passageiros andando nos trilhos do trem, tentando se aproximar da estação Tatuapé. Passageiros desceram de uma composição por ali, tentam chegar à estação Tatuapé para utilizar o transporte da linha 3 vermelha do metrô.
0: 6h34.
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0: Se existisse uma empresa que apagasse memórias, o que você pagaria para esquecer?
1: Eu não sou a ideal, Joe. Eu sou uma mulher neurótica que procura um pouco de paz. Não sou perfeita.
2: Eu não consigo ver nada que eu não goste em você.
1: Mas vai
2: agora
1: ver.
2: Agora eu não consigo.
1: Mas vai ver. Né? Vai acabar achando alguma coisa. Eu vou ficar entediada e sufocada porque é assim que acontece comigo.
2: Tudo bem.
1: Tudo bem.
0: O cinema já fez essa pergunta. No filme Brilho Eterno de Uma Mente Sem Lembranças, estrelado por Jim Carrey, uma empresa apaga pessoas que lhe machucaram da sua cabeça. Terminou um relacionamento e ficou doendo. Você vai lá, dorme, acorda sem aquilo. O personagem contrata o serviço para apagar a mulher que amou. No meio do processo, com a memória já sendo deletada, ele se dá conta de que quer parar. Apagar a dor apagava junto tudo que valeu a pena. A dor vinha grudada no amor. Tirar uma levava a outra. Semana passada, a inteligência artificial recriou o gol mais bonito de Pelé, aquele que ninguém filmou. O que só existia na memória de quem viu, a máquina trouxe de volta em imagem. A gente se emociona, claro. Comemora recuperar o que sumiu. Fico pensando no contrário. E o que ficou? Quanto a gente pagaria para apagar a cena feia que insiste em voltar? Trauma é isso. Um filme que roda sozinho, na hora que ele quer, sem legenda, sem controle remoto. Bessel van der Kolk escreveu um livro cujo título já diz tudo. O corpo guarda as marcas. A memória do trauma é diferente das outras. As outras você acessa quando quer. Já o trauma, ele que te acessa quando ele quer. Se a empresa do filme existisse, a fila real seria de gente querendo esquecer medo, abuso, violência, abandono. Memória que é dor do começo ao fim, sem nenhuma parte boa para preservar. E mesmo assim ficaria o nó. Junto com a dor, a gente perderia o aprendizado. A marca que machuca é a mesma que ensina a não voltar lá. Então temos uma pergunta. Uma vida sem nenhuma cicatriz seria mais leve? Talvez. Só que teria um problema. Seria uma vida que não aconteceu, cujas lições dolorosas poderiam se repetir por termos resolvido apagar, junto com a dor, as lições que os eventos nos trouxeram. Ainda assim, é compreensível nosso esforço por querer esquecer. É compreensível e humano.
3: Esse é o Rossandro Plinge, que hoje nos deixou com vontade de assistir de novo o Brilho Eterno de Uma Mente Sem Lembranças. Se você quiser ouvir novamente esse comentário, vai lá no nosso site cbn.com.br.
4: 6:37 agora, da hoje aqui no Jornal da CBN, nós teremos mais um capítulo da série 50 Debates para o Brasil. E vamos trazer para a nossa conversa tema relacionado à segurança pública, que é das maiores preocupações dos brasileiros, e todas as pesquisas têm mostrado isso com muita clareza. Aliás, até pela dimensão desse tema, nós iremos debater diferentes assuntos relacionados à segurança pública. Nós vamos começar hoje com aquela discussão em torno da utilização de câmeras corporais por policiais. Nossos convidados são o Coronel José Vicente e a diretora executiva do Fórum Brasileiro de Segurança Pública, Samira Bueno. Os debates acontecem sempre logo depois das 8:30. 6:38.
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3: 6h40.
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3: Continuamos com situação muito difícil nos trens de São Paulo nesta manhã, em pelo menos três linhas. 11 Coral, 12 Safira, 13 Jade, sob gestão da Trívia. Recebemos aqui agora a mensagem da nossa ouvinte Cláudia. Ela ficou 40 minutos parada na estação Jardim Helena. Estação Jardim Helena é 12 Safira. E ela conta o seguinte, que depois de ficar mais de 40 minutos parada dentro do trem, na estação Jardim Helena, eles resolveram ir para o ponto pegar o ônibus para o metrô. E aí, é claro, o ponto e os ônibus completamente lotados. Vamos retomar a informação aqui com o Guilherme Gimenez, que está de olho em tudo que está acontecendo nessas três linhas e também na 10 Turquesa da CPTM, que também teve problema hoje cedo, né, Guilherme?
5: Exatamente, Cássia. Vamos lá tentar, né, explicar da melhor forma todos os problemas acontecendo hoje no transporte sob trilhos, começando pelas linhas de concessão da Trívia Trens, né? Linha 11 Coral, que segundo os canais oficiais estava com operação paralisada, agora aparece como operação parcial. Operação paralisada, segundo os canais oficiais, segue na linha 12 Safira e na 13 Jade. Também houve informação de uma composição, né, um vagão de um trem pegando fogo, né, ali na região da estação Bresser Mooca. Como a operação está paralisada, né, equipes do Corpo de Bombeiros atuando por ali, equipes do SAMU, policiamento também na região, tudo muito complicado. E recebemos relatos, né, graças a essas composições todas paradas, de passageiros andando nos trilhos dos trens para tentar chegar à estação Tatuapé, para aí sim, na estação Tatuapé, tentar acessar a linha 3 vermelha do metrô, que é a linha que funciona nesse momento entre a Zona Leste e a chegada ali à região central e até a Zona Oeste da capital. A alternativa para quem está saindo da Zona Leste e quer chegar ao centro é principalmente tentar chegar à estação Corinthians Itaquera e lá pegar a linha 3 vermelha, ou quem já passou da Corinthians Itaquera utilizar os ônibus para se aproximar do Tatuapé e aí no Tatuapé pegar a linha 3 vermelha também para chegar ao centro ou até a Zona Oeste. E por último, destacando que segue problema também na linha 10 Turquesa da CPTM, trens com velocidade reduzida e maior tempo de parada entre as estações Ribeirão Pires e Mauá, devido a ato de vandalismo, Cássia.
3: E é exatamente sobre a linha 10 que fala que um ouvinte que escreveu pra gente não se identificou, ele tá na linha 10 Turquesa, essa CPTM, sentido Palmeiras Barra Funda, e confirma que a velocidade continua reduzida por lá, ainda tem maior tempo de parada entre os trens, teria sido um ato de vandalismo que levou a esse problema na linha 10 Turquesa da CPTM. 6h44.
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6: O vice-presidente Geraldo Alckmin reafirmou que o governo federal não descarta acionar a lei da reciprocidade em resposta ao tarifaço imposto pelos Estados Unidos. Mas a prioridade é manter as negociações e evitar uma guerra comercial. No mesmo evento em São Paulo, o governador Tarcísio de Freitas disse que o Brasil deve apostar exclusivamente na negociação, sem adotar qualquer tipo de retaliação.
7: O vice-presidente Geraldo Alckmin

0: Em agenda na capital paulista, Alckmin disse que novas reuniões com os setores afetados estão previstas e afirmou que o governo continuará negociando enquanto busca novos mercados para as exportações brasileiras. Segundo o vice-presidente, a tarifa de 25% é injusta, já que a alíquota média cobrada pelo Brasil sobre produtos americanos é de 3,1%.
1: Não tem retaliação, né? A ideia não é fazer retaliação. A ideia é buscar solução, né? A lei de reciprocidade é um instrumento importante que o governo tem para avaliar, adequar, enfim.
2: Está na mesa.
1: Está na mesa, mas esse não é o objetivo. O objetivo não é fazer guerra comercial, o objetivo é resolver o problema. No que depender do Brasil, a expectativa é essa.
0: Questionado sobre a atuação de Flávio Bolsonaro nas tratativas com autoridades americanas, Alckmin evitou citar o senador, mas afirmou que alguns maus brasileiros levam informações erradas, equivocadas, prejudicando a economia brasileira, as empresas e os empregos. Também presente no evento, o governador de São Paulo, Tarcísio de Freitas, falou pela primeira vez sobre o novo tarifaço. Como a CBN mostrou, aliado de Flávio Bolsonaro, o governador vinha evitando se manifestar publicamente sobre o assunto desde o anúncio da nova taxação. Nesta quarta-feira, defendeu que o Brasil mantenha as negociações com os Estados Unidos e descarte uma resposta baseada na lei da reciprocidade.
3: O caminho é negociar, continuar negociando, não faz sentido nenhum a aplicação de lei de reciprocidade, porque eu acho que a gente só agrava a situação, não vai ganhar nada com isso. Então, é importante que a negociação seja continuada, né, que ela não pare, que ela não cesse, dê espaço para negociar. Então, eu acho que o que o Brasil tem que fazer é continuar negociando.
0: Tarcísio também afirmou que o Estado de São Paulo pode adotar medidas para reduzir os impactos do tarifaço sobre as empresas exportadoras, como a antecipação da liberação de créditos de ICMS para reforçar o fluxo de caixa das empresas, além de acompanhar as linhas de crédito anunciadas pelo governo federal e avaliar pedidos do setor produtivo, como redução de juros e mudanças nas operações de crédito. De São Paulo, Bruna Barbosa.
4: Em seguida, a gente conversa com Walter Fanganello Mairovid, aqui no Jornal da CBN.
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9: 6h49.
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0: Nós estamos recebendo uma série de mensagens com áudio, com vídeo, mostrando a situação que os passageiros estão enfrentando hoje pela manhã. Os passageiros que usam transporte por trilho estão enfrentando hoje pela manhã na cidade de São Paulo. Problemas na linha 11, 12, 13, 10. Vamos acompanhar aí uma das reclamações. São passageiros que estão andando, inclusive, pelos trilhos agora.
2: Não venha pela linha 11 e linha 12, rapaziada, que pega a lotação aí, ó. Não venha. Vem aqui, quebrou, pegou fogo aqui nos fios. Tá um caos total.
0: Portanto, esse é um dos muitos ouvintes, e o ouvinte caminhando pelo trilho, mostrando uma série de pessoas andando em fila sobre os trilhos para tentar se deslocar aí desse ponto. Uma questão que eu até queria chamar a atenção, porque como a gente falou que teve pelo menos um vagão com fogo, isso imagens da TV Globo mostravam, uhum. E nós citamos também que tem uma ambulância do SAMU ali ao lado. No entanto, não há nenhuma informação de pessoas feridas. Muito provavelmente a presença de uma ambulância do SAMU se dá por uma questão de prevenção, para caso tenha algum tipo de problema, mas não se tem nenhuma informação de pessoas feridas ou qualquer coisa nesse sentido. Estão os bombeiros lá trabalhando exatamente para resolver esse problema do incêndio.
3: E isso aconteceu na estação Bresser Moca da linha 11 Coral, esse trem incendiado. Muitas mensagens aqui de ouvintes, vamos usar o áudio de um ouvinte que escreveu aqui pra gente, mandou o áudio dele, o Fredson, que tá utilizando a linha 11 e fala desses problemas.
4: Bom dia, CBN! Tudo bem com vocês? Os trens estão circulando até a estação Estudantes, de estação Estudantes até Itaquera. O problema é que os trens não estão voltando de Itaquera para até Guaianazes. Está um caos, ninguém consegue trabalhar. Os trens, quando vêm de Estudantes, vêm lotado e ninguém consegue entrar. Está um verdadeiro caos.
3: E uma situação muito difícil também, porque até agora não foi colocada nenhuma alternativa para essas pessoas. Por exemplo, Operação Paese, que são aqueles ônibus que circulam numa situação dessas. Mas, por enquanto, ainda não tem.
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0: Muito bom dia, Walter Fanganello Mairovic.
1: Bom dia, Milton. Bom dia, ouvintes. E boa jornada, Cássia, nesta esmeraldina manhã.
2: É, esmeraldina manhã. Ótimo dia para você também, Mairovic.
1: Ô, Milton, pelo calendário eleitoral, no próximo 5 de agosto, terminará o prazo para as realizações das convenções partidárias. E dessas convenções sairão os nomes dos candidatos. No sábado próximo, deverá, por exemplo, ser confirmada a candidatura de Eduardo Bolsonaro. Atenção, dia 15 de agosto, isso é importante, terminará o prazo para o registro eleitoral dos candidatos. Teremos então, Milton, e pela Justiça Eleitoral, a aferição, a verificação da elegibilidade dos postulantes. Por exemplo, a condenação criminal definitiva, enquanto durarem os seus efeitos, impede o registro da candidatura. E, como sabemos, a lei da ficha limpa representa obstáculo intransponível para o registro do candidato. Mas, Milton, existe uma zona cinzenta, onde os que desprezam a democracia e o Estado de Direito atuam e abusam. A respeito disso, abuso, atuação ilegítima, num evento com a presença de embaixadores, Flávio Bolsonaro desinformou a respeito de urnas eletrônicas que serão utilizadas. Lógico, no interesse de influenciar eleitores mal informados, tumultuar e desacreditar a Justiça Eleitoral. No resumo, Milton, o Flávio Bolsonaro afirmou que as urnas eletrônicas empregadas pela Justiça Eleitoral brasileira têm a mesma origem das urnas fabricadas pela empresa venezuelana Smartmatic. E estas urnas da Smartmatic foram usadas, segundo a CIA e disse Flávio, em fraude nas eleições venezuelanas. Flávio, na verdade, voltou, Milton, a repetir irresponsavelmente o discurso do pai Jair. E ele, Flávio, já tinha colocado sob suspeita as urnas quando, há poucos dias atrás, discursou nos Estados Unidos em evento que reuniu radicais de direita. Caso Flávio já estivesse com o pedido de registro protocolado, Milton, ele poderia ter tido indeferido a sua pretensão, ou até ter tido cancelado o registro da sua candidatura pela difusão de fake news, de mentiras, de inverdades. Caso já estivesse em curso a propaganda eleitoral, o Flávio teria cometido o crime eleitoral tipificado no artigo 323 do Código Eleitoral. É crime eleitoral, Milton, está na lei, divulgar na campanha fatos inverídicos com capacidade de influenciar o eleitor.
2: Então, tudo indica que não foi um acaso ele ter escolhido esse momento e esse evento para difundir mentiras sobre as urnas eletrônicas.
1: Sim, Cássia. Aliás, ele repetiu o discurso que ele já tinha feito nos Estados Unidos. Então, é reincidente. Flávio, Cássia, lógico, sabia que se aproveitava da presença de embaixadores para voltar a colocar sob suspeita a futura eleição presidencial. E mais uma vez colocar o pai Jair como tendo sido vítima de eleições fraudadas. Flávio Bolsonaro só não teve a coragem de manter essa sua afirmação. Covardemente, Flávio colocou o rabo entre as pernas e se retratou, Cássia. No quesito covardia, ele imitou o pai. Afinal, como ensina o povo, os que saem aos seus nunca degeneram. O ponto, Cássia, é que o Flávio desrespeitou princípios constitucionais e legais que regem as eleições. Desprezou a democracia e o Estado de Direito. Temos a respeito vários princípios aplicáveis no direito eleitoral. Por exemplo, o da soberania popular, o princípio republicano, o princípio da liberdade do voto. O Flávio violou descaradamente o princípio da lisura das eleições. Procurou, como pré-candidato, colocar em dúvida a eleição futura e a imparcialidade da justiça eleitoral. Por isso, Cássia, mediante provocação de partidos e do próprio Ministério Público, deveria, pela justiça eleitoral, ele ser advertido. Um tipo cartão amarelo para não continuar a ser leviano, mentiroso e parar com as suas costumeiras canalices. Obrigado.
0: Muito obrigado. Walter Fanganello Mairovich, um bom dia, até mais.
1: Bom dia, até.
2: Até. 7 horas.
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0: Quinta-feira, 23 de julho de 2026. O Rio de Janeiro concentra 40% dos roubos de medicamentos no Brasil. É o que revela a Abradmex, que é a Associação Brasileira dos Distribuidores de Medicamentos Especializados, Excepcionais e Hospitalares. A situação apresenta riscos de desabastecimento e impacto na saúde dos pacientes. Uma operação contra o crime realizada nesta semana revelou um mercado clandestino em expansão. O aumento dos roubos, especialmente de remédios caros, pressiona custos com segurança e seguros e pode afastar distribuidoras do estado do Rio e afetar a competitividade empresarial. A informação foi divulgada pelo jornal O Globo. O cantor Roberto Carlos, de 85 anos, será submetido a uma cirurgia para retirada da vesícula. Segundo a equipe do artista, o procedimento já estava previsto, a recuperação deve ser rápida e a agenda de shows não terá alterações. A Câmara dos Deputados dos Estados Unidos aprovou um orçamento recorde de defesa. O valor chega a US$ 1,150 bilhões. O texto teve 216 votos favoráveis, 212 contrários e ainda tem de passar pelo Senado. Os parlamentares democratas se opuseram ao montante autorizado para o Pentágono em um momento em que o presidente Donald Trump e aliados cortam gastos relacionados a programas sociais. O Partido Democrata também é contra a guerra no Oriente Médio, que até o momento custou US$ 37,5 bilhões aos cofres americanos. No horário de Brasília, 7:02.
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0: Situação dos trens em São Paulo nesta manhã, Guilherme Gimenez.
3: Cássia, atualização sobre os trens, principalmente os trens da Trivia, né? Linha 11, 12, 13 e Expresso Aeroporto. Vamos lá, linha 11 só apenas circulando entre as estações Estudantes e Corinthians Itaquera e com velocidade reduzida, ou seja, operação parcial na linha 11, operação paralisada nas linhas 12 e 13 e no serviço Expresso Aeroporto. A Trivia também acionou 21 ônibus do sistema Paese e solicitou catracas abertas nas estações Corinthians Itaquera e Tatuapé. Também há problema na linha 10 Turquesa da CPTM.
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0: 7:03.
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4: Muito bom dia a você que escolheu ficar mais bem informado ouvindo o Jornal da CBN na manhã desta quinta-feira, 23 de julho de 2026. E nós começamos com as informações de Brasília. Felipe Igreja, bom dia para você.
5: Bom dia, Milton. Bom dia a todos. O presidente Lula anunciou ontem a liberação de 18 bilhões e meio de reais em crédito para as empresas afetadas pelo tarifaço imposto pelos Estados Unidos. A nova etapa do Brasil Soberano pretende ampliar o apoio às empresas exportadoras e também setores prejudicados pelos impactos da guerra no Oriente Médio. Do total, 13 bilhões e meio de reais serão destinados por meio de recursos do Tesouro Nacional, enquanto outros 5 bilhões serão disponibilizados pelo BNDES. O financiamento deve atender empresas de setores como aço, alumínio, automotivo, madeira, máquinas, fertilizantes, farmacêutico, têxtil e minerais críticos, além de exportadores afetados pela redução dos embarques para o Golfo Pérsico. A liberação dos financiamentos será definida conforme a demanda de cada segmento, com regras elaboradas por um comitê interministerial. Durante o anúncio, o presidente Lula disse que o Brasil não vai ficar chorando pelas exportações que não irão aos Estados Unidos e afirmou que o país está buscando novos mercados.
6: Há males que vêm para bem. Na política, costuma-se dizer, toda vez que aparece uma crise, seja no campo da política, da economia ou na saúde, a sociedade sempre encontra um jeito de sair mais forte. Ninguém, mesmo a decisão abrupta do governo americano de achar que fazer da taxação que ele fez, sem comunicar ninguém, sem conversar com ninguém, que o mundo ia ruir, o que é que está acontecendo no mundo? As pessoas estão aprendendo a se mexer. As pessoas estão aprendendo a conversar com outras pessoas que pareciam que eles não sabiam conversar.
5: Entre as exigências para acesso ao crédito do Brasil soberano está a manutenção de parte dos empregos, embora os empresários defendam uma flexibilização dessa contrapartida. Apesar disso, a medida agradou setores como o de maquinário. O presidente da ABMAC, José Veloso, acredita que haverá demanda para a proposta apresentada.
7: 18 bilhões parece ser um recurso suficiente, né? A notícia é boa, vai ajudar bastante, eu acredito que vai ter demanda, e o recurso é bastante interessante, e a rapidez que o governo lançou o programa. Então, a avaliação é positiva.
5: O governo mantém negociações diplomáticas para tentar evitar uma nova tarifa de 12,5% que poderá ser anunciada pelos Estados Unidos na sexta-feira no âmbito da investigação comercial da seção 301. Segundo o Ministério do Desenvolvimento, a expectativa é que eventual taxação atinja todos os setores. A estratégia agora é evitar que a tarifa seja cumulativa. Milton.
4: As informações foram do Felipe Igreja.
0: O preço do petróleo Brent voltou a disparar e ultrapassou hoje a marca de 96 dólares por barril, atingindo o maior patamar desde o início do mês passado. A alta reflete o nervosismo dos mercados globais com a intensificação dos ataques na guerra entre os Estados Unidos e o Irã e o risco contínuo à oferta da commodity. O principal fator de pressão sobre as cotações é a restrição ao tráfego de petroleiros no Estreito de Hormuz, rota marítima por onde passam cerca de 20% de todo o petróleo e gás natural consumidos no mundo. Após a 12ª noite seguida de bombardeios americanos contra alvos iranianos, o temor de interrupções prolongadas no abastecimento segue em alta. O aumento nos custos de energia pressiona os bancos centrais, incluindo o Federal Reserve, a manter os juros elevados por mais tempo para conter a inflação, o que gera cautela nos mercados financeiros internacionais.
4: Agora são 7h08, nós falamos ao vivo do Rio de Janeiro, com o repórter Diogo Bugalho, que tem informações sobre as homenagens a Luiz Carlos Barreto, que morreu ontem aos 98 anos. Diogo Bugalho.
8: Milton, vai ser enterrado nessa quinta-feira aqui no Rio de Janeiro o produtor e cineasta Luiz Carlos Barreto, que, como você disse, morreu ontem aos 98 anos de idade. O velório vai ser aberto ao público logo mais às 11 da manhã, no Palácio da Cidade, zona sul aqui da capital fluminense. A prefeitura decretou luto oficial de 3 dias. Nome lendário do cinema brasileiro, o produtor, diretor e fotógrafo estava internado desde terça-feira e não resistiu a complicações pulmonares. Ao longo da carreira, Barretão participou do movimento do Cinema Novo, que revolucionou o setor nos anos 60 e ajudou a levar às telas clássicos como Dona Flor e Seus Dois Maridos e Vidas Secas. Nas últimas horas, inúmeros profissionais da cultura prestaram homenagens a Luiz Carlos Barreto. Um deles foi o diretor e produtor Andrusha Waddington, que falou que a CBN destacou a relevância do Barretão, como era carinhosamente conhecido, para a formação da identidade do cinema nacional.
9: Hoje é um dia muito triste para o cinema brasileiro. Luiz Carlos Barreto, nosso querido Barretão, é uma lenda, está viva dentro de nós. Ele é um dos pais do cinema brasileiro. Sua cinematografia cruzou décadas inventando e reinventando a maneira de fazer cinema no Brasil. Um grande fotógrafo, um grande produtor, um grande diretor, um grande amigo. Era um todo coração. E que você, meu querido Barreto, meu professor, descanse em paz. Muito obrigado por tudo.
8: Barretão também foi o responsável por impulsionar a carreira de grandes nomes aí da dramaturgia. Um deles foi Marcos Palmeira, que também fez a sua homenagem ao produtor.
10: Muito triste, né? Uma referência forte do cinema brasileiro, da nossa cultura, lutou tanto pelos direitos do cinema, né? Pela valorização do cinema nacional. A minha carreira mesmo, eu devo muito a ele, né? No início, acho que ele, né, foi um grande entusiasta, assim, do meu trabalho.
8: Nascido em 1928 em Sobral, no interior do Ceará, Luiz Carlos Barreto se mudou para o Rio de Janeiro em 1947, aos 19 anos, e começou a trabalhar como repórter e fotógrafo, mas logo migrou para o cinema. Ele fundou a produtora LC Barreto em 1963, empresa aí que existe até hoje e foi a responsável por levar às telonas grandes clássicos do cinema nacional. Na vida pessoal, ele conheceu a companheira de toda a vida, Lucy Barreto, em 1952 e casou com ela em 54, 2 anos depois. Eles tiveram os filhos Bruno, Fábio e Paula Barreto, todos envolvidos com cinema. Paula é quem hoje comanda a produtora, enquanto Bruno segue trabalhando como diretor. Fábio também foi diretor, mas sofreu um grave acidente de carro em 2009 e morreu 10 anos depois, em 2019. Barreto deixa, portanto, a esposa Lucy, os 2 filhos e 9 netos. Milton.
4: As informações foram do Diogo Bugalho, no Rio de Janeiro, agora que são 7h11.
0: Do Rio de Janeiro, vamos agora a Campinas, em São Paulo. Temos informação sobre o relatório final, sobre a queda do avião da Voipaz, queda que aconteceu em 2024, no interior de São Paulo. E o Felipe Pereira tem os detalhes para a gente. Bom dia, Felipe.
11: Oi, Cássia, bom dia. O Centro de Investigação e Prevenção de Acidentes Aeronáuticos, o CENIPA, divulga hoje o relatório final sobre a queda do avião da Voepaz em Vinhedo. Acidente que, eu lembro, aconteceu em 9 de agosto de 2024 e matou 62 pessoas. Antes da divulgação pública, o documento vai ser apresentado aos familiares das vítimas. Depois, às 5 horas da tarde, os investigadores concedem uma entrevista coletiva em Brasília para detalhar as conclusões do trabalho. O relatório reúne o resultado de quase 2 anos de investigação técnica para identificar os fatores que contribuíram para a queda do ATR-72-500, que fazia o voo entre Cascavel, no Paraná, e Guarulhos, na Grande São Paulo. Durante a apuração, o CENIPA analisou as caixas pretas da aeronave, reconstituiu o voo, examinou motores e sistemas de degelo, estudou as condições meteorológicas e avaliou registros de manutenção e documentos operacionais. Também foram feitas entrevistas com pilotos, mecânicos, despachantes e familiares dos tripulantes. Os investigadores ainda analisaram mais de 15 mil voos realizados por aeronaves do mesmo modelo da frota da companhia, além de testes em simuladores e um voo experimental com outro ATR-72-500. Segundo o CENIPA, foram examinados componentes responsáveis pelo controle dos sistemas da aeronave até as lâmpadas dos painéis para verificar quais estavam acesas nos momentos finais do voo. Antes da divulgação, o relatório passou por revisão de órgãos internacionais. O documento foi analisado pela agência francesa responsável por investigações de acidentes aeronáuticos, já que o ATR foi desenvolvido na França, e também pelo órgão canadense ligado ao projeto dos motores da aeronave. O CENIPA destacou que a investigação tem caráter preventivo, por isso o relatório não aponta culpados, nem define responsabilidades civis ou criminais. O objetivo é identificar fatores contribuintes e emitir recomendações para aumentar a segurança da aviação. Paralelamente, a Polícia Federal tem uma investigação para apurar os possíveis crimes relacionados ao acidente. O inquérito está em fase final, aguarda a divulgação do relatório do CENIPA e pode ser encaminhado ao Ministério Público Federal. As famílias das vítimas também aguardam o encerramento da apuração criminal para avançar com medidas judiciais relacionadas ao caso. A queda ocorreu no quintal de uma residência em um condomínio no município de Vinhedo, aqui na região de Campinas. As 62 pessoas que estavam a bordo morreram. Nenhum morador da casa ficou ferido. O caso foi o acidente aéreo mais grave registrado no Brasil desde o ano de 2007. Cássia.
0: Muito obrigada, Felipe Pereira.
4: Agora são 7 horas e 14 minutos, nós vamos até o Rio Grande do Sul. O estado vem enfrentando mais uma vez uma série de problemas com enchentes, cota dos rios subindo a níveis preocupantes, chuva forte em algumas regiões. E o Gustavo Gossen atualiza essas informações para nós agora de Porto Alegre. Bom dia, Gustavo.
12: Bom dia para você, Milton. Ouvintes da CBN, quase 170 cidades gaúchas registram danos. Desde o início dessas chuvas, ainda na quinta-feira passada, mais de 1.000 pessoas estão fora de casa no estado, conforme a última atualização da Defesa Civil do Rio Grande do Sul. 728 pessoas estão em abrigo, sua maioria 373 no município de Lajeado. Os demais municípios que registram desabrigados: Cruzeiro do Sul, Mussum, Estrela, Encantado, Santa Cruz do Sul, Arroio do meio, entre outros também as pessoas que estão desalojadas. São quatro rios que estão acima da cota de inundação ainda. O Rio Taquari, acima da cota em Arroio do Meio, Monte Negro e Lajeado. O Rio Jacuí atingiu a cota de inundação em São Jerônimo e se aproxima da cota em Triunfo. O Rio Caí também superou a marca de inundação em São Sebastião do Caí, chegou a 11,42 metros, mas agora está um pouco abaixo, em 10,18 metros. O Rio Uruguai, em Iraí, que inunda acima de 8 metros, esse está bem acima, está em 11,61 metros. Essas águas desaguam aqui na bacia do Guaíba, em Porto Alegre. O nível do Guaíba em Porto Alegre, neste momento, 1,90 metros. A previsão é de que atinja a cota de alerta, que é de 2,60 metros, entre amanhã e sábado. A cota de inundação é de 3 metros. Aí o risco é de alagamentos, principalmente na região das ilhas. Conforme a Prefeitura de Porto Alegre, dois abrigos já estão preparados em dois bairros em caso de necessidade. E em Eldorado do Sul, município vizinho e um dos mais atingidos lá na enchente de 2024, a Defesa Civil de Eldorado do Sul já iniciou o acionamento do plano de contingência para bairros nas regiões ribeirinhas. Milton.
4: Muito obrigado. Essas foram as informações do Gustavo Gossen, ao vivo, de Porto Alegre, agora que são 7h16.
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0: 7h18.
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4: Situação crítica no transporte de trilhos em São Paulo, linhas 10, 11, 12, 13, expresso, aeroporto, tudo apresentando algum tipo de problema, operação parcial, velocidade reduzida, em alguns casos paralisadas. O nosso ouvinte, que é o Samuel, ele está ali na Jade, no expresso aeroporto, e ele descreve parte da situação e o que ele está sentindo falta.
17: Meu nome é Samuel, estou aqui na linha 13 Jade, Guarulhos. Então, sendo informado aqui de uma paralisação, ó. A estação está fechada, não tem ônibus, não tem operação Paese aqui, não tem ônibus. Estão dizendo para ir para Engenheiro Goulart que lá tem ônibus, mas a gente está em Guarulhos aqui, ó. Está fechado, vão evacuar a estação. Não tem previsão de volta, não tem informação. Simplesmente fecharam a estação.
4: Ou seja, não tem informação, não tem o ônibus para atender as pessoas e elas ficam reféns desse cenário. E isso tem se repetido em várias outras estações em função dos problemas ocorridos nessa manhã no sistema de trilho na cidade de São Paulo e arredores também. Nós estamos falando de Guarulhos agora.
0: Também. Tem uma situação em relação a esse transporte complementar que normalmente é solicitado nessas situações. Agora há pouco, Guilherme Gimenez contou para a gente que a Trívia solicitou 21 ônibus da Operação Paese, mas eles ainda não estão circulando nestas estações. Ou seja, a situação ainda é bem difícil para todo mundo. O nosso repórter Pedro Fagundes, ele está neste momento na Estação Brás. A Estação Brás é uma daquelas que compõem mais de uma linha do transporte sobre trilhos. Ele vai contar pra gente qual é a situação agora. Pedro Fagundes, bom dia para você.
18: Bom dia, Cássia, Milton, bom dia também aos nossos ouvintes. É aqui a Estação Brás, que é um hub de algumas linhas, entre elas as três que estão com problemas nesta manhã, tanto a linha 10 quanto a 11, também a linha 13, principalmente a linha 12 e a 13, no caso a 12 Safira e 13 Jade, que estão completamente paralisadas e sem previsão de volta, enquanto a linha 11 Coral também opera de forma parcial. Há pouco mensagens sonoras tocaram aqui na estação informando que a Coral está funcionando somente entre as estações Itaquera e a estação Guaianazes. Inclusive, quem desembarca aqui não tem acesso aos trens da linha 11 Coral. A recomendação que passam é que pegue o metrô, dê uma volta até conseguir chegar em Itaquera para então dar prosseguir com a viagem, algo que enfrenta bastante reclamação de todos os usuários, todos os passageiros que tenho conversado por aqui desde esta manhã. Nesse momento, eu estou aqui com o Douglas Lima. Douglas, você está aqui parado desde as 6 da manhã. Queria saber de onde que você vinha, para onde que você vai, como que está, questão de trabalho. Enfim, muito bom dia.
19: Bom dia. Venho lá da Vila das Belezas, né? Aí a gente trabalha em Itaim Paulista. Aí chegou aqui tudo parado aí. A gente chegou aqui 6 horas da manhã. Aí era pra pegar o trem aí, mas...
18: Qual que é a linha?
19: Essa aí que vai pra Calmon Viana.
18: Calmon Viana.
19: É. É, a gente tá aí esperando aí. A gente já mandou mensagem já pro patrão já, falando que tá tudo parado aí, não tem como a gente ir. Estamos esperando aí. Se funcionar, a gente vai. Se não funcionar, a gente vai pra casa. É o jeito. Tentar voltar pra casa.
18: É. Que hora você acordou pra estar aqui às 6?
19: Às 4 horas da manhã, tem que acordar, né? Acordar cedo. Tem que se arrumar, tomar um banho ali, sair pro trecho.
18: Você já sabia que a partir dessa semana a CPTM deixou aqui essas linhas e tá passando a operar com a Trívia Trem? Você sabia disso?
19: Não. Fiquei sabendo aqui quando nós chegou aqui. O pessoal tava falando aí, a gente conversou com os guardas aí. Eles falaram que não faz mais parte da CPTM, que era outra empresa agora. Aí tá acontecendo esses problemas agora aí.
18: Então você começou a saber a partir então desse problema. Antes disso você não teve nenhuma notificação. Não. Foi justamente por conta dessa paralisação de hoje.
19: Foi, só por conta disso mesmo. A gente perguntou ali o pessoal falou.
18: Perfeito. Então esse foi então o Douglas Lima, que como muitos outros passageiros estão esperando desde as 6 da manhã aqui na Estação Brás. Esse problema que, de acordo com a Trívia Trens, é um problema de energia. Também houve mais cedo aqui próximo da Estação Brás um incêndio em cima de um dos trens. Não se sabe se há uma correlação entre a falta de energia e este incêndio. Como vocês também bem mencionaram, por conta desta paralisação, a Trívia Trens acionou 21 ônibus Paese, que são esses ônibus que tentam auxiliar aos passageiros que não conseguem então pegar o transporte metroviário também em cima de trens. E bem, para qualquer nova atualização por aqui, eu volto com vocês durante a programação. Milton e Cássia.
0: Muito obrigada, Pedro Fagundes, e muitos ouvintes mandando mensagens, mandando imagens e áudios pra gente. Um desses vídeos é do nosso ouvinte Júlio Fujara e é da linha 12 Safira. O que aconteceu por lá? As pessoas tiveram de andar nos trilhos e todo mundo, inclusive, ele flagrou uma pessoa, um deficiente visual, imagina a dificuldade de andar sobre os trilhos. Ele mandou pra gente esse vídeo.
20: Situação de novo, ó. O deficiente visual, ó, andando na linha do trem, vê se pode. A situação que nós chegamos. rapaz conduzindo ele a... Só Deus sabe até onde ele vai. Agora estamos chegando aqui perto daquela curva ali, chegando... Pra chegar no carrão. É, tem mais uma caminhada pra pé. Vamos ver se dá pra descer por algum muro aqui, descer na Celso Garcia.
0: Tudo isso ali na região da Radial Leste. Depois ele mandou um segundo vídeo pra
4: na
0: gente.
4: Na sequência, né?
0: Na sequência. Porque aí chegava um momento que as pessoas chegavam numa espécie de encruzilhada. Porque ficava difícil continuar caminhando pelos trilhos. E aí tem um murão pra descer pra via. Vamos acompanhar essa porque outra imagem.
4: Ele vai trazer a imagem pra nós também. Vamos acompanhar? Então vamos acompanhar porque ele... Vamos lá, vamos ouvi-lo.
20: Chegou uma viatura com a escadinha pra gente poder descer, pelo menos aqui. Ai, meu Deus do céu.
4: O que que acontece? As pessoas foram caminhando. Para chegar até a estação, era muito longe, muito distante. Além disso, no meio do caminho, ainda tem uma ponte para atravessar, que é extremamente perigosa. Algumas pessoas estão se arriscando passando pela ponte. Tem até agente de segurança ali, pelo que a gente percebeu, tentando ajudar essas pessoas. Outras fizeram isso que o nosso ouvinte fez. Ele foi em direção ao muro para pular o muro. São muros altos.
0: Isso.
4: E aí o que aconteceu? Na rua onde tem o muro, tem um caminhãozinho parado ali, foi estacionado ali. Colocaram uma escada, as pessoas estão pulando. A polícia chegou ali no local, está ajudando as pessoas. Então elas descem o barranco, ficam coladas no muro, pulam o muro para poder fazer a sua caminhada. É isso que as pessoas estão enfrentando hoje pela manhã, por estes problemas que nós não sabemos exatamente qual é a origem. Porque isso também é importante de a gente ressaltar aqui. Nós estamos com problemas nas linhas 11, 12, 13, o Expresso Aeroporto ali também. Lá na linha 10 turquesa da CPTM, velocidade reduzida. Na 11 e 12, operação na 11, operação parcial. Na 12 e 13, paralisados. O que que originou isso? Foi uma causa natural? Foi um incêndio provocado? Foi o corte de energia? Seria bom que a Trivia, que é a empresa agora responsável, também deixasse claro para a população esse tipo de situação. Porque a comunicação, e você ouviu agora há pouco na fala de um dos nossos ouvintes, do Samuel, a falta de informação é a pior coisa que tem numa hora como essa. Tudo que as pessoas precisam é algum tipo de orientação. E às vezes só aquele recado que tem lá na estação dizendo, olha, não está funcionando em tal lugar, não resolve. A pessoa quer saber o seguinte, vai resolver logo? Como eu me viro a partir de agora? Enfim, uma orientação para essas pessoas seria bem importante.
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0: Quinta-feira, 23 de julho de 2026. O cineasta, produtor e fotógrafo Luiz Carlos Barreto será velado hoje em cerimônia aberta ao público no Palácio da Cidade, no Rio de Janeiro. Barretão morreu ontem aos 98 anos, em decorrência de complicações pulmonares. O cearense foi integrante do Cinema Novo nos anos 1960 e assinou a direção de fotografia de clássicos como Vidas Secas e Terra em Transe. Como produtor, ele foi essencial na consolidação da indústria audiovisual brasileira e liderou sucessos de bilheteria como Dona Flor e Seus Dois Maridos. Na década de 1990, Barretão foi peça-chave na retomada do cinema nacional ao atuar na defesa de leis de incentivo após o fim da Embrafilme. A Justiça Federal do Paraná anulou a denúncia e determinou o trancamento da ação penal que investigava a suspeita de crimes de corrupção e lavagem de dinheiro relacionados à Operação Lava Jato. O Ministério Público Federal ainda pode recorrer da decisão. A medida afeta diretamente 6 réus denunciados na ação penal. O governo do presidente Donald Trump avalia a realização de uma ação militar no Mali contra um grupo extremista ligado à Al-Qaeda. A proposta, no entanto, gera divergências entre integrantes da gestão do republicano, de acordo com o jornal The Washington Post. Desde um golpe militar em 2021, o país da África é governado por uma junta que rompeu relações com o Ocidente, aproximou-se da Rússia e conta com mercenários para combater insurgentes. Uma eventual operação liderada pelos Estados Unidos no Mali pode elevar o risco de atritos entre militares americanos e russos. No horário de Brasília, 7h31.
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2: 7h32.
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3: Vamos voltar a Brasília, acionando aqui a Rani Veloso, que tem outras informações a propósito do recebimento de R$500 mil por uma empresa ou de uma empresa de contabilidade por parte do escritório de advocacia do presidenciável Flávio Bolsonaro. Ele é advogado, ele tem o escritório do qual ele é o único sócio e teria recebido esse dinheiro de uma empresa de contabilidade que é ligada ao escândalo do Banco Master. A Rani Veloso explica essa história para nós agora em Brasília. Rani, bom dia.
4: Bom dia, Milton, Cássia, a todos que nos acompanham. É isso mesmo. O escritório de advocacia do senador e pré-candidato à presidência Flávio Bolsonaro emitiu duas notas fiscais de R$500 mil cada para a empresa Copenhague Assessoria e Consultoria, que é investigada por receber repasses do Banco Master. O pré-candidato à presidência, porém, disse que nas redes sociais que a relação é completamente legal e privada. O caso foi revelado pelo Metrópolis e confirmado pelo Globo. As notas foram emitidas em 7 de abril de 2025 e canceladas no mesmo dia. Em redes sociais, o senador declarou que negociou com a Copenhague, mas recusou a prestação de serviços. 2 dias após o cancelamento, o escritório de Flávio emitiu uma nova nota fiscal no valor de R$500 mil para a empresa Contábil Correia por serviços de assessoria jurídica. A Contábil Correia é registrada em nome de Rogério Novo, que assumiu a direção da Copenhague em setembro de 2025, substituindo Arthur Figueiredo. Figueiredo, gestor da administradora de fundos Trust DTVM, é citado nas investigações do caso Master. A Trust e a defesa dos citados negam irregularidades e afirmam que a atuação seguiu a legislação vigente, mas a empresa recebeu R$57 mil e R$900 mil do Master entre 2024 e 2025, de acordo com documentos da Receita que foram obtidos pela CPI do crime organizado. De acordo com o senador Flávio Bolsonaro, a contratação, como eu havia dito, não chegou a ser efetivada e ele classificou a publicação do fato como uma tentativa de vincular falsamente o nome dele ao do Master. Vamos ouvir.
5: Eu fiz um trabalho para uma empresa, fui contratado para isso, prestei serviços advocatícios, tudo certo, relação completamente legal e privada. E em outra oportunidade, eu não aceitei trabalhar para esta empresa chamada Copenhague, que supostamente é usada por Vorkaro, foi usada por Vorkaro para fazer pagamentos para algumas pessoas. Não foi o meu caso. Eu estou tendo que explicar por que eu não recebi o dinheiro desta empresa, porque eu não quis trabalhar como advogado para elas. Cancelei duas notas fiscais.
4: Bom, ao Metrópolis, o empresário Rogério Lourenço Novo disse que usou a consultoria para contratar o escritório de Flávio para prestar serviços aos clientes da empresa de contabilidade. Questionado para quais dos seus clientes Flávio Bolsonaro prestou serviço, Rogério Lourenço disse que tem mais de 200 e não se lembra nem para quem nem o que foi feito. Em nota, a Contábil Correia afirmou que contratou o escritório de Flávio em fevereiro de 2025 para a prestação de serviços de assessoria jurídica a um conglomerado de empresas que não possui qualquer vinculação com o Banco Master. E afirmou que a empresa não mantém e jamais manteve qualquer relação com o banco de Daniel Vorkaro. Milton.
3: Muito obrigado, Rani Veloso. Até queria deixar aqui para esclarecer para o nosso ouvinte, porque nós estamos falando aqui desta empresa que tem como nome Copenhagen e Assessoria e Consultoria S.A. Essa empresa que é apontada pela Polícia Federal como empresa de fachada do conglomerado lá do Banco Master. Essa Copenhagen não tem absolutamente nada a ver com aquela rede de franquia Copenhagen, que é quase centenária, está para completar aí 100 anos, criada aqui no Brasil, que é a tradicional rede brasileira de chocolates. Que inclusive, coincidência, que inclusive Flávio Bolsonaro tinha uma unidade. Você vai lembrar dessa história lá no início, quando se falava de quais eram as fontes de renda de Flávio Bolsonaro, e ele tinha uma unidade desta rede de chocolates Copenhagen, mas não tem absolutamente nada a ver com essa outra aqui que está sendo citada agora. Aliás, a Copenhagen da rede de chocolates é com K, e esta aqui é com C. 7:38.
2: Vamos agora a Minas Gerais, temos mais informações das investigações do caso daquela sargento da PM que foi levada a um hospital pelo próprio marido, já morta, ele está preso e as investigações deste caso continuam. A Ana Nunes está conosco e traz os detalhes. Bom dia, Ana.
6: Bom dia para você, Cássia, bom dia para o ouvinte. Pois é, imagens de câmeras de segurança do apartamento desse casal de militares, Michele Azevedo e Eduardo Abner de Oliveira, em Belo Horizonte, mostram um sargento carregando o corpo da mulher já morta. Conforme o registro de vídeo do prédio, o sargento coloca a vítima no carro e vai em direção ao Hospital de Lombérings, um hospital que fica aqui na região noroeste de Belo Horizonte, para buscar atendimento médico na noite da última segunda-feira. Ao chegar no local, as equipes de saúde identificaram que a capitã Michele já estava sem sinais vitais há pelo menos 4 horas, Cássia. Diante disso, a polícia militar foi acionada e o sargento preso em flagrante. Desde então, esse caso é investigado pela Polícia Civil de Minas, que além da coleta de imagens das câmeras do prédio, iniciou a oitiva de testemunhas como familiares e conhecidos desse casal. Daniele da Silva, inclusive, é vizinha da vítima e contou que gravou um vídeo na porta do apartamento dos militares que mostra manchas parecidas com sangue. Segundo ela, as brigas entre os dois eram frequentes.
7: Quando eu cheguei, estava aqui no chão e tal, que ele tinha saído às 9:30 da noite, eu cheguei 9:45, quase que eu dava de frente com ele ali, né, no elevador. Aí eu vi as gotas de sangue, até filmei na hora as gotinhas de sangue lá, eu falei assim, hoje o negócio foi mais sério, né, já dava para saber que um dia poderia acontecer o pior.
6: A expectativa também, Cássia, é de que nos próximos dias a Polícia Civil divulgue um laudo com as causas da morte da capitã Michele Azevedo. Segundo os médicos, ela apresentava hematomas no corpo e também uma grave lesão na cabeça. O corpo da vítima foi enterrado nessa quarta-feira em um cemitério aqui da capital e o velório e enterro foram acompanhados por familiares que pediram a condenação do companheiro da vítima. Colegas da corporação e da cavalaria da PM também prestaram homenagens a Michele. Na ocasião, a comandante-geral da Polícia Militar de Minas, a coronel Cleide Rodrigues, afirmou que Michele é mais uma vítima de violência doméstica.
8: Nos meus 29 anos de polícia e 2 meses aproximadamente de comando da instituição, eu aprendi uma coisa. Não existe nada mais triste do que a perda de uma vida. A morte da capitã Michele e de todas as outras mulheres, em virtude da violência doméstica e familiar contra a mulher, ela nos toca a alma e ela nos motiva cada vez mais a lutarmos contra esse inimigo visível e muitas vezes invisível que assola a nossa sociedade.
6: Nessa quarta-feira ainda, Cássia, a Justiça também decretou a prisão preventiva do sargento Eduardo Abner. A defesa dele, inclusive, disse que recebeu com respeito a decisão e que, por enquanto, não vai se manifestar sobre esse caso. O sargento acumula registros anteriores de violência doméstica e também chegou a ser expulso da Polícia Militar em 2009, mas foi reintegrado à Polícia Militar por decisão da Justiça em 2015. Eu volto com você.
2: Muito obrigada. Essa foi a Ana Nunes.
3: 7:41 agora. Mais de 2 mil produtos brasileiros serão atingidos pelo novo tarifaço dos Estados Unidos contra o Brasil. A taxa começou a valer ontem, com impacto estimado em 11 bilhões de dólares.
9: Os setores econômicos mais afetados pelo tarifaço estimam prejuízos milionários devido à alíquota de 25% imposta pelos Estados Unidos. A taxa entrou em vigor nesta quarta-feira e afeta principalmente segmentos de madeira, calçados, máquinas agrícolas e peças industriais. Isso porque esses produtos são desenvolvidos sob medida para compradores americanos e não podem ser enviados rapidamente a outros mercados. Segundo a Agência Brasileira de Promoção de Exportações e Investimentos, a medida pode restringir até 11 bilhões de dólares. Os estados de São Paulo e Santa Catarina concentram 52% desse valor. Mais de 2.375 produtos nacionais serão atingidos. É o caso da indústria calçadista. Conforme o presidente executivo da AB Calçados, Haroldo Ferreira, só em Franca, no interior paulista, 40% das exportações locais são destinadas aos americanos.
10: Hoje, de cada 5 dólares gerados pelas exportações brasileiras, 1 dólar é do mercado norte-americano. Os impactos mais severos devem acontecer nos polos de São Paulo, principalmente a região de Franca, do Vale dos Sinos, do Ceará, da Bahia, da Paraíba. Infelizmente, não existe uma possibilidade de substituir o mercado norte-americano, porque todos os produtos que são enviados para esse mercado são desenvolvidos com a marca do cliente, por isso não se pode comercializar esse produto num outro mercado.
9: Superintendente da Associação Brasileira da Indústria de Madeira Processada Mecanicamente, Paulo Pupo, aponta que metade das exportações brasileiras vai para os Estados Unidos.
11: De tudo que o Brasil exporta de produtos de madeira processada, em média 50% tem destino aos Estados Unidos. E alguns segmentos de produtos, como é o caso das nossas molduras de madeira, que tem no mercado americano quase que 100% da sua comercialização. E isso coloca em xeque a competitividade do setor como um todo. Muitos segmentos de produtos foram desenvolvidos para atender aos clientes americanos. Então, esse volume muito grande que nós temos para os Estados Unidos, infelizmente, nós não conseguimos mudar a trajetória deles no mercado internacional.
9: Fabricantes tentam ampliar as vendas para a Ásia, Europa, Mercosul e o Oriente Médio. Mas esses mercados pagam menos ou não conseguem adquirir todo o volume. O presidente da Associação Brasileira da Indústria de Autopeças e do Sindicato Nacional da Indústria de Componentes para Veículos Automotores, Cláudio Saad, estima um impacto milionário.
12: Nós sabemos que muitas autopeças são desenvolvidas para veículos e aplicações específicas e, portanto, nós temos dificuldade de redirecionar esses produtos para outros mercados. Mas, de toda forma, desde o último tarifaço, nós temos trabalhado forte para desenvolver as exportações para novos países.
9: Nesta quarta-feira, o governo Lula anunciou a liberação de 18,5 bilhões de reais em crédito para empresas afetadas pelo tarifaço. As cargas embarcadas antes da entrada em vigor da taxa podem ficar isentas desde que cheguem aos Estados Unidos até 29 de julho. Com a colaboração de Pedro Fagundes, de São Paulo, Luiz Fernando Figliage.
3: 7h45.
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2: 7h48.
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4: Letícia Veloso nos ajuda a entender o trânsito na capital paulista nesta manhã de quinta-feira. Bom dia para você, Letícia.
5: Oi, Milton, bom dia para você. Manhã muito movimentada, inclusive, com dificuldades no transporte público. Bom dia, Cássia.
2: Bom dia, Letícia.
5: E bom dia para o nosso ouvinte também. Destaco o trajeto agora, inclusive, lá na região do elevado Alberto Badra. Por causa de uma colisão envolvendo um carro e moto, ainda tem interdição por lá, no sentido, inclusive, de Itaquera, bem no início do viaduto e ocupação da faixa da esquerda. Radial Leste com lentidão também. Está complicado o caminho, né? Próximo, inclusive, há estações ali afetadas por toda essa complicação do transporte público, principalmente na região do Tatuapé. Bom, 9 de julho tem lentidão e mais cedo um acidente envolvendo carro e moto no sentido bairro, bem na altura da João Cachoeira. Tem ocupação da faixa da direita e calçada, segundo a CET. E pela marginal do Pinheiros, lentidão sentido Interlagos, na altura da ponte Cidade Jardim, por causa de um acidente por lá, colisão carro e moto. Tem congestionamento pela marginal desde o Cebolão, praticamente. Nessa ocorrência próxima à ponte Cidade Jardim, ocupação da faixa da direita, marginal do Pinheiros, sentido Zona Sul.
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3: Chegada a São Paulo pela rodovia Ayrton Senna, com trânsito bem congestionado do quilômetro 25 antes da Jacupêssego, até um pouco depois da altura do quilômetro 19 ali, até um pouco depois da rodovia Hélio Smith, tudo bem travado no trecho. Para se aproximar da Tietê, a Doutora Assis Ribeiro é uma opção. Quem chega à capital pela Dutra também enfrenta dificuldades agora, pela lateral na região do Aeroporto Internacional de São Paulo em Guarulhos e também pela Express e pela lateral da Fernão Dias até a marginal Tietê. Para o interior, boas condições pela Dutra e pela Ayrton.
4: Aí, o pedaço.

0: problema na manhã de hoje para o usuário do transporte coletivo. Linha 3 vermelha do metrô, os trens por lá estão circulando com velocidade reduzida, justamente por causa da situação nos trens. Lembrando, ainda temos linha 11 Coral com operação parcial e paralisação na linha 12 Safira, na linha 13 já de problemas no Expresso Aeroporto. E tivemos também mais cedo na linha 10 Turquesa da CPTM, a situação também de velocidade reduzida por causa de um ato de vandalismo. Daqui a pouco a gente volta a falar a respeito dos trens operados pela Trivia Trens.
1: Quem passa agora pela Avenida dos Bandeirantes vai encontrar lentidão em direção à marginal do Pinheiros. Dá para utilizar Roberto Marinho como alternativa, neste caso, menos dificuldades e nos dois sentidos, com menos lentidão.
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6: Vamos acionar mais uma vez a reportagem da CBN. Pedro Fagundes está lá na estação Brás acompanhando o transtorno dos passageiros nessa manhã, Pedro.
7: Milton, isso mesmo, um transtorno aqui nessa estação, na estação Brás, que reúne todas essas linhas que estão operando hoje com dificuldade, tanto a linha 12 Safira quanto a 13 Jade, que estão totalmente paralisadas, quanto também a linha 11 Coral, que opera apenas parcialmente a partir da estação Itaquera. Inclusive, estas paralisações que também sobrecarregaram e afetaram a linha 3 vermelha do metrô, que está operando de forma com velocidade reduzida. Isso, é claro, está acontecendo muito porque a indicação dos oficiais da Trivia Trens aqui na estação do Brás é justamente para que os passageiros que aqui estão esperando desde as 6 da manhã o trem que está paralisado, o pedido dos oficiais da Trivia Trens é que peguem justamente o metrô, vão até a Itaquera, enfim, sigam o caminho e nessa estão sobrecarregando as demais linhas do metrô. Bem, eu estou aqui neste momento com José Edmilson, muito bom dia. Você está parado aqui desde as 6 da manhã, queria entender um pouco do seu dia, que hora você acordou, qual era o seu destino, quais os problemas, muito bom dia.
8: Bom dia, eu moro em Carapicuíba, acordo 3:30 da manhã, vim trabalhar, chegando aqui no Brás, tudo travado, trabalho lá em Guarulhos, na rodoviária, não tem previsão hoje, só que da CPTN. Aqui tá uma loucura, então assim, é paciência, né? Então assim, a gente não merece passar por isso, né? Porque multidão de gente agoniado, tudo estressado, bravo aí, mas fazer o quê, né?
7: Que horas você chegou aqui?
8: Cheguei aqui às 5:30 da manhã.
7: Que horas que era pra chegar no serviço?
8: 7 horas da manhã. Eu também falo também, ô meu Tiagão, meu carregado, molhou hoje o patrão.
7: E que horas, na verdade, então, você pretende continuar até o serviço? Hoje é um dia perdido, como que foi?
8: Vou ter que agora esperar a segunda ordem, né, do meu chefe, ou volto para casa, ou aguardar aqui. Agora eu não tenho assim, como fala, eu não tenho um específico, entendeu? Uhum. Tenho que esperar o meu chefe falar, fica ou vai embora.
7: Você sabia que a Trivia Trens, que é quem está cuidando agora a partir desta semana, destas linhas que você está pegando, você já sabia disso ou soube hoje?
8: Não soube, eu fiquei sabendo que eu estava dentro do trem, eu cheguei aqui no Brás, estava tudo parado, tudo travado. Assim, só fui saber aqui mesmo, aqui no Brás.
6: Esse foi o Pedro Fagundes falando com os passageiros lá no Brás, que estão enfrentando problemas nessa manhã em São Paulo.
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0: 7h58.
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0: Muito bom dia, Marcelo D'Agosto.
1: Bom dia, Milton. Bom dia, Cássia. Bom dia, ouvintes.
2: Bom dia, Marcelo.
0: Eu gosto é que os ouvintes vão mantendo um diálogo com a gente, né? A gente conversa aqui um dia, aí eles mandam mensagem em cima daquilo que você conversou, perguntam de novo. O caso do Paulo aqui, porque ele ouviu você falar na terça-feira sobre alavancagem no consórcio, alertando que a modalidade pode esconder algumas armadilhas e riscos. E aí ele quis saber quais são alguns desses riscos possíveis.
1: Olha, Paulo, a história foi a da Yasmin, que recebeu uma proposta para entrar num consórcio e usar o valor que ela tinha em aplicações financeiras para dar um lance e receber a carta de crédito. Daí, com a carta de crédito, ela conseguiria comprar o bem imediatamente. Alavancagem significa tomar dinheiro emprestado para comprar alguma coisa. E com essa alguma coisa, com esse bem, ou você gera uma receita imediatamente ou reduz o seu custo. E com essa receita extra ou economia, consegue pagar as parcelas desse financiamento, desse empréstimo, desse consórcio. No caso da Yasmin, imagina que ela vai de táxi todo dia para o trabalho. Se ela comprasse um carro, economizaria essa despesa. Se ela resolvesse poupar para comprar o carro e investisse o dinheiro, teria que fazer um ajuste grande no orçamento, porque ia ter que continuar com a despesa do táxi e ainda teria que economizar em outras coisas para fazer essa poupança. Se ela resolvesse tomar um financiamento, teria que pagar os juros, que aumentaria o custo total dela. O consórcio não tem juros, mas para conseguir o bem sem contar com a sorte do sorteio, tem que dar um lance. Então, o primeiro risco é o valor do lance não ser aceito, porque outro participante deu um lance maior. O segundo risco é ter que dar um lance muito alto, que praticamente empate com a despesa com os juros do financiamento. E o terceiro risco, aí pensando que ela quer ter uma receita com o carro, ela não conseguir essa receita. Então, em resumo, as operações alavancadas são excelentes quando dão certo. Se der errado, você fica com a obrigação de pagar as parcelas do consórcio ou não conseguir a carta de crédito e sem a receita ou a economia proporcionada por aquele bem que você vai comprar.
0: Muito obrigado, Marcelo. Bom dia.
1: Bom dia, um abraço e até amanhã.
2: Até amanhã.
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0: Quinta-feira, 23 de julho de 2026. O pré-candidato à presidência, Flávio Bolsonaro, recebeu R$500 mil de uma empresa de contabilidade ligada ao escândalo do Banco Master. A relação aparece em uma nota fiscal emitida em abril de 2025 pelo escritório de advocacia que leva o nome do senador. O documento indica que Flávio prestou serviço de assessoria jurídica à Contábil Correia Contabilidade e Auditoria Limitada. Essa empresa tem como sócio administrador Rogério Lourenço Novo, que também é diretor da Copenhagen e Assessoria e Consultoria S.A., apontada pela Polícia Federal como companhia de fachada do conglomerado do Master. O escritório de Flávio ainda chegou a emitir outras duas notas fiscais no valor total de R$1 milhão, diretamente para a Copenhagen. Os documentos, no entanto, foram cancelados no mesmo dia. Nas redes sociais, o senador confirmou que prestou serviços jurídicos para a empresa de contabilidade e negou qualquer repasse ou vínculo com o Master. Flávio também afirmou ter se recusado a trabalhar para a Copenhagen, justificando o cancelamento das notas, e acusou órgãos do governo de vazamento ilegal de dados fiscais com fins eleitorais. O caso foi revelado pelo portal Metrópolis e confirmado pelo jornal O Globo. Corinthians e Remo fecham hoje a 19ª rodada do Campeonato Brasileiro. Em jogo atrasado, o Botafogo enfrenta o Vitória. Ontem, o Palmeiras derrotou o Coritiba por 3-1 e manteve a diferença de 7 pontos sobre o vice-líder Flamengo, que goleou a Chapecoense por 4-0. Nos outros jogos da noite, o Atlético Paranaense bateu o São Paulo de virada por 2-1, mesmo placar da vitória do Cruzeiro sobre o Internacional. No horário de Brasília, 8:03.
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1: O corredor norte-sul está bem complicado agora no sentido de Interlagos, praticamente da Ponte das Bandeiras até a altura da ligação leste-oeste. Na passagem pelo Parque Ibirapuera, tem lentidão no sentido da Zona Norte.
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2: 8:04.
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4: Muito bom dia a você que escolheu ficar mais bem informado ouvindo o Jornal da CBN na manhã desta quinta-feira, 23 de julho de 2026. Para saber que a quantidade de menores de idade expostos em materiais de abuso sexual teve alta significativa em 2025. Isso é o que aponta o Anuário Brasileiro de Segurança Pública, publicado hoje. Crimes sexuais também aumentaram, exceto o número de estupros. A baixa, no entanto, pode estar associada à diminuição da capacidade de denúncia. O estudo também mostra que os casos de feminicídio estão em alta, assim como os episódios de maus-tratos a crianças e adolescentes e os crimes de ódio. Acompanhe na reportagem de Matheus Leite.
5: O número de vítimas de produção, posse ou distribuição de material de abuso sexual infantil subiu mais de 25% em 2025, segundo o Anuário Brasileiro de Segurança Pública, divulgado nesta quinta-feira. O estudo aponta que 4.063 menores de idade foram expostos a essa prática criminosa, mas ressalta que a amostra é pequena perto do que circula efetivamente na internet. As vítimas são principalmente do sexo feminino e a incidência é maior contra menores que estão entrando na adolescência, com idades entre 14 e 15 anos. Mais de 86% dos registros têm apenas autores do sexo masculino. O coordenador de Infância e Juventude do Fórum Brasileiro de Segurança Pública, Cauê Martins, destaca outro ponto de atenção no perfil dos responsáveis pelos crimes: a fatia significativa de jovens.
6: 34,2% dos autores desse tipo de material também são adolescentes. Então, acho que tem esse debate a ser feito com a sociedade brasileira, né, sobre o que tem acontecido nos ambientes digitais, né, e acho que isso traz evidências um pouco para esse debate, para que a gente, enfim, pense em políticas públicas que incidam nesse público.
5: Ainda entre os crimes sexuais, o anuário aponta queda de 5% na quantidade de estupros, primeira baixa no indicador desde a pandemia. O movimento, no entanto, pode indicar um cenário de subnotificação, já que houve alta de 2% das notificações de estupro no mesmo período na plataforma digital do Ministério da Saúde. O anuário também mostra elevação de 5% nos casos de assédio sexual e de quase 6% nos episódios de importunação. Os casos de feminicídio continuam em alta no país. Segundo o estudo, 1.571 mulheres foram mortas em 2025 em razão do gênero, aumento de 4% na comparação com o ano anterior. A cada caso, em 2025, o Brasil registrou mais de 500 episódios de ameaça, 182 de agressão física, 84 descumprimentos de medidas protetivas de urgência, 78 casos de stalking, 38 de violência psicológica e quase 3 tentativas de feminicídio. Para a coordenadora de Gênero e Raça do Fórum Brasileiro de Segurança Pública, Juliana Brandão, os números mostram que os riscos de morte podem ser reduzidos se houver um monitoramento do ciclo da violência.
7: Significa o quê? Que as mulheres têm denunciado muito essas situações, né, de ameaça, de perseguição, né, de agressão, que antecede esse ciclo que culmina geralmente na violência letal. Se a gente levar isso em conta não apenas como uma questão lateral, talvez a gente possa lidar com isso como uma estratégia também para monitorar esse ciclo da violência e impedir que o feminicídio se consuma.
5: O anuário também revela alta nos indicadores de violência contra crianças e adolescentes. Os registros de maus tratos subiram 14%. 14% em 2025, na comparação com o ano anterior. A elevação é de 106% entre 2021 e o ano passado. Os crimes de ódio também cresceram. Houve alta de mais de 35% nos casos de homofobia ou transfobia, 13% nos episódios de racismo e 9% nos de injúria racial. A lesão corporal dolosa contra a população LGBTQIAPN+, subiu mais de 7%. De São Paulo, Matheus Leite.

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7: 8:11.
8: Região do Alberto Badram, bem complicado, e é por causa de um acidente mais cedo, sentido São Mateus, bem no comecinho do viaduto, ainda impacta bastante o trajeto, quem vem pela Educador Paulo Freire, quem vem inclusive da Fernão Dias, né, acessando a Educador Paulo Freire, adiante Ponte Aricanduva, e o viaduto Alberto Badram vai encontrar muita dificuldade. No Alberto Badram também tem lentidão na altura da Radial, sentido marginal do Tietê, pela Aricanduva, na altura do shopping, com lentidão também, sentido marginal.
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8: Tem lentidão neste momento pela marginal do Tietê, no sentido inclusive da rodovia Ayrton Senna, na altura do sistema em agora Bandeirantes, sentido Castelo Branco, da chegada pela Ayrton com ponto de parada, principalmente pela local até a aproximação da ponte Aricanduva. A Ayrton Senna está bem complicada, sentido São Paulo, com lentidão do quilômetro 17 até os acessos à marginal.
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12: Oito horas e 14 minutos, voltamos a acionar o Pedro Fagundes. Segue aí na estação do Brás, Pedro. Oi, Pedro, nós não estamos ouvindo o seu áudio agora, você está aí na estação.
13: Isso mesmo, Milton, estou aqui direto na estação Brás, que neste momento está sem acesso a três linhas de trem controladas pela Trivia Trem desde essa semana, no caso a 11, a 12, a 13, a recomendação inclusive de todos os operadores que estão aqui, os oficiais da Trivia Trem que estão aqui, é de que utilize então o metrô, outras linhas. Bem, eu conversei mais cedo inclusive com o Severino Lima, que veio andando pelos trilhos nesta manhã, vamos ouvi-lo.
14: Ah, eu saí de casa, 4h15 da manhã. Aí peguei o trem na estação da Luz de 5h22, né? Aí ele parou aqui entre a estação Tatuapé e o Brai. Aí nós ficamos lá mais de meia hora dentro do trem, né? Aí depois eles abriram a porta, nós desceu e veio no trilho a pé.
15: Quanto tempo você demorou?
14: Ah, não sei, acho que mais de 20 minutos lá pra cá. Tô até aqui ainda esperando como é que eu faço pra chegar no trabalho, né? Porque eu vou trabalhar lá em José Bonifácio ainda, depois de Corinto Itaquera ainda.
13: A Trivia Trens informou que acionou 21 Paeses, que é o ônibus alternativo para situações como esta, mas aqui no Brás não está disponível. Milton.
12: Ok, muito obrigado. Esse foi o Pedro Fagundes. Mensagem que a gente recebeu agora do ouvinte Aldemir é que lá na estação Estudantes tiraram agora todo mundo de dentro da estação. É todo mundo colocado do lado de fora. E a gente continua aguardando aqui alguma orientação. Vamos ouvir o Aldemir?
16: Fiquei 45 minutos dentro do trem, cara. Só pra depois avisar que não vai sair mais nem pra Itaquera. Tava indo até Itaquera, não tá indo mais não. Parou tudo.
12: E a gente segue esperando uma posição da Trivia Trens, que é responsável pela operação de todas essas linhas de trem que estão com problemas nesta manhã. Agora são 8h17.
17: Por causa dessa situação no transporte público, a Prefeitura de São Paulo informa que o rodízio municipal de veículos suspenso na manhã desta quinta-feira na região da Zona Leste, nas avenidas Salim Faramaluf, Celso Garcia, Radial Leste, também a Avenida do Estado, Luiz Inácio de Anhangamelo, parte da Tietê também até o centro. Então é uma suspensão parcial, de acordo com a Prefeitura.
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3: Quero reforçar aqui uma mensagem que foi passada agora há pouco, uma informação da Letícia Veloso, em relação ao rodízio de veículos, por causa de todos esses transtornos nos trens de São Paulo nessa manhã, linhas 11, 12, 13 e 10 também. Prefeitura de São Paulo está informando que o rodízio municipal de veículos está suspenso na manhã de hoje, na região da Zona Leste. E aí, o que que isso compreende? Avenida Salim Faramaluf, Celso Garcia, Radial Leste, Avenida do Estado, Luiz Inácio de Anhaia Melo, Marginal do Rio Tietê até o centro, a gente tem, neste momento, o rodízio suspenso. Mas só nesse período da manhã e nesse ponto da cidade. Zona Leste até o centro de São Paulo.
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7: Mais 4 jogos da Série A do Brasileirão foram disputados na noite desta quarta-feira. No Paraná, o Palmeiras fez 3-1 contra o Coritiba, com 2 gols de Maurício e outro de Ramon Sosa, enquanto Paulo Roberto anotou para o Coxa. O Flamengo, por sua vez, goleou a Chapecoense por 4-0, com 2 gols de Pedro, 1 de Lohan e 1 contra de Rafael Thierry. O Cruzeiro ganhou do Internacional por 2-1, com gols de Caio Jorge e Matheus Pereira para a Raposa e de Carboneiro para o Inter. Já o São Paulo perdeu de virada para o Atlético Paranaense por 2-1. O tricolor fez 1-0 com Arthur de falta, mas sofreu 2 gols no início do segundo tempo, ambos anotados por Leozinho. Hoje, às 7:30 da noite, o Corinthians recebe o Remo na Neoquímica Arena, enquanto no mesmo horário, Botafogo e Vitória se enfrentam no Nilton Santos, em jogo atrasado da quarta rodada.
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0: Bom dia para você, Sardenberg.
1: E aí, Milton, como vai? Bom dia, Cássia.
2: Bom dia, Carlos Alberto.
0: Sardenberg, você está destacando aqui o impacto que este prolongamento da guerra Estados Unidos e Irã, e com tudo que está no seu entorno, o impacto que isto e outras complicações podem ter no crescimento da economia global?
1: Pois é, Milton, tem sido esse o alerta das instituições internacionais, como, por exemplo, o Banco Mundial, que fez um relatório dizendo que crescimento da economia mundial nesse ano pode sofrer uma redução importante por causa dos preços do petróleo, que dão inflação, e inflação dá em juros altos, né? E juros altos claramente atrapalham o crescimento da economia. A situação do ponto de vista geopolítico é o seguinte: houve aquele cessar-fogo entre Estados Unidos e o Irã, que depois fracassou, mas e quando se voltou ao nível de hostilidades, o que aconteceu é que a situação veio a ser pior do que era antes, por causa da ação do Irã, através do grupo, dos seus grupos terroristas que atuam no Iêmen, através do Iêmen, que é o grupo do Houthis, que estão ameaçando aquele outro estreito, que é a saída do Mar Vermelho. Então você pega, por exemplo, a Arábia Saudita, a leste ela tem o Golfo Pérsico, ela pode, os seus navios petroleiros, por exemplo, e o podem sair, deveriam sair pelo Golfo Pérsico, mas teriam que passar pelo Estreito de Hormuz, que tem ali a presença direta do Irã. Então, o petróleo da Arábia Saudita, por exemplo, estava saindo pelo outro lado, a oeste, pelo Mar Vermelho. E, curiosamente, né, o Mar Vermelho ele também termina num estreito, que é o outro nome que a gente está se acostumando, que é o Estreito de Bab el-Mandeb, no final do Mar Vermelho, e ali tem atividade do grupo Houthis, que já ameaçou bombardear, atacar navios petroleiros que passem por ali. Então, as duas rotas que a Arábia Saudita tinha para a Arábia Saudita, maior produtor mundial de petróleo, para os exportadores, teria para despachar o seu petróleo, eles acabam sendo ameaçados tanto num estreito quanto no outro. Então, a situação ficou pior do que estava antes, porque agora você tem dois pontos de conflitos atrapalhando a circulação dos navios petroleiros e também dos navios de outras mercadorias que passam por ali, mas para levar produtos para os países árabes e do Golfo Árabe. Então, a situação hoje ela acabou sendo pior do que estava antes da trégua. E o ponto é que o Irã aparentemente revela uma forte capacidade de reação. O Irã parece pensar o seguinte, que ele aguenta sofrimentos, aguenta mais os sofrimentos do que os prejuízos políticos que a guerra traz para o presidente Donald Trump. Ou seja, parece que o governo do Irã, ou pelo menos a linha dura do Irã, entende que o governo americano vai desistir, vai recuar antes do Irã recuar, que o Irã tem uma capacidade de sofrer, de aguentar os ataques, etc. E, de fato, os ataques estão aumentando e o Irã continua resistindo. Qual é o resultado disso tudo? É que o mundo tem usado o petróleo dos seus estoques internacionais e ninguém sabe até que ponto, que nível estão esses estoques. E se a circulação de petróleo é finalmente interrompida também pelo Mar Vermelho, a situação fica mais complicada. Os jornais informam, os jornais internacionais informam, por exemplo, que 7 petroleiros já foram obrigados a abandonar a rota do Mar Vermelho por conta das ameaças de ataques do Houthis, do grupo Houthis. E o resultado, então, é que o preço do petróleo voltou a subir e não se vê a expectativa de que ele volte a cair. Petróleo alto gera inflação, inflação leva os bancos centrais a aumentarem as suas taxas de juros, e a taxa de juros mais elevada reduz o crescimento econômico. Esse é o conjunto, né? Esse é a sequência de fatos que levariam, segundo os economistas do Banco Mundial, a este ano ter um crescimento pífio, viu? Um crescimento pouco acima de 1% para a economia mundial afetada por essa guerra. É, a expectativa era de um crescimento superior a 2% e agora está se esperando uma coisa muito pífia, que seria um crescimento acima de 1%. Isso afeta todo mundo, né? Mais o tarifaço do Trump, que prejudica o comércio internacional, isso afeta todas as economias mundiais e leva a esse resultado de mais inflação, mais juros e menos crescimento. Milton e Cássia.
0: Muito obrigado, Carlos Alberto Sadenberg. Até logo mais um meio-dia. Até mais.
1: Até mais.
2: Até.
0: Olha aqui, ó, ainda hoje, logo depois do repórter CBN, agora das 8h30, nós teremos mais um episódio da série 50 Debates para o Brasil. Hoje traremos o tema da segurança pública dentro de um foco. Falaremos mais sobre segurança pública ao longo desses debates, mas hoje nós vamos discutir o uso de câmeras corporais pelas polícias, logo depois do repórter CBN. Agora, você acompanha o É da Sua Conta do PicPay com a Renata Flores.
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0: 8h30.
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0: quinta-feira, 23 de julho de 2026. O número de vítimas de produção, posse ou distribuição de material de abuso sexual infantil no país subiu mais de 25% no ano passado. É o que revela o Anuário Brasileiro de Segurança Pública divulgado hoje. Segundo o levantamento, 4.063 menores foram expostos a essa prática criminosa. As vítimas são principalmente do sexo feminino e a incidência é maior entre adolescentes com idades entre 14 e 15 anos. Mais de 86% dos registros têm apenas homens como autores. O anuário também mostrou que os casos de feminicídio continuam em alta. Conforme os dados levantados, 1.571 mulheres foram mortas em 2025 em razão do gênero. O número representa aumento de 4% na comparação com o ano anterior. A cotação do petróleo voltou a disparar hoje. O barril do Brent é negociado a 98 dólares, patamar mais elevado desde o começo do mês passado. A alta reflete o nervosismo dos mercados globais, com a intensificação da guerra entre os Estados Unidos e o Irã e o risco contínuo à oferta da commodity. O principal fator de pressão sobre o preço é a restrição ao tráfego de petroleiros no Estreito de Hormuz. Pela rota marítima, passa a quantidade considerável do petróleo consumido no mundo. A disparada do barril reacendeu o alerta de investidores e analistas para o risco de uma nova onda inflacionária. O aumento nos custos da energia pressiona os bancos centrais, incluindo o Federal Reserve dos Estados Unidos, a manter os juros elevados por mais tempo para conter a inflação, o que gera cautela nos mercados financeiros internacionais. No horário de Brasília, 8h32.
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0: Daqui a pouco, mais informações do trânsito pela cidade de São Paulo.
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0: O tema da segurança pública é um dos que mais tem preocupado os brasileiros. Não bastasse a resposta diária que temos dos nossos ouvintes nos diferentes canais de comunicação, pesquisas de opinião pública expressam isso de maneira contundente. Por isso, nesta série 50 debates para o Brasil, nós iremos abrir espaço para mais de uma discussão sobre o assunto, trazendo diferentes temas relacionados à segurança pública. Hoje, nós vamos falar sobre o uso das câmeras corporais pelos policiais. Há quem entenda que essa medida traga transparência, impede abusos, certifica a ação da polícia, há quem enxergue na imposição dessas câmeras uma forma de coibir o combate à violência. E para esse debate, nós convidamos Samira Bueno, diretora executiva do Fórum Brasileiro de Segurança Pública, e José Vicente da Silva Filho, coronel reformado da Polícia Militar do Estado de São Paulo e associado do Instituto Brasileiro de Segurança Pública. Samira Bueno, muito obrigado pela gentileza de ter aceitado o nosso convite. Bom dia.
1: Bom dia, Milton, Cássia. Bom dia, Zé. Muito bom estar aqui, coronel.
0: Coronel José Vicente, muito obrigado pela sua gentileza também de aceitar o convite e participar desse debate. Bom dia para o senhor.
2: Bom dia, Milton. Bom dia, Cássia. Olá, Samira. Já nos falamos há pouco. Prazer estar com você aqui.
3: Bom dia a todos.
0: Lembramos aqui os nossos ouvintes que a nossa ideia aqui são sempre duas perguntas para os nossos convidados. Cada um tem cerca de 2 minutos para as respostas. Quando terminar esse tempo, Cássia, Godoy ou eu faremos aqui a sinalização também, mas evidentemente deixando sempre vocês complementar aí a sua linha de raciocínio. Deixa eu começar com você, Samira Bueno. Considerando que o que o cidadão busca é viver em segurança, é não ter medo de sair na rua e que os criminosos sejam, né, combatidos, de que maneira o uso de câmeras corporais atende a essa expectativa?
1: Olha, Milton, acho que você traz um elemento muito importante, e o uso de câmeras não pode ser confundido como uma impossibilidade de atuação da polícia, muito pelo contrário, né? Acho que o que se espera com a implementação das câmeras corporais, e isso é uma tendência que a gente tem visto em vários países do mundo, nos Estados Unidos, todas as grandes polícias já usam, na Europa também, é, na verdade, a gente fortalecer não só o controle, mas a transparência da atuação policial. Eu acho que no Brasil a gente acabou estabelecendo um debate em torno da câmera como se ela estivesse ali para necessariamente reduzir a violência da polícia. O que, na verdade, se a gente for olhar um pouco o impacto dos estudos que vão mostrar para que serve de fato a câmera corporal, isso é residual. Acho que a gente teve um exemplo em São Paulo com uma redução significativa da letalidade da polícia quando teve a implantação das câmeras, mas o maior potencial é, inclusive, de você fortalecer a atuação da polícia, né, do policial ali na ponta, inclusive na produção de provas. Então, o policial vai fazer uma prisão em flagrante e ele está utilizando a câmera corporal, se ele for acusado de qualquer abuso, aquelas imagens podem servir para o judiciário. Então, eu diria que o uso das câmeras é justamente para a gente ter uma política de segurança em que o policial possa fazer o combate ao crime, fazer a prisão de criminosos, mas que isso também dê segurança jurídica para ele continuar atuando. Não, de forma alguma, isso é para impedir que o policial deixe de fazer o trabalho dele.
0: Coronel José Vicente, por que que há resistência ao uso de câmeras corporais?
2: Olha, a resistência da velha polícia, cara. A velha polícia que acha que o policial tem que fazer tudo que bem entenda nas periferias da vida aí, sem nenhum controle, porque supostamente ele está usando a força como acha que deve usar. O trabalho policial, na verdade, é de tamanha complexidade, principalmente em grandes centros brasileiros, porque você tem questões legais, tem questões éticas, tem questões de procedimentos operacionais. A Polícia Militar, no caso de São Paulo, tem mais de 200 procedimentos operacionais padronizados, e os policiais são treinados para isso e devem desenvolver sua atividade de acordo com esses padrões. E quem vai ajudar a conferir isso é justamente esse sistema de câmeras, além da supervisão que ele tem do sargento, do tenente, do capitão, etc. Esse trabalho é difícil no mundo todo. Eu acompanhei por isso uma dezena de países, e é uma complexidade imensa, os grandes debates, os congressos que eu fui, e realmente mostra essa dificuldade do trabalho policial, mas nós estamos com essa solução que é muito mais ampla do que parece a respeito das câmeras. É importante lembrar que o projeto de câmera começou a ser desenvolvido pela PM de São Paulo em 2014, tem 12 anos, portanto, num trabalho progressivo de melhoria. Inclusive, chegou o momento de especificar a gravação contínua logo que o policial entra no seu trabalho. E isso acabou sendo desfeito, de certa maneira, quando no início do governo Tarcísio, quando o DERIT assumiu a Secretaria de Segurança. Mas há avanços importantes, uma publicação recente, agora de abril, mostrando o uso, inclusive, da inteligência artificial sobre as imagens gravadas, que possibilita dar um retorno, uma avaliação imediata para os policiais, tão logo ele termina o serviço, o que vale, portanto, para o aperfeiçoamento do seu dia a dia.
3: Queria entender de vocês dois quais os critérios que deveriam orientar a implementação de um programa de câmeras corporais. Então, quando gravar, como armazenar essas imagens, quem pode acessar essas imagens e como fiscalizar o sistema? Começando por você, Samira.
1: Olha, Cássia, no Fórum Brasileiro de Segurança Pública, a gente tem defendido um modelo muito parecido com o que foi implantado pela Polícia Militar do Estado de São Paulo, ali na origem, que o Zé comentava, né? Então, a gravação contínua, com, enfim, óbvio, uma empresa de tecnologia confiável que esteja por trás de um programa como esse, né? A gente tem Axon, Motorola e outras grandes que têm feito esse trabalho no mundo, com uma custódia das imagens que, por mais que seja por parte da Polícia Militar, que seja acessível e compartilhável com outros órgãos, como Defensoria Pública, Ministério Público e Judiciário, né? Essas imagens, elas podem servir do ponto de vista operacional, às vezes até pedagógico por parte da própria polícia, eventualmente para algum tipo de correição, mas eles são um ativo muito valioso do ponto de vista de produção de provas para o sistema de justiça como um todo. Então, essas imagens precisam ser compartilhadas e no modelo de São Paulo, isso acontece, né? Ou pelo menos acontecia quando a gente teve a implementação do modelo de gravação contínua. Infelizmente, esse é um modelo que se perdeu no estado de São Paulo e me parece que a gente perde muito com isso, né? Quando a gente compara o modelo de São Paulo, ali, os primeiros anos de implementação na gestão do governo Dória, com estudos de câmeras corporais em vários lugares do mundo, a gente percebe que o impacto tão positivo do programa na redução, inclusive, da vitimização de policiais, né? É importante que se diga que São Paulo teve um efeito imediato na redução das mortes provocadas por intervenções da polícia, na vitimização de policiais, ou seja, policiais que estavam, né, que foram mortos, que foram feridos, isso reduziu bastante, e em casos de corrupção, né? A gente fala muito pouco sobre isso, mas num momento em que a gente vê essa difusão de organizações criminosas no país todo, o controle da corrupção e os agentes públicos, especialmente das forças de segurança, estão sempre, né, ali no foco de ação das organizações policiais, né, das organizações criminosas, é um mecanismo importante. Mas na prática, a forma como cada estado tem implementado isso, a gente percebe que varia muito, e aí a gente tem um problemão, né, que é muitas vezes as denúncias de que as câmeras não são acionadas no momento que precisam ser, e a gente tem Operação Contenção no ano passado no Rio de Janeiro. Hoje a gente divulga o Anuário Brasileiro de Segurança Pública, mostrou um crescimento de mais de 5% nas mortes por intervenção das polícias no Brasil, e a gente tem o exemplo da Operação Contenção como, né, acho que o Rio de Janeiro como caso em que não funciona, nem com a determinação da Suprema Corte para que fizesse a utilização das câmeras, as forças de segurança estão fazendo e estão ligando.
3: Coronel José Vicente, queria ouvi-lo também sobre essa questão de como fazer esse trabalho na prática, né, o armazenamento, o momento em que começa a gravação, especialmente nessa questão levantada aí pela Samira da gravação contínua.
2: Olha, Cássia, o sistema de São Paulo, ele chegou num grau de maturidade que acabou sendo visitado por polícias do mundo. A Escócia, para você ter uma ideia, a polícia escocesa preferiu o modelo de São Paulo que o modelo da região metropolitana de Londres, que é um sistema bem avançado. Inclusive, a custódia das imagens, se não há um registro criminal, por exemplo, nada de relevância, ela fica armazenada em nuvem por 3 meses, depois descarta. É importante lembrar que ao final de um trabalho de 12 turnos de 12 horas, estão lá 10 gigabytes de material gravado. E é importante a gravação contínua, porque não deixa a opção do policial de poder enganar, digamos assim, fraudar a gravação que deveria ser feita. O sistema de custódia, ele é muito bem elaborado, foi montado, inclusive, o software de controle feito pela PM junto com o sistema de fornecimento, para que esse material fique preservado e seja auditado cada entrada no sistema para verificar as imagens. Então, pessoas autorizadas, ao entrar para buscar alguma imagem, pode ser o promotor, o juiz, qualquer pessoa, ele vai entrar e vai gerar entra com o seu CPF e aí gera uma linha d'água com o CPF na própria imagem. É uma forma muito segura de ser feita, é o padrão, do melhor padrão internacional. Eu acho que nem essa é a questão. O que nós estamos, já mencionei aqui, evoluindo para um sistema em que a inteligência artificial, a PM está muito sendo muito desenvolta nessa área, inclusive, tem um pessoal de ponta trabalhando com essas questões, para que haja uma melhoria no relacionamento do policial com o seu público. É importante lembrar que a sensação de maior ou menor segurança está muito vinculada à confiança que se tem na polícia. E essa confiança está muito vinculada também ao relacionamento dia a dia com a população. A PM São Paulo faz 3 milhões e meio de interações com a população por ano. Disso resulta 5% aproximadamente de prisões. Ou seja, 95% dos contatos da Polícia Militar com a população são contatos de aflição que as pessoas têm, busca de informação. E esse é um momento extremamente importante da qualidade do processo de interação. Isso ajuda a gerar maior confiança na polícia, inclusive a redução dessa percepção do medo que as pessoas têm. O medo não está vinculado só à questão da maior ou menor quantidade de crimes violentos, mas também da maneira como a polícia age com a população.
0: Coronel José Vicente, Samira Bueno, muito obrigado pela gentileza de vocês, pelas opiniões, pelos argumentos que vocês apresentaram aqui, para que os nossos ouvintes possam tirar sua própria conclusão a propósito desse tema, desenvolver o seu próprio pensamento crítico. Muito obrigado e até uma nova oportunidade.
2: Até mais.
1: Obrigada.
0: E nós voltaremos a tratar do tema da segurança pública nesta série especial que estamos trazendo aqui desde o início desta semana e que vai até as vésperas da eleição. São 50 debates para o Brasil e o tema da segurança pública é, sem dúvida, um desses temas extremamente importante. Por isso, abriremos espaço para discutir outras frentes dentro deste assunto. E, claro, você também é convidado a participar, dar sua sugestão, mandar sua mensagem do 999119981, DDD11 é o nosso WhatsApp. Você dá sugestões sobre temas que você gostaria de ouvir aqui nesta série especial. Essa entrevista completa fica à sua disposição no site da CBN e também você acompanha nas nossas redes sociais. 8h46.

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2: 8h48.
3: Com lentidão na 9 de julho e mais cedo, um acidente no sentido bairro, na altura da João Cachoeira. Colisão em carro e moto. Para o centro, o caminho também está complicado pela 9 de julho, praticamente do túnel Max Pfeffer até a aproximação da Avenida Brasil e adiante, já no entorno da Avenida Paulista.
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3: Regis Bittencourt está bem complicada na chegada a São Paulo entre Tapicerica da Serra e Embu das Artes, a partir do quilômetro 287 até o 279, que é na altura do Rodoanel. No sentido de Curitiba, o caminho pela Regis é bem melhor.
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3: Reforçando que tem suspensão parcial do rodízio, inclusive nas avenidas Salim Faramaluf, Celso Garcia, Radial, Avenida do Estado, Luiz Inácio de Aguiar Melo e Marginal Tietê até o centro, por causa dos problemas dos trens das linhas 11, 12 e 13 nesta manhã.
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1: Rodoanel, com lentidão no trecho sul, na interna sentido Perus, altura do quilômetro 45, aquela interdição parcial para obras. No trecho oeste, depois da rodovia Raposo Tavares até a Castelo Branco, tem lentidão também.
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3: Clauson Dutra conosco, acompanhando a situação dos usuários do sistema de trens hoje em São Paulo. Você está na estação Tatuapé, é isso, Clauson? Bom dia.
4: É isso, Cássia, onde os reflexos da paralisação registrada nas primeiras horas da manhã ainda são sentidos aqui na estação Tatuapé. Bom dia para você e para todos. O problema começou por volta de 5 e pouco da manhã, agora quase 9 horas da manhã. Passageiros continuam chegando à estação depois de deixarem trens que ficaram parados durante a ocorrência. Eu converso ao vivo com uma dessas pessoas, Cássia, é o Juliano Francisco. Ele caminhou 15 quilômetros até chegar aqui à estação Tatuapé. Me fala da sua experiência, bom dia.
5: Bom dia, é, exatamente. O trem parou, né, e a gente não teve estrutura nenhuma, ficamos aproximadamente 1 hora e 20 minutos dentro do trem, sem ar-condicionado, as pessoas passando mal, sabe? E quando nós descemos nos trilhos para vir embora, não tinha nem sequer um guarda orientando nós no trilho. E eu andei 15 quilômetros com a minha sogra, sabe? Para chegar aqui na estação Tatuapé, ainda estou aqui esperando ver se dá um jeito de continuar o meu trajeto até o trabalho.
4: Obrigado, Francisco, pelo seu relato. A gente vai trazer o relato do Francisco e de outros passageiros dentro do CBN São Paulo, logo mais 10 horas da manhã. Eu vou permanecer por aqui, Cássia, te devolvo. Os avisos sonoros na estação continuam informando que os problemas persistem nas linhas 11 Coral, 12 Safira e 13 Jade. Volto com você.
3: Muito obrigada, Clauson.
6: Vem aí o pedágio.

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1: Oito e 56.
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4: Muito bom dia para você, PVC.
5: Muito bom dia para você, Milton Jung. Muito bom dia, Cássio Godoy. Tudo
1: bom
5: bem?
1: Bom dia, PVC. Tudo jóia.
4: E aí, o campeonato foi paralisado, teve Copa do Mundo, os caras treinaram, contrataram, venderam e tal, voltaram a campo. Voltou tudo igual, né? Palmeiras ganhando, Flamengo ganhando, tudo igual. Palmeiras líder, campeão, não mudou nada.
5: Palmeiras campeão no primeiro turno agora. É. Agora é matemático, né? Porque o Palmeiras tinha 7 pontos, tem 7 pontos de vantagem sobre o Flamengo, mas o Flamengo tem um jogo a menos. Então, a confirmação matemática do título do primeiro turno, título simbólico, foi ontem, com a vitória do Palmeiras sobre o Coritiba por 3-1. O Palmeiras começou muito bem o jogo, marcando pressão, recuperou a bola no campo de ataque pelo menos 5 vezes nos primeiros 15 minutos. Fez 1-0 aos 9, fez 2-0 aos 19, depois atrasou a marcação e deixou o Coritiba se aproximar. Fez o terceiro gol numa escape de contra-ataque, que depois virou uma jogada de controle no campo ofensivo, cruzamento do Piquerez e o gol do Ramon Sosa. Curiosamente, os 3 gols paraguaios da Copa do Mundo, né? O Maurício, brasileiro, que jogou pelo Paraguai, fez 2 gols e o Ramon Sosa fez 1. O Flamengo também jogou bem e ganhou em Chapecó por 4-0. O Pedro assume a liderança da artilharia do campeonato, então continua a disputa cabeça a cabeça Palmeiras e Flamengo. Palmeiras tem 7 pontos de vantagem, 44 pontos. É a terceira melhor pontuação de um campeão do primeiro turno, né? Hoje termina a 19ª rodada, portanto, o primeiro turno. 47 pontos foi o recorde, 3 a mais. Corinthians de 2017 e Botafogo de 2023 fizeram 47 pontos. Dos dois, o Corinthians foi campeão, o Botafogo não foi. Aliás, de 23 campeonatos de pontos corridos, 23 menos 6, 17 campeões do primeiro turno ganharam o campeonato no final. Só 6 vezes, a última, o Botafogo de 2023, não conquistaram o campeonato. Se vão bem Palmeiras e Flamengo, vai muito mal o São Paulo. Eu faço uma força de expressão normalmente, né, que parece força de expressão. No Brasil, todo funcionário tem 3 meses de experiência, menos técnico de futebol, porque tem time que tem 3 técnicos em 3 meses. No caso do São Paulo, não é força de expressão. O Hernan Crespo foi demitido no dia 9 de março, no dia 13 de março estreou o Roger, no dia 23 de maio estreou o Dorival Júnior. Foram 3 técnicos em 2 meses e 2 semanas. E o São Paulo só desabou nesse período.
1: E PVC, hoje nós temos mais jogos, agora falando da Copa Sul-Americana. Inclusive, tem Grêmio hoje em campo, né?
4: Meu Deus.
5: Né? Tem. Hoje fecha o primeiro turno do brasileiro com Corinthians e Remo, Memphis não joga, com Botafogo e Vitória. Se o Danilo jogar, não sai para nenhum clube brasileiro, porque ele completa 13 partidas.
4: Ou seja, não sai pro Palmeiras, né?
5: Eu acho que ele não vai sair pro Palmeiras. Tem gente publicando que tem a proposta de 28 milhões de euros. A informação com a qual eu trabalho é que essa proposta não chegou ao Botafogo. E o Palmeiras não tem esse dinheiro sobrando para pagar. Então acho que ele não vai sair do Botafogo, mas tem esse prazo. Se o Danilo jogar hoje, não sai mais. Copa Sul-Americana, ontem o Bragantino empatou 0-0 com o Sporting Cristal. O Vasco empatou 2-2 com o Independiente Medellín. Hoje tem Bolívar e Grêmio. O Grêmio jogou 3 vezes em La Paz. Foi historicamente o primeiro time brasileiro a ganhar do Bolívar em La Paz em 1983, ano sagrado de 1983, gols de China e Oswaldo, mas depois perdeu 2 vezes, uma pro Bolívar e uma pro Strongest. Hoje vai sem Carlos Vinícius e sem o técnico Luiz Castro, que ficou em Porto Alegre, tá suspenso e teve um diagnóstico de pneumonia, então questão de saúde, ele ficou em Porto Alegre.
4: Muito obrigado, PVC, até mais.
5: Até amanhã. Obrigado. Obrigado, Cássia. Obrigado a todo mundo.
1: Até amanhã. 9 horas.
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0: Quinta-feira, 23 de julho de 2026. As 10 cidades com mais mortes violentas no Brasil estão no Nordeste, segundo o Anuário de Segurança Pública divulgado hoje. Metade dos municípios fica na Bahia, 3 são no Ceará, 1 em Pernambuco e 1 na Paraíba. A liderança do ranking em 2025 permaneceu com a cidade cearense de Maranguape. No município, houve 100,3 mortes violentas intencionais cometidas para cada grupo de 100 mil habitantes. O ex-técnico Carlos Alberto Parreira deve ser transferido da UTI para uma unidade semi-intensiva até o fim da semana, segundo o Hospital Samaritano Barra, no Rio de Janeiro. Conforme boletim médico, Parreira está lúcido e teve a função renal estabilizada. O ex-treinador está internado desde o dia 16 de junho com inflamação pulmonar. O Centro de Investigação e Prevenção de Acidentes Aeronáuticos vai divulgar hoje o relatório final sobre a queda de um avião da Voe Paz no interior de São Paulo em agosto de 2024. O documento apresenta o detalhamento técnico e os fatores que contribuíram para o acidente. Na ocasião, 62 pessoas morreram. O CENIPA fará uma reunião reservada com os familiares das vítimas para detalhar as conclusões. O relatório tem caráter preventivo e não aponta culpados nem atribui responsabilidades civis ou criminais, mas servirá de subsídio para o inquérito conduzido pela Polícia Federal. No horário de Brasília, 9:02.
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2: Acesso à marginal do Rio Tietê pela rodovia dos Bandeirantes com trânsito bem congestionado. Do 15 até a marginal, caminho difícil. Entre o Rodoanel e a Tietê, vale mais a pena o trajeto pela rodovia Anhanguera, que tem aproximadamente 1 quilômetro de andepara ali na chegada à marginal. Lateral da Anhanguera, melhor ainda. Para quem vai no sentido do interior, boas condições pela Anhanguera e pela Bandeirantes.
3: 9 e 4.
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4: Muito bom dia a você que escolheu ficar mais bem informado ouvindo o Jornal da CBN na manhã desta quinta-feira, 23 de julho de 2026. Começamos com informações do Pedro Bonenberg, no Rio de Janeiro, a propósito de investigações do Ministério Público do Rio de Janeiro em relação a servidores que participavam ou são suspeitos de participar de um caso de rachadinha lá no gabinete do então vereador Carlos Bolsonaro. Pedro Bonenberg, sua informação.
5: É isso, Milton. O Ministério Público do Rio abriu agora uma ação de improbidade administrativa contra 7 ex-servidores que atuaram no gabinete do então vereador Carlos Bolsonaro e pediu a devolução de quase 2 milhões de reais aos cofres públicos, Milton. Segundo a promotoria, os investigados participaram de um esquema de rachadinha, uma prática em que os assessores repassavam parte dos salários recebidos ao grupo responsável pela arrecadação. As informações foram reveladas pela Globo News e confirmadas pela CBN. Carlos Bolsonaro não está entre os réus dessa ação no momento. Esse processo agora se concentra na atuação dos ex-assessores e no suposto desvio de recursos públicos ao longo de vários anos. De acordo com o inquérito civil, o ex-chefe de gabinete, Jorge Luiz Fernandes, teria exercido papel central na operação e sido o principal beneficiário dos repasses feitos por funcionários do gabinete entre 2005 e 2021. A investigação também aponta a participação de Regina Célia Sobral Fernandes, mulher de Jorge Luiz e ex-assessora parlamentar. Os promotores afirmam que Regina Célia recebia valores de outros servidores e os transferia para a conta do marido. O levantamento identificou 304 transferências, que somam cerca de R$ 814 mil. Outro ponto destacado na ação envolve a ex-assessora Andréia Cristina da Cruz Martins. Segundo o Ministério Público, ela realizou em 2018 12 transferências para Jorge Luiz Fernandes, totalizando R$ 112 mil. Esse valor, Milton, equivale a aproximadamente 70% dos salários pagos pela Câmara naquele período. Para a promotoria, os repasses sem justificativa tinham como finalidade manter um esquema contínuo de apropriação de verbas públicas. Além do ressarcimento de R$ 1.900.000, o Ministério Público requer ainda a aplicação de multa, a suspensão dos direitos políticos dos acusados e a proibição de ocuparem cargos públicos. Esse é um processo civil, Milton, mas existe uma esfera criminal. Nessa esfera, o Jorge Luiz Fernandes e os outros 6 ex-assessores se tornaram réus no mês passado pelos crimes de organização criminosa e peculato. A investigação sobre uma eventual participação de Carlos Bolsonaro nesse caso segue em andamento num processo separado. A CBN não conseguiu contato com as defesas dos envolvidos para uma posição sobre o assunto, Milton.
4: Muito obrigado. Esse foi o Pedro Bonenberg.
3: Agora são 9 e 7.
4: Nós acompanhamos, seguimos acompanhando aqui no Jornal da CBN a situação do transporte em trilhos aqui na cidade de São Paulo, região metropolitana, com os problemas nas linhas operadas pela Trivia Trens. E nesse momento temos a oportunidade de conversar com o diretor de operações da Trivia Trens, Paulo Ferreira. Muito obrigado pela sua gentileza de nos atender. Bom dia para o senhor.
6: Olá, Milton. Bom dia.
4: Paulo Ferreira, nós tivemos a informação logo no início da manhã de que um vagão incendiou. Isso aconteceu lá na linha 11 Coral, ali na região do Bresser. Foi esse problema que provocou todo o transtorno nas demais linhas?
6: Sim, Milton. Bom, primeiro a concessionária lamenta e se desculpa aí com os passageiros que foram prejudicados aí no seu ir e vir na manhã de hoje, e a gente informa que a gente está atuando para restabelecer a circulação da forma mais rápida possível, tá? Bom, e realmente foi isso que aconteceu, houve uma falha em um dos trens que estavam circulando entre a estação Brás e a estação Tatuapé. Por segurança, toda a alimentação elétrica, o sistema se autodesligou, né? Então aquela região toda ficou sem energização por uma questão de segurança do próprio sistema, o que ocasionou realmente um incêndio em um dos carros do trem, tá? Essa é uma falha complexa que, para retomada, ela exige um planejamento, tem que ser feito um passo a passo para garantir a segurança do religamento, a segurança das pessoas. Então, nosso primeiro passo, nossa primeira atuação foi no sentido de, primeiro, preservar a segurança dos passageiros que já estavam no sistema. O segundo foi controlar o foco de incêndio, né? Isso foi feito com a ajuda dos bombeiros. A gente acionou também aqui o PAESE, né, o reforço dos ônibus para ajudar no deslocamento das pessoas. E, por fim, iniciamos a correção efetiva da falha. Bom, como é que está a situação agora, Milton? Como eu disse, o incêndio foi controlado, as subestações elas foram religadas já, nós estamos no processo de finalização aqui de retirada das pessoas da via para a gente retomar a circulação. Então, a gente vai começar essa retomada gradual da circulação naquele trecho ali muito em breve.
3: Eu queria entender, Paulo, Cássia Godoy falando aqui, como se deu essa questão do incêndio na composição na linha 11. Esse incêndio foi provocado por uma questão elétrica?
6: Sim, essa ocorrência ela vai ser investigada, né? A gente vai ter que ir bem a fundo para entender exatamente o que levou a essa ocorrência e o agravamento dela em função da questão do incêndio, né? Por enquanto, a principal suspeita nesse momento é que tenha havido uma falha no trem, mas isso vai ser investigado e a gente vai achar as causas raízes, as causas contributórias, e para a gente atuar para evitar recorrências. Mas a principal suspeita nesse momento, ainda uma suspeita, é que tenha sido uma falha no trem.
4: O que eu queria tentar entender é como é que funciona toda essa operação, porque isso aconteceu lá na linha 11, mas atinge todas as demais linhas?
6: É porque ela ocorreu num trecho da malha, que é o trecho mais crítico, que é o trecho onde as linhas 11 e 12 rodam juntas entre Tatuapé e o Brás. Ele é o trecho mais sensível da malha. Então, como esse trem apresentou falha em uma das vias e, por segurança, o sistema elétrico de toda a região se desligou, então todos os trens que passam naquele trecho ali tiveram que parar a circulação. Então, por isso, o reflexo para trás se deu tanto na linha 11 quanto na linha 12.
3: Paulo Ferreira, nosso repórter que está em uma das estações, ouviu e viu funcionários da Trivia falando para os passageiros que a linha 2 não volta mais hoje. Aliás, linha 12. Essa informação de que a linha 12 não volta mais a funcionar hoje, procede?
6: Não. Como eu disse, a gente já está em processo de religamento. Estamos tirando as pessoas que ainda estão na via. E muito em breve a gente vai estar retomando de forma gradual a circulação tanto da linha 11 quanto da linha 12.
4: Paulo Ferreira, qual é a atuação que os funcionários da Trivia tiveram no momento da ocorrência? Porque o que nós vimos é que os passageiros reclamando da falta de informação, de orientação, e o que fez com que muitos saíssem dos vagões, tomassem a trilha do trem e aí se colocassem em risco, inclusive, tendo que fazer ali uma operação por conta própria. Faltou a ação dos funcionários da Trivia?
6: Olha, a atuação dos funcionários ela é sempre no sentido de preservar a segurança dos passageiros. Então, a atuação ela se deu no sentido de solicitar que as pessoas ficassem dentro dos trens e ficassem nas estações, né? Obviamente, com exceção do trem lá que teve o princípio de incêndio, né? Ali realmente não tem como ficar dentro do trem, tem que descer, tá? Mas a orientação foi no sentido de permanecer dentro dos trens e nas estações, né? Agora, o público é muito grande, muitas das vezes é difícil você controlar que 100% das pessoas realmente não desçam e que não vão para a via.
4: Até porque o vagão estava pegando fogo, né? Aí não tinha nem como ficar.
6: Sim, esse vagão,
4: as pessoas foram colocadas em risco.
6: Sim, esse trem aí não tem o que falar, tem que descer mesmo, tá? Nos demais trens, a atuação é sempre no sentido de permanecer onde estão, a não ser que a concessionária peça para descer. Mas nesse trem, Milton, é isso mesmo, aí tem que descer de imediato.
3: Agora, Paulo Ferreira, a Trivia Trens assumiu nesta semana a gestão destas linhas 11, 12, 13. Já houve uma série de problemas, principalmente na linha 12, são problemas recorrentes. Inclusive, esse trem que acabou pegando fogo hoje cedo. Vocês trabalham com alguma possibilidade de estar havendo algum tipo de boicote? Tem essa possibilidade?
6: Não, As falhas que houve nos últimos dias foram falhas muito pontuais, né, e elas em nenhum momento interferiram na circulação dos trens. Tá? Essa realmente é uma falha mais grave, né, numa região mais sensível do sistema, né? Por enquanto a gente está investigando, a gente não está levantando nenhuma hipótese que a gente não tenha certeza, a gente não possa afirmar. A gente trabalha, a primeira hipótese é uma falha no material rodante, no trem, mas, de novo, nós vamos investigar a fundo para ter certeza daquilo que a gente está falando e adotar as medidas corretivas necessárias para evitar que ocorra novamente.
4: E qual é a previsão da Trivi agora para os passageiros que já tiveram problemas na ida e podem ter problemas na volta? Vocês têm qual previsão nesse momento?
6: A circulação está sendo retomada nesse momento de forma gradual, tanto na linha 11 quanto linha 12. Então, a nossa expectativa é que nas próximas horas ele já esteja normalizado a circulação.
4: Já está sendo retomada? Já tem trem circulando na 11 e na 12?
6: Sim, já tem. Os primeiros trens já começam a circular, passando na via e se assegurando que a gente não tem passageiros na via para não colocar em risco também. Tá. E se tiver, a gente já embarca nesses próximos, esses mesmos trens, tá? E a partir daí a gente retoma o carrossel, normalmente, na 11 e na 12. E para o período do pico da tarde, a expectativa é que já esteja completamente resolvido.
3: Nós tivemos hoje pela primeira vez a necessidade da Trivia de acionar a Operação Paese. Como foi isso? A que horas vocês acionaram e a que horas esses ônibus começaram a circular?
6: Assim que a falha se deu e a gente teve a confirmação que não seria uma falha de resolução rápida, nós acionamos o serviço de Paese, né? É um serviço que ele esteja trabalhando full, com todos os ônibus rodando na sua totalidade, a gente sabe que é normal que exista uma defasagem de tempo. Mas assim que a falha ocorreu, que nós tivemos a confirmação de que ela seria uma falha grave e não seria resolvida rapidamente, o acionamento do Paese se deu.
4: Paulo Ferreira, muito obrigado pelas suas informações. Um bom dia para você.
6: Obrigado, pessoal. Bom dia.
3: Bom dia.
4: Diretor de operações da Trivia Trens, Paulo Ferreira, conversou com você trazendo algumas das informações sobre a empresa que agora opera essas três linhas que tiveram problemas nesta manhã.
3: 9:15.

0: Vamos acionar a Rádio França Internacional. Estamos em contato com a Lúcia Miesel, que tem informações a propósito dos conflitos dos Estados Unidos e Irã. Situação que vai se agravando. Lúcia Miesel, bom dia.
1: Bom dia, Milton. Bom dia, Cássia. A situação hoje é que os rebeldes Houthis lá do Iêmen, que são aliados do Irã, reivindicaram durante a noite ataques realizados contra dois petroleiros sauditas no Mar Vermelho. Esses disparos elevam os temores aí de bloqueio de uma segunda rota global de transportes marítimos de petróleo depois do Estreito de Hormuz, né, em reação à guerra dos Estados Unidos e de Israel contra o regime iraniano. Os Houthis já tinham ameaçado bloquear o Mar Vermelho, evocando uma intervenção militar que Riad lidera há vários anos contra esse movimento armado xiita. Essa movimentação impacta nos preços mundiais de petróleo hoje, que estão em alta. Teherã havia pedido para os Houthis estarem prontos para bloquear o Estreito de Bab el-Mandeb caso os Estados Unidos concretizassem a sua ameaça de destruir as infraestruturas energéticas iranianas. A agência estatal de imprensa saudita informou que os bombardeios causaram incêndios nos navios, mas as suas tripulações estão ilesas. Enquanto isso, as Forças Armadas americanas mantêm a campanha militar contra o Irã na 12ª noite consecutiva de operações. Teherã também continua a reagir, visando alvos na Jordânia e no Kuwait, que são aliados dos Estados Unidos ali na região. A Guarda Revolucionária do Irã impediu também a passagem de 3 navios petroleiros pelo Estreito de Hormuz. Nesse contexto, grandes petroleiras europeias anunciam nesta quinta-feira lucros excepcionais no segundo trimestre do ano, uma consequência direta aí do aumento dos preços dos combustíveis no mundo. A francesa Total Energie registrou um aumento de 67% no seu lucro líquido, um total de mais de 5 bilhões de euros. O grupo espanhol Repsol também viu seu lucro líquido mais do que triplicar no primeiro semestre, a um valor que chega a 265% maior do que o registrado no mesmo período de 2025. Milton, Cássia.
0: As informações foram da Lúcia Miesel, da Rádio França Internacional, às 9h18.
2: De volta ao Brasil, temos informação chegando direto de Brasília, com o Felipe Igreja. E ainda as repercussões das declarações recentes e infundadas do presidenciável Flávio Bolsonaro em relação às urnas eletrônicas brasileiras. Felipe Igreja, bom dia para você.
3: Bom dia, Cássia. Bom dia a todos. O ministro Nunes Marques, presidente do Tribunal Superior Eleitoral, foi sorteado como relator de uma representação do PT contra o senador Flávio Bolsonaro do PL em função de falas do parlamentar colocando em xeque as urnas eletrônicas. O pedido foi protocolado pelo PT ainda ontem à noite na Corte Eleitoral e caberá agora, portanto, ao ministro Nunes Marques analisar essa ação movida pela sigla contra o pré-candidato do PL à presidência da República. A ação também mira o deputado federal cassado Eduardo Bolsonaro e os deputados federais Gustavo Gayer e Júlia Zanatta, todos do PL, acusados pelo PT de promoverem um movimento articulado de desinformação contra a integridade do sistema eletrônico de votação. Em um encontro com embaixadores nesta semana, Flávio levantou suspeitas de fraude em urnas fabricadas pela Smartmatic, que atuou em eleições na Venezuela. Uma fake news já desmentida pelo TSE desde as eleições de 2018, mas que a cada processo eleitoral a informação falsa acaba voltando à tona. Segundo o senador do PL, equipamentos utilizados nas eleições brasileiras teriam a mesma origem das urnas utilizadas em eleições na Venezuela. O TSE voltou a desmentir o caso, desmentiu Flávio, explicando que a Smartmatic nunca atuou na fabricação de urnas eletrônicas aqui no Brasil e que, inclusive, perdeu uma licitação para isso em 2020. No pedido enviado ao TSE, o PT solicita primeiro uma liminar para que as postagens que fazem a associação da Smartmatic às urnas utilizadas aqui no Brasil sejam retiradas do ar e que a Corte Eleitoral proíba Flávio e os aliados de propagar essa informação falsa. E no mérito, a legenda solicita ainda a aplicação de uma multa de R$30 mil contra todos os nomes do PL citados nessa ação. Como eu disse, então, caberá agora ao ministro Nunes Marques, presidente do TSE, analisar esse pedido. Cássia.
2: Muito obrigada, Felipe Igreja.
0: Nós temos agora 9:21, vamos até Curitiba, no Paraná. Estamos em contato com o Bruno de Oliveira, que tem informações para nós sobre a situação que o Estado vem enfrentando, porque se constatou que foram registrados 6 tornados no intervalo de apenas 3 dias, Bruno de Oliveira. Conta pra gente.
4: Exatamente. Milton, bom dia para você, bom dia para todo mundo que nos acompanha. O Paraná registrou 6 tornados em um intervalo de apenas 3 dias e chegou à marca de 9 ocorrências em 2026. A confirmação foi feita pelo Sistema de Tecnologia e Monitoramento Ambiental do Estado, o CIMEPAR, após análises de campo e levantamentos com imagens de drone, satélite e radar, realizados com apoio da Defesa Civil Estadual. Os fenômenos ocorreram nos dias 28 e 30 de junho. Em 28 de junho, um tornado de categoria F2 atingiu o município de Reserva, enquanto o município de Nova Cantu foi atingido por um tornado de categoria F1. 2 dias depois, em 30 de junho, tornados de categoria F1 foram registrados em Turvo, Laranjeiras do Sul e Inácio Martins. No mesmo dia, outro tornado passou novamente por Inácio Martins, no interior do estado, e seguiu até Cruz Machado, mas não recebeu classificação por falta de registros de danos. Com as novas confirmações, o estado soma agora 9 tornados registrados em 2026. O primeiro deles foi em Mercedes, no dia 1º de janeiro. Em 10 de janeiro, São José dos Pinhais, cidade aqui da região metropolitana de Curitiba, foi atingida por um tornado de categoria F2, que causou susto e estragos em residências. O outro registro foi em Foz do Iguaçu, na fronteira, em 7 de fevereiro. O Paraná também registrou um dos tornados mais intensos de sua história recente, mas isso foi em novembro de 2025. A gente lembra, o fenômeno atingiu o Rio Bonito do Iguaçu e foi classificado como F4 na escala Fujita, o penúltimo nível de intensidade. Na ocasião ali, 7 pessoas chegaram a morrer. Segundo o CIMEPAR, cerca de 90% da área urbana do município foi devastada com rajadas de vento que podem ter alcançado até 418 km por hora. Esse levantamento foi divulgado nesta semana pelo CIMEPAR, isso porque os trabalhos de investigação levam um certo tempo para confirmar ou não a ocorrência de tornado, mas de fato chegou aí a ocorrência de 6 fenômenos do tipo em um intervalo de 3 dias, totalizando 9 tornados em 2026 aqui no Paraná. Milton, Cássia.
0: Muito obrigado. Essas foram as informações de Curitiba, do Bruno de Oliveira. Nós havíamos falado hoje mais cedo também sobre a situação lá no Rio Grande do Sul, com enchentes. Vários lugares atingidos, lugares que já tinham sofrido muito com a enchente do passado, agora voltaram a ter as casas invadidas por água, correnteza alta, preocupação, porque o nível dos rios também segue subindo, chegando a níveis preocupantes. Também falamos, então, do Rio Grande do Sul e todos esses efeitos. Santa Catarina também enfrentou problemas aí, região sul toda, passando por problemas causados aí pelas questões relacionadas ao tempo. Agora são 9:24.
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0: Doutor Luiz Fernando Correia, bom dia.
1: Bom dia, Milton. Bom dia, Cássia. Bom dia, ouvintes.
2: Bom dia, doutor.
0: Nós temos acompanhado o noticiário aí nesses últimos dias, casos relacionados à febre maculosa, inclusive morte, que aconteceu em São Bernardo do Campo. O que, que o senhor tem a nos falar sobre o tema?
1: Pois é, Milton. É o seguinte, nesse caso específico, a vítima era uma mulher de 43 anos, que morava na região de mata de São Bernardo. E a investigação da vigilância epidemiológica encontrou o quê? Onde ela morava, tinham vários cães soltos, e todos eles infestados de carrapato. E aí é que tá o ponto. A febre maculosa, que foi a doença que causou a morte dessa senhora, é causada por uma bactéria do gênero Rickettsia, e ela é transmitida pela picada do carrapato estrela. O carrapato estrela é um carrapato que vive em áreas de mata ou em capim alto e usa animais como capivaras, cavalos e cachorros para se deslocar. Ou seja, ele pega uma carona nesses animais. E aí, quando encontra um ser humano por perto, também ele pode pular para o ser humano e contaminar o ser humano. Qual o problema, Milton? Entre você visitar uma área de mata, ou passear, fazer uma trilha, e eventualmente um carrapato se picar você e ficar alojado na sua pele, e você vai voltar para casa, vai descobrir o carrapato, vai tirar com cuidado, não pode esmigalhar o carrapato quando você encontra, você pode ter até 14 dias depois, começar a aparecer com febre alta, dor de cabeça, dor no corpo, coisas, sintomas bastante vagos, típicos de uma virose, por exemplo. E aí é muito fácil confundir. O sintoma, algumas marcas características, como manchas vermelhas nas palmas das mãos e nas plantas dos pés, só aparece às vezes no segundo e no quinto dia. E aí pode ser muito tarde. Então é o seguinte, gente. O carrapato estrela é natural das regiões de mata no Brasil, nas regiões de pastagens. Então, na hora de fazer trilha, na hora de passear, vamos tomar cuidado. E lembrar que, na hora que você fizer esse tipo de coisa, voltar para casa, tem que olhar o corpo inteiro para procurar se não tem um carrapato. Tirar o carrapato, como eu falei, com cuidado, não pode apertar e para esmigalhar, que vai espalhar a bactéria. E aí, lembrar isso. Por quê? Se você tiver sintomas típicos de virose, até 14 dias depois desse passeio que você fez, onde o carrapato foi observado, tem que procurar atendimento médico, porque a janela de tratamento que a gente tem é pequena. Ou seja, a gente tem poucos dias, até 5 dias no máximo, entre começar o sintoma e você entrar com o antibiótico correto, porque senão você pode ter uma evolução para um quadro típico de septicemia até mesmo, mas é tratável com antibiótico. Então, gente, é o seguinte, vai passear, vai fazer uma trilha, vamos lembrar, calça comprida, botas de preferência, inspecionar a pele com frequência quando voltar, e se encontrar o carrapato, vai tirar com cuidado, sem esmigalhar com a unha, porque às vezes a pessoa tem a tendência a fazer isso, né? Então, vamos pensar, a febre maculosa é uma coisa rara? É, mas ela tem uma alta chance de letalidade se não for diagnosticada e o tratamento não começar nessa janela de tempo ideal de até 2 a 5 dias no máximo. E o antibiótico é disponível, antibiótico comum, está disponível nos hospitais, tá, é fácil. O mais difícil é chegar no hospital com sintomas desse tipo 14 dias depois de ter feito uma trilha, você lembrar que tinha um carrapato na tua pele 14 dias atrás. Esse é que é o grande risco. Então, logicamente, essa senhora corria um risco maior porque vivia com um monte de animais que estavam infestados pelos carrapatos, né? E lembrar, um bichinho que está em área urbana hoje em dia, né? Nas grandes cidades é bastante comum e muito querido, que são as capivaras, parecem bonitinhas. Capivara também é um animal onde o carrapato estrela costuma pegar carona. Então, isso pode deixar de ser, mas eu não preciso ir para uma mata, mas num parque onde tem capivara, e hoje os parques públicos das cidades grandes adoram ter capivara. Né? O bichinho virou moda no país, é impressionante. Nos últimos 20 anos, o que apareceu de capivara em cidade grande é uma enormidade.
0: Muito obrigado e um bom dia. Até mais, doutor Luiz Fernando.
1: Bom dia, até mais para vocês.
2: Até amanhã, doutor. 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

0: quinta-feira, 23 de julho de 2026. O Ministério Público do Rio abriu uma ação de improbidade administrativa contra 7 ex-servidores que atuaram no gabinete do então vereador Carlos Bolsonaro e pediu a devolução de quase 2 milhões de reais aos cofres públicos. Segundo a promotoria, os investigados participaram de um esquema de rachadinha, prática em que assessores repassam parte dos salários recebidos ao grupo responsável pela arrecadação. As informações foram reveladas pela Globo News e confirmadas pela CBN. Carlos Bolsonaro não está entre os réus da ação. O processo se concentra na atuação dos ex-servidores e na suspeita de desvio de recursos públicos ao longo dos anos. O anúncio de um acordo entre Estados Unidos e Arábia Saudita para desenvolver um programa nuclear civil despertou preocupação em Israel. A avaliação é de que a iniciativa possa desencadear uma corrida armamentista no Oriente Médio. Hoje, o presidente Donald Trump afirmou que vai fechar o acordo com Riad apenas se o governo saudita reconhecer o Estado de Israel. O republicano também afirmou que não haverá enriquecimento de material nuclear. O Grêmio vai enfrentar o Bolívar na altitude de La Paz às 7 da noite de hoje pelos playoffs de oitavas de final da Copa Sul-Americana. Ontem o Vasco empatou por 2-2 com o Independiente Medellín e o Bragantino ficou no 0-0 com o Sporting Cristal. Pela Copa do Brasil Feminina, o Bragantino venceu o Botafogo por 2-0 e avançou para as quartas de final. O Atlético Mineiro também garantiu vaga ao derrotar o Atlético do Piauí por 2-1. No horário de Brasília, 9h32.
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0: Guilherme Gimenez.
1: Cássia, atualizando a situação do transporte sobre trilhos na capital paulista, a linha 11 Coral segue com os trens circulando com velocidade reduzida e apenas entre as estações Corinthians, Itaquera e Estudantes. A operação segue paralisada nas linhas 12 Safira, 13 Jade e também no serviço Expresso Aeroporto. Nesse momento, a CPTM enviou uma nota informando que a operação na linha 10 Turquesa foi normalizada e também operação normal agora na linha 3 Vermelha do metrô.
0: Nove e 33.
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3: O número de pessoas assassinadas caiu no Brasil em 2025, segundo o Fórum Brasileiro de Segurança Pública. O levantamento mostra que as 10 cidades brasileiras mais violentas estão no Nordeste. Já a letalidade policial subiu e as pessoas negras seguem sendo as principais vítimas. A quantidade de roubos diminuiu no ano passado. E o estelionato chama atenção como a principal ou o principal crime patrimonial, principalmente em ambientes digitais. Acompanhe na reportagem do Matheus Leite.
4: O Brasil atingiu pela primeira vez a meta de redução dos homicídios prevista na Política Nacional de Segurança Pública e Defesa Social para 2027. É o que aponta o Anuário Brasileiro de Segurança Pública, divulgado nesta quinta-feira. O estudo mostra que o número de mortes violentas intencionais, categoria que engloba homicídio doloso, morte decorrente de intervenção policial, lesão corporal seguida de morte e latrocínio, caiu mais de 8% em 2025, na comparação com 2024. Ao todo, foram 40.775 casos no país no ano passado. A taxa de 19,1 a cada 100 mil habitantes é a menor desde 2012. O Amapá ainda tem a maior taxa no Brasil, 42,5 a cada 100 mil habitantes. O estado do norte do país é seguido por Bahia e Ceará. A menor taxa é de 7,6 em Santa Catarina. Na sequência, vem São Paulo e Distrito Federal. As 10 cidades brasileiras mais violentas estão no Nordeste. A primeira da lista é Maranguape, no Ceará. 5 municípios da Bahia também aparecem no ranking, que ainda é composto por outras 2 cidades cearenses, uma da Paraíba e uma de Pernambuco. As principais vítimas são homens, pessoas negras e jovens de 18 a 29 anos. Já a letalidade policial subiu no Brasil e alcançou o maior número da série histórica em 2025. Ao todo, 6.602 pessoas morreram durante intervenções policiais no ano passado, o equivalente a 18 vítimas por dia. A alta é de 5% em relação a 2024. As maiores taxas foram registradas no Amapá, na Bahia e em Sergipe. O número de pessoas negras mortas pela polícia foi mais de 3 vezes maior que a quantidade de pessoas brancas que morreram em intervenções. 139 agentes foram vítimas de mortes violentas intencionais em 2025, queda de 3,5% na comparação com o ano anterior. O número de suicídios entre os policiais foi de 110, baixa de 12%. Mesmo com a redução, os casos de agentes que tiram a própria vida ainda estão em alta de 37% desde 2017. Entre os crimes patrimoniais, o estelionato foi o principal em 2025, impulsionado pela migração da criminalidade para ambientes digitais. Foram 2.261.055 registros, o equivalente a 258 golpes por hora. A alta é de 2,7% na comparação com o ano anterior e de quase 430% em relação a 2018. Já os roubos tiveram queda em todos os indicadores. Para o coordenador do Fórum Brasileiro de Segurança Pública, Leonardo Silva, o cenário representa uma mudança no comportamento de criminosos, que tentam reduzir possíveis riscos.
5: Numa tentativa, num roubo de veículo, por exemplo, onde muitas vezes os criminosos precisam portar uma arma de fogo, se submetem a uma situação de risco. E uma alternativa é justamente a possibilidade de aplicação de estelionato, sobretudo no mundo virtual, onde muitas vezes os autores desses crimes não estão nem no mesmo país, né? Não estão no Brasil. A sofisticação desses crimes e a possibilidade de atuar, vamos dizer assim, no atacado. através do disparo em massa de mensagens, de falsos e-mails.
4: Ao todo, 4.819 pessoas foram presas por estelionato no ano passado e 63.771 processos penais sobre o crime foram abertos. De São Paulo, Matheus Leite.
3: Essa reportagem do Matheus Leite é baseada no Anuário Brasileiro de Segurança Pública, que foi divulgado hoje. Mais cedo, o Matheus já tinha mostrado também os impactos que nós tivemos nesses últimos tempos aí no campo da segurança pública, casos envolvendo roubos e furtos de celulares, alguns locais que... Por exemplo, falamos sobre quantidade de menores de idade expostos a materiais de abuso sexual. Esse é um material vastíssimo que serve para estudos de comportamento, de tendências, do que está acontecendo, até para que se consiga tentar ali entender como resolver esses problemas todos. A reportagem que a gente trouxe mais cedo aqui do Matheus Leite mostrava essa questão envolvendo os crimes sexuais que aumentaram em várias situações, questões relacionadas a feminicídio, tem sido um problema gravíssimo também aqui no Brasil. Enfim, é um amplo estudo baseado nos dados da segurança pública. E hoje, aqui no Jornal da CBN, o tema da segurança pública foi tema central na série dos 50 debates para o Brasil. Nós falamos de uma situação específica, das câmeras corporais para as polícias. Passa muito por essa questão da letalidade policial, que faz parte agora dessa reportagem. Quem conversou conosco hoje foram a diretora executiva do Fórum Brasileiro de Segurança Pública, Samira Bueno, e o coronel José Vicente da Silva, coronel reformado da Polícia Militar. Ambos conversaram, trouxeram aí as suas opiniões a propósito do uso das câmeras corporais. A Samira Bueno, ela disse que o uso não pode ser confundido com uma impossibilidade de atuação dos policiais. E explicou que a medida não tem como único objetivo reduzir a violência, mas auxiliar no trabalho dos policiais.
6: Acho que a gente teve um exemplo em São Paulo com uma redução significativa da letalidade da polícia quando teve a implantação das câmeras, mas o maior potencial é, inclusive, de você fortalecer a atuação da polícia, né, do policial ali na ponta, inclusive na produção de provas. Então, o policial vai fazer uma prisão em flagrante e ele está utilizando a câmera corporal, se ele for acusado de qualquer abuso, aquelas imagens podem servir para o judiciário.
3: O coronel José Vicente, por sua vez, disse que a resistência ao uso das câmeras está mais ligado à velha polícia.
7: O trabalho policial, na verdade, é de tamanha complexidade, porque você tem questões legais, tem questões éticas, tem questões de procedimentos operacionais. E os policiais são treinados para isso e devem desenvolver a sua atividade de acordo com esses padrões. E quem vai ajudar a conferir isso é justamente esse sistema de câmeras, além da supervisão que ele tem, do sargento, do tenente, do capitão, etc.
3: Essas entrevistas completas, nós já estamos na terceira ou no terceiro debate dos 50 que nos propomos fazer até as eleições. Todo esse material fica à sua disposição no canal da CBN no YouTube, você encontra os vídeos, e lá no site da CBN também as entrevistas estão completas para que você possa acompanhar, participar e criar o seu próprio olhar sobre os temas que estão aqui propostos. 9h40.
0: Temos informação chegando agora direto de Pernambuco, um acidente grave. Quem tem as informações para a gente é o Lucas Arruda. Bom dia, Lucas.
8: Bom dia, Cássia. Foi uma colisão entre um caminhão-baú e uma van que transportava pacientes do tratamento fora do domicílio de Petrolândia. Isso aconteceu por volta das 5 da manhã e deixou 7 pessoas mortas e outros 4 feridos na PE-360. É uma rodovia estadual que fica entre os municípios de Floresta e Ibimirim, no sertão de Pernambuco. Entre os mortos estão 6 ocupantes da van, incluindo o motorista e o condutor do caminhão, que pegou fogo às margens dessa rodovia estadual. No TFD estavam ao menos 9 pacientes. Algumas das vítimas ficaram presas entre as ferragens e precisaram justamente do trabalho de remoção no corpo de bombeiros. Eu acabei de conversar com o prefeito de Petrolândia, Fabiano Marques. Ele disse que a van seguia para Arco Verde, também no sertão de Pernambuco, onde os pacientes fariam uma série de exames e tratamentos. As informações de momento dão conta de que o caminhão baú atravessou a contramão e atingiu essa van. Os feridos são 4, portanto que até então temos a informação de que sobreviveram a esse acidente, foram levados para os hospitais municipais de Floresta e de Ibimirim. Nós estamos acompanhando os desdobramentos, Cássia, para trazer, claro, ao longo da programação. Cássia.
0: Muito obrigada. Esse foi o Lucas Arruda, falando conosco direto do Recife, 9h42.
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1: Um acidente que aconteceu mais cedo no viaduto Engenheiro Alberto Badra vai bloqueando parcialmente a via por ali, causando muito congestionamento na Zona Leste. Tudo travado pela Aricanduva, pelo viaduto Alberto Badra nos dois sentidos, até pelo menos a Celso Garcia. Também vai afetando Radial Leste, Educador Paulo Freire, Fernão Dias, Tico Atira, trecho final da Ayrton Senna e da Marginal Tietê. Tudo muito ruim, evite essas vias nessa região.
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0: Lembrando que hoje temos uma operação excepcional do rodízio em São Paulo só nesse período da manhã. Rodízio liberado na Zona Leste até a região central só nesse período da manhã por causa dos problemas com trens que tivemos hoje.
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0: Temperatura em elevação em São Paulo, temos agora 20 graus, mas não vai muito além disso hoje não. 23 é a máxima para esta quinta-feira.
16: Vem aí o pedaço.

0: CBN São Paulo. Bom dia para você, Marcela Lorenzetto.
1: Bom dia, Milton, Cássia, bom dia a todos que nos acompanham. Ó, CBN São Paulo hoje de olho na mobilidade em São Paulo. Os primeiros dias de operação...
0: Da imobilidade,
1: melhor dizendo, né, Milton? Esses primeiros dias de operação da Trivia Trens nas linhas 11, 12 e 13 foram marcados por falhas, por lotação e falta de transparência na informação. Desde cedo, os nossos ouvintes estão sendo nossos olhos e ouvidos, né, nas estações impactadas, junto com a nossa reportagem que está circulando nos principais pontos de problema. Teve paralisação total, incêndio em uma das composições, teve passageiro andando nos trilhos, fazendo malabarismo ali para deixar as vias com a ajuda da Polícia Militar. Enfim, neste momento a situação ainda é crítica, é caótica. Estamos acompanhando e vamos trazer todos os detalhes a partir das 10 horas da manhã no CBN São Paulo. Conto com todos vocês participando também.
0: E nós contamos com a sua participação no 999119981. Obrigado, até logo.
1: É já.
0: Mais.
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0: Muito bom dia para você, Dan Stubach.
1: Muito bom dia, Milton. Bom dia, Cássio. Bom dia para todos.
2: Bom dia, Dan.
1: Hoje não é aniversário de ninguém, então escolhi uma música legal.
0: Adoro isso. 1, 2, 3.
1: Isso aí, meu caro taxista, minha cara uberista, advogados, médicos, contadores, zeladores. Quem já não dançou nesse ritmo?

0: Ai, Milton.
1: É. É.
2: Alguém ficou nostálgico.
0: Muito bem, as cidades mais vazias. Não, cidades mais vazias, por causa das férias, né? Tá mais tranquilo.
1: Pra quem? Você tá morando aonde? Você não tá morando em São Paulo, né?
2: Hoje ainda em São Paulo.
0: É, hoje eu tô na Barra, no Rio de Janeiro. Tá tranquilo.
1: Tá bom. Bom dia, Zé Godoy. Tá tranquilo, Zé?
3: Em Paraty tá, porque não tem carro, né, Milton? Ninguém consegue andar de carro aqui no meio dessas pedras, né? Ah. Então tá tranquilo. Só tem gente pra caramba, mas carro não tem. É. Nem trem quebrado.
1: Pobre de você, então, Teco. Bom dia.
4: Oi, Milton. Bom dia. Bom dia, Cássia. Bom dia pra todos.
2: Bom dia.
4: Pobre de mim.
1: Pois é, porque você está em São Paulo, é isso?
4: Eu estou em São Paulo e acabou a Copa do Mundo, Milton.
1: Não sobrou mais nada. É. E torce pro São Paulo, tem mais isso, né?
4: Podemos
1: acrescentar. Mas, mas calma que tem dois, tem mais três aqui nesse quadro que estão passando por isso. Dois vão torcer pelo Corinthians hoje, eu vou torcer pelo Grêmio. A única que sorri, como já sorria antes da Copa do Mundo, é a Cássia Godoy.
2: Ai,
1: né?
2: Ai.
1: Porque é impressionante, né? Foi Copa, saiu Copa, todo mundo falando a parada. Não, mas tem uma parada agora, porque agora os times vão poder treinar, porque vão se preparar. A primeira coisa, nosso time já perde na primeira partida. Quem tinha que golear já goleou, Flamengo goleou, Palmeiras ganhou. Impressionante isso, né?
2: Cara?
1: Não muda nada. Muda nada.
3: O torcedor do Corinthians, ele não fica preocupado com o jogo, Milton. Ele fica acompanhando pelo site a quantidade de transfers bans. Já ouviu falar disso? A gente está nesse nível de sofisticação. Quantos transfers bans a gente tem essa semana? Estamos com 4 agora.
1: Caramba. Isso é que nem carta, né, jogo de... Botando carta na mesa ali e tal. Eu tenho um transfer bans aqui. Eu tenho um Coringa. Ah, o Coringa elimina esse transfer bans. E é por aí vai, né?

0: Mais ou menos.
1: Mas ó, ah, em São Paulo tem o São Paulo com o transurbano, o Corinthians com o transurbano e o Santos com o transurbano.
0: Não tem, é.
1: Só o Palmeiras que não. Olha que inacreditável a situação do futebol brasileiro. Né?
0: Mas você sabe que tem torcedor que prefere, né, o transurbano, a comprar o que estão comprando impedir, por aí. Né? Você até prefere, porque daí não compram as porcarias que estão comprando, né? Eliminaria um bom número de jogadores comprados no, nessas temporadas. A ver. Enfim, coisas do futebol. Já que estamos falando de futebol, Zé, entra com o seu assunto aqui.
2: Ah, Milton,
0: vamos ter uma nova final de Copa?
2: É, começou o curso dos perdedores, né? E agora com essa possibilidade de você fazer petições online, abriu-se a garganta do inferno, Milton, nessa história. Os argentinos já se mergulharam na petição coletiva para repetir a final. São envolvido muito na política atual. Eles questionam a arbitragem, não apresentam provas, mas querem uma nova partida. É basicamente assim que funciona. Na França já tinham feito uma petição, repetir a semifinal da Espanha com o mesmo procedimento. A da Argentina já bateu 61 mil assinaturas e vai crescendo.
0: Tá, possibilidade zero de mudar. É, né?
3: Será
0: aconteceu
3: que quem
0: alguma coisa
3: assina uma petição dessa acha que tem alguma chance disso acontecer, uma nova final da Copa?
2: Acho que não, né? Mas eles gostam de criar uma bagunça, né? Criar uma dúvida. A nova seria uma final em Buenos Aires, inclusive.
0: Assim, e com o juiz argentino.
2: É. Com o juiz argentino.
0: Sem VAR.
3: Da é tá interessante. Eu acho que eu vou pedir a recontagem do bolão aqui da CBN.
2: Boa, boa. As regras não eram boas, não eram auditadas.
3: É, exatamente.
4: É muito estranho o argentino pedir isso, né, Milton? Porque a gente que tem o nosso time jogando uns jogos horrorosos, a última coisa que a gente quer é que repitam os jogos, né?
0: Exato, que vão perder de novo, né?
4: Imagina aquele jogo horrível da Argentina de novo. Imagina os caras passar mais 120 minutos sem dar um chute no gol. Pra que tem de novo, minha gente?
0: Não, não, mas a expectativa é que agora a Argentina jogue como o Messi queria, não como o Scaloni pediu, né? Porque consta que teve ali uma divergência. Um queria um tipo de jogo, o outro queria o outro. O técnico falou mais alto e daí deu tudo errado.
4: São
0: coisas que acontecem na vida. Vamos lá. Mas vamos, ô Teco, que história é essa aqui que você tem para nós?
4: Milton, ótima história.
0: Nossa.
4: Eu vou acompanhar de perto, só não vou colocar esforços financeiros nisso porque é em dólar. Mas a história muito me interessa. A história é o pastor está processando já ChatGPT. Um pastor nos Estados Unidos estava com uma falta de ar, colocou lá no ChatGPT o que ele devia fazer e o ChatGPT respondeu para ele: deixa na mão de Deus, Deus vai poupar você. O pastor obedeceu o ChatGPT, deixou na mão de Deus. Quase morreu, estava com uma embolia pulmonar. Por um milagre, foi levado para o hospital em tempo, internado. E agora, minha gente, está processando o ChatGPT por tatuando de forma ilegal na medicina. Está pedindo uma fortuna. E eu confesso que estou torcendo para que ele leve, para que a gente abra uma jurisprudência e vire o caos.
3: Esse pastor é argentino?
4: Não, ele não é argentino, ele é americano. E é isso. Quando a gente junta a inteligência artificial com a nossa limitação natural, normalmente dá coisa ruim, né?
0: Cara, que coisa estranha. Mas é que tem essa coisa, né, do viés do chat, né? Ele sempre concorda com você.
3: É.
0: Então, de alguma maneira, o chat foi fazer foi isso, não foi?
2: Ele já conhece bastante o usuário, né? Ele conhece o usuário. O usuário deve falar muito de Deus com o ChatGPT, né?
4: Não, ele é pastor, né?
0: Sim, claro.
2: Pois é.
0: Ele necessariamente nem precisaria usar o ChatGPT, né? Pra falar com Deus, né? Não, de verdade. Mas vai lá. Mas ele tá ali conversando, tocando mensagem, falando das ideias dele, o que você acha disso? E você vai contaminando o ChatGPT com as suas ideias.
3: Ele fica bajulador.
0: Aí ele vira, daqui a pouco ele diz: quer ajuda? Pede pro cara lá, meu. Você. Não? Não é? Mas não... ChatGPT nesse caso.
4: O melhor, Milton, é que a resposta exata do ChatGPT foi: entrega para Deus que Deus vai poupar a sua vida.
3: O que não foi mentira. Poupou. Tá vivo contando essa história.
4: É isso.
0: É. E ainda vai ganhar uma grana. É. Deu essa colher para ele, ainda vai levar um dinheiro. Cara.
5: Agora, esse aspecto bajulador do chat, né? De todos esse mecanismo aí de IA, você demora um pouco para entender, né? Que você não é um gênio, né? Porque as 10 primeiras perguntas que você faz chat GPT, ele sempre procura um aspecto positivo seu, né? Aí você começa a descobrir que ele é meio puxa-saco demais, né? Que talvez ele não. Você não esteja tão bem assim, né? Aí você tem que regular, né, aquela informação dele. Mas acho que você pode também criar um ChatGPT mais crítico, né? Fazer um prompt menos bajulador, né?
0: É, você tem que fazer isso. Você tem que forçá-lo a ter um olhar mais crítico sobre aquilo que você fala, conversa, propõe, etc. Mas pra quê, né? Já basta as pessoas fazendo isso comigo a vida inteira,
3: já
0: né?
3: Já basta os amigos, né?
4: E outra, né, Milton? Se ele for muito crítico, a gente não entende também, né?
0: Não aceita, né?
4: É, ou não aceita, não entende. Também tem esse problema aí na tradução pra nós depois, né?
0: Não sei, Dan, você costuma usar assim inteligência artificial para compartilhar dúvidas, coisas desse tipo?
1: Nada. Nunca usei na vida.
0: É mesmo? Nunca usei na vida?
1: Eu nunca usei o ChatGPT, nenhuma inteligência artificial na vida.
0: Você que ia tá achando que não.
5: Isso é o que você pensa.
3: Você não usou diretamente.
0: Até porque hoje.
1: Não, digo assim, de consultar, né? Sim, abrir uma coisa e. Tá.
0: Eu sou ruim
1: até
0: mesmo.
1: Todo mundo me fala.
0: Hein? Eu sou ruim mesmo na novela, como dizem. Ou é só impressão e tal. Né? Não, você não é tão ruim assim, querido. Fica tranquilo e tal.
1: Vai. Essa semana a coisa tá pegando, realmente. É.
3: Não, o Ademir tá cada vez pior. Nossa. Meu ranço só aumenta.
0: Eu só fiquei numa dúvida. Aquela bolacha era ruim mesmo?
1: Era, claro.
0: Era? Ah, tá. Não, tá. Porque eu vi que na hora, assim, que você reagiu, você foi tão...
3: Coitada da moça.
0: Não, tô falando da moça.
3: Eu sei,
0: falando...
3: mas essa cena...
0: Eu tava preocupado com a bolacha.
3: Porque nessa cena ele tava acabando com a bolacha e acabando com a moça. Tava...
1: Era batata, uma batata que depois me explicaram que era da Guerra nas Estrelas, por isso que ela era escura.
0: Aí eu achei que era aquela uma bolacha, só velha, ruim, aquela. Botaram lá, não era pra comer, você fez um. Resolveu fazer uma graça ali e pegou. Ai, que coisa ruim isso aqui. Mas ficou bom. Tá bom. Valeu, meninas. Obrigado aí pela conversa de hoje. Tá bom?
1: Abraço.
0: Até. Jornal da CBN chega ao seu final hoje. Com as participações do Pascoal Júnior, da Débora Gonçalves, da Isabel Gomes, do Carlos Greco, da Letícia Valente e, claro, como sempre, da Cássia Godoy. Bom dia para você, Cássia.
3: Ótimo dia para você, Milton, e para os nossos ouvintes também.
0: E agora que você está mais bem informado, aproveite a sua quinta-feira que já começou.
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0: quinta-feira, 23 de julho de 2026. O Brasil conseguiu atingir pela primeira vez a meta de redução dos homicídios prevista na Política Nacional de Segurança Pública e Defesa Social para 2027. É o que aponta o Anuário Brasileiro de Segurança Pública. O número de mortes violentas intencionais caiu mais de 8% entre 2024 e 2025. A categoria engloba homicídio doloso, morte decorrente de intervenção policial, lesão corporal seguida de morte e latrocínio. Ao todo, houve mais de 40 mil casos no ano passado. A taxa de 19,1 a cada grupo de 100 mil habitantes é a menor desde 2012. As principais vítimas são homens, pessoas negras e jovens de 18 a 29 anos. Pelo menos 7 pessoas morreram e 4 ficaram feridas em um acidente entre um caminhão-baú e uma van que transportava pacientes do tratamento fora de domicílio de Petrolândia, em Pernambuco. A batida aconteceu em uma rodovia estadual entre as cidades de Floresta e Ibimirim, no sertão do estado. De acordo com informações preliminares, o caminhão atravessou a contramão e atingiu a van. O Paraná registrou 6 tornados em um intervalo de 3 dias. O Sistema de Tecnologia e Monitoramento Ambiental confirmou a ocorrência dos fenômenos depois de análises de campo e levantamentos com imagens de drone, satélite e radar. No ano, chega a 9 o número de tornados verificados no estado. No horário de Brasília, 10:03.
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1: São 10h04. Bem-vindo, bem-vinda ao CBN São Paulo desta quinta-feira, 23 de julho de 2026. Bom dia para você. Bom dia para você, Guilherme Muniz.
2: Bom dia para você também, Marcela Lorenzetto. Bom dia para os nossos ouvintes.
1: É, os primeiros dias de operação da Trivia Trens nas linhas 11, 12 e 13 foram marcados por falhas, lotação, falta de transparência também com os usuários ali na informação. Desde cedo, os nossos ouvintes estão nos relatando o que está acontecendo por lá, assim como a nossa reportagem que está mobilizada para entender as falhas da linha 12 Safira e 11 Coral, antes administradas pela CPTM, hoje pela Trivia Trens. Passageiros tiveram que andar nos trilhos. Você que está nos acompanhando com imagens no Globoplay, no YouTube, consegue ver relatos dos nossos ouvintes que são passageiros e mostraram ali, filmaram o pessoal andando entre os trilhos, tendo dificuldade para deixar as estações. O fogo que atingiu uma das composições. A gente vai agora conversar com Pedro Fagundes, que estava circulando desde cedo por algumas das estações da linha 11. Vai nos dizer onde ele está neste momento, qual é a situação de agora na linha 11 Coral da Trivia Trens. Bom dia para você, Pedro Fagundes.
3: Bom dia, Marcela, Muniz, também aos nossos ouvintes. Olha, eu falo direto da estação do Brás, então o Hub, que não atende somente a estação da linha 11, como também a 12 e a 13. A situação agora é uma estação do Brás um pouco mais esvaziada do que pela manhã. Estou aqui por volta desde as 6h30 da manhã até agora umas 10, então por volta, cerca de 3h30 aqui já circulando na estação. No começo da manhã, logo quando foram paralisadas as linhas, muito cheio, principalmente uma circulação muito grande para a alternativa que se abriu, que é a linha 13 vermelha do metrô, agora já mais esvaziado. Muito porque boa parte dos passageiros ainda esperavam que as demais linhas fossem abertas. Estamos falando quais demais linhas. No caso, neste momento, estão paralisadas a linha 12 e também a linha 13, isso completamente por toda a linha, e também a linha 11 aqui no Brás não funciona, só funciona a partir da estação Corinthians e Itaquera. Então aqui quem está no Brás não consegue acessar a nenhuma dessas três linhas. Um problema que foi ocasionado por um incêndio que atingiu uma das composições de um trem por volta das 5h30 da manhã, aqui próximo ao Brás, entre a estação Bresser Moca e a estação aqui do Brás. Esse incêndio que atingiu fez um curto-circuito, chegou a cair a luz aqui da estação e de outras estações também, e isso paralisou, portanto, a linha 12 e a linha 13 completamente, e a 11, a partir da Corinthians de Itaquera, funciona mais paralisada por aqui. Bem, como falei para vocês, um pouco mais esvaziada, que muitas pessoas já perderam a confiança de que essa linha deve voltar. Há pouco estava falando também com alguns dos funcionários aqui da Trivia Trem, que orientam os passageiros. Um deles chegou a falar que a linha 12 não voltaria mais, isso chegou a ser desmentido mais tarde, por enquanto sem previsão de volta. Fato é que este problema também tem se provado de comunicação, porque eu encontrei andando aqui antes da nossa entrada com a Vilma, que estava sentada em frente à linha 12, esperando pelo trem, que ela não sabia que não iria chegar e, na verdade, que está sem previsão de chegada. Enfim, estou aqui com a Vilma, muito bom dia. Queria saber, Vilma, você chegou aqui desde que horas? Você já sabia, você foi informada que estava sem funcionar? Muito bom dia.
4: 9 horas eu cheguei, 9 horas eu cheguei aqui.
3: E você sabia que não estava funcionando? Alguém te comunicou?
4: Eu não sabia, ninguém me falou nada. Estava esperando, ninguém sabia, não sabia.
3: E daqui você vai trabalhar? Você ficou quanto tempo sentada lá?
4: Eu vou bem de serviço, eu vou para minha casa, eu moro em Guarulhos, entendeu?
3: Você ficou quanto tempo sentada lá?
4: 5 minutos lá esperando.
3: E ninguém apareceu, nem na parte de cima, nenhuma mensagem sonora, funcionário?
4: Ninguém deu uma mensagem, falou mais nada.
3: Você sabia que a linha está sendo operada desde terça-feira pela Trivia Trens, que mudou, que antes era CPTM, agora é Trivia Trens?
4: Não sabia, não.
3: O que você acha que precisa melhorar, então?
4: Precisa melhorar muito, é tudo que precisa melhorar. Tudo.
3: Comunicação,
4: avisar o pessoal.
3: Abrindo o trem,
4: avisar, falar, pra você não ficar lá esperando, igual uma boba lá esperando. A gente vai pra cá, a gente tem compromisso em casa, tem o que fazer em casa, você sabe disso, né? A gente tem esse compromisso em casa pra gente fazer, entendeu? Tem família, tem tudo, tem que descansar também, entendeu?
3: E por conta desse problema, a gente está tendo aqui que pegar um ônibus.
4: Eu vim pra cá de novo, você viu? Vim pra cá até a cadeia. Não tem até agora. Entendeu? E amanhã eu tenho que voltar de novo pra trabalhar amanhã. Entendeu?
3: Muito obrigado. Então, essa foi a Vilma, que além do problema também estrutural, teve um problema também de comunicação. Acabou, infelizmente, tive que ser eu a notificá-la de que o trem não estava funcionando. Eu também ouvi mais cedo, vocês comentaram sobre alguns vídeos que, inclusive, estão passando no nosso YouTube também, que nos acompanha no Globoplay, de quem teve que ir andando pelos trilhos. Eu conversei com um destes passageiros e vamos ouvi-lo.
5: Ah, eu saí de casa 4h15 da manhã. Aí peguei o trem na estação da Luz de 5h22, né? Aí ele parou aqui entre a estação Tatuapé e o Brai. Aí nós ficamos lá mais de meia hora dentro do trem, né? Aí depois eles abriram a porta, nós desceu e veio no trilho a pé.
6: Quanto tempo você demorou?
5: Ah, não sei, acho que mais de 20 minutos lá pra cá. Tô até aqui ainda esperando como é que eu faço pra chegar no trabalho, né? Que eu vou trabalhar lá em José Bonifácio ainda, depois de Corinto Itaquera ainda.
3: Por conta da ocorrência, a Trivia Trens anunciou que acionou 21 Paeses, que é um ônibus gratuito feito para passar pelas rotas que deveriam ser feitas pelo trem. E, no entanto, não tem disponibilizado aqui na Estação Brás, somente na estação do Tatuapé. Volto com vocês.
1: Obrigada, viu, pelas informações, Pedro Fagundes, que está falando, portanto, da Estação Brás, onde houve mais cedo essa explosão, né, em uma das composições. A gente teve até, mostrou imagens aqui das pessoas assustadas com fogo, uma explosão que veio do lado de fora da composição, e gritos de passageiros, corre, corre, ainda no início da operação, por volta das 6 horas da manhã. Muito provavelmente esse foi o principal impacto que acabou gerando toda essa confusão e essa paralisação nas demais estações, nas linhas 11 e 12 da Trivia Trens. Pedro ainda está na linha com a gente? Pedro ainda saiu, não. Mas daqui a pouco ele volta também. Sim. A gente vai falar mais ainda sobre esse assunto. E o Pedro trouxe ali uma entrevistada, uma passageira, que reforçou o que eu disse na nossa abertura, no começo da nossa conversa. Falta de transparência na informação. Demorou muito tempo para essa informação, para essas informações sobre a linha paralisada chegarem ao site, por exemplo. A gente acessava o site aqui da Trivia Trens e constava que a operação estava normal. Então a pessoa que se programa, abre ali para ver se está tudo ok, chega e dá de cara com uma situação ruim. Uma situação de desespero para muitos passageiros, para as pessoas que precisam ir trabalhar, que tem que avisar patrão que vai chegar atrasado, que está dentro de uma estação, dentro de uma composição, não consegue sair, tem que sair pelos trilhos do trem, pular muro para poder sair da estação. Então, assim, realmente uma situação muito complicada para o paulistano na manhã de hoje, viu, Muniz?
2: E não dá para alegar que essa operação recente explica, justifica o que aconteceu, porque a gente explicou aqui no dia em que a Trivia Trens assumiu essa operação que houve um processo de transição. Nos últimos meses, houve um trabalho em conjunto entre CPTM e Trivia Trens.
1: Sim.
2: A diferença é que agora a Trivia Trens assumiu de vez, com ainda algum apoio da CPTM, ainda que menor do que vinha acontecendo antes. Portanto, já teve um período de transição.
1: Foi um ano, praticamente, né?
2: E depois desse período de transição, no terceiro dia de operação, uma falha muito mais grave do que a que a gente costuma ver. Então, também, é claro que é o início de uma operação, mas não é esse início de operação que pode explicar isso, porque essa transição já vem acontecendo gradativamente, exatamente para se evitar episódios como esse, e não foi evitado, como a gente está acompanhando por aqui.
1: Vamos para outro ponto?
2: Vamos para outro ponto, Marcela, porque o Clauson Dutra também está acompanhando os impactos ali na estação Corinthians Itaquera, um outro ponto da zona leste aqui da capital paulista, também muito movimentado. Muitas pessoas contam com essa estação, com essa região, para se locomover para a região central, para outros pontos da cidade. Clauson Dutra, bom dia para você. Como é que está a situação por aí nesse momento?
7: Péssima e caótica, Muniz. Bom dia para você e bom dia para todo mundo. A CBN permanece aqui na estação Corinthians Itaquera, na plataforma da linha 11 Coral, onde a movimentação continua, Muniz, muito intensa. Os trens passam com intervalos maiores entre 15 a 20 minutos, segundo os próprios passageiros, e todas as composições chegam completamente lotadas. Quem tenta fazer viagem para Guaianazi, Suzano, Mogi das Cruzes, estudantes, está enfrentando uma longa espera para conseguir embarcar. Eu conversei com alguns passageiros que relatam estar desde 5 horas da manhã, um deles só conseguiu embarcar agora há pouco, ou seja, depois de mais de 5 horas de espera, de aflição e de muito sofrimento, muita gente ainda tenta simplesmente voltar para casa ou chegar no destino, no trabalho. Um deles é a Tati, que está aqui comigo, fala ao vivo na rádio CBN, sobre o que aconteceu com você, o seu relato, o seu problema. Tá difícil chegar no trabalho hoje, né?
6: Sim. Desde as 7:30 da manhã. Eu entro às 8 e até agora não cheguei. Nem sei que hora eu vou chegar.
7: Da onde você veio e pra onde você vai?
6: Pirituba pra Guaianazes.
7: Como é que foi esse processo?
6: Então, normal, eu pego o trem na Barra Funda e vou direto pra Guaianazes. Porém, tive que descer na Barra Funda, atravessar, pegar o metrô, descer em Itaquera, várias estações, tô agora esperando. Não tem trem.
7: Quantas horas?
6: Desde as 7:30, 2:30, né? Um trajeto passa de 1 hora.
7: Obrigado, viu, Tati? Obrigado pelo relato. Douglas, rapidinho aqui o teu relato ao vivo para a Rádio CBN. Você está aqui desde que horas? Vai para onde? O que, que você tem observado de informação que tem passado para você aqui? Bom dia.
8: Bom dia. A gente está aqui desde as 6 da manhã. A gente já foi para o Cambuci, né? E agora está tentando voltar para casa. E está um desencontro de informação aqui, pelo jeito, né? Ninguém fala nada. O trem até agora não chegou. Estamos esperando, hein?
7: Difícil, né?
8: Tá muito difícil.
7: Obrigado, viu, Douglas, pelos relatos. Versos Douglas e da Tati aqui, direto da Corinthians Itaquera. Eu continuo por aqui, Monique e Marcelo, porque outro relato que chama a atenção é sobre o sistema Paese. Eu perguntei aos passageiros sobre os ônibus e todos disseram que neste momento não há atendimento do Paese aqui na estação Corinthians Itaquera. Mais cedo, na estação da Sapé, havia orientação para que os passageiros viessem para cá em busca desse atendimento, mas pelo menos neste momento quem está na plataforma afirma que não encontrou ônibus. E agora a gente vai ouvir, ouvintes, relatos de passageiros que andaram sobre trilhos para chegar ao seu destino. Um deles, inclusive, é o Nogueira. O Nogueira falou com a gente mais cedo sobre essa dificuldade de chegar ao seu destino. Inclusive, ele andou sobre trilhos e fala como foi a aflição naquele momento. Vamos ouvir.
9: Saí do Jardim Quêmio, do Quêmio 1, sentido a Romano. No Romano, saímos do Romano, paramos entre Tatuapé e Engenheiro Goulart. Ficamos dentro do trem mais ou menos 40 minutos. Aí, devido à altitude de uns lá, teve que quebrar as portas para a gente estar saindo. E a gente veio pelo trilho durante 1 hora caminhando. Ninguém dava atenção, maquinista nenhum. Esquecer todo mundo lá dentro, lá, não falaram nada. E agora eu vou tentar chegar na estação Borba Gato para estar trabalhando.
7: E você já avisou seu patrão? Como é que foi?
9: Já avisei o patrão e o patrão não quer saber de nada. Falou que é para dar um jeito de chegar no serviço.
7: É, um dos passageiros também é o Juliano Francisco. Ele saiu de casa às 4:10 da manhã no Jardim Romano para trabalhar na região do Brooklyn. Segundo ele, o trem parou entre as estações. Os passageiros, no caso, precisaram deixar a composição caminhando pelos trilhos e por causa dos transtornos ele sequer conseguiu chegar ao trabalho. Vamos ouvir.
10: Aí até minha sogra está com as pernas inchadas e tal. Tive que descer ela no trem para descer na via, né? Para a gente vir embora, descer nos trilhos para vir embora. Depois da estação Carrão, para trás um pouquinho. Vamos se dizer aí, vai uns 15 quilômetros andando. Uma palhaçada, sabe por quê uma palhaçada? Porque as pessoas, parece que não tá ligando para os passageiros essa empresa aí, entendeu? E é todo dia, ontem teve isso, hoje... Mas a semana toda o trem andando na velocidade reduzida. Semana toda. Semana passada também foi a mesma coisa.
7: Marcela Muniz, devolvo para vocês com uma última informação sobre o metrô, que informou que por causa do aumento da demanda provocada pelos problemas na CPTM, a linha 3 vermelha opera desde 7:00 da manhã com velocidade reduzida e controle de fluxo na entrada das estações para garantir a segurança dos passageiros e também da fluidez. A linha 11, Coral, funciona, só que está com muito problema, está demorando até 20 minutos um trem chegar por aqui. A linha 12, Safira e 13 já permanecem com problemas e não circulam. Só para vocês.
2: Obrigado, Clauson, pelas informações. O Clauson vai continuar acompanhando essa dor de cabeça para os passageiros. E a gente ainda vai também tentar esclarecer um pouco melhor com a Trivia Trens. Essa operação Paese que claramente não funcionou, né, Marcela? Quando eles dizem que disponibilizaram 21 ônibus do sistema Paese, a primeira pergunta que fica é suficiente 21 ônibus para uma falha em linhas que movimentam milhões de pessoas?
1: Em estações específicas, né, Muniz? Então, não são em todas.
2: Eu vou chegar nesse ponto, porque assim, a operação da Trivia Trens como um todo, nessas três linhas, movimenta milhares de pessoas, cerca de 1 milhão de pessoas, dependendo ali da contabilidade que é feita. 1 milhão de pessoas distribuídas em 21 ônibus claramente não vai funcionar. Então, a primeira dúvida que fica é 21 ônibus são suficientes para um problema dessa magnitude? A gente já está há horas, 5 horas, com esse problema acontecendo, sem contar o problema que já vinha acontecendo de ontem, de anteontem e assim por diante. Mas um ponto que me chama a atenção, juntando o relato do Pedro e do Clauson e com isso que você ia falar, Marcela, é o seguinte, o Clauson, o Pedro está lá na estação Brás. não tem sistema Paese acontecendo por lá. O Clauson está na estação Corinthians Itaquera. Não tem Paese acontecendo por lá. O Brás e o Itaquera, as duas estações, elas ficam divididas ali exatamente no ponto. O ponto que teve o problema do incêndio fica exatamente entre essas duas estações.
1: Sim.
2: Como é que pode as duas estações que ficam ali no epicentro desse problema não terem ônibus do Paese para movimentar as pessoas? Por onde esses ônibus estão, então? Então, 21 ônibus é suficiente? E por onde eles estão? Porque ali nas duas principais estações que estão no entorno do problema, esses ônibus não são vistos. Então tem um ponto aí muito importante para a Trivia Trens explicar, para além do fato de não ter tido comunicação, para além do fato desse problema todo ter acontecido e aí por diante. A gente falou com o Paulo Ferreira, que é o diretor da Trivia Trens nos últimos dias aqui, e ele falou que tem um período de 6 anos para várias dessas melhorias acontecerem. Bom, não podem ser 6 anos até isso tudo se resolver, né, Marcela?
1: Sem dúvida.
2: É muita dor de cabeça para o pessoal que precisa pegar trem todo dia.
1: Já já a gente vai trazer, inclusive, falas do Paulo Ferreira, que é diretor de operações da Trivia Trens. Ele conversou mais cedo com o jornal da CBN durante esse epicentro da confusão. A gente já já traz as falas dele.
2: E só para complementar, Marcelo, claro. O Pedro acabou de enviar aqui para gente, porque eu pedi para ele questionar essa questão do Paese. E a Trivia disse para eles que aumentou de 21 para 36 a quantidade de ônibus do Paese.
1: Agora,
2: sendo
1: 10 e 20
2: ofertados
1: da manhã.
2: Agora. 10 e 20 da manhã e depois da gente ter questionado. Mas ainda assim, 36 ônibus são suficientes para a dimensão desse problema? Mas enfim, só registrando aqui, perfeito, posição da Trivia Trens, que acaba de chegar para a CBN, é de que aumentou a quantidade de ônibus do Paese para 36.
1: E outra alternativa, tentativa de minimizar todo esse desgaste, a situação dos trabalhadores, passageiros na manhã de hoje, foi a suspensão do rodízio de manhã, né? Só de manhã, em uma parte específica da cidade. O Guilherme Gimenez tem as informações completas pra gente a respeito desse assunto. Bom dia, Gui.
11: Oi, Marcela. Bom dia para você, para o Muniz e para os nossos ouvintes. Isso mesmo, né? Devido a todo esse caos no transporte público da cidade de São Paulo na manhã de hoje, a prefeitura suspendeu o rodízio nesta quinta-feira em vias importantes da Zona Leste da capital, buscando reduzir os impactos no deslocamento dos motoristas da região. A suspensão foi válida para as avenidas Salim Faramaluf, Celso Garcia, Radial Leste, Avenida do Estado, a professora Luiz Inácio Tchanhaia Mello e também a Marginal Tietê até o centro, ali até a altura da Ponte das Bandeiras. Também houve uma mudança na operação, uma operação especial, né, da Polícia Militar aqui na capital, que teve que coordenar, né, atividades. A gente viu, né, muita gente andando nos trilhos dos trens ali para sair dos trens que estavam parados. Então, desde as primeiras horas desta quinta-feira, em uma atuação integrada entre vários órgãos, né, Corpo de Bombeiros, CET, enfim, teve esse trabalho especial da Polícia Militar, reunindo esses membros que foram para esse trabalho, né, para controlar toda a movimentação na zona leste da cidade. A gente viu também vários relatos de policiais militares ajudando passageiros a sair dos trilhos dos trens, né, organizando o trânsito pela região. E também, então, também teve essa operação toda na zona leste com a ajuda da Polícia Militar, em conjunto, né, com a CET e também com o Corpo de Bombeiros. E além de tudo isso, além de todos esses problemas causados pelos trilhos, né, pelas linhas que não funcionaram na manhã de hoje, também houve um acidente grave no viaduto Engenheiro Alberto Badra, que vale a gente destacar, que ainda vai causando problemas na Zona Leste. Um acidente envolvendo carro e moto, uma pessoa morreu bem em cima do viaduto Alberto Badra e vai causando muito congestionamento no viaduto, e o congestionamento no viaduto vai afetando vias importantes da Zona Leste. Por exemplo, Aricanduva está travada no sentido da Tietê desde a Itaquera, Radial Leste para o centro travada também desde antes da Estação Patriarca até o Alberto Badra, Educador Paulo Freire, Ticoati, Tira, Marginal Tietê pro Cebolão, até pelo menos ali a ponte do Tatuapé, todas essas vias horríveis também. Então vale a gente destacar que, além de tudo, o trânsito na Zona Leste também é muito complicado nesta quinta-feira, viu, Marcelo e Muniz?
1: Obrigada pelas informações, Guilherme Gimenez. Lembrando que essa questão do rodízio me chamou a atenção, da suspensão do rodízio. Acho que é uma medida que tem que ser feita numa situação como essa que a gente está vivendo desde cedo. Agora, só na Zona Leste, me chamou a atenção essa medida de suspender apenas ali numa região, porque a circulação na cidade é constante em várias, sim, regiões. Quem está saindo da Zona Leste vai para a Zona Oeste, para a Zona Sul, para o centro. Quer dizer, complicado isso aí só na Zona Leste. A gente questionou a CET, inclusive pedimos um porta-voz da CET para explicar essa medida, explicar o porquê, se há alguma questão técnica por selecionar apenas a região da Zona Leste, que é onde aconteceu a situação, mas a gente lembra, quem pega o trem da Zona Leste, pega para ir para vários pontos exatamente. Da cidade, né? Quem sai da Zona Leste vai para Sul, para Oeste, para Norte, para o Centro, então,
2: e também
1: enfim, faz muito
2: casa,
1: sentido
2: né?
1: isso aí, é.
2: E também a volta para casa tá mantido, o rodízio, pelo menos por enquanto, na volta para casa, como é que fica para né, essa movimentação toda da cidade.
1: E a gente reforça o pedido aqui ao vivo para a CET, para um porta-voz, para poder explicar essa medida e como deve ficar nas próximas horas também essa situação do rodízio de veículos, que, repito, está suspenso hoje, foi suspenso hoje pela manhã, já acabou né, o horário das 10 horas, mas foi suspenso hoje pela manhã apenas na Zona Leste da cidade, nesses trechos que o Guilherme Gimenez nos contou. Agora, tem ouvinte aqui mandando mensagem também questionando o governador Tarcísio de Freitas, que ainda não se manifestou a respeito dessa situação, porque por mais que seja uma concessão nova, inclusive, é de responsabilidade do governo do estado claro. A fiscalização. Então a gente deixa também aqui o microfone da CBN aberto para a manifestação do governador Tarcísio de Freitas, que ainda não falou nada sobre o assunto, né?
2: É isso, a gente vai ficar ligado por aqui também cobrando sobre isso e ouvindo todos os envolvidos. Por exemplo, o pessoal da própria Trivia Trens, a gente, claro, também está em contato com eles, né? E mais cedo, o diretor de operações da Trivia Trens, o Paulo Ferreira, que conversou com a gente aqui no CBN São Paulo, assim que a empresa assumiu essa concessão no início da semana, o Paulo Ferreira voltou aqui aos microfones da CBN hoje mais cedo, ele falou ao jornal da CBN e ele explicou que a falha nesse trem provocou a interrupção no fornecimento de energia no trecho entre as estações Brás e Sebastião Gualberto e, consequentemente, afetou a circulação nas linhas 11 Coral, 12 Safira e 13 Jade, todas administradas pela Trivia Trens. Ele disse que a concessionária trabalha para retomar o serviço ainda nessa manhã, mas ele destacou também nessa entrevista a complexidade do problema.
12: Essa é uma falha complexa que, para retomada, ela exige um planejamento, tem que ser feito um passo a passo para garantir a segurança do religamento, a segurança das pessoas. Como eu disse, o incêndio foi controlado, as subestações elas foram religadas já. Nós estamos no processo de finalização aqui de retirar as pessoas da via para a gente retomar a circulação. Então, a gente vai começar essa retomada gradual da circulação naquele trecho ali muito em breve.
2: Não foi o primeiro problema né, que acontece nessas linhas operadas pela Trivia Trens, foi o pior deles, mas não foi o primeiro, já vem acontecendo aí uma série de problemas. E mesmo assim, apesar de tantos pequenos casos e agora esse maior, Paulo Ferreira disse que a concessionária não trabalha com a hipótese de boicote.
12: Não, as falhas que houve nos últimos dias foram falhas muito pontuais, né, e elas em nenhum momento interferiram na circulação dos trens. Tá? Essa realmente é uma falha mais grave, né, numa região mais sensível do sistema, né, e não, por enquanto a gente está investigando, a gente não está levantando nenhuma hipótese que a gente não tenha certeza, a gente não possa afirmar.
2: E a gente vai continuar acompanhando por aqui, tendo explicações do que aconteceu e tendo um avanço na liberação, na volta do fluxo dos trens, a gente vai contar aqui no CBN São Paulo, a entrevista completa com o diretor de operações da Trivia Trens também está lá disponível no site da CBN.
1: 10 horas 27 minutos, ainda girando os assuntos, outros assuntos importantes da cidade. Claro, continuamos monitorando a situação dos trens e trazendo atualizações para você aqui ao longo do CBN São Paulo, mas também temos informações a respeito das motos por aplicativo na cidade. O prefeito tem que dar uma resposta hoje, né, com relação à regulamentação deste serviço aqui na capital paulista. O Luiz Delboni está acompanhando essa história, tem informações para a gente ao vivo, agora que são 10 horas 28 minutos. Bom dia, Delboni.
13: Bom dia, Marcela, Muniz, a todos os ouvintes da CBN. Termina na noite desta quinta-feira o prazo para a Prefeitura de São Paulo cumprir a decisão da Justiça que obriga a gestão municipal a liberar o serviço de transporte de passageiros de moto por aplicativo na capital. Caso a Prefeitura não cumpra a determinação, terá de pagar uma multa diária de R$5.000. Ontem, o prefeito de São Paulo, Ricardo Nunes, afirmou que a Prefeitura vai recorrer da decisão. Ele voltou a criticar a decisão da Justiça e direcionou a crítica ao Supremo Tribunal Federal, dizendo que a Corte não estará presente quando acontecerem acidentes e houver vítima.
14: Após os 8 meses de estudo, foi elaborado pelos vereadores, pelos eleitos, um projeto de lei que foi aprovado pela maioria da Câmara. Eu sancionei, mas infelizmente o STF foi derrubando partes, foi fatiando aquilo que a cidade de São Paulo regulamentou. E quando acontecer um acidente, quando acontecer a morte, quando acontecer as pessoas ficarem paraplégicas, quando acontecer as amputações, não vai ter ninguém que vai estar junto lá no cemitério chorando a dor da perda de pessoas que infelizmente irão morrer.
13: Nunes defende que o serviço precisa de regulamentação e usa como argumento o número de mortes de motociclistas na capital paulista no ano passado, 475 mortes. Apenas no primeiro semestre de 2026, a capital paulista registrou 283 mortes de motociclistas. A disputa entre a prefeitura e as empresas Uber e 99 se arrasta desde 2023, depois que o Supremo Tribunal Federal decidiu que os municípios não podem proibir o mototáxi. O TJ determinou que a capital regulamentasse a atividade. Em abril deste ano, a 99 anunciou que desistiu de oferecer o mototáxi em São Paulo. Marcela?
1: Obrigada, viu, pelas informações. Luiz Del Boni, que está atrás do prefeito para saber como é que vai ser essa situação hoje, o que, que ele pretende fazer. A gente já tem um posicionamento, mas decisão judicial tem que ser cumprida. Vamos ver como é que isso vai ser organizado aqui na cidade, né, Muniz?
2: Até porque, né, Marcelo, os acidentes com motos estão aumentando independentemente do mototáxi, do serviço de transporte por motos por aplicativos. Então, caso venha a ser liberado, como a decisão da justiça está indicando que deve acontecer, cabe ainda à prefeitura adotar outras medidas de segurança viária para melhorar a segurança de todos, independentemente de ter esse serviço ou não. As mortes no trânsito caíram no estado como um todo, mas foram puxadas por uma alta em São Paulo, e essa alta de São Paulo, da capital, é puxada pelas mortes com motociclistas. Então, medidas como faixa azul, redução de velocidade, qualquer outro tipo de restrição viária para aumentar a segurança, ainda assim cabem à prefeitura, tendo mototáxi ou não liberado aqui na capital paulista.
1: 10:30.
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0: Quinta-feira, 23 de julho de 2026. O Rio de Janeiro é a unidade da federação que mais registrou prejuízos neste ano com o roubo de cargas de remédios. O presidente executivo da Associação Brasileira dos Distribuidores de Medicamentos Especializados, Paulo Maia, afirmou à CBN que o estado deve concentrar pelo menos 40% dos casos nacionais. Nesta semana, a Polícia Civil do Rio desarticulou uma quadrilha com atuação em 5 estados que roubava e revendia remédios contra o câncer. O grupo movimentou mais de 30 milhões de reais em um ano. O velório do cineasta, produtor e fotógrafo Luiz Carlos Barreto deve começar daqui a pouco no Rio. A cerimônia será aberta ao público às 11 horas da manhã e vai até às 2 da tarde no Palácio da Cidade, na zona sul da capital fluminense. Barretão morreu ontem, aos 98 anos, em decorrência de complicações pulmonares. O cearense foi integrante do Cinema Novo nos anos 1960 e assinou a direção de fotografia de clássicos como Vidas Secas e Terra em Transe. Como produtor, ele foi essencial na consolidação da indústria audiovisual brasileira e liderou sucessos de bilheteria, como Dona Flor e Seus Dois Maridos. Na década de 1990, Barretão foi peça-chave na retomada do cinema nacional ao atuar na defesa de leis de incentivo após o fim da Embrafilme. A Bolsa de Valores de São Paulo opera em queda de 0,69% aos 176.319 pontos. O dólar comercial está em alta de 0,77%, negociado a R$ 5,09. O euro vale R$ 5,78, elevação de 0,44%. No horário de Brasília, 10 horas e 33 minutos.
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6: 10:35, estamos acompanhando a movimentação na cidade, como é que tá o trânsito, já que tivemos uma manhã caótica no transporte público. Tem ouvinte mandando mensagem no 11 99911 9981.
7: Lá, Rádio CBN. Oi. Bom dia.
6: Bom dia.
7: É Regis, motorista de aplicativo aqui da Zona Sul. É o seguinte, a Avenida Santo Amaro até a Hélio Pellegrino ali tá tudo travado o trânsito. Os semáforos estão demorando demais para abrir nas transversais. E aí quando abre, eles dá 10 segundos, eles fecham. Dá equivalente para passar 4, 5 carros e já fecham. Vários cruzamentos estão assim. O vereador José Diniz também tá dessa maneira. Entendeu? Está muito travado demais.
6: Obrigada pela sua participação. Guilherme Gimenez também está monitorando. Tem outros detalhes para a gente.
8: É, Marcela, a situação complicada relatada aí pelo ouvinte na Zona Sul, mas infelizmente a Zona Leste é a pior de todas hoje, viu? O caminho tá bem difícil. Já falei na minha outra entrada, né, sobre vias importantes com congestionamento na Zona Leste e vale reforçar, né, principalmente radial pro centro da cidade. Tem problemas lá em Itaquera no cruzamento com a Jacupêssego, tudo estacionado, vale evitar da estação Patriarca do metrô até a chegada à estação Tatuapé. Depois o trânsito melhora um pouquinho e aí volta a ficar carregado entre a aproximação com o viaduto Bresser e a chegada à ligação Leste-Oeste. Avenida Aricanduva, outra via que deve ser evitada agora. Tudo péssimo, desde a Itaquera até o acesso ao viaduto Alberto Badra. E aí o caminho segue difícil até pelo menos a chegada à ponte Aricanduva, ali na aproximação com a Marginal Tietê. Lembrando, teve um acidente fatal ali em cima do viaduto Alberto Badra mais cedo, que ainda vai bloqueando a pista e causando congestionamento nos dois sentidos. A ponte Aricanduva está travada também para quem tenta chegar à Radial e a Aricanduva, causando problemas ali na Educador Paulo Freire, que está congestionada desde a Fernão Dias, Ayrton Senna, Marginal Tietê, Ticuatira, outras vias com complicações nesta manhã ali pela região da Zona Leste. Celso Garcia também com problemas para quem vai no sentido do centro, viu, Marcela?
6: Obrigada pelas informações. Guilherme Gimenez está monitorando, está de olho em tudo isso. Tem mensagem da Mariana também aqui. Diz que o cruzamento da Faria Lima com Cidade Jardim está bem mais movimentado do que o normal para esse horário. Ela diz que todo dia passa de bike por ali. Tem carro em cima da ciclovia do Canteiro Central quando param no farol. Isso ela diz que vê nos horários de pico, não nesse horário de agora. Não sabe se é reflexo do problema dos trens, mas diz que isso não é normal. Tá vendo essa movimentação ali no cruzamento da Faria Lima com Cidade Jardim, bem mais movimentado que o normal.
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6: Você acredita que hoje de manhã saí de casa com chuvisco?
10: Nossa, eu vi vários carros molhados, mas eu não peguei esse chuvisco, mas eu percebi.
6: Eu peguei chuvisquinho logo pela manhã, bem cedinho, mas um chuvisco fraco.
10: Sei.
6: Aquele de deixar cabelo arrepiado,
10: sei,
6: sabe?
10: Sei, sei.
6: Pois é, mas será que tem mais chuva hoje?
10: Por enquanto aqui na Zona Oeste o sol tá brilhando forte, né?
6: Solzão, hein?
10: Solzão.
6: Bonito.
10: É.
6: Jade Ramos tá com a gente pra nos dizer se teremos ou não chuva nesta quinta-feira. Bom dia pra você, Jade.
11: Bom dia, Marcela, Guilherme, a todos os nossos ouvintes. Nós temos agora, nesse momento, a frente fria que estava no sul do país, trazendo bastante chuva por lá, avançando agora no oceano e traz esse período de nebulosidade pela manhã, mas com o sol ainda em algumas áreas do estado. E ao longo do dia as temperaturas devem subir um pouco mais, máxima de 23 graus. E também tem chance ainda de chuvas mais fracas aqui na capital paulista ao longo da tarde. O destaque mesmo é para amanhã, porque essa frente fria já começa a se intensificar um pouco mais no litoral e aumenta também o risco de pancadas de chuva fortes, que inclusive, Marcela, podem aí trazer até alguns transtornos no trânsito aqui na capital paulista.
10: A partir de quando que podem ser essas pancadas mais fortes, Jade?
11: Na sexta-feira. Hoje ainda fica esse sol, esse dia mais ensolarado. Tem até condição para chuvas fracas em alguns pontos aqui da capital paulista. Chove também no litoral e em alguns pontos que fazem divisa com o estado do Paraná, principalmente em Presidente Prudente, região mais do oeste e também no sul do estado. Mas ao longo de amanhã, né, principalmente, é que essa nebulosidade aumenta mais e também traz essas pancadas que podem vir fortes e trazer até alguns transtornos aqui na capital.
6: Ô Jade, tem uma pergunta da ouvinte Mariana, uma pergunta muito específica. Ela questiona se essas pancadas de chuva na sexta-feira vão atingir a região ali do estádio do Morumbis, mais ou menos por volta das 8 da noite, quando vai estar tendo show de um cantor internacional, se ela precisa levar ou não capa de chuva.
11: É importante amanhã, para quem vai para qualquer evento aqui em São Paulo, levar capa de chuva, porque ao longo do dia e também da noite tem condição sim para tempo mais instável e com possibilidade de chuvas. Então eu diria que seria importante aí ela levar essa capinha aí para aproveitar o show com mais tranquilidade.
6: É isso, capinha de chuva, galocha, blusinha de frio, porque geralmente se a chuva vem com um ventinho mais gelado, tem que se proteger, né?
11: Exatamente.
10: E essa mudança toda, Jade, o quanto que ela avança para dentro do estado? Como que outros alertas que você pode trazer sobre outras regiões aqui de São Paulo?
11: Principalmente para amanhã, essa frente fria ela deve se espalhar mais no estado, Guilherme. Então nós temos aí condição de pancadas de chuva no litoral, na Baixada Santista, em áreas próximas de Campinas, em Ribeirão Preto, Presidente Prudente, Bauru. Podem ver aí algumas pancadas ao longo do dia e principalmente entre a tarde e a noite é possível que essas pancadas venham até pontualmente fortes em alguns momentos. O destaque, por exemplo, é para chuvas já no começo da manhã de sexta-feira na região oeste do estado, com destaque para Marília, Bauru, onde as pancadas de chuva podem vir fortes com acumulados até mais expressivos e aí trazendo até alguns transtornos pontuais como alagamentos nessas áreas. Então, essa frente fria ela já tinha muita intensidade, né? Vinha avançando pelo sul do país, trouxe muita chuva em muitas áreas do Rio Grande do Sul, né? Santa Catarina, Paraná, e agora também avança para o oeste do estado, trazendo essas pancadas fortes também nessas áreas. E aí aumenta também a preocupação com alguns alagamentos, principalmente no oeste paulista.
6: Muito bem. Ficaremos de olho, Jade. Obrigada, viu? Bom restinho de semana para você. Até amanhã.
11: Até amanhã, um beijo para vocês e para todos os nossos ouvintes.
10: Até, bom dia.
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12: De acordo com o boletim divulgado pelo Observatório de Turismo e Eventos, a cidade de São Paulo registrou recorde de visitantes no mês de maio. Ao todo, foram 4 milhões e 400 mil turistas, sendo o maior patamar registrado desde o início da medição, em janeiro de 2020. Para o secretário municipal de turismo, Gustavo Lopes, a capital paulista é um centro de turismo de negócios e entretenimento.
13: Os dados confirmam que São Paulo segue consolidada como a principal capital brasileira do turismo de negócios. A realização de feiras, congressos e convenções movimenta toda a economia da cidade, impulsionando setores como hotelaria, a gastronomia, transporte, comércios e serviços. Além disso, vemos que a nossa capital também ela vem se destacando com força em áreas como entretenimento, lazer e saúde.
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0: Agora 10 horas e 45 minutos, a gente volta a atualizar a situação dos transportes aqui em São Paulo. O transporte por trens muito prejudicado depois de uma falha na linha 11 Coral, afetando também a 12 Safira, a 13 Jade. Basicamente todas as linhas de trens aqui de São Paulo estão impactadas de alguma forma, gera também alguma lentidão, alguma sobrecarga no sistema de metrô, mas a operação prejudicada de fato fica para essas linhas 11, 12 e 13 dos trens que eu mencionei. Até agora há pouco a gente tinha a linha 11 Coral operando de forma parcial e as linhas 12 e 13 com operação paralisada. E o diretor de operações da Trivia Trens, que é a empresa responsável por essa concessão, tinha dito mais cedo no Jornal da CBN que o objetivo deles era de ir normalizando o fluxo gradativamente nas próximas horas. Pelo que consta aqui no monitoramento do site da Trivia Trens, a linha 11 Coral acaba de aparecer com operação normal e a linha 12 Safira foi atualizada para operação parcial. Portanto, só a linha 13 Jade com operação paralisada, além do Expresso Aeroporto também com operação paralisada. O Pedro Fagundes está circulando, ele está exatamente acompanhando essa dificuldade dos usuários dessas linhas nessa manhã. Pedro, o que você tem de novidade para a gente? E me conta se essa informação de operação normal já consta aí para vocês, para quem está circulando, se já foi possível perceber alguma mudança ou se aí na prática, na vida real, ainda não.
1: Muniz, então, muito bom dia mais uma vez. Olha, aqui na prática ainda não foi perceptível essa normalização da linha 11, isso de forma em toda a decorrência da linha, porque até pouco a última atualização que tínhamos é que ela funcionava no sentido estudante só a partir da Corinthians Itaquera. Pelo que eu observo no momento aqui direto da Estação Brás, ela ainda não está disponível para os passageiros. E também sobre essa operação parcial da linha 12 Safira, também não é algo que eu noto neste momento aqui na estação. Pelo contrário, os funcionários aqui da Trivia Trens, eles direcionam, na verdade, os passageiros, os usuários, a quem passa aqui pela estação, para que utilizem, na verdade, a linha 3 vermelha, o metrô, e aí para conseguir achar um caminho alternativo. Outra informação também é sobre o sistema Paese, que eu disse na nossa última entrada, que eram apenas 21 ônibus. Essa frota aumentou, de acordo com a Trivia Trem, agora são 36. Ainda assim, aqui na estação do Brás, não há nenhum desses

0: E vai trazer outras falas de passageiros que estão passando por situações complicadas ali na região. Mas a gente tem também os nossos ouvintes comentando esse e outros assuntos. Vamos ouvir?
1: A ganância desses políticos aqui de não liberar o rodízio total, uma catástrofe dessa no sistema viário da cidade, é que a ganância de arrecadação. Porque eu que teria que sair aqui da Zona Sul, eu tenho que sair de carro porque eu ia pegar trem. E aí? Como é que fica?
0: É difícil mesmo, viu? Obrigada pela sua participação. Está comentando sobre o rodízio de veículos que foi suspenso nessa manhã só na zona leste da cidade e não em toda a cidade, né? Uma medida que chamou a atenção justamente por causa dessa restrição. Quando a gente pensa em mobilidade, a gente pensa num todo, né? A circulação é em toda a cidade, não só numa área. A pessoa que sai da Zona Leste vai trabalhar na Zona Sul, no centro, na Zona Oeste, enfim. Cidade está integrada, né? Por isso esse estranhamento com relação a só uma área. A gente até questionou a CET do porquê disso, enfim. Pediu explicações, pediu porta-voz para falar conosco aqui com a nossa audiência, mas a gente não teve retorno até o momento. Tem mais ouvinte mandando mensagem também no 11 99911 9981.
2: Marcelo Ebonis, Moniz, bom dia. Você já prestou atenção, toda vez que uma linha privatizada começa a dar problema, Marcelo Moniz, será que isso aí não é sabotagem, não? Porque rodou a semana toda e não deu problema, só quando privatizou. E outra coisa, Moniz, outro assunto de Uber Moto. Eu peguei um médico aqui do Hospital de Barueri, pronto-socorro, ele foi de cada internado, 10 internados, 6 são de moto. Então tem que rever isso aí.
0: O Muniz estava falando mais cedo também a respeito desses acidentes com motos, né? Porque uma das grandes preocupações do prefeito Ricardo Nunes com relação à autorização do serviço de moto por aplicativo na cidade é o número de acidentes envolvendo motociclistas, e agora com passageiro ele acredita que esse número vai aumentar. E aí o Muniz bem pontuou que os números de acidentes com motos estão maiores, independentemente do uso do aplicativo para motos, enfim, né? Então, é algo que a gente tem que realmente ressaltar aqui e pensar em políticas para coibir esse tipo de acidente na cidade.
3: O ouvinte Marcelo escreveu aqui para mim também, falando que ele ouve sempre sobre as mortes no trânsito, mas ele até questiona sobre a falta da gente falar sobre a imprudência dos motociclistas. Ele diz que eles não respeitam o sinal vermelho, eles costuram pelo trânsito sem nenhum cuidado, são violentos quando algum acidente acontece. É claro que a gente não pode pontuar, Marcelo, quando um acidente ou outro acontece, porque ali no calor do momento a gente não tem, né, essa informação, a gente não consegue falar sobre caso a caso. Mas é isso que a Marcela falou, a gente frequentemente tem pontuado aqui, até porque os números mostram, por exemplo, as faixas azuis com os dados da CET mostram os motociclistas na faixa azul respeitando a velocidade. A gente já falou por aqui, bom, não é a percepção que a gente tem, não é a percepção que os nossos ouvintes têm, mas obrigado, Marcelo, pelo seu relato, porque é isso. São alguns outros elementos que precisam ser cuidados no trânsito para a gente garantir a segurança de todo mundo, tendo o transporte por moto ou não tendo, né, Marcela?
0: É isso. E os nossos ouvintes também são olhos e ouvidos aqui no CBN São Paulo sobre os problemas da cidade. Estão de olho principalmente no trânsito nessa manhã caótica de quinta-feira.
4: Bom dia, amigos da CBN. Eu moro literalmente em frente ao viaduto Aricanduva. E neste momento o trânsito está praticamente parado nos dois sentidos, seja para quem vai para a Marginal, seja para quem vai para a Avenida Aricanduva, sentido bairro. O trânsito está absolutamente caótico, parado, e isso já faz algum tempo já. Que hoje consigamos ter um bom dia. Vanderlene, da Chácara Califórnia.
0: Obrigada, viu, Vanderlene, pela sua participação, mandando mensagem aqui no 11 99911 9981. Muitas mensagens chegando por aqui de áudio também, só quero fazer um alerta, o pessoal tá mandando mensagem de 2 minutos, 3 minutos, tem que ser um pouquinho mais curta pra gente conseguir rodar no ar, de 30 segundinhos, 40 no máximo, estourando, pra gente conseguir colocar tua voz aqui no ar, senão fica muita mensagem e não dá tempo da gente rodar tudo aqui na nossa programação.
3: 10 horas e 52 minutos, vamos voltar com o Pedro Fagundes, que ele tem atualizações sobre como que está a paralisação ou a volta da circulação dos trens nas linhas 11 Coral, 12 Safira e 13 Jade dos trens aqui em São Paulo. O que tem de novidade, Pedro?
5: Então, Muniz, a linha 11 acaba de voltar agora de forma...

0: completa durante toda a sua localização, até pouco menos de 10 minutos, ela operava no sentido do estudante só a partir da Corinthians Itaquera até a estação de estudantes, mas agora então ela já volta em toda a sua decorrência, então a linha completa, porém opera de forma com velocidade reduzida. Já a linha 12, no caso a 12 Safira, que de acordo com o site da Trivia Trem já opera de forma parcial, aqui na estação Brás, de onde falo com vocês, ela continua paralisada.
1: Tá certo, Pedro. Obrigado, Pedro Fagundes, pelas informações. Então, linha 11 Coral oficialmente já voltou na operação normal. A linha 12 Safira consta no site da Trivia Trens, que está com operação parcial, mas o Pedro, que está lá monitorando, acompanhando de perto, diz que ainda está paralisada. Linha 13 Jade, essa de fato está paralisada, tanto aqui na percepção do Pedro, quanto no site da CPTM, Expresso Aeroporto também. Portanto, se você vai pegar a 11 Coral, a tendência é de já ir melhorando nas próximas horas, porque a operação normalizou. Linhas 12, 13 e Expresso Aeroporto ainda tem muitos problemas para quem precisa circular por essas regiões.
2: 10 horas e 54 minutos, ainda falando sobre mobilidade, de certa forma, eu te conto que o governo federal realiza nesta quinta-feira o leilão de concessão da rodovia Regis Bittencourt, a BR-116, lá na sede da B3 em São Paulo. É hoje à tarde. Disputam o ativo, a Motiva, que atua em rodovias e no transporte sobre trilhos aqui na capital, a EPR, que atua no Paraná e em Minas Gerais, e a Arteris, que é a atual concessionária da rodovia Regis Bittencourt. Vence a empresa que oferecer a menor tarifa de pedágio, viu? Hoje são 6 praças, tarifa de R$ 4,30 para carros. O contrato vai ter uma duração de 15 anos, prevê cerca de R$ 7 bilhões em investimentos, incluindo a construção de quase 70 quilômetros de faixas adicionais, 32 quilômetros de vias marginais, 2 túneis, 18 passarelas e melhorias em trechos de serra e pontos de maior congestionamento. De acordo com a Agência Nacional de Transportes Terrestres, a nova licitação foi necessária porque o contrato atual, né, da gestão deixou de atender adequadamente às necessidades da rodovia diante da deteriorização do pavimento, do alto índice de acidentes e das frequentes interrupções no tráfego. Embora a concessão fosse válida até 2033, Arteris solicitou a revisão do cronograma de investimentos e das metas contratuais, o que levou o governo a realizar um novo leilão. Com quase 400 quilômetros de extensão, a Regis Bittencourt liga São Paulo a Curitiba, passando por 16 cidades, e é uma das principais rotas ali de escoamento da produção agrícola e industrial entre as regiões Sul e Sudeste. Um dos trechos mais críticos de trânsito, que os nossos ouvintes sempre reclamam e mandam mensagem aqui falando, fica ali entre as cidades de Taboão da Serra e Embu das Artes, na região metropolitana de São Paulo. A gente lembra que em 2024, 6,5 quilômetros da rodovia foram municipalizados a pedido da Prefeitura de Taboão da Serra. O trecho foi transformado em avenida municipal, passou por mudanças, como instalação de semáforos, redução do limite da velocidade e, posteriormente, a implementação de radares. A atual gestão municipal tentou devolver a via ao governo federal, mas as negociações não avançaram, como a gente contou aqui, antecipou na CBN. Desde então, a prefeitura aplicou mudanças na via, que passou a ser chamada de Avenida Taboão da Serra. Houve a remoção de um semáforo agora e a implementação de radares para conter acidentes por excesso de velocidade. De acordo com a Prefeitura de Taboão, viu, Muniz, os equipamentos reduziram em cerca de 60% o número de acidentes no segundo mês de operação. Essa mudança é recente por lá. E os recursos das multas serão destinados à manutenção e a novos investimentos na via, que era uma das grandes reclamações da Prefeitura com relação a essa municipalização. Fato é que não vamos ter a federalização da via, não vai ser devolvida para o governo federal. Então não entra no leilão de hoje, que vai ser realizado agora à tarde. Tem 3 principais consórcios disputando esse ativo. 10h57.
1: E tem uma informação, Marcela, aqui falando sobre a história do rodízio que foi suspenso hoje só na zona leste da capital paulista e só no período da manhã. A gente pediu mais informações para a CET, para explicar essa medida de ser uma suspensão apenas numa região e apenas no período da manhã, por que não para toda a cidade e por que não também valendo para a volta, já que quem se deslocou de carro de manhã vai ter que voltar para casa. Você até mandou para a gente uma nota agora há pouco explicando como é que essa decisão foi embasada. Eles dizem que do ponto de vista técnico, eles também consideram para essa suspensão do rodízio a proporcionalidade e a territorialidade da medida. Eles dizem que uma suspensão total do rodízio resulta no aumento de 40 minutos do tempo médio de viagem geral na cidade como um todo, enquanto a suspensão setorial gera impacto de 8 minutos. Dessa forma, a suspensão restrita à Zona Leste buscou, segundo a CET, garantir o direito de ir e vir da população diretamente afetada, sem levar esse problema para as demais 8 milhões de pessoas das zonas Sul, Oeste, Norte e Centro, onde o transporte público e o sistema viário não apresentaram falhas. É isso que diz a nota da CET. Portanto, para não aumentar o trânsito em toda a cidade, eles optaram por suspender o rodízio só na região afetada pelo problema na circulação dos trens nessa manhã. Qual é o alerta que eu trago aqui, com base também nessa nota da CET, Marcela, para os nossos ouvintes? É de que essa suspensão vale também para a circulação. Os veículos que tiveram como origem e destino a Zona Leste estão contemplados por essa suspensão do rodízio. Só que a partir das 17, o rodízio municipal volta a operar integralmente em toda a cidade. Informação confirmada agora pela CET. Inclusive para quem saiu da Zona Leste pela manhã. Então, o próprio comunicado da CET diz que os veículos que têm rodízio hoje, no período da tarde, não podem circular entre 5 da tarde e 8 da noite. A recomendação da CET é a utilização de outra opção de transporte ou aguardar após as 20 para realizar o retorno. Quer dizer, torcer para os trens voltarem a circular normalmente, Marcela, para o pessoal deixar o carro no trabalho e voltar de trem para casa, e amanhã ir de trem, pegar o carro e voltar para casa, ou então fazer hora no trabalho até as 8 horas da noite, porque o rodízio, mesmo para quem saiu da Zona Leste durante a suspensão do rodízio de manhã para ir trabalhar, essa pessoa não vai poder voltar entre 5 da tarde e 8 da noite para a Zona Leste também. Se fizer isso e tiver no dia do rodízio, vai ser multado, porque o rodízio volta normalmente a partir das 5 da tarde. Complicado, hein?
2: Olha, não é por nada não, viu? Não querendo discordar de toda uma equipe técnica, porque afinal não sou engenheira de tráfego, não sei como funciona isso, mas pra mim não faz muito sentido não, porque a pessoa que sai da Zona Leste pra ir pra outro lugar vai ser multada de qualquer jeito. A pessoa que saiu mais cedo, antes do horário do rodízio, ficou presa ali. De qualquer forma, se ela saiu, se ela trabalha na Zona Oeste, acaba sendo multada também, não foge. Só se ela for sair depois das 10 daquela área da Zona Leste, mas aí também não ia adiantar nada, né?
1: E aí a pessoa saiu de manhã com o carro, a vida dela foi resolvida, mas ficou complicada no final do dia, porque ou vai ter que fazer a hora esperando, ou vai ter que pegar o transporte público e deixar o carro no trabalho.
2: Não, e eu penso ainda na pessoa que sai de carro no dia de rodízio, mas sai antes do horário.
1: Também.
2: Aí, por causa desse problema dos trens, acabou passando o horário das 7 da manhã, ficou preso ali no trânsito. Só que ela entrava às 7 da manhã, talvez, enfim. E aí ficou preso ali. Saiu depois desse horário do rodízio. Quer dizer, pegou multa, trabalhando em outras regiões de São Paulo, porque o rodízio só foi suspenso ali na Zona Leste. Então, pra mim, não é uma medida que ajuda muita gente, né? Mas tá aí a explicação enviada pela CET depois da cobrança aqui do CBN São Paulo. Desde cedo a gente tá cobrando essa resposta, recebemos agora da CET. 11 horas.
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0: Quinta-feira, 23 de julho de 2026. O ministro do STF, Cristiano Zanin, autorizou a Polícia Federal a investigar o ministro do STJ, Paulo Dias de Moura Ribeiro, no inquérito que apura a suspeita de venda de sentenças. É a primeira vez que um magistrado do Superior Tribunal de Justiça se torna alvo direto de uma investigação desde o início da Operação Cisâmenes, realizada em novembro de 2024. Zanin atendeu a um pedido da Polícia Federal com aval da Procuradoria-Geral da República. Moura Ribeiro afirmou que desconhece a existência de investigação sobre decisões que tenha proferido. A informação foi divulgada pelo jornal Estado de São Paulo e confirmada pela TV Globo. A Câmara dos Deputados dos Estados Unidos aprovou um orçamento recorde de defesa. O valor chega a US$1,150 bilhões. O texto teve 216 votos favoráveis e 212 contrários e ainda tem de passar pelo Senado. Os parlamentares democratas se opuseram ao montante autorizado para o Pentágono em um momento em que o presidente Donald Trump e aliados cortam gastos relacionados a programas sociais. Eles também são contra a guerra contra o Irã, que até o momento custou US$37,5 bilhões ao país. E a seleção brasileira feminina de vôlei voltará à quadra no sábado pela Liga das Nações. A equipe do técnico José Roberto Guimarães vai enfrentar a Itália numa das semifinais. Na outra partida, a Turquia vai encarar a China. No horário de Brasília, 11 horas e 3 minutos.
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3: São 11h05, segunda hora do CBN São Paulo desta quinta-feira, 23 de julho de 2026. Estamos acompanhando a situação em São Paulo após o caos nas linhas 11 e 12, que são administradas desde segunda-feira pela Trivia Trens. A gente vai agora acompanhar nossa reportagem, que está circulando pelas estações desde cedo, né, trazendo informações a respeito da situação dos passageiros nessas vias. O Clauson Dutra está na linha 3 vermelha, que sofre os impactos dessa situação de manhã, desde cedo. Está com o monitoramento aberto aí, né, Muniz? Da Trivia, para a gente ver.
4: Eu tô.
3: Vê para mim como é que tá agora. Linha 11...
4: Olha, uma melhoria aqui, viu? A linha 11 Coral, que já tinha normalizado, continua como normalizada. A novidade é que a linha 13 Jade aparece como operação normal. Antes ela estava paralisada. Nesse momento, a linha 12 Safira continua com operação parcial e a operação do Expresso Aeroporto paralisada. Então, linhas 11 e 13 Coral voltaram à operação normal, linha 12 com operação parcial e o Expresso Aeroporto paralisado.
3: Pedro Fagundes está lá na linha 11 e confirmou que, de fato, está retomado o serviço. Agora, o Clauson Dutra continua na linha 3 vermelha, nos conta como é que está a movimentação por lá. Clauson, bom dia novamente.
5: Eu estou na plataforma da linha 11 Coral, Marcela. A situação é melhor do que a registrada mais cedo, mas os reflexos da paralisação continuam, Marcela. Isso porque os trens seguem chegando com certos intervalos. Eu sei que está na posição normalizada, mas aqui, por exemplo, está chegando entre 10 a 15 minutos, por exemplo. Os trens seguem, portanto, com esses intervalos entre 10 a 15 minutos. O maior impacto foi registrado por volta das 9 da manhã, Marcela, quando os acessos voltaram a ser liberados. Houve uma grande concentração de passageiros. Agora, os trens também chegam um pouco menos cheios, o que tem facilitado o embarque. Eu conversei com alguns passageiros e muitos defendem, Marcela, que a Trivia Trens mantenha todos os trens seguindo, até estudantes, enquanto essa operação, de acordo com eles, fica totalmente normalizada. Eles dizem que isso reduziria o tempo de espera e facilitaria a viagem de quem ainda enfrenta certas dificuldades. A gente ouve agora a educadora Érica Cristina, por exemplo, ela estava desde 9 da manhã tentando concluir o trajeto e faz esse apelo. Vamos ouvir.
6: Então, eu cheguei aqui, era 9h14, o trem estava parado, ele não conseguia seguir viagem para frente para os estudantes, porque tinha gente andando na linha, então ele teve que voltar. Só que aqui já estava muito cheio, muito lotado. Então, os dois primeiros trens, a gente não conseguiu nem chegar perto da porta, porque eu estou com criança e o povo não respeita, né? Então, a gente esperou. Só que agora que passou o outro trem, estava indo só até Guaianazes. Então, em vez deles colocarem pelo menos todos os trens, porque está com esse problema todo desde cedo, até estudantes, não. Eles ainda colocam o trem até Guaianazes e a gente tem que ficar aqui esperando ainda.
5: Sobre o sistema Paes, eu conversei agora na estação com agentes da Trivia Trens, que informaram que o atendimento em Corinthians e Itaquera funcionou de maneira curta no período da manhã, durante toda a cobertura, porém, houve relatos aqui de passageiros dizendo que não encontraram ônibus do Paese aqui nesse local. E neste momento, segundo a concessionária, o plano de emergência opera com 21 ônibus entre as estações Bresser-Moca e USP Leste. E para quem precisa seguir até o Aeroporto Internacional de Guarulhos, o Marcela Muniz e ouvintes, a orientação é utilizar o metrô até a estação Tatuapé e de lá embarcar na linha 257 da EMTU, já que o Expresso Aeroporto continua sem operar. Sobre a linha 3 vermelha do metrô, essa linha voltou a operar normalmente, mas cedo a companhia chegou a adotar uma operação especial, com reforço de 2 trens, envio de composições vazias para as estações mais movimentadas e liberação das transferências em Tatuapé e Corinthians e Itaquera para absorver essa demanda provocada pelos problemas da operação ferroviária. Mas, nesse momento, a linha 3 vermelha do metrô voltou a operar normalmente. Aqui, para quem chega na linha 11 Coral para pegar aqui direto da Corinthians e Itaquera, vai ter que esperar entre 10 a 15 minutos para seguir até a Estudantes ou então Guaianazes. Volto com você.
3: Muito obrigada, viu, Clauson, pelas informações. Clauson Dutra continua por lá acompanhando essa movimentação. Você que também está sendo impactado, já sabe, manda mensagem no 11 99911-9981. A falha aconteceu nas linhas 11, 12 e 13 dos trens que agora são geridos pela Trivia Trens. 11 horas, 9 minutos agora. Seguimos acompanhando aqui outras informações.
4: O Guilherme Gimenez está de olho nos desdobramentos de todo esse problema no transporte de trens aqui em São Paulo. Guilherme Gimenez, bom dia mais uma vez para você. O que você nos atualiza agora, por favor?
7: Muniz, bom dia novamente. A gente atualiza também, né, em relação ao metrô, que acabou ficando sobrecarregado nesta manhã, porque mais tarde tem jogo do Campeonato Brasileiro, né, jogo do Corinthians lá em Itaquera. Por isso, a gente questionou, né, o metrô, se haverá alguma operação especial, se, porque a gente não sabe, né, até onde vão os impactos desses problemas todos no transporte sobre trilhos desta manhã. Então a gente questionou o metrô se haverá uma operação especial ou não, e o metrô respondeu que os trens nessa faixa horária, né? O jogo acontecerá às 7h30 da noite. A linha já circula com frota completa, mas que o metrô irá monitorar a demanda de passageiros e, caso haja necessidade de algum ajuste pontual, que eles farão estes ajustes. Vale destacar agora, né? Operação normal na linha 3 vermelha do metrô, como já foi destacado. A linha 8 diamante tem uma manutenção programada, então os trens têm maiores intervalos entre as estações Júlio Prestes e Barra Funda. E nesse momento, além da operação normal na linha 11 Coral, a linha 12 Safira tem operação parcial entre as estações Calmon, Viana e Tatuapé. Linha 13 Jade também já normalizada nesta quinta-feira, Muniz.
4: Obrigado, Guilherme Gimenez, pelas informações. Os ouvintes, claro, que estão circulando pela cidade, pelo transporte público e têm relatos, contem, podem contar pra gente no WhatsApp 11 99911-9981, mensagem de texto ou então um áudio curtinho de 30, 40 segundos e a gente consegue colocar também a sua informação no ar aqui no CBN São Paulo.
3: 11 horas, 11 minutos. A gente está falando aqui desde cedo a questão do rodízio suspenso lá na Zona Leste, o rodízio de veículos. CT mandou nota mais cedo informando quais são os pontos que estariam liberados de rodízio. E agora eles mandaram uma nova nota informando pra gente que foi suspenso o rodízio em áreas específicas. Porque até então, por exemplo, na Avenida Radial Leste, seria do Viaduto Pires do Rio, seria só até ali na região do Viaduto Pires do Rio. Agora eles informaram que vai até o centro da cidade. Uhum. Então essa é a mudança. Se você acabou passando, foi até o centro, pela Rádio Leste, passando ali do Viaduto Pires do Rio, você não vai ser multado. Lembrando que essas informações são apenas pro rodízio de manhã. À tarde tá valendo. Tá meio confuso, porque tá chegando informação trocada. A gente tá tentando aqui facilitar pro ouvinte no ar, mas tá confuso até pra gente, né, Muniz?
4: É isso que eu ia falar, 11 horas e 12 minutos. E aí chega a ampliação da área de suspensão do rodízio, só que esse rodízio foi suspenso até as 10 da manhã. A pessoa já ou não circulou, ou ela já arriscou circular e ser multada. Essas informações não estão sendo claras, né, Marcelo?
3: A gente tá tentando prestar um serviço aqui, mas tá sendo meio que um desserviço. Então vamos lá. Vou trazer pra vocês quais eram as áreas que estavam com rodízio suspenso hoje de manhã. Para você, motorista que estava na Zona Leste, passou por essas áreas, ficar tranquilo com relação a multas de rodízio. Você que tem um carro ali, que hoje é quinta-feira, final 7-8. Final 7-8. Então, ó, de manhã, marginal do Rio Tietê, sentido da Castelo Branco até a Ponte das Bandeiras. Esse trecho está mantido. Marginal Tietê, sentido Ayrton Senna até a Ponte do Tatuapé. Qual foi a mudança por aqui? Agora com a nova informação da CET, o rodízio estava suspenso na Marginal Tietê, sentido Ayrton Senna, da Ponte das Bandeiras até a Ponte do Tatuapé. da Avenida Radial Leste, agora é do Viaduto Pires do Rio até o centro da cidade. E na Avenida Celso Garcia, da Salim Farah Maluf até o centro da cidade. São esses os pontos onde a restrição de rodízio deixou de valer na manhã desta quinta-feira, lá na Zona Leste da cidade, por causa do caos no transporte público, nos trens, as falhas nas linhas 11, 12 e 13 da Trivia Trens. Certo? Anotado? Vamos ver se não tem nenhuma mudança até meio-dia, até o fim do jornal, tá? 11 e 14 agora.
4: E a gente muda de assunto agora, Marcela, para falar sobre uma das outras grandes preocupações aqui de quem mora e circula por São Paulo, que é a segurança pública. Olha esse dado, 1 em cada 5 roubos ou furtos de celulares no Brasil no ano passado aconteceu aqui, na cidade de São Paulo, 1 em cada 5. A capital só fica atrás de São Luís e Belém na taxa desse tipo de crime. Mas o Anuário Brasileiro de Segurança Pública, divulgado hoje, aponta São Paulo como o maior mercado consumidor de celulares roubados do Brasil. É o que a gente confere agora na reportagem do Matheus Leite.
8: A cidade de São Paulo concentra 20% de todos os roubos e furtos de celulares do Brasil, mesmo com apenas 5% da população do país. Os dados estão no Anuário Brasileiro de Segurança Pública, divulgado nesta quinta-feira. A capital paulista é a terceira cidade brasileira na lista das maiores taxas desses tipos de crime. São cerca de 1.390 ocorrências a cada 100 mil habitantes. O município está atrás de São Luís, no Maranhão, e Belém, no Pará, mas é considerado pelo Fórum Brasileiro de Segurança Pública, o maior mercado consumidor do Brasil e o principal polo nacional de roubos e furtos de celulares em números absolutos. O coordenador do fórum, Leonardo Silva, afirma que a prática é apenas o ponto inicial de uma cadeia composta por outros crimes.
9: Os roubos e furtos de celulares, eles começam com a subtração, muitas vezes é do aparelho desbloqueado, esse aparelho passado por um outro segmento, vamos dizer assim, desse ecossistema, que aí se inicia a tentativa de golpes virtuais, de bloqueio dos aparelhos. Passada essa fase, isso ainda culmina, muitas vezes, em tentativa de revenda desse aparelho. Muitas vezes com a utilização de notas fiscais e documentação falsa, para dar justamente uma falsa aparência de legitimidade desse aparelho, que é posto para vender aí em marketplace diverso.
8: No estado de São Paulo, em 2025, foram mais de 254 mil ocorrências. Para efeito de comparação, a Bahia está em segundo lugar no ranking, com cerca de 54 mil casos. Os episódios diminuíram no território paulista, no entanto, na comparação com 2024, quando eram 270 mil. Na análise isolada dos casos de furto, houve alta, cerca de 152 mil casos no ano retrasado e mais de 157 mil em 2025. A Secretaria da Segurança Pública criou um programa em que a polícia rastreia o e-mail de aparelhos roubados e furtados e notifica o usuário atual para que o dispositivo seja entregue à delegacia. Desde a criação do programa, mais de 28 mil celulares já foram recuperados. De São Paulo, Matheus Leite.
3: 11:17. Vamos girar a nossa reportagem. Tem outras informações chegando aqui em São Paulo, outros assuntos para a gente abordar. Bruna Barbosa está com a gente. Bom dia, Bruna.
10: Oi, Marcela. Bom dia para você, para o Muniz, para todos que nos acompanham aqui. O governador de São Paulo, Tarcísio de Freitas, falou ontem pela primeira vez sobre o novo tarifaço imposto pelos Estados Unidos a produtos brasileiros. Como a gente já tinha citado aqui no CBN São Paulo, até então o governador não havia feito manifestações públicas ou até mesmo publicações nas redes sociais desde o início do anúncio dessa nova taxação, o que é uma postura um pouco diferente da adotada por Tarcísio nas ocasiões anteriores em que havia comentado a medida. Mas ontem falou sobre o tarifaço, participou de um evento aqui na capital paulista e defendeu que o Brasil mantenha as negociações com os Estados Unidos e descarte uma resposta baseada na lei da reciprocidade.
11: O caminho é negociar, continuar negociando, não faz sentido nenhum a aplicação de lei de reciprocidade, porque eu acho que a gente só agrava a situação, não vai ganhar nada com isso. Então é importante que a negociação seja continuada, né? que ela não pare, que ela não cesse, dê espaço para negociar. Então eu acho que o Brasil tem que fazer é continuar negociando.
10: Bom, Tarcísio também afirmou que o Estado de São Paulo pode adotar medidas para reduzir os impactos do tarifaço sobre as empresas exportadoras, como, por exemplo, a antecipação da liberação de créditos de ICMS para reforçar o fluxo de caixa das empresas, e diz que São Paulo também vai acompanhar as linhas de créditos anunciadas pelo governo federal e avaliar os pedidos do setor produtivo, como redução de juros e mudanças nas operações de crédito, mais ou menos como já adotado no primeiro tarifaço. O governador foi questionado sobre essa taxação, Marcela, especialmente por dois impactos. O econômico, é claro, é uma medida que afeta todo o país, mas também político. E aí ele foi questionado sobre como enxerga o papel do governo federal e do senador Flávio Bolsonaro no assunto. Ele limitou-se a responder que é necessário deixar de ficar procurando narrativa e entender a coisa sob o prisma comercial. Estão aí palavras do governador Tarcísio de Freitas, que nessa semana ainda mantém diversos compromissos políticos de pré-campanha, tem recebido lideranças, gravado vídeos, aqueles materiais de campanha que vão ser exibidos em propagandas eleitorais ou serem postados também nas redes sociais, tem menos atendimento à imprensa, então ele acaba sendo questionado sobre outros assuntos nessas coletivas. Já tinha um tempo que ele não fazia ali uma coletiva de imprensa, e aí acabou sendo questionado também sobre o sistema de votação brasileiro, especialmente por conta de uma outra fala, uma outra declaração do senador Flávio Bolsonaro, e ele disse que confia nas urnas eletrônicas. No início da semana, o senador, num encontro com representantes diplomáticos em Brasília, pediu o envio de observadores internacionais para acompanhar as eleições brasileiras e voltou a levantar suspeitas sem apresentar provas sobre a segurança das urnas eletrônicas. Vamos ouvir o que disse Tarcísio de Freitas sobre esse assunto.
12: Olha, eu confio nas urnas, até se eu não confiasse eu não estava disputando a eleição, né? Foram as urnas que me trouxeram aqui. Então, eu sigo acreditando, eu acho que a gente tem que discutir projetos. Importante a gente discutir projeto, olhar o Brasil, olhar o que o Brasil está precisando, né? Sair dessa discussão, que ela não vai levar a lugar nenhum, e começar a pensar projeto.
10: Bom, como mostrou o jornal O Globo, ministros do Supremo Tribunal Federal classificaram como grave essa manifestação do senador e representantes estrangeiros. O PT acionou a justiça acusando o parlamentar de disseminar informações falsas sobre o processo eleitoral. Eu falei, Marcela, que o governador Tarcísio de Freitas tem cumprido diversos compromissos políticos. Hoje não é diferente. O governador hoje cumpre agendas na cidade de Ourinhos, no interior de São Paulo, e hoje é uma agenda dupla. Ele cumpre um compromisso como pré-candidato, um almoço fechado com lideranças, e na parte da tarde participa de um evento como governador do estado de São Paulo, algo que é comum nesse período eleitoral e que pode ser feito, são agendas duplas como governador e como pré-candidato. Ele fez essa declaração falando que confia nas urnas, é muito questionado sobre Flávio Bolsonaro. Amanhã, vou deixar só um spoiler aqui, porque eu sei que amanhã a gente vai falar no CBN São Paulo sobre a convenção do PL que vai acontecer no sábado. Do Tarcísio é esperado, e já digo para vocês que nos bastidores o senador tem sido muito orientado a colocar ali os discursos, a mediar um pouquinho esses discursos que ele tem feito, se descolar do pai, o ex-presidente Jair Bolsonaro, especialmente nesses discursos ligados, por exemplo, a urnas eletrônicas, que já foi rebatido, não é uma informação, é uma informação falsa. Então, por conta disso, ele está sendo muito orientado por esses aliados a fazer algumas mudanças no discurso, e a gente vai falar sobre isso amanhã aqui no CBN São Paulo.
13: Sem dúvida. Obrigada, viu, Bruna, pela sua participação. Vamos ver se hoje, como governador, né, na agenda de governador, Tarcísio de Freitas fale a respeito dessa situação dos trens hoje em São Paulo, qual vai ser a ação da Artesp, que é a Agência Reguladora de Transporte do Governo do Estado de São Paulo, respeito do caos que foi amanhã desta quinta-feira também. A gente ainda não teve nenhuma manifestação do governador Tarcísio de Freitas. E amanhã a gente volta a conversar com a Bruna a respeito dessa parte política também. 11h22.
4: E o Guilherme Gimenez está de volta. Ele nos atualiza sobre uma investigação policial que vinha acontecendo nos últimos dias. A gente vinha contando sobre ela aqui, lá em Carapicuíba, na Grande São Paulo. O que tem de novidade sobre esse caso, Gimenez?
7: Muniz, a novidade é que a polícia encontrou o corpo do empresário Marcelo Magalhães de Almeida, de 31 anos, no córrego do Rio Cotia, em Carapicuíba, na Grande São Paulo, nesta quinta-feira. Ele estava desaparecido desde a última quinta, semana passada, no dia 16. Ao todo, foram 7 dias de buscas. Policiais civis, militares e equipes do Corpo de Bombeiros fizeram varreduras em uma área de mata, em um lago e em um trecho do rio da cidade, com o apoio de cães farejadores, drones e um helicóptero. Segundo a Secretaria de Segurança Pública, o crime aconteceu após um desentendimento financeiro entre a vítima e um dos suspeitos. O empresário foi atraído para um imóvel ao qual o investigado tinha acesso. Depois das transferências bancárias realizadas, o empresário foi levado pelos criminosos até uma comunidade de Carapicuíba, onde foi morto. O carro de Marcelo foi encontrado abandonado nas proximidades e passou por perícia. A polícia técnico-científica também examinou o imóvel onde ele foi mantido. Até o momento, 3 suspeitos de envolvimento no crime foram presos. Eles devem responder por homicídio qualificado, sequestro e ocultação de cadáver. A Polícia Civil afirma também que as investigações continuam para prender todos os envolvidos e esclarecer completamente esse caso. Muniz.
4: Obrigado, Guilherme Gimenez, pelas informações. Agora 11 horas e 24 minutos.
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3: 11 horas 26 minutos. Vamos dar um pulo em Campinas. Tem informação chegando ao vivo com a gente. Kevin Camada. Bom dia, Kevin.
18: Bom dia para você, Marcela, para o Muniz e para quem está nos ouvindo aqui no CBN São Paulo. O Hospital Beneficência Portuguesa aqui de Campinas abriu sindicância para investigar a morte de uma paciente idosa que passou por uma cirurgia no lugar de outra pessoa. Jandira Dias Braga tinha 76 anos e sofria de obstrução intestinal. Esse quadro era causado pela recidiva de um câncer de colo. No dia 8 de junho, Dona Jandira foi encaminhada ao centro cirúrgico da Beneficência, mas a família não foi avisada sobre o procedimento. Um prontuário do hospital relatou que o anestesiologista esperava a chegada de uma paciente com o nome de Aparecida para realizar uma gastrostomia por via endoscópica. Só depois da cirurgia, a equipe verificou a divergência entre a paciente que foi operada e a outra Aparecida, que tinha indicação para esse procedimento. Prontuário também diz que o erro foi confirmado pela pulseira de identificação que Dona Jandira usava. A família também diz que um médico afirmou que a cirurgia traria benefícios para Jandira, mas essa versão é contestada pela família, já que ela apresentou piora até falecer 3 dias depois. O atestado de óbito cita 3 causas para a morte: sepse foco abdominal, abdômen agudo obstrutivo e adenocarcinoma de cólon. Em nota, o Hospital Beneficência Portuguesa de Campinas declarou que as medidas necessárias foram adotadas logo que a ocorrência foi identificada. A instituição diz que uma análise clínica mostrou que a cirurgia não alterou o prognóstico da paciente. A Comissão de Ética do Hospital enviou o caso ao CREMESP e está finalizando também o encaminhamento ao que é o Conselho Regional de Enfermagem. O hospital também diz ter adotado as medidas administrativas contra os profissionais envolvidos, inclusive com casos de desligamento. Marcela.
13: Que história absurda. Obrigada, viu, Kevin, pelas informações. Kevin Camada falando com a gente de Campinas.
4: E agora, 11h28, a gente tem uma história triste aqui da capital paulista. Ana Luísa Bessa conta pra gente. Diga lá a nossa informação, por favor.
19: Oi, Muniz, um ótimo dia a você, a Marcela e aos nossos ouvintes. A Polícia Civil investiga a morte de um menino de 1 ano e 4 meses após ele prender a cabeça em uma grade dentro de uma creche da Prefeitura no Brás, região central aqui de São Paulo. Imagens das câmeras de segurança que a polícia teve acesso mostram que Abdulei Jeng estava em uma sala com outras crianças, brincando separadamente. E em determinado momento, o menino deitou no chão e colocou a cabeça em um vão entre uma barra de ferro e um espelho fixado na parede. Segundo a investigação, Muniz, ele ficou preso e tentou se soltar por cerca de 6 minutos. As monitoras só perceberam a situação quando voltaram à sala de aula e retiraram a criança, que foi socorrida, mas não resistiu. O pai do menino, que é vendedor e se mudou do Senegal para o Brasil há 8 anos, contou à TV Globo que deixou o filho na creche por volta das 7:30 da manhã. Cerca de 1h30 depois, recebeu a informação de que a criança havia sofrido um acidente. O caso foi registrado como homicídio culposo, quando não há intenção de matar. E a TV Globo, o advogado da família, Erson de Oliveira, questionou a atuação dos funcionários da creche.
20: E ela asfixiou sem socorro, sem ajuda de ninguém, até falecer. Então ela deve ter ficado com a cabecinha presa lá bastante tempo, porque o pescoço ficou bastante machucado. Se tivesse alguém para levantar o corpinho e tal, ia conseguir tirar facilmente. Não tinha esse auxílio, não houve esse auxílio.
19: Bom, a Secretaria de Segurança Pública informou que 5 pessoas foram ouvidas, entre elas a diretora e a coordenadora da unidade. A Polícia Civil aguarda os laudos periciais para verificar se houve omissão ou negligência dos funcionários e se o espaço também atendia às normas de segurança. Em nota, a Secretaria Municipal de Educação lamentou a morte da criança, informou que presta apoio à família, disse que colabora com as investigações e afirmou que vai adotar as medidas cabíveis após a conclusão da apuração. Muniz.
4: Obrigado, Ana, pelas informações. Uma história muito triste.
13: Que tragédia.
4: A investigação tragédia. É importante para entender e evitar outros casos, né? Claro, sim, que nada vai trazer a vida desse menino de volta, mas pelo menos para evitar outros casos como esse. Nossos sentimentos aí, solidariedade à família dele.
13: É isso.
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0: Quinta-feira, 23 de julho de 2026. A cotação do petróleo voltou a disparar hoje. O barril do Brent é negociado a 100 dólares, patamar mais elevado desde o fim de maio. A alta reflete o nervosismo dos mercados globais com a intensificação da guerra entre os Estados Unidos e o Irã. Com a continuidade dos ataques, navios petroleiros enfrentam mais dificuldades para atravessar o Estreito de Hormuz, o que eleva o risco de interrupções no abastecimento mundial. A disparada do barril reacendeu o alerta de investidores e analistas para o risco de uma nova onda inflacionária. O aumento nos custos da energia pressiona os bancos centrais, como o Federal Reserve dos Estados Unidos, a manter os juros elevados por mais tempo para conter a inflação. O movimento gera cautela nos mercados financeiros internacionais. Pelo menos 7 pessoas morreram e 4 ficaram feridas em um acidente entre um caminhão-baú e uma van que transportava pacientes do tratamento fora do domicílio de Petrolândia, em Pernambuco. A batida aconteceu em uma rodovia estadual entre as cidades de Floresta e Ibimirim, no sertão do estado. De acordo com informações preliminares, o caminhão atravessou a contramão e atingiu a van. E 44% das crianças que vivem nas ruas do país têm até 6 anos de idade. A informação faz parte de um estudo do Observatório Brasileiro de Políticas Públicas, da UFMG. Mais de 4.300 meninos e meninas na faixa etária estão em condições de extrema vulnerabilidade. O levantamento considerou dados de julho, do CadÚnico. Sozinho, o estado de Roraima reúne 1/3 das crianças na primeira infância em situação de rua. No horário de Brasília, 11 horas e 33 minutos.
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2: 11 horas e 34 minutos. A gente tem aqui só uma informação que acaba de chegar, uma nota da Artesp, só para condensar tudo aquilo que a gente tem falado sobre os problemas de mais cedo nas linhas 11 Coral, 12 Safira e 13 Jade. A Artesp, que é a agência reguladora dos transportes, ou seja, responsável por cobrar e fiscalizar as concessionárias como a Trivia Trens, que é responsável por essas três linhas, a Artesp enviou uma nota dizendo que apura desde o início da manhã essa ocorrência que afeta a operação dos trens, fiscalizando as medidas adotadas pela concessionária para normalização do serviço e assistência aos passageiros. A agência mantém fiscalização permanente, segundo essa nota, sobre a prestação do serviço e vai adotar as medidas administrativas e contratuais cabíveis. Portanto, essa é a informação do governo do estado a respeito de como deve monitorar e cobrar a Trivia Trens pela ocorrência de hoje mais cedo. Linhas 11 Coral e 13 Jade operando normalmente, linha 12 Safira ainda com operação parcial e a linha do Expresso Aeroporto, essa sim, continua completamente paralisada, segundo o monitoramento em tempo real da Trivia Trens. Agora 11h35.
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0: Olá, ouvintes da CBN, bom dia. Nosso boletim hoje, CBN Morar Bem gravado. E eu vou responder a dúvida da Michele, que é síndica. E o prédio dela está em fase de cortar custos. E a administradora do condomínio sugeriu compartilhar um zelador, que na verdade é uma espécie de gerente predial, com o prédio ao lado, que é administrado pela mesma empresa, e que esse zelador ou esse gerente ele possa trabalhar meio período em cada condomínio. E ela pergunta se isso é possível, qual é o caminho. Então, sim, isso é possível, dá para dividir os custos, não reduz tanto, mas pelo menos nesse posto vai reduzir quase pela metade. Às vezes o prédio não tem demanda para um zelador trabalhar o dia inteiro. Então, como é? São prédios vizinhos, né? Eu acho que vai dar super certo. Tem muita gente fazendo isso aqui em São Paulo. Quais são os cuidados? Se for um funcionário CLT, tem que ser registrado nos dois condomínios. Não adianta fazer gambiarra, ter um registro só, um prédio emprestar o funcionário para o outro, aí vai dar confusão. Então ele precisa ter dois registros separados, um para cada empregador. Caso ele seja pessoa jurídica, que é possível também, tem que ter cuidado com os riscos trabalhistas. Então só pode ser um zelador PJ se ele não tiver aquelas características de vínculo de emprego. Se ele tiver subordinação hierárquica, exclusividade, dependência econômica, vinculação ao horário, tudo que caracteriza uma relação de emprego, aí ele precisa ser um empregado. É simples, dá para analisar isso com muita facilidade, e isso tem que ser uma solução e não um abacaxi para o futuro. Tem muito prédio pegando funcionário CLT, transformando em PJ, e ele continua fazendo as mesmas funções. Isso no futuro vai dar confusão. Então, para o prédio da nossa ouvinte, se ela quiser economizar um pouco, que faça com responsabilidade. É importante comunicar os moradores numa assembleia para ver se todo mundo concorda e mandar bala, tá bom? Então é isso, e até amanhã.
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0: Ramon Sosa marca o terceiro gol do Verde. Na esquerda, Piquerez, John Arias trabalha, a bola vem para Sosa, recebe no bico da área, um corte do zagueiro, levando para a meia e solta uma pancada com a perna direita. Bola passa pelo goleiro rasante, queimando a grama, vai lá no canto esquerdo do goleiro e o Palmeiras marca o seu terceiro gol do jogo.
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3: Hoje quem está com a gente é o Guilherme Pradella. Bom dia.
4: Oi, Marcela. Bom dia para você, para o Muniz e para os ouvintes.
5: Fala, Xará, tudo bem?
3: Olha, tô órfão de Copa, viu? Mas já voltou todos os campeonatos aqui, já dá pra gente voltar a falar de futebol, hein?
4: Pois é, e assim, confesso que eu senti uma certa diferença, assim, um certo impacto ontem acompanhando o Campeonato Brasileiro com Copa do Mundo. Não assim pelo... não tô falando nem qualidade de jogador, nada disso, assim. Cada realidade é uma realidade, a gente tem que consumir os campeonatos da forma com que a gente pode, né? Mas assim... Primeiro de tudo, não teve parada para hidratação. Eu dava pulos no estúdio na hora que bateu 22.
5: Foram quatro.
4: Exato, né? A gente teve dois tempos de 45 minutos e os acréscimos. Quando chegou ali na casa dos 22 minutos, aí eu falei, ué, e agora? E agora que continua, ué. Agora que o futebol é o futebol do jeito que deveria ser, e não com aquela parada lá, que mudou muita história de jogo, né, Marcelo?
3: Ah, sim,
4: não sei se vocês chegaram a acompanhar, mas muitos jogos em que uma equipe estava bem, vinha a parada, assim, era um elemento muito forte, assim, durante um jogo, uma quebra de ritmo muito grande e que gerava a oportunidade de uma equipe que estava mal conseguir retomar. Ontem, por exemplo, no jogo do São Paulo contra o Atlético Paranaense, a gente viu o São Paulo fazer 1-0 no início do jogo, e aí vem a parada de intervalo, e aí em 9 minutos o Atlético Paranaense consegue a virada no jogo. Então assim, é óbvio que o intervalo sempre vai acontecer, sempre aconteceu e vai seguir. Mas para mostrar que como assim, quebras, paradas, fazem com que histórias de jogos podem mudar bruscamente. Ontem no jogo do São Paulo a gente viu isso acontecer, o São Paulo fazendo um primeiro tempo redondinho, o time jogando muito bem, fez o gol de falta com o Arthur. O São Paulo não fazia um gol de falta desde 2023, com o Wellington Rato fazendo na Sul-Americana contra o Puerto Cabello, uma vitória que o São Paulo ganhou por 2-0, faz um bonito gol de falta. O Santos, é verdade, poderia ter, goleiro do Atlético, poderia ter feito algo melhor assim na cobrança. Não que tenha sido falha, mas acho que dava para ter feito coisa melhor. E aí começa o segundo tempo com 30 segundos de jogo. O Atlético Paranaense faz o gol. São Paulo tinha a bola no... tinha feito a saída de bola para o início do jogo. Em 32 segundos, Rafael já estava indo no fundo das redes para buscar a bola. Com 9 minutos, o Leozinho já estava fazendo o segundo gol e virando para 2-1, uma derrota duríssima. Eu até brinquei com o Rafael Prats, que estava comentando o jogo ontem, o seguinte: tem aquela música que ficou muito famosa na voz da Cássia Eller, que diz o seguinte, né? Mudaram as estações e nada mudou. Acho que pro torcedor de São Paulino o sentimento que ficou esse, viu, Marcela? Teve a pausa da Copa do Mundo, mas parece que nada mudou para o São Paulo. O time ainda continua sofrendo demais dentro de campo, extremamente oscilante durante as partidas.
3: Já o Palmeiras voltou com tudo, né?
4: Então, e se aplica mesmo o mesmo verso. Mudaram as estações e nada mudou para o palmeirense.
3: Pascoal porque... Júnior fica feliz aqui.
4: Ah, não. Isso aí. Esse não tem do que reclamar, viu? Torcida do São Paulo, do Palmeiras, que já está imaginando ali um possível novo título de campeonato brasileiro. A diferença continua bem grande, né? Do primeiro para o segundo colocado, né? O Palmeiras hoje tem 44 pontos, o Flamengo é o segundo com 37. E é verdade que tem um jogo a menos ainda para fazer, um jogo da quarta rodada do Campeonato Brasileiro contra o Mirassol. Mas não é jogo fácil, né? Mas essa diferença pode ser reduzida. Mas recentemente o Palmeiras ganhou do Flamengo no Maracanã, então assim, até nos confrontos diretos o Palmeiras tem se dado muito bem. Foi até Curitiba enfrentar o Coxa, venceu por 3-1, uma partida irretocável, com muitos desfalques, mesmo assim. Abel Ferreira não estava no banco, Flaco Lopes ainda está de férias por conta da Copa, Vitor Roque está fora, Paulinho. Mas mesmo assim, um time que conseguiu jogar muito bem. Teve a estreia do Alexandre Barbosa, zagueiro que chegou para reforçar o time agora nesse segundo semestre. Andrés Pereira jogou um futebol nota 10 ontem, jogou muito bem. Enfim, Palmeiras começou com tudo, Maurício fez 2 gols, o Sousa fez outro. Palmeiras segue assim, muito bem. Já são 19 jogos que o Palmeiras fez no Campeonato Brasileiro. Perdeu só um. Ou seja, é um time extremamente competente no que tem se proposto a fazer, viu, Muniz e Marcela?
1: Muito bem, e hoje a gente tem o Corinthians entrando em campo, né? É o encerramento da 19ª rodada do Brasileirão, certo?
4: Uhum, exato. Esperamos que todo mundo consiga chegar, né?
3: Pois é, a gente estava falando disso mais cedo, né? Vai ser na Neoquímica Arena, tá com essa situação dos trens aqui em São Paulo, afeta a linha vermelha.
4: E assim, eu geralmente, assim, 99% das vezes eu vou pro estádio fazer os jogos, eu vou de trem. Então, assim, tô aqui me organizando para saber que horas que eu saio, para chegar num horário que, mesmo que tenha alguma lotação, algum problema, conseguir chegar com calma, assim. Mas torcedor corintiano, ou torcedor do Remo, que também vai até a Neoquímica Arena acompanhar o jogo, se possível, sair com antecedência. O horário, é verdade, dificulta um pouco, né? 7:30 da noite a partida, então muita gente vai sair do trabalho direto para o estádio. Então, assim, esperamos que, não só para quem vai para o estádio, mas a volta para casa do trabalhador seja a menos pior possível, né? Vamos imaginar assim. Mas quase 40 mil ingressos vendidos para o jogo de hoje. Corinthians vive uma situação curiosa. Hoje o Corinthians é o 13º colocado e o primeiro time dentro da zona de rebaixamento é o Vasco, com 20 pontos. O Corinthians tem 24, o Vasco tem 20. Se o Corinthians ganhar hoje, pega o elevador e vai terminar a rodada na 7ª colocação. Então vai subir de 13º para 7º lugar, porque você tem ali um emaranhado de times com uma pontuação muito próxima. Estou falando de Cruzeiro, que é o 7º com 27, aí com 26 pontos tem o Coritiba, em 8º, aí de 9º até 12º, todo mundo com 25 pontos. São Paulo, Botafogo, Atlético Mineiro e Vitória. Aí aparece o Corinthians em 13º com 24. Então o Corinthians tem um jogo extremamente importante, pensando em tabelas de classificação, pensando em qualquer tipo de objetivo que imagina dentro do Campeonato Brasileiro, para o jogo de hoje, porque se vencer o Remo, consegue ganhar aí, deixa eu contar até aqui, foram 6 posições contra o penúltimo colocado, né? O Remo não vem bem nesse Campeonato Brasileiro, mas vai tentar aprontar para cima do Corinthians, que não vai ter o Rodrigo Garro, né? O Rodrigo Garro está suspenso, então não vai poder participar da partida. O Labiade, Zacaria Labiade, é quem deve ser o titular no jogo de hoje. Então, um provável Corinthians, Diogo Souza no gol, Mateuzinho, Gabriel Paulista, Gustavo Henrique, Matheus Bidu, Alan, André, Bidon e Labiade, Caio César e Yuri Alberto. O Ranieri também tem a dúvida aí se ele vai poder jogar ou não, porque ele teve um probleminha durante a pré-temporada, a intertemporada, e não se sabe se vai ter condições de jogo. Então o Alan surge como opção. Então esse é um provável Corinthians para o jogo de hoje. O Remo, que deve ter o Ivan no gol, com o Marcelinho, o Marlon, o Tchambá e o Mike na linha defensiva, José Welison, Patrick e Vitor Bueno, Iago Pikachu, Jajá e Aleph Manga. Essa provável escalação, as prováveis escalações de Corinthians e Remo, só para passar os desfalques do Corinthians, né? O Garro está suspenso, o Vitinho está em transição física, o Hugo, lateral, ainda está fazendo transição física, está fora um bom tempo. O Kaique teve uma lesão no joelho grave, né? Lesão ligamentar, e vai ficar um bom tempo fora. E o Memphis Depay, né? Que está ainda de férias por conta da Copa.
3: Sim.
4: O contrato dele termina agora dia 31 de julho. E aí fica a pergunta, vai renovar ou não vai renovar? Você renovaria o contrato de Memphis Depay, Marcela?

0: É.
1: Eu renovaria, eu acho que ainda tem chão, tem como. Sinceramente então, falando aqui, como torcedora.
0: Eu
1: mas
0: acho
1: aí eu
0: que...
1: cobraria mais também, tá? De desempenho.
0: Bom ponto, viu?
1: Eu cobraria um desempenho melhor, ficaria em cima, porque realmente deixou a desejar na última temporada.
0: É, exato. Esse ano aqui do Memphis não tá
1: não
0: muito legal,
1: né? Foi dos melhores,
0: né? Não sei, esses sete primeiros meses aí não foi o Memphis que a gente teve, por exemplo, da temporada passada, uhum. ou da retrasada, quando ajudou a escapar do rebaixamento, sim. o Corinthians. Depois veio o título do Campeonato Paulista, Copa do Brasil, mas esse ano, de fato, não tá muito legal, mas até já 31 de julho o Corinthians vai tentar renovar. Existem conversas, foi feita uma última contraproposta. O Memphis abriu mão de algumas coisas, o Corinthians também, mas no fim das contas é dinheiro, né? O Corinthians ainda deve 40 milhões de reais. Nossa. Ao Memphis.
1: Meu Deus. Eu não sei nem contabilizar isso, não cabe aqui na minha mente.
0: Eu sei e fico toda vez chateado quando eu percebo a grandeza desse número. Marcelo, então é melhor nem saber mesmo.
1: Deixa pra lá, né? Vambora. Ô, Pradella,
0: é
1: sempre
0: isso.
1: Bom, viu, te receber aqui. Obrigada, hein?
0: Eu que agradeço e vamos juntos a partir das 7h30 da noite. A gente tá no ar com Corinthians e Remo lá diretamente da Neoquímica Arena. Esperamos que todo mundo chegue com tranquilidade, não só ao estádio, mas também em suas casas depois do dia de hoje.
1: Sem dúvida, é isso aí. Estamos torcendo. Valeu, um beijo pra você.
2: Valeu, Pradella.
0: Valeu, Marcelo. Tchau.
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2: 11h51, a gente volta a falar sobre o problema nos trens aqui em São Paulo, na circulação das linhas 11 Coral, 12 Safira e 13 Jade, além do Expresso Aeroporto, desde o final da madrugada, impactando aí milhares, centenas de milhares de pessoas. Clauson Dutra está acompanhando e nos atualiza a situação de momento. Clauson.
7: Muniz, eu continuo aqui na estação Corinthians Itaquera, mas agora na plataforma da linha 3 vermelha do metrô. Antes, eu estava acompanhando a movimentação na plataforma da linha 11 Coral. A situação por lá, na plataforma da linha 11 Coral, Muniz, é melhor do que a registrada nas primeiras horas da manhã. Os trens seguem passando com intervalos maiores entre 10 a 15 minutos. Em um dia normal, Muniz, segundo os passageiros, esse intervalo costuma ficar entre 5 a 8 minutos. Apesar disso, Muniz, as plataformas já não estão lotadas e, pelo menos aqui em Corinthians e Itaquera, as composições também já não saem completamente cheias. Segundo a empresa, a linha 11 Coral já opera de forma regularizada porque voltou a funcionar em toda a extensão. Mas a impressão, Muniz, é de que essa operação ainda caminha para uma normalização por causa do tempo de espera dos passageiros nas plataformas. Agora, a CBN acompanha a movimentação da linha 3 vermelha. Daqui a pouco eu vou seguir de metrô até Tatuapé para verificar como está a situação das linhas 11 Coral, 12 Safira, naquele trecho, já que muitos passageiros ainda relatam dificuldades, no caso, para essa conclusão das viagens. Nesse meio tempo, a Trivia Trens encaminhou uma nova nota sobre a operação. O comunicado informa que as linhas estão em processo de regularização, mas traz informações, Muniz, que geram dúvidas sobre o atual estágio dessas operações. Segundo a concessionária, a linha 11 Coral e a linha 13 Jade já operam em toda a extensão, enquanto a linha 12 Safira segue com circulação parcial entre Tatuapé e Calmon, Viana. A empresa afirma ainda nessa nota que a ocorrência começou por volta de 5h40 da manhã, após uma falha em um trem que provocou uma ocorrência elétrica entre as estações Brás e Tatuapé. A Trivia Trens também informou que solicitou o acionamento do Paese para reduzir os impactos aos passageiros e que o sistema foi ampliado para atender as pessoas afetadas, apesar de muitos passageiros ouvidos aqui pela CBN informarem que os ônibus da Paese não funcionaram na prática. A empresa também lamentou os transtornos, afirmou que segue mobilizando equipes e recursos para a normalização completa da operação. Logo mais dentro do CBN Brasil,

0: com o Sadenberg e Cássia Godoy. A gente traz outras informações nessa circulação das linhas. Volto com você.
1: Combinado, Clauson. Obrigado. A gente vai ficar, claro, acompanhando até tudo ser, de fato, 100% normalizado. Nesse momento, linha 11 Coral e 13 Jade com operação normal, 12 Safira com operação parcial, como o Clauson falou, entre Tatuapé e Calmon Viana, e o Expresso Aeroporto, esse sim, ainda completamente paralisado. A gente vai seguir atualizando, tendo melhoras nessa circulação, a gente vai contando para os ouvintes.
2: 11 horas e 54 minutos, a CET está monitorando a situação dos trens até para definir se teremos ou não rodízio suspenso à tarde. Por enquanto, está mantido em toda a cidade, rodízio de veículos de placas de final 7 e 8 mantido a partir das 5 horas da tarde até as 8 da noite. Mais cedo, a gente teve uma suspensão só na zona leste da cidade. Luiz Delboni conversou com o prefeito Ricardo Nunes agora há pouco a respeito desse assunto e tem informações. O que você nos conta, Delboni?
3: Marcela, o prefeito explicou que a decisão por limitar a suspensão do rodízio na Zona Leste e na região central da cidade foi com base no relatório da CET. Então, ele seguiu a determinação da companhia e, por isso, ficou restringido somente para essas duas regiões da cidade a suspensão do rodízio. Sobre esticar o rodízio, né, também passá-lo para o período da tarde, a decisão ainda não está tomada. E ele vai se basear para tomar a decisão num relatório que a companhia vai encaminhar para ele, que deve chegar agora em alguns minutos, no início da tarde, ali por volta do horário do almoço, né? Entre meio-dia e 14h, a companhia vai enviar um relatório para ele e, com base nos dados sobre o impacto dos problemas no trem, ele vai tomar a decisão se vai esticar o rodízio também para o período da tarde na cidade de São Paulo, a princípio nas regiões leste e central da cidade. Marcela.
2: Obrigada pelas informações, Luiz Delboni.
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2: Yasmin Caetano está com a gente. Bom dia.
5: Bom dia. Ó, informação bom dia. Importante para quem é fã de Marisa Monte. Opa. Que é uma última chance de assistir ao show da turnê Fônica. É um show que vai acontecer lá no dia 14 de novembro, no Nubank Park. E começa hoje a venda geral de ingresso para o show de encerramento dessa turnê. Turnê, assim, demandadíssima,
2: sim,
5: né?
2: Sim.
5: E tinha uma pré-venda aberta para clientes do Banco do Brasil que tem cartões Visa, alguns cartões Visa. No site, quando a gente entra na Tickets for Fun, que é onde são vendidos esses ingressos, aparece aqui que tá tudo esgotado da pré-venda. Então, não dá mais para comprar com aquele descontinho que você tem direito quando você tem um cartão específico. Mas também não está aberta a venda ainda para venda geral. A Tickets for Fun não divulgou um horário específico para iniciar a venda de ingressos. Imagino que seja por volta do meio-dia. Vamos seguir acompanhando, mas já fica aí o aviso que começa hoje. Não perca, porque com certeza vai vender muito rápido. Lá na Tickets for Fun ou na bilheteria oficial, no Teatro Renault, sem cobrança de taxa de conveniência. Preços que variam de R$ 165,00 na meia entrada de cadeira superior a R$ 620,00 na inteira da pista premium. E também tem a opção de ingresso solidário com desconto para quem levar alimentos ou itens de doação no dia do evento. Então fica de olho, Muniz.
1: Me sinto pronto para encarar a saga dos ingressos.
2: Muniz está aqui na expectativa. Tomara,
5: vai
2: porque
5: valer
2: vai ser um showzaço, viu? Estou torcendo.
5: Com certeza. E tem uma opção também de um show agora para esse final de semana. Amanhã, do cantor Evandro Ocã, o ex-Evandro Fiotti, como ele era mais conhecido. Agora ele tem um novo nome artístico. Vai se apresentar nessa sexta-feira no Sesc Santana com o espetáculo A do Pé, Honra Ancestral, que é uma apresentação única em que ele vai misturar MPB e soul num show que celebra a ancestralidade negra e vai reunir músicas autorais, homenagens a nomes como Cassiano, como Ray Charles e Marvin Gaye, além de algumas canções inéditas do álbum que ele vai lançar em breve. E é um espetáculo que tem participações especiais: Drica Barbosa, Nina Oliveira e Wesley Camilo. Show que começa às 8 da noite no Sesc Santana amanhã. Ingressos à venda pelo site do Sesc.
2: Ele que é irmão da Emicida, né? Vale lembrar o Fiotti, né? Que virou agora, tá com esse novo nome artístico, Evandro Ocan.
5: Exatamente.
2: Legal.
5: Olha, tem aqui um evento de esporte que é a cara da cidade. Troféu Brasil de Atletismo vai começar hoje. Segue até o domingo. É a principal competição interclubes da modalidade da América Latina. E o bacana é que será na pista Ícaro de Castro Melo, no Ibirapuera, depois da revitalização. Vai voltar ao estádio do Ibirapuera, marcando a reabertura da pista depois de 14 anos fora da pista, que é onde acontecia o evento. Mais de 700 atletas vão participar dessa competição, inclusive medalhistas olímpicos. Nós temos o Caio Bonfim, medalhista de prata nos Jogos de Paris, e o Alisson dos Santos, que é o Pio, medalhista olímpico dos 400 metros com barreira. Entrada gratuita, mas tem que retirar os ingressos pela plataforma Ticket Sports. Tem de hoje até domingo várias provas. Para quem gosta de atletismo, de esporte, ou quer conhecer o espaço ali que foi recém reaberto, fica a oportunidade então.
1: Muito legal.
2: Muito bem. Valeu, Yasmin. Gostei das dicas, viu? Sempre dica boa é dica dada. Cultura, na nossa agenda esporte, cultural aqui no CBN São Paulo. Mesmo em dias caóticos como hoje, hein?
1: Tem que ter um alívio, né, Marcela?
2: Opa, senão a gente tem que ter um respiro.
1: É, exatamente.
2: Tem até uma ouvinte que mandou, falou assim, poxa, o programa hoje tá meio pesado, né? Faz parte. Infelizmente, a gente não manda nas notícias. A gente tenta deixá-las um pouco mais leve. É trazer isso. Um pouco de bom humor, de leveza mesmo. Em dias caóticos como hoje, pra muita gente aqui em São Paulo, viu? E ó, ainda vai ter trânsito pra enfrentar quem tá de carro. Vai ter dificuldades no transporte público também, quem tá no metrô, pegando alguns dos reflexos de quem teve dificuldades mais cedo com o trem. Mas calma, respira fundo, é quinta-feira, a sexta já tá quase chegando e o fim de semana vem aí.
1: E por enquanto, rodízio no período da tarde, mantido pra todo mundo, mesmo quem teve exceção na Zona Leste, das 5 da tarde às 8 da noite. Por enquanto, rodízio mantido para toda a cidade para os carros com placa final 78. Fica ligado aqui na programação da CBN que se a prefeitura fizer alguma alteração nessa previsão, a gente vai contar por aqui.
2: Sem dúvida. Vamos encerrando por aqui. Produção da Yasmin Caetano, auxílio da Isabel Gomes, trabalhos técnicos do Pascoal Júnior e da Débora Gonçalves. Amanhã tem mais CBN São Paulo a partir das 10 horas da manhã. Um beijo para você e até.
1: Bom dia a todos, até amanhã.
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0: Quinta-feira, 23 de julho de 2026. O número de vítimas de produção, posse ou distribuição de material de abuso sexual infantil no país subiu mais de 25% no ano passado. É o que revela o Anuário Brasileiro de Segurança Pública, divulgado hoje. Segundo o levantamento, 4.063 menores foram expostos a essa prática criminosa. As vítimas são principalmente do sexo feminino e a incidência é maior entre adolescentes com idades entre 14 e 15 anos. Mais de 86% dos registros têm apenas homens como autores. O anuário também mostrou que os casos de feminicídio continuam em alta. Conforme os dados levantados, 1.571 mulheres foram mortas em 2025 em razão do gênero. O número representa aumento de 4% na comparação com o ano anterior. E a Polícia Civil do Rio de Janeiro faz uma operação contra integrantes do Terceiro Comando Puro. Os alvos são suspeitos de envolvimento em roubos de veículos, cargas e celulares em bairros da Zona Norte. A Justiça emitiu 47 ordens de prisão. Até o momento foram cumpridos 7 mandados. No horário de Brasília, 12:02.
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1: E muito boa tarde. Hoje é quinta-feira, 23 de julho de 2026, começando mais um CBN Brasil. Cássia Regina.
2: Carlos Alberto, uma ótima tarde para você e para os nossos ouvintes também.
1: E como sempre, muito obrigado ao que nos acompanham em áudio e vídeo. Temas, cardápio desse programa de hoje, noticiário internacional, até noticiário internacional e local também, né? Petróleo de novo a $100 o barril. Sempre lembrando que antes da guerra, dos ataques ao Irã, antes da guerra do Oriente Médio, o petróleo rodava aí a $70 o barril e agora chegou a bater 100, depois com aquelas notícias de cessar fogo, negociações, etc. O petróleo voltou para 70, 70 e poucos, e agora, com a escala, o fato do conflito ter escalado, o petróleo acaba voltando aos $100 o barril. Quais são as consequências disso? Consequências disso é que, gera uma inflação global. Inflação global, o mundo é dependente de petróleo e gás e para energia, e a energia mais cara acaba produzindo aumento de preços em diversos produtos. É lógico, né? O custo do transporte fica mais caro, o frete fica mais caro, transporte urbano fica mais caro, tudo isso por causa do aumento do preço do petróleo. Em compensação, tem gente que ganha dinheiro. Por exemplo, as companhias petrolíferas, como a Petrobras, ganham muito dinheiro. E o governo brasileiro está pegando uma carona nesses ganhos, porque o governo tocou um imposto sobre a exportação de petróleo. Esse imposto está vigente, então, cada barril de petróleo exportado a $100, vai uma parte para o exportador e outra parte vai para o governo, que cobra um imposto de exportação. E isso lá vai melhorando o caixa do governo. E a economia é sempre assim, é uma no cravo, uma na ferradura. Pior aqui, dá uma melhorada ali, e é isso que está acontecendo. Companhias petrolíferas indo muito bem nas bolsas, e os governos que recolhem empréstimo, que recolhem impostos das petrolíferas, também estão fazendo dinheiro. Para o resto do país, o resto do globo é ruim, porque gera uma inflação, os bancos centrais reagem à inflação com juros elevados e aí pronto, o crescimento fica prejudicado. Vai ter um crescimento menor, essa é a previsão, inclusive, do Banco Mundial. Noticiário local, noticiário político, o que a gente tem visto, né, Cássia, são as dificuldades do senador Flávio Bolsonaro em montar o seu palanque, fazer as alianças com os partidos do Centrão. Os partidos do Centrão estão indo para uma linha de neutralidade, que significa o seguinte: cada seção estadual do partido decide se vai apoiar Lula ou Bolsonaro. E mais ou menos como foi na última eleição, mas seria isso. O fato é que o senador Flávio Bolsonaro está com enormes dificuldades de montar o seu palanque, de escolher o vice, de fazer a aliança direta com os demais partidos do Centrão, com os partidos do Centrão, porque isso tem uma importância grande, né? Por exemplo, se fizer aliança com os outros partidos, aumenta o tempo de televisão. Se não fizer aliança com os partidos, perde tempo de televisão, fica só com o tempo de televisão do PL. São temas que a gente vai abordar aqui no CBN Brasil desta quinta-feira. E nós vamos iniciar as nossas reportagens com uma informação. Vamos, Felipe Igreja?
2: Daqui a pouquinho nós vamos ter as informações ao vivo do Felipe Igreja. E daqui a pouco também a gente vai ter informações. Eu estava falando da campanha do Flávio Bolsonaro, em relação a como o caso Master, né, está pesando nessa decisão do Centrão de ter essa resistência de apoio ao Flávio Bolsonaro. Esse vai ser o assunto daqui a pouquinho da Capital Federal com a Rani Veloso. Felipe Igreja agora já está conosco, Carlos Alberto.
1: E o assunto do Felipe Igreja, como eu estava adiantando, é que tem o Instituto Fiscal Independente, é um órgão independente que examina quase um instituto de pesquisa, de avaliação das contas públicas, é ligado ao Senado, mas não é dependente do Senado. E fez um relatório sobre a situação das contas públicas no governo Lula e fez um alerta sobre o andamento das contas públicas. Felipe Igreja.
3: Sardenberg, o desempenho das empresas estatais brasileiras piorou nos últimos anos. Segundo o relatório da Instituição Fiscal Independente, divulgado hoje, o conjunto das estatais registrou um déficit primário equivalente a 0,05% do PIB em 2025. A título de comparação, havia um superávit de 0,06% do PIB em 2022, mas nos últimos 3 anos há déficits, portanto, nessa conta das estatais. Considerando informações já de 2026, na comparação em 12 meses, esse déficit primário das empresas estatais já chegou a 0,07% do PIB agora no mês de maio. Esses números constam do relatório de acompanhamento fiscal do mês de julho. O relatório chama a atenção para os efeitos dessa deterioração sobre o Tesouro Nacional. No caso das estatais que dependem diretamente de recursos públicos, o risco é justamente a necessidade de novos aportes e suplementações orçamentárias. Já entre as empresas que não dependem diretamente do Tesouro, o problema pode reduzir a capacidade de gerar lucros e dividendos para a União e, em casos mais graves, levar à necessidade de novos aportes de capital. O levantamento da IFE mostra que o problema não está concentrado em uma única empresa. Entre as estatais dependentes, aparecem sinais de deterioração em companhias como Codevasf, a companhia CBTU, Embrapa e a Ebser. Já entre as não dependentes, os casos que mais chamam a atenção são dos Correios, da Engepron e também da Infraero. O diretor executivo da Instituição Fiscal Independente, Marcos Pestana, reforça que esse alerta é importante porque qualquer problema com as estatais pode prejudicar as contas públicas, que na verdade já passam por um longo período de déficit.
4: Na verdade, nos últimos 13 anos, a gente registrou déficit primário. O governo gasta mais do que tem, mais do que arrecada em tributos e impostos. E as estatais, algumas chamam atenção e que se colocam como ameaça ao equilíbrio fiscal se dependerem de socorro do Tesouro Nacional. E é o caso dos Correios, da Infraero, da Engepron. São empresas que merecem atenção porque podem agravar uma situação que já é muito delicada para o Tesouro Nacional e para o contribuinte brasileiro.
3: O relatório, Sardenberg, cita que essa situação de piora fica evidente com patrimônio líquido negativo, fluxo de caixa operacional deficitário e margens operacionais negativas em algumas empresas. E aí a citação é especificamente da Codevasf, dos Correios, da Engepron e também da Infraero. Além disso, esse relatório também bota outro ponto, acrescenta outro ponto de estrangulamento das contas públicas, que pode ser justamente o PROPAG, o Programa de Pleno Pagamento de Dívidas dos Estados. Segundo os dados da IFE, essa medida pode reduzir em 190 bilhões de reais os recursos recebidos pela União dos governos estaduais ao longo dos próximos 30 anos. O PROPAG ele reduz os juros reais das dívidas dos estados com a União para uma faixa de 0 a 2% ao ano. E das 27 unidades da federação, 22 aderiram ao PROPAG. O programa também permite o refinanciamento do saldo devedor em até 360 parcelas, esse prazo aí, portanto, de 30 anos. E a União deve deixar, portanto, de receber nesse período mais de 190 bilhões de reais, outro ponto de atenção, segundo o relatório da Instituição Fiscal Independente. Sardenberg.
1: Muito obrigado, essa informação do Felipe Igreja de Brasília. Eu queria fazer duas observações aqui. Primeiro, estamos já em julho, né? Já estamos no segundo semestre. E, portanto, essa questão dessas estatais citadas aí na reportagem, Infraero, Correios, etc., isso aí é um problema para o próximo governo, que daqui até o final do ano não há muita coisa a fazer. Então, o novo presidente, ou o Lula, ou o outro presidente que venha a ser, o novo governo, de todo modo, vai ter que lidar com os prejuízos enormes que essas estatais estão impondo ao caixa do Tesouro. E o outro problema é com a relação com os estados, que é o seguinte: ou o governo empresta dinheiro diretamente aos estados, ou o governo é o fiador, digamos assim, o fiador de empréstimos tomados pelos estados. E tem se tornado uma regra ao longo de décadas, vai. Eu me lembro que A idade aqui vai contar uma coisa. Eu me lembro que na época do governo Fernando Henrique Cardoso, lá para trás mente, na época do governo Fernando Henrique Cardoso, fez uma longa negociação, uma ampla negociação das dívidas dos estados com a União. Então, a União e os estados fizeram. Na ocasião, foi considerado que o acordo era muito favorável aos estados. Mas o argumento do governo central era o seguinte: é um acordo favorável aos estados, mas é um modo de resolver essa questão. Quer dizer, fica definitivamente resolvido, daqui para frente não vai ter mais nenhum acordo com os estados vão pagar a sua dívida. Pagou? Ninguém pagou. E de lá para cá, as dívidas dos estados foram aumentando e foram feitas seguidas renegociações, sempre espetando um pedaço da conta a mais para a União, como essa última renegociação. Os estados que devem à União vão pagar uma taxa de juros muito mais baixa do que a taxa de mercado, então o governo está pagando uma espécie de um subsídio aos estados. E é sempre assim, os estados vão fazendo dívida e de repente, em determinado momento, empurra uma conta para a União. É o que está acontecendo mais uma vez. E é uma das causas principais do déficit do governo federal. E agora já temos o Felipe. Temos agora a informação da Rani Veloso de Brasília. Voltamos então à política e às dificuldades do Flávio Bolsonaro em montar a sua chapa. Rani Veloso.
5: É isso mesmo, Sardenberg. Boa tarde a você, a Cássia e a todos que nos acompanham. Depois da falta de apoio do PP de Ciro Nogueira, de Antônio Rueda, do União Brasil, agora tudo se encaminha para o Republicanos de Marcos Pereira aderir à neutralidade no primeiro turno das eleições à presidência da República. Flávio Bolsonaro esperava o apoio das legendas do Centrão, que estão cada vez mais distantes após as desconfianças sobre o suposto envolvimento do pré-candidato no escândalo do Banco Master. De acordo com fontes que ouvi, líderes do Republicanos, como o presidente da Câmara, Hugo Mota, e o ex-ministro de Lula, Silvio Costa Filho, pressionam para que a sigla seja liberada no Nordeste. Já em São Paulo, há uma divisão. O governador candidato à reeleição, Tarcísio Gomes de Freitas, quer a coligação com Flávio. Mas, no geral, o sentimento é que Flávio todo dia se atrapalha com alguma revelação do caso Master e que o projeto dele não é ideológico, e sim de família. E ainda sobre o desdobramento, sobre o novo fato que foi revelado ontem, o deputado federal Lindbergh Farias, do PT, acionou a Polícia Federal hoje para que sejam investigadas essas notas fiscais de 1,5 milhão emitidas pelo escritório de advocacia do senador e pré-candidato Flávio Bolsonaro a empresas ligadas a Daniel Vorcaro do Banco Master. O escritório de Flávio emitiu duas notas de R$500 mil em abril de 2025 para Copenhagen Consultoria, empresa de capital social de R$40 e que recebeu R$57 milhões do Banco Master e que tinha um fundo gerenciado por Arthur Figueiredo da Trust DTVM, ambos investigados pela fraude financeira. As notas foram canceladas no mesmo dia. Dois dias depois, uma nova nota no mesmo valor foi emitida e paga a Flávio. Rogério Lourenço Novo.
1: Não temos mais. Não, Rani, está me ouvindo?
5: Sim, Sardenberg, estou aqui.
1: Então nós vamos fazer o seguinte, você volte algumas casas para retomar a sua reportagem, porque o som caiu, o som caiu, a gente não ouviu as últimas frases que você nos deu. Então você estava dizendo que sobre a questão do nova questão envolvendo o Flávio Bolsonaro com o Banco Master. Por favor.
2: Eu acho que nós perdemos definitivamente a comunicação com a Rani Veloso. Vamos fazer o seguinte, ao longo aqui do CBN Brasil, ela volta em melhores condições e aí a gente retoma esse assunto.
1: Conseguimos? Não?
2: Não.
1: Então a gente vai para o intervalo, já voltamos e a Rani Veloso depois completa as suas informações sobre mais um estrago que a candidatura de Flávio Bolsonaro sofre com o caso Master. Intervalo.
2: Já voltamos.
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2: A informação com Guilherme Gimenez. Boa tarde para você, Guilherme.
3: Oi, Cássia, boa tarde para você e para os nossos ouvintes. Chegada a São Paulo pela Rodovia dos Bandeirantes com muito congestionamento ainda, do 16 até o acesso para a Marginal Tietê. Entre o Rodoanel e a Tietê, vale mais a pena a Anhanguera, prefira. Do 14 até a Marginal, a Express está um pouquinho mais carregada, mas a lateral funciona melhor e ajuda bastante nessa chegada. Quem chega à capital pela Rodovia Castelo Branco também enfrenta problemas nesse momento. Lentidão do quilômetro 17 até o acesso para as Marginais.
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0: E aí, Merval?
1: Tudo bom, Sandenberg? Boa tarde, ouvinte. Boa tarde, Cássia.
2: Boa tarde, Merval.
0: Merval, você cita na sua coluna de hoje no Globo as dificuldades que terá o futuro presidente, eu dou mandato aqui, começa ano que vem, nas suas relações com o Congresso, pois os deputados e senadores, grande parte deles, pelo menos, será eleito, uma maioria será eleita sem ter compromissos com o candidato presidencial. Né? As emendas parlamentares, esses 60 bilhões que os deputados e senadores têm para distribuir conforme as suas bases eleitorais, e mais o dinheiro do fundo eleitoral e do fundo partidário, faz com que deputados e senadores se elejam sem precisar do apoio do candidato presidencial, né? E, portanto, sem ficar fazendo parte de uma maioria presidencial, né?
1: Pois é, Sandenberg, e é grave isso, e mais ainda, atrapalha o projeto do futuro presidente, seja ele qual for, porque o Congresso não tem nenhuma ligação com o governo. O projeto tem seus próprios interesses, seus próprios projetos, e o governo geralmente perde dinheiro colocando verbas onde não é necessário. É necessário para o deputado que colocou verba para ganhar voto, mas não é necessário para o país. E às vezes até prejudica algum projeto do país, porque distorce ele, desviando recursos para outras prioridades que não são nacionais, são regionais ou são pessoais, né? Esse é o problema. O Congresso não precisa mais do presidente e o presidente precisa do Congresso. E a partir daí você tem um regime completamente disfuncional, que não é nem parlamentarista nem presidencialista. É uma junção de coisas, de interesses variados, que não permite que o governo leve o país para o desenvolvimento. Ou, se for um governo que você não concorda, prejudica o governo de qualquer maneira, porque ele ficará refém de um Congresso que não respeita os projetos dele, né? Esse é um problema seríssimo que a gente vai ter que resolver de alguma maneira, porque o presidencialismo não comporta uma distorção de poderes desse tamanho. Hoje, o presidente da República pode nomear ministros, mas os ministros devem mais isso a deputados do que ao próprio presidente. Então, tem ministro que não é do presidente, tem ministro que é do presidente. Isso é uma completa distorção do presidencialismo republicano, né?
0: E tem muito ministro, por exemplo, ministro da Saúde, ministro da Educação, que vai ao Congresso garimpar lá, com o pires na mão para pegar emenda, né? Para receber emenda que melhore o seu orçamento, né?
1: Antigamente dizia-se que o ministro dava chá de cadeira nos deputados, né? Hoje, os deputados dão chá de cadeira nos ministros, né? Os deputados é que comandam essas ações. É uma distorção total.
0: Porque, voltando para o básico, né, meu irmão, no regime presidencialista, republicano, presidencialista, democrático, o Congresso fiscaliza os gastos do governo, né? Aprova o orçamento e fiscaliza os gastos do governo. Aqui, no caso, o que o Congresso está fazendo, está ele próprio fazendo o orçamento e ele próprio gastando uma parte importante do dinheiro, né?
1: E se autofiscalizando, né? Como se isso funcionasse.
0: Exatamente. Que autofiscalizar quer dizer fiscalizar coisa nenhuma, né?
1: Não fiscalizar, né? Pois é.
0: Tá certo. Merval Pereira, obrigado, Merval. Até amanhã.
1: Até amanhã, Sandra.
0: Intervalo.
2: E já voltamos.
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1: Letícia Veloso de olho no trânsito pela cidade de São Paulo, também pelas estradas. Boa tarde para você, Letícia.
2: Oi, Cássia, boa tarde para você, boa tarde, Sardenberg, boa tarde para o nosso ouvinte. Que movimento intenso de veículos, hein? Nas vias em torno da cidade, rodovias também, nesta quinta-feira, muito difícil, inclusive no transporte público. E quem utiliza a Regis Bittencourt na chegada à capital encontra lentidão entre Itapecerica da Serra e Embu das Artes, na altura do Rodoanel, sentido capital.
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2: A chegada a São Paulo pela rodovia dos Bandeirantes com lentidão a partir da Avenida Mutinga até os acessos da Marginal para Campinas, com boas condições, não há problemas, e a Anhanguera segue bem nos dois sentidos.
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2: Quinta-feira, 23 de julho de 2026. As contas das estatais brasileiras pioraram desde 2023 e já acendem um alerta para a União. Um relatório da Instituição Fiscal Independente mostra que o conjunto de companhias passou de superávit em 2022 para uma sequência de déficits nos anos seguintes. O movimento eleva o risco de novos aportes do governo e de redução dos dividendos pagos ao Tesouro. O levantamento também apontou para impactos negativos do programa que renegociou as dívidas dos estados com a União. Imagens de câmeras de segurança do apartamento do casal de militares Michele Azevedo e Eduardo Abner de Oliveira mostram o sargento carregando o corpo da mulher. Conforme o registro de vídeo do prédio, o homem colocou a vítima no carro e seguiu para um hospital da região noroeste de Belo Horizonte. No local, as equipes de saúde constataram que a capitã já estava sem sinais vitais, havia pelo menos 4 horas. A polícia militar foi acionada e o sargento preso em flagrante. Além da coleta de imagens, os investigadores já começam a ouvir testemunhas. A União Europeia multou o Google em mais de US$1 bilhão. A Big Tech é acusada de privilegiar os próprios serviços no mecanismo de busca em detrimento da concorrência. A empresa americana nega a acusação. O presidente Donald Trump já ameaçou retaliar a União Europeia pelo que considera perseguição às Big Techs dos Estados Unidos. A Bolsa de Valores de São Paulo opera em queda de 0,26% aos 177.093 pontos. O dólar comercial está em alta de 0,68%, negociado a R$ 5,08. O euro vale R$ 5,78, elevação de 0,32%. No horário de Brasília, meio-dia e 34.
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3: Bem, voltamos a Brasília. Está conosco a Rani Veloso. Rani, tudo bem?
4: Oi, Tardenberg, tudo bem? Agora tá boa bom. Tarde novamente a você, a Cássia.
5: Boa tarde.
3: Bom, como houve a interrupção lá quando você estava fazendo a sua reportagem, a gente achou melhor aqui começar do começo de novo, né? E o assunto é as dificuldades do senador Flávio Bolsonaro de montar a sua chapa. Então, começando do começo, Rani Veloso.
4: Sim, Zardenberg, olha, depois dessa falta de apoio declarada do PP, de Ciro Nogueira, de Antônio Rueda, do União Brasil, agora tudo se encaminha também para o republicano de Marcos Pereira aderir à neutralidade no primeiro turno das eleições à presidência da República. Flávio Bolsonaro esperava o apoio dessas legendas do Centrão que estão cada vez mais distantes após as desconfianças sobre o suposto envolvimento do pré-candidato no escândalo do Banco Master. De acordo com fontes que eu ouvi, líderes do Republicanos, como o presidente da Câmara, Hugo Mota, e o ex-ministro de Lula, Silvio Costa Filho, pressionam para que a sigla seja liberada no Nordeste. Já em São Paulo, há uma divisão. O governador candidato à reeleição, Tarcísio Gomes de Freitas, quer a coligação com Flávio. Mas, no geral, o sentimento é que Flávio todo dia se atrapalha com o caso Master e que o projeto dele não é ideológico e sim de família. Sobre o novo fato que veio à tona, o deputado federal Lindbergh Farias, do PT, acionou a Polícia Federal hoje para que sejam investigadas notas fiscais de R$1,5 milhão emitidas pelo escritório de advocacia de Flávio Bolsonaro a empresas ligadas a Daniel Vorcaro, do Banco Master. O escritório de Flávio emitiu 2 notas de R$500 mil em abril de 2025 para a Copenhagen Consultoria, empresa de capital social de R$40, que recebeu quase 58 milhões de reais do Banco Master e tinha um fundo gerenciado por Arthur Figueiredo, da administradora Trust DTVM, ambos citados pela fraude financeira do Master. As notas foram canceladas no mesmo dia. Mas dois dias depois, uma nova nota, no mesmo valor, foi emitida e paga a Flávio pela Contábil Correia, empresa de Rogério Lourenço Novo, que assumiu a direção da Copenhagen 5 meses depois. Rogério já havia sido investigado pela Polícia Federal entre 2013 e 2015 por fraudes fiscais de 100 milhões de reais usando empresas de fachadas. A representação pede o aprofundamento das apurações sobre a origem e o destino dos recursos, além de checar a real prestação dos serviços e a possível ligação com os pagamentos de Vorcaro ao filme Dark Horse sobre o ex-presidente Jair Bolsonaro, é o que diz o deputado Lindbergh Farias.
5: Quanto mais o Flávio Bolsonaro fala, mais se enrola. Aquele dinheiro lá, que eles dizem que era para o filme, mas não era para o filme, era para a campanha do Flávio, era para sustentar Eduardo Bolsonaro, era para a campanha contra o Brasil. Aquele dinheiro começa a cair na conta lá do Texas em março. Só que em abril é um outro recurso, diretamente para o escritório de advocacia do Flávio Bolsonaro. Ele é o único proprietário desse escritório de advocacia. Nós queremos e o Brasil exige explicações.
4: Nas redes sociais, Flávio Bolsonaro ainda ontem afirmou que a relação é completamente legal e privada, classificando as notícias como uma tentativa de vincular falsamente seu nome ao Banco Master. O senador disse que se recusou a atuar para a Copenhagen e acusou órgãos do governo de vazamento ilegal de dados fiscais com fins eleitorais.
6: Eu fiz um trabalho para uma empresa, fui contratado para isso, prestei serviços advocatícios, tudo certo, relação completamente legal e privada. E em outra oportunidade, eu não aceitei trabalhar para esta empresa chamada Copenhagen, que supostamente é usada por Vorcaro, foi usada por Vorcaro para fazer pagamentos para algumas pessoas. Não foi o meu caso. Eu estou tendo que explicar por que eu não recebi o dinheiro desta empresa, porque eu não quis trabalhar como advogado para elas. Cancelei 2 notas fiscais.
4: Bom, Rogério Lourenço Novo afirmou que contratou o escritório de Flávio Bolsonaro para clientes da Contábil Correia, mas, quando questionado sobre quais clientes foram atendidos, alegou ter mais de 200 e não se lembrar. Em nota, a Contábil Correia negou qualquer ligação com o Banco Master e a Trust DTVM também negou irregularidades. Sardenberg.
3: Muito obrigado. Essa informação da Rani Veloso, de Brasília. E agora vamos ao Rio de Janeiro com o Pedro Bonenberg.
7: Sardenberg, desde as 11 da manhã por aqui, familiares, amigos, admiradores começaram a chegar ao Palácio da Cidade, em Botafogo, na Zona Sul, para prestar as últimas homenagens a Luiz Carlos Barreto, que é velado nesse momento aqui no Rio de Janeiro. Dezenas de coroas de flores foram enviadas por instituições como o Museu de Arte Moderna, a Academia Brasileira de Cinema e o Canal Brasil, por exemplo, além de amigos e personalidades aqui do país. A filha dele, Paula Barreto, conversou com a gente e afirmou que o maior legado deixado pelo pai é o amor e a capacidade de promover o diálogo.
8: Acreditava piamente no cinema como uma cura. O cinema tem o poder de mudar o seu dia. Você está mal, você está triste, você vai ver uma comédia, você sai inspirada, você muda seu dia, você sai sorrindo. Eu acho que a maior mensagem que o pai deixa é uma mensagem humana. Papai era o maior humanista que eu conheci. Acho que ele gostaria que a população brasileira tivesse mais amor no coração, menos radicalismo, menos rancor, mais empatia.
7: O cineasta Bruno Barreto, filho de Luiz Carlos Barreto, lembrou que foi o pai quem ajudou a popularizar aquele gesto de levantar a taça da Copa do Mundo com o capitão, hoje repetido pelas seleções e times campeões.
9: Esse hábito do capitão do time levantar a taça da Copa do Mundo começou em 58, por causa do meu pai. Isso não sou eu que estou contando, foi o Jornal Globo que revelou isso hoje de manhã para mim. E meu pai estava fotografando o Bellini ali com a taça e tinha muito fotógrafo na frente dele. Aí ele disse para o Bellini: levanta a taça, Bellini, levanta a taça. E aí ele fez a foto e a partir daí passou, virou um hábito de toda a Copa do Mundo, o capitão do time levantar a taça.
7: Bom, a programação por aqui, Sardenberg, é 1:30 da tarde. A gente deve ter uma missa, uma cerimônia aqui íntima para a família no Palácio da Cidade. Essa cerimônia de velório, ela é aberta ao público. Mais tarde, uma cerimônia mais íntima vai marcar essa despedida. E a previsão é de que por volta de 3:30 da tarde, o corpo do cineasta seja cremado no Caju, aqui no Rio de Janeiro. Sardenberg.
3: Informação do Pedro Buenberger, direto do Rio de Janeiro. E agora, Cássia?
2: Intervalo.
3: Já voltamos.
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0: temos agora informações com o Clauson Dutra, que desde cedo está acompanhando a situação do usuário do transporte coletivo em São Paulo, de transporte sobre trilhos, que enfrentou uma manhã caótica por causa das dificuldades em pelo menos 3 linhas de trem. Qual é a situação que a gente tem agora, Clauson? Boa tarde para você.
1: Cássia, boa tarde para você, boa tarde para todo mundo. Cássia, a informação mais atual e recente é que o rodízio de veículos está suspenso hoje em toda a cidade de São Paulo, segundo o prefeito Ricardo Nunes, em informação dada à CBN. Essa informação foi apurada pela repórter Bruna Barbosa. A suspensão vale para o período da tarde pela manhã. A medida havia sido adotada de forma parcial apenas em algumas vias da Zona Leste por causa dos problemas registrados nas linhas 11 Coral, 12 Safira, 13 Jade, portanto, da Triviatrem. A decisão inicial da Prefeitura foi tomada pela Secretaria Municipal de Mobilidade e Trânsito e pela CET para reduzir os impactos nesse deslocamento. Segundo o prefeito Ricardo Nunes, essa suspensão no período da manhã foi definida a partir de uma recomendação técnica baseada em dados da mobilidade. Mas, após uma nova avaliação dos impactos provocados pela ocorrência nos trens, a Prefeitura decidiu ampliar a medida e liberar o rodízio para toda a capital durante a tarde barra noite. A CBN acompanha os reflexos dessa ocorrência desde as primeiras horas da manhã. Agora eu estou na estação Tatuapé, na Zona Leste, acompanhando a situação da linha 12 Safira. Por aqui a operação ainda não voltou completamente ao normal. A linha 12 Safira segue funcionando de forma parcial entre Tatuapé e Calmon Viana. Na prática, os passageiros aguardam bastante tempo para entrar em uma composição em outra. Eu estou na plataforma 4 e já estou há mais de 15 minutos, no caso, esperando a passagem de um trem. Quando a composição chega, ela permanece parada por alguns minutos antes de seguir viagem. A nova informação, portanto, é que o rodízio de veículos está suspenso nesta quarta-feira na cidade de São Paulo. Volto com você.
0: Muito obrigada. A informação do Clauson Dutra. Então, ainda complicada a situação na linha 12 Safira. O Clauson falou conosco direto da estação Tatuapé. E outra informação importante, que aquela suspensão do rodízio, que na manhã de hoje estava valendo só para a Zona Leste, na parte da tarde, hoje valendo para toda a cidade de São Paulo. Então, rodízio suspenso hoje em toda a cidade de São Paulo no período da tarde.
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3: E ainda está bem complicado o trajeto no elevado Alberto Badra, né? Por causa, inclusive, do acidente mais cedo envolvendo carro e moto no sentido de São Mateus, bem no início do viaduto. Ainda tem ocupação parcial por lá. Perícia no local, de acordo com a CET.
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1: Uma nota triste que nós temos de dar nesta quinta-feira. Morreu hoje o jornalista Kaique Verdi, de 33 anos, da TV Gazeta do Espírito Santo, nosso colega também aqui na Rádio CBN. Ele foi encontrado dentro do apartamento em que morava sozinho, no Jardim da Penha, em Vitória, Espírito Santo. Ele era natural de Carangola, em Minas Gerais. Como não chegou cedo para trabalhar, por volta das 5h30 da manhã, colegas de trabalho ligaram para ele, não obtiveram retorno. Quando ele se atrasava, ele tinha o hábito de atender ligações, era uma pessoa que era muito acessível. Tudo isso causou um grande estranhamento. Uma equipe da empresa foi até a residência do repórter para saber se estava tudo bem. E aí, infelizmente, ele já foi encontrado desacordado. A Polícia Civil foi ao local, uma equipe do SAMU também foi chamada, constatou o óbito e as causas dessa morte estão sendo investigadas agora. Então, toda a nossa solidariedade aos familiares, também aos amigos do nosso colega Kaique Verli, do Espírito Santo, nosso colega aqui na CBN, que foi encontrado hoje no apartamento em que morava sozinho, sem vida. Não foram encontrados sinais de violência e, por isso, agora, essa morte está sendo investigada.
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0: E aí, Bernardo?
1: Boa tarde, Tadeberg. Boa tarde, Cássio, da CBN.
2: Boa tarde, Bernardo.
0: Alô, Bernardo, tá me ouvindo bem?
1: Ouço bem vocês.
0: Então tá bom, então vamos continuar. O nosso tema são as dificuldades do Flávio Bolsonaro em montar o seu palanque, fazer as suas alianças. E muito evidente isso, né? Vários partidos do Centrão querendo a neutralidade, quer dizer, não apoiar nem Flávio nem Lula e que as bases fossem liberadas. E tá, estamos nesse ponto agora, o Bernardo.

0: 2022. Pois bem, ontem à noite, o senador Ciro Nogueira, que é o presidente, formalizou ao Plávio o desembarque não só do PP, mas também do União Brasil, já que os dois partidos estão unidos numa federação. E isso vai ter um grande impacto na campanha do Flávio Stoltenberg, não só na montagem dos palanques regionais, que é sempre importante numa campanha presidencial, mas também, em especial, a distribuição do tempo de propaganda eleitoral na televisão e no rádio. Tem muita gente que fala em rede social, a gente sabe que a lógica da informação mudou, mas o tempo de propaganda ainda é muito importante, especialmente para um candidato como o Flávio, que está precisando se apresentar ao eleitor. Né, para a maior parte da população, ele é apenas o filho do Jair Bolsonaro. Muita gente nem o conhece, ele só fez carreira política no Rio de Janeiro. Portanto, é um problema, é um desgaste a mais, um problema a mais para a candidatura dele, faltando apenas, nesse momento, menos de 48 horas para a convenção do PL, que vai formalizar a candidatura dele a presidente da República. Quais são as razões para esse não do PP? Tem duas. A primeira é que o Ciro Nogueira, que está sendo um dos principais alvos de investigação no caso Master, né? A Polícia Federal afirma que ele recebeu uma mesada do Daniel Porcaro, além de favores, viagens, mordomias. Ele se sentiu abandonado pelo Flávio. Flávio Bolsonaro se recusou a defendê-lo publicamente, fez que não conhecia praticamente ele, e isso, claro, deixa mágoas, deixa ressentimentos na política. E o outro ponto que está pegando nesse caso da federação, o Ciro Nogueira, ele é candidato ao Senado, no Piauí, estado que a gente sabe é majoritariamente lulista nas eleições presidenciais, e já está tentando se descolar de alguma forma do bolsonarismo, embora tenha sido chefe da Casa Civil do governo Bolsonaro. Numa hora dessa, Stoltenberg e Cássia, os políticos estão pensando na própria sobrevivência. E quem está sob investigação, como é o caso do Ciro, precisa muito do famoso foro privilegiado. Precisa manter um mandato em exercício. Agora, formalizando esse desembarque do PP e do União Brasil, resta para o Flávio Bolsonaro a hipótese de buscar o apoio do Republicanos, né, o partido ligado à Igreja Universal. Mas os bispos estão fazendo.
1: A gente está com
2: Ô,
1: um
2: Bernardo.
1: problema na comunicação com o
2: Fala, Cássio.
1: Bernardo e agora, infelizmente, a gente teve essa interrupção. O que acontece? O Bernardo, ele está conversando conosco direto de Paraty. E aí a gente está com uma comunicação muito ruim, tanto que os ouvintes vão notar que hoje a gente não está com a imagem do Bernardo Melo Franco, somente com o áudio. Mas ele estava falando justamente a respeito dessa dificuldade aí dos apoios em relação a Flávio Bolsonaro, inclusive por parte do Ciro Nogueira, que era um aliado histórico. A gente vai tentar fazer o contato para ver se a gente consegue retomar essa comunicação com o Bernardo Melo Franco, no momento em que ele estava falando que agora os políticos estão entrando num momento muito pragmático, cada um tentando salvar as próprias candidaturas. E Bernardo, quando a gente perdeu o contato com você, você estava dizendo justamente que o Ciro Nogueira, por ser candidato lá no Piauí, ele está tentando desvincular a imagem dele de Flávio Bolsonaro.
3: Exato, Cássio. Nessa hora, os políticos todos, especialmente sob investigação, estão pensando na própria sobrevivência. E para o Ciro Nogueira é muito importante ter um mandato de senador, porque isso garante a ele o famoso foro privilegiado, ou seja, ficar a salvo de uma decisão eventual de um juiz de primeira instância. Por isso, todos os políticos que têm mandato e estão sob investigação fazem de tudo pela própria reeleição. E no Piauí, a gente sabe, é um estado que tem uma ampla maioria lulista na eleição presidencial e, portanto, o apoio da família Bolsonaro não chega a ser exatamente um ativo no caso de eleições majoritárias, como é uma eleição para o Senado. Agora, esses problemas de palanque, de vice, essa encrenca toda em torno do Flávio Bolsonaro, não é um problema da candidatura dele. Essa semana, o Flávio Bolsonaro teve esse encontro com embaixadores estrangeiros credenciados em Brasília e repetiu aquelas afirmações falsas do pai contra a urna eletrônica, contra o sistema eletrônico de votação do Brasil, inclusive repetindo uma fake news, né, uma notícia já desmentida várias vezes, de que o Brasil teria importado urnas da Venezuela para manipular as eleições. Isso causou uma reação muito forte em setores do próprio Poder Judiciário e também na política, também no Centrão. A impressão que a gente colhe da classe política, Cássia, é que o Flávio Bolsonaro, ao se sentir isolado, ao ver que a candidatura dele está enfrentando problemas, ele está apostando

0: numa guinada mais radical, ou seja, imitar o discurso extremista do pai. Qual que é o problema? Que isso é exatamente o contrário da estratégia de campanha que ele vinha desenhando com seus marqueteiros desde o final do ano passado, quando Flávio passou a se vender como um, entre aspas, bolsonarista moderado, ou como ele mesmo disse, um bolsonarista que toma vacina. O ouvinte que vê esses fatos, vê essa declaração e se lembra do exemplo do pai atacando a urna eletrônica, vai concluir que o bolsonarismo moderado sempre foi uma obra de ficção, né? Uma obra do marketing político.
1: Bernardo Melo Franco. Obrigado, Bernardo. Até a semana.
0: Até. Um abraço para vocês.
2: Obrigada, Bernardo.
1: E agora, Cássia?
2: Intervalo.
1: Já voltamos.
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1: A Prefeitura de São Paulo entregou o residencial Parque Dom Pedro, na Liberdade, com 236 apartamentos destinados a famílias atendidas pelos programas habitacionais do município. Das novas unidades entregues, 158 foram destinadas a vítimas do desabamento do edifício Wilton Paes de Almeida, ocorrido 8 anos atrás. O novo empreendimento foi integralmente custeado pelo município e amplia a oferta de moradias populares em áreas com boa infraestrutura, próximas ao transporte público, serviços e oportunidades de emprego. O residencial Parque Dom Pedro integra o programa Pode Entrar, maior iniciativa habitacional da história da capital paulista, que já entregou mais de 20 mil moradias desde 2021.
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3: Castelo Branco com lentidão na chegada a São Paulo, na aproximação da região do Cebolão, desde o quilômetro 16. No sentido interior, o caminho é bem melhor.
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6: Quinta-feira, 23 de julho de 2026. O Brasil conseguiu atingir pela primeira vez a meta de redução dos homicídios prevista na Política Nacional de Segurança Pública e Defesa Social para 2027. É o que aponta o Anuário Brasileiro de Segurança Pública. O número de mortes violentas intencionais caiu mais de 8% entre 2024 e 2025. A categoria engloba homicídio doloso, morte decorrente de intervenção policial, lesão corporal seguida de morte e latrocínio. Ao todo, houve mais de 40 mil casos no ano passado. A taxa de 19,1 a cada grupo de 100 mil habitantes é a menor desde 2012. As principais vítimas são homens, pessoas negras e jovens de 18 a 29 anos. A vazão das cataratas do Iguaçu atingiu 9 milhões e 100 mil litros por segundo na manhã de hoje. O volume é 6 vezes superior à média histórica, o que levou ao fechamento preventivo da principal passarela de acesso às quedas. Segundo a assessoria do Parque Nacional do Iguaçu, a medida é um protocolo para garantir a segurança dos turistas. A elevação do nível da água decorre das chuvas no Rio Iguaçu. A taxa de desemprego nos Estados Unidos caiu para 4,2% em junho, menor patamar em um ano. O Departamento do Trabalho do país informou que a redução na força de trabalho foi um dos fatores que mais influenciaram o resultado. O Banco Central Europeu manteve as taxas de juros em 2,25%, como esperavam os analistas. Apesar disso, a autoridade monetária não descarta a possibilidade de retomar o aumento em setembro, já que um novo aumento nos preços da energia ameaça manter a inflação acima da meta de 2%. A conjuntura decorre da guerra no Oriente Médio. No horário de Brasília, 1:01.
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8: E aí, Rosana?
9: Oi, Sadenberg. Boa tarde para você, para Cássia e para os nossos ouvintes.
6: Boa tarde, Rosana.
8: Você nos traz hoje um tema, não diria delicado, mas uma coisa, digamos, inédita, nova, pelo menos aqui no Brasil.
9: Sim, Sadenberg. Eu quero falar de um movimento que está crescendo no mundo todo pela proibição de cozinhar lagosta viva. É uma pressão que está vindo de cientistas, organizações de proteção animal e de parte da sociedade civil. Isso depois que vários estudos científicos mostraram que crustáceos como lagostas, caranguejos, camarões e lagostins são seres sencientes, ou seja, eles são capazes de sentir dor e sofrimento. Quando você joga uma lagosta viva na água fervente, ela não morre na hora. E ela pode levar até 3 minutos ali agonizando. É por isso que países como a Nova Zelândia e a Suíça já proíbem há mais de 10 anos a fervura da lagosta viva. E a multa para o estabelecimento pode chegar a $25 mil. Recentemente, foi a vez do Reino Unido e da Noruega anunciarem que vão impor regras mais rígidas a estabelecimentos que fizerem esse tipo de prática. Qual seria, então, o método aceitável, né, mais humanitário de abate da lagosta? Tem 2 métodos, o chamado atordoamento elétrico, que é quando a lagosta passa por um equipamento que aplica uma descarga elétrica, e aí em menos de 1 segundo ela perde a consciência, e tem também o abate mecânico, que é um corte rápido na cabeça da lagosta, atingindo o sistema nervoso. Isso reduz muito o sofrimento, daí você pode jogar na água fervente que a lagosta já está ali insensibilizada. Esse movimento de proteção animal também deve alcançar o polvo, que não é um crustáceo, mas é considerado um dos animais invertebrados mais inteligentes do planeta e também capaz de sentir dor.
6: E, Rosana, aqui no Brasil, existe alguma legislação, alguma campanha pela proibição de colocar lagostas, caranguejos ou outros crustáceos vivos na água fervente?
9: Cássia, no Brasil, por enquanto, não existe nenhuma lei que proíba o cozimento da lagosta viva ou do caranguejo vivo, nem a recomendação de um método menos doloroso de abate. Ao contrário, a gente vê que ainda é muito comum o cliente escolher a lagosta viva ali no aquário do restaurante, né? Muitos colocam isso como um diferencial, para ela ser fervida na hora. Eu até confesso para vocês que já fiz isso, porque não sabia na época da dor que a lagosta sente. É um prato delicioso, né? Um dos mais apreciados e sofisticados da gastronomia, e que agora pode ficar ainda melhor se a gente passar a cobrar uma lei que proíba esse tipo de abate. Gostaram aí da notícia?
8: E é como você falou, quer dizer, primeiro mata a lagosta, depois põe na água.
9: Primeiro insensibiliza a lagosta, Sardenberg. Ela tira a consciência dela através da descarga elétrica ou de um corte ali no sistema nervoso na cabeça. Certo. Depois é que pode jogar na água fervente.
6: Essa discussão em relação a abates, digamos, mais humanitários, é uma discussão que se amplia, já houve em relação a outros animais também, porque se realmente vai acontecer da gente matar o bicho para comer, existem maneiras mais e menos cruéis de fazer isso, né?
9: É isso.
8: Rosana Jatobá, obrigado, Rosana, até.
9: Um beijão para vocês e até domingo.
6: Até mais, Rosana.
8: Bom, e agora a gente volta com a Rani Veloso em Brasília. Temos novidades no caso do filme Dark Horse. Tem uma autorização de abertura de investigação do ministro André Mendonça. Rani.
10: É isso mesmo, Sardenberg. O ministro André Mendonça, do Supremo Tribunal Federal, autorizou o inquérito da Polícia Federal para investigar o financiamento de R$61 milhões do Banco Master de Daniel Vorcaro ao filme sobre o ex-presidente Jair Bolsonaro, Dark Horse. O ministro autorizou essa abertura que foi feita exatamente um pedido da Polícia Federal. E a decisão também atende um parecer favorável da Procuradoria-Geral da República. Essa investigação vai apurar se houve irregularidades nesses repasses que foram feitos pelo ex-banqueiro para a produção da cinebiografia. Os recursos teriam sido solicitados pelo senador e pré-candidato à presidência da República, Flávio Bolsonaro, como foi ali comprovado em um áudio que foi inicialmente veiculado pelo Intercept Brasil, que mostra Flávio Bolsonaro pedindo 134 milhões de reais a Daniel Vorcaro, inclusive cobrando os pagamentos. Essas conversas teriam ocorrido entre setembro e novembro do ano passado, pouco antes da primeira prisão do ex-banqueiro e também da liquidação do banco. Tiveram também outros pedidos de investigação sobre esse mesmo caso ao ministro André Mendonça, como por exemplo do PT e outros pedidos, mas esses outros foram arquivados. Então, o pedido autorizado, de acordo com fonte do Supremo Tribunal Federal, foi um pedido da própria Polícia Federal e seguiu um parecer da Procuradoria-Geral da República. O caso está em sigilo nível 3 no Supremo Tribunal Federal. Stardenberg.
8: Então, tá bom. A informação da Rani Veloso e de Brasília. E agora, Cássia?
6: Intervalo.
8: Noticiário local, noticiário da sua cidade, da sua região. Já voltamos.
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0: Temos agora informações com a nossa reportagem aqui em São Paulo. Luiz Delboni, boa tarde para você.
1: Boa tarde, Cássia Sardenberg e a todos os ouvintes. Um policial militar morreu depois de ser atingido por um carro que trafegava na contramão na manhã desta quinta-feira, na Avenida 9 de Julho, na Zona Oeste de São Paulo. O acidente ocorreu por volta das 5h30, na altura da Praça Coração de Maria, próximo à Avenida Faria Lima. Segundo a Secretaria da Segurança Pública, o agente estava de licença e conduzia uma motocicleta quando foi atingido. O policial foi socorrido e encaminhado ao Hospital das Clínicas, mas não resistiu aos ferimentos. Imagens registradas depois da colisão mostram a motocicleta caída na avenida. O carro aparece destruído após bater contra um poste virado para o sentido contrário da via. De acordo com a Polícia Militar, o motorista apresentava sinais de embriaguez. Ele foi preso em flagrante. O caso deve ser investigado pela Polícia Civil. Cássia.
0: Muito obrigada, Luiz Delboni.
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7: Liberada a faixa lá no viaduto Alberto Badra, no sentido da Marginal e também no sentido de São Mateus, por causa do acidente nesta manhã envolvendo carro e moto. 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

0: Leni Quirilos com a gente aqui no estúdio. Tudo bem, Leni?
1: Tudo bom, Sardenberg. Boa tarde, Cássia. Boa tarde para todos.
2: Boa tarde, Leni.
0: Como sempre, respondendo a questões, perguntas levantadas pelos nossos ouvintes, no caso, o Severo, de Ribeirão Preto, que diz o seguinte, aspas, já estou ciente que tenho que desenvolver competências comportamentais. Por onde começar? Primeira coisa, o que são competências comportamentais?
1: Comportamentais são características, Sardenberg, do comportamento, são habilidades relacionadas às atitudes, à forma como a pessoa se coloca, no caso, especialmente no ambiente de trabalho. Ela aparece junto com as tais das competências técnicas. Então, assim, em toda área de atuação, existe um conjunto de características, de habilidades que a pessoa tem que desenvolver tecnicamente para ocupar determinado cargo. E, claro, nós devemos, principalmente no início da nossa vida profissional, nos dedicarmos muito ao desenvolvimento dessas habilidades técnicas. Só que tem um momento, no decorrer da carreira, onde as habilidades técnicas deixam de nos diferenciar. Na realidade, todo mundo que está lá na empresa tem aquelas habilidades e se eu tenho intenção de crescer na profissão, de ter uma promoção, de melhorar o meu status dentro da empresa, eu tenho que me ocupar dessa outra parte. E nós sabemos que para os cargos que envolvem liderança, as competências comportamentais são essenciais. Então, o Severo está certo, ele tem que dar atenção a isso mesmo e vamos procurar trazer aqui um caminho das pedras para ele. Primeiro, um estudo bastante amplo do Fórum Econômico Mundial mostrou que para 2026 em diante, existem 5 grandes forças transformadoras que vão nos obrigar a modificarmos o nosso foco, a nossa habilidade para essas competências comportamentais, que são mudanças tecnológicas, que não param de acontecer.
0: Inteligência artificial.
1: Isso. Fragmentação geracional, então as empresas todas com pessoas de diferentes gerações. A incerteza econômica, principalmente aqui no ano eleitoral. Mudanças demográficas, de uma forma geral. E a tal da transição verde. Então são pontos, são forças transformadoras que mostram, por meio da pesquisa extensa que foi feita, que existem 10 comportamentos e habilidades que são esperados. E dessas 10, escutem só, 8 são competências comportamentais. Resiliência, flexibilidade, liderança, empatia, motivação, autoconhecimento, comunicação, ó nós aí, né? E resolução de problemas. Agora, o Severo nos pede um início, como é que eu faço para começar? E quando eu pesquisei, eu me deparei com um dado bastante interessante. Gente, sabe qual é a competência mor que vai ajudar a pessoa a desenvolver todas as outras?
2: Qual?
1: Coragem.
0: Boa!
1: Coragem. Então, o Severo deve começar desenvolvendo essa musculatura, essa tal de coragem.
2: Mas coragem é você fazer o que dá medo e com medo mesmo?
1: Com medo mesmo.
2: Ah, tá.
1: Com medo mesmo.
2: Entendeu? Coragem.
1: Boa, boa. É
0: meter a cara.
1: Meter a cara, Sardenberg. Uhum. Porque assim, aquilo que você não tem medo, não exige coragem. Você vai lá e faz, né?
2: A coragem... Então não é ausência do medo, é fazer
1: não,
2: com medo mesmo.
1: Exatamente, Cássia, super bem colocado. Não é ausência do medo, é meter a cara e fazer com medo mesmo. Porque, ó, escutem só, eu fui atrás de algo mais sólido para trazer e eu me deparei com um livro da Luciana Pianaro, que se chama justamente Coragem, tá? E ela diz o seguinte, veja, falamos de resiliência. Para você ter resiliência, você tem que ter coragem de enfrentar as adversidades, certo? Para você ser um líder, você precisa de coragem de ser vulnerável, de se colocar em situações onde nem sempre você sabe o que você deve fazer. Para você desenvolver empatia, que é outra dessas, você precisa ter a coragem de se conectar com o sofrimento do outro. Então, a coragem está na base disso tudo. E aí, a grande pergunta é, coragem pode ser desenvolvida? Pode. Essa que é a boa notícia. O Martin Seligman, que é um psicólogo positivista, ele diz que a coragem é uma das 6 virtudes cardeais do ser humano. Junto com sabedoria, humanidade, justiça, temperança. Eu falo temperança, eu lembro do Sardenberg, né? E transcendência. Tá? E ele diz que a coragem, na verdade, ela se manifesta por meio da bravura, por meio do comportamento que é perseverante e honesto ao mesmo tempo. Essa é a definição. Então, é a ideia que a Cássia traz. Vai com medo mesmo, é isso que é ter coragem. Coragem vem do latim, que é coraticum, e significa a bravura que vem do coração. Mais uma vez, gente, mostrando a importância da assertividade, da clareza da comunicação associada à empatia, à escutativa e, principalmente, à afetividade nesse processo de comunicação. E a neurociência diz que, por conta da plasticidade cerebral, neurológica que nós todos temos, a gente pode treinar essa coragem por meio de pequenas atitudes. Então, o que a gente destaca aqui? Por exemplo, o não dito com firmeza. Então, opa, estou lidando com uma situação aqui na empresa, é algo que eu não posso deixar que aconteça dessa maneira, eu vou ter que falar um não, apesar de me sentir incomodado por isso, e eu tenho que dizer esse não com firmeza. Uma resposta assertiva, onde a gente fala com ênfase, com capricho na articulação, justamente para mostrar essa segurança toda. Né? Então, assim, é um ato de coragem que acaba reforçando as conexões neurais. É curioso porque, assim, a coragem ela pode partir de um estado interno e se manifestar na atitude, mas hoje nós sabemos claramente que o cuidado com a atitude externa, com o comportamento, além de mostrar para as pessoas essa coragem e construir uma percepção positiva, essa atitude ela também impacta internamente, favorecendo que a pessoa realmente se aproprie disso. E quando a gente vê a questão da saúde mental como algo tão importante, que infelizmente tem aumentado tanto, né, uma grande ocorrência, na verdade, saúde mental também tem a ver com coragem. Com a coragem de você reconhecer os seus limites, com a coragem de você admitir que precisa de ajuda, de você assumir eventualmente que você não sabe algo que está sendo cobrado de você. Uhum. E aí eu me lembrei imediatamente da Brené Brown, que tem um livro bárbaro chamado A Coragem de Ser Imperfeito. E veja, Sardenberg, que definição interessante que ela traz. Ela diz que a coragem é contar a história de quem você é de coração aberto. Nós todos somos imperfeitos. Nós todos, claro, temos características, condições que nós precisamos desenvolver para nos tornarmos pessoas melhores e, consequentemente, profissionais melhores. E a abertura para isso é o que vai favorecer. E aí não posso deixar, né, de falar antes de encerrar, Sardenberg, a frase do Guimarães Rosa, do grande Guimarães Rosa, no Grande Sertão Veredas. Olha que lindo. O correr da vida embrulha tudo. A vida é assim, esquenta e esfria, aperta e daí afrouxa, sossega e depois desinquieta. O que ela quer da gente é coragem. Então vamos nessa, né? Vamos buscar desenvolver aí essa característica para a gente poder desenvolver todas as outras e nos posicionarmos bem em relação à nossa vida.
2: É isso aí, gostei.
0: Também, também, gostei. No começo eu entendi que era difícil definir coragem, mas tem várias maneiras de se chegar ao conceito, né?
1: Pois é. E aí sim, é o comportamento que vai contar. Então, mesmo que lá por dentro eu esteja, ai, será que eu devo? Será que eu vou? Tô com receio, tô com medo. Vai com medo mesmo. Mete a cara. No fim as coisas se acertam.
0: Tá certo. Leni Quirilos, muitíssimo obrigado, Leni, e até a semana.
1: Obrigada, Sardenberg e Cássia. Ótimo restinho de semana aí para vocês. E coragem, Severo. Vamos que vamos.
2: Muito obrigada, Leni. Até mais.
1: Obrigada.
0: Severo, nosso ouvinte de Ribeirão Preto, que levantou essa questão que a Leni responde aqui agora. Cássia.
2: Vamos para o intervalo?
0: Já voltamos.
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0: Vamos voltar a falar dos trens em São Paulo. Na manhã de hoje tivemos problemas em pelo menos 3 linhas. As linhas operadas pela Trivia Trens, aliás, a concessão começou nessa semana. Clauson Dutra volta a conversar conosco. Clauson, você continua na estação Tatuapé, é isso?
1: Continuo na estação Tatuapé, Cássia, na Zona Leste, acompanhando a situação da linha 12, Safira. Eu estou aqui na plataforma 4, onde os passageiros aguardam os trens que fazem um trajeto parcial entre Tatuapé e Calon Viana. A gente lembra, Cássia, que a linha 12 ainda não voltou a operar normalmente em toda a extensão. Neste momento, a circulação está restrita a esse trecho e a espera continua bastante longa. Eu já estou aqui há pelo menos meia hora e permaneço com a informação de que os trens estão demorando na plataforma em torno de 10 a 15 minutos para chegar. A movimentação é de passageiros aguardando informações, tentando entender quando a operação será totalmente retomada. A situação é diferente nas outras linhas afetadas, por exemplo, Cássia, a linha 11 Coral já teve a operação normalizada e os trens voltaram a circular por toda a extensão, mas os intervalos ainda são maiores que o habitual. Passageiros relatam, Cássia, que os trens estão demorando mais para chegar às plataformas, o que mantém o impacto para quem depende da linha, em torno de 15 a 20 minutos também. Já na linha 13 Jade, também teve a operação retomada, mas os reflexos da paralisação da manhã ainda são sentidos pelos passageiros que utilizam esse serviço também. Volto com você.
0: Muito obrigada, Clauson Dutra.
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4: Rádio Leste bem movimentada, inclusive para o centro, desde a altura do viaduto Dona Matilde até a altura do viaduto Antônio Abdo e também na aproximação da ligação Leste-Oeste.
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0: Nós estamos vivendo um novo período de alta no preço do petróleo e isso está relacionado a conflitos que seguem no Oriente Médio. Quem tem informações ao vivo para a gente agora aqui no CBN Brasil é a Ana Luísa Bessa. Ana Luísa, boa tarde para você.
6: Oi, Cássio, uma ótima tarde a você e aos nossos ouvintes. Os preços do petróleo dispararam nesta quinta-feira e o Brent ultrapassa a marca dos $100 por barril pela primeira vez em 2 meses após subir 6%. A abertura de novas frentes de combate na guerra entre Estados Unidos e Irã, com o ataque dos Houthis contra navios sauditas no Mar Vermelho, levou o preço do petróleo a subir. Além disso, o presidente dos Estados Unidos, Donald Trump, afirmou nesta quinta-feira que considera seriamente retomar as grandes operações de combate no Irã. A ofensiva deve incluir ataques de maior escala dos que os já realizados durante a Operação Epic Fury, disse em entrevista ao site norte-americano Axios. O republicano ainda disse mais cedo, Cássia e você ouvinte, que vai condicionar um acordo nuclear que vem costurando com a Arábia Saudita a que o governo saudita reconheça o Estado de Israel. Após a fala de Trump, inclusive, o gabinete do primeiro-ministro de Israel, Benjamin Netanyahu, afirmou que uma eventual adesão dos sauditas aos acordos de Abraão seria um avanço histórico para a paz no Oriente Médio. Apesar da colocação, Trump elogiou o acordo nuclear. Ele afirmou ainda que o enriquecimento de urânio feito pela Arábia Saudita vai destinar apenas a fins civis de energia, portanto, não da ala militar. O acordo assinado na última quarta-feira prevê a cooperação entre os dois países para o desenvolvimento de um programa nuclear de uso civil na Arábia Saudita. Segundo informações divulgadas anteriormente, Cássia, o pacto terá duração prevista de 30 anos e deve envolver empresas americanas no desenvolvimento. O texto ainda deve ser submetido ao Congresso dos Estados Unidos, que pode barrá-lo apenas com maioria suficiente para derrubar um eventual veto presidencial. Enquanto isso, Cássia, segundo a agência de notícias Reuters, o Irã mandou militares e armamentos ao grupo extremista dos Houthis neste mês, em meio à escalada da guerra no Oriente Médio.
0: Muito obrigada, essa foi a Ana Luísa Bessa. E antes da gente trazer as informações do repórter CBN, queria atualizar aqui os dados sobre as temperaturas no Japão, que estão batendo recordes. Tóquio registrou ontem, quarta-feira, o maior número de hospitalizações relacionadas ao calor em um único dia desde 2010. Essa informação é do serviço de emergência. Uma onda de calor deixou pelo menos 14 mortos no Japão na última semana. Hoje, pelo menos 6 localidades registraram temperaturas acima de 40 graus. Temperatura mais alta foi registrada na província de Shizuoka, no centro do Japão, 41 graus. A cidade de Toyota, na província vizinha, sede da montadora de mesmo nome, atingiu 40,8 graus. Segundo uma análise feita com dados dos serviços meteorológicos, temperaturas acima de 35 graus foram registradas em 38 das 47 prefeituras do Japão. Então, uma situação preocupante e esse recorde de pessoas hospitalizadas em relação aos dados de 2010. Ontem foi o dia que reuniu o maior número de hospitalizações relacionadas ao calor em um único dia, isso na cidade de Tóquio, no Japão.
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0: Quinta-feira, 23 de julho de 2026. O ministro do STF, Cristiano Zanin, autorizou a Polícia Federal a investigar o ministro do STJ, Paulo Dias de Moura Ribeiro, no inquérito que apura a suspeita de venda de sentenças. É a primeira vez que um magistrado do Superior Tribunal de Justiça se torna alvo direto de uma investigação desde o início da Operação Cisanes, realizada em novembro de 2024. Zanin atendeu a um pedido da Polícia Federal com o aval da Procuradoria-Geral da República. Moura Ribeiro afirmou que desconhece a existência de investigação sobre decisões que tenha proferido. A informação foi divulgada pelo jornal Estado de São Paulo e confirmada pela TV Globo. O velório do cineasta, produtor e fotógrafo Luiz Carlos Barreto é realizado no Palácio da Cidade, na zona sul da capital fluminense. A cerimônia de cremação está marcada para as 15h30 e será restrita a familiares. Barretão morreu ontem aos 98 anos em decorrência de complicações pulmonares. O cearense foi integrante do Cinema Novo nos anos 1960 e assinou a direção de fotografia de clássicos como Vidas Secas e Terra em Transe. Como produtor, ele foi essencial na consolidação da indústria audiovisual brasileira e criou sucessos de bilheteria como Dona Flor e Seus Dois Maridos. Na década de 1990, Barretão foi peça-chave na retomada do cinema nacional ao atuar na defesa de leis de incentivo após o fim da Embrafilme. O Rio de Janeiro é a unidade da federação que mais registrou prejuízos neste ano com o roubo de cargas de remédios. Presidente executivo da Associação Brasileira dos Distribuidores de Medicamentos Especializados, Paulo Maia, afirmou à CBN que o estado deve concentrar pelo menos 40% dos casos nacionais. Nesta semana, a Polícia Civil do Rio desarticulou uma quadrilha com atuação em 5 estados que roubava e revendia remédios contra o câncer. O grupo movimentou mais de 30 milhões de reais em um ano. No horário de Brasília, 1h33.
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7: Tudo bem, agora a gente vai para o Rio de Janeiro. A reportagem é da Júlia Viana e o assunto é o seguinte. É o caso da Refit, a antiga refinaria de Manguinhos, que é a maior devedora de impostos para a União. Agora deve haver um leilão do terreno, enfim, há um movimento aqui para tentar cobrar essa dívida. Quem tem as informações é a Júlia Viana, do Rio de Janeiro. Júlia.
8: Oi, Sardenberg, boa tarde para você e para Cássia. Isso mesmo, o terreno da Refit, na Zona Norte aqui do Rio, vai ser leiloado pela Justiça Federal para pagamento de dívidas da empresa com a União. O edital foi publicado há poucos dias e avalia o imóvel em 600 mil metros quadrados em mais de 23 milhões de reais. Essa venda vai ser realizada pela melhor oferta. O preço mínimo estipulado pelo juiz é de 11,7 milhões, correspondendo aí a 50% do valor da avaliação. O leilão ficou marcado para 9 de setembro, com datas posteriores marcadas, caso a primeira rodada termine sem compradores. Comandado pelo empresário Ricardo Magro, que está foragido, o grupo Refit, a gente lembra, é um dos maiores devedores de impostos do país. Segundo o Ministério da Fazenda, as dívidas acumuladas pelas empresas do conglomerado chegam a 52 bilhões de reais, o maior passivo tributário do Brasil. No Rio, a refinaria de petróleos de Manguinhos aparece como a segunda maior devedora do estado, atrás apenas da Petrobras. Dados mais recentes da Procuradoria-Geral do Estado apontam dívida superior a 14 bilhões. O governador interino Ricardo Couto chegou a anunciar a intenção de desapropriar o terreno para abater a dívida, mas como pertence à União e está sob júdice, esse plano pode não se concretizar. A gente segue acompanhando, Sardenberg.
7: Muito obrigado. Essa informação é da Júlia Viano, direto do Rio de Janeiro. E agora, Cássia, temos aqui uma informação sobre a deputada, a ex-deputada Carla Zambelli.
0: Exatamente, que continua na Itália. E o deputado italiano, Ângelo Bonelli, foi aquele que informou as autoridades aqui do Brasil o endereço da ex-deputada Carla Zambelli no ano passado, quando ela chegou a ser presa pela Interpol. Ele afirmou hoje, Carlos Alberto, que atualmente ninguém sabe o paradeiro de Carla Zambelli na Itália, lembrando que ela foi solta. Na avaliação dele, ela estaria esperando as eleições presidenciais brasileiras deste ano, em outubro, na expectativa de que uma eventual vitória do senador Flávio Bolsonaro poderia trazê-la de volta ao Brasil. Ele fez as seguintes declarações aqui ao jornal Globo. A última vez que Carla Zambelli foi vista em público foi em uma igreja em Roma, em um encontro de apoio a ela. Se Flávio Bolsonaro ganhar, pode ser que o governo futuro pense em fazer uma espécie de anistia para quem cometeu crimes como a Carla Zambelli. Bonelli também mencionou a responsabilidade pública da deputada enquanto parlamentar eleita, alegando não ser uma postura boa se eximir de cumprir as determinações judiciais do Brasil. Bonelli, que é ativista ambiental, está no país, se reuniu com representantes do Partido Verde para discutir questões ligadas ao meio ambiente, sustentabilidade e mudanças climáticas. A última aparição de Zambelli ocorreu no último dia 11, quando ela participou de um culto organizado pelo Grupo Evangélico Brasileiro Patriotas em Roma, como mostrou na época o jornal O Globo. Na ocasião, em um discurso emocionado no púlpito, ela orou pelo ex-presidente Jair Bolsonaro, pelos condenados nos atos golpistas de 8 de janeiro de 2023. Em outro momento, Carla Zambelli também agradeceu o apoio dos senadores Flávio Bolsonaro, Eduardo Girão, Magno Malta e Damaris Alves, que teriam cruzado o Oceano Atlântico para visitá-la na prisão. Qual que é a situação de Carla Zambelli atualmente? No final de maio, a Corte de Cassação da Itália, que é equivalente ao Supremo Tribunal Federal do país europeu, revogou aquela decisão que havia autorizado a extradição da ex-deputada, que também teve a liberdade concedida. A decisão foi expedida na mesma semana em que o ministro Alexandre de Moraes do STF determinou que o Ministério da Justiça e o Itamaraty adotassem medidas para efetivar a extradição de Carla Zambelli, justamente em razão da decisão da Corte de Roma favorável ao procedimento. Mas aí a decisão foi cassada. Ambas as decisões têm relação com aquela primeira condenação que foi imposta pelo STF a Zambelli, no caso da invasão aos sistemas do Conselho Nacional de Justiça. Naquele processo, a ex-deputada foi sentenciada a 10 anos de prisão. De acordo com a defesa de Zambelli, a decisão da Corte de Cassação abrange os dois processos em que foi pedida a extradição, atingindo, portanto, o pedido relacionado à segunda condenação da ex-parlamentar, aquela condenação por porte ilegal de arma de fogo e constrangimento ilegal, quando ela perseguiu na rua um homem às vésperas das eleições. A deputada, que tem cidadania italiana, deixou o Brasil em maio do ano passado, passou pelos Estados Unidos, antes de se mudar para a Itália. 2 meses depois, ela foi presa e afirmou que queria ser julgada na Itália. No fim das contas, aquela decisão de extradição foi cassada, Carla Zambelli foi colocada em liberdade e agora esse deputado italiano, que foi aquele que forneceu para a justiça brasileira o endereço de Carla Zambelli, afirma que não se sabe qual é o paradeiro da ex-parlamentar, se ela ainda está ou não no país europeu.
7: Reportagem, comentário de Cássia Regina.
0: E agora, hein, Carlos Alberto?
7: Bom, vamos para o noticiário local, noticiário da sua cidade, e já voltamos com Teco Medina.
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1: Cidade bastante movimentada e também rodovias no entorno da capital. Pela Rodovia dos Bandeirantes, na chegada a São Paulo, tem congestionamento, mais de 5 quilômetros de lentidão, inclusive por causa de uma ocorrência mais cedo. Na Rodovia Anhanguera, o caminho é bem melhor no sentido capital e para Campinas, com boas condições nas duas rodovias. Quem utiliza agora a Rodovia Fernão Dias vai encontrar lentidão também na chegada à capital. Inclusive, a partir do quilômetro 79 adiante, são mais de 4 quilômetros de lentidão. E no sentido BH, o caminho é bem melhor pela Firnão. Dutra, com ponto de parada também, do quilômetro 229 ao 231, na chegada a São Paulo, sentido Rio, com boas condições.
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4: Letícia Veloso se despedindo por hoje aqui do CBN Brasil, mas ainda traz uma última informação pra gente, Letícia.
1: Oi, Cássia, pode deixar. Cidade bem movimentada, inclusive Zona Leste, né, impactada por toda essa situação com transporte público nesta manhã. Quem passa neste momento pela Salim Faramaluf vai encontrar um caminho pesado no sentido da Marginal do Tietê, desde a Vereador Abel Ferreira até a altura da Ulisses Cruz. No sentido oposto, em direção à Vila Prudente, quem utiliza, por exemplo, a Dutra acessa a ponte do Tatuapé e Salim, encontra congestionamento até a Celso Garcia, sentido Vila Prudente, adiante da Radial até praticamente a Rua do Acre. Falando da Radial, no acesso ao viaduto Alberto Badra tem lentidão, e lá no Alberto Badra, por causa daquele acidente mais cedo, tem a liberação de faixa nos dois sentidos.
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0: E aí, Teco?
1: Oi, Sardenberg, boa tarde, Cássia, boa tarde aos ouvintes, tudo bem?
2: Tudo certo, Teco, boa tarde.
0: Teco, aquilo que se temia, no fim, acabou acontecendo, que é o petróleo voltar aos $100 o barril.
1: Pois é, aconteceu, Sardenberg, $101 hoje, 7% de alta só hoje. Petróleo sobe 32% nesse mês, acho que vai ser uma das maiores altas mensais da história. E aí agora começamos a colecionar problemas de todas as naturezas, né? Não só pela guerra em si, né? Por todos os problemas que ela gera para tudo e todos. Uhum. Mercado financeiro começou a sentir isso também nas curvas de juros no mundo inteiro, já precificando alta de juros, as bolsas hoje caindo no mundo inteiro. E a gente está aqui nas vésperas de uma reunião do Copom, né? Mês que vem tem reunião nos bancos centrais, vai acender um sinal laranja-vermelho, né, Sandberg? Porque, no final das contas, apesar da gente ter tido aquele acordo temporário ali, estamos indo para o quinto mês de guerra já, né? E deixou de ser uma coisa que as pessoas hoje acreditam que acaba semana que vem, porque está durando muito tempo já, né?
0: É, estou vendo aqui um gráfico do New York Times, ele começa em janeiro desse ano com o petróleo a $60 o barril, pouco mais de $60 o barril. E aí vai escalando até passar dos $100, depois cai de novo, né, para 70 e agora subiu de novo para mais de $100 por conta das instabilidades que permanecem e até ficaram mais graves, né, no Oriente Médio.
1: Pois é, e no final das contas, além do petróleo ser matéria-prima para outras coisas, né, Sandberg, com o estreito ali meio bloqueado, tem muita coisa que não passa além do petróleo, né? Então, a gente já tem um problema ali na cadeia de suprimento para um monte de coisa que parecia que ia voltar aos poucos a se normalizar, mas agora as pessoas estão desistindo nisso. O que preocupa na parte econômica é o impacto disso deixar de ser uma coisa temporária que a gente imagina que vai se ajustar semana que vem para ser incorporado como uma alta de inflação mesmo, né? Porque aí a gente vai ter que subir os juros e além de inflação, o mundo inteiro vai ter que conviver com um juro mais alto. E aí a gente vai começar a ter problema de crescimento econômico mundo afora, né? Aqui também, né? Aqui tem uma outra dinâmica, porque o juro já está alto, então talvez ele parasse apenas de cair, não necessariamente subiria, mas parar no 14, 14,25 é alto demais para a gente também, né? Então, acho que é um momento de atenção e um certo desânimo aí da economia global, porque parece que a gente vai ter que começar a considerar fortemente a hipótese de que os juros mundo afora vão subir.
0: Já teve até uma nova previsão do Banco Mundial, dizendo que as perspectivas de crescimento para esse ano estão sendo reduzidas justamente por causa dessa crise de energia.
1: Exatamente.
0: Agora, por outro lado, há investidores que acham que até o final do ano essa coisa se ajeita, viu?
1: Dá para ver que o ajuste acaba sendo rápido, né, Sandberg? Porque quando teve o acordo ali, o petróleo ele caiu de 100 para 70 em 2 semanas e subiu de 70 para 100 em 2 semanas também, né? O problema é que se a gente for pegar uma média aí, né, como essa guerra está indo para o quinto mês, se a gente for pegar uma média desses 7 meses aí do ano, esse petróleo está num patamar altíssimo, né? Porque, como você acabou de falar, ele começou o ano em 60, né? A média dele é 85, 90, né? Então já é um problema para o bolso de todo mundo, né?
0: E aí quem ganha dinheiro com isso são as petrolíferas e os governos que cobram impostos das petrolíferas, né?
1: Pois é um dedinho desse copo vazio é esse, né? De fato, as petrolíferas estão tendo um ano muito melhor do que se imaginava que teria. E os governos, o Brasil incluso, né? Quem produz muito petróleo, vende muito petróleo, as cidades, os estados, realmente o caixa fica mais gordo, mas há um custo altíssimo também.
0: Tá certo. Teco Medina, obrigado, Teco. Até.
1: Até amanhã, tchau, tchau.
2: Até.
0: Nós informamos agora há pouco, Cássia, sobre o acordo nuclear entre os Estados Unidos e a Arábia Saudita. O New York Times traz aqui uma informação dizendo que o Trump acrescentou hoje, numa das suas diversas falas, que o Trump acrescentou hoje que o acordo nuclear

0: para suas relações com Israel. Quer dizer, estabelecer relações diplomáticas permanentes, reconhecer o Estado de Israel, enfim, e normalizar as relações significa isso, reconhecer o Estado de Israel e estabelecer relações diplomáticas permanentes. É difícil para o governo da Arábia Saudita aceitar essa condição. Por quê? Porque o governo da Arábia Saudita já disse, já informou, que só vai reconhecer o Estado de Israel quando puder também reconhecer um Estado da Palestina. Isto é, quando, portanto, estiver criadas as condições para um Estado palestino. Quer dizer, em outras palavras, aí então a Arábia Saudita reconheceria como dois Estados independentes, o Estado de Israel e o Estado palestino. Como a gente, em termos práticos e objetivos, a verdade é que nós estamos muito longe da constituição de um Estado palestino, fica difícil para o governo da Arábia Saudita reconhecer Israel sem essa condição. Aí, então, segundo os analistas que a gente está vendo aqui na imprensa internacional, esse acordo com a Arábia Saudita dificilmente vai ser consumado, dados esses obstáculos, né? E essa nova declaração, esse detalhe, entre aspas, é muito entre aspas, de que o acordo depende da normalização das relações entre a Arábia Saudita e Israel, ele não consta dos termos do contrato. Não consta o termo do contrato. É apenas o que se tem sobre isso, é apenas uma declaração do Donald Trump. Então, não se sabe direito se está lá no acordo, se não está, se vai ser uma condição restritiva ou não. Esse é o fato, então, muita gente achando que esse acordo vai ser só anúncio. Aquelas coisas do Trump, anuncia e no final das contas acaba não se realizando. E o outro ponto, já comentei aqui de passagem ontem, é que muita gente pode perguntar por que que diabos a Arábia Saudita quer energia nuclear se ela tem petróleo em abundância? E a explicação é justamente por aí. Ela quer economizar petróleo. Quer economizar petróleo tanto para uso próprio quanto para poder exportar mais. Então, ela quer ter energia elétrica gerada por usina nuclear para economizar petróleo e poder vender mais petróleo para o mundo todo, como ela faz. Então, essa seria a lógica do governo da Arábia Saudita. Mas com essas restrições todas que a gente está verificando, parece que esse acordo ainda, se for realizado, ainda tem muito caminho pela frente. O que mais, hein? Intervalo agora?
1: E já voltamos.
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2: Guilherme Gimenez.
3: Cássia, falando sobre rodovias agora, quem chega à capital pela Fernão Dias vai encontrando bastante congestionamento até a passagem pelo quilômetro 81. Desde o 78 tem registro de muito congestionamento devido à ocorrência na via, até um pouco depois ali do trecho norte do Rodoanel Mário Covas. Após esse pedaço, boas condições no acesso ali para Dutra e também para Educador Paulo Freire. Dutra, inclusive no sentido de São Paulo, tem registro de ocorrência também na pista expressa próximo do quilômetro 212, causando congestionamento por mais de 1,5 km. Lateral nesse pedaço, valendo mais a pena. Depois a Dutra melhora, volta a ficar carregada do 230 até o acesso para a marginal. A Ayrton Senna, nesse momento, sem muitas dificuldades, lentidão apenas no acesso para Tietê. Para o interior de São Paulo agora, boas condições pela rodovia Ayrton Senna. Dutra também funciona muito bem e a rodovia Fernão Dias para quem sai da capital e vai no sentido Belo Horizonte, com boas condições de trânsito.
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3: Para informar sobre a situação dos trens em São Paulo. Três linhas tiveram muitos problemas hoje cedo e o Clauson Dutra, desde cedinho, está acompanhando essa situação. Diga, Clauson.
4: Cássia, a CBN está agora na Estação da Luz para informar sobre o Expresso Aeroporto, tá? Que continua suspenso esse serviço. Neste momento, Cássia e ouvintes, não há partidas daqui para o Aeroporto Internacional de Guarulhos. A plataforma, inclusive, está vazia. Para quem precisa chegar ao aeroporto, a principal orientação, inclusive da própria concessionária, é utilizar a linha 13 já no serviço regular. O passageiro pode seguir até a estação Engenheiro Goulart e de lá embarcar em um trem da linha 13 com destino ao aeroporto de Guarulhos. Outra alternativa é seguir de metrô até a estação Tatuapé e utilizar a linha 257 da EMTU. A suspensão do Expresso Aeroporto é consequência dessa ocorrência registrada por volta de 5h40 da manhã, quando uma falha em um trem provocou uma ocorrência elétrica entre as estações Tatuapé e Brás. Volto com você.
3: Muito obrigada, Clauson.
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5: Cássio, ouvintes, olha aqui, a secretária de imprensa da Casa Branca, Caroline Leavitt, ela informou oficialmente que o governo americano anunciará novas tarifas de importação. Aí ela diz o seguinte: antes do fim da vigência da taxa global de 10%. Quando é que termina essa taxa global de 10%? Amanhã.
3: Então é para hoje.
5: Logo, as novas tarifas têm que ser anunciadas, devem ser anunciadas hoje pelo governo americano. E são maiores do que essa de 10%. A expectativa é que sejam sobretaxas de 12,5% sobre produtos de cerca de 60 países, incluindo o Brasil. Então, aquela tarifa de 25% já anunciada e que já entrou em vigor, uhum, serão acrescentadas mais 12,5%, que seria essa tarifa adicional a ser anunciada hoje pela Casa Branca. Contado do jeito que ela falou, né? Vai ser anunciado antes do fim da vigência da taxa de 10%, que termina na sexta-feira. Então, ou é hoje ou é amanhã cedo.
3: Sim, provavelmente hoje.
5: Tá certo. Bom, e temos também informações sobre uma autorização de inquérito aberta pelo ministro Cristiano Zanin, Cássia.
3: Exatamente. O ministro do Supremo autorizou a instauração de um inquérito para investigar um outro ministro do Superior Tribunal de Justiça, que é o Paulo Dias de Moura Ribeiro, no âmbito de uma apuração conduzida pela Polícia Federal sobre um suposto esquema de venda de decisões judiciais. O magistrado nega irregularidades. Essa decisão foi assinada em 19 de maio e acolheu um pedido da Polícia Federal e da PGR para ampliar as investigações e determinar novas diligências. No relatório parcial que foi encaminhado ao STF, a Polícia Federal afirma que até aquele momento não havia elementos informativos que indicassem a participação de servidores do STJ ou do próprio Moura Ribeiro em eventuais esquemas criminosos relacionados a processos vinculados ao gabinete desse ministro. Mas os investigadores ressaltam que a hipótese não poderia ser descartada e defendem o aprofundamento das apurações antes de qualquer conclusão definitiva. Segundo a Polícia Federal, Ainda existem lacunas investigativas, existem pontos nebulosos, cuja elucidação é considerada essencial para esclarecer esse caso. Por isso, a corporação pediu autorização para uma série de diligências, entre elas, análise de fluxo financeiro de investigados, levantamento de informações sobre servidores que passaram pelo gabinete de Moura Ribeiro, assim como de parentes e de pessoas próximas ao ministro, além da obtenção de cópia de procedimento administrativo que foi instaurado pelo STF contra um servidor do gabinete. Procuradoria-Geral da República concordou integralmente com esses pedidos da Polícia Federal, defendeu a prorrogação das investigações, afirmando que as diligências solicitadas são proporcionais, não são invasivas e são necessárias para o esclarecimento destes fatos. Lembrando, então, que este ministro do STJ, o Moura Ribeiro, ele nega todas estas irregularidades, nega fazer parte desse esquema em condutas irregulares. O que está se investigando aí é a possibilidade de um esquema de venda de sentenças, de decisões, ter sido instaurados no gabinete deste ministro.
5: É, só para acrescentar, Cássia, que é uma coisa extremamente grave, porque o Superior Tribunal de Justiça, o STJ, é a instância imediatamente inferior ao Supremo Tribunal Federal. Então, todos os casos da justiça brasileira terminam no Superior Tribunal de Justiça. Os casos que têm a ver com a Constituição ainda sobem para o STF. Mas grande parte das pendências, das questões discutidas na justiça brasileira terminam no Superior Tribunal de Justiça. Quer dizer, é a instância mais alta antes do STF. Portanto, se ocorreu por lá venda de sentenças, isso é um acontecimento de enorme gravidade e que mancharia o sistema judiciário como um todo. Daí a importância dessa investigação. Bom, e vamos ficando por aqui. Tivemos na produção
3: a Ana Luísa Bessa e o Wellington Viana.
5: Já nos trabalhos técnicos,
3: o Juliano Fonseca.
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3: Uma ótima tarde a todos e até amanhã.
5: Muitíssimo obrigado pela audiência e até mais.

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0: Quinta-feira, 23 de julho de 2026. O Brasil conseguiu atingir pela primeira vez a meta de redução dos homicídios prevista na Política Nacional de Segurança Pública e Defesa Social para 2027. É o que aponta o Anuário Brasileiro de Segurança Pública. O número de mortes violentas intencionais caiu mais de 8% entre 2024 e 2025. A categoria engloba homicídio doloso, morte decorrente de intervenção policial, lesão corporal seguida de morte e latrocínio. Ao todo, houve mais de 40 mil casos no ano passado. 44% das crianças que vivem nas ruas do país têm até 6 anos de idade. A informação faz parte de um estudo do Observatório Brasileiro de Políticas Públicas da UFMG. Mais de 4.300 meninos e meninas da faixa etária estão em condições de extrema vulnerabilidade. O levantamento considerou dados do CadÚnico. Sozinho, o estado de Roraima reúne um terço das crianças na primeira infância em situação de rua. O governo do Canadá cancelou o evento de inauguração de uma ponte que liga o país aos Estados Unidos após o presidente Donald Trump anunciar uma tarifa de 50% sobre produtos canadenses. A cerimônia entre os dois países estava prevista para amanhã e marcaria a abertura da ponte internacional Gord Howe, que conecta a cidade norte-americana de Detroit a Windsor, na província canadense de Ontário. A abertura ao tráfego está prevista para a próxima segunda-feira. No horário de Brasília, 2:04.
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1: Olha essa minha duplinha. Boa tarde para você que está na CBN. Hoje é quinta-feira, dia 23 de julho de 2026. Marcela Lorenzetto, seja bem-vinda.
2: Oi, Tati. Boa tarde para você, para todos os ouvintes do Estúdio CBN. Que prazer estar aqui hoje, hein?
1: Que alegria você com a gente. Vamos juntinhos até as 5 horas da tarde, com muita informação para você, com análise e diversão sempre que possível. E bastante literatura, né? Bastante cultura. Eu tô aqui em Paraty. Eu vim para mais uma edição da Festa Literária Internacional de Paraty. A gente montou a nossa base aqui dentro da Casa Motiva. É uma das casas parceiras da FLIP, com uma programação cultural bastante legal também. A gente vai falar um pouquinho sobre isso hoje. Hoje e amanhã, portanto, eu vou estar por aqui. O Zé Godoy, nosso comentarista do Clube do Livro, está por aqui também. Deve fazer uma visitinha aqui, tem um microfone separado para ele. No fim das contas, deve ser daqui também hoje. Amanhã, Michel Alcoforado dá uma passada por aqui para fazer o quadro dele daqui. A cidade está muito cheia. Eu estou com medo do que vai ser Paraty no sábado. Em geral, a Flip vai de quarta a domingo e a cidade costuma ficar mais cheia na sexta-feira à noite, no sábado é o auge. Mas eu, Marcela, fiquei bastante impressionada. Cheguei aqui ontem no meio da tarde, à noite já achei a cidade bem cheia.
2: Uau.
1: Hoje pela manhã, já tive o prazer de ver um pouquinho da programação principal. Fui arrebatada logo cedo, achei a cidade bem cheia. Quero ver como é que vai ficar Paraty amanhã e depois. Bem, mas vamos que vamos, porque tem muita notícia para você. Programação regular aqui no nosso Estúdio CBN. Tudo é política. Maria Cristina Fernandes vem aí comentando o que é que está por trás das críticas de Flávio Bolsonaro às urnas eletrônicas.
2: Em A Nossa Língua de Todo Dia, o professor Pasquale responde à dúvida do ouvinte Lucas Gazzarini, de Três Lagoas, sobre as palavras influir e influenciar.
1: Bom, como já adiantei, tem Clube do Livro hoje com José Godoy, diretamente da Flip.
2: No fim das contas, Nayara Bertão fala sobre uma pesquisa que mostra a necessidade de crédito para que os brasileiros fechem as suas contas.
1: Quinta-feira, dia de Saúde em Foco, com o Dr. Luiz Fernando Correia, hoje fazendo um alerta para a ocorrência de câncer de intestino cada vez mais cedo.
2: Tem convocadas também, viu, Tati, com Michele Silva.
1: Futebol feminino na nossa programação. E para encerrar, Sala de Música com João Marcelo Boscoli dentro do estúdio, é o quadro dentro do quadro, em que ele traz anedotas musicais que ele presenciou ou soube dentro do estúdio. E tem a nossa reportagem também, claro, sempre pronta, mobilizada para deixar você bem informado, bem informada durante as tardes aqui no Estúdio CBN. Então entre, seja bem-vinda, seja bem-vindo, fique à vontade. 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Marcela e eu surgiremos aí para fazer companhia para você durante a tarde dessa quinta-feira. Bora?
2: Bora!
1: A gente começa com a nossa reportagem em Brasília. Decisão do Supremo Tribunal Federal sobre um inquérito para investigar repasses do ex-banqueiro Daniel Vorcaro para a produção do filme Dark Horse, sobre a vida do ex-presidente Jair Bolsonaro. Rani Veloso, boa tarde.
3: Boa tarde, Tati, Marcela e a todos que nos acompanham. É isso mesmo, o ministro André Mendonça, do Supremo Tribunal Federal, autorizou hoje a abertura de inquérito pela Polícia Federal para investigar o financiamento de 61 milhões de reais do Banco Master de Daniel Vorcaro ao filme Dark Horse sobre a vida do ex-presidente Jair Bolsonaro. A decisão atende a um parecer favorável da Procuradoria-Geral da República e é resultado de um pedido da própria corporação. O caso está em sigilo na corte. A informação foi confirmada por fonte do STF à CBN. A investigação vai apurar se houve irregularidades nos repasses feitos pelo ex-banqueiro Daniel Vorcaro para a produção da cinebiografia, buscando saber se o montante foi repassado em troca de favores prestados pelo senador Flávio Bolsonaro ou por seu grupo político, além do suposto envio dos recursos para manter Eduardo Bolsonaro nos Estados Unidos. Os recursos foram solicitados pelo senador Flávio Bolsonaro, que é pré-candidato à presidência da República. A gente lembra que um áudio e outras conversas entre setembro e novembro do ano passado foram divulgadas neste ano, em maio, pelo site Intercept Brasil, que mostram Flávio pedindo 134 milhões de reais a Vorcaro e até cobrando os pagamentos pouco antes da primeira prisão do ex-banqueiro e também da liquidação do banco. A questão da indicação de emendas parlamentares ao filme já é outro inquérito que foi aberto pelo ministro Flávio Dino, relator do tema no Supremo. O pré-candidato à presidência, Flávio Bolsonaro, nega qualquer irregularidade no episódio e afirma que apenas pediu um financiamento privado para o filme do pai. Tati.
1: Obrigada, Rani Veloso, em Brasília.
2: Vamos agora com informações ainda em Brasília. Felipe Igreja está com a gente. Boa tarde para você, Felipe.
4: Boa tarde, Marcela. Boa tarde a todos que nos acompanham. O desempenho das empresas estatais brasileiras piorou nos últimos anos. Segundo um relatório da Instituição Fiscal Independente, o conjunto das estatais registrou um déficit primário equivalente a 0,05% do PIB no ano passado. A título de comparação, havia um superávit de 0,06% do PIB em 2022, mas nos últimos 3 anos foram registrados déficits em sequência. Considerando as informações deste ano, de 2026, na comparação em 12 meses, o déficit primário das estatais já alcança 0,07% do PIB em maio. Os números constam do relatório de acompanhamento fiscal do mês de julho. O relatório chama a atenção para os efeitos dessa deterioração das estatais e impactos para o Tesouro Nacional. No caso das estatais que dependem diretamente de recursos públicos, o risco é a necessidade de novos aportes e suplementações orçamentárias. Já entre as empresas que não dependem diretamente do Tesouro, o problema pode reduzir a capacidade de gerar lucros e dividendos para a União e, em casos mais graves, levar à necessidade de novos aportes de capital. O levantamento da IFE mostra que o problema não está concentrado em uma única empresa. Entre as estatais dependentes que aparecem, sinais de deterioração em companhias como a Codevasp, a Embrapa e a Ebser. Já entre as não dependentes, os casos que mais chamam a atenção são dos Correios, da Engepron e da Infraero. O diretor executivo da Instituição Fiscal Independente, Marcos Pestana, reforça que o alerta é importante porque qualquer problema com as estatais pode prejudicar as contas públicas, que inclusive já passam por um longo período de déficit.
5: Na verdade, nos últimos 13 anos, a gente registrou déficit primário. O governo gasta mais do que tem, mais do que arrecada em tributos e impostos. E as estatais, algumas chamam a atenção e que se colocam como ameaça ao equilíbrio fiscal se dependerem de socorro do Tesouro Nacional. E é o caso dos Correios, da Infraero, da Engepron. São empresas que merecem atenção porque podem agravar uma situação que já é muito delicada para o Tesouro Nacional e para o contribuinte brasileiro.
4: Outro ponto de estrangulamento das contas públicas pode ser o PROPAG, o Programa de Pleno Pagamento de Dívidas dos Estados. Segundo os dados da IFE, a medida pode reduzir em 190 bilhões de reais os recursos recebidos pela União dos governos estaduais ao longo dos próximos 30 anos. O PROPAG reduz os juros reais das dívidas dos estados com a União para uma faixa de 0 a 2% ao ano. Das 27 unidades da federação, 22 aderiram ao PROPAG. O programa também permite o refinanciamento do saldo devedor em até 360 parcelas com a União, portanto, deixando de receber nesse período de 30 anos mais de 190 bilhões de reais. Marcelo.
2: Muito obrigada pelas informações. Felipe Igreja falando com a gente de Brasília.
1: De Brasília para Belo Horizonte, Ana Nunes, boa tarde.
6: Boa tarde, Tatiana. Imagens de câmeras de segurança do apartamento do casal de militares Michele Azevedo e Eduardo Abner de Oliveira mostram um sargento carregando o corpo da mulher já morta. A gente tem acompanhado o caso desse feminicídio da capitã da Polícia Militar aqui de Minas e, conforme o registro do vídeo do prédio, o sargento coloca a mulher no carro e vai em direção ao hospital da região, a um hospital aqui da região noroeste de Belo Horizonte, para buscar atendimento médico para a mulher na noite da última segunda-feira. Ao chegar no local, as equipes de saúde identificaram que a capitã Michele já estava sem vida há pelo menos 4 horas. Diante disso, a Polícia Militar prendeu ele em flagrante. Desde então, o caso é investigado pela Polícia Civil de Minas, que, além da coleta de imagens das câmeras de segurança do prédio, iniciou a oitiva de testemunhas, como familiares e conhecidos do casal. Daniele da Silva, inclusive, é vizinha da vítima e contou que gravou um vídeo na porta do apartamento dos militares que mostra manchas parecidas com sangue. Segundo ela, as brigas entre os dois eram frequentes.
7: Quando eu cheguei, estava aqui no chão e tal, ele tinha saído às 9h30 da noite, eu cheguei 9h45, quase que eu dava de frente com ele ali, né, no elevador. Aí eu vi as gotas de sangue, até filmei na hora as gotinhas de sangue lá, eu falei assim, hoje o negócio foi mais sério, né, já dava para saber que um dia poderia acontecer o pior.
6: Pois é, Tatiana, a expectativa também é de que nos próximos dias a Polícia Civil aqui do estado divulgue um laudo com as causas da morte da capitã. Segundo os médicos, ela apresentava hematomas no corpo e uma grave lesão na cabeça. O corpo da vítima foi enterrado nessa quarta-feira em um cemitério aqui da capital. Familiares e colegas da corporação e da cavalaria da PM também prestaram homenagens a Michele. Ainda na ocasião, a comandante-geral da Polícia Militar de Minas, a coronel Cleide Rodrigues, afirmou que Michele é mais uma vítima de violência doméstica.
8: Nos meus 29 anos de polícia e 2 meses aproximadamente de comando da instituição, eu aprendi uma coisa: não existe nada mais triste do que a perda de uma vida. A morte da capitã Michele e de todas as outras mulheres em virtude da violência doméstica e familiar contra a mulher, ela nos toca a alma e ela nos motiva cada vez mais a lutarmos contra esse inimigo visível e muitas vezes invisível que assola a nossa sociedade.
6: Nessa quarta-feira, a justiça também decretou a prisão preventiva, ou seja, por tempo indeterminado, do sargento Eduardo Abner. A defesa dele disse que recebeu com respeito a decisão e que, por enquanto, não vai se manifestar. O caso da militar não é o único aqui no estado de Minas. Dados da Secretaria de Estado de Justiça e Segurança Pública, a SEJUSP, mostram que Minas Gerais já registrou, pelo menos nesse primeiro semestre de 2026, 78 feminicídios e 97 tentativas de assassinato de mulheres por companheiros ou familiares. Tatiana.
1: Obrigada. Informação chegando com a nossa reportagem em BH. Ana Nunes.
2: 2h19. Vamos para o Rio de Janeiro. Pedro Bonenberger tem informações a respeito do velório do cineasta Luiz Carlos Barreto. Boa tarde para você, Pedro.
9: Você, Tatiana, quem nos acompanha, familiares, amigos e admiradores se despediram hoje aqui no Rio do cineasta Luiz Carlos Barreto. O velório foi realizado desde o início da manhã, desde 11 da manhã até agora há pouquinho, 2 da tarde. Foi aberto ao público no Palácio da Cidade, em Botafogo. E ali o público prestou as últimas homenagens a esse cineasta. Dezenas de coroas de flores foram enviadas por instituições como o Museu de Arte Moderna, a Academia Brasileira do Cinema, o Canal Brasil, além de amigos, personalidades, pessoas do meio audiovisual que admiravam o colega, o amigo Luiz Carlos Barreto. Na cerimônia, a filha, também cineasta, Paula Barreto, afirmou que o maior legado deixado pelo pai é o amor e a capacidade de promover o diálogo.
10: Acreditava piamente no cinema como uma cura. O cinema tem o poder de mudar o seu dia. Você tá mal, você tá triste, você vai ver uma comédia, você sai inspirada, você muda seu dia, você sai sorrindo. Eu acho que a maior mensagem que o papai deixa é uma mensagem humana. O papai era o maior humanista que eu conheci. Acho que ele gostaria que a população brasileira tivesse mais amor no coração, menos radicalismo, menos rancor, mais empatia.
9: O cineasta Bruno Barreto, também filho de Luiz Carlos Barreto, lembrou que foi o pai quem ajudou a popularizar o gesto de levantar a taça da Copa do Mundo, hoje repetido pelas seleções campeãs.
11: Esse hábito do capitão do time levantar a taça da Copa do Mundo começou em 58, por causa do meu pai. Isso não sou eu que estou contando, foi o Jornal Globo que revelou isso hoje de manhã para mim. E meu pai estava fotografando o Bellini ali com a taça e tinha muito fotógrafo na frente dele. Aí ele disse pro Bellini: levanta a taça, Bellini, levanta a taça. E aí ele fez a foto e a partir daí passou, virou um hábito de toda a Copa do Mundo, o capitão do time levantar a taça.
9: Nascido em Sobral, no Ceará, em 1928, Luiz Carlos Barreto começou a carreira como fotojornalista, antes de se tornar um dos principais nomes da produção cinematográfica brasileira. Ao lado da produtora Lucy Barreto, fundou a LC Barreto Produções, responsável por alguns dos maiores sucessos do cinema nacional. E aí, entre os destaques, a gente pode lembrar de Dona Flor e Seus Dois Maridos, que por décadas foi a maior bilheteria, né, do cinema brasileiro. Tivemos também Bye Bye Brasil, O Que É Isso, Companheiro, indicado ao Oscar de Melhor Filme Internacional. E Última Parada, 174, além de Lula, o Filho do Brasil. Agora, o corpo do cineasta Luiz Carlos Barreto vai ser levado para a cremação numa cerimônia privada para familiares na Zona Norte aqui da capital. Marcela.
2: Obrigada pelas informações. Pedro Bonenberger, do Rio de Janeiro.
1: E olha, todas as reverências ao legado de Luiz Carlos Barreto, um dos grandes nomes do cinema brasileiro. Vamos para 4 minutos de informação na sua cidade? Voltamos já.

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1: Matheus Leite está acompanhando a movimentação na cidade, tem informações sobre o trânsito aqui na capital. Boa tarde, Matheus.
2: Oi, Marcela, boa tarde a você, também aos ouvintes. A cidade de São Paulo tem agora 308 quilômetros de lentidão, de acordo com a CET, com destaque para a zona oeste da capital paulista, agora com 74 quilômetros de trânsito lento. Destaco o trânsito intenso agora na Marginal Pinheiros, para quem vai no sentido do Cebolão, desde a altura da estação Vila Olímpia até a passagem pela ponte Eusébio Matoso. Também tem lentidão agora na Avenida dos Bandeirantes para o motorista que vai em direção ao aeroporto de Congonhas. Ele já pisa no freio ali na altura da rua Ribeiro do Vale e vai assim pelo menos até a chegada ao aeroporto. Avenida Jornalista Roberto Marinho é a alternativa. Motorista também enfrenta dificuldade neste momento no corredor norte-sul, nos dois sentidos, no trecho próximo ao Parque Ibirapuera. Vale mais a pena seguir pela Avenida Jabaquara e pelas ruas Domingos de Moraes e Vergueiro. Marcela.
1: Obrigada, viu, pelas informações, Matheus Leite. Lembrando que a Prefeitura de São Paulo suspendeu o rodízio, viu, para carros nesta quinta-feira em toda a cidade, das 5 da tarde até as 8. Rodízio para os finais de placa 7, 8 está suspenso hoje por causa dos problemas mais cedo, as falhas nas linhas 11, 12 e 13 dos trens aqui em São Paulo.

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1: Neste momento, temperatura em São Paulo na casa dos 23 graus.
2: A tarde de hoje será marcada pela mudança no tempo em todo o estado de São Paulo por causa da atuação da frente fria, que mantém o céu com bastante nebulosidade e favorece a ocorrência de chuva ao longo do dia. Durante a tarde, as pancadas ocorrem de forma mais frequente entre o oeste, sudoeste e as regiões próximas com a divisa com o estado do Paraná. Nessas áreas, a chuva pode ser moderada a forte, acompanhada de raios e rajadas de vento. Já nas demais regiões paulistas, a chuva também acontece, mas de forma mais irregular e com menores volumes. Na capital, o tempo permanece fechado durante boa parte da tarde. A previsão de chuva passageira e a temperatura mámáxima chega aos 24 graus, proporcionando sensação de frio em comparação aos últimos dias. No interior, as temperaturas variam bastante. Ribeirão Preto alcança os 28 graus, Bauru chega aos 26 e Presidente Prudente registra a máxima de apenas 25 graus, mas mesmo nessas regiões, o aumento das nuvens também diminui a sensação de calor. Outro ponto positivo é que a chuva contribui para a elevação da umidade do ar e reduz temporariamente o risco para queimadas em grande parte do estado. Nessa sexta-feira, a instabilidade aumenta ainda mais, a frente fria permanece atuando e a chuva tende a ficar mais persistente, com possibilidade de temporais isolados e acumulados mais elevados em diversas regiões paulistas. Aline Araújo, da Clima Tempo.
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1: São 2:27. Ô Marcela, você sabe que eu disse que eu fui arrebatada logo cedo hoje, né? A Flip foi aberta na noite de ontem. E também ontem, um dos participantes da programação principal, o português José Tolentino Mendonça, que é poeta e também é um cardeal, celebrou uma missa numa das igrejas aqui de Paraty. Eu não fui à missa, mas soube que a igreja estava repleta de pagãos, absolutamente encantados com a missa celebrada pelo José Tolentino Mendonça. Hoje pela manhã, ele participou da primeira mesa da programação principal, às 10 da manhã, uma mesa que tem o título lindo de Saber de Cor o Silêncio. Ele fez dupla com o poeta brasileiro Edmilson de Almeida Pereira. E eu fiquei curiosa, né? Eu falei, eu vou lá para ouvi-los, porque, enfim, eles estavam falando de poesia, trata-se de dois poetas, eu vou lá ouvir o que eles vão falar. E eu cheguei um pouquinho atrasada, me acomodei, sentei e comecei o dia sendo surpreendida por uma emoção muito profunda. Os dois falando muito lindamente sobre poesia. José Tolentino Mendonça dizia assim, logo que eu cheguei: o poema não se constrói com adjetivos, o poema se constrói com substantivo. E falava sobre a nossa capacidade de sermos afetados pelo mundo, porque para ele a arte nasce da ferida. E aí ele citou Clarice Lispector, dizendo, ela tem uma frase dizendo, tudo me fere. E ele dizia, a vida não me é indiferente, me atinge. A vossa presença, o vosso olhar me atingem. E essa ferida é a nossa reserva de esperança para permanecermos humanos. Eu fui ver, eu tinha ido lá só por curiosidade, eu estava profundamente emocionada com essa conversa, porque eu acho que isso conversa muito com o jornalismo, com a nossa atividade. O jornalismo não pode ser cínico. O jornalista, para fazer bom jornalismo, ele precisa se deixar afetar e lidar com essa ferida, quando ela é atingida, com o profissionalismo da formação jornalística. Eu fiquei muito emocionada. Estou te contando e contando aos nossos ouvintes para ver se bate aí para vocês também, tá?
2: Bateu aqui, viu? Bateu.
1: Então, com essa, a gente vai para o Repórter CBN.
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0: Quinta-feira, 23 de julho de 2026. O ministro André Mendonça, do Supremo Tribunal Federal, autorizou a abertura do inquérito para investigar repasses do ex-banqueiro Daniel Vorcaro para a produção do filme Dark Horse, cinebiografia sobre o ex-presidente Jair Bolsonaro. A decisão do magistrado atende a um pedido da Polícia Federal que teve manifestação favorável da Procuradoria-Geral da República para a abertura do inquérito. Os repasses somam 61 milhões de reais. A PF busca confirmar a quantia. O velório do cineasta, produtor e fotógrafo Luiz Carlos Barreto é realizado no Palácio da Cidade, na zona sul da capital fluminense. A cerimônia de cremação está marcada para as 15h30 e será restrita a familiares. Barretão morreu ontem, aos 98 anos, em decorrência de complicações pulmonares. O cearense foi integrante do Cinema Novo nos anos 1960 e assinou a direção de fotografia de clássicos como Vidas Secas e Terra em Transe. Como produtor, ele foi essencial na consolidação da indústria audiovisual brasileira e liderou sucessos de bilheteria, como Dona Flor e Seus Dois Maridos. Na década de 1990, Barretão foi peça-chave na retomada do cinema nacional ao atuar na defesa de leis de incentivo após o fim da Embrafilme. E a União Europeia multou o Google em mais de US$1 bilhão. A Big Tech é acusada de privilegiar os próprios serviços do mecanismo de busca em detrimento da concorrência. A empresa norte-americana nega a acusação. O presidente Donald Trump já ameaçou retalhar o bloco econômico pelo que considera perseguição às plataformas de tecnologia dos Estados Unidos. No horário de Brasília, 2h32.
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0: Oi, Maria Cristina, boa tarde.
1: Boa tarde, Tati. Marcela, boa tarde, ouvintes.
2: Boa tarde.
0: Bom, a gente, Maria Cristina vai se debruçar sobre as declarações mentirosas proferidas pelo pré-candidato do PL à presidência a respeito das urnas eletrônicas. Não é coincidência que esse discurso falso venha à baila agora, né, Maria Cristina?
1: Não, Tati, e é curioso, ontem a gente falou aqui já do tema com a Naded, e algo que não estava muito claro, por que agora ele está fazendo isso? Por que trazer novamente esse tema? Este é o filme que o Brasil viu em 2022. E eu queria questionar essa tese de que estamos, de que não vale a pena ver de novo, porque não é exatamente de novo. Desta vez há agravantes nessas novas suspeitas sobre as urnas eletrônicas. Naquela eleição de 22, essa teoria conspiracionista do bolsonarismo contra o reconhecimento das eleições e da posse do presidente Lula não teve eco nos Estados Unidos, e à época eram governados pelo Joe Biden, que de imediato reconheceu a legitimidade das eleições do governo eleito e empossado. Desta vez, quem está na Casa Branca é o presidente inspirador desta conspiração, porque o candidato do PL, o pré-candidato, o Flávio Bolsonaro, falou no dia 21 de julho, terça-feira da semana passada, ele falou, lançou essas suspeitas no encontro com representantes diplomáticos. 5 dias antes desta falação aí, desse discurso, o Trump, lá em Washington, acusou a China de ter acessado 220 milhões de arquivos de eleitores americanos em 18 estados para fraudar a disputa de 2020, esta que ele perdeu para o Biden. E no mesmo dia, o secretário do Departamento de Estado, Marco Rubio, também lá no Departamento de Estado, reuniu representantes diplomáticos de 60 países para contar que os Estados Unidos estavam em curso numa estratégia de reconstrução do que ele chamou de arquitetura do contra-terrorismo, que foi colocado em vigor lá no 11 de setembro. Porque estaria ressurgindo no mundo o que ele chamou de, abre aspas, terrorismo político de extrema esquerda, fecha aspas. Então, a fala e Flávio pareceu perdida no tempo e no espaço, mas não foi. E também não está perdida no tempo e no espaço se a gente vê o que está acontecendo nos Estados Unidos. E também não está perdida no tempo e no espaço em relação à escalada de seus próprios atos na campanha. Primeiro, ele dispensou a Polícia Federal, que tem um esquema montado para proteção de todos os candidatos. São mais de 450 servidores que estão deslocados, tem uma estrutura de carros blindados e drones. É tratado como uma questão de Estado, essa coisa da proteção dos candidatos, né? Mas ele recusou, preferiu ficar com a Polícia do Senado. E depois a sua campanha espalhou que o candidato, pelas ameaças que vem sofrendo, passaria a usar colete à prova de balas. Em seguida, essa semana já, a advogada de sua campanha passou a falar que a campanha do presidente Lula se encaixa na condição, por conta de sua política digital de redes sociais, se encaixa na condição de organização criminosa digital. Bem, não é uma acusação tampouco solta no tempo e no espaço, porque desde 5 de junho, a gente não deve esquecer, entrou em vigor a classificação de organizações criminosas no Brasil como terroristas estrangeiras. Inclusive, já foram sancionadas duas pessoas, entre as quais uma delas estava sendo investigada pela Polícia Federal, esta sanção acabou se vindo como um aviso e essa pessoa hoje é considerada foragida, atrapalhou as investigações da Polícia Federal em torno das atividades dessa pessoa fazer lavagem de dinheiro. Tudo isso soa muito conspiracionista, né, Tati Marcelo? Mas quem está dando este tom conspiracionista é o Marco Rubio, porque neste dia com os diplomatas ele disse que as universidades, os centros de pesquisa e a imprensa seriam legitimadores da violência de esquerda. Aí no mesmo pacote o Rubio colocou a hostilidade, vê bem, a hostilidade da extrema esquerda à religião. Ele disse que a extrema esquerda tem uma hostilidade à religião e que isso é uma ameaça à civilização ocidental. E esta ameaça é liderada por Cuba, como se Cuba tivesse condição de fazer alguma coisa ainda, nem
0: não tem nem energia. Tem lá.
1: Pois é, Irã. Repara.
0: Que é um país que está sendo bombardeado pelos Estados Unidos e por Israel.
1: Exatamente. É um triplo salto carpado, porque ele juntou tudo isso com os atentados contra o Trump. Porque, na verdade, o Marco Rubio já está em pré-campanha para suceder o Trump, né? Daqui a 2 anos, na eleição presidencial de 2028. Então, ele já está amealhando aí os retalhos de seu discurso no Partido Republicano para ser ungido pelo Trump. E o Flávio tampouco a gente deve achar que ele está requintando uma acusação velha, né, como se tem dito. Porque ele, de fato, colocou essa empresa Smartmatic, que já apareceu lá na teoria de conspiração do seu pai, que forneceu urnas para a Venezuela. Entre os 5 diretores dessa Smartmatic, tem 2 venezuelanos. Mas, na verdade, a Smartmatic denunciou o fraude de um de seus clientes, que era a Venezuela, e nunca forneceu urna para o Brasil. Isso aí já foi dito pelo TSE. Mas o que o Flávio está fazendo, tem uma coisa nova que ele está fazendo, porque ele está retomando esta acusação no momento em que um ex-chefe da inteligência militar venezuelana chamado Hugo Carvajal, que está preso nos Estados Unidos por narcoterrorismo, ele se ofereceu a depor contra Nicolás Maduro, que também está preso nos Estados Unidos, e dar informações sobre uma suposta rede de corrupção e financiamento político ilícito. O Brasil não é mencionado, ao que consta, mas o Flávio Bolsonaro está arrumando um jeito de enfiar o país nessa, na esteira dessa deixa, digamos assim, que o Marco Rubio deu. Ele armou a cama para, no caso de uma vitória apertada do Lula, questionar a legitimidade de sua eleição e usar os 2 últimos anos do mandato do Trump para minar um eventual 4º mandato do presidente.
2: Maria Cristina, eu estava acompanhando aqui, né, as repercussões em torno dessa fala de Flávio Bolsonaro, e muito se disse sobre uma tentativa até de, apesar de todo esse imbróglio, de toda essa situação envolvendo Donald Trump, uma tentativa dele imprimir um estilo Jair Bolsonaro para tentar atacar justamente essa ala mais conservadora da direita bolsonarista. E vai um de certa forma, de encontro a isso, ao encontro dessa tentativa de aproximação com Donald Trump, né?
1: Sim, tem muitas divisões hoje no bolsonarismo, né? De fato, a despeito de ele negar, porque sim, é a mesma ala que negociou o tarifaço, negociou a Magnitz, quem está dando as cartas nessa campanha dele é o irmão, o Eduardo Bolsonaro, e o influenciador Paulo Figueiredo. É isso que está pintando. É só acompanhar as lives do Paulo Figueiredo que a gente vê o quanto convergem esses movimentos do Flávio Bolsonaro com aquilo que ele defende.
0: E você acompanhando Tudo é Política, vai tendo noção desses pontos ligados pela Maria Cristina aqui todos os dias. Obrigada, Maria Cristina. Um beijo para você. Até amanhã.
1: Beijo, Tati, Marcela. Até amanhã. Boa tarde, os ouvintes.
2: Até.
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5: De acordo com um boletim divulgado pelo Observatório de Turismo e Eventos, a cidade de São Paulo registrou recorde de visitantes no mês de maio. Ao todo, foram 4 milhões e 400 mil turistas, sendo o maior patamar registrado desde o início da medição, em janeiro de 2020. Para o secretário municipal de turismo, Gustavo Lopes, a capital paulista é um centro de turismo de negócios e entretenimento.
6: Os dados confirmam que São Paulo segue consolidada como a principal capital brasileira do turismo de negócios. A realização de feiras, congressos e convenções movimenta toda a economia da cidade, impulsionando setores como hotelaria, a gastronomia, transporte, comércios e serviços. Além disso, vemos que a nossa capital também ela vem se destacando com força em áreas como entretenimento, lazer e saúde.
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2: Duas horas e 44 minutos e informação chegando com o Lucas Taveira. Boa tarde, Lucas.
7: Boa tarde, Marcela. Todo mundo ligado aqui na CBN. A CPTM vai retornar a operação das linhas 11 Coral, 12 Safira e 13 Jade, além do serviço Expresso Aeroporto, por um período inicial de até 90 dias. Essa medida foi tomada agora há pouco pelo governo de São Paulo e pela Agência Reguladora de Transporte do Estado, após o que a gente viu nesta manhã, um possível curto-circuito paralisou aí as três linhas que eram operadas pela Trivia Trens. O problema acabou gerando um incêndio, desligando as subestações de energia do trecho entre Brás e Bresser-Moca. O formato da atuação da CPTM será definido pela diretoria da Artesp ao longo desta quinta-feira. Segundo a Artesp, o contrato da concessão, firmado em 2025 com a Trivia, já prevê a possibilidade de retorno temporário da CPTM em situações como estas que a gente viu hoje, problemas aí, trazendo muitos problemas aí para os cidadãos aqui da cidade de São Paulo. A Trivia Trens assumiu a operação das três linhas na última terça-feira e já teve três falhas registradas nos três dias oficiais de operação em São Paulo. A gente destaca também que, como você disse agora há pouco, viu, Marcelo, o rodízio de veículos fica suspenso aqui em toda a cidade de São Paulo nesta quinta-feira por causa da falha. Com isso, carros com placas de final 7 e 8 podem circular pelas vias da cidade sem serem multados. A CPTM tinha informado mais cedo que a restrição estava suspensa somente para a Zona Leste, mas agora, por volta da 1 hora da tarde, voltou atrás e também tomou a decisão agora de suspender para toda a cidade de São Paulo, Marcela.
2: E foi uma baita confusão isso aí, viu, Lucas, mais cedo, porque primeiro informaram algumas vias específicas da Zona Leste, depois mandaram uma outra nota aqui para a imprensa corrigindo, falando que eram outras vias, eram as mesmas vias, só que com uma via maior ali, né? Enfim, até um ponto maior, chegando até o centro. A gente questionou, mas a pessoa que sai da Zona Leste vai para a Zona Oeste, como é que faz? Enfim, agora, de fato, depois de avaliarem melhor a história, decidiram suspender o rodízio para toda a cidade nesse período de manhã, mas teve muita gente que deixou de sair de casa por causa do rodízio ainda valendo em algumas regiões, né? Enfim, fato é que está suspenso agora nesse período da tarde e a partir de amanhã a CPTM retoma a operação das linhas 11 Coral, 12 Safira e 13 Jade, pelo menos num período de 90 dias, depois das graves falhas que a gente viu hoje de manhã, né? O Lucas Taveira vai continuar acompanhando, volta aqui ao longo da nossa programação assim que tiver novidades. Obrigada, Lucas.

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1: São 4 horas 47 minutos. O Paraná registrou 6 tornados em um intervalo de 3 dias. O Sistema de Tecnologia e Monitoramento Ambiental confirmou a ocorrência dos fenômenos depois de análises de campo e levantamentos com imagens de drones, satélites e radar. No ano, chega a 9 o número de tornados verificados no estado.
2: Os fenômenos ocorreram nos dias 28 e 30 de junho. Em 28 de junho, um tornado de categoria F2 atingiu o município de Reserva, com ventos de mais de 180 km por hora. No mesmo dia, a cidade de Nova Cantu foi atingida por um tornado de categoria F1. A meteorologista do CIMEPAR, Sheila Paz, lembra como foram realizados os trabalhos de investigação.
3: O Paraná enfrentou um cenário meteorológico crítico, com formações de tempestades severas em diversas regiões. Uma investigação detalhada do CIMEPAR, em conjunto com a Defesa Civil do Paraná, confirmou a passagem de 6 tornados pelo estado. O trabalho envolveu equipes de meteorologia e geointeligência do CIMEPAR, com visitas em campo, análise dos dados de radar meteorológico, satélites, fotos, vídeos e até o uso de drones para avaliar os estragos na vegetação.
2: Em 30 de junho, outros tornados de categoria F1 foram registrados em Turvo, Laranjeiras do Sul e Inácio Martins. No mesmo dia, outro tornado passou novamente por Inácio Martins e seguiu até Cruz Machado, mas não recebeu classificação por falta de registros de danos. Com as novas confirmações, o estado soma 9 tornados registrados em 2026. O primeiro foi em Mercedes, no dia 1º de janeiro. Em 10 de janeiro, São José dos Pinhais, na região metropolitana de Curitiba, foi atingida por um tornado de categoria F2. Outro registro ocorreu em Foz do Iguaçu, em 7 de fevereiro. O Paraná também registrou um dos tornados mais intensos de sua história recente, em novembro de 2025. O fenômeno atingiu o Rio Bonito de Iguaçu e foi classificado como F4 na escala Fujita, o penúltimo nível de intensidade. Segundo o CIMEPAR, cerca de 90% da área urbana do município foi devastada, com rajadas de vento que podem ter alcançado até 418 km por hora. De Curitiba, Bruno de Oliveira.
1: Deixa eu só corrigir o horário.

0: É 360, lá no sertão de Pernambuco. Um grave acidente acontecendo por lá. Esse caso vai ser investigado pela Delegacia de Floresta. Vamos acompanhar os detalhes.
1: Um grave acidente entre um caminhão-baú e uma van que transportava pacientes do tratamento fora do domicílio de Petrolândia deixou 7 pessoas mortas e outros 4 feridos na PE-360, rodovia estadual que liga a Floresta a Ibimirim, no sertão de Pernambuco. Entre os mortos, 6 ocupantes da van, incluindo o motorista e o condutor do caminhão. Com a força do impacto, os destroços dos 2 veículos e documentos das vítimas ficaram espalhados pelo local. Para a CBN Recife, o prefeito de Petrolândia, Fabiano Marques, disse que a van seguia para Arco Verde, também no sertão de Pernambuco, onde os pacientes fariam uma série de exames e tratamentos.
2: Um caminhão baú desgovernado sentido de Ibimirim para a Floresta invadiu a pista contrária e causou um acidente ficou muito estragado. E dos 9 pacientes, 4 foram encaminhados para os hospitais de Ibimirim e Floresta, os mais próximos.
1: Um dos sobreviventes precisou ser retirado das ferragens pelo corpo de bombeiros. As outras 3 vítimas, sendo 2 mulheres e uma criança, foram socorridas do local por pessoas que passavam pelo trecho. Nas redes sociais, a governadora de Pernambuco, Raquel Lira, lamentou o ocorrido e disse que colocou a estrutura do Estado à disposição para prestar assistência às vítimas e familiares. O caso será investigado pela Delegacia de Floresta. Já a Prefeitura de Petrolândia decretou luto oficial de 3 dias. Do Recife, Lucas Arruda.
0: Duas horas e 52 minutos agora.

0: são 2 horas 52 minutos. A gente vai com informação agora de Vitória, no Espírito Santo, com a Patrícia Valim. Patrícia.
1: Tatiana, boa tarde também aos nossos ouvintes. A Polícia Civil do Espírito Santo investiga se a morte do repórter, do jornalista Kaique Vermi, da CBN Vitória e também da TV Gazeta aqui no Espírito Santo, foi por motivos de saúde. Ele foi encontrado na manhã desta quinta-feira no apartamento onde ele vivia sozinho em Vitória, capital do estado. E a polícia investiga se isso tem relação com uma crise, uma série de crises convulsivas que o jornalista tinha. De acordo com a corporação, as diligências realizadas no local indicam que ele teria falecido em decorrência de questões de saúde. O repórter tinha histórico de crises convulsivas e nos últimos meses fazia tratamento para tomar medicamentos e controlar os episódios. Recentemente, ele passou por exames mais elaborados para tentar descobrir as causas desse quadro. A confirmação definitiva da causa da morte será realizada a partir do resultado dos exames de perícia. O corpo do jornalista foi encaminhado para o Instituto Médico Legal para passar pelos devidos exames e em seguida será liberado para a família. O velório e o sepultamento serão realizados na cidade natal de Caíque, Carangola, Minas Gerais, apesar de ele já morar muitos anos aqui no Espírito Santo, ele é mineiro. O corpo do Caíque, de 33 anos, foi encontrado caído no chão, perto da cama dele, dentro do apartamento onde ele morava sozinho. Como ele não chegou cedo para trabalhar, Tatiana, por volta de 5h30 da manhã, os colegas já estranharam isso, porque ele não era de não avisar em caso de atraso e sempre atendia as ligações. Por conta também desse histórico, colegas foram até o apartamento para saber se estava tudo bem e acabaram encontrando o Kaique caído no chão. Segundo as primeiras informações, ele teria passado mal, mas não conseguiu pedir ajuda. E de acordo com amigos próximos, o repórter não tinha casos de crises convulsivas há pelo menos 6 meses, mostrando que o tratamento também já estava começando a dar sinais de melhora, né? Bom, imagens de câmeras de segurança foram analisadas pela polícia ali na região do prédio e no entorno de onde Kaique morava. Ele chegou sozinho ao apartamento por volta de 3 horas da tarde de ontem, quarta-feira ainda. A Rede Gazeta, afiliada à Rede Globo, que também é onde está a CBN Vitória, né, ligada à Rede CBN, divulgou uma nota de pesar e destacou o legado de dedicação e comprometimento com o jornalismo, que será lembrado com carinho e admiração por todos que tiveram o privilégio de conviver e trabalhar ao lado de Kaique. Ele era formado pela Universidade de Viçosa, participou do 17º curso de jornalismo, de residência em jornalismo da Rede Gazeta, onde já entrou e ficou direto com a gente aqui. Após a conclusão

0: do curso, ele já começou a trabalhar na redação multimídia da Rede Gazeta em 2017, com passagens pelo site, né, pelo jornalismo online A Gazeta, pela TV Gazeta e também aqui pela Rádio CBN Vitória. Entidades, autoridades, público, telespectador e ouvinte lamentaram e lamentam ainda no dia de hoje a morte do Kaique Verli, destacaram a importância do trabalho dele, jornalista premiado, inclusive, a importância do trabalho dele aqui para o povo do Espírito Santo. Tatiana, volto com você.
1: Ai, que tragédia, obrigada. Nossa solidariedade.
0: Obrigada, Tatiana.
2: 2:56. Vamos mudar de assunto aqui. Noticiário internacional. A justiça italiana decidiu nesta quinta-feira consultar um tribunal da União Europeia sobre a validade de uma nova lei que impôs restrições à concessão de cidadania para estrangeiros. Esse movimento abre uma brecha para uma nova reviravolta nesse caso. A gente tem acompanhado aqui na CBN essa situação toda. Abre essa brecha, já que a Justiça Europeia pode recomendar a derrubada das mudanças que afetaram brasileiros descendentes de italianos e antes aptos a receber a cidadania do país europeu. No ano passado, a gente lembra, o parlamento italiano aprovou um decreto do governo que impunha novas restrições para a concessão da nacionalidade a descendentes, como limite a gerações aptas a se tornarem italianas. A nova lei foi levada à justiça e, em março, a Corte Constitucional rejeitou o recurso que alegava inconstitucionalidade e respaldou as mudanças. A decisão, inclusive, na época, surpreendeu os juristas, né? No mesmo acórdão, a Corte Constitucional havia dito que não sentiu necessidade de levar o caso aos tribunais europeus nesta quinta. No entanto, em uma nova guinada nessa situação toda, neste caso, afirmou que vai consultar a Justiça da União Europeia. A Corte Italiana quer saber se as novas limitações à concessão de cidadania configuram uma revogação indevida de direitos ou se são critérios legítimos para determinar que pode receber a nacionalidade, se a lei é compatível com normas e ideias da União Europeia, da qual a Itália faz parte. Então, essas mudanças que estão sendo promovidas lá na Europa, os críticos às mudanças argumentam que a concessão de cidadania italiana sem limite de gerações era um direito constitucional e uma recuperação a italianos que deixaram o país no passado em busca de trabalho. As restrições geraram uma onda de indignação por parte de descendentes de italianos, inclusive aqui no Brasil, e também em países como a Argentina, onde há um grande número de italianos. No caso de brasileiros, milhares de bisnetos e trinetos de italianos que buscam a cidadania podem perder esse direito agora nessa situação. O fato é que a justiça italiana decidiu hoje consultar o Tribunal da União Europeia sobre a validade dessa nova lei que impôs essas restrições à concessão de cidadania para estrangeiros. Brecha, portanto, que pode ser aberta. Uma nova reviravolta nesse caso pode ajudar muitos brasileiros que estão em busca dessa cidadania italiana. A gente vai continuar acompanhando aqui na CBN passo a passo desse caso.
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0: quinta-feira, 23 de junho de 2026. A subvenção de 44 centavos para a gasolina deve ser prorrogada pelo governo federal. O auxílio acabaria neste sábado. A ideia é que seja divulgada uma portaria estendendo a medida por mais 2 meses, uma vez que a medida provisória que permitiu a criação ainda está em vigor. A subvenção foi divulgada em maio para prevenir um aumento nos preços dos combustíveis devido à alta dos preços internacionais provocada pelo conflito entre Estados Unidos e Irã. Imagens de câmeras de segurança do apartamento do casal de militares Michele Azevedo e Eduardo Abner de Oliveira mostram o sargento carregando o corpo da mulher. Conforme o registro de vídeo do prédio, o homem colocou a vítima no carro e seguiu para um hospital da região noroeste de Belo Horizonte. No local, as equipes de saúde constataram que a capitã já estava sem sinais vitais, havia pelo menos 4 horas. O sargento foi preso em flagrante pela Polícia Militar. Além da coleta de imagens, os investigadores começaram a ouvir testemunhas. As 10 cidades com mais mortes violentas do Brasil estão no Nordeste, segundo o Anuário de Segurança Pública. Metade dos municípios fica na Bahia, 3 são do Ceará, 1 de Pernambuco e 1 da Paraíba. A liderança do ranking em 2025 permaneceu com a cidade cearense de Maranguape. No município, houve 100,3 mortes violentas intencionais cometidas para cada grupo de 100 mil habitantes. O Banco Mundial estima que os terremotos na Venezuela causaram mais de 19 bilhões de dólares em danos, cerca de 18% do PIB do país. A reconstrução pode levar até 10 anos sem novos investimentos. Cerca de 5.400 pessoas morreram e milhares estão desaparecidas. O relatório sugere aumentar investimentos públicos e privados para acelerar a recuperação, destacando a necessidade de coordenação internacional para a reconstrução e recuperação econômica do país. No horário de Brasília, 3:02.
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1: Porque eu não sou boba nem nada e vivo bem acompanhada mesmo, né? Marcela Lorenzetto hoje com a gente no nosso Estúdio CBN. Pelas próximas 2 horas nós vamos juntos. E acho que é isso que eu tenho que dizer, né? Antes da vinheta.
0: No fim das contas.

0: E como eu só ando bem acompanhada, recebo visitas hoje aqui no nosso Estúdio CBN, sendo transmitido diretamente da Casa Motiva, na Flip, em Paraty. Nayara Bertão, que alegria! Boa tarde, bem-vinda! Será que cabemos todas? Cabemos, né?
1: Vamos ver.
0: Acho que sim, acho que caberemos todas. É, seu mic tá desligado.
1: Opa,
0: é agora
1: isso,
0: sim.
1: Agora sim. Boa tarde.
0: Quem sabe faz ao vivo, minha gente. Tudo bem, Nay?
1: Tudo certo.
0: Você veio passear?
1: Ah, eu vim. É, um pouco a trabalho, um pouco a lazer, né? É sempre bom quando a gente consegue.
0: Sim, eu vim bastante a trabalho, um pouco a lazer. Sabe como é?
1: Justo.
0: É, eu já contei pros ouvintes, pra Marcela, que vi uma mesa muito linda hoje de manhã. As mesas da tarde, eu vou saber depois como foram, porque afinal de contas estou aqui.
1: Uhum.
0: Também estou aí na minha skin autora, amanhã tem uma mesa de autora.
1: Acho chique,
2: tô
1: tá?
2: Estou me programando para assistir.
0: Essa vai ser
2: certeza chique.
0: Eu, Liana Ferraz e Cristina Fibe falaremos na Casa Estante Virtual. Pronto, dê agenda, quem quiser aparece. Mas vamos lá. Nayara vai falar hoje sobre uma pesquisa da Serasa que mostra que quase metade dos brasileiros não conseguem manter o padrão de vida sem crédito. É o famoso gasta mais do que ganha, Nay?
1: É, exatamente. É quando sobra dias para o salário, né? É isso que a gente nem está em agosto, que é o mês considerado mais longo, né, do ano, por muita gente aí, essa é a percepção. Mas, de fato, essa pesquisa da Serasa com o Instituto Opinion Box, chama Mapa do Crédito, eles fazem todo semestre, e os destaques principais desse último semestre, que saiu recentemente, é isso mesmo, 57% da população utiliza o crédito com frequência e 48% diz, né, afirma, admite que ele é indispensável para fechar as contas do mês. Isso é um grande, né, uma grande preocupação, para não dizer um problema. Principalmente quem gasta com cartão de crédito usa, por exemplo, para despesas do dia a dia, supermercado, farmácia, outras coisas que surgem, inclusive emergências de saúde. E quem gasta com pega o crédito de empréstimo pessoal e consignado, geralmente é justamente para pagar alguma conta atrasada ou para reorganizar a vida financeira que estava bagunçada. Então, são motivos que não são os ideais quando a gente fala, né, para tomar crédito. Vale lembrar aqui que o crédito, né, contratar um crédito não é algo necessariamente ruim. O ruim é o que a gente faz com ele. Se você usa o crédito para fazer um investimento, né, comprar algum tipo de insumo que você consiga depois transformar, revender, isso é um crédito positivo, que a gente diz. Neste caso, é o crédito de consumo, e aí o risco é alto, especialmente quando a gente está falando de gastos com supermercado, farmácia. A gente já trouxe aqui levantamentos que mostram que as pessoas estão usando, inclusive, parcelamento para gastos com supermercado e farmácia. Olha o perigo disso, porque você, todo mês, você acaba indo no supermercado e na farmácia, então vira ali um risco de bola de neve bastante grande. E essa pesquisa, ela mostra também que é um dado interessante, que mais da metade das pessoas também se arrependem de ter contratado o empréstimo, seja porque a taxa de juros é muito mais alta do que esperavam, ou porque a parcela pesa bem mais no orçamento do que elas estavam também imaginando. E aí, a moral da história? Não tem muito erro, né? A gente, infelizmente, tem que fazer um planejamento, entender o custo efetivo do empréstimo, do crédito, antes de contratar e já pensar em como pagar aquilo.
2: Agora, Nay, claro que tem pessoas que vivem apertadas, porque realmente o custo básico de vida, ele é muito caro perto da renda, né? E cada vez a gente vê esse custo aumentar. Mas também tem muita gente que pode se endividar porque compra muito sem necessidade, né?
1: Bastante, né? A gente que tá aqui na Flip é desesperador, assim. Você vai em cada lugarzinho, dá vontade de sair com um monte de livro.
0: Eu nem olho.
1: Nossa.
0: Eu não sei. É que eu moro sozinha, não tem ninguém pra me repreender, não é mesmo? Porque eu não tenho vergonha na cara de comprar livro. Enfim, nem vou começar.
1: É tipo isso mesmo, porque é isso. A gente compra, às vezes, não por necessidade, né? Mas sim por impulso. E muitas pessoas, inclusive, compram durante a madrugada. Pessoas que têm insônia, por exemplo, e aí ficam zapeando no celular, são impactadas por algum anúncio. Então, esse é o tipo de consumo mais perigoso, né? Que é o consumo por impulso, né? E em muitos casos, a pessoa nem pode, né, pagar aquilo, dividir não sei quantas vezes e depois se arrepende, né? Como a gente vê aí na pesquisa. É, e uma outra pesquisa, inclusive, mostra que 6 em cada 10 consumidores admitem que compram sem planejar, né? Essas compras por impulso. E também se arrependem. Mais de 70% também dizem que se arrependeram de fazer esse tipo de compra. O que dá para a gente pensar, né? O que dá para fazer diante disso? É, não tem muita fórmula mágica. A gente só tem 2 itens na hora que pensa num orçamento doméstico: a renda e o gasto. Então, ou a gente aumenta a renda ou a gente diminui o gasto, né? Para conseguir, seja sobrar no fim do mês ou, no mínimo, empatar aí para não sair no negativo. Então, em termos de renda, buscar alguma coisa extra, vender algum produto. Eu vejo bastante gente optando, por exemplo, para ser motorista de aplicativo nas horas vagas, também é uma opção para conseguir uma renda extra. Do lado do gasto, dá para a gente fazer algumas coisas, né? Além de evitar o desnecessário, mas como evitar, né? É driblar o nosso cérebro. Então, um exemplo é tirar a notificação de aplicativo de varejista, de iFood, né? Delivery em geral. Pode ser uma opção, porque não pipoca lá, né? Aquela promoção, aquele desconto, e você não fica tentado a comprar. Ou, às vezes, até deletar o aplicativo também. Para quem não tem muito...
2: controle, né?
1: Não consegue se controlar muito, pode ser uma opção. Então, pensar em o que te dá gatilho, né? E tentar entender como manejar esse tipo de coisa. Se é entrar numa loja física, então evitar passear, né? Já é alguma coisa. Aquela passadinha no shopping depois do expediente talvez não seja o melhor remédio, talvez seja melhor evitar por um tempo. Então não tem muito fórmula mágica, cada um é cada um, né? Cada um sabe dos seus gatilhos, mas é isso, pensar sempre na renda e sempre nos gastos.
0: Muito bem. Dúvidas, Má? Anotou tudo?
2: Anotei, aqui tá tudo anotadinho, que é pra não perder, porque olha, essa do aplicativo de compras de madrugada é puxado, viu?
1: É terrível. Muita gente, é terrível. Mais comum do que a gente imagina. Opa. Viu?
0: Olha, eu me considero uma pessoa, eu não me considero uma pessoa consumista, eu não sou, vou comprar uma brusinha, eu não sou essa pessoa mesmo. Com livro eu sou um pouco, mas com roupa não. E até eu fico lá em loja colocando coisa na sacola, fazendo combinação essa blusa com essa calça, esse vestido, eu nunca concluo a compra.
2: Eu tô nessa.
1: Virtual, né?
0: Eu nunca concluo a compra, mas eu chamo isso de pesquisa.
2: O meu carrinho tá lotado.
0: Então, quando eu realmente precisar, tá aí lá. Eu já tenho mais ou menos uma ideia. É, mas aí também, bom, enfim, eu ia desdobrar numa outra coisa.
1: Deixa eu até aproveitar e comentar. Você sabe que já tem site que eles chamam de sites de dopamina.
2: Ah, eu vi isso aí.
0: A gente falou isso com alguém.
1: É, que é justamente que são sites meio fakes, assim. Você pode colocar as coisas no carrinho, mas elas não existem na prática. Então, você não faz a compra. É. Mas você vai colocando no carrinho os seus desejos.
2: É só pro seu cérebro entender que você tá fazendo compra.
0: Você está enganando o seu
2: que
0: cérebro.
2: Que loucura.
1: Isso já está crescendo bastante em outros países e não vai demorar muito para chegar aqui, eu acho.
0: A gente teve um comentarista que falou sobre isso, não sei se foi nesse quadro, a Ana e a Nath, se foi o Michel Coforado, enfim, alguém falou sobre isso aqui e esse mecanismo de truque que a gente dá no nosso cérebro para não gastar.
1: É quase um joguinho, né?
0: É, loucura.
1: Mas
0: loucura,
1: todo
0: loucura.
1: Mundo tem coisas no carrinho que nunca compram.
0: É. Posso me sentir normal?
1: Sim, até no delivery, eu sou essa. Eu coloco um monte de coisa no delivery, porque eu não sei direito o que eu quero tudo, de repente. E aí eu só escolho uma, mas as coisas ainda ficam.
0: Sabe o que acontece? Eu também falo, eu quero isso. Aí eu olho mais alguma coisa e falo, não quero
1: não
0: isso,
1: sei
0: quero
1: se
0: aquilo.
1: É isso.
0: Ah, não tô com vontade de comer isso, tô com vontade de comer aquilo. A hora que eu finalmente peço, quando a comida chega, eu já não lembro que chegou. Eu já não sei
2: isso
0: o que, que eu pedi.
2: Isso é tão Tati.
0: Quê?
2: Não, isso é tão você.
0: Eu vi 30 coisas, escolhi, desisti. Quando eu finalmente escolho, a hora que chega, eu falo, o que, que eu escolhi mesmo?
1: É muita opção, né?
0: Não
1: a
0: lembro
1: gente
0: mais.
1: Tem que tomar cuidado com isso, muita opção.
0: Nai, obrigada, por estar aqui, inclusive, hoje, fazendo essa visita. Me senti muito lisonjeada. E a gente volta a se falar na terça-feira.
1: Sim, amanhã, de qualquer forma, vou te ver.
0: Boa, obrigada. Beijo.
1: Obrigada, gente. Boa tarde.
0: Beijo. No fim das contas, terças e quintas aqui no nosso estúdio CBN.
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2: 3:13, Matheus Leite, a sua informação. Diga lá, meu querido.
4: Marcela, a Polícia Civil de São Paulo investiga a morte de um policial militar num acidente na Avenida 9 de Julho, na zona oeste da capital paulista. O caso aconteceu na manhã desta quinta-feira, na altura da Praça Coração de Maria, próximo à Avenida Brigadeiro Faria Lima. O agente estava de licença e conduzia uma moto quando foi atingido por um carro que vinha na contramão, segundo a Secretaria da Segurança Pública. O policial foi socorrido e encaminhado ao Hospital das Clínicas, mas não resistiu aos ferimentos. O motorista apresentava sinais de embriaguez, de acordo com a Polícia Militar, e foi preso em flagrante. Imagens registradas depois da batida mostram a moto caída na avenida. O carro aparece destruído após bater contra um poste e virado para o sentido contrário da via. Marcela.
2: Obrigada, viu, pelas informações, Matheus Leite.

0: Após 7 dias de buscas, o corpo de Marcelo Magalhães de Almeida, de 31 anos, foi encontrado em Carapicuíba, na Grande São Paulo. A investigação aponta que o empresário foi sequestrado e morto após um desentendimento financeiro. Até o momento, 3 suspeitos foram presos.
1: A polícia encontrou o corpo do empresário Marcelo Magalhães de Almeida, de 31 anos, no córrego do Rio Cotia, em Carapicuíba, na Grande São Paulo, nesta quinta-feira. Ele estava desaparecido desde o dia 16 de julho. A informação foi confirmada pela família da vítima. Ao todo, foram 7 dias de buscas. Policiais civis, militares e equipes do Corpo de Bombeiros fizeram varreduras em uma área de mata, em um lago e em um trecho do rio da cidade, com apoio de cães farejadores, drones e um helicóptero. Segundo a Secretaria de Segurança Pública, o crime aconteceu após um desentendimento financeiro entre a vítima e um dos suspeitos. O empresário foi atraído para um imóvel ao qual o investigado tinha acesso. Depois das transferências bancárias realizadas, o empresário foi levado pelos criminosos até uma comunidade de Carapicuíba, onde foi morto. O carro de Marcelo foi encontrado abandonado nas proximidades e passou por perícia. A polícia técnico-científica também examinou o imóvel onde ele foi mantido. Até o momento, 3 suspeitos de envolvimento no crime foram presos. Eles devem responder por homicídio qualificado, sequestro e ocultação de cadáver. A Polícia Civil também afirma que as investigações continuam para prender todos os envolvidos e esclarecer completamente o caso. Com a colaboração de Lucas Taveira, de São Paulo, Guilherme Gimenez.
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1: Três horas, 17 minutos, 3:17. Bom, se você tá ligando o rádio agora, eu já contei aqui para os nossos ouvintes que eu tô na Flip. Estúdio CBN sendo transmitido diretamente da Casa Motiva, instalada na Flip pelo quarto ano consecutivo. A gente vai conversar agora com a presidente do Instituto Motiva, Renata Ruggiero, que está aqui do meu lado. A gente vai tentar colocar todo mundo na mesma imagem. Renata, chega aqui pertinho. Boa tarde.
2: Boa tarde.
1: Bem-vinda ao Estúdio CBN. Tudo bem?
2: Tudo ótimo.
1: Muito bem. Bom, quero começar te perguntando o seguinte. Estava conversando aqui com o pessoal, tentando entender um pouco qual é a do Instituto. E eles me diziam que a do Instituto é promover a democratização de acessos. E eu estou entendendo que, como estamos aqui na Flip, é democratizar os acessos à cultura. Você pode falar um pouquinho mais
2: Sim.
1: sobre isso?
2: A gente tem uma visão, né, de como um instituto ligado à empresa de mobilidade urbana, né, maior empresa de infraestrutura de mobilidade, de contribuir para o desenvolvimento de cidades e comunidades sustentáveis. Né? A gente gosta do termo de cidades inclusivas, resilientes e sustentáveis. Primeira coisa que te vem à cabeça quando você vê sustentável, né, o termo sustentável, te vem uma questão ambiental. Uhum. Mas a gente precisa lembrar que a gente está no Brasil, né, um país com imensas desigualdades sociais. Então, para a gente, uma cidade sustentável é uma cidade, precisa ser uma cidade inclusiva. Né? E para isso, a gente trabalha muito com esse olhar de ampliação de oportunidades para redução das desigualdades. E aí que entra todo o nosso trabalho, nossa preocupação e nossa ação de democratização do acesso à cultura e educação. Né? A gente acredita que para a gente ter, uma sociedade consciente, uma sociedade com um pensamento crítico, que conhece seu passado, entende seu presente e projeta seu futuro positivamente, a gente precisa trabalhar a ampliação de repertório, né, para todos os públicos. Né? Então, a gente aqui na Flip vem não só há quatro anos apoiando a Flip, mas há 3 anos com a Casa Motiva, oferecendo toda essa programação diversificada, né, com diversos painéis e trazendo temas contemporâneos, uhum, né, cruzando ali com literatura,
1: tá,
2: né, e para trazer esse olhar diverso, né, de diversas perspectivas, de novas ideias, além de trazer, né, de convidar as comunidades do entorno aqui de Paraty, então comunidades caiçaras, comunidades indígenas, quilombolas, oferecendo transporte gratuito por meio de barco e de vans, né, uma série de rotas.
1: Para que eles frequentem a festa.
2: Para que eles frequentem a festa.
1: Tá. Então, deixa eu dar um passo atrás.
2: Tá.
1: Como é que essa parceria com a Flip começou e como é que ela é feita? Porque 3 anos, quarto ano agora com a casa. É um trabalho conjunto, né? Como
2: Sim.
1: é que essa parceria começou e foi se desenvolvendo ao longo desses anos?
2: Ela começou há 4 anos atrás, com a gente apoiando a Flip só, né? E desenvolvendo uma ou outra ação pontual em outras casas, uhum, né? E aí a gente teve o primeiro ano já oferecendo o transporte gratuito. Foi curioso, que o primeiro ano a gente teve pouca procura das comunidades em participar. E isso foi um grande desafio, porque uma coisa é você oferecer a gratuidade de transporte, a infraestrutura. Outra coisa é você fazer as comunidades se sentirem pertencentes no ambiente.
1: São coisas bem diferentes.
2: Exato. Então, de lá para cá, né, o que nos deixa muito feliz e satisfeitos com essa evolução, hoje a gente tem mais ou menos, o último ano, tiveram mais ou menos 3 mil pessoas das comunidades, 22 comunidades aqui do entorno, que participaram, que vieram através do nosso transporte. Então, para a gente é um trabalho que vem sendo construído não só no evento, né, junto com a Flip, mas de ativar, de se relacionar com essas comunidades ao longo do ano, para que, de fato, eles entendam que essa festa é para eles, é deles, é do território.
1: Eles fazem parte também.
2: Exato.
1: Bom, e a programação da casa é uma programação bem extensa durante todos os dias. Como é que ela é pensada? A partir de que pontos? A partir de assuntos, a partir de convidados, como ela é construída?
2: Ela é construída assim, a gente tem, né, bom, tudo, a conexão é a literatura, porque estamos aqui numa festa literária, mas a gente busca trazer temas que são contemporâneos, né, que são atuais, então inteligência artificial, a questão das mudanças climáticas, o pensar das cidades do futuro, questões ligadas até à questão de ancestralidade, né? Então, a gente tem nomes que são, né, que representam essas temáticas diversas e esses públicos diversos. E aí a gente, né, busca mesclar na programação nomes já renomados, enfim, conceituados do campo da literatura ligados a essas diversas temáticas, mas também trazer e valorizar e divulgar os talentos locais, né? Então a gente oferece oficinas que acontecem aqui durante com artesãos, artistas, enfim, diversos artistas locais. A gente oferece também toda uma programação musical que é construída em parceria com a Casa da Música, que é um projeto da Casa da Cultura de Paraty, um projeto também apoiado pelo Instituto Botiva. Então, quando a gente pensa essa programação diversa, né, com nomes mais conhecidos e já conceituados, com artistas novos revelando esse talento, é para, de fato, mostrar que esse território aqui, essa casa e essa festa é de todos, uhum, né, e criar esse senso de pertencimento para ampliar a participação.
1: Legal. Bom, estamos aí no começo. Como é que está rolando e qual é a expectativa aí para os próximos dias? O café é nota 10.
2: É bom, né? O bolinho, pão de queijo.
1: Bolinho ainda não tive a honra. Espero que antes do fim desse estúdio CBI.
2: Sim. Não, a gente tem surpreendido, né? Hoje a gente está no primeiro dia da programação, mas a casa lotada, né? Então, gente assistindo pela janela. Então, é muito legal que a gente vai vendo também essa consolidação ao longo do tempo, né? A gente está ali, algumas das nossas mesas foram eleitas ali como mesas imperdíveis da Flip, que não dá para perder. Então, acho que é legal a gente vai se consolidando esse posicionamento. Aqui as pessoas vão conhecendo a casa, então tem um boca a boca que vai indo de ano a ano. Uhum. E a casa, a gente até pensa que se daqui a pouco tem que mudar de casa para uma casa maior. Mas, enfim, isso é um bom problema,
1: sim,
2: né?
1: Sim, sim.
2: Mas o mais importante é que a gente está ampliando, né, a diversidade de participação. Não só aqui na Casa Motiva, mas na feira como um todo. Então, a gente vê uma série de outras ações reverberando também de maior diversidade, de maior democratização na feira como um todo. Eu acho que a gente tem uma participação nesse movimento, uhum, né?
1: Legal. Legal, Renata. Renata Ruggiero é presidente do Instituto Motiva, Casa Motiva, nos recebendo este ano com o nosso estúdio CBN instalado aqui. Obrigada pela visita na sua própria casa.
2: Eu que agradeço a visita de vocês
1: e
2: na nossa casa.
1: E boa Flip pra gente.
2: Obrigada.
1: Obrigada. Voltamos aí, Marcela, contigo. A gente vai pro intervalo agora?
0: Antes do intervalo, não? Tati, tem informação aqui para toda a rede CBN, agora que são 3:24. Luiz Del Boni, boa tarde para você, Del Boni.
3: Boa tarde, Marcela, Tati, a todos os ouvintes da CBN. A EPR Participações S.A. venceu o leilão da rodovia Regis Bittencourt nesta quinta-feira, após oferecer deságio, ou seja, o desconto sobre a tarifa básica do pedágio, de 22,53%. A disputa aconteceu na sede da B3, em São Paulo. O projeto prevê a concessão de 383 quilômetros da BR-116, mais de R$7 bilhões em investimentos de infraestrutura e outros R$4 bilhões em despesas operacionais durante os 15 anos de contrato. Além da EPR, duas empresas apresentaram lances. A Arteris, que é a atual responsável pelo trecho, com proposta de deságio de 0,01%, e a Motiva, com oferta de 12,10%. A nova administração da Regis Bittencourt assume a dívida da Arteris junto ao mercado de quase R$2 bilhões. O leilão acontece após a repactuação do contrato de concessão da rodovia com a Arteris e o novo vínculo atualiza o cronograma de melhorias operacionais. No entanto, a atual operadora deverá receber uma indenização paga pela nova controladora. O termo de autocomposição firmado entre a empresa, governo e Tribunal de Contas da União define um valor de R$120 milhões para a venda das ações. A EPR já opera 7 concessões rodoviárias nos estados de Minas Gerais e Paraná.
0: Marcela. EPR, que é uma joint venture entre Equipave e a Perfim, como você disse, já opera no Paraná e em Minas Gerais. Lembrando que a Regis Bittencourt é uma rota essencial para o escoamento da produção agrícola e também industrial entre as regiões sul e sudeste aqui do nosso país. São quase 400 quilômetros de extensão, liga São Paulo a Curitiba, passa por 16 cidades, enfim, é uma rodovia muito importante aqui em todo o nosso fluxo viário do país. Obrigada, viu? Obrigada pelas informações, Luiz Del Boni. 3:27 agora. Lembrando que você também pode participar com a gente aqui no nosso WhatsApp. O WhatsApp de número 11-DDD-99911-9981. Mandando aqui a sua mensagem, sua participação, comentando os diversos assuntos que a gente traz ao longo da nossa programação e também trazendo o flagrante da sua cidade, da sua região, sempre participando aqui com a gente. O Gildo, por exemplo, diz o seguinte: Tati, no Desfrute em Paraty e Marcela Lorenzetto na Jornada Dobrada. Bom trabalho para as meninas, diz o Gildo Massa.
1: Mas se eu tivesse no Desfrute, não, eu não estava aqui, não é mesmo? Na frente desse microfone.
0: E ele ainda encerra falando bom trabalho para as meninas, para nós. Ou é, seja, porque sabe que você está trabalhando, né, Tati?
1: Porque é muito é divertido, bom. Mas chama trabalho.
0: É, e é um trabalho bem intenso, né, Tati? Aí recebendo todo mundo, mas é sempre bom, né? A gente ter. Eu gosto desses programas itinerantes. Você também gosta, né, Tati?
1: Eu gosto. Eu adoro. E rádio é uma coisa maravilhosa, né? Porque você liga quatro cabos, você tá no ar para todo o Brasil, para todo mundo. Você tá falando com o mundo inteiro. É maravilhoso. Nada é igual rádio. 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
0: É isso aí.
1: Rádio é tudo.
0: É muito bom. E ó, rádio é tudo e traz as notícias do Brasil e do mundo. A gente vai pro noticiário internacional. A Ana Luísa Bessa tem informações pra gente ao vivo. Boa tarde pra você, Ana Luísa.
4: Oi, Marcela. Uma ótima tarde a você, a Tati e aos nossos ouvintes. A Câmara dos Deputados dos Estados Unidos, que tem maioria do Partido Republicano, aprovou nesta quinta-feira um projeto de lei que determina que o presidente norte-americano Donald Trump suspenda a ação militar dos Estados Unidos contra o Irã. Mas os efeitos da medida, Marcela, são simbólicos em grande parte. Os parlamentares aprovaram resoluções semelhantes nos últimos meses, mas elas não levaram um fim à guerra. Além disso, Trump teria que ratificar tal medida para que ela seja tenha um efeito legal, algo que o presidente republicano não fará. A votação ocorre após Trump ter anunciado uma intensificação dos ataques ao Irã em razão da morte de mais militares norte-americanos. Agora, os preços do petróleo dispararam nesta quinta-feira e o Brent ultrapassa a marca dos $100 por barril pela primeira vez em 2 meses, após subir 6%. A abertura de novas frentes de combate na guerra entre Estados Unidos e Irã, com o ataque dos Houthis contra navios sauditas no Mar Vermelho, levou o preço do petróleo a subir. O republicano ainda disse mais cedo que vai condicionar um acordo nuclear que vem costurando ali com a Arábia Saudita a que o governo saudita reconheça o Estado de Israel. Após a fala de Trump, inclusive, Marcela, o gabinete do primeiro-ministro de Israel, Benjamin Netanyahu, afirmou que uma eventual adesão dos sauditas aos acordos de Abraão seria um avanço histórico para a paz no Oriente Médio. A gente lembra que os acordos de Abraão são um conjunto de acordos que estabeleceram a normalização diplomática entre Israel e vários estados árabes. Bom, apesar de colocar a condição, Trump elogiou o acordo nuclear que foi assinado ontem. Ele afirmou ainda que o enriquecimento de urânio feito pela Arábia Saudita vai se destinar apenas a fins civis de energia e será feito em comparação com os norte-americanos. Segundo informações divulgadas anteriormente, o pacto terá duração prevista de 30 anos e deve envolver empresas americanas no desenvolvimento do setor nuclear saudita. A gente lembra que o texto ainda vai ser submetido ao Congresso dos Estados Unidos, que pode barrá-lo se tiver maioria suficiente para derrubar o eventual veto presidencial. Marcela.
0: Muito obrigada, viu, Ana Luísa, pelas informações. Ana Luísa Bessa, de olho no noticiário internacional, monitorando também todos os efeitos da guerra no Oriente Médio, trazendo detalhes pra gente aqui ao longo da programação. 3:30.
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0: Quinta-feira, 23 de julho de 2026. O ministro Marco Buzzi, afastado do Superior Tribunal de Justiça, é alvo de outra apuração. O juiz está sob investigação por supostamente vender sentenças no STJ. O ministro da mesma corte, Paulo Dias de Moura Ribeiro, também é alvo da apuração. Buzzi tem agendado para o início de agosto um julgamento relacionado a duas acusações de assédio sexual. O Ministério Público do Rio de Janeiro abriu uma ação de improbidade administrativa contra 7 ex-servidores que atuaram no gabinete do então vereador Carlos Bolsonaro e pediu a devolução de quase 2 milhões de reais aos cofres públicos. Segundo a promotoria, os investigados participaram de um esquema de rachadinha, prática em que assessores repassam parte dos salários recebidos ao grupo responsável pela arrecadação. Carlos Bolsonaro não está entre os réus da ação. O processo se concentra na atuação dos ex-servidores e na suspeita de desvio de recursos públicos ao longo de anos. A Câmara dos Deputados dos Estados Unidos aprovou um orçamento recorde de defesa. O valor chega a US$1,150 bilhões. O texto teve 216 votos favoráveis e 212 contrários e ainda tem de passar pelo Senado. Os parlamentares democratas se opuseram ao montante autorizado para o Pentágono. No momento, o presidente Donald Trump e aliados cortam gastos relacionados a programas sociais. No horário de Brasília, 3h33.
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1: Ai, tô adorando. O Zé Godoy chegou aqui e falou, tá parecendo um consultório médico isso. Próximo, por favor.
2: O que me lembrou muito, lá um posto de saúde tem perto da minha casa, é muito parecido até a arquitetura. Eu fiquei até com um pouco de calafrio, assim. Eu sou meio hipocondríaco, já achei que ia tomar uma injeção aqui. Tomar a nova dose da Covid aqui, cara.
1: Ai, ai, tudo só bem, você. Zé?
2: Tudo bem, você já sabe já reaprendeu a andar nas pedras?
1: Ah, é difícil, né? Haja tornozelo, né?
2: Eu fiz uma preparação naquela bola que a gente conversou semana passada. Eu fiz um fortalecimento de tornozelo e parte interna das coxas.
1: Incrível, incrível. Ele andou a manhã inteira hoje pra ver se estava funcionando a preparação que ele fez.
2: Cara, o que não resolveu foram 5 horas de micro-ônibus. O meu joelho começou a dar umas estaladinhas.
1: E a lombar?
2: A lombar nem me fala.
1: Ah, meu Deus. Que veieira, hein, Zé Godoy? Começamos bem.
2: Ah, mas amanhã eu vou fazer uma aula de yoga 7 da manhã.
1: Oh. Yoga, inclusive, é um tema que o autor que você traz hoje já abordou numa obra, né?
2: Sim, acho que é uma obra que fez bastante sucesso, né? A gente vai falar hoje aqui no Clube do Livro do Emmanuel Carrère. O Carrère é um fenômeno, Tati. É um daqueles escritores, acho que foi ganhando aos poucos o público brasileiro. Ele, além de escritor, ele é cineasta também. Eu sou leitor dele desde as primeiras publicações, né? O romance russo, Limonov, O Bigode. E aí eu fui percebendo, assim, aumentando muito o interesse pela obra dele, né? Assim, a gente vê a dimensão do catálogo de um autor estrangeiro diz muito sobre o interesse do público local, né? E no yoga eu percebi que ele estourou algumas bolhas, assim, né? Porque você percebe quando um escritor circula mais num universo mais literário, né? De leitores mais literários, gente que lê muito literatura. E quando você extrapola isso, gente que, tipo, ah, quero ler um romance. Uhum. Faz 6 meses que eu não leio um romance. Essas pessoas foram comprar o yoga, assim. Eu acho que muita gente leu no Brasil. O que eu tô falando agora hoje é o Cocós, que tá saindo agora. É um livro que o ano passado fez bastante barulho na França, pra você conseguir mostrar aí. Eu até achei que ele ia ganhar o Goncourt, ele acabou não ganhando, ele ganhou o Médici, que é outro prêmio bem importante na França. É o livro dele mais autobiográfico. O Carré, acho que em boa parte dos livros dele, ele está num lugar que escritores muito interessantes que produzem hoje estão, que é misturar gêneros, a ponto de você não saber mais como classificar esse livro, entendeu?
1: Amo.
2: Eu acho que isso é uma tendência muito forte da produção narrativa atual, e o Carrère é um desses grandes nomes. Você lê os livros dele como romance, como ensaio, como relato pessoal, em alguns momentos são narrativas de viagem, dependendo do enfoque que ele dá. Esse livro, ele é... Eu acho que a arquitetura, né, a escrita, o modo como ele produz a escrita dele, é uma escrita muito literária, muito ficcional. Mas o que ele trabalha aqui são dados muito factuais que cobrem ali um século da vida da família dele. O livro começa com a cerimônia de um velório coletivo da mãe dele. A mãe dele, a Hélène Carrère de Ancus, foi uma super acadêmica francesa, foi presidente da Academia Francesa. E ela é depois que ela morre, ela é enterrada com honras de Estado, com a presença do Macron. Então ele abre o livro contando a história desse momento. E depois ele vai visitar a casa dos pais e descobre um acervo gigantesco do pai dele, não sobre a própria família, mas sobre a família da mulher que acaba de morrer. E ele vai mergulhar, o pai dele era obcecado pela história da família da esposa, e realmente é uma história incrível, porque é uma história de russos emigrados, que vão passar por tudo, né? Desde a Revolução Russa, no comecinho do século XX, Segunda Guerra, a experiência da imigração na Europa, no caso na França, a queda do Muro de Berlim, né, o fim do socialismo, até chegar na Guerra da Ucrânia. Então, de certo modo, é um daqueles livros que conta uma história pessoal, familiar, muito íntima, e ao mesmo tempo revela um pano de fundo histórico, social, político, instigante, de uma época repleta de grandes reviravoltas e transformações políticas e sociais muito, muito relevantes. Então é um livro, assim, para quem acompanha a obra do Carrère, vai se interessar. Para quem não conhece, é um bom livro de entrada. Para quem tem muito interesse no século XX, vai gostar. Para quem tem interesse no que aconteceu com a pós-revolução russa, vai se interessar. Acho que tem muitos caminhos, muitas conversas com diferentes autores. Então, acho que ele é um daqueles autores que, se você tem interesse na produção atual, você tem que ler, assim. Uhum. Eu acho que é daqueles autores meio incontornáveis, né?
1: Ô Zé, eu tô te ouvindo com muita atenção, mas quero voltar no começo da sua fala sobre a mistura de gêneros literários. Você acha que isso é uma tendência? Eu tenho observado alguns autores. Tem uma outra autora que está na Flip, a Natasha Paná, que fala sobre feminicídio no livro dela, chamado Noite no Coração, e que também é uma mistura, né? É um pouco de reportagem, é um pouco de ensaio, é um pouco de... tem um pouco de tudo ali, ela faz essa costura. Eu estou aqui reproduzindo o que eu ouvi, porque eu ainda não li e estou louca para ler. É o único livro que eu vou comprar nesta festa.
2: Me prometo.
1: Olha lá, Marcela, você está vendo? Até agora a gente estava falando o quê? Ah, não compro nada, não sei mais o quê. Mas esse aí eu não vou ter como escapar. Ela também faz isso. Você acha que isso é uma tendência ou não?
2: Sim, eu acho que é. Eu tenho uma aposta. Eu acho que algumas vezes nas artes acontece isso. Os artistas, né, no caso os escritores, começam a produzir uma nova forma e depois os críticos vão começar a catalogar essa forma e depois o mercado vai ter que encontrar um nome para essa forma.
1: Legal.
2: Que eu acho que está acontecendo. Acho que a gente está tendo muitos escritores importantes. Algumas das escritas mais interessantes que a gente está vendo atual, contemporâneas, são nessa praia da mistura do inclassificável, vamos dizer assim, em termos de gênero. Acho que a crítica mais arejada já está percebendo isso, e o mercado daqui a pouco vai ter que ser meio balançado para conseguir colocar alguma coisa que não seja nem ficção e nem a não ficção, que é uma generalização que, para mim,
1: me
2: incomoda muito.
1: Tudo, né?
2: Me incomoda muito. Acho que isso é ruim para prêmio, é ruim para o leitor que vai na livraria. Eu acho que a gente vai ter que aprender a classificar de uma forma melhor para refletir o que está acontecendo na literatura. Né?
1: Deixa eu me ajeitar, porque eu estou aqui do lado de um autor convidado da Flip esse ano. Amanhã meio-dia, né?
2: Amanhã meio-dia.
1: Conta tudo. Com quem? Sobre o quê?
2: Amanhã eu vou estar, então, na Flip aqui, na programação oficial. Para quem não está em Paraty, pode acompanhar pelo YouTube, né?
1: Sempre bom lembrar.
2: Da Flip, que é legal. Também mantém... potencializa, né, essas mesas todas, não só a minha, como todas as outras. Eu vou participar de um papo com o Solano Benítez, que é um grande arquiteto paraguaio, responsável pelo projeto do Museu Jorge Pompidou, que está sendo erguido em Foz do Iguaçu. Essa é a primeira, né, filial do museu aqui na América do Sul. E eu vou falar um pouco do meu livro que recém-lançado, A Ilha do Silêncio, que conta a história meio de uma ilha, né, no extremo sul do Chile, e cujo um dos, talvez o principal personagem, é um grande arquiteto chileno chamado Miguel Launer. Então a gente vai ter uma conversa que vai circular entre memória, arquitetura, violência de Estado e outras questões que têm a ver com o meu livro e acho que um pouco com o trabalho dele também.
1: Muito legal. Bom, então fica o convite para acompanhar ao vivo o Zé amanhã no YouTube da Flip ao meio-dia. E eu vou fazer o convite também para que, se você quiser saber mais sobre o livro dele, buscar no nosso site a entrevista que ele nos deu aqui, ao Estúdio CBN, lá na Feira do Livro, falando sobre a Ilha do Silêncio, que é um... Ilha do Silêncio, falei certo, né?
2: Sim,
1: ai, meu Deus,
2: sim,
1: sempre
2: sim.
1: Confundo tudo.
2: Sim.
1: Que é um belo livro. É um belo livro para quem gosta de história, para quem gosta de arquitetura, para quem gosta de diário de viagem até, né? Porque é um pouco. Então vai lá no nosso site, procura entrevista com o Zé, antes ou depois de ler o livro. E para não perder o hábito, faz o resumo do livro sobre o qual você falou hoje, por favor.
2: Tá bom, Tati. Falei hoje, então, do Emmanuel Carrère, o escritor francês. Falei de Cocoz, C-O-L-C-O-Z. Está saindo aqui no Brasil pela Alma Alfaguara. E a tradutora, maravilhosamente, tem um sobrenome maravilhoso essa semana, que é a Mariana Delfini. Muito fácil de falar. Obrigado, tradutoras. As tradutoras todos estão me parando aqui em Paraty, alguns me elogiando. Eu falei para elas, vocês têm que ajudar o comentarista a mandar os seus sobrenomes soletrados para ele.
1: Por áudio. Por favor.
2: Porque eu feliz aqui tem que falar, né? Sou eu que tenho que falar aqui e pagar o mico. Mas a Mariana Delfini não sofre disso, é uma excelente tradutora, traduziu boa parte dessa, da produção do Carreira aqui no Brasil.
1: Legal. Zé, obrigado pela visita. Boa mesa amanhã. Obrigado, boa Felipe
2: querida.
1: De ser.
2: Obrigado, querida. A gente está ficando especializado, né, em fazer esses papos nessas feiras.
1: Legal demais.
2: Né? Bom, um beijo aí para a Marcela, um pessoal beijo. Do estúdio e obrigado ao espaço aí. Valeu.
1: Toda quinta-feira tem Clube do Livro com Zé Godoy aqui no Estúdio CBN. Má.
3: É isso, Tati. Valeu, Zé. Um beijo para você e sucesso amanhã. Agora, beijo. 3 horas 44 minutos. A gente vai com notícias da sua cidade, da sua região. Volta já com mais Estúdio CBN.
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3: 3 horas 45 minutos, a sua informação, Luiz Delboni.
6: Marcelo, o prefeito de São Paulo, Ricardo Nunes, disse que o município ainda não foi notificado para cumprir a decisão da justiça que obriga a gestão municipal a liberar o serviço de transporte de passageiros de moto por aplicativo na capital. A determinação judicial dá à gestão municipal o prazo de 48 horas a contar da intimação para a liberação do serviço sob pena de multa diária de R$5.000. Nunes reafirmou que a prefeitura vai recorrer e que espera reverter a situação. Caso o pedido seja negado, o prefeito disse que resta lamentar pelas mortes que certamente vão acontecer.
7: A gente vai apresentar o recurso, se dentro desse período a gente tiver a felicidade de poder suspender essa obrigatoriedade, e aí evidentemente a gente não vai dar o registro. Se não conseguirmos, né, é lamentar, porque é algo que a gente não tem dúvida nenhuma do que vai acontecer. Vai aumentar muito o número de mortes, vai aumentar o número de pessoas paraplégicas, vai aumentar o número de pessoas amputadas, como já tem acontecido.
6: O prefeito de São Paulo direcionou a crítica ao ministro Alexandre de Moraes do Supremo Tribunal Federal, dizendo que faltou compaixão ao magistrado. Nunes defende que o serviço precisa de regulamentação e usa como argumento o número de mortes de motociclistas na capital paulista no ano passado, 475. Apenas no primeiro semestre de 2026, a capital paulista registrou 283 mortes. A disputa entre a prefeitura e as empresas Uber e 99 se arrasta desde 2023, depois que o Supremo Tribunal Federal decidiu que os municípios não podem proibir as motos por aplicativo, o TJ determinou que a capital regulamentasse a atividade. Em abril deste ano, a 99 anunciou que desistiu de oferecer um mototáxi na cidade de São Paulo. Marcela.
3: Muito obrigada pelas informações, Luiz Delboni, agora que são 3 horas 47 minutos.
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1: São 3 horas 48 minutos agora. Tem informação com a nossa reportagem em Belo Horizonte. Desirê Miranda, boa tarde.
2: Ei, Tati, boa tarde para você, para Marcela e para os ouvintes. O Brasil tem quase 10 mil crianças e adolescentes vivendo nas ruas. Desse total, 44% tem entre 0 e 6 anos, ou seja, ainda estão na primeira infância. A maioria dos menores de idade que moram nas ruas está nos estados do Sudeste, que tem 4.372 crianças e adolescentes em situação de rua. São Paulo concentra quase totalidade, 4.096. O segundo estado neste ranking é Roraima, na região norte, com 3.357. A capital Boa Vista concentra 99% dos casos. Por outro lado, a região sul é a que tem menos crianças em situação de rua, concentrando menos de 1% do total de pessoas nessa situação no país em cada um dos três estados. Os dados são de uma pesquisa realizada pelo Observatório Brasileiro de Políticas Públicas com a População em Situação de Rua, da UFMG, divulgada nesta quinta-feira, Dia Nacional de Enfrentamento à Situação de Rua de Crianças e Adolescentes. Em entrevista ao CBN BH, o professor da UFMG, André Luiz Freitas, disse que os números revelam a profunda desigualdade do país. Ele explicou também que a situação das crianças mostra a vulnerabilidade de famílias inteiras.
3: Parte considerável dessas crianças está acompanhada das suas mães, pais, familiares, que vivem também numa situação de extrema vulnerabilização social, pobreza, enfrentam condições precárias de emprego ou a maioria em condições de desemprego, insegurança alimentar, ausência, né, e precarização de moradia e, obviamente, além da dificuldade de acesso a diversas políticas públicas.
2: O levantamento revelou ainda que a exposição prolongada ao estresse extremo, à violência, à insegurança,

0: fundamental importância que isso seja feito com as mães, com as famílias, né, que muitas vezes são estigmatizadas e criminalizadas ao invés de serem cuidadas e protegidas conjuntamente com seus filhos e suas filhas.
1: A pesquisa foi feita com base no CadÚnico, Único, Cadastro Único para Programas Sociais do Governo Federal, que identifica e coleta dados de famílias de baixa renda. O cadastro serve como a principal porta de entrada para programas sociais no país. Tatiana.
2: Obrigada, Desirê. Desirê Miranda falando de Belo Horizonte. Três horas e 52 minutos e o terceiro episódio da série 50 Debates para o Brasil, apresentada pelo Jornal da CBN, discutiu hoje o uso de câmeras corporais por policiais. A medida deve ser obrigatória pela transparência e redução de abusos ou facultativa, com foco na autonomia operacional das forças de segurança. Para a diretora executiva do Fórum Brasileiro de Segurança Pública, Samira Bueno, o uso não pode ser confundido com uma impossibilidade de atuação. Ela ainda explicou que a medida não tem como único objetivo reduzir a violência, mas também auxiliar no trabalho dos policiais.
3: Acho que a gente teve um exemplo em São Paulo com uma redução significativa da letalidade da polícia quando teve a implantação das câmeras, mas o maior potencial é, inclusive, de você fortalecer a atuação da polícia, né, do policial ali na ponta, inclusive na produção de provas. Então, o policial vai fazer uma prisão em flagrante e ele está utilizando a câmera corporal, se ele for acusado de qualquer abuso, aquelas imagens podem servir para o judiciário.
2: José Vicente da Silva Filho, que é coronel reformado da Polícia Militar do Estado de São Paulo, diz que a resistência ao uso está ligado à velha polícia. Ele destacou que o equipamento ajuda no aperfeiçoamento do dia a dia do policial.
4: O trabalho policial, na verdade, é de tamanha complexidade, porque você tem questões legais, tem questões éticas, tem questões de procedimentos operacionais. Os policiais são treinados para isso e devem desenvolver a sua atividade de acordo com esses padrões. E quem vai ajudar a conferir isso é justamente esse sistema de câmeras, além da supervisão que ele tem, do sargento, do tenente, do capitão, etc.
2: A série 50 Debates para o Brasil será exibida até a semana que antecede o primeiro turno das eleições. As discussões completas estão disponíveis. Ou melhor, as discussões completas estão disponíveis no site da CBN, cbn.com.br. Você pode acompanhar diariamente também no Jornal da CBN. Três horas, 54 minutos e uma idosa morreu, infelizmente, após ser operada por engano em um hospital de Campinas, no interior de São Paulo. Veja que história absurda. A paciente tinha 76 anos, estava internada para tratar uma obstrução intestinal causada por complicações de um câncer no intestino.
5: O Hospital Beneficência Portuguesa de Campinas abriu sindicância para investigar a morte de uma paciente idosa após uma cirurgia realizada por engano. O procedimento foi realizado no dia 8 de junho. Jandira Dias Braga tinha 76 anos e deu entrada no local com um quadro de obstrução intestinal. A condição era reflexo da recidiva de um câncer de cólon diagnosticado há 12 anos. Segundo a família de Jandira, a paciente foi encaminhada ao centro cirúrgico sem que a família fosse informada, nem o plano de tratamento fosse detalhado. Um prontuário do hospital relata que o anestesiologista aguardava a chegada de uma paciente chamada Aparecida para uma gastrostomia por via endoscópica. Apesar de o procedimento ter sido feito sem intercorrências, o documento registra que o erro foi constatado depois da cirurgia, quando a equipe de enfermagem notou que a pulseira de identificação de Jandira era diferente da de Aparecida. A equipe médica afirmou que, apesar da troca, o procedimento teria trazido benefício clínico para a paciente. A versão é contestada pela família, que afirma que o quadro da idosa piorou depois da cirurgia. Jandira Dias Braga faleceu 3 dias depois da operação. O atestado de óbito aponta como causas da morte sepse foco abdominal, abdômen agudo obstrutivo e adenocarcinoma de cólon. Em nota, o Hospital Beneficência Portuguesa de Campinas afirmou ter aberto um procedimento para apurar as circunstâncias do caso. Informou também que o episódio foi remetido aos Conselhos Regionais de Medicina e de Enfermagem do Estado de São Paulo. Por fim, a Beneficência Portuguesa de Campinas disse ter adotado medidas administrativas contra os profissionais envolvidos.

0: inclusive com desligamentos. De Campinas, Kevin Camada.
1: Horas 56 minutos, a quantidade de menores de idade expostos em materiais de abuso sexual teve alta significativa no ano de 2025. É o que aponta o Anuário Brasileiro de Segurança Pública. Crimes sexuais também aumentaram, exceto o número de estupros. A baixa, no entanto, pode estar associada à diminuição da capacidade de denúncia. O estudo também mostra que os casos de feminicídio estão em alta, assim como os episódios de maus tratos a crianças e adolescentes e os crimes de ódio.
2: O número de vítimas de produção, posse ou distribuição de material de abuso sexual infantil subiu mais de 25% em 2025, segundo o Anuário Brasileiro de Segurança Pública, divulgado nesta quinta-feira. O estudo aponta que 4.063 menores de idade foram expostos a essa prática criminosa, mas ressalta que a amostra é pequena perto do que circula efetivamente na internet. As vítimas são principalmente do sexo feminino e a incidência é maior contra menores que estão entrando na adolescência, com idades entre 14 e 15 anos. Mais de 86% dos registros têm apenas autores do sexo masculino. O coordenador de Infância e Juventude do Fórum Brasileiro de Segurança Pública, Cauê Martins, destaca outro ponto de atenção no perfil dos responsáveis pelos crimes: a fatia significativa de jovens.
3: 34,2% dos autores desse tipo de material também são adolescentes. Então, acho que tem esse debate a ser feito com a sociedade brasileira, né, sobre o que tem acontecido nos ambientes digitais, né, e acho que isso traz evidências um pouco para esse debate, para que a gente, enfim, pense em políticas públicas que incidam nesse público.
2: Ainda entre os crimes sexuais, o anuário aponta queda de 5% na quantidade de estupros, primeira baixa no indicador desde a pandemia. O movimento, no entanto, pode indicar um cenário de subnotificação, já que houve alta de 2% das notificações de estupro no mesmo período na plataforma digital do Ministério da Saúde. O anuário também mostra elevação de 5% nos casos de assédio sexual e de quase 6% nos episódios de importunação. Os casos de feminicídio continuam em alta no país. Segundo o estudo, 1.571 mulheres foram mortas em 2025 em razão do gênero, aumento de 4% na comparação com o ano anterior. A cada caso, em 2025, o Brasil registrou mais de 500 episódios de ameaça, 182 de agressão física, 84 descumprimentos de medidas protetivas de urgência, 78 casos de stalking, 38 de violência psicológica e quase 3 tentativas de feminicídio. Para a coordenadora de gênero e raça do Fórum Brasileiro de Segurança Pública, Juliana Brandão, os números mostram que os riscos de morte podem ser reduzidos se houver um monitoramento do ciclo da violência.
4: Significa o quê? Que as mulheres têm denunciado muito essas situações, né? De ameaça, de perseguição, né? De agressão, que antecede esse ciclo, que culmina geralmente na violência letal. Se a gente levar isso em conta, não apenas como uma questão lateral, talvez a gente possa lidar com isso como uma estratégia também para monitorar esse ciclo da violência e impedir que o feminicídio se consuma.
2: O anuário também revela alta nos indicadores de violência contra crianças e adolescentes. Os registros de maus tratos subiram 14% em 2025, na comparação com o ano anterior. A elevação é de 106% entre 2021 e o ano passado. Os crimes de ódio também cresceram. Houve alta de mais de 35% nos casos de homofobia ou transfobia, 13% nos episódios de racismo e 9% nos de injúria racial. A lesão corporal dolosa contra a população LGBTQIAPN+, subiu mais de 7%. De São Paulo, Matheus Leite.
1: 4 horas.
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0: Quinta-feira, 23 de julho de 2026. O PT de Minas Gerais está em negociações com o PSB para definir o vice na chapa de Patros Ananias ao governo do estado. O ex-procurador Jarbas Soares, do PSB, é cotado para a vaga, mas vai precisar desistir da pré-candidatura própria. As conversas entre os partidos avançam antes da convenção estadual da sigla. O número de adolescentes em medida socioeducativa fechada no Brasil caiu 54% em 9 anos, aponta o Anuário Brasileiro de Segurança Pública. A taxa nacional em 2025 foi de 50,7 adolescentes por 100 mil habitantes entre 12 e 20 anos. A internação provisória subiu 60,7% entre 2024 e 2025. No perfil do sistema, 93,4% dos adolescentes são meninos e 73,7% se autodeclaram negros. Pelo menos 7 pessoas morreram e 4 ficaram feridas em um acidente entre um caminhão-baú e uma van que transportava pacientes de Petrolândia, em Pernambuco. A batida aconteceu em uma rodovia estadual entre as cidades de Floresta e Ibimirim, no sertão do estado. De acordo com informações preliminares, o caminhão atravessou a contramão e atingiu a van. O representante de comércio dos Estados Unidos, Jamieson Greer, para um anúncio ainda hoje sobre os novos planos tarifários do governo de Donald Trump. A informação foi dada pela secretária de imprensa da Casa Branca, Caroline Leavitt. Expira amanhã a tarifa global básica de 10%. Horário de Brasília, 4:03.
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1: São 4 horas, 4 minutos, 4 e 4. Essa é a terceira e última hora do Estúdio CBN dessa quinta-feira. Hoje é 23 de julho de 2026.
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0: Professor, boa tarde.
1: Buenas tardes, dona Tatiana. Boa tarde, caríssima Lorenzetto. E boa tarde, ouvintes.
2: Boa tarde, professor.
1: Tudo bem por aí?
2: Tudo certo, tô aqui em São Paulo, o Tati tá lá na Flip, estamos hoje com a dúvida. Você sabe, né, professor?
1: Eu sei que ela tá na Flip.
2: Chique, né?
1: É, chique.
0: Tô que não me aguento.
2: Ô, professor, hoje a gente tá com a dúvida que vem lá do Mato Grosso do Sul, da cidade de Três Lagoas. É o ouvinte Lucas Gazzarini. Ele diz o seguinte: me dei conta do uso do verbo influir no sentido de influenciar ao ouvir o jornal. Trata-se de uma contração de influenciar ou tem origem diferente? Existe base para o uso desse verbo em sentido formal?
1: É, a pergunta é muito boa, é do Lucas, né, que é professor. Isso. É professor da Universidade Federal de Mato Grosso do Sul, na cidade de Três Lagoas. Eu fui muito a esse campus fazer palestras, levado por uma professora dessa unidade, professora do Departamento de Letras, Marlene Durigan. Tomara que ela esteja nos ouvindo, ou não, se o Lucas souber dela, mande um abraço grande para ela, por favor. A questão é a seguinte: influir e influenciar. Se a gente for pegar lá no fundo, lá na raiz, lá nos primórdios, na origem, a gente vai ver que o ventre é o mesmo, né? Existem algumas ramificações de sentido mais específicos e tal, aqui, ali e tal, mas no fundo, os vocábulos nasceram do mesmo parto, não é? Quando a gente procura, eu gosto do aulete nesse ponto, acho até mais interessante nesse caso do que o AIS, embora eu prefira o AIS no todo, né? O dicionário AIS, mas o aulete às vezes é mais decidido. Quando a gente procura influir no aulete digital, todo mundo pode fazer isso, viu? É aulete.com.br, é aberto, não se paga nada, não há assinatura, não há nada disso. Quando a gente procura influir, ele põe lá, desempenhar papel ativo em, e em seguida ele põe influenciar, em letras garrafais, ele põe em caixa alta, ou seja, ele não deixa dúvida em relação à equivalência, né, entre um e outro. Quando a gente procura influir no AIS, a gente vai chegar a influenciar por tabela, né, por tabela. Quando a gente procura os sinônimos, ele diz ver sinonímia de inspirar, e quando a gente procura a sinonímia de inspirar, vem lá influir, influenciar e tal. O verbo influir é da mesma família do verbo fluir, né? Fluir, que no sentido original tem a ver com os líquidos, né? Porque é o líquido que corre, né? O afluente, né? Quando a gente fala de rio, por exemplo, o rio tal é afluente do rio tal, né? Ele vai indo e penetra, né? Corre, para, se atira, invade, né? E por aí vai. O verbo influenciar, quando a gente procura, por exemplo, no glorioso aulete, né? Ele diz aqui, logo de cara, que é exercer influência, ter peso, não sei o quê, sofrer influência e tal. Porque, na verdade, quando o rio aflui, quando o líquido flui, ele vai para cima, né? E corre, né? Quando a gente diz que fulano é fluente em tal língua, por que que ele é fluente? Porque as palavras saem da boca dessa pessoa como a água flui, né? Como a água de um rio flui e por aí vai. Ao fim e ao cabo, nós temos aí palavras que na prática acabam tendo o mesmo sentido, ou um sentido muito parecido, já que nunca se pode dizer que duas palavras tenham exatamente o mesmo sentido. Os sinônimos sempre guardam lá alguma diferençazinha. Eu vou para os auxílios para a gente ver, na prática, o uso disso. Eu vou começar com uma canção composta por Caetano Veloso, chamada Gatas Extraordinárias.
0: Amo.
1: Que a Cássia Eller gravou em 99, né? É você que está falando, Tati?
2: Tati e Marcela se alternando aqui.
0: A gente está aqui fazendo coro, que a gente adora essa música.
2: As duas gostam.
1: Ah, ótimo. Eu também. Essa música é bonita para burro. Caetano estava inspiradíssimo. A letra tem uma versatilidade impressionante. E essa música está num disco dela, da querida Cássia, um disco que se chama Com Você, Reticências, Meu Mundo Ficaria Completo. Vamos ouvir, vamos prestar atenção no uso do verbo influir e em outros verbos terminados em uir que há nessa letra.

0: Dá vontade de ouvir
1: o
0: mais, né?
1: Ah, é.
2: Dá vontade.
1: Mas pegamos aqui. Será que meu sonho influi?
0: Exatamente. Será que meu sonho influi? Meu sonho causa alguma influência? Tem influência? Meu sonho é capaz de determinar os rumos e tal, né? É esse o sentido aí de influir nesse caso. E é bom lembrar que o Caetano usa aqui vários verbos terminados em uir, como influir, depois será que ele se conclui, que é do verbo concluir, depois onde ela flui, que é do verbo fluir, será que ela evolui, que é do verbo evoluir, e é preciso cuidado com a grafia disso, né? Na terceira do singular do presente do indicativo, essas formas terminam em i e não em e. Muita gente escreve influe, substitui e por aí vai. Não existe isso, né? É substitui com i no final, influi com i, conclui com i, flui com i, evolui com i e por aí vai. E é preciso lembrar o acento, né? Porque influi não se escreve com acento, mas influi, que se escreve exatamente com as mesmas letras, aí já passa a ver o acento no i. Conclui, concluí, evolui, evoluí e por aí vai. Cuidado com isso para sempre escrever aquilo que realmente você deseja escrever. E aí nós vamos passar para um clássico da música brasileira, uma composição do grande, do monumental Carlos Lira, que nesse caso fez sozinho a canção, letra e música dele. Eu não vou dizer o nome da música para não dar spoiler. A gente não vai ouvir com o Carlos Lira, a gente vai ouvir com o Emílio Santiago, uma gravação dele
1: vozeirão,
0: de 2009. Vozeirão maravilhoso. Só Danço Samba é o nome do disco. E vamos ouvir.

0: O Carlos Lira fez essa canção na década de 60 porque ele queria realmente ironizar essa coisa da influência do jazz, né? Que foi uma coisa muito... O João Marcelo pode tratar disso um belo dia. Como diz a garotada hoje, rolou essa discussão sobre a influência do jazz na música brasileira. Boa. E tal, e o Carlos Lira tira um sarro, pobre samba meu, foi se misturando, se modernizando, se perdeu e tal, influência do jazz. O que que seria a influência do jazz? Seria essa coisa, justamente, eu influo, fulano influencia, né? Causar esse tipo de procedimento, né? Que é o poder, né, de produzir um efeito em relação ao pensamento de alguém, determinar o pensamento desse alguém, e por, o modo de agir, né, e por aí vai. Então, ao fim e ao cabo, o professor querido lá de Três Lagoas, né,
1: Lucas,
0: que é
1: Gazzarini.
0: Mato Grosso do Sul, mas é... que é praticamente São Paulo, viu? Que atravessar a ponte já se está no estado de São Paulo e vice-versa, né? É atravessar a ponte e recuar o relógio quando se entra em Três Lagoas. Aliás, eu estou vendo aqui no... Como é que está meu tempo? Já levei cartão vermelho ou não?
1: Pode seguir mais um pouquinho ainda, viu? Estamos concluindo.
0: Vejo aqui no como é que chama isso aqui? No chat.
1: Estou
0: vendo aqui uma pessoa chamada Lucas Rocha, que diz: o professor Lucas Gazzarini é uma das minhas melhores fontes quando o assunto é farmacologia.
1: Ô, louco!
0: Nunca imaginei esse crossover. O mundo do rádio é incrível, tá vendo?
1: Que legal!
0: Usou tudo!
1: Adorei! E é outro Lucas, o Lucas Rocha, que manda mensagem.
0: É, maravilha! Isso é bom demais. Mas, em suma, professor... É isso, né? No fundo, existe base, sim, para o verbo ser usado na linguagem formal, sem nenhum problema, influir, influenciar, tá tudo bem. O pensamento de fulano influi no pensamento de Beltrano, influencia, e os usos já se misturaram, já se tornaram praticamente equivalentes. É isso.
1: Muito bom, professor, adorei. Obrigada, viu, por mais este ensinamento. Sempre um prazer estar aqui com você e com a Tati.
0: Sim, oh. Marcela, querida. Volte sempre.
1: Será que o meu plano é bom? Meios, professor Pasquale. Peraí. Diga, Tati.
2: Um beijo, professor. Não, eu ia dar um e-mail, né, pra quem quer resolver suas dúvidas.
0: Ah.
2: É, a nossa língua, tudo junto, sem acento, @cbn.com.br. Pronto.
1: É isso.
2: Sobe a castela. Beijo, professor.
1: Beijo, professor.

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1: São 4:18. Pedro Pupulin está com a gente, tem informações ao vivo. Boa tarde para você, Pedro.
2: Oi, Marcela. Oi, Tati. Boa tarde para vocês e para todos que nos acompanham na CBN. Marcela, a gente tem falado aí desde o início da manhã desses problemas que aconteceram nas linhas de trens da capital. Pois é, o assunto já teve repercussão no mundo político. O pré-candidato do PT ao governo de São Paulo, Fernando Haddad, afirmou nesta quinta-feira que, caso eleito, pretende rever os contratos de concessão de trens e metrôs assinados pelo governador Tarcísio de Freitas, do Republicanos. As declarações foram dadas poucas horas depois que foram registrados problemas nas linhas que eram da CPTM e foram concedidas para a concessionária Trivia Trens. Para o petista, os casos registrados são resultado de um problema grave de gestão. As linhas passaram a ser operadas pela Trivia há 2 dias, como a gente tem noticiado. E a CPTM já avisou que vai retomar o comando das operações por um período mínimo de 90 dias. Agora, na mesma ocasião em que concedia entrevista à Rádio Nova FM, Haddad também voltou a criticar os serviços oferecidos pela Sabesp à população, depois que a companhia foi privatizada pela gestão Tarcísio. Para o pré-candidato, o contrato assinado é péssimo e a conta de água aumenta enquanto os serviços oferecidos são aquém do esperado. O ex-ministro ainda fez referência ao período em que Tarcísio comandou o Ministério da Infraestrutura no governo do ex-presidente Jair Bolsonaro. O petista afirmou que contratos assinados na época precisaram ser revistos quando ele próprio assumiu o Ministério da Fazenda. A gente segue acompanhando os desdobramentos. Marcela e Tati, eu volto com vocês.
1: Obrigada, Pedro. Pedro Pupulin falando com a gente em São Paulo.

0: Matheus Leite com a gente, ao vivo também, agora que são 4 horas e 20 minutos. Diga lá, Matheus.
1: Marcela, a Polícia Civil de São Paulo investiga a diretora e a coordenadora de uma creche onde um bebê de 1 ano e 4 meses morreu após ficar com a cabeça presa numa grade. O caso aconteceu no CEI Luz do Brás, no centro da capital paulista, na manhã de quarta-feira. Outros 3 profissionais da unidade também são investigados. Imagens de câmeras de segurança obtidas pelo portal G1 mostram que Abdullahi Dieng ficou preso por cerca de 6 minutos entre uma barra de ferro e um espelho durante uma atividade recreativa, antes de ser socorrido por funcionárias. Ele chegou a ser levado a uma unidade de pronto atendimento, mas não resistiu. Todas as pessoas que estavam na creche foram ouvidas no mesmo dia pela Polícia Civil, segundo a Secretaria da Segurança Pública do Estado. A equipe prossegue com as investigações e analisa imagens, além de aguardar a conclusão dos laudos periciais do local e do Instituto Médico Legal. Em nota, a Secretaria Municipal de Educação afirmou que está consternada e lamenta profundamente o caso. A pasta manifestou solidariedade aos familiares e amigos e disse que equipes da Diretoria Regional de Educação e do Núcleo de Apoio e Acompanhamento para Aprendizagem estão prestando o suporte necessário à família. A gestão municipal também disse que as circunstâncias são rigorosamente apuradas pelos órgãos competentes e que colabora com o inquérito e vai adotar todas as providências cabíveis após a conclusão da apuração dos fatos. Marcela.
0: Obrigada pelas informações, Matheus Leite.

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1: São 4 horas e 22 minutos. Brasília chamando com a nossa reportagem. Boa tarde para você, Samantha Klein.
2: Oi, Tati, boa tarde. Olha, num apelo por apoio e também por um novo pedido de desculpas, é que o senador Flávio Bolsonaro gravou um vídeo agora à tarde, ou seja, 2 dias da convenção que deve confirmá-lo candidato à presidência. Lembrando que o atrito público entre o filho mais velho do ex-presidente Jair Bolsonaro e Michele ajudou a aprofundar as dificuldades da pré-campanha do parlamentar. Em vídeo gravado agora à tarde, ele disse que reconhece o trabalho político da madrasta à frente do PL Mulher, além dos cuidados que ela tem com o pai, que está em prisão domiciliar.
3: O momento é difícil para todo mundo. Ninguém é perfeito, eu não sou perfeito e, mais uma vez, peço desculpas por alguns momentos que causaram desconforto. Como somos pessoas públicas, isso acaba sendo explorado pelos nossos opositores. Nunca foi minha intenção desrespeitar ninguém, ainda mais a esposa do meu pai. Também faço o pedido aqui à nossa militância, para a gente olhar para frente nesse momento. Vamos focar no objetivo principal, que é resgatar o nosso Brasil. Como já disse Jair Bolsonaro em outras oportunidades, não vamos transformar essa situação em mais motivos de ataques que podem e serão explorados contra nós mesmos.
2: Há cerca de um mês, Michele Bolsonaro publicou um vídeo afirmando ter sido maltratada e humilhada pelo enteado em razão de atritos políticos no Ceará. Aliás, Ceará é apenas um local, pois outros atritos também foram registrados em Santa Catarina, por exemplo. Portanto, o senador Flávio Bolsonaro faz mais um pedido de desculpas e também um apelo pelo apoio da ex-primeira-dama na candidatura e na campanha. Com vocês.
1: Obrigada, Samantha. Samantha Klein, em Brasília.
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0: Oi, doutor. Boa tarde.
1: Boa tarde, Tatiana. Boa tarde, Marcela. Boa tarde, ouvintes.
2: Boa tarde, Doc.
0: Bom, hoje, Dr. Luiz Fernando Correia vai falar sobre câncer de intestino e o... Não sei se eu posso chamar de mito de que isso é uma doença de idosos, né, doutor?
1: Ainda é um mito, viu, Tati? Infelizmente, ainda é um mito, mas a gente, nos últimos dias, até voltou a se falar muito no assunto, principalmente com, a marca, né, de um ano de morte da Preta Gil. E vamos lembrar de outros jovens famosos, né? O Pantera Negra, Brosman Chadwick, o ator de Dawson's Creek também, bastante conhecido. Então a gente começa a ver gente jovem, famosa, morrendo de câncer de intestino. Isso que é, o que está por trás disso? Vamos descobrir o seguinte. Em 2025, a Lancet Oncology, que é uma revista importante, analisou 50 países. E em 17 deles, ela encontrou um aumento do câncer de colo e do reto, ou seja, câncer de intestino grosso, de adultos de 25 a 49 anos. E em 14 países, incluindo os Estados Unidos, a doença só sobe entre os jovens e tem estabilizado ou diminuindo entre os mais velhos. Então é um padrão global. Por isso que a gente vê gente famosa dos Estados Unidos, do Brasil, enfim, de outros países, né, com esse problema. Uma pesquisa do AC Camargo, de São Paulo, acompanhou mais de 5 mil casos ao longo de 23 anos e encontrou um aumento anual de 8,5% na faixa de 30 a 39 anos. Ou seja, um crescimento contínuo, expressivo, justamente numa idade em que as pessoas não estão pensando nisso. E aí a pergunta é que todo mundo vê à cabeça, mas o que está acontecendo? A resposta mais consistente é a que a gente imagina, né? O estilo de vida atual, com exposições a risco começando muito cedo, na infância, na juventude. Em janeiro desse ano, em 26, a mesma revista, a revista JAMA Oncology, publicou um outro estudo que acompanhou 30 mil mulheres e que mostrou que quem consumia mais alimentos ultraprocessados tinha uma vez e meia mais risco de desenvolver pólipos no intestino, que são lesões precursoras do câncer, muitas vezes, e esse risco é comparável ao risco da obesidade e do sedentarismo. Então, a gente está vendo aí algumas associações de coisas que estão acontecendo e que os jovens, que hoje têm 30, 40 anos, infelizmente pegaram isso, criaram esses maus hábitos porque a sociedade mudou. Não tem um alimento específico que cause o câncer. A gente sabe que são estudos observacionais que mostram essas associações, mas a gente tem fatores juntos, né? Dieta ultraprocessada, ganho de peso precoce, diabetes tipo 2 em gente cada vez mais jovem. Tatiana, um em cada três adolescentes americanos tem pré-diabetes. Isso é um dado
0: também
1: assustador.
0: Uma alimentação muito saudável, né? Eu fico pensando, porque isso pode ser, né, doutor, um gatilho de diabetes.
1: É isso que está por trás disso.
0: Precoce, né?
1: É isso que está por trás disso. É alimentação ruim, com predominância de ultraprocessados, principalmente. O sedentarismo, né? Os jovens não brincam mais na rua. Criança e jovem não sai mais de casa, né? Tem um dado que também eu gosto, eu uso sempre, mas é um dado relativamente, não é novo, foi feito antes da pandemia. Uma pesquisa mostrou que no Brasil, menos da metade das escolas tem área de esporte, quadra. Né? Isso é uma coisa inacreditável. Né? Mas deve estar pior, né? Isso era antes da pandemia, deve ter piorado, talvez. Né? É.
0: Então, e a gente já falou sobre isso aqui, né, doutor? Porque pode parecer uma bobagem, mas não é, porque imagina. Isso pode influenciar demais na vida dos alunos, né, dos jovens.
1: A gente sabe que a falta de uma quadra de esporte e atividade organizada dentro do colégio vai aumentar o quê? O sedentarismo, a obesidade, o risco de doença cardiovascular, o risco de câncer, de vários. A gente sabe que obesidade especificamente é ligada a uma série de tumores, né? Então, e outros maus hábitos, como o consumo do tabaco, né? a gente conseguiu no Brasil uma diminuição extrema do tabagismo, a gente volta agora a ver jovens consumindo nicotina de outras maneiras, né? Seja no vaping, seja através do que a gente já comentou aqui também, o sachê de nicotina, que está virando modinha. Ou seja, tudo isso junto é o que está por trás da gente ver gente jovem, famosa, morrendo de câncer de colo, de colo no sentido real, intestino grosso, para ficar mais claro. E uma coisa importante, um adulto jovem, de 40 anos, que está com incômodos, do tipo dor abdominal, alteração do ritmo intestinal, que não muda, enfim, às vezes até sangramento, ele começa a achar que isso faz parte da vida dele, né? Que é do estresse. Ah, eu estou assim porque eu estou comendo mal, eu estou assim porque é outra coisa. E ele não vai procurar um médico. Então, gente, isso aumenta o risco, porque aí você tem uma coisa que também foi observada, inclusive nessa pesquisa do AC Camargo, é que esses jovens, quando chegam ao médico, já chegam com tumor avançado, porque deixaram passar. Né? Os mais velhos, até paradoxalmente, procuram mais o médico. Não estão preocupados com a saúde, talvez, estão ficando mais velhos. Mas, então é o seguinte, gente, o recado é, não é pânico, não, o risco de tumor de intestino é baixo entre os jovens, mas sangue nas fezes, mudança no funcionamento do intestino, dor abdominal, perda de peso sem explicação e anemia, que muitas vezes se traduz como cansaço, fadiga, são coisas a serem investigadas de maneira importante e rápida. Não é para achar que está legal. Não é para achar que isso aí é do dia a dia, que está comendo mal e que isso vai passar. E olha, tem uma outra modinha que é o diagnóstico, o autodiagnóstico do chamado intestino irritável. Isso também virou moda. Não é isso, é um diagnóstico médico, precisa ser feito com cuidado. Então, gente, é para chamar a atenção da galera. A idade de fazer prevenção, fazer o exame preventivo, que é a colonoscopia, por exemplo, nos Estados Unidos, que era a partir dos 50 anos, hoje já é a partir dos 45 e até menos, mais cedo, dependendo do caso. Então, não subestime os sinais do seu corpo. Isso é um recado importante para o adulto jovem. Isso. Os mais velhos prestam atenção, mas os mais jovens, às vezes, deixam passar pelo dia a dia, pela correria, enfim. Por tudo isso, né?
2: Sem dúvidas.
0: Muito bem. Doutor Luiz Fernando, obrigada por hoje. Um beijo, até a semana que vem.
1: Bom fim de semana para vocês, meninas, e para todo mundo.
2: Valeu, doutora.
0: Até terça. Terças até e quintas, tem Saúde em Foco por aqui.
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0: Quinta-feira, 23 de julho de 2026. O governo federal expressou preocupação em relação ao anúncio feito pelo presidente da Nicarágua, Daniel Ortega, de que não haverá eleições no país da América Central. No comunicado divulgado pelo Ministério das Relações Exteriores brasileiro, o executivo solicita às autoridades nicaragüenses que assegurem a realização de eleições justas. No último domingo, Ortega afirmou que os partidos opositores nunca mais voltarão ao governo. Ele tomou posse em 2007. O coordenador da pré-campanha de Flávio Bolsonaro à presidência, o senador Rogério Marinho do PL, negou uma mudança no tom do pré-candidato. A declaração ocorre após desgastes provocados por desdobramentos das investigações do caso Master e pela crise com a ex-primeira-dama Michelle Bolsonaro. Marinho negou que Flávio esteja tentando imprimir um estilo Jair ao participar de eventos, repetindo declarações controversas do pai e adotando uma postura mais agressiva. O depoimento foi dado à Globo News. 44% das crianças que vivem nas ruas do país têm até 6 anos de idade. A informação faz parte de um estudo do Observatório Brasileiro de Políticas Públicas, da UFMG. Mais de 4.300 meninos e meninas na faixa etária estão em condições de extrema vulnerabilidade. O levantamento considerou dados de julho do CadÚnico. Sozinho, o estado de Roraima reúne um terço das crianças na primeira infância em situação de rua. A justiça italiana vai consultar um tribunal da União Europeia sobre a validade da nova lei que impôs restrições à concessão de cidadania para estrangeiros. O movimento abre brecha para uma nova reviravolta no caso, uma vez que o Tribunal Europeu pode recomendar a derrubada das mudanças. A medida afeta brasileiros descendentes de italianos, antes aptos a receber a cidadania. No horário de Brasília, 4h35.
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3: Michele Silva, boa tarde.
4: Tudo bem, Tati? Marcela, boa tarde para vocês.
0: Boa tarde, Michele.
3: Tudo bem. Vamos falar de Copa do Brasil, futebol feminino, oitavas de final, os jogos das oitavas de final rolaram até ontem, né? Do fim de semana até ontem? Não, segunda, isso terça aí, e ontem.
4: Não. Isso, comecinho dessa semana. Fechamos, ou seja, o meio de semana com os classificados para as quartas, pode falar.
3: Mas não temos, eu estava olhando aqui, não temos os confrontos ainda. Mas então vamos falar, exatamente, dos jogos das oitavas, quem passou e o que risco corremos aí nesse cruzamento ou sorteio de quartas de final.
4: Então, Tati, a gente teve na segunda-feira, né, como eu destaquei, os classificados ali, Flamengo, Ferroviária, Inter, Flamengo passou pelo 3B, recapitulando, né, a Ferroviária numa vitória muito interessante, muito importante da Ferroviária para cima do Corinthians, e o Inter venceu o Coritiba, jogando lá no Couto Pereira. Na terça-feira a gente teve o Fluminense vencendo por 2-1 o Cruzeiro, o Itabirito perdeu em casa para o Bahia por 1-0, 1-0 também foi o placar do jogo do Vasco, e aí em favor do tricolor paulista, do São Paulo. E ontem, para fechar, Bragantino venceu o Botafogo por 2-0 e o Atlético Mineiro venceu por 2-1 o Atlético do Piauí. Então, portanto, as equipes classificadas: Fluminense, Bahia, São Paulo, Bragantino, Atlético Mineiro, Flamengo, Ferroviária e Internacional. Cada uma dessas equipes com mais aí R$120 mil no bolso pela classificação. Na sexta-feira, às 10 horas da manhã, na sede da CBF, teremos os sorteios que definem as quartas, por isso que a gente ainda não tem ali a definição de quem vai pegar quem, né? Claro, a gente está muito na expectativa aí, grandes equipes, equipes de Série A de Brasileirão, de primeira divisão de Brasileirão, e na fase de quartas a gente tem ida e volta. Então, ao contrário do que foi até aqui a Copa do Brasil de futebol feminino. Nas quartas teremos jogo de ida e volta, sendo que, em caso de empate, vai a pênaltis. Então, na sexta-feira, às 10 da manhã, a gente fica sabendo quem pega quem. E esses jogos a gente vai acompanhar ali na primeira semana de agosto, na semana do dia 5, os jogos de ida, e na semana do dia 19, os jogos de volta, sendo que a definição lá, a final e tudo mais, a gente vai ter lá para metade de novembro. E aí, claro, né, isso na Copa do Brasil Feminina. Mas já a partir de amanhã começa a 13ª rodada do Brasileirão Feminino. A gente vai estar de olho em tudo. E aí, na terça-feira, quando a gente se encontrar de novo, teremos já 13 das 17 rodadas disputadas nesse Brasileirão de Futebol Feminino, que será retomado a partir de amanhã.
3: Ó, voltando para a Copa do Brasil, eu sempre falo que eu gosto da Copa do Brasil porque, enfim, é amplo, é um campeonato amplo e democrático, né? A gente vê muitos times que a gente não vê no Brasileirão, ou pelo menos não na Série A. Mas essas oitavas de final, parece que os grandes nomes aí do futebol acabaram confirmando seus favoritismos, né?
4: Olha, de certa forma, sim. Eu, claro,
3: alguma,
4: né,
3: surpresa?
4: Um pouco de surpresa para mim o Cruzeiro. Mesmo que tenha aí um enfrentamento difícil e com o Fluminense
3: Verdade.
4: Se capacitando cada vez mais. Então a vitória do Fluminense 2-1 para cima do Cruzeiro me surpreendeu um pouco. Eu até esperava o Cruzeiro um pouco mais inspirado nesse jogo. Então isso acabou me surpreendendo um pouquinho. Mas assim, os outros jogos dá para a gente dizer que...
3: O Bragantino dispensou o Botafogo.
4: É, mas o Bragantino também numa campanha interessante. O Ferroviário e Corinthians, para mim, foi o melhor jogo entre todos, porque um nível técnico realmente muito alto das duas equipes, e a Ferroviária abriu o placar cedo, conseguiu sustentar o resultado, mas não ficou só se defendendo, também partiu para o contra-ataque. O Corinthians chegou a marcar, né, chegou a ameaçar várias vezes, mas acabou ali com o gol anulado da Andressa Alves. Para mim, o melhor jogo, com certeza, foi esse jogo entre Ferroviária e Corinthians, e a gente até imaginava que seria o mais equilibrado. E o mais interessante Sim. de tudo, Tati, para mim, é ver que a gente não teve nenhum placar muito elástico, né? Todos, a maioria Sim. dos jogos ali, por vantagens mínimas, então mostra também o equilíbrio da modalidade nesse momento, exatamente.
3: Gente, Corinthians voltou para casa, agora que me dei conta. Foi dispensado pela Ferroviária nesse jogo de alto nível técnico aí citado pela Michelle. Tá bom,
4: depois
3: algo
4: de
3: acrescentar?
4: Atual campeã, né?
3: O Palmeiras, né? Ou não? Era o Palmeiras?
4: Exato. Na fase anterior, exatamente.
3: É, o mundo dá voltas, não é mesmo? O futebol é uma caixinha de surpresas, não é mesmo?
4: Oxi, é.
3: Tá bom. Algo a acrescentar, Michelle?
4: É isso, e vamos ficar de olho também no Barcelona de futebol feminino, que está acertado com a Caroline, jogadora da seleção brasileira, campeã inglesa e da Copa, né, da Copa Inglesa e também da Liga Inglesa, então pontos corridos e Copa na conta da Caroline na última temporada pelo Manchester City, 26 anos, jogadora da seleção brasileira, está bem próximo de acertar com o Barcelona, 4 anos de contrato, 1 milhão e meio de euros, batendo o recorde aí de maior transferência de uma atleta brasileira no mundo todo, né? Maior compra do Barcelona e também a maior venda do Manchester City feminino, se confirmar. Mas tem tudo para confirmar essa ida da Caroline para o Barcelona, então vamos ficar de olho nisso também.
3: Muito bom. Michelle Silva com a gente, tem convocadas nesse Estúdio CBN toda segunda e quinta, não, toda terça e quinta-feiras. Obrigada, Michelle, um beijo para você, até semana que vem.
4: Valeu, um beijo.
5: Valeu, Michelle.
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0: Nossa ouvinte Maristela Lucon, de Mogi das Cruzes, trabalha em São Miguel Paulista e pergunta: como estão as linhas 11 e 12 da Trivia Trens depois daquele caos de manhã? O Lucas Taveira tá lá na Estação Brás, conta pra gente, estação onde houve aquele incêndio, aquelas imagens que a gente acompanhou nas redes sociais. Lucas, como é que tá a situação de momento? O que que você nos conta? Bom dia, ou melhor, boa tarde.
5: Boa tarde, Marcela, para você, todo mundo ligado aqui na CBN. Como você disse, estou aqui na Estação Brás, zona leste de São Paulo. Fluxo de pessoas vai aumentando, né? O horário começa a ser de pico aqui, muita gente saindo do trabalho nesse momento. E a linha 12 Safira já está operando do Brás até Calmon Viana, toda a estação. Mas com intervalo maior entre Brás e Tatuapé. Esse intervalo, que normalmente é de 5 minutos para cada trem, está sendo de 10 até 15 minutos. Foi o que eu observei por enquanto aqui, conversei com alguns funcionários da Trivia Trens também. A linha 11 Coral já opera normalmente por toda a extensão, da Barra Funda até Estudantes, normalmente. Assim como a linha 13, que também voltou a operar, mas o serviço aeroporto ainda não. E também não há uma previsão, segundo a Trivia Trens, de quando será restabelecido esse serviço. Para quem precisar chegar até o Aeroporto Internacional de Guarulhos, a orientação é utilizar a linha 13 Jade no serviço regular, fazendo baldeação em Engenheiro Goulart, e a outra alternativa é seguir de metrô até Tatuapé e utilizar a linha 257 da AMTU. Além de funcionários da Trivia Trem, já observei aqui também alguns funcionários da CPTM. A gente lembra, né, que a CPTM vai retornar à operação das linhas 11 Coral, 12 Safira e 13 Jade, além do serviço aeroporto, por um período inicial de até 90 dias. Decisão essa que foi tomada pelo governo de São Paulo e pela Agência Reguladora de Transporte do Estado após esses problemas dessa quinta-feira. Mas a notícia de momento é que a linha 12 Safira, assim como a linha 11 Coral e também a linha 13 Jade, já estão operando normalmente. O ponto de atenção é justamente o serviço aeroporto e também esse trecho entre Tatuapé e Brás, que está um pouco maior o intervalo entre os trens, viu, Marcela?
0: Obrigada pelas informações. Aqui no site da Trivia Trens consta operação normal em todas as linhas operadas pela Trivia. Linha 11 Coral, linha 12 Safira, linha 13 Jade, também o Expresso Aeroporto. Lembrando que a Prefeitura de São Paulo suspendeu o rodízio para carros nesta quinta-feira em toda a cidade, nos dois períodos de restrição, das 7 da manhã até as 10, mais cedo. Antes estava limitado ali a Zona Leste, mas a Prefeitura voltou atrás e suspendeu para todas as áreas. E também das 5 da tarde até as 8 horas da noite. Lembrando que o rodízio valia para os veículos com placas de finais 7 e 8, suspenso, portanto, a partir das falhas nas linhas 12, 11 e 13 dos trens hoje mais cedo. 4h46.

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1: São 4h47. Eu tô aqui na Flip transmitindo esse Estúdio CBN. Mas quem tá trabalhando loucamente nessa festa é a Amanda Mazzei, que vai trazer todos os detalhes para o nosso ouvinte. Para o nosso leitor do nosso site. Amanda, onde é que você está? Boa tarde.
2: Boa tarde, Tati. Pois é, eu acabo de voltar da coletiva de imprensa da ministra Carmen Lúcia, do STF. Então, na mesma semana em que o pré-candidato do PL à presidência colocou em dúvida a legitimidade da urna eletrônica brasileira, a ex-presidente do TSE, a Carmen Lúcia, disse na Flip que não acredita que alguém em sã consciência tenha dúvidas sobre a urna. Então, o senador Flávio Bolsonaro, ele atacou nessa terça-feira as urnas eletrônicas, com acusações que já foram desmentidas pelo Tribunal Superior Eleitoral, dizendo que elas teriam a mesma origem de uma empresa envolvida em um plano de fraude na Venezuela. E a Carmen Lúcia afirmou que está convencidíssima de que o povo brasileiro aceitou a urna.
3: Eu não acredito mais que alguém, em sã consciência, tenha dúvidas sobre a urna. A urna passa por um processo de auditoria que é repetido, que é reiterado. São 9 provas. O que é a prova dos 9? São os 9 da prova.
2: Convidada da 24ª Flip, a ministra Carmen Lúcia fez uma coletiva de imprensa, né, na Festa Literária de Paraty nessa quinta-feira. E ela veio à Flip para lançar o livro Pela Mão do Povo, Voto e Democracia no Brasil, pela editora Bazar do Tempo. E a Carmen Lúcia, além de falar sobre política e eleições e democracia, também falou sobre literatura. Ela criticou o uso de inteligência artificial para processos criativos, falou que a Flip é um lugar de vencer a solidão, dizendo que é necessário mais prosa e encontros. E a Carmen Lúcia falou sobre livros que marcaram a sua vida, afirmou que lê muita literatura recente, mas que os clássicos ainda têm mais impacto para ela, como O Grande Sertão Veredas, livro do também mineiro João Guimarães Rosa. E a conversa com jornalistas aconteceu antes da sua mesa na Flip, que acontece amanhã, à 1h30 da tarde. E eu continuo por aqui na Flip para trazer os destaques para o nosso ouvinte. A programação completa está lá no site da CBN. Tati?
1: Obrigada, Amanda. Amanda trabalhando demais. Por falar em Grande Sertão Veredas, a Companhia das Letras fez uma edição lindíssima, lindíssima, lindíssima, com a costura da lombada aparente, muito linda mesmo. Ministra Carmen Lúcia sendo muito tietada aqui em Paraty,
4: ah,
1: viu?
4: É mesmo?
1: Já soube, fiquei sabendo, vi, quem sabe ela não aparece aqui no Estúdio CBN.
4: Ah lá, já fica o convite, né, Tati?
1: Dela, né? Quem sabe?
4: Amanda Mazzei, nossa repórter, que está na Flip, viajou a convite da Motiva.
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1: Oi, João. Boa tarde.
5: Boa tarde, Tatiana. Boa tarde, Nadédia. Boa tarde, ouvinte.
4: Hoje sou eu, João, Marcela, por aqui. Tudo bem?
5: Ah, então, ó, maravilhoso, né? Ontem eu dei oi pra Tatiana, ela não tava. Aí hoje eu dou oi pra Nadédia, não tá, é a Marcela e tá a Tatiana.
4: Eu tô achando que o problema tá sendo você,
1: tão
4: viu?
1: Legal, né?
5: Tão
4: fazendo você de doido, cara. Vê se pode.
5: Infelizmente. Sabe o que acontece, Marcela? A gente trabalhar nas férias não é bom.
4: Ah, é verdade.
5: Que férias, né? Deveríamos tirar férias. Uhum. Mas sabe como que é, né?
4: Mas é que você não consegue ficar longe, né?
5: Não consigo, mas eu também não consigo.
1: Ah,
5: eu
1: tá
5: me empolguei
1: em
5: umas compras.
1: Ah, você tá falando de você? Eu achei que você tá falando de outra pessoa.
5: Não, eu tava falando de mim, que estou trabalhando nas férias. Aí eu tô, enfim, tá uma doideira. E eu me empolguei numas compras e agora eu tô pagando com as minhas férias. É,
4: ah,
5: basicamente
4: entendi.
5: É
4: isso.
1: Entendi.
5: É,
4: muito bem, muito
5: porque
4: bem.
5: Porque quando falam em 24 vezes, a gente nunca acha que é caro. Meu, é caro, né? E aí acumulo.
4: Parcelado,
5: tô trabalhando nas
4: a gente
5: férias.
4: Vai embora, né?
5: É, então, fui embora, tô aqui trabalhando.

0: na parede e falou: eu desisto desse cara, não dá mais.
1: Jamais.
0: Jamais. Olha, dentro do estúdio, a gente está acostumado, já estamos acostumados, né, a ver nos últimos tempos, a gente já fez várias vezes aqui, sobretudo nas redes sociais, músicas que são parecidas, músicas que têm melodias semelhantes, músicas inteiras, né, que se parecem e tal. Para a gente que trabalha no estúdio todo dia, né, o máximo que a gente sente, assim, pelo menos as pessoas com as quais convivo, é, pô, isso aí tá naquela onda lá, isso aqui é. Ou então vamos fazer uma coisa naquela praia lá daquele negócio e tal. Porque, claro, sabemos que não vamos inventar as 12 notas, os acordes, né? Enfim, as matrizes rítmicas. A gente sabe que tudo que estamos fazendo, né? Tudo que fazemos hoje está apoiado em ideias que vêm aí faz muito tempo, é uma jornada coletiva. Então, para quem está trabalhando no estúdio, sei lá, você está gravando, eu estou agora gravando. Caramba, eu preciso de uma linha aqui, fazer uma linha de sintetizador numa música aqui, uma melodia. Aí não vem a ideia, você lembra de alguma coisa e te traz e tal. Então, isso, embora muitas vezes nas redes sociais a gente vê aquele clima meio quase que de como é que eu vou dizer? Quase policial, né? Ah, ele roubou isso, ela pegou aquilo e tal. E para quem está fazendo, eu acho que é uma grande brincadeira. As coisas se parecem um pouco mais, um pouco menos, mas nunca foi algo grave. Eu vou pegar aqui um caso que, quando eu tinha 12, 13 anos, é um caso que me chamou muita atenção, porque os músicos todos comentavam, e o músico que gravou em duas das três gravações que eu vou ouvir, eu o conhecia e tal, e foi quando eu comecei a ver que um músico é uma pessoa que ouve coisas, às vezes toca uma linha inspirada, e nem percebe, enfim, só para dizer que fazem muito barulho, mas isso é bossa nova, isso é muito natural. Então, primeira música de hoje, é muito conhecida, vamos ouvir, e aí a gente segue para as duas outras, mostrando o porquê que a gente está dentro do estúdio ouvindo essas canções. Vamos lá.

0: lembramos todos dessa música, lembramos-nos todos, né?
1: É,
0: quem não ouviu lá na época, né? É, eu acho que vocês duas não estavam ainda ouvindo o rádio, eu já estava e me encantei com essa música. Vocês lembram? Noite do Prazer, Banda Brilho, na voz de Cláudio Zoli.
2: Aham, uhum, muito boa.
1: Eu era um ser humaninho. Perfeito. Já, eu acho.
0: Bom, o que acontece? Quando começa a música, né, tem essa coisa que é levemente, parece um reggae, né? É, e tem uma linha de sintetizador, né, antes do Zoli começar a cantar. Turuturitiritu poroteroniru. Beleza. Tinha uma outra música que tocava muito nessa época, que foi meio uma referência para muitas pessoas que gravavam aqui no Brasil, que é muito conhecida, do Donald Fagen, né? E que tem o mesmo espírito e tem uma linha de metais que não é uma cópia, não foi feita a do Zoli, a do Brilho, copiando, mas tem uma inspiração, tanto na levada, nas coisas que tem esse contratempo, né? Tum, tchê, tchê, tum, tchê, meio consagrado pelo reggae, mas tem vários outros gêneros, mas sobretudo essa linha que tem, no caso do Brilho, sintetizador, e no caso do Donald Fagen, só metais, tem uma certa semelhança, e a canção como um todo. Vejam, ouçam, né, por favor, vejam, não, ouçam e vejam se concordam comigo, por gentileza.

0: ser igual.
1: Beleza. Não, é, uma, é o espírito da época, né? Eu conheço a pessoa que gravou. Vamos ouvir a terceira, que a pessoa do Zoli, e também nessa próxima, Indigo Blue, do Gilberto Gil. Tem um espírito também, é um espírito da época, um espírito que inspirou muita gente. Vamos lá.

0: A primeira música, Brilho, Noite do Prazer, composição do Claudio Zolli, do Paulinho Zdanovski, parceiro do Cassiano em coleção, que é o Paulinho Motocicleta, o Arnaldo Brandão, que depois fez o Hanoi Hanoi. Linda como um bebê.
1: Amo.
0: O Fagan, né? Depois que saiu do Steely Dan, né, numa carreira solo, antes de fazer outro projeto. Terceira é Gilberto Gil. A primeira e a terceira tem um grande músico brasileiro, dos que mais gravaram no final dos anos 70, nos anos 80, início dos anos 90 também, Jorgeão Barreto, cantor, tecladista, gravou muito com Marina, enfim, Gil, bastante e tal. Ele está na do Brilho e na do Zolli, perdão, na do Zolli e na do Gil, ou seja, na primeira e na terceira. A do meio é uma música que todo mundo, né? Muita gente nos estúdios, todo mundo é demais, ouvia. E aí, quando ele foi gravar a linha de sintetizador, não é exatamente igual, mas ele disse que estava na cabeça dele, estava apaixonado por aquilo e tal. Isso acontece muito, né? Você ouve uma música, é um músico, uma música, um musicista, e aí traz aquilo para o estúdio. A terceira, ele também estava trabalhando, né? E tem uma certa semelhança, mas ele disse que nunca pararam, colocaram um disco para copiar. É uma coisa do momento ali, uma inspiração pessoal que a gente acaba, enfim, levando, né, algumas pessoas levam pro mundo profissional, não é intencional e tal. Então, peguei essas três canções, que sei que foram feitas com muito carinho, né, assim, sobretudo o Donald Fagen, que já tinha feito antes das outras duas, mas que esse clima meio assim policial, de que está copiando aquilo, copiando isso, ou parece que você pegou alguém fazendo uma coisa errada. Na verdade, né, essas coisas acontecem, eu acho natural e gostaria de passar essa possibilidade de a gente olhar isso com naturalidade, né? Então é isso, são três canções construídas dentro do estúdio no momento de paixão, né? De encantamento com uma determinada música, que é essa aí do Donald Fagen, que marcou, olha, várias turmas aí, ouviam bastante, né? É isso.

0: Pô, que bacana. Um dia a gente pode propor um Gosto Sim com... As pessoas mandam de duas em duas, enfim, músicas que são semelhantes, né? Músicas que fazem parte do mesmo planeta, assim, né? É isso.
1: Sim, sim. Muito bom.
0: Muito obrigado, Marcela, obrigada, Tatiana, Janaína, todo mundo, você ouvinte, muito obrigado.
1: Beijoca, beijo. Até amanhã, sextamos?
0: Opa! Por favor, né?
1: Vambora. Espero ser surpreendida amanhã, tá? Porque sextar para ti na Flip
0: golpe
1: é outro
0: baixo,
1: nível de sextar.
0: Provocando.
2: É.
0: Provocando, hein? Eu vou achar.
1: Não dá nada. Eu sei como
0: obrigado.
1: Você funciona.
0: Beijo.
1: 10 anos.
0: Eu sei. Eu funciono como... Né, precisa pressionar.
1: É, desafia ele pra você ver.
2: Beijo.
1: Tá, até amanhã.
0: Não acontece nada. Um beijo.
1: Bora. Produção do Estúdio CBN é da Janaína Barros, os trabalhos técnicos do Daniel Mesquita.
2: E também do Bruno Carvalho. E a Tatiana boa. Vasconcelos, diretamente da Flip em Paraty, a convite da Motiva. E eu aqui nos estúdios em São Paulo, fazendo uma canja no Estúdio CBN, que é sempre um prazer, viu, Tati? Um beijo.
1: Sempre bem-vinda. Volta amanhã, se quiser. Mua.
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0: Quinta-feira, 23 de julho de 2026. O Brasil conseguiu atingir pela primeira vez a meta de redução dos homicídios prevista na Política Nacional de Segurança Pública e Defesa Social para 2027. É o que aponta o Anuário Brasileiro de Segurança Pública. O número de mortes violentas e intencionais caiu mais de 8% entre 2024 e 2025. A categoria engloba homicídio doloso, morte decorrente de intervenção policial, lesão corporal seguida de morte e latrocínio. Ao todo, houve mais de 40 mil casos no ano passado. A Polícia Civil do Rio de Janeiro realizou uma operação contra integrantes do Terceiro Comando Puro. Os alvos são suspeitos de envolvimento em roubos de veículos, cargas e celulares em bairros da Zona Norte. A Justiça emitiu 47 ordens de prisão. Foram cumpridos 7 mandatos. Ou melhor, 7 mandados. O governo do Canadá cancelou o evento de inauguração de uma ponte que liga o país aos Estados Unidos após o presidente Donald Trump anunciar uma tarifa de 50% sobre produtos canadenses. A cerimônia entre os dois países estava prevista para amanhã e marcaria a abertura da ponte internacional Gord Howe, que conecta a cidade norte-americana Detroit a Windsor, na província canadense de Ontário. A abertura ao tráfego está prevista para a próxima segunda-feira. No horário de Brasília, 5:04.
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1: Olá, muito boa tarde. Seja bem-vinda, seja bem-vindo ao Ponto Final CBN desta quinta-feira, 23 de julho de 2026. Nós vamos juntas e juntos até às 8 da noite com muita informação, análise e prestação de serviço. Carolina Moran, boa tarde, tudo bem?
2: Oi, Débora. Boa tarde para você e para os ouvintes. Boa quinta, vamos nessa.
1: E você, claro, pode participar com a gente. Manda mensagem aqui para o nosso WhatsApp, que é o 11 99911 9981. São 5h06. Agora nós vamos a Brasília. O senador Flávio Bolsonaro, pré-candidato à presidência da República pelo PL, divulgou um vídeo hoje. Quer dizer, um mês após o vídeo de Michele Bolsonaro dizendo que ela tinha sido maltratada por ele. E hoje, então, ele divulga um vídeo pedindo desculpas. Samantha Klein tem mais detalhes ao vivo. Oi, Samantha, boa tarde.
3: Pois é, Débora, boa tarde. Olha, há dois dias da convenção que deverá confirmá-lo como candidato à presidência, o senador Flávio Bolsonaro fez um novo pedido de desculpas para a ex-primeira-dama. Lembrando que o atrito público entre o filho mais velho do ex-presidente Jair Bolsonaro e Michele ajudou a aprofundar as dificuldades da pré-campanha do parlamentar. Débora e Carol, num vídeo gravado agora à tarde, Flávio disse que reconhece o trabalho político da madrasta à frente do PL, além dos cuidados que ela tem com o pai que está em prisão domiciliar.
4: O momento é difícil para todo mundo. Ninguém é perfeito, eu não sou perfeito e mais uma vez peço desculpas por alguns momentos que causaram desconforto. Como somos pessoas públicas, isso acaba sendo explorado pelos nossos opositores. Nunca foi minha intenção desrespeitar ninguém, ainda mais a esposa do meu pai. Também faço o pedido aqui à nossa militância, para a gente olhar para frente nesse momento. Vamos focar no objetivo principal, que é resgatar o nosso Brasil. Como já disse Jair Bolsonaro em outras oportunidades, não vamos transformar essa situação em mais motivos de ataques que podem e serão explorados contra nós mesmos.
3: Há cerca de um mês, Michele publicou um vídeo afirmando ter sido maltratada e humilhada pelo enteado em razão de desavenças relacionadas à formação de alianças no Ceará. E ao mesmo tempo em que Flávio busca aí uma tentativa pública de reaproximação com Michele Bolsonaro, o PL e o presidente Valdemar Costa Neto também tentam retomar a relação, já que Michele tem apelo grande entre evangélicos e mulheres. Já o Valor Econômico está afirmando, inclusive, que Michele deverá gravar um vídeo de reconciliação com Flávio e com promessa de apoio. Com vocês.
1: Antes da divulgação do vídeo, Michele Bolsonaro tinha dito ao jornal Folha de São Paulo que não iria à convenção de sábado porque precisa cuidar do ex-presidente Jair Bolsonaro. Tem alguma manifestação dela em relação ao vídeo, alguma curtida, alguma repostagem ou coisa do tipo? Porque isso é uma linguagem hoje também, né, Samantha?
3: Exato. Normalmente é uma resposta, né? Tanto que veio ali aquela resposta quando houve um vídeo lá do garotinho que publicou ali fazendo suspeições acerca de parlamentares que participaram de festas de Vorkaro. Mas, até o momento, não teve manifestação dela, assim, explicitamente. O que não quer dizer que ela não venha realmente a se manifestar em breve. Inicialmente, realmente, ficava ali aquela perspectiva dela não fazer essa participação mesmo, Débora e Carol. Mas é claro que política é como nuvem, então pode ser que ela realmente mude de ideia e participe. Mas inicialmente, até o momento, a expectativa seria que ela não participe, o que não quer dizer que ela não venha a dar apoio também logo ali na frente.
1: Mas o like, né, ali no vídeo, a curtida do vídeo já é um indício de que talvez haja uma conversa, pelo menos, né?
3: Sem dúvida.
1: Não chamaria
3: Deixa eu só corrigir. Ela deu um like, sim.
1: Ela deu um like.
3: Tá aqui o like. Eu acho que eu não tinha colocado isso, mas ela deu um like. Então, isso é, sim, uma sinalização de que essa reaproximação ou essa conciliação, nem que seja pública, pode estar chegando.
1: Obrigada, Samantha Klein, pelas informações diretamente de Brasília.
2: É porque o momento não é dos melhores na pré-campanha do Flávio, né, Débora? Tá tentando encontrar uma vice, vários partidos aí se mantendo na neutralidade, evitando apoiá-lo explicitamente. E hoje o ministro André Mendonça do Supremo Tribunal Federal autorizou a abertura de um inquérito para investigar o financiamento do filme Dark Horse, que é a cinebiografia do ex-presidente Jair Bolsonaro. Ana Carolina Tomé tem as informações. Oi, Ana, boa tarde.
5: Oi, Carol, boa tarde para você e para os nossos ouvintes. É isso mesmo, o ministro André Mendonça do STF autorizou a abertura desse inquérito pela APF para investigar o financiamento de 61 milhões de reais do Banco Master de Daniel Vorcaro ao filme Dark Horse sobre a vida do ex-presidente Jair Bolsonaro. A decisão atende a um parecer favorável da Procuradoria-Geral da República e é resultado de um pedido da própria corporação. O caso está em sigilo na corte. A informação foi confirmada por fonte do STF à CBN. A investigação vai apurar se houve irregularidades nos repasses feitos pelo ex-banqueiro para a produção da cinebiografia após os pedidos do senador e pré-candidato à presidência Flávio Bolsonaro. O objetivo é saber se o montante foi repassado em troca de favores políticos prestados por Flávio, além do suposto envio dos recursos para manter o ex-deputado Eduardo Bolsonaro nos Estados Unidos. Um áudio e outras conversas entre setembro e novembro do ano passado, divulgados em maio pelo Intercept Brasil, mostram Flávio pedindo 134 milhões de reais a Vorcaro e até cobrando os pagamentos pouco antes da primeira prisão do ex-banqueiro e da liquidação do banco. Há um outro inquérito também no Supremo que investiga o suposto desvio de emendas parlamentares destinadas ao filme autorizado pelo ministro Flávio Dino, relator do tema. Flávio Bolsonaro nega qualquer irregularidade no episódio e afirma que apenas pediu um financiamento privado para o filho para o filme, né, de seu pai. O senador e coordenador da campanha de Flávio Bolsonaro, Rogério Marinho, disse à CBN que a investigação vai deixar tudo claro e de forma transparente que não há ilícitos. Eu volto com você, Carol.
2: Obrigada, Ana Carolina. Tudo isso em meio também àquela informação de que o escritório de advocacia do Flávio Bolsonaro foi contratado por uma empresa que recebeu repasses do Banco Master, né? Tudo isso aí ampliando essa crise na pré-campanha do senador, Débora.
6: E a nossa colega Luísa Marzullo, do jornal O Globo, apurou que a divulgação desses documentos, né, Carol, que você citou, que mostram o recebimento de 500 mil reais de uma empresa ligada à consultoria abastecida com recursos do Master, reacendeu a preocupação na cúpula do PL. Embora ele esteja sustentando que a contratação foi legal, sem qualquer relação com Vorcaro, os dirigentes da legenda avaliam de forma reservada que o novo episódio prolonga uma crise que a campanha tentava deixar para trás desde maio, né? Quando surgiram as primeiras informações de uma ligação entre Flávio e Vorcaro. E claro, amplia a desconfiança em torno da relação entre os dois. Somado isso, somado à abertura do inquérito para investigar o caso Dark Horse e a outras notícias que já foram publicadas, já foram divulgadas em relação a uma eventual proximidade entre os dois, tudo isso, claro, complica a candidatura, né, pré-candidatura de Flávio Bolsonaro. Você citou, né, a dificuldade para fazer as alianças. Partidos do Centrão já disseram que vão ficar neutros nessa disputa, partidos dos quais o PL esperava apoio. Partido chega à convenção de sábado sem ainda ter uma candidata a vice, provavelmente esse nome não vai aparecer até sábado, né? Então provavelmente não vai ser divulgado nessa convenção. E agora Flávio, portanto, divulgando esse vídeo pedindo desculpas a Michele numa tentativa aí de se reaproximar, o que poderia ajudar a aplacar parte da crise. São 5 horas e 15 minutos agora. A gente muda de assunto porque o Igor Cardim traz mais informações sobre o tarifaço americano. Há uma expectativa de que amanhã seja divulgada a finalização de uma outra investigação que estava em curso, que tinha relação com trabalho forçado, incluiu o Brasil, que poderiam trazer novas tarifas para outros países, inclusive para o Brasil. E aí, Igor Cardim, esse anúncio deve ser antecipado? Boa tarde.
7: Oi, Débora, muito boa tarde para você, boa tarde também para os nossos ouvintes. Pois é, essa é a expectativa de que a Casa Branca, então, faça o anúncio nesta quinta-feira, de acordo com a secretária de imprensa da Casa Branca, Caroline Levitt. Ela informou hoje que o representante comercial dos Estados Unidos vai fazer um anúncio sobre novas tarifas antes do fim da vigência da taxa global de 10%, que, como a gente trouxe aqui ao longo dos últimos dias, esse fim desse prazo termina amanhã. Então, aquela taxa de 10% expira nesta sexta-feira e aí a Casa Branca deve antecipar, então, o anúncio de uma nova tarifa de 12,5% sobre produtos importados de cerca de 60 países, incluindo o Brasil. Essa medida traz justamente aquele ponto sobre trabalho forçado. É a justificativa apresentada pelo secretário de Comércio norte-americano, de que esses países, esses 60 países, então, tinham trabalho forçado nessa relação de exportação comercial. E aí, para parte dos produtos brasileiros já atingidos, com aquela sobretaxa de 25% que entrou em vigor ontem, a carga tarifária poderia chegar a 37,5%. Isso, inclusive, é o que o governo tem trabalhado para evitar, já que em uma outra negociação o governo brasileiro conseguiu evitar que as taxas fossem cumulativas. Enquanto aguarda essa decisão dos Estados Unidos, o governo mantém a agenda de negociações com o setor produtivo. Hoje, o Ministério do Desenvolvimento, Indústria, Comércio e Serviços recebeu representantes de outros setores e também da Confederação Nacional da Indústria para discutir o impacto das tarifas e as demandas das empresas afetadas. Essa nova cobrança também liga ali um alerta no Planalto, mas ontem, durante aquela cerimônia do Brasil Soberano, o próprio presidente Lula e os ministros presentes disseram que o Brasil Soberano 3, que foi aquela medida provisória assinada ontem, já contemplaria então as empresas que eventualmente fossem atingidas por essa nova tarifa de 12,5%, aqueles 18 bilhões já estariam englobando, então, as empresas também atingidas por essa nova tarifa a partir de amanhã ou a partir de hoje, a depender da divulgação lá da Casa Branca. Débora.
6: Ficamos no aguardo, então. Qualquer novidade, só chamar por aqui. Obrigada pelas informações, Igor Cardim.
2: Débora, a gente fala agora sobre o relatório do CENIPA a respeito do acidente envolvendo o avião da Voe Paz. João Rosa tem as informações. Oi, João. Boa tarde.
8: Oi, Carol. Boa tarde para você, boa tarde, Débora, e a todos que estão nos acompanhando aqui na CBN. O Centro de Investigação e Prevenção de Acidentes Aeronáuticos, o CENIPA, divulga em instantes o relatório final sobre a queda do avião da Voe Paz em Vinhedo, no interior de São Paulo. Esse acidente, a gente lembra, aconteceu em agosto de 2024 e matou 62 pessoas. Antes da divulgação final, o CENIPA apresentou o conteúdo do relatório aos familiares das vítimas em uma reunião que foi reservada, viu, Carol? Logo mais, os responsáveis pela investigação concedem uma entrevista coletiva aqui em Brasília para apresentar as conclusões do trabalho. O relatório reúne o resultado de cerca de um ano de investigação técnica para identificar os fatores que contribuíram para a queda da aeronave. Durante esse período, o CENIPA realizou dezenas de perícias para reconstruir o voo e entender as sequências de acontecimentos que terminou no acidente. Entre os trabalhos, Carol, realizados aqui pelo CENIPA, estão a análise das duas caixas pretas, a reconstrução completa do voo, exames nos motores, além da avaliação das condições meteorológicas registradas no dia do acidente. A expectativa é que a apresentação do relatório dure cerca de uma hora e meia e assim que o documento for divulgado e as conclusões das investigações forem detalhadas pelo CENIPA, eu volto com todas as atualizações. Eu volto com vocês, Carol.
2: Combinado, João. Obrigada.
6: O Lucas Taveira tem informações ao vivo em São Paulo. Hoje, um caos em parte dos sistemas de trem que atendem a região metropolitana de São Paulo após falhas, inclusive um incêndio. Isso foi pela manhã, mas tem reflexo agora no final do dia, porque as pessoas têm de voltar para casa. Qual a situação agora, nesse momento, Lucas Taveira? Boa tarde.
9: CBN, eu falo ao vivo da estação Tatuapé.
6: Não, a gente não está sem condições técnicas de conversar com o Lucas Taveira, ele que está em uma das linhas que apresentaram problema hoje pela manhã. E a gente está tentando retomar o contato. Não, sem condições. Daqui a pouco o Lucas Taveira ele volta aqui para trazer mais detalhes sobre essa situação. Inclusive, o rodízio de veículos que vigora na cidade de São Paulo, no centro expandido, foi suspenso agora no final do dia e também foi suspenso pela manhã. Houve uma certa confusão pela manhã, porque a prefeitura suspendeu só em parte da cidade e depois acabou decidindo por suspender todo o rodízio, isso depois que o rodízio já tinha acabado. Então, se por acaso, resumindo, se por acaso você saiu de casa, sua placa estava no rodízio de hoje, você saiu de casa no horário de rodízio, você não vai ser multado. É isso. Samantha Klein tem mais informações ao vivo, conversou com o presidente do PL, Valdemar Costa Neto. Oi, Samantha.
10: Isso, e ele muito feliz, viu, Débora e Carol. Ele disse que a reconciliação deve estar vindo por aí, confirmou que Michele Bolsonaro deve gravar ainda hoje um vídeo a respeito desta reaproximação com o enteado, o pré-candidato, que vai ser confirmado no sábado, aí candidato do PL à presidência da República, Flávio Bolsonaro, e ele disse que a importância dela é muito grande para a campanha. Não sabe ainda se Michele vai participar da convenção nacional que ocorre em São Paulo por conta dos cuidados que ela tem diretamente com o ex-presidente Jair Bolsonaro, que cumpre, né, o seu regime domiciliar de prisão. Portanto, é bem possível que ela grave ainda hoje um vídeo de reconciliação. E a manifestação pública de Flávio pedindo desculpas a ela, desculpas públicas, pedindo apoio, fazendo apoio por apelo e também um apelo aos aliados que não façam aí ataques contra ela, ainda que não citando diretamente, foi uma exigência dela, um pedido aí formal de desculpas para que ela possa realmente embarcar nesta campanha. E Valdemar ficou bastante feliz, disse que isso vai ser muito bom para a campanha, que vai alavancar, inclusive, alavancar a busca por outros aliados, por outros partidos que eventualmente ficaram em dúvida. Mais uma pergunta que eu fiz para ele. E sobre a investigação do caso Dark Horse, do ministro André Mendonça ter autorizado, então, a Polícia Federal a fazer a investigação, ele disse: é muito bom porque aí o Flávio vai poder esclarecer tudo e vão parar aqueles vazamentos, segundo o presidente nacional do PL. Com você.
6: Obrigada, Samantha. Vou começar a dar mais valor para os likes, hein, Carol, nas redes sociais. Preciso ficar mais feliz com os likes.
2: Tem aquele bloco aqui no Rio de Janeiro que é o simpatia quase amor, agora é o like é quase amor. Tá, pelo visto, né?
6: É isso, então a gente cai no aguardo desse vídeo. Você fica agora com o noticiário da sua região. Na volta tem mais notícia aqui para você no Ponto Final CBN. A gente vai falar sobre conflito no Oriente Médio, os impactos no preço do barril de petróleo, que voltou a bater os $100.

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6: Matheus Leite tem mais informações sobre vacinação contra o sarampo. Oi, Matheus, boa tarde.
7: Oi, Débora, boa tarde a você e também aos ouvintes. O governo de São Paulo voltou a recomendar a vacinação contra o sarampo após o registro de 13 casos no estado em 2026. As infecções confirmadas neste ano envolvem bebês de até 1 ano e adultos entre 20 e 50 anos de idade. Desde junho, a Secretaria de Estado da Saúde já recomenda a aplicação da dose zero da vacina tríplice viral para bebês de 6 meses a 11 meses e 29 dias, que moram nos municípios de São Paulo, Guarulhos e São Bernardo do Campo, como medida adicional de proteção. A Secretaria reforça que a dose zero não substitui as doses previstas no calendário nacional de vacinação. Após recebê-la, a criança deve seguir normalmente o esquema vacinal de rotina, com a primeira dose da vacina tríplice viral aos 12 meses e a segunda, preferencialmente, com a vacina tetraviral aos 15 meses. Pessoas de 5 a 29 anos devem comprovar 2 doses da vacina tríplice viral com intervalo mínimo de 30 dias entre elas. Quem tem entre 30 e 59 anos deve comprovar 1 dose da vacina tríplice viral e trabalhadores da saúde devem comprovar 2 doses da tríplice viral, independentemente da idade. As vacinas estão disponíveis nas unidades básicas de saúde. Débora.
6: Obrigada pelas informações, Matheus.
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2: Quinta-feira, 23 de julho de 2026. O ministro do STF, André Mendonça, autorizou a abertura de inquérito para investigar repasses do ex-banqueiro Daniel Vorcaro para a produção do filme Dark Horse, cinebiografia sobre o ex-presidente Jair Bolsonaro. A decisão do magistrado atende a um pedido da Polícia Federal que teve manifestação favorável da Procuradoria-Geral da República para a abertura do inquérito. Os repasses somam 61 milhões de reais. A Polícia Federal busca confirmar a quantia. Senador e pré-candidato à presidência pelo PL, Flávio Bolsonaro, divulgou um vídeo nas redes sociais pedindo desculpas e também o apoio de Michele Bolsonaro durante a campanha eleitoral. A gravação foi divulgada poucos dias antes da Convenção Nacional do Partido, agendada para este sábado em São Paulo. Flávio ainda não revelou quem será o candidato a vice na chapa. 44% das crianças que vivem nas ruas do país têm até 6 anos de idade. A informação faz parte de um estudo do Observatório Brasileiro de Políticas Públicas da Universidade Federal de Minas Gerais. Mais de 4.300 meninos e meninas da faixa etária estão em condições de extrema vulnerabilidade. O levantamento considerou dados de julho do CadÚnico. Sozinho, o estado de Roraima reúne um terço das crianças na primeira infância em situação de rua. O Fundo Monetário Internacional declarou que, apesar de diversos desafios, a economia brasileira tem demonstrado resiliência nos últimos anos. Segundo o órgão, embora exista a possibilidade de uma nova tarifa de 12,5% aplicada pelos Estados Unidos ao Brasil, além da de 25% imposta na semana passada, é esperado que o impacto macroeconômico seja modesto. A entidade enfatizou que o país deve priorizar o ajuste fiscal para diminuir a dívida interna e possibilitar a redução da taxa de juros. No horário de Brasília, 5h31.
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1: Matheus Leite, em São Paulo, tem mais informações sobre o Anuário da Segurança Pública, que foi divulgado hoje e traz vários recortes importantes sobre a segurança pública em todo o Brasil. Você traz agora mais especificamente, né, Matheus, os dados de feminicídio. Boa noite para você, boa tarde para você, agora para toda a rede.
2: Exatamente, Débora. Boa tarde a você e também aos ouvintes. Os casos de feminicídio continuam em alta no país, segundo o Anuário Brasileiro de Segurança Pública. O estudo divulgado nesta quinta-feira aponta que 1.571 mulheres foram mortas em 2025 em razão do gênero, aumento de 4% na comparação com o ano anterior. A cada caso em 2025, o Brasil registrou mais de 500 episódios de ameaça, 182 de agressão física, 84 descumprimentos de medidas protetivas de urgência, 78 casos de stalking, 38 de violência psicológica e quase 3 tentativas de feminicídio. Para a coordenadora de gênero e raça do Fórum Brasileiro de Segurança Pública, Juliana Brandão, os números mostram que os riscos de morte podem ser reduzidos se houver um monitoramento do ciclo da violência.
3: Significa o quê? Que as mulheres têm denunciado muito essas situações, né, de ameaça, de perseguição, né, de agressão, que antecede esse ciclo que culmina geralmente na violência letal. Se a gente levar isso em conta não apenas como uma questão lateral, talvez a gente possa lidar com isso como uma estratégia também para monitorar esse ciclo da violência e impedir que o feminicídio se consuma.
2: O anuário também mostrou aumento de 25% do número de vítimas de produção, posse ou distribuição de material de abuso sexual infantil. 4.063 menores de idade foram expostos a essa prática criminosa, mas, de acordo com o estudo, a amostra é pequena, perto do que circula efetivamente na internet. As vítimas são principalmente do sexo feminino e a incidência é maior contra menores que estão entrando na adolescência, com idades entre 14 e 15 anos. Mais de 86% dos registros têm apenas autores do sexo masculino. O coordenador de Infância e Juventude do Fórum Brasileiro de Segurança Pública, Cauê Martins, destaca outro ponto de atenção no perfil dos responsáveis pelos crimes, a fatia significativa de jovens.
4: 34,2% dos autores desse tipo de material também são adolescentes. Então, acho que tem esse debate a ser feito com a sociedade brasileira, né, sobre o que tem acontecido nos ambientes digitais, né, e acho que isso traz evidências um pouco para esse debate, para que a gente, enfim, pense em políticas públicas que incidam nesse público.
2: Ainda entre os crimes sexuais, o anuário aponta queda de 5% na quantidade de estupros, primeira baixa no indicador desde a pandemia. Esse movimento, no entanto, pode indicar um cenário de subnotificação, já que houve alta de 2% das notificações de estupro no mesmo período na plataforma digital do Ministério da Saúde. Também houve elevação de 5% nos casos de assédio sexual e de quase 6% nos episódios de importunação. O estudo também revela alta nos indicadores de violência contra crianças e adolescentes. Os registros de maus-tratos subiram 14% em 2025, na comparação com o ano anterior. A elevação é de 106% entre 2021 e o ano passado. Os crimes de ódio também cresceram. Houve alta de mais de 35% nos casos de homofobia ou transfobia, 13% nos episódios de racismo e 9% nos de injúria racial. A lesão corporal dolosa contra a população LGBTQIAPN+, subiu mais de 7%. Débora.
1: Obrigada, Matheus Leite, pelas informações ao vivo em São Paulo. Esse recorde dos casos de feminicídios no Brasil, trazido pelo Anuário Brasileiro da Segurança Pública, na verdade reforça o que tem trazido outras pesquisas, né, Carol? O número de feminicídios vem aumentando nos estados, aqui no estado de São Paulo, é uma realidade. Outros levantamentos feitos mostram esse aumento em todo o Brasil. Ou seja, essa tem que ser uma pauta central para ser discutida entre os candidatos agora nesse ano de eleição. Candidatos ao governo de estado, aos governos de estado, candidatos à presidência. A gente sabe que a segurança pública, de um modo geral, é um tema que tem sido muito importante para os brasileiros, tem sido trazido à tona em todas as eleições, não vai ser diferente, mas esse recorte do feminicídio precisa de uma atenção especial, porque vários especialistas defendem, dizem que o Brasil vive uma epidemia de feminicídios.
5: Os números confirmando o que a gente sente, né, Débora? Porque a gente noticia praticamente todo dia pelo menos um caso, e não é por falta de punição, porque a pena para o feminicídio pode chegar até 40 anos de prisão. Então não se trata de endurecer a lei, né? A lei já é bastante dura e os crimes continuam acontecendo. Aliás, sobre o feminicídio, Débora, a gente tem atualização em Belo Horizonte sobre o caso daquela capitã da PM, que foi levada já morta pelo marido, né? Sargento também da Polícia Militar. Ele foi preso, a polícia está investigando esse caso. A Desirê Miranda tem atualizações. Oi, Desirê, boa tarde.
6: Ei, Carol, boa tarde para você, para Débora e para os ouvintes. Imagens de câmeras de segurança do apartamento do casal de militares Michele Azevedo e Eduardo Abner de Oliveira mostram o sargento carregando o corpo da mulher já morta. Conforme o registro de vídeo do prédio, o sargento coloca a vítima no carro e vai em direção ao Hospital Odilon Berens, na região noroeste de Belo Horizonte, para buscar atendimento médico para a mulher na noite da última segunda-feira. Ao chegar ao local, as equipes de saúde identificaram que a capitã Michele já estava sem sinais vitais há pelo menos 4 horas. Diante disso, a Polícia Militar foi acionada e o sargento foi preso em flagrante. Desde então, o caso é investigado pela Polícia Civil de Minas, que além da coleta de imagens das câmeras do prédio, iniciou a oitiva de testemunhas como familiares e conhecidos do casal. Daniele da Silva é vizinha da vítima e contou que gravou um vídeo na porta do apartamento dos militares que mostra manchas parecidas com sangue. Segundo ela, as brigas entre os dois eram frequentes.
7: Quando eu cheguei, estava aqui no chão e tal, que ele tinha saído às 9h30 da noite, eu cheguei 9h45, quase que eu dava de frente com ele ali, né, no elevador. Aí eu vi as gotas de sangue, até filmei na hora as gotinhas de sangue lá, eu falei assim, hoje o negócio foi mais sério, né, já dava para saber que um dia poderia acontecer o pior.
6: A expectativa também é de que nos próximos dias a Polícia Civil divulgue um laudo com as causas da morte da capitã. Segundo os médicos, ela apresentava hematomas no corpo e uma grave lesão na cabeça. O corpo da vítima foi enterrado nessa quarta-feira em um cemitério aqui da capital mineira. Familiares e colegas da corporação e da cavalaria da PM também prestaram homenagens a Michele. Ainda na ocasião, a comandante-geral da Polícia Militar de Minas, Coronel Cleide Rodrigues, afirmou que Michele é mais uma vítima de violência doméstica.
8: Nos meus 29 anos de polícia e 2 meses aproximadamente de comando da instituição, eu aprendi uma coisa: não existe nada mais triste do que a perda de uma vida. A morte da capitã Michele e de todas as outras mulheres em virtude da violência doméstica e familiar contra a mulher, ela nos toca a alma e ela nos motiva cada vez mais a lutarmos contra esse inimigo visível e muitas vezes invisível que assola a nossa sociedade.
6: Também nessa quarta-feira, Carol, a justiça decretou a prisão preventiva do sargento Eduardo Abner. A defesa disse que recebeu com respeito a decisão e que, por enquanto, não vai se manifestar sobre o caso. O sargento acumula registros anteriores de violência doméstica e também chegou a ser expulso da PM em 2009, mas foi reintegrado à corporação por decisão da justiça em 2015. Dados da Secretaria de Estado de Justiça e Segurança Pública mostram que Minas Gerais já registrou no primeiro semestre de 2026 78 feminicídios e 97 tentativas de homicídio de mulheres por companheiros ou familiares. Carol.
5: Obrigada, Desirê. Nossa sociedade falha em parar esses criminosos, né, Débora? É sempre assim, a morte não vem do nada, né? São casos de violência que se acumulam ao longo dos anos, diferentes mulheres fazendo esse tipo de denúncia. Nada acontece, um dia acontece o pior, né?
1: Você fica agora com o noticiário da sua região. Já já o Ponto Final CBN está de volta com mais informações para você.

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2: Registro de lentidão agora na rodovia Anchieta, no sentido do litoral do estado de São Paulo, porque a operação comboio está em vigor. O motorista pisa no freio na altura do quilômetro 31 e o caminho só melhora em direção ao litoral depois da passagem pelo quilômetro 40. Vale mais a pena seguir agora pela rodovia dos imigrantes sem registro de lentidão.
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7: Luana Coutinho monitora a movimentação na cidade de São Paulo nessa noite, início de noite de quinta-feira. Conta pra gente o que você já encontrou por aí, por esses caminhos. Luana, boa tarde.
8: Oi, Débora, ótima tarde para você, também para o ouvinte da CBN. Bom, a cidade está bem movimentada, né? A gente já tem quase 680 quilômetros de trânsito lento nas principais vias aqui da capital paulista, nesse comecinho de noite. E lembrando, ouvinte da CBN, que hoje o rodízio está suspenso aqui na cidade de São Paulo, mas as demais restrições seguem em vigor, inclusive a restrição ali nas faixas exclusivas de ônibus. Dando um panorama aí das linhas de transporte sobre trilhos, neste momento todas com operação normal, com exceção das linhas 6 laranja e 17 ouro do metrô, que ainda estão em operação transitória aí, por causa desse início de operação dessas duas linhas. Gera reflexo no trânsito, muita gente preferiu utilizar o carro, né, para garantir aí a volta para casa, e a Zona Leste tem trânsito um pouco mais carregado na radial. Para quem vai em direção a Itaquera, o caminho está bem complicado, desde ali da saída do Minhocão, o motorista já enfrenta dificuldades, a ligação leste-oeste está travada, e a radial vem travada desde a passagem pela Avenida do Estado e vai assim até a altura da Estação Patriarca. Não há informação de ocorrência na radial, é mesmo o excesso de veículos que está complicando aí o caminho no sentido de Itaquera. A Celso Garcia até funciona como alternativa, mas até ali a região do Belenzinho, o caminho está bem movimentado pela Celso Garcia e trânsito mais carregado. É só depois da passagem pela Salim que vale a pena seguir pela Celso Garcia. Então você que vai em direção a Itaquera, se quer evitar, quer andar um pouquinho mais rápido ali para evitar esse trânsito pesado da radial, a alternativa da faixa reversível é o que funciona no momento, e a Celso Garcia depois da passagem pela Salim. Para quem vai em direção ao bairro, a situação é outra, viu? A Salim está um pouco melhor, tem trânsito lento só ali na passagem pelo viaduto Alberto Badra e vai no Andipar até a altura da Salim Faramaluf. Depois desse trecho, aí sim a radial é bom caminho para o motorista até o acesso à ligação leste-oeste.
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1: São 5 horas e 47 minutos agora. O Lucas Taveira, ele está na zona leste da cidade de São Paulo, na estação Engenheiro Goulart, que é uma estação que fica entre as linhas 12 Safira e 13 Jade dos trens metropolitanos aqui de São Paulo. Trens que tiveram problemas hoje pela manhã, inclusive um incêndio, e o Lucas traz as últimas atualizações aqui pra gente. Oi, Lucas, boa tarde.
2: Boa tarde, agora sim para você, né, Débora? Tudo normal, viu? Essa é a notícia mais importante. Linha 11 Coral, 12 Safira, 13 Jade, todas as linhas funcionando normalmente depois de muitos problemas nesta manhã. Eu comecei aqui na reportagem por volta das 5 horas na estação do Brás, aí vim até a estação do Tatuapé, demorou ali por volta de 5 minutos para fazer esse caminho da estação Brás até a estação Tatuapé, e agora cheguei na estação Engenheiro Goulart em mais 10 minutos assim, então situação normalizada. Informação importante também é que o serviço expresso aeroporto também voltou a funcionar sem nenhuma restrição. A gente lembra que aqui na estação Engenheiro Goulart você tem acesso para ir ao aeroporto de Guarulhos, e além disso o serviço expresso aeroporto também voltou a funcionar sem restrições. Depois dos problemas desta quinta-feira, o governo de São Paulo e a Artesp determinaram um retorno temporário da CPTM à operação dessas linhas e também do serviço expresso aeroporto por um período inicial de até 90 dias. Segundo a Artesp, o contrato de concessão já firmado com a Trivia Trens já previa a possibilidade desse retorno temporário da CPTM em situações como esta, em que problemas aconteceram. O formato dessa atuação dividida entre CPTM e Trivia Trens ainda não foi definida. Vai ser definida pela diretoria da agência reguladora. A Trivia Trens assumiu a operação das três linhas, a 11 Coral, a 12 Jade e a 13... A 13 Jade e a 12 Safira, na última terça-feira, em 3 dias de operação oficial, já registrou 3 falhas. Então, tem chamado muita atenção essas falhas nos trens. A desta manhã aconteceu por volta das 5h40 da manhã, quando o incêndio em uma composição provocou uma ocorrência elétrica e interrompeu aí o fornecimento de energias. O Corpo de Bombeiros controlou rapidamente as chamas e imagens registradas também mostraram passageiros caminhando pelos trilhos e o fogo na parte superior de um trem na região da estação Bresser-Mor. As linhas 11 Coral, 12 Safira e 13 Jade foram afetadas. A principal afetada foi a linha 12 Safira, que ficou totalmente paralisada por boa parte da manhã e depois aos poucos foi normalizada. Como você trouxe mais cedo, a prefeitura suspendeu o rodízio municipal de veículos em toda a capital nessa quinta-feira. Com isso, carros com placas 7, 8 podem circular normalmente, mas mais cedo a CET tinha informado, né, que o rodízio na parte da manhã teria seria cancelado somente na Zona Leste, o que causou ali um problema ali, muita gente ficou reclamando dessa situação, mas depois, mais tarde, por volta da 1h, o rodízio foi suspenso, então situação tranquila para os motoristas também que vão trafegar agora à tarde na cidade de São Paulo, viu, Débora?
1: Obrigada pelas informações, Lucas Taveira. Felizmente ninguém ficou ferido, né, Lucas, nesse incêndio. As imagens que circulam são impressionantes. A composição ficou totalmente carbonizada. No momento em que os passageiros percebem o incêndio do lado de fora, todo mundo se assusta e aí vira o caos, né? As pessoas saíram do trem, então, com medo do incêndio e andaram pela linha. Bela linha férrea para tentar fugir daquela situação. Bom, também esse caos, essa tentativa de fugir do fogo, andar pela linha, não seria recomendado, obviamente, mas as pessoas não tinham orientação. Ninguém disse para elas o que fazer. Na hora que você vê o fogo vindo em sua direção, o que, que você faz? Tenta fugir. Né? As pessoas se arriscaram, obviamente, mas tentando fugir do incêndio, tentando fugir do fogo. Então, você que está vindo para São Paulo, não é de São Paulo, está vindo para São Paulo, rodízio municipal de veículos está suspenso. Hoje não poderiam circular carros com as placas finais 7 e 8. Então, nesse momento, até as 8 da noite, está liberada a circulação desses veículos aqui na capital paulista.
3: Imagens desesperadoras mesmo, Débora. Vamos falar de noticiário internacional, porque teve uma votação na Câmara dos Estados Unidos, uma votação que tem um caráter mais simbólico, mas a Câmara americana aprovou um projeto que determina a suspensão da guerra contra o Irã. O Luiz Fernando Figliage tem os detalhes. Luiz, boa tarde.
4: Oi, Carol. Boa tarde, Débora. Boa tarde aos ouvintes. Isso mesmo, e os efeitos da medida são em grande parte simbólicos, tá, Carol? Os parlamentares, eles aprovaram resoluções semelhantes nos últimos meses, mas elas não levaram ao fim da guerra, como todo mundo já sabe. Além disso, Trump teria que ratificar tal medida para ela ter efeito legal, algo que o presidente republicano não vai fazer. A votação ocorre após Trump ter anunciado uma intensificação dos ataques ao Irã em razão da morte

0: nesta quinta-feira, e o Brent ultrapassou a marca dos $100 por barril pela primeira vez em 2 meses, após subir 6%. A abertura de novas frentes de combate na guerra entre Estados Unidos e Irã, com o ataque dos Houthis contra navios sauditas no Mar Vermelho, levou o preço do petróleo a subir. Trump ainda disse que vai condicionar um acordo nuclear que vem costurando com a Arábia Saudita para que o Reino Árabe reconheça o Estado de Israel. Apesar de colocar a condição, Trump elogiou o acordo nuclear assinado na quarta. Ele afirmou ainda que o enriquecimento de urânio feito pela Arábia Saudita vai se destinar apenas a fins civis de energia e será feita em cooperação com os norte-americanos. Segundo informações divulgadas anteriormente, o pacto terá a duração prevista de 30 anos e deverá envolver empresas americanas no desenvolvimento do setor nuclear saudita. O texto ainda será submetido ao Congresso dos Estados Unidos, que poderá barrá-lo se tiver maioria suficiente. Carol.
1: Obrigada, Luiz. São 5 horas e 53 minutos agora.
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3: Débora, Carol e ouvinte da CBN, boa tarde. Olha, o barril de petróleo voltou a ultrapassar os $100 nessa quinta-feira e o impacto foi imediato nos mercados. Lá fora, a disparada da commodity reacendeu o medo da inflação e deu um banho de água fria nas apostas de cortes de juros nos Estados Unidos. O resultado? Um dia de forte liquidação em Wall Street, com o índice Nasdaq caindo mais de 2%, puxado também, é claro, por quedas entre as gigantes de tecnologia em meio a mais uma temporada de balanços por lá. E por aqui, a Bolsa Brasileira conseguiu amortecer a aversão ao risco global parcialmente. O Ibovespa fechou com queda moderada de 0,5%, segurando o patamar dos 176 mil pontos. E a explicação para isso está na própria composição do nosso mercado. E o que eu quero dizer com isso, né? Se a nossa Bolsa, por um lado, não tem ações de tecnologia para brilhar nos dias de euforia global, por outro lado, em dias de tempestade, é o peso das commodities que garante o refúgio. As ações da Petrobras e da Vale subiram firme hoje e funcionaram como um verdadeiro colete à prova de balas para o Ibovespa. Mas nos bastidores, a alta do petróleo assustou e levou a disparada dos juros, enquanto o dólar subiu para a faixa dos R$5,08. O mercado já começa a duvidar que o Banco Central vai conseguir promover cortes na taxa Selic nas próximas reuniões. Mas ainda tem chão até o dia 5 de agosto, que é quando acontece a próxima decisão de juros aqui no Brasil. Fato é que quando o petróleo chega ao patamar de 3 dígitos, é a boa e velha economia que amortece o Ibovespa. Mas fora do mercado, é claro, os juros altos continuam sendo a conta salgada que nós, consumidores, e a economia real vamos ter que pagar. Eu vou ficando por aqui, volto com vocês, Débora e Carol.
1: Obrigada, Yasmin. Você fica agora com o noticiário da sua região.

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3: Bruno Farias tem mais informação sobre casos de corrupção no São Paulo. Oi, Bruno. Boa tarde.
4: Tudo bem, Débora. Boa tarde para você e para quem nos acompanha. O ex-presidente do São Paulo, Júlio Cazares, está envolvido em uma nova polêmica relacionada à administração do clube. Durante os 5 anos em que comandou o tricolor, entre janeiro de 2021 e dezembro de 2025, o Cazares utilizou o cartão corporativo em despesas que ultrapassaram R$1 milhão. As informações foram divulgadas pelo GE.Globo. Júlio Cazares devolveu ao São Paulo mais de R$560 mil, valor que seria referente a gastos considerados pessoais. O ressarcimento, porém, só aconteceu em novembro do ano passado. Agora ele pode sofrer uma punição e até ser expulso do clube, caso seja responsabilizado, por gestão temerária ou irregular. As faturas mostram despesas em diversos estabelecimentos. A defesa de Cazares afirma que o cartão corporativo foi usado exclusivamente para atividades relacionadas ao São Paulo. A presidência do clube, com reembolso apenas de despesas consideradas de caráter particular. Segundo a nota oficial, os demais gastos eram operacionais e não havia regras específicas para o uso do cartão. Enquanto isso, o presidente do Conselho Deliberativo, Outen Aires, também enfrenta problemas. Ele foi indiciado pela Polícia Civil por falsidade ideológica. A investigação foi concluída nesta semana e o relatório será encaminhado ao Ministério Público. O MP poderá denunciar, arquivar o caso ou propor um acordo solicitando novas diligências. A apuração começou após um pedido da Comissão de Ética do São Paulo, que apontou indícios de possível crime. Em nota à Rádio CBN, Outen afirma estar tranquilo com o indiciamento e aguarda o acesso ao relatório policial para análise da defesa. Ele nega ter cometido falsidade ou obtido benefícios pessoais ou políticos com o documento investigado. Débora.
3: Muito obrigada pelas informações. Bruno Faria, de São Paulo.
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2: Feira, 23 de julho de 2026. A subvenção de 44 centavos para gasolina deve ser prorrogada pelo governo federal. O auxílio acabaria neste sábado. A proposta é que seja divulgada uma portaria estendendo a iniciativa por mais 2 meses, uma vez que a medida provisória que permitiu a criação do subsídio ainda está em vigor. A subvenção foi divulgada em maio para prevenir um aumento nos preços dos combustíveis devido à alta dos preços internacionais provocada pelo conflito entre Estados Unidos e Irã. A EPR, que administra rodovias no Paraná e em Minas Gerais, venceu o leilão de concessão da rodovia Regis Bittencourt, que conecta São Paulo a Curitiba. O desconto na tarifa básica de pedágio ofertado pela companhia foi de 22%, superior aos percentuais oferecidos pelas rivais, Arteris e Motiva. Cerca de 29 mil veículos trafegam pela via diariamente, principalmente ônibus e caminhões. O presidente dos Estados Unidos, Donald Trump, afirmou que considera retomar as operações de combate no Irã. A ofensiva deve incluir ataques de maior escala. O republicano também voltou a dizer que o país do Oriente Médio quer negociar, mas afirmou que Teherã ainda não está disposto a aceitar um acordo. O conflito já custou mais de 37 bilhões de dólares aos cofres públicos dos Estados Unidos. A Bolsa de Valores de São Paulo encerrou o dia em baixa de 0,46% aos 176.723 pontos. O dólar fechou em alta de 0,65%, cotado a R$ 5,08. O euro vale R$ 5,78, elevação de 0,37%. No horário de Brasília, 6:03.
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0: Boa tarde, Débora. Boa tarde, Carol. Boa tarde, ouvintes. A Patrícia tem um valor aplicado em um CDB atrelado ao CDI, que só vai vencer no final de 2027. Como não vai usar esse dinheiro, ela pensou em desaplicar para investir uma parte no Tesouro IPCA+, para aproveitar a Selic de 14,25% ao ano. A outra parte continuaria no banco porque ela tem vantagens como a isenção da taxa de manutenção da conta, cartão de crédito sem anuidade e 10 dias sem juros no cheque especial, se precisar. Ela pergunta se é uma boa estratégia. Patrícia, já faz mais de um ano que a diferença entre a Selic e a inflação está muito alta. A consequência disso é que os juros das aplicações financeiras estão superando com folga o IPCA, o índice oficial da inflação. No Tesouro Direto, o Tesouro IPCA+, com juros semestrais e vencimento em 2037, por exemplo, tem remuneração de inflação mais 8% ao ano. A remuneração do seu CDB atrelado ao CDI hoje é de mais ou menos inflação mais 10% ao ano. Essa taxa de juros acima da inflação é insustentável a longo prazo, porque aumenta muito o custo financeiro para o governo e para as empresas. A perspectiva, então, é que em algum momento as taxas caiam para baixo dos níveis atuais. Portanto, ao travar esse ganho por um período longo, a tendência é melhorar a sua rentabilidade, apesar do menor rendimento no curto prazo. É um risco fazer essa troca, mas tem boas chances de dar certo. Até a próxima e continue mandando as suas perguntas para cbndinheiro@cbn.com.br.
1: 6:06, agora ponto final CBN de volta. Os Estados Unidos acabaram de divulgar que decidiram taxar em 12,5% os produtos brasileiros sob a alegação de que o país falha em combater práticas de trabalho forçado nos setores produtivos. A expectativa é de que esse anúncio, essa decisão fosse anunciada amanhã, mas hoje o governo americano disse que anteciparia e foi o que fez. O Brasil não é o único a sofrer com essa taxa. No total, 60 países foram alvos dessa investigação, que foi feita também pelo Escritório do Representante Especial de Comércio. E, no caso brasileiro, essa tarifa de 12,5% se soma aos 25% que entraram em vigor ontem, quarta-feira, após as primeiras conclusões daquela investigação sobre o Brasil, que também foi aberta pelo Escritório de Representantes Especial de Comércio. Já já, a nossa reportagem chega com mais detalhes sobre essas novas tarifas. A gente agora volta para São Paulo. A Bruna Barbosa traz mais detalhes, traz uma apuração sobre estratégias da campanha de Flávio Bolsonaro. Oi, Bruna. Boa noite.
2: Oi, Débora. Boa noite para você, para todos que nos acompanham. A campanha do senador está preparando uma mudança de estratégia para as próximas semanas. Eu conversei com algumas fontes ligadas a Flávio Bolsonaro que disseram que a orientação dos marqueteiros é concentrar a comunicação em temas que afetam diretamente o cotidiano da população. E aqui a gente fala de segurança pública, de custo de vida, numa tentativa de ampliar o diálogo com o eleitorado indeciso. A avaliação da equipe é de que esses assuntos, como sensação de insegurança nas ruas, o aumento de casos de feminicídio, perda do poder de compra, tem maior potencial de mobilização do que esse embate político tradicional. Esse novo direcionamento, Débora, já começou a ser testado nas redes sociais do senador, inclusive com vídeos sobre o preço dos alimentos, o custo de produtos básicos, algumas outras situações que ilustram a dificuldade financeira enfrentada pelas famílias. Nos bastidores, esses aliados defendem que Flávio comece a adotar um discurso menos centrado em críticas ao PT e apresente propostas de forma mais aprofundada. A leitura é de que o senador precisa convencer esse eleitor de centro e principalmente os indecisos. E a expectativa é de que essa mudança de tom já apareça no discurso na Convenção Nacional do PL marcada para o próximo sábado. Eu lembro a vocês que a última pesquisa Quest, que foi divulgada em 15 de julho, mostrou que o percentual de eleitores sem definição de voto voto praticamente dobrou, de 5 para 11% desde maio, justamente o período em que Flávio caiu de 33 para 28% das intenções de voto. Todo esse movimento aqui acontece em meio às dificuldades do PL para ampliar a coligação, assunto que a gente tem falado aqui na programação da CBN. As negociações com os partidos do Centrão seguem sem um desfecho favorável para a campanha. União Brasil e Progressistas decidiram adotar neutralidade. O Republicanos ainda resiste em integrar formalmente a chapa. Para fechar, Débora, o alinhamento dessa estratégia tem sido conduzido diretamente pelo senador Rogério Marinho, do PL, que também coordena a pré-campanha de Flávio Bolsonaro. A prioridade de agora é manter essa comunicação mais disciplinada e evitar episódios que vão desviar o foco da campanha. E aqui eu cito a recente declaração de Flávio sobre as urnas eletrônicas. Isso ainda está dando o que falar nos bastidores. Foi uma declaração recebida com incômodo por integrantes dessa equipe, que classificaram o episódio como mais um erro. Hoje eu conversei com uma fonte ligada à campanha que disse: Flávio de fato é o tal Bolsonaro mais moderado, só que ele precisa ajustar o discurso. A expectativa é que não tenha um novo episódio de desgaste, mas esse interlocutor me resumiu dizendo o seguinte: Flávio Bolsonaro precisa se ajudar. Débora.
1: Pois é, e hoje numa entrevista à Globo News, o senador Rogério Marinho, coordenador da pré-campanha, negou que Flávio Bolsonaro esteja tentando imprimir um estilo Jair, ou seja, o estilo dos pais, do pai, né, ao participar de eventos, porque repetiu uma declaração bastante controversa do pai em relação às urnas e tem adotado uma postura mais agressiva. Então, segundo o Rogério Marinho, a ideia não é essa, ele realmente pretende se apresentar como mais moderado. Obrigada, Bruna Barbosa, pelas informações.
3: Falta alinhar essa teoria com a prática, né, Débora? Porque ele quer se vender como mais moderado. Aí faz um evento muito semelhante, né, ao que tornou o Bolsonaro inelegível, com embaixadores, com representantes diplomáticos. E coloca em dúvida a lisura das urnas eletrônicas. Quem vê isso, né, coloca na balança. Ué, ele é o Bolsonaro mais moderado, mas, de certa forma, está repetindo o comportamento do pai, né? Ô, Débora, a gente tem informação agora sobre um relatório do Fundo Monetário Internacional com algumas recomendações aqui para o Brasil. O FMI divulgou o relatório de avaliação de estabilidade do sistema e também uma consulta sobre a economia brasileira. E aí ele fala sobre autonomia orçamentária para o Banco Central, falaram também sobre o PIX. O Igor Cardin tem os detalhes. Oi, Igor, boa noite.
4: Oi, Carol, boa noite para você, boa noite também para os nossos ouvintes. O Fundo Monetário Internacional recomendou nesta quinta-feira que o Banco Central tenha plena autonomia orçamentária, maior proteção jurídica para os seus servidores e também reforço urgente no quadro de pessoal para as áreas de supervisão financeira. As medidas fazem parte desse relatório de avaliação de estabilidade do sistema financeiro, que também defende a modernização da legislação de resolução bancária, tema que já tramita no Congresso Nacional. O relatório aponta, entre outras coisas, que o sistema financeiro brasileiro permanece sólido, com bons níveis de capitalização e liquidez, e destaca ainda avanços na supervisão desde a última avaliação, que ocorreu em 2018. No entanto, o FMI avalia que a falta de autonomia orçamentária e a redução do quadro de servidores tem limitado as inspeções presenciais e a capacidade de resposta do Banco Central diante de riscos no sistema financeiro. A instituição também cita que a liquidação do Banco Master no ano passado não gerou impactos relevantes para a estabilidade do setor bancário brasileiro. O Fundo Monetário Internacional ainda elogiou o PIX em meio aos questionamentos do presidente dos Estados Unidos sobre o sistema de pagamentos brasileiro. O FMI diz que a ferramenta ampliou a inclusão financeira, aumentou a concorrência e elevou a eficiência do sistema financeiro, o que manteve os padrões de segurança. O FMI ressaltou, porém, que o fortalecimento da cibersegurança é importante para preservar os avanços do PIX. Carol.
3: Obrigada, Igor. Algumas dessas recomendações já estão, inclusive, tramitando no Congresso, né, Débora? Tem uma PEC que amplia a autonomia do Banco Central e um projeto de lei de resolução bancária.
1: Você fica agora com o noticiário da sua região.

0: Falando agora das condições da Avenida Jacupêssego, fique atento você que vai em direção a Mauá. Tem uma ocorrência ali na passagem pela Rua Rainha da Noite e trânsito mais carregado desde a saída da rodovia Ayrton Senna. Tem ocupação de faixa, por isso por ali você passa com velocidade reduzida. Depois desse trecho, a Jacupêssego tem melhores condições e aí você segue sem dificuldades até a região de Itaquera. E você que está na Jacupêssego e vai em direção à rodovia Ayrton Senna, também fique atento porque tem ocorrência por ali também, na altura da Rua Américo Sugai. Trânsito começando a parar já antes da passagem pela Avenida Maria Santana. Se puder, já busque as vias alternativas aí, o caminho bem complicado agora nos dois sentidos da Avenida Jacupêssego. Eu aproveito para falar da Ayrton Senna, que também está complicada aí nesse comecinho de noite no sentido interior. Desde a passagem pelo 17, ali na altura do Parque Ecológico, o motorista enfrenta dificuldades e o caminho vai mais carregado até a região do Itaim Paulista, na altura do quilômetro 27. Por ali tem ocorrência também, por isso o motorista enfrenta dificuldades. No sentido de São Paulo, desde a passagem pelo Rodoanel Mário Covas até a chegada marginal do Rio Tietê, a rodovia Ayrton Senna é bom caminho.
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0: E pela marginal do Rio Tietê, o caminho também está complicado aí no sentido da rodovia Ayrton Senna, no sentido da Zona Leste. Tudo parado já desde a saída da rodovia Castelo Branco, saída do Cebolão, vai assim até a altura da ponte Aricanduva. As três pistas agora bem congestionadas aí no sentido da Ayrton. Siga o caminho alternativo da Urbano Marquete, Marquês de São Vicente, Norma Pierutini Gianotti e Sérgio Tomás. Apesar da movimentação mais intensa, o caminho vale mais a pena. Para você que vai no sentido oposto, está na marginal do Rio Tietê e vai acessar a rodovia Castelo Branco, desde a saída da Ayrton Senna até a região ali da ponte do Limão, o caminho flui bem pelas três pistas. A partir desse trecho já fica um pouco mais lento e você vai no Ande Par até a altura da rodovia dos Bandeirantes. Passando dali, volta a ter bom caminho pela marginal do Rio Tietê até a chegada ao Cebolão.
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3: Temperatura caiu bastante. Aqui em São Paulo, 17 graus nesse momento, tempo nublado. Não tem chuva agora à noite, mas podemos ter garoa durante a madrugada, porque tem uma área de estabilidade ali para o lado do Paraná que pode chegar aqui em São Paulo.

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1: Débora, o ministro Cristiano Zanin, do Supremo Tribunal Federal, autorizou a instauração de um inquérito para investigar um ministro do Superior Tribunal de Justiça, o Paulo Dias de Moura Ribeiro, no âmbito de uma apuração conduzida pela Polícia Federal sobre um suposto esquema de venda de decisões judiciais. O magistrado nega as irregularidades. A decisão acolheu um pedido da Polícia Federal, também da Procuradoria-Geral da República, para ampliar as investigações e determinar novas diligências. Num relatório parcial encaminhado ao Supremo, a Polícia Federal afirma que, até aquele momento, não havia elementos que indicassem a participação de servidores do STJ ou do próprio ministro em eventuais esquemas criminosos relacionados a processos vinculados ao gabinete dele. No entanto, os investigadores ressaltam que a hipótese não poderia ser descartada e defendem o aprofundamento das apurações antes de qualquer conclusão definitiva. Isso porque, segundo a Polícia Federal, ainda existem lacunas e pontos nebulosos que devem ser elucidados, e aí a corporação pediu autorização para uma série de diligências. Levantamento de informações sobre servidores que passaram pelo gabinete do ministro Moura Ribeiro, também de parentes e pessoas próximas a ele, além da obtenção de cópia de procedimento administrativo instaurado pelo STJ contra um servidor do gabinete. E aí a Procuradoria-Geral da República concordou integralmente com os pedidos da Polícia Federal e o ministro Cristiano Zanin, então, concedeu, afirmou que os pedidos da PF e da PGR merecem acolhimento. Ele determinou que o inquérito, que era inicialmente voltado à apuração de possíveis irregularidades envolvendo servidores do gabinete, também passa então a ter como alvo o próprio ministro Moura Ribeiro, em razão da necessidade de investigar eventual envolvimento dele, né, autoridade com foro privilegiado no Supremo Tribunal Federal. O ministro também determinou que o presidente do STJ, Herman Benjamin, encaminhe ao Supremo cópia integral de eventuais processos administrativos instaurados contra servidores, efetivos ou não, que tenham atuado no gabinete de Moura Ribeiro entre 2019 e a data da decisão. O gabinete do ministro se manifestou, divulgou uma nota dizendo que ele desconhecia a existência de investigação sobre decisões por ele proferidas, e dizendo também que um servidor citado na investigação atuou como assistente de plenário do gabinete entre 30 de janeiro e 16 de junho de 2019, que essa pessoa já tinha trabalhado anteriormente em outro gabinete e que foi exonerado após atuação irregular a pedido do próprio ministro.
2: E quem está sendo investigado nesse mesmo caso de venda de decisões no STJ é o ministro afastado Marco Buzzi. Ele que está com julgamento marcado para o início de agosto sob acusação de assédio sexual. Portanto, um outro caso, Marco Buzzi envolvido também nessa investigação de venda de sentenças. A informação é da coluna da nossa colega Bela Megali, do Jornal Globo, que apurou que há referências ao nome de um familiar de Buzzi em conversas do lobista Anderson de Oliveira Gonçalves, que é suspeito de comprar decisões, corromper assessores e também magistrados do STJ. Em nota à coluna, a assessoria do ministro Marco Buzzi diz que ele não tem relação com atividades de nenhum de seus familiares, ao contrário, é impedido de exercer função de juiz em casos que familiares atuem. Disse ainda que o ministro, nota da assessoria, que o ministro não tem conhecimento de andamentos do caso em tela. Só lembrando que hoje, logo mais, tem Bela Megali no Conversa de Bastidor, voltou essa semana da licença maternidade. Você que ligou o rádio agora está procurando a Vera Magalhães? Está de férias, curtindo um descanso. Mas Vera Magalhães está de volta na segunda-feira com o Viva Voz. Você fica agora com o noticiário da sua região.

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0: Falando agora das condições do corredor norte-sul, complicado no sentido do aeroporto de Congonhas, desde a região da Paulista, até pouco depois da passagem pelo Parque Ibirapuera, reflexo de uma ocorrência no viaduto 11 de junho, ali na altura da Avenida Doutor Altino Arantes. Depois desse trecho, quem segue pelo corredor norte-sul faz melhor caminho até a aproximação com a jornalista Roberto Marinho. Sentido Santana, tudo parado, desde a região do Parque Ibirapuera até o acesso à ligação leste-oeste.
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0: Mais uma noite complicada para o motorista que circula pela Avenida Paulista e nas duas direções, no sentido da Consolação, tudo parado já antes da Brigadeiro Luiz Antônio e o caminho vai assim até a chegada à Consolação. Já siga aí pela via alternativa. Pela rua José Maria Lisboa, o motorista encontra melhor caminho, apesar da movimentação mais intensa. Para você que está na Paulista e vai em direção ao Paraíso, o caminho já fica mais complicado a partir da região da Augusta e vai assim até a Bernardino de Campos. Pela Bernardino também tem trânsito mais carregado até a passagem pelo Corredor Norte-Sul.
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3: O Flávio Alves mandou mensagem aqui, ó. Falta de água na freguesia do Ó desde terça-feira, na rua Manuel Ramos. Tá difícil por lá, hein? Sabesp, o que que tá acontecendo nessa região? O Bruno Bose tá na Marginal Pinheiros, tudo parado nas três pistas, da Berrini até a cidade universitária. Então ele tá no sentido Cebolão, né? Encontrando dificuldade pela Marginal Pinheiros. E a Maristela Lucon acabou de pegar a linha 12 Safira, diz que tá super tranquilo. Os trens não estão cheios, ela chegou lá na estação, foi de Mogi das Cruzes, é de Mogi das Cruzes, trabalha em São Miguel.

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0: terça-feira, 23 de julho de 2026. Os Estados Unidos impuseram uma sobretaxa sobre importações de cerca de 60 países parceiros, entre eles o Brasil. As alíquotas variam entre 10% e 12,5%. A alegação é de falhas no combate ao trabalho forçado na produção de bens. Segundo o governo americano, o processo concluiu que esses países adotam práticas comerciais desleais ao não proibirem nem fiscalizarem adequadamente a entrada de mercadorias produzidas com trabalho forçado. No caso brasileiro, essa nova tarifa de 12,5% se soma aos 25% já em vigor desde ontem, conforme a investigação do Escritório do Representante Especial de Comércio. O governo federal expressou preocupação em relação ao anúncio feito pelo presidente da Nicarágua, Daniel Ortega, de que não haverá eleições no país da América Central. No comunicado divulgado pelo Ministério das Relações Exteriores brasileiro, o executivo solicita às autoridades nicaragüenses que assegurem a realização de eleições justas. No último domingo, Ortega afirmou que os partidos opositores nunca mais voltarão ao governo. Ele tomou posse em 2007. O ministro das Relações Exteriores do Irã declarou que os países que apoiarem os Estados Unidos na guerra que eles fomentam no Oriente Médio serão considerados alvos legítimos. O chanceler iraniano enfatizou que o alerta se aplica a qualquer forma de assistência a Washington no conflito contra Teerã. A declaração foi feita após o presidente dos Estados Unidos, Donald Trump, prometer atacar uma usina de energia ou ponte iraniana caso Teerã dispare contra embarcações no Estreito de Hormuz. Horário de Brasília, 6h31.
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2: Matheus Leite, em São Paulo, de volta com outro recorte do Anuário Brasileiro da Segurança Pública, dessa vez os casos de assassinato. Oi, Matheus.
3: Oi, Débora. Pois é, o Brasil atingiu pela primeira vez a meta de redução dos homicídios prevista na Política Nacional de Segurança Pública e Defesa Social para 2027, e é o que aponta o Anuário Brasileiro de Segurança Pública. O estudo mostra que o número de mortes violentas intencionais caiu mais de 8% em 2025 na comparação com 2024. Ao todo, foram 40.775 casos no país no ano passado. A taxa de 19,1 a cada 100 mil habitantes é a menor desde 2012. As principais vítimas são homens, pessoas negras e jovens de 18 a 29 anos. Entre os crimes patrimoniais, o estelionato foi o principal em 2025. Foram 2.261.055 registros, o equivalente a 258 golpes por hora. A alta é de 2,7% na comparação com o ano anterior e de quase 430% em relação a 2018. Já os roubos tiveram queda em todos os indicadores. Para o coordenador do Fórum Brasileiro de Segurança Pública, Leonardo Silva, o cenário representa uma mudança no comportamento de criminosos que tentam reduzir possíveis riscos.
4: Numa tentativa, num roubo de veículo, por exemplo, onde muitas vezes os criminosos precisam portar uma arma de fogo, se submetem a uma situação de risco. E uma alternativa é justamente a possibilidade de aplicação de estelionato, sobretudo no mundo virtual, onde muitas vezes os autores desses crimes não estão nem no mesmo país, né? Não estão no Brasil. A sofisticação desses crimes e a possibilidade de atuar, vamos dizer assim, no atacado, através do disparo em massa de mensagens, de falsos e-mails.
3: Ao todo, 4.819 pessoas foram presas por estelionato no ano passado e mais de 63 mil processos penais sobre o crime foram abertos. A letalidade policial subiu no Brasil e alcançou o maior número da série histórica em 2025. Ao todo, 6.602 pessoas morreram durante intervenções policiais no ano passado, o equivalente a 18 vítimas por dia. A alta é de 5% em relação a 2024. O número de pessoas negras mortas pela polícia foi mais de 3 vezes maior que a quantidade de pessoas brancas que morreram em intervenções. 139 agentes foram vítimas de mortes violentas intencionais em 2025, queda de 3,5% na comparação com o ano anterior. O número de suicídios entre os policiais foi de 110, baixa de 12%. Mesmo com essa redução, os casos de agentes que tiram a própria vida ainda estão em alta de 37% desde 2017. Débora.
2: Obrigada pelas informações, Matheus Leite, em São Paulo. Ainda nessa edição do Ponto Final, o Matheus vai trazer outros recortes de dados trazidos pelo Anuário Brasileiro da segurança pública. São 6h34 agora. A Bruna Barbosa está de volta de São Paulo, em São Paulo, com uma manifestação do governador Tarcísio de Freitas em relação ao problema que tivemos hoje cedo em 3 linhas do sistema de trem. Linha 11 Coral, 12 Safira e 13 Jade, além do serviço Expresso Aeroporto. Um trem pegou fogo. Felizmente as pessoas conseguiram sair sem ferimentos, mas foi um baita susto. As pessoas saíram do trem, andaram pelos trilhos. Uma composição ficou totalmente carbonizada, então foi realmente um milagre que ninguém tenha se ferido. Esse problema nas linhas causou um caos no transporte público hoje pela manhã aqui na cidade de São Paulo. E isso tudo num contexto de concessão dessas linhas, que eram operadas pela CPTM, portanto pelo governo do estado, e foram cedidas à iniciativa privada, a Trivia Trens. Inclusive, a operação começou essa semana. Não é, Bruna? Boa noite para você. O que, que disse o governador Tarcísio de Freitas?
5: Disse que a Trivia Trens, Débora, pode perder a concessão das linhas caso não cumpra as obrigações previstas em contrato. Segundo o governador Tarcísio de Freitas, a decisão de devolver temporariamente a operação dessas linhas para a CPTM, decisão que foi anunciada no início da tarde de hoje, foi tomada durante a manhã numa reunião num gabinete de crise realizada no Palácio dos Bandeirantes. O governador Tarcísio de Freitas cumpre agenda na cidade de Ourinhos, no interior paulista, reconheceu a falta de qualidade do serviço prestado à população e cobrou melhorias da concessionária.
6: Estamos iniciando um percurso. Seria até uma desonestidade de qualquer pessoa achar que você vai resolver um problema de décadas de falta de investimento em 2 ou 3 dias. A gente tem toda uma jornada de investimento para fazer. A gente vai poder concluir isso ao final dos 14 bilhões que vão ser investidos. Agora, óbvio, se a empresa não conseguir cumprir aquilo que está previsto no contrato, ela vai ter as sanções e a gente também não vai hesitar em algum momento de tirar a empresa do contrato e aplicar uma caducidade.
5: Bom, como você disse, Débora, a Trivia Trens assumiu oficialmente a operação das linhas 11 Coral, 12 Safira e 13 Jade à meia-noite da última terça-feira. O governador classificou os problemas registrados como inaceitáveis, mas afirmou que as falhas da malha ferroviária também refletem anos de falta de investimentos.
6: Eu acho que a empresa precisa se preparar melhor para assumir esse cargo, assumir esse ônibus. É inaceitável o que aconteceu no dia de hoje. A gente não vai tolerar, porque toda vez que você raciocina em conceder um serviço público, a gente faz isso na intenção de melhorar o serviço. Nunca para desassistir o cidadão. Ninguém faz concessão por fazer. E não é um problema que começou há 3 dias. É um problema de muito tempo. Não era uma maravilha de linha até ontem ou anteontem, passou a ser uma linha muito ruim a partir de hoje. Não.
5: Bom, essa não é a primeira vez em que Tarcísio admite a necessidade de rever concessões. No fim de junho, o governador disse ter mudado de posição e afirmou que não pretende privatizar outras linhas do metrô paulista, não CPTM, o metrô, mas também é essa questão de rever concessões. Desta vez, na coletiva de hoje, diz que a permanência da Trivia Trens vai depender do cumprimento das obrigações contratuais e da melhoria do serviço prestado aos passageiros. Lembrando nosso ouvinte, Débora, rodízio municipal de veículos suspenso em São Paulo nesta tarde, suspenso em todo o centro expandido para carros com final placa 78, diferente da situação que a gente teve na parte da manhã, que foi um rodízio limitado somente para a Zona Leste. A Prefeitura reviu essa determinação e o rodízio está suspenso para todos os carros, exatamente por conta desse transtorno generalizado provocado no transporte público.
2: Importante ressaltar também, Bruna, que a Prefeitura acabou suspendendo, depois do horário passado do rodízio, o rodízio da manhã também. Então, porventura, esse rodízio parcial acabou sendo ampliado, só que a informação só foi trazida pela Prefeitura no começo da tarde. Então, se porventura você ficou preso em algum ponto da cidade por causa desses problemas e era seu rodízio, você não vai ser multado. Se isso aconteceu no período da manhã, e agora à tarde já essa liberação por completo. Para vocês terem uma ideia, esses ramais transportam aproximadamente 20 milhões de passageiros por mês. Para vocês terem uma ideia de quantas pessoas foram afetadas por causa desses problemas. Obrigada, Bruna Barbosa.
0: Muito claro, né, Débora, que não tinha um plano de contingência, né? Porque as imagens desesperadoras das pessoas fugindo do fogo e no restante da linha as pessoas sem informação nenhuma, né? Caminhando no escuro, andando em cima de trilho ali, trilho eletrificado. Quer dizer, um perigo total e as pessoas totalmente à mercê, né? Sem saber o que fazer e ninguém dava uma satisfação, né?
2: Exatamente. O que já aconteceu em outras situações, né, de linhas concedidas aqui em São Paulo, e até por esse motivo que o governador tem sido muito cobrado, governador Tarcísio de Freitas, e é um pano de fundo também para a desistência de privatização, de parte, né, da decisão de desistência da privatização de linhas de metrô.
0: É quem sofre é o usuário. Débora, vamos falar sobre a chuva no Rio Grande do Sul? O Ayrton Lemos tem atualização para a gente dos números por lá, em Porto Alegre. Oi, Ayrton, boa noite.
7: Boa noite, Carol. Boa noite, Débora. O Rio Grande do Sul tem mais de 1.700 pessoas fora de casa em razão das cheias dos rios aqui no estado. A Defesa Civil contabiliza 1.358 desabrigados acolhidos em abrigos e 419 desalojados que estão em casas de parentes ou amigos. Ao todo, são 1.777 moradores fora de casa. Dados do governo do estado, atualizados na tarde desta quinta-feira, apontam 19 abrigos em funcionamento, distribuídos por 18 municípios. O Vale do Taquari ainda concentra mais de 75% das pessoas acolhidas. Lajeado tem o maior número, com 540 desabrigados. Estrela aparece com 167 e Encantado com 152. Porto Xavier, nas Missões, tem o segundo maior número entre os municípios gaúchos, com 200 pessoas em abrigos. O total de desabrigados quase dobrou desde o começo desta quarta-feira, quando 728 moradores estavam acolhidos. O número aumentou em 630 e chegou a 1.358 nesta tarde. Os rios Uruguai e Caí ainda apresentam pontos acima da cota de inundação, mas a boa notícia é que começam a baixar. Em Iraí, no norte do estado, o rio Uruguai está em 11 metros e 41 centímetros. A cota de inundação é de 8 metros. O nível começa a recuar depois de o rio transbordar nesta quarta-feira. 5 casas foram atingidas e 15 famílias precisaram sair de casa. Cerca de 45 moradores foram para imóveis de parentes ou amigos. Na fronteira oeste, a Defesa Civil acompanha a elevação do rio Uruguai. Em São Borja, o nível está em 7 metros e 84 centímetros na cota de alerta e pode chegar a 8 metros e 21 nesta tarde. Em Itaqui, o rio marca 5 metros e 72 centímetros e pode atingir ainda hoje 6 metros e 78, entrando na chamada cota de atenção durante esta noite. Em Uruguaiana, o nível está normal, em 5 metros e 56 centímetros, mas também pode chegar nessa cota de atenção. No Vale do Caí, o rio permanece acima da cota de inundação em Montenegro. A medição das 9h30 da manhã apontou 6 metros e 85 centímetros. A cota de inundação é de 6 metros. Depois de subir até o começo da manhã, o nível estabilizou e também há tendência de queda. Em São Sebastião do Caí, o rio já saiu da cota de inundação, que é de 10 metros. Em Porto Alegre, Carol, o Guaíba permanece abaixo das cotas de alerta e de inundação. Na Ilha da Pintada, região das ilhas aqui no bairro Arquipélago, o nível estava em 1,74 metros no começo da tarde e manteve a estabilidade ao longo do dia. A cota de alerta é de 2 metros e a de inundação de 2,20 metros. E essa água já pode chegar, pode atingir a região das ilhas durante esta sexta e o final de semana como um todo. No Cais Mauá, aqui no centro de Porto Alegre, onde foi o epicentro da enchente de 2024, o Guaíba chegou a 1,96 metros às 5 horas da tarde, última medição aqui da Prefeitura de Porto Alegre. A cota de alerta ali naquela região é de 2 metros e 50 centímetros e a de inundação de 3 metros. Carol e Débora, a Defesa Civil mantém o monitoramento nas regiões das ilhas e também em outras áreas suscetíveis à elevação do Guaíba. O que preocupa também é a projeção de chuva para a semana que vem, com 100 milímetros, distribuído esse volume durante a semana, e também com a questão do vento sul, que pode represar o Guaíba com essas águas que desembocam do Vale do Taquari e do Rio Jacuí, Carol e Débora.
0: Muito obrigada. As informações do Ayrton Lemos, em Porto Alegre.
2: E nós voltamos a Brasília. Samantha Klein tem aqui declarações do governo sobre o anúncio de Daniel Ortega, presidente da Nicarágua, sobre o fim das eleições.
8: Oi, Samantha. Débora, o Itamaraty divulgou hoje uma nota afirmando que vê com preocupação esse anúncio feito pelo presidente nicaragüense Daniel Ortega, e ele disse no último domingo que não haverá mais eleições no país. Nesse comunicado, o governo afirma que a realização de eleições livres, periódicas, plurais e transparentes é um dos esteios da democracia, valor com que o Brasil tem um profundo compromisso, e fez um apelo às autoridades da Nicarágua que revertam, portanto, essa decisão. Vale destacar o contexto que, num comício do último domingo, em homenagem aos 47 anos da Revolução Sandinista, Ortega acusou a oposição de tentar usar as eleições para tomar o poder. Lembrando que ele governa o país desde as duas décadas, há quase duas décadas, aliás, e as próximas eleições estavam previstas para o ano que vem. O Congresso da Nicarágua também anunciou ontem um plano de trabalho para acabar com o processo eleitoral no país, e na prática, se isso realmente se consolidar, vai formalizar o regime ditatorial no país. Com vocês.
2: Obrigada, Samantha Klein, pelas informações. Você viu que eu quase falei Noruega, né? Nicarágua acabou com as eleições, a Noruega acabou com o sonho do Brasil de ser hexa, foi isso. Obrigada, Samantha, você fica agora com o noticiário da sua região.

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0: E a Maíra Alves, nossa ouvinte, está dizendo que ela está na linha Nova Esmeralda, que está com lentidão e superlotação. De acordo com a concessionária, a operação está normal. Tanto na linha 8 Diamante, quanto na linha 9 Esmeralda. A gente vai checar para ver o que está acontecendo por lá. Fico alerta. Obrigada, viu, Maíra, pela mensagem. Luana Coutinho, de volta para trazer informações sobre a movimentação na cidade.
1: Eu atualizo agora as condições da Radial Leste. Débora, ainda é um caminho complicadíssimo para quem vai para Itaquera. Tá tudo parado por ali, desde a saída da ligação Leste-Oeste, vai assim até pouco depois da região da Gamelinha, ali na altura da Guilhermina Esperança, e também na passagem pelo estádio do Corinthians, viu? Você que vai em direção ao bairro, já siga pelos caminhos alternativos. A Celso Garcia continua mais carregada ali na passagem pela região do Belenzinho.
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1: E quem segue também pela Avenida Aricanduva, no sentido bairro, precisa ficar atento, viu? Tem obras ali. Pouco depois da saída do viaduto Alberto Badri, gera reflexo, porque tem interdição de faixa. Já está tudo parado desde a Educador Paulo Freire. E o caminho só melhora depois da passagem pela Rua Rodeio, para você que vai em direção ao bairro. No sentido da região central, sentido marginal Tietê, nesse trechinho aí está mais lento o caminho para o motorista, mas está fluindo melhor.
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0: Luana Coutinho se despede do ouvinte do Ponto Final.
1: E falo da Marginal Pinheiros, viu, Débora? Continua complicada aí no sentido da rodovia Castelo Branco, como nosso ouvinte já tinha mencionado, e não tem ocorrência não, viu? É o excesso de veículos que trava o caminho da Pinheiros nessa direção, tudo parado desde a passagem ali pela Ponte Estaiada, e o caminho vai carregado até a altura do Parque Vila Lobos, tanto na expressa quanto na local, e depois desse trecho, a expressa ainda vai no anda e para até o acesso ao Cebolão.
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0: Tássios Veloso gravou o comentário de hoje, mas ele vai falar pra gente sobre como aquela rebelião da inteligência artificial que a gente falou ontem, né? Como isso acontece mesmo num ambiente supostamente controlado.
6: E aí, Débora, boa noite para você, boa noite, Carol, boa noite pro ouvinte. A história que a gente comenta hoje, ela é digna da franquia Exterminador do Futuro, viu? Lembra lá da inteligência artificial que tenta eliminar a humanidade, a chamada Skynet? Pois então, guarda essa informação. Nesta semana, a OpenAI, a dona do ChatGPT, veio a público dizer que a inteligência artificial dela tinha sido programada para fazer um teste de segurança num ambiente controlado. E essa IA, vou chamar aqui de robô, tá? O robô

0: e hackear via internet uma startup que, primeiro, está plugada na rede mundial de computadores e, segundo, é especializada em inteligência artificial. Esse robô foi dada a ele uma tarefa para um teste, um experimento de cibersegurança. E ele foi posto nesse ambiente controlado que normalmente é chamado de sandbox. Esse é o termo em inglês. Agora, o que todo mundo ficou surpreso foi quando o robô conseguiu desfazer essas amarras, conforme eu mencionei, e agir de uma forma tão autônoma que foi considerada chocante. Foi considerada sem precedentes por alguns dos nomes mais conhecidos dessa indústria. O robô foi lá, realizou a tarefa dele, hackeou outra empresa. Depois a OpenAI teve que entrar em contato com o Hugging Face, que é essa base de dados de IA, e agora eles estão realizando investigações conjuntas para entender melhor o que está acontecendo. É importante ter em mente aqui que o ChatGPT, que realizou esse monte de ações inesperadas, ele tinha uma combinação de modelos já publicados, já existentes, mas também um modelo que ainda não está disponível para o público. Então, pode ter ali um elemento de tecnologia que ainda não está no ChatGPT que a gente consegue acessar no celular. Agora, é tudo assustador. É assustador, primeiro, porque até hoje os cientistas da computação, os pesquisadores, não têm uma clareza completa de como as inteligências artificiais operam. Existem algumas ideias da forma, como os seres humanos devem projetá-las, algumas ideias dos comportamentos que são esperados, mas de vez em quando, justamente por causa dessa autonomia e também uma certa, vou colocar aqui entre aspas, tá? Uma aleatoriedade na forma como as IAs tomam decisões, isso pode descambar para um caminho que vai contra o que deseja a humanidade. Nesse caso, a IA, ela atacou uma outra empresa, aprendeu sobre IA para concluir a tarefa. Ela detectou vulnerabilidades, ou seja, brechas cibernéticas que antes não eram conhecidas, que não tinham sido, portanto, corrigidas, né, reparadas. E isso é muito delicado. Nós estamos entrando num mundo em que a internet deixa de ser algo para seres humanos que acessam conteúdos que estão em certas máquinas que ficam ali paradinhas, e a internet está se tornando um ambiente em que outras máquinas, com essa capacidade também, entre aspas, de pensar, tomam decisões, agem entre si, se comunicam e muitas vezes sem que os seres humanos, os mantenedores dessa rede, tenham a clareza do que está acontecendo. É por isso que, ao conversar com os diretores de tecnologia, de segurança da informação de grandes empresas, todos são unânimes em me dizer que atualmente têm pesquisado IA como uma ferramenta também de defesa. Já que a IA pode ser utilizada para o cyberataque, ela também será utilizada como escudo. De que forma? Existem startups que vêm trabalhando em maneiras de desenvolver robôs, máquinas que consigam exatamente fazer isso, a tarefa de verificar onde estão essas brechas, com olhos que os seres humanos, até os mais especializados, os mais técnicos, não têm, e a partir daí criar soluções e fechar essas brechas, corrigir, colocar ali o band-aid, digamos assim, para que o ataque ele não aconteça. É um tema para a gente seguir acompanhando com muita atenção, mas que dá um medinho, dá. A gente vem noticiando os avanços da inteligência artificial, e agora chegamos no momento em que até os maiores conhecedores dessa tecnologia eles estão um pouco de cabelo em pé. Débora, Carol, ouvintes, a gente volta a conversar na terça-feira.
1: Valeu, Tássio. E a preocupação é que isso continue ocorrendo, né? Bom, a gente está olhando, tô olhando aqui nas redes sociais. Michele Bolsonaro publicou um vídeo em resposta a Flávio Bolsonaro. Diz que recebeu o vídeo dele com muita paz e que o gesto dele pedir desculpas tem muito valor, e de que diz também que seguirão unidos, seguirão juntos. É um vídeo longo, daqui a pouco a gente traz mais detalhes com a nossa reportagem de tudo que Michele Bolsonaro traz nesse vídeo. É um vídeo mais curto.

0: curto do que os anteriores que ela havia publicado. É um vídeo, deixa eu ver se eu consigo ver aqui de quanto tempo tem esse vídeo. Acho que eu vou precisar de ajuda dos universitários. Não, 2 minutos, 2 minutos e 10. É um vídeo curto, né? Ela divulgou vídeos longos no mês passado. Mas já já a gente traz mais detalhes, então, sobre esse vídeo divulgado por Michele Bolsonaro. Como havia prometido, como disse o presidente do PL, Valdemar Costa Neto, um vídeo em resposta a um vídeo de Flávio Bolsonaro, que foi divulgado hoje à tarde com um pedido de desculpas. Esse vídeo de Flávio é uma resposta aos vídeos que Michele publicou há um mês, que o acusavam de tê-la humilhado e de tê-la destratado.
1: Ô Débora, tem a legenda aqui desse vídeo da Michele, viu? Uma nova história baseada na verdade, na clareza, no respeito e na esperança. É a legenda do vídeo.
0: Sete horas.
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0: Quinta-feira, 23 de julho de 2026. O Ministério da Fazenda anunciou a prorrogação por mais 2 meses do subsídio para manter o preço do diesel mais baixo. O governo federal também afirmou que estuda ampliar o benefício à gasolina. A medida visa conter os efeitos da alta do petróleo em decorrência da guerra no Oriente Médio. O Centro de Investigação e Prevenção de Acidentes Aeronáuticos indicou que o avião da Voipass, que caiu em Vinhedo, no interior paulista, não deveria ter decolado durante um período de previsão de chuvas. O mecanismo de limpeza do para-brisa da aeronave apresentava falhas. Na véspera da queda, o avião também apresentou problemas no sistema de degelo das asas em 2 voos. Contudo, a tripulação encarregada não anotou a informação no diário de bordo. O relatório final do acidente aéreo, que causou a morte de 62 pessoas em 2024, foi divulgado hoje. A justiça italiana vai consultar um tribunal da União Europeia sobre a validade da nova lei que impôs restrições à concessão de cidadania para estrangeiros. O movimento abre brecha para uma nova reviravolta no caso, uma vez que o Tribunal Europeu pode recomendar a derrubada das mudanças. A medida afeta brasileiros descendentes de italianos antes aptos a receber a cidadania. Horário de Brasília, 7:01.
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1: Seja muito bem-vinda, seja muito bem-vindo você que chegou agora. Nós já estamos na última hora do Ponto Final CBN desta quinta-feira, 23 de julho de 2026. E nós vamos a Brasília. O Igor Cardim tem a resposta do governo brasileiro ao anúncio feito hoje pelos Estados Unidos de novas taxas contra o Brasil, agora de 12,5%. Oi, Igor.
2: Débora, o governo brasileiro então já reagiu às novas tarifas de 12,5% anunciadas pelos Estados Unidos sobre os produtos e classificou a medida como arbitrária e injustificada. Em nota divulgada há pouco, o Palácio do Planalto afirmou que vai iniciar imediatamente os trâmites previstos na Lei da Reciprocidade e levará a disputa ao mecanismo de solução de controvérsias da Organização Mundial do Comércio. Segundo o governo, a investigação americana distorceu informações sobre o combate ao trabalho forçado no Brasil e utilizou o tema para justificar uma política comercial protecionista. A nota destaca ainda que o Ministério do Trabalho apresentou documentos formais durante o período de apuração e reforçou que o Brasil é reconhecido pela OIT, Organização Internacional do Trabalho, pelas ações de fiscalização e combate ao trabalho análogo à escravidão. A nota diz ainda que a nova tarifa que entra em vigor nesta sexta-feira foi aplicada, então, com base em uma investigação conduzida pelos Estados Unidos de forma injustificada e sem base, sem lastro na realidade. A cobrança, então, se soma agora, Débora, àquela sobretaxa de 25% imposta à parte dos produtos brasileiros, o que o governo brasileiro não conseguiu. Então, a elevação tarifária, tributária, pode chegar até 37,5% em alguns dos setores. Débora e Carol.
1: Então, houve uma mudança de posicionamento, né, Igor? Porque até então, o governo brasileiro dizia que não utilizaria a lei de reciprocidade. Inclusive, esse era um entendimento de vários setores, ou de alguns setores que tinham sido afetados pelo tarifaço.
2: Exato. Até ontem, nas negociações entre o governo e setores afetados, esse era um dos temas principais. Os governos pediam que os setores pediam que o governo brasileiro tivesse cautela, não adotasse a lei de reciprocidade. E aí, nesta nota, diz que o Brasil vai iniciar imediatamente os trâmites para acionar os instrumentos previstos na lei de reciprocidade, que foi aprovada por unanimidade no Congresso Nacional. Não diz quais os instrumentos que estão previstos na lei. Tem outros mecanismos ali, como o mecanismo de levar as tarifas à OMC para serem analisadas, como a nota traz aqui, que também isso será avaliado no mecanismo internacional, na OMC, mas já é uma mudança de tom no governo sobre a adoção da lei da reciprocidade.
1: Pois é, o OMC que pouco pode fazer ou nada pode fazer, né? É uma instituição, um órgão que está completamente esvaziado. Mas tem aí uma lista de produtos isentos, né, Carol?
3: Pois é, Débora, tem uma lista aí grande de isenções. A medida prevê isenções globais por produtos, como também específicas por país, com base em compromissos de acordos existentes firmados pelo governo de Donald Trump com governos estrangeiros, né? Há isenções exclusivas para países que comprovaram ter regimes de proibição de trabalho forçado ou para produtos cuja origem é de países que firmaram os chamados acordos de comércio recíproco. No Brasil, por exemplo, a gente tem 471 produtos isentos, incluindo aí setores como café, madeira, petróleo, gás, fertilizantes e produtos alimentícios que ficam livres dessa tarifa específica, essa de 12,5%. Então, 471 produtos em 20 grandes categorias de exceções. Também ficam livres da taxação os defensivos agrícolas, couros e peles, produtos de madeira. Enfim, tem outros metais aqui nessa lista, ingredientes farmacêuticos, também equipamentos para fabricação de semicondutores. Tem uma lista grande aqui de alguns produtos que estão isentos, Débora.
1: Voltamos para Brasília. Samantha Klein, agora sim, com mais detalhes sobre o vídeo que foi publicado há pouco por Michele Bolsonaro. Então, ela desculpou o Flávio, Samantha.
4: Isso, reataram, portanto, fizeram as pazes e, segundo ela, aceita as palavras do senador com muita paz e disse ainda que todos cometem erros e que o gesto dele tem valor. Portanto, os dois selando uma reaproximação com foco na campanha. Lembrando que a convenção do PL, convenção nacional, ocorre já no próximo sábado. Michele também indicou que vai ingressar na campanha dele.
5: Aceito o seu pedido. Eu te desculpo. Vamos sentar, vamos conversar, ajustar os detalhes e juntos vamos reunir um grande exército de pessoas de bem para resgatarmos o nosso Brasil. Façamos isso pelo nosso maior líder, Jair Bolsonaro, por essas famílias brasileiras que eu encontrei enquanto percorri o país instalando o PL Mulher e por um Brasil que precisa de gente de pé, não de gente dividida.
4: Mais cedo, Flávio Bolsonaro gravou um vídeo, publicou um vídeo com um pedido de desculpas e também um apelo para que a ex-primeira-dama embarque na campanha dele. Lembrando que esse atrito público entre o filho mais velho do ex-presidente Jair Bolsonaro e Michele ajudou a aprofundar as dificuldades da pré-campanha do parlamentar. Inclusive, feliz com essa reaproximação, o presidente nacional do PL, Valdemar Costa Neto, nos disse que o desentendimento público estava afastando os partidos da aliança do pré-candidato. Portanto, ele disse assim, se a gente não se entende em casa, o camarada desanima. Essa reaproximação envolveu aliados de Michele, aliados de Flávio e também todo o interno ali do PL, inclusive o presidente Valdemar Costa Neto. Com vocês.
1: Obrigada, Samantha, pelas informações. Achou interessante, né, Carol, que os temas são discutidos em praça pública, nas redes sociais, né? Então, quer dizer, um vídeo divulgado por Michele, a réplica, um pouco de atraso e agora a tréplica. Ao que parece, ficou tudo bem entre eles.
3: A briga foi pública, né? Agora a reconciliação também. Agora tem que ver na prática como é que vai ficar, né, Débora? Porque eles estão aí com esse discurso de que selaram a paz, mas tinha vários pontos de atrito. Por exemplo, a questão no Ceará, né? O apoio do PL à candidatura do Ciro Gomes. Candidatas que a Michele apoiava.
1: Ela já perdeu essa, né? Que a candidata dela foi rifada.
3: Exatamente. Não vai concorrer ao Senado, vai concorrer para deputado. Como é que vão ficar essas arestas? Não sabemos, mas pelo menos aí nos vídeos dá a entender que foi selada a paz aí na família, né, Débora?
1: São 7h09 em São Paulo. Pedro Pupulin tem mais informações sobre as discussões em relação à suplência nas candidaturas ao Senado, que é o cargo de suplência também é bastante concorrido, não é, Pedro? Boa noite.
6: Oi, Débora. Oi, Carol. Boa noite para vocês e a todos que nos acompanham na CBN. Exatamente, Débora. Os partidos de esquerda que compõem as chapas ao governo de São Paulo e ao Senado pelo Estado já definiram com quais siglas ficarão as primeiras suplências das pré-candidatas ao Legislativo Federal, Simone Tebet e Marina Silva. Pelo acordo entre essas legendas, a suplência de Tebet ficará com o PT, enquanto a vaga de suplente de Marina Silva será de alguém do PDT. Os nomes, no entanto, seguem indefinidos. E como você disse, Débora, por que esse assunto tem relevância nacional? A disputa por essas vagas aconteceu porque Tebet e Marina lideram as pesquisas de intenção de voto ao Senado e porque há um entendimento de que elas poderão reassumir ministérios do governo Lula caso o presidente se reeleja para o seu quarto mandato no Palácio do Planalto. Caso estas expectativas se confirmem, são os suplentes quem assumirão as vagas de Tebet e Marina no Senado. Alguns nomes avaliados para a suplência de Tebet são, por exemplo, Moisés Selerges, presidente do Sindicato dos Metalúrgicos do ABC, e Laio Moraes, ex-chefe de gabinete de Fernando Haddad no Ministério da Fazenda. A suplência de Tebet ficará com o PT porque o partido entende que não foi contemplado nessas chapas ao Senado. Em relação à suplência de Marina, a vaga ficará com o PDT porque o partido não foi contemplado nem nas chapas ao Senado e nem na chapa ao governo de São Paulo. O pré-candidato do PT ao Palácio dos Bandeirantes, Fernando Haddad, terá como seu vice na disputa o ex-ministro Márcio França, do PSB. Outro fator, Débora e Carol, o PDT também teria sido fundamental para a formação dessas chapas quando apoiou a pré-candidatura de Marina Silva ao Senado. A vaga estava sendo pleiteada por Márcio França, do PSB, que preferia disputar o Senado. Contudo, a coligação de esquerda conta com 7 partidos. O PDT somou seu apoio ao do PT, PSOL e Rede, e, portanto, destes 7, formou maioria na coligação para sacramentar Marina no cargo, deixando Márcio França na vice de Haddad. A gente segue acompanhando esses desdobramentos. Débora e Carol.
1: Obrigada, Pedro Pupulin, pelas informações. São 7h12.
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1: PVC gravou o comentário de hoje.
8: Tudo bem, Débora? Tudo bem, Carol? Hoje termina o primeiro turno do Campeonato Brasileiro, com Corinthians e Remo. E também tem Botafogo e Vitória. Só que Botafogo e Vitória é um jogo da quarta rodada que vai ajudar a encerrar o primeiro turno do Brasileirão e que tem um impacto importante numa, na minha visão, especulação do mercado. Porque está se falando que o Palmeiras ofereceu 28 milhões de euros pelo Danilo do Botafogo. Se o Danilo do Botafogo jogar hoje contra o Vitória, daqui a pouquinho, 19h30, ele não pode mais ser negociado com nenhum clube brasileiro, porque, ou melhor, ele não pode mais jogar o Brasileirão desse ano. Então não faz sentido um clube brasileiro comprar o Danilo nesse ano. E a informação que eu tenho é que o Palmeiras não fez oferta oficialmente de 28 milhões de euros que se está falando que foi feita. Danilo jogando não tem mais chance de sair para clube brasileiro neste campeonato. Então, um cenário importante. E o Memphis não joga pelo Corinthians no último jogo do primeiro turno do Brasileirão. O Memphis está tentando negociar sua renovação de contrato com o Corinthians, porque ele não tem ofertas de outros lugares do mundo e porque o Corinthians gostaria que ele ficasse, embora o custo-benefício da operação seja muito questionável, né? Quanto o Memphis vai ganhar em relação a quanto ele oferece para o Corinthians. Corinthians e Remo, Botafogo e Vitória, os dois jogos que fecham o primeiro turno. O Palmeiras já é campeão simbólico do primeiro turno, com 44 pontos, não vai ser alcançado pelo Flamengo, que tem 37, mesmo com um jogo a menos, ele iria 40, 4 pontos valendo 3 por vitória. O Palmeiras é campeão do turno. De 21 campeonatos brasileiros por pontos corridos, só 6 desses 21, 23 campeonatos de pontos corridos, só 6 desses 23, portanto, 17 vezes o campeão do primeiro turno foi campeão brasileiro depois. Não é uma regra absoluta, mas você vê que na maior parte das vezes o time que ganha o primeiro turno, 17 de 23, ganha o campeonato depois. Essa é a vantagem estatística, digamos, simbólica mais do que estatística, que o Palmeiras possui por ter conquistado o primeiro turno. Hoje também é dia de Copa Sul-Americana. O Grêmio joga já, tá jogando agora, contra o Bolívar em La Paz. Ontem o Vasco empatou com o Independiente Medellín, o Bragantino empatou com o Sporting Cristal, o Santos ganhou da Universidade Central da Venezuela. São os 3 jogos, o quarto hoje. O Grêmio tenta confirmar essa fase positiva de 4 jogos sem derrota dos clubes brasileiros na tentativa de avançarem para as oitavas de final da Copa Sul-Americana. Ah, Federação Italiana fez uma consulta sobre o Carlo Ancelotti. Não vai ser o Carlo Ancelotti, não vai sair da seleção brasileira. Ah, mas é bom, é ruim, não importa. Ele tem contrato até 2030, ele vai ficar na seleção brasileira até a Copa de 2030 ou até cair num eventual fracasso no meio do caminho. Mas não é por causa da seleção da Itália, que está à procura de uma grife, de uma solução. De uma grife e de uma solução, a seleção da Itália procura. Até amanhã, Débora. Até amanhã, Carol.
1: Valeu, PVC. Até. Você fica agora com o noticiário da sua região.

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2: Motorista enfrenta lentidão agora no sentido da cidade de São Paulo, na rodovia Anchieta, por excesso de veículos, no trecho entre o quilômetro 63 e o quilômetro 60. Na rodovia dos Imigrantes, também tem lentidão agora, mas no sentido do litoral do estado de São Paulo. Pelo mesmo motivo, excesso de veículos, motorista pisa no freio na altura do quilômetro 66 e vai assim até o quilômetro 70.

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4: Trânsito lento agora também para quem vai em direção ao interior do estado de São Paulo pela rodovia Ayrton Senna. Por excesso de veículos, o motorista enfrenta a dificuldade do quilômetro 25 até o quilômetro 28, no sentido de São Paulo na Ayrton Senna, sem registro de lentidão neste momento. Falo também do sistema Castelo Raposo, que tem trânsito lento no sentido do interior do estado de São Paulo, agora na pista expressa da Castelo Branco, do quilômetro 29 até passagem pelo quilômetro 32. Já na pista marginal da Castelo Branco, a lentidão também é no sentido do interior, do quilômetro 20 até o quilômetro 23. Quem está na Raposo Tavares enfrenta trânsito lento agora nos dois sentidos. Quem vai em direção ao interior paulista começa a pisar no freio na altura do quilômetro 17 e o caminho só melhora depois da passagem pelo 32. Já no sentido da cidade de São Paulo pela Raposo Tavares, a lentidão vai do quilômetro 27 até o quilômetro 23.
5: Temperatura caiu mais em São Paulo, 16 graus nesse momento, tempo nublado, a mínima pode chegar aos 14 graus durante a madrugada. Não tem chuva prevista agora à noite, mas a madrugada pode trazer aí chuvas, garoa e chuva também, porque tem uma área de estabilidade ali no oeste do Paraná que vai chegar a São Paulo. Amanhã, sexta-feira, teremos uma pressão atmosférica associada à frente fria, que vai manter o tempo fechado e chuvoso desde a madrugada, porque essa frente fria ela vai se propagar pelo litoral paulista, tem baixa pressão atmosférica e tudo isso muda a condição do tempo. Vai ter rajada de vento e principalmente e também queda de temperatura, como eu já disse. Então, a previsão para amanhã, a mínima, amanheceremos com 15 graus. A máxima não chega, não passa dos 21 graus, então se prepare para a chuva que deve chegar amanhã. Os ventos podem superar os 35 km por hora.
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1: Você que é de São Paulo, vai ficar a partir de agora com a equipe do esporte, porque já já tem a transmissão de Corinthians e Remo pelo Campeonato Brasileiro. O restante da rede continua aqui comigo e com Carolina Mourão.
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0: Um abraço pra você, ligado no Futebol Globo CBN. Seja muito bem-vinda, muito bem-vindo a mais uma rodada do Campeonato Brasileiro. Jogo que encerra a 19ª rodada da competição aqui na Neoquímica Arena. Daqui a poucos instantes tem bola rolando.
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0: Corinthians, que está na parte do meio para baixo da tabela, 13º colocado, são 24 pontos somados, encarando o Remo, 19º dentro da zona de rebaixamento com 18 pontos somados. Apesar da distância na tabela, apenas 6 pontos separam as duas equipes na tabela de classificação. Por isso vale demais o jogo de hoje. Pro Timão vale um sonho de um segundo turno diferente, podendo brigar do meio para cima na tabela. E do lado do Remo, a esperança de se aproximar dos times que estão fora da zona de rebaixamento para poder sair da parte mais delicada da tabela o mais rápido possível. Jogo muito importante para ambos aqui na Neoquímica Arena. E nós já vamos lá para a parte do gramado da Neoquímica Arena. Perto dele, lá está o nosso repórter Guilherme Pradella, direto e reto com as escalações para você, ouvinte do Futebol Globo CBN. Vem aí, Corinthians e Remo, no Futebol Globo CBN, na voz de Guilherme Pradella.

0: Esporte Clube Corinthians Paulista, que entra agora no gramado da Neoquímica Arena depois de mais de 50 dias de pausa e que entra escalado com Hugo Souza no gol número 1. A linha defensiva tem Mateuzinho, lateral direito 2. Zagueiros, Gabriel Paulista 3, 13 Gustavo Henrique. Na lateral esquerda, Matheus Bidu, veste a 21. No meio-campo do Timão, Alan 29, 49 André, 7 Breno Bidon e 52 Labiade. No ataque, 37 Caio César, 9 Yuri Alberto. É o time do Fernando Diniz. O clube do Remo, pronto, definido, escalado com Marcelo Rangel no gol número 88. A linha defensiva tem Marcelinho, lateral direito, 79. Zagueiros, Marlon, 13, 27, Zé e Valdo. Na lateral esquerda, Mike, veste a 77. No meio campo, Zé Welison, 28, Patrick, 8 e 15 para Vitor Bueno. No ataque, 7, Jajá, 22, Iago Pikachu e 11 para Lef Manga. É o time do Léo Condé.
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0: Pela oitava vez neste Campeonato Brasileiro, apita Lucas Casagrande do Paraná, com os auxiliares Guilherme Dias Camilo e Rafael Trombeta. No árbitro de vídeo, o olho que tudo vê na Neoquímica Arena está Charlie Wendy Straub Derete. É o Corinthians, é o clube do Remo, é a volta do Brasileirão na Neoquímica Arena. A bola é sua, Rodrigo Bidar.
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0: De volta aqui na Neoquímica Arena, daqui a poucos instantes teremos bola rolando para Corinthians e Remo. É o retorno do Timão, o retorno do clube do Remo também ao Campeonato Brasileiro da Série A depois da pausa para a Copa do Mundo. O pneu do Futebol Globo CBN para esse duelo é com ele, aqui ao meu lado na cabine da Neoquímica Arena está Rafael Prates. Tudo bem, Prates? Boa noite para você.
1: Alô, Rodrigo Vittar. Boa noite, ouvintes do Futebol Globo CBN.
0: E lá nos nossos estúdios, Gabriel Dudziak. Fala, Gabriel Dudziak, boa noite.
2: Tudo bem, Vittar? Ótima noite a você e aos ouvintes.
0: O que você espera desse retorno do Corinthians ao Brasileirão, Rafael Prates?
1: Eu espero o Corinthians, obviamente, jogando muito mais tempo com posse de bola, tentando encontrar espaço. Agora, eu quero chamar a atenção para como o Léo Condé está montando o Remo no papel. O Remo tem um jogador de marcação que é o Zé Welison. Patrick é um jogador que sai mais para o jogo quando tem a bola. Vitor Bueno é o meia. E aí tem Pikachu e Jajá muito rápidos pelos lados do campo. E o Aleph Manga, que é um centroavante que se movimenta muito também, de muita mobilidade do meio para frente. O Remo, obviamente, dá uma impressão que vai para um jogo de tentar marcar, mas não tão atrás assim, e jogar com muita velocidade em contra-ataque. Corinthians favorito. Corinthians hoje pode procurar também os lados do campo. Caio César de um lado, Zacaria Labiade do outro lado, quando tem mais condição de ganhar. Mas o jogo pode ser enroscado também, Vittar.
0: Você também acredita nesse mesmo jeito, hein, Gabriel Dudziak? O retorno do Corinthians ao Campeonato Brasileiro. O que você espera do Fernando Diniz depois dessa pausa para a Copa do Mundo, Dudziak?
2: Eu espero um time ainda melhor treinado, uma equipe ainda mais versada no estilo de jogo do técnico Fernando Diniz, que não tem tanto tempo de trabalho assim, né? Mas que já conseguiu colocar muitas e muitas ideias na equipe corintiana. Eu estava lembrando aqui que o jogo antes da Copa do Mundo, né? Aquele 3-1 contra o Grêmio, foi um espetáculo. O Corinthians jogou muito bem. Pegar daí é difícil, mas deve ser um objetivo. E se conseguir repetir boa parte do que conseguiu lá, o Corinthians tende a sair vencedor contra o Remo, sim, que vai tentar se defender bastante e sair em contragolpe, que tem esses jogadores de velocidade para pegar o Corinthians em momentos aí nos quais a equipe não vai estar tão bem posicionada. Vittar?
0: Vai começar o jogo aqui na Neoquímica Arena. Sempre lembrando que é a 19ª rodada do Campeonato Brasileiro, o último jogo dessa 19ª rodada, mas também temos mais bola rolando pela 4ª rodada do Brasileirão. Já a gente fala pra você com o Central da Bola hoje com Bruno Faria. Antes vamos para o início de jogo aqui na Neoquímica Arena. Saída de bola para o time do Povo. Zacaria Labiade toca pela primeira vez na bola, apita o árbitro. Rola a bola, bom jogo pra você ligado no Futebol Globo CBN. Vamos juntos para os primeiros 45 minutos de bola rolando. O Corinthians hoje de camisas brancas, shorts pretos, meias brancos. Remo de camisas azuis, shorts brancos, meias azuis. O Timão já tem escanteio. Cruzamento na área, subiu pro Yuri, mandou pra fora. A primeira chance do Timão com 30 segundos de bola rolando. Corinthians que teve a chance pelo alto, quase saiu o primeiro gol do jogo. Guilherme Pradella.
3: Com 30 segundos o Corinthians já teve escanteio. Com 40 o Yuri Alberto já estava cabeceando para a primeira finalização do Timão na partida. A bola foi pelo lado esquerdo do goleiro Marcelo Rangel, que volta a disputar uma partida depois de uma lesão no joelho. Corinthians começou com tudo, torcida empolgadora, mesmo com frio aqui em Itaquera, Vittar.
4: Começou.
0: Aleph Manga tem entregação direta, a bola fica no meio do caminho do bate, repartiu, sobrando por dentro ali com o lançamento do Vitor Bueno. Bolão pro Jajá, cara a cara, sai do gol. O gol Souza pra fazer a defesa. E tem o jogador corintiano caído na área, Mateuzinho está por lá, viu, Pradella?
3: Acabou tendo um choque o lateral direito corintiano. O árbitro agora chega para conversar com ele, para ver se precisar de atendimento médico, e vai precisar. Então vai ter que ficar aquele minutinho fora por conta desse choque. O jogo começou quente.
0: Começa quente o jogo aqui na Neoquímica Arena. Temos 1,5 desse primeiro tempo. O placar é de 0-0 para Corinthians e Remo. Central da bola hoje com Bruno Faria. Fala, Bruno, boa noite.
4: Tudo bem, Vittar? Boa noite para você, boa noite para todo mundo que nos acompanha. Tem bola rolando no estádio Nilton Santos, no Rio de Janeiro. 1 minuto e 40 segundos do primeiro tempo. Botafogo e Vitória empatam por 0-0. Essa partida é válida pela 4ª rodada do Campeonato Brasileiro. A CBF reagendou. E é mais um confronto que está tentando colocar os times nos trilhos de todos os jogos até aqui do Campeonato Brasileiro, Vittar.
0: 2 minutos jogados desse primeiro tempo, placar de 0-0, Mateuzinho já em pé. Pradella.
3: Saindo agora pela lateral do campo, tá tentando forçar um pouco ali o pé. Sinceramente, não vi se foi o pé direito, de fato, que ele acabou machucando ou não. Mas está saindo agora do gramado. Corinthians, momentaneamente, com 10. Era o pé esquerdo.
0: Vai sair jogando a equipe corintiana com o Hugo Souza na marca de 2,5 desse primeiro tempo. O torcedor corintiano voltando para sua casa, voltando para a Neoquímica Arena. Cheio, uma grande presença do público corintiano. Mas também, para dela, bom a gente destacar uma presença massiva também do torcedor do Remo. Já, já você fala. Porque antes vem o time do Corinthians agora com o Caio César. Bico da área pelo lado direito, tentou encaração. Dois em cima dele, chega bem no caminho. Mike faz o corte para a equipe do Remo. Tenta ligação direta, bola bem esticada ali pelo lado esquerdo do chega nela a tempo, já já, tira bem a defesa corintiana, Caio César voltou a tempo, sobra de bola ficando em arremesso lateral, já cobrado pelo Mateuzinho, Mateuzinho que volta no campo de defesa. Ótima presença do público, do torcedor do Remo hoje aqui na Neoquímica Arena, hein, Pradella?
3: Excelente, uma expectativa ali, de olho, pelo menos uns 2,000 torcedores que ocupam totalmente o espaço que tem destinado hoje aqui na Neoquímica Arena, ao lado direito das cabines de transmissão. Por sinal, esse setor, o setor sul, teve uma mudança importante, né, Vitar? Foram tiradas as cadeiras que ficavam ali para poder, com o tempo, o Corinthians ganhar mais lugares. São um pouco mais de 7,000 lugares disponíveis com assentos, eles foram retirados e a expectativa é que esse espaço acomode pouco mais de 9,000 torcedores. Ainda não é o caso, isso vai acontecer ao longo dos jogos, mas teve reclamação, viu, Vitar? Torcedores reclamando, principalmente mais idosos, que agora não tem onde sentar, se chover vai ficar sentado no molhado, então gerou crítica também do torcedor que geralmente costuma se acomodar, acompanhar os jogos desse lugar da Neoquímica Arena.
0: 4,5 minutos desse primeiro tempo, o placar é de 0-0 para Corinthians e Remo, e o Remo que vem pelo lado direito do campo com o Marcelinho, tenta a ligação direta, Gabriel Paulista aparece no meio do caminho para retomar a posse de bola para o time corintiano. Matheus Bidu deu tapa à frente dele para Yuri Alberto, de primeira para Zacaria Labiade, tenta a ligação direta, tira Marlon, sobra de bola ficando mais uma vez com Labiade, Labiade pelo lado esquerdo tem Alan, Alan parte para cima da marcação, falta cometida pelo Vitor Bueno, falta marcada para o Corinthians, para dela.
3: Alan titular porque o Ranieri, no treinamento que o Corinthians fez aqui na segunda-feira para testar o novo gramado da Neoquímica Arena, acabou ralando o joelho, muita areia ainda aqui no gramado, ficou fora. Alan titular hoje.
0: Vem Mateuzinho, cruzamento na área, passa por todo mundo, a bola vai pela linha de fundo, é só tiro de meta para a equipe do Remo fazer a reposição. O cronômetro não para, a gente gira para você, tempo e placar de jogo. 5 minutos, primeiro tempo de partida aqui na Neoquímica Arena.
5: Corinthians
0: 0.
5: Remo
0: também 0. Central da bola, Bruno Faria.
4: Estádio Nilton Santos, 5:20, primeiro tempo, Botafogo e Vitória empatam por 0-0. A promotoria do STJD apresentou...
0: Segura aí, vem Timão, lançamento na área, antes do Labiade, sai Marcelo Rangel para fazer a defesa, e já vem contra-ataque no Remo, bola esticada pelo lado direito do campo, Iago Pikachu, chegou cruzando de primeira na área, subiu Gabriel Paulista, bola pela linha de fundo, é escanteio, contra-ataque na velocidade, o Labiade quase teve a chance, hein, Pradella?
3: Depois de um lateral batido rapidinho pelo Corinthians, Breno Bidon encontrou o Labiade, chegou um segundinho atrasado, mas impressionante a resposta do Remo, em poucos toques, chegou já no contra-ataque e ganha escanteio na direita, primeiro escanteio para o Remo, vai ser batido pelo Patrick, aquele, e São Paulo, e Santos...
0: Patrick está na bola, 6 minutos jogados desse primeiro tempo, placar é de 0-0 para Corinthians e Remo, chance na bola parada, ali é pé trocado, perigo dobrado, jogador canhoto pelo lado direito do campo, muito perigo ali para a equipe corintiana na defesa, é o Remo que vem na bola parada, se segure aí torcedor corintiano, 6,5 minutos desse primeiro tempo, está 0-0, Patrick pintou o lançamento na área, subiu manga, a bola passa por ele, tira bem a defesa corintiana, Matheus Bidu tem interligação direta, a bola fica no meio do caminho, Mike dá o desvio de cabeça pelo lado direito, Iago Pikachu dá um bicão pro alto, a bola fica de graça com a defesa corintiana, briga por ali pelo alto, Gustavo Henrique leva melhor contra o Marlon, e ela volta no centro do gramado ali, justamente com o Mike, Bruno Faria, central da bola, diga aí, Bruno.
4: Só pra completar, a promotoria do STJD apresentou denúncias com pedido para que o zagueiro Vitor Gabriel, do Internacional, seja suspenso pelo mesmo tempo que levar a recuperação do atacante Gabriel Peck, do Cruzeiro, com prazo máximo de 180 dias.
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0: Lado direito do campo de ataque, o time do Corinthians está chegando mais uma vez ali, bem aberto pelo lado direito do campo, chega por ali no Mateuzinho, Mateuzinho volta na linha central com o Gabriel Paulista. 7,5 desse primeiro tempo, o placar de 0-0 aqui na Neoquímica Arena. Gustavo Henrique pelo lado direito do campo, fez o toque para Gabriel Paulista, passe bem aberto para Mateuzinho, Mateuzinho por dentro, tem o Breno Bidon que volta no campo de defesa para Gustavo Henrique, aberto pelo lado esquerdo, pedindo passagem por ali, agora Matheus Bidu pediu, recebeu, dominou, tentou por dentro, Iago Pica chutou e na sequência a falta está marcada, é falta para o Remo fazer a cobrança. 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
0: 8 minutos desse primeiro tempo, o placar é de 0-0, vem Remo, lado esquerdo do campo, bola esticada pelo Jaja, antes do Patrick, volta bem com o Gabriel Paulista para fazer o corte, Hugo Souza põe a bola para frente, a bola quica no gramado, engana por ali o Mike, Yuri Alberto dominou, deu tapa curto, aí o Mike chegou na cobertura, jogou em cima do Yuri, a bola foi pela linha de lado, saiu em arremesso lateral. Fala, Guilherme Pradella.
3: Nesse período de pausa na Copa do Mundo, o Corinthians fez a troca do gramado, mas ainda por conta dessa troca, não está 100%. A gente vai reparar principalmente quando a jogada aqui do lado esquerdo da defesa do Remo, já viu umas duas vezes o Mike batendo na bola e aí sobe bastante areia. Então é uma das reclamações ainda desse gramado novo.
0: Vem Timão, lado direito do campo, bola esticada para a linha de fundo, Yuri Alberto não dominou, não conseguiu chegar nela, tempo, camisa 9, Corintino, bola pela linha de fundo, sai, é tiro de meta para Marcelo Rangel fazer a reposição, Yuri tentando na velocidade de novo, hein, Pradella.
3: Mas o Marlon, capitão da equipe do Remo, fez bem a proteção, nem precisou encostar na bola, só deixou ela sair pela linha de fundo. Marlon, aquele que passou pelo Corinthians entre 2018 e 2020, foram apenas 29 jogos, chegou no Remo agora emprestado pelo, estava no Ceará, né, contratado do Ceará, reforço para a equipe do Remo para essa Série A de Campeonato Brasileiro.
0: Zé Welisson sobe, ganha pelo alto, melhor para a equipe do Remo, tem interligação direta, Breno Bidon ficou reclamando de falta e a falta foi marcada, solada nele, é bola para o Timão fazer a cobrança pelo lado esquerdo do campo, vamos bater a marca de 10 minutos desse primeiro tempo, placar por enquanto é de 0-0 aqui na Neoquímica Arena para Corinthians e Remo, último jogo dessa 19ª rodada do Campeonato Brasileiro 2026, a última rodada do primeiro turno da competição, batemos agora a marca de 10 minutos desse primeiro tempo e o Timão vem de novo, Caio César para cima da marcação, balançou, tirou o Mike, foi pro fundo, breca, ele contra o Jajá, cruzamento na entrada da área, seu Ellison vem no meio do caminho, chega pra fazer o corte, ele joga gelado para Patrick, Patrick com Jajá, Jajá pelo lado esquerdo do campo, erra, posse de bola, André retoma, lado direito o Timão vem mais uma vez agora com o Mateuzinho, Mateuzinho pra André, André volta na linha central ali com Gustavo Henrique, o cronômetro não para, a gente gira pra você, teve placar de jogo. 10 minutos, 40 segundos, primeiro tempo de partida aqui na Neoquímica Arena.
5: Corinthians
0: 0. Também 0, central da bola, Bruno Faria.
4: No estádio Nilton Santos, 10h40, primeiro tempo 0-0, Botafogo e Vitória. Otamendi usou suas redes sociais para anunciar a aposentadoria da seleção argentina. Aos 38 anos, ele foi campeão da Copa do Mundo em 2022 e esteve presente no vice do último domingo na derrota por 1-0 para a Espanha.
0: Hoje com trabalhos técnicos de Alex Max na nossa central, mesa de Anderson Wendel, externa de Valdeir Costa, Anderson Lira, produção de Larissa Menegatti, timaço no Futebol Globo CBN para mais uma noite de Campeonato Brasileiro. Remo tem a saída de bola ali com o corredor central ainda para cobrar o tiro de meta, o Marcelo Rangel, olha as opções que tem ali dentro da área, Zé Ivaldo estreante pelo lado esquerdo, Marlon pelo lado direito, ele mandou todo mundo para frente, vai cobrar para frente, tirar ali do setor defensivo da equipe do Remo, Rafael Prates, temos 12 minutos desse primeiro tempo, o placar é de 0-0. Gostou desse começo de jogo, Prates?
1: Gostei sim, Vitor. É um jogo rápido e por enquanto equilibrado. O Remo é muito rápido quando tem algum espaço para sair jogando. E geralmente o jogo do Remo começa com o Marcelo Rangel dando o primeiro lançamento. Aí a Pikachu ganhou uma bola, Lef Manga, Vitor Bueno se encontrando para chegar na área do Corinthians. Do outro lado, quando eles têm um Bidon um pouquinho mais adiantado em relação ao André para começar o jogo, o Labiá vem para a esquerda, muito da esquerda para o meio, o Caixada fica muito aberto pela direita. Quando teve uma chance boa, o Remo respondeu. Bom começo de jogo na Neoquímica Arena, Vitor.
0: 12 minutos desse primeiro tempo, o placar é de 0-0 por enquanto para Corinthians e Remo. Bola pelo lado direito do campo de ataque, vem por ali agora Marcelinho, lateral direito, para fazer a cobrança. Lançamento realizado à frente na direção do Pikachu, dominou, escapando, levou pro fundo. Matheus Bidu volta na cobertura, Pikachu briga com ele, Pikachu e Matheus Bidu. Bidu leva melhor o lateral esquerdo corintiano, jogou em cima do Matheus, do Iago Pikachu, a bola saiu pela linha de lado em arremesso lateral pro Corinthians fazer a cobrança. 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
0: Diga aí pra Dela. Já já vem Guilherme pra Dela. Antes vem o time do Remo, a bola pelo lado direito do campo. O jogo tá parado, falta ali. Disputa do Breno Bidon e Zé Welison, bola pro time do Remo. Antes da cobrança de falta, ainda tem um tempinho pra ela ser cobrada. Gabriel Dudziak, 13 minutos desse primeiro tempo, 0-0. Tá gostando desses primeiros minutos do Corinthians depois do retorno da Copa do Mundo, Gabriel Dudziak?
2: Tô gostando, acho que posso gostar mais. E queria só colocar o que Prats também já disse do jogo laicá, do jogo bastante rápido, porque talvez um pouquinho mais de controle favorecesse o Corinthians. O Remo está muito pronto para esse contragolpe e já teve algumas jogadas promissoras.
0: Chance da bola parada para a equipe do Remo para fazer a cobrança. Se segure aí, torcedor corintiano. Para bater com o pé direito tem o Pikachu. Patrick, pé canhoto, lançou na área. Sobe bem a defesa corintiana, faz o corte. Sobra de bola pelo lado esquerdo do campo. Volta ali com o Zé Welison. Zé Welison volta na linha central dele para Mike. Mike pinta a ligação direta pelo lado direito do campo. Chega no Mateuzinho, subiu, mas subiu também a bandeira. Impedimento marcado. Bola para a equipe corintiana fazer a cobrança na marca de 14 minutos. Da 0-0. Chamou, falou Guilherme para Dela.
3: Era para chamar com galhofa, e aí o microfone entendeu que não era o melhor momento e me censurou. Mas eu vou falar mesmo assim. No do lado esquerdo da defesa do Corinthians, teremos um duelo extremamente interessante, de desenhos animados, brasileiro e japonês. É Bidu contra Pikachu.
0: O Prats na Copa do Mundo deu Brasil. E hoje, hein, Prats?
1: É, hoje...
0: Vamos esperar, né?
1: É bom esperar, mas o Brasil tem alguma chance também.
0: Chegando por ali agora Iago Pikachu, bola aberta pelo lado direito do campo de defesa, o toque atrás com Marcelinho, Marcelinho volta no campo de defesa, trabalha centralizado agora com Zé Welison, pinta ligação direta e Gustavo Henrique chega no meio do caminho, corta, só que vem já já, põe velocidade, lado direito do campo, vem o Remo, cruzamento na área, pega na marcação do Bidu, e o último toque foi no já já, então a bola é corintiana para Dela. 15 minutos desse primeiro tempo, por enquanto o placar é de 0-0 para Corinthians e Remo aqui na Neoquímica Arena. É o retorno do Timão à casa do povo. Corinthians, que se vencer pode até subir para a sétima colocação, a depender do resultado de Botafogo e Vitória, se tiver empate lá. E o Corinthians vencer aqui, sétimo colocado no Campeonato Brasileiro. Botafogo e Vitória estão jogando, Bruno Faria.
4: Então sim, com 15 minutos do primeiro tempo no estádio Nilton Santos, quarta rodada, Campeonato Brasileiro, reagendado pela CBF, 0-0 Botafogo e Vitória. Depois desse jogo, fica faltando somente um, viu, Rodrigo Bittar? Flamengo e Mirassol, no Maracanã. A gente só não sabe o dia, muito
0: segura
4: menos o horário.
0: Segura aí que vem Breno Bidon, domina, bateu de longe no centro do gol, faz a defesa Marcelo Rangel. Fácil, fácil para fazer a defesa para o goleiro do Remo, que já tenta escapada na velocidade, só que Mike erra o passe. Mateuzinho ganhou, vem Timão, Mateuzinho de fora, bateu pro gol, defendeu Rangel! Marcelo Rangel defende, Marlon coloca pela linha de fundo. Tem escanteio corintiano para fazer a cobrança ali pelo lado esquerdo do campo. Atenção, torcedor alvinegro, 16 minutos e meio desse primeiro tempo. O placar por enquanto é de 0-0. Zacaria Labiade sem o garro hoje é quem chama a responsa na bola parada. Ganha uma chance ali o Marroquino como titular da equipe corintiana. Atenção, torcedor corintiano, lado esquerdo, pé direito do Zacaria Labiade. Vem pra bola, cruzamento na área. Marcelo Rangel pelo alto saiu de soco e a falta foi marcada na sequência. Bola parada para a equipe do Remo fazer a cobrança. Bruno, complete aí a informação. Botafogo e Vitória, Bruno.
4: É isso, 0-0, 16h45, primeiro tempo, quarta rodada do Brasileirão. Depois desse jogo, vai ficar faltando somente mais uma partida, também pela quarta rodada, entre Flamengo e Mirassol. A gente sabe que será com o mando do Flamengo, portanto, no Maracanã, ainda sem dia ou horário.
0: 17 minutos desse primeiro tempo, o placar é de 0-0 para Corinthians e Remo. Remo que tem a bola parada, o Rangel está se levantando aos pouquinhos ali. Pessoal amargando também a chuteira ali do Mike dentro da grande área aos pouquinhos. A equipe do Remo vai fazer a cobrança aí da infração que foi marcada. 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
0: Vamos bater a marca de 18 minutos desse primeiro tempo. O placar é de 0-0 aqui na Neoquímica Arena para Corinthians e Remo. Jogo importante para o Timão. Tá do meio para baixo da tabela. Se vencer, sobe lá para a sétima colocação. Para o Remo, hoje, a matemática diz que dá para sair da zona de rebaixamento. Mas para isso, teria que fazer 5-0 do Corinthians aqui. Algo pouco improvável de acontecer. Mas se vencer o jogo hoje, Prates, pode não sair da zona de rebaixamento, mas se aproxime muito, Prates.
1: Tá no bolo. O negócio agora é ficar no bolo. Vai pra 21 se ganhar, uma vitória fora de casa. Se o Remo realmente ganhar o jogo aqui, que é complicadíssimo contra o Corinthians em Itaquera, Bitar, com 21 tá no bolo. Tá no bolo do Mirassol, do Vasco, do Santos, do Grêmio, do Inter, e por aí vai. Estar no bolo agora pro Remo já é uma boa notícia, depois de um começo muito ruim da equipe do brasileiro.
0: Bola pelo lado direito do campo de defesa, o time do Remo sai jogando por ali agora com o Iago Pikachu. Pikachu para Marlon, Marlon abre a jogada pelo lado esquerdo do campo de defesa, vem ali sem balde o reforço do time do Remo, jogador que vem do Santos. Lado esquerdo do campo, vem por ali agora o time do Remo, lançamento do Mike, bola esticada para o Jajá. Linha de fundo, brecou ele contra o Gabriel Paulista, lançamento na área, André no meio do caminho, chega para fazer o corte para a equipe corintiana. 19 desse primeiro tempo, 0-0 por enquanto. Timão que sai jogando pelo lado direito do campo de defesa ali agora com o Mateuzinho para o toque do Alan. Entrega um escanteio de graça para a equipe do Remo fazer a cobrança. Bola pelo lado esquerdo do campo. O Dudziak é um tipo de desatenção que não pode acontecer, Dudziak.
2: Exatamente. Tentando sair, superar a pressão, não deu certo. E o time do Corinthians acaba cedendo uma grande oportunidade. Vem o Marlon aí para cabecear.
0: Lado esquerdo do campo, vem chance na bola parada, vem por ali agora Vitor Bueno, cruzamento na área, não valeu, até desviou para o fundo da rede o Alef Manga, mas o árbitro já havia paralisado porque o Breno Bidon estava caído na área. E aí vem papo ali, o Marlon com o zagueiro corintiano, me pareceu o Gabriel Paulista naquele setor, né, estão conversando ali, o Alan, na verdade Alan, volante corintiano, o papo entre os dois, o escanteio vai ser cobrado mais uma vez. Vitor Bueno pelo lado esquerdo do campo, é chance na bola parada para a equipe do Remo para fazer a cobrança, vem a cobrança curta realizada, bola pro Patrick, ajeitou o Vitor Bueno, cruzamento na área, antes do Zé Ivaldo, tira bem a defesa, contra-ataque corintiano, André pelo lado direito do campo, tenta a bola esticada, perde no meio do caminho, Vitor Bueno retomou, esticou, já linha de fundo, cruzamento na área, Gabriel, Paulista pelo alto, chega para fazer o corte. 20 minutos desse primeiro tempo, placar de 0-0, jogo bom, jogo corrido aqui na Neoquímica Arena. Lado esquerdo do campo de ataque, a bola chega para Yuri Alberto, ele pega a bola, pisa nela, volta no campo de defesa ali para Breno Bidon. O cronômetro não para, a gente gira para você, tempo, placar de jogo. 20 minutos, primeiro tempo de partida na Neoquímica Arena.
5: Corinthians
0: 0. Também 0. Central da bola. Diga aí, Bruno Faria.
4: No estádio Nilton Santos segue 0-0 também. Botafogo e Vitória, 20 minutos desse primeiro tempo. O técnico Carlo Ancelotti recebeu uma proposta para comandar a seleção da Itália. Paolo Maldini conversou com o treinador do Brasil, que rechaçou a possibilidade e firmou seu compromisso com a seleção brasileira até 2030.
5: Rodrigo Vitória.
0: Vamos juntos aqui no Futebol Globo CBN, quase metade do primeiro tempo aqui na Neoquímica Arena. E o Timão vem de novo, Mateuzinho, cruzamento na área. Sai, Marcelo Rangel deu um tapa na bola. Sobra de bola com Gabriel Paulista pelo lado direito do campo dele para Caio César. Brecou, voltou dele para André. André no corredor central do gramado. Prefere fazer o toque mais aberto para Matheus Bidu. Bidu joga pelo lado esquerdo do campo, fez a jogada com Alan. Alan volta para Bidu. Bidu pelo lado esquerdo do campo, volta com Alan mais uma vez dele na linha central. Ali no círculo central tem o Gustavo Henrique. Lado direito do gramado,

0: desviou para trás na hora certa, na hora H, aparece o zagueirão da equipe do Remo e salva o Remo, porque seria o gol corintiano. O Prates, jogada bem trabalhada, que jogada no Caio César, hein, Prates?
1: E tudo pela direita, né, Bitar? O Mateuzinho encontra um bolão pro Caio César, o Caio César dribla, baila em cima do Mike, o Marlon é muito fundamental para evitar o gol, o Corinthians aí.
0: Chegando Labiade, cruzamento na área, buscando Gustavo Henrique, sai do gol para fazer a defesa o Marcelo Rangel. Marcelo Rangel que ficou caído ali no gramado, agora o árbitro manda dar sequência sem maiores problemas para seguir a equipe do Remo no campo de defesa. Gabriel Dudziak, 22 minutos e meio, 11º tempo de partida, tá 0-0. O Timão quase abriu o placar, a bola pegou na trave, hein, Dudziak?
2: Nossa, Yuri Alberto tava pronto para entrar com bola e tudo. O Marlon foi muito bem na leitura da jogada. Caio César pode ser uma grande novidade pro Corinthians dessa segunda metade aí do Brasileirão, viu, Bitar?
0: Lado esquerdo do campo, o Corinthians sai jogando mais uma vez agora com o Matheus Bidon. Matheus Bidon segurou, prendeu, esticou na linha de fundo ali para Breno Bidon. Lado esquerdo do campo, ficou caído, falta nele, não. Impedimento marcado, bola pro Remo fazer a cobrança pelo lado direito do campo de defesa. 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
0: 23,5 desse primeiro tempo, o placar é de 0-0. Rafael Prates, metade da primeira etapa já ficou pelo caminho. O que mudou daquele panorama inicial para agora, hein, Prates?
1: E agora o momento do jogo é do Corinthians, né, Bitar? O Corinthians já tá roubando a bola mais à frente. Quero chamar a atenção que o Corinthians não apenas chega à área do Remo com combinações, jogadas tão próximas, com tabela de um jogador com outro, por exemplo, como também com alguns bons lançamentos e algumas boas inversões. Né, o Remo, que é muito rápido com a bola para em 2, 3 toques chegar à área do Corinthians, já não chega tanto assim. O Remo, quando quer sair com rapidez, está sendo desarmado pelo Corinthians em zonas perigosas para o Remo defender. O Corinthians melhora essa altura do jogo, quase no meio do primeiro tempo. Bitar.
0: 24 minutos desse primeiro tempo, o placar é de 0-0. Guilherme Pradella, diga aí, Pradella.
4: E o Dudziak falou sobre o Caio César, né, de ser uma peça importante nesse segundo semestre. Ele foi um dos destaques durante esse período de intertemporada. Fisicamente, está muito bem. Sem Memphis, Corinthians tem se apoiado nessa possibilidade de ter de fato Caio César como titular na dupla de ataque junto com o Yuri Alberto.
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0: Vamos bater a marca de 25 minutos desse primeiro tempo. O placar, por enquanto, é de 0-0 aqui na Neoquímica Arena para Corinthians e Remo. Lado esquerdo do campo de defesa, o time do Corinthians sai jogando por ali agora com o Matheus Bidu, cobrando o arremesso lateral para trás. Ele deixa para Gustavo Henrique. Gustavo Henrique pelo lado direito do campo de defesa. 25 dessa primeira etapa, 0-0 aqui na Neoquímica Arena. Hugo Souza dentro da área de defesa, joga de lado, distribui ali para Gabriel Paulista. Gabriel Paulista volta a bola pelo lado esquerdo mais uma vez. Na tranquilidade, encontra como solução Gustavo Henrique. Abertura que pelo lado direito do campo de defesa, vem por ali o Gabriel Paulista, pinta a ligação direta buscando Yuri Alberto. Yuri Alberto não escapa da marcação, tira bem a defesa do Remo, tem sobra de bolas, é o Erisson Bolão, esticou na linha de fundo Vitor Bueno, lado esquerdo cruzando na área, bola pro Pikachu, tocou fraco pro gol, fica fácil para Matheus Bedo fazer o corte, mas o Remo chegou com perigo, roubando a bola no campo ofensivo, hein, Pradella?
4: É, foi um chitão do Corinthians, do Hugo Souza, a bola bateu e voltou rapidinho. Corinthians se livrou de uma, mas olha o contra-ataque.
0: Timão que vem pelo lado esquerdo do campo, bolão, André pro Yuri pra fazer, bateu!

É do Corinthians! No remo para reencontrar as redes, para tirar o jejum. E Yuri Alberto, na primeira grande chance que teve, e caiu no pé esquerdo, o pé que não é o dominante. E daí estamos falando do artilheiro da casa, do artilheiro da Neoquímica Arena, que abre o placar aos 26 minutos do primeiro tempo, para sair a zica, para tirar qualquer negativa.

0: oportunidade para esse retorno do Brasileirão. E o Yuri Alberto faz a festa da Neoquímica Arena. E o Timão abre o placar e o Futebol Globo CBN marca e confirma para você.
1: Corinthians
0: 1, Yuri Alberto. 0 para o Remo. O detalhe do gol é seu, Guilherme Pradella.
2: Primeiro que o Yuri Alberto tem que agradecer pelo ótimo passe do André. Que passe do camisa 49 corintiano para o Yuri Alberto, que chegou com a marcação do Marlon, mas de frente para o gol. Bateu com consciência. Pé esquerdo, bola no fundo do gol. É, Rodrigo Vittar, o tempo passa, o tempo voa, mas o Yuri Alberto em Itaquera continua numa boa. 52º gol dele na Neoquímica Arena, artilheiro aqui no estádio. Gol de número 83 com a camisa do Timão. Corinthians está na frente, 1-0.
0: Vence o Timão pelo placar de 1-0, só que vem o Remo. Lado esquerdo do campo, a bola que chega ali para Vitor Bueno. Prefere fazer o toque no corredor central dele para Patrick. Patrick pelo lado esquerdo do campo, fez a tabela, recebe mais uma vez ali o Patrick, inverte o jogo. Da esquerda para a direita para seu Ederson, que volta na linha central do campo. Rafael Prates, 28 minutos desse primeiro tempo. O Timão saiu na frente pelo gol do Yuri Alberto. E que passe do André em Prates, 1-0 Timão.
3: Olha o Remo aí, Bittar.
0: Chegando pelo lado esquerdo do campo ali, agora com já para cima na marcação. Bem na cobertura, Caio César chegou para tomar a bola, deixando com Alan, que sai jogando com Gabriel Paulista. Diga aí, Prates.
3: E foi o momento que o jogo se abriu, né? Porque ficou campo aberto para um, campo aberto para outro. O Remo foi atacar com muita gente. Quando isso foi muito rápido para roubar a bola, e o Bidon, que teoricamente é o jogador mais adiantado, recuou no lance. Quando ele recua no lance, ele dá um toque pro André. Quando ele dá toque pro André, o André tem um campo bom para avançar. Encontra um passe muito melhor do que o campo que ele tinha para jogar pro Yuri Alberto. O Alberto faz um movimento nas costas do Marlon e o Zé Ivaldo não o acompanha no primeiro momento. Ele bate perna esquerda. Marcelo Rangel não foi tão bem assim, mas foi ótimo o Yuri Alberto. Corinthians 1-0. Corinthians era melhor. Aproveitou o espaço que apareceu e abriu o placar na Neoquímica Arena.
0: Timão que se protege, porque agora vem o Remo, lançamento pro Manga. Tira bem a defesa corintiana. Aí o Caio César foi escapar da marcação, ele queria um arremesso lateral. O árbitro entendeu que não, a bola fica, portanto, em arremesso lateral para a equipe do Remo fazer a cobrança. 29 desse primeiro tempo, 1-0 Timão. Gabriel Dudziak e Yuri Alberto fazendo as pazes com a rede. Dudziak, 1-0.
4: E eu queria destacar também o Breno Bidon. Além do recuo, ele puxou a marcação de 2 da equipe do Remo e deu passe pro André. André encontrou Yuri numa bela movimentação.
0: Segura aí que vem Timão. Lado esquerdo do campo, Yuri Alberto dominou, jogou por dentro, passa pelo Caio César. Sobra de bola ficando pelo lado direito do gramado, vem por ali agora o Breno Bidon. Pintou o lançamento na área pro Yuri. Sai do gol para fazer a defesa o Marcelo Rangel. Diga aí, complemente, Gabriel Dudziak.
4: Um deslocamento muito inteligente do Yuri em diagonal para receber esse passo do André. E de fato, Prates tem razão, Marcelo Rangel não foi bem no lance, não.
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0: 30 minutos e meio jogados desse primeiro tempo. Por enquanto, o placar é de 0 para o Remo, 1 para o Corinthians aqui na Neoquímica Arena. Zé Ivaldo sai jogando pelo lado esquerdo do campo. Ameaça a ligação direta, a bola fica no meio do caminho ali. Matheus Bidu chega para fazer o corte para a equipe corintiana. Tem arremesso lateral o Remo para fazer a cobrança. 30 minutos, 40 segundos desse primeiro tempo. O Timão está na frente. O torcedor corintiano feliz e fazendo a festa aqui na Neoquímica Arena. É o retorno corintiano. Anel Química Arena, retorno corintiano ao Campeonato Brasileiro 2026. Bola pelo lado direito do campo de defesa, sai jogando por ali o time do Remo. Bola aberta agora pelo lado esquerdo pro Mike. Mike escapando na jogada, vai bem na cobertura por ali. Gabriel Paulista chega roubando a posse de bola por ali para Breno Bidon. Bidon pelo lado direito, prefere jogar atrás. Aí Hugo Souza sai do gol e trabalha curtinho por dentro com o André. O cronômetro não para, a gente gira para você. Tempo e placar de jogo. Já, porque o Timão vem, Mateuzinho dominou, escapou o bolão, Caio César, bico da área pelo lado direito, ele fez o break, bateu de longe pro gol, Marcelo Rangel, sem sustos, fez a defesa no centro do gol, 31 minutos, primeiro tempo de partida, Neoquímica Arena.
1: Corinthians.
0: Yuri Alberto aos 26, 1 para o Corinthians.
1: Remo.
0: 0 para o Remo. Central da bola, Bruno Faria.
1: Campeonato Brasileiro, primeiro tempo no estádio Nilton Santos, 31 minutos e 45 segundos. Botafogo e Vitória empatam por 0 a 0. Tem playoffs da Copa Sul-Americana. Bola rolando, intervalo. É, na Bolívia, Bolívar e Grêmio estão empatando por 2 a 2.
0: Destacando, né, Bruno, esse duelo entre Bolívar e Grêmio, para nós aqui da capital paulista, passa a ser um jogo importante, porque daí sai o adversário do São Paulo na próxima fase, fase de oitavas de final, certo, Bruno?
1: Exatamente, na semana que vem o jogo da volta na Arena do Grêmio, entre Grêmio e Bolívar, se persistir o resultado. A gente lembra que no jogo da volta, se terminar tudo igual, nós vamos direto para as cobranças de pênaltis. Quem avançar enfrenta nas oitavas de final o São Paulo.
0: 32 e 40 desse primeiro tempo aqui na Neoquímica Arena. 1 para o Corinthians. Yuri Alberto foi para a rede, 0 para o Remo. Timão que vem pelo lado direito do campo de ataque. Ali agora com Breno Bidon. Prefere fazer o passe atrás, ele deixa para Alan. Alan domina, escapa da marcação. Ele abre a jogada de novo ali pelo lado direito do campo. Chega no Breno Bidon. Bidon pelo lado direito, pinta o lançamento. Que bola, Yuri Alberto! Dentro da área. Brigou por ali com o Marlon, mas o Marcelo Rangel saiu para fazer a defesa. Só que o lance já estava paralisado, né, Pradella?
2: Com marcação de impedimento do Yuri Alberto. Marcelo Rangel, que se recuperou de lesão no joelho, né? Não vinha participando das atividades durante a pré-temporada, nos jogos treino, né? Que o Remo vinha fazendo, inclusive não participou do último, que foi contra o Ituano, quando o Remo perdeu, mas hoje começa como titular. Estava um tempo afastado aí por conta dessa lesão. O último jogo dele tinha sido no dia 24 de maio, num jogo contra o Atlético Paranaense. Hoje volta a ser titular na meta do time do Remo.
0: 33 e 40 jogados desse primeiro tempo de partida aqui na Neoquímica Arena. 1 para o Corinthians, 0 para o Remo. Ô Bruno, esse resultado aqui na Neoquímica Arena está fazendo, somado ao empate entre Botafogo e Vitória, pelo menos por enquanto 0 a 0 lá, certo? Está fazendo, certo, o Timão dar um salto legal na tabela, hein, Bruno?
1: Chegando à sétima colocação do Campeonato Brasileiro com 27 pontos, se aproximando do G5. E a gente lembra o Remo, 19º colocado, 18 pontos. Um à frente só do Lanterna, a Chape, que tem só 9 pontos.
0: Bola pelo lado esquerdo do campo de defesa, vem por ali o time corintiano, sai jogando com Breno Bidon. Ele escapa da marcação, pinta a ligação direta, bolão! Zacaria Labiade dominou, Bidon passou, trouxe por dentro, Labiade bateu de longe, fica no meio do caminho no Marlon. Solo de bola com Breno Bidon, dele para André, que se perdeu no kick da bola, bola fica de graça para a defesa do Remo, que desmarcha para frente. Alef Manga brigando contra a marcação, Gustavo Henrique fez o corte, bola perigosa. Gabriel Paulista estava ligado na cobertura, sai jogando pro time corintiano aos 34 minutos e 40 de esse primeiro tempo. O placar é de 1 para o Corinthians, 0 para o Remo. Yuri Alberto aos 26 marcou. Lado direito do campo de defesa, o time corintiano já rompe a linha central ali com Gabriel Paulista, dele para Mateuzinho, domina, não encara a marcação do Zé Welison, abre pelo lado direito do campo, o time corintiano está escapando com a chegada agora do Caio César por dentro. Breno Bidon dominou ele contra o Zé Welison, tomou a falta, o árbitro não deu, mandou o jogo seguir. Breno Bidon ganhou de novo, escapou no meio de 2, de 3, tentou limpar, tira bem a defesa do Remo, corte bem feito dessa vez pelo Patrick, sobra de bola corintiana, André morde e ganha pro Timão, que vem pelo lado direito do campo com Mateuzinho, Mateuzinho para Caio César. Caio César volta quase na linha central do gramado ali, a bola com Alan, Alan pelo lado direito do campo, chega no Caio César, por dentro tem o André, aberto pelo lado esquerdo, pede o Zacaria Labiade, recebe por ali agora o Marroquino, domina no peito, encarou a marcação, olhou pra área, lançamento feito, Marlon chega pelo alto para fazer o corte pra equipe do Remo, só que a sobra de bola vai ser corintiana pelo lado esquerdo do campo, Zacaria Labiade. Biadi brigando contra a marcação, Marcelinho ganhou, jogou em cima do Matheus Biru, a bola foi pela linha de fundo, tiro de meta e nada mais, Guilherme Pradella.
2: Exato, depois a disputa ali do Bidu e do Labiade. Labiade hoje titular, porque o Garro está cumprindo suspensão automática, por isso hoje nem no banco de reservas fica.
0: E eu tô de olho aqui na sua participação, ouvinte do Futebol Globo CBN, aqui no nosso youtube.com/CBN. Mandando um abraço para o Cícero Peixoto, Rogério Gadelha de Osasco, tá ligado com a gente, torcendo para a equipe corintiana. Sidney Miguel, Lourenço Bueno, Aline Vasconcelos, Nelson Silva dizendo aqui que o Palmeiras vai ser o campeão desse campeonato brasileiro. A vantagem é boa, são 7 pontos do Verdão. Matheus Burger, Judite de Moraes, Assunção, toda essa galera tá ligada com a gente. E a CBN tá ligado em você.
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0: 37 minutos desse primeiro tempo, placar é de 1-0 pro Timão. Timão que vem pelo lado esquerdo do campo de defesa ali agora com Gustavo Henrique, dele para Gabriel Paulista. Gabriel Paulista volta a jogada dentro da área de defesa com Hugo Souza. Hugo Souza abre a jogada pelo lado esquerdo ali justamente com a participação do Alan. Alan bem aberto para aquele setor, mais à frente tem o Matheus Bidu, segurou, prendeu, tenta ligação direta, não consegue o domínio por ali o Labiade. Marlon ganha pelo alto, a bola sobrando mais uma vez ali com o Marcelinho, esticou demais, a bola foi pela linha de fundo, é só tiro de meta, o cronômetro não para, a gente gira para você, tempo e placar de jogo. 37, primeiro tempo, Neoquímica Arena é o palco da partida.
6: Corinthians.
0: Yuri Alberto aos 26, 1 para o Corinthians.
6: Remo.
0: 0 para o Remo. Central da bola, Bruno Faria.
1: Brasileirão, Nilton Santos, primeiro tempo, 37 minutos. Botafogo e Vitória empatam por 0-0. Playoffs da Sul-Americana. O Grêmio está voltando para o segundo tempo, vai começar já contra o Bolívar, está 2-2. Aliás, o Grêmio oficializou nesta quinta a contratação do meia atacante Giovanni Cabral. Um jogador que disputou a Copa do Mundo de 2026 por Cabo Verde. Ele assinou o vínculo até o final de 2027.
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0: O Remo vem pelo lado esquerdo do campo buscando um empate, ainda nesse primeiro tempo o Timão vence pelo placar de 1-0, bola esticada para o Vitor Bueno, sai bem na cobertura por ali, o Gustavo Henrique, aliás Gabriel Paulista, saiu na cobertura, fez a defesa, bola pelo lado direito do campo de defesa pro Corinthians, ficou reclamando ali um pouquinho, levantou com um pouco mais de calma, nada mais do que isso, né, Pradella?
2: Nada mais, Gabriel Paulista estava ali hoje formando a dupla de zaga com o Gustavo Henrique, que não jogou contra o Cascavel naquele amistoso que o Corinthians fez durante a intertemporada, que acabou empatando em 1-1. Bola pro Remo, segue no campo de ataque.
0: Remo que vem pelo lado esquerdo do campo, de novo por ali, agora com o Patrick, tentou escapar, vai bem na marcação, Gabriel Paulista, manda a bola lá na arquibancada, arremesso lateral pro time do Remo, na marca de 38, quase 39 nesse primeiro tempo, 1 para o Corinthians, 0 pro Remo, retorno das duas equipes ao Campeonato Brasileiro, é o último jogo dessa 19ª rodada do Brasileirão. Pinta a ligação direta do Mike na área, subiu pelo alto, melhor por ali para fazer o corte, o Gabriel Paulista, sobra de bola na tentativa do contra-ataque,
1: começou,
0: não leva melhor dessa vez, o Caio César tem sobra ali pelo lado esquerdo do campo, o Mike ganhou, Caio César, um espetáculo de giro, pinta lançamento nas costas do Zé Ivaldo e o Nelberto dominou, Marlon vem ali na cobertura, só que o Nelberto consegue um lindo giro, da direita pra esquerda aqui, bolão, Labiade dominou, limpou bonito mais um, ajeitou pro cruzamento na área, bolão, Breno Bidon, linda jogada, Caio César, parou, Pradella. Sei não, hein, Pradella?
2: Olha, Vitar, não tenho condições de responder, porque, assim, eu tô atrás do gol, não tenho essa noção de profundidade para saber qual a posição que o Breno Bidon tava. Mas se esse gol for confirmado, é um prêmio pro Caio César, que rouba a bola no campo defensivo, puxa o contra-ataque, aciona o Yuri Alberto, que inverte da direita para a esquerda pro Labiade, que o faz o cruzamento.
0: Diga. Vou te falar uma coisa, viu? Tô aquecendo aqui a voz já, viu? Vi a imagem aqui na cabine, a condição era legal. Pra você, legal, Pratis?
3: Parecia condição legal do Caio César, do Bidon estava. O Caio César que eu fiquei em dúvida em relação ao toque do Bidon pra ele.
0: Dudziak, pra você, legal, Dudziak?
4: Não, pra mim o Caio César tá ok, é o Bidon que deixa a dúvida.
0: Atenção, torcedor corintiano, pode ser o gol do Corinthians, o segundo gol ainda nesse primeiro tempo. Estamos na revisão da arbitragem de vídeo, estamos à espera de Charles Wendy Straub, do que é o árbitro Vita. De vídeo aí nessa partida, Derete. Charles Wendy Straub Derete, ele, o árbitro de campo, faz o sinal do VAR, é gol!

0: aos 40 minutos do segundo tempo. Bola trabalhada de pé em pé. Jogada que começou com o Caio César. Conseguiu um lindo giro. A inversão de jogo do Yuri Alberto, espetacular. Labiade pro Breno Bidon. De cabeça. No beijinho, Caio César balança a rede na Neoquímica Arena. Aos 41 minutos desse primeiro tempo de partida, o Timão amplia na Neoquímica Arena. E a CBN agora marca pra você. Corinthians 2, Caio César. Zero para o Remo. O detalhe do gol, gol não. Golaço na Neoquímica Arena, é seu, Guilherme Pradella.
1: Se a árbitra de vídeo, a Charlie Wendy Straub Deretti, disse que foi gol, a torcida gritou. Jogada que premia a insistência, a luta de Caio César, que rouba a bola no campo de defesa. Acione o Yuri Alberto, que puxa o contra-ataque. Da direita, inverte o jogo para a esquerda. O Labiade viu o Bidu ultrapassar, mas ele corta para dentro. Faz o lançamento, virando de novo o jogo para o Breno Bidon, que de cabeça, de primeira, já mata a marcação total do Remo. E vê o Caio César, que atravessou o campo inteiro, cabecear e mandar para o fundo do gol. Gol coletivo, gol lindíssimo na Neoquímica Arena. O segundo do Caio César com a camisa corintiana, o primeiro dele desde a parada da Copa. Porque antes da parada, ele também tinha deixado dele. Corinthians está vencendo 2 a 0.
0: Vence o Timão pelo placar de 2 a 0 na Neoquímica Arena. 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
0: Chamou o Bruno Faria.
3: Chamei sim, só para lembrar o torcedor, né? Na rodada do próximo fim de semana, 20ª do Campeonato Brasileiro, nós teremos o impedimento semiautomático. É verdade que o gol do Corinthians não demorou tanto assim, foi confirmado. Só que já neste fim de semana, a revisão vai ser mais rápida ainda, Bitar.
0: É, a promessa é essa.
4: É, isso, na teoria, sim.
3: Eu tentei levantar.
4: Aguardemos a parte prática agora.
0: Não, eu gostei e tô contigo, viu, Bruno? Sou defensor também, tecnologia, vem pra ajudar. Tem gente que não vai gostar porque a pontinha do pé, a parte do calcanhar que vai ficar impedida é impedimento. Mas enfim, essa é a nova tecnologia que vai ter o Campeonato Brasileiro. Dito isso, Prates, Timão 2 a 0, Caio César. Linda jogada corintiana, hein, Prates?
4: Uma beleza de gol do Corinthians, né? O Caio César começou a jogada, o Yuri Alberto foi muito rápido pra inverter o lance. E o Labiade também teve perspicácia, né? Pra um lance poderia chutar pro gol. Ele sai da área, é o Remo aí, Bitar.
0: Com o Mike, lado esquerdo, cruzamento na área por baixo, tira Gabriel Paulista. Mandando pela linha de fundo, tem escanteio pro time do Remo aí, Pradella.
1: Lá pelo lado esquerdo e daqui a pouco sobe a plaquinha com os acréscimos. Corinthians está vencendo no retorno da Copa 2 a 0, mas o Remo tenta voltar pra partida.
0: 44 minutos e meio desse primeiro tempo, vem ali Vitor Bueno na bola, o Timão vence 2 a 0. Vitor Bueno, cruzamento na área, subiu de cabeça, o toque, a bola desviada na segunda trave, Zé Ivaldo manda pra fora. Bola pela linha de fundo, é só tiro de meta. 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
0: Pode completar, Prates.
4: E de novo, né, o Breno Bidon tem muita liberdade para se movimentar no Corinthians nesse primeiro tempo. Ele participa diretamente do gol, né? Se no primeiro gol ele recua para levar dois marcadores com ele e encontra o primeiro passo pro André, agora o Bidon vai para a área e ajeita de cabeça pro Caio César. Começou o lance lá na lateral direita e completou de peixinho da pequena área para fazer Corinthians 2 a 0. Bom primeiro tempo do Corinthians. Depois de um jogo muito laicá inicialmente, muito rápido, Corinthians com bola no chão, com muita movimentação e com rapidez com a bola, abre boa vantagem no primeiro tempo, Bitar.
1: 4.
0: Gabriel Dudziak, 45 minutos. Pradella informou mais 4 minutos. Nós vamos até os 49 desse primeiro tempo. Já Dudziak fala porque o Timão não para. Timão vem de novo. Lado esquerdo do campo, André. Fatiou pro outro lado. Boa bola agora pro Mateuzinho. Dominou no bico da área. Escapou do Mike. Cruzamento. Bidu desviou de cabeça. Na beira, ajeitou Yuri. Gol!

0: Neoquímica Arena. O artilheiro da casa é ele, a casa é dele, a casa é do povo. Ele é o representante com o maior número de gols aqui na Neoquímica Arena. Yuri Alberto mais uma vez, pela segunda vez no jogo, para tirar qualquer possibilidade de uma fase ruim, de algo de crítica que poderia vir agora nesse segundo semestre. Yuri Alberto, duas chances, duas vezes pro fundo do gol! Aos 46 minutos desse segundo tempo, Yuri Alberto balança a rede, amplia o placar aqui da Neoquímica Arena. Corinthians 3, de novo Yuri Alberto. Remo 0. O detalhe do gol é seu, Guilherme Pradella.
1: O Labiade vai ter na contabilidade da partida uma assistência. Não sei se ele tentou passar ou se ele tentou chutar, desistiu no meio do caminho e virou um passe. Fato é que o Yuri Alberto estava dentro da pequena área, sem marcação nenhuma. Você não pode deixar um camisa 9, seja ele qual for, sem marcação, Vitar. Yuri Alberto fuzilou para o fundo do gol, gol de número 53, vai você.
0: Cruzamento do Remo, a bola pelo lado esquerdo, vem o Patrick de longe, manda pela linha de fundo, só tiro de meta, diga aí pra dela.
1: Gol de 53 do maior artilheiro da Neoquímica Arena, terceiro dele no Campeonato Brasileiro, só tinha um e agora já tá dividindo a artilharia do time nessa competição ao lado do André. Corinthians chama atenção porque fez o primeiro, seguiu no ataque, fez o segundo, continuou no ataque, agora faz o terceiro e é praticamente nocaute do Remo nesse primeiro tempo.
0: Gabriel Dudziak, Timão 3, Remo 0. Boa segunda metade do primeiro tempo do Corinthians e nem precisou de pausa para hidratação, hein, Gabriel Dudziak, 3-0.
2: Não precisou, não. O segundo gol foi belíssimo, jogada na qual o Remo está no ataque. E o terceiro, muitas falhas da defesa do Remo.
0: No momento em que o árbitro apita pela última vez na primeira etapa aqui na Neoquímica Arena. Corinthians 3, 2 do Yuri, 1 do Caio César. Remo 0 para o Remo. 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

0: De volta aqui na Neoquímica Arena. Bruno, você me confirma aí, temos Yuri Alberto, Bruno?
1: Temos Yuri Alberto.
0: Fala sua entrevista ao Premier.
2: Trabalhar com ele. No momento que ele chegou, a gente não teve pausa nenhuma pra gente poder trabalhar em cima dessas coisas, desse último passe, esse último chute. Principalmente no último terço ali. E após essa pausa, a gente teve muito tempo agora. A gente teve acho que mais de um mês, né? Foi mais de um mês. Mais de um mês pra gente poder trabalhar. E graças a Deus a gente tá sendo, nesse jogo de hoje, muito assertivo ali no último terço. E que a gente possa voltar pro segundo tempo ainda mais. Se a gente não possa baixar esse ritmo, a gente continue.
0: Valeu, Yuri. Tá, Yuri Alberto falando na entrevista ao Premier nessa saída do primeiro tempo, destacando, Prates, justamente a questão da chegada do Fernando Diniz ter acontecido no momento em que não tinha pausa para treinar. Era jogo atrás de jogo, que as coisas foram fluindo, o Corinthians foi melhorando a pontuação no campeonato. Verdade que, em termos de tabela, como o campeonato tá muito achatado, ficou do meio para baixo ainda, né? Teve uma pausa para a Copa do Mundo. Quase no meio da tabela de classificação, mas não era uma pontuação ainda confortável. Nesse momento, Corinthians, com essa vitória por 3-0 contra o Remo, tá subindo pro sétimo lugar. Então já... E dá pra ver algumas diferenças aí do Corinthians nessa noite de hoje. Uma segunda metade de primeiro tempo muito feliz do Corinthians, Prates.
3: Foi sim, foi um bom primeiro tempo do Corinthians aqui na Neoquímica Arena, né? A gente falava inicialmente, né, Bitar e que é como Futebol Globo CBN, um jogo direto, um jogo mais laicá. E quando o espaço pro Corinthians apareceu, o Corinthians aproveitou muito bem. E quando não tinha espaço, o Corinthians criou o espaço. Isso é um grande mérito do Corinthians no primeiro tempo. 3-0, bom primeiro tempo do Caio César, bom primeiro tempo do Bidon, bom primeiro tempo do Yuri Alberto. O Corinthians fez por 3-0, jogando bem, dominando o Remo a partir dos 20 minutos principalmente e abrindo boa vantagem, pensando em ganhar o jogo já na segunda etapa, Bitar.
0: Yuri Alberto, hein, Gabriel Dudziak, marcando duas vezes na noite de hoje. Fazia tempo que ele não balançava as redes, que não tinha tanta confiança, vinha passando por muitas críticas antes da pausa para a Copa do Mundo. Hoje, guardou duas vezes, Dudziak.
4: E assim, primeiro elogiar o Yuri Alberto, sempre se desloca, recebe a bola, né? Ele é muito importante nisso. E segundo, fazer uma crítica construtiva. Ele não teve muito tempo para pensar em nenhuma das duas. O Yuri Alberto vai mal quando tem muito tempo para pensar na jogada. Se a bola cair no pé para chutar, ele faz gol.
0: São 8 horas e 24 minutos no horário de Brasília. Em 30 segundinhos vem aí Bruno Faria no Central da Bola aqui no Futebol Globo CBN. Para quem quer saber mais e melhor sobre futebol.
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1: Tô por aqui na sua companhia, intervalo de jogo na Neoquímica Arena. Que vitória parcial do Corinthians até aqui, em 3-0. Dois gols de Yuri Alberto, o artilheiro da Neoquímica Arena. E um dele, Caio César, jogador que está emprestado junto ao Al Hilal da Arábia Saudita. São 8 horas mais 25 minutos. Intervalo de jogo lá, 3-0 Corinthians. Intervalo de jogo no estádio Nilton Santos, 0-0 para Botafogo e Vitória. E teve gol na Bolívia, Copa Sul-Americana. O Bolívar fez o terceiro, 3-2 Bolívar contra o Grêmio. Esse é apenas o primeiro jogo. Teremos ainda o segundo compromisso, realizado na quinta-feira da semana que vem, na Arena do Grêmio. Quem passar, quem avançar, enfrenta o São Paulo nas oitavas de final da Copa Sul-Americana. Gabriel Dudziak, até os 26 minutos do primeiro tempo, era um jogo equilibrado, lá e cá. Era o Remo incomodando o Corinthians, era o Corinthians incomodando o goleiro Marcelo Rangel, que fez uma boa defesa numa finalização na entrada da área, salvo engano do Mateuzinho. E aí o Corinthians encontra, num belo passe do André pro Yuri Alberto, o primeiro gol. Ele não teve muito tempo para pensar e fez um bonito gol. E aí vem o segundo numa jogadaça do Caio César no campo de defesa, ajudando o lateral direito Matheus Bidu, recupera, sai jogando, inverte a jogada, chega no Labiate, ele inverte, volta pro Breno Bidon, cabeçada pro meio da área e Caio César faz o segundo em posição legal. E vem o terceiro mais uma vez, Yuri Alberto. Vitória garantida do Timão com esses 3-0, Gabriel Dudziak?
4: Muito provavelmente. A gente não vai cravar porque o futebol tem dessas, mas 3-0, o Corinthians só precisa agora se resguardar, né? Jogar seguramente no segundo tempo contra um Remo que não tem tanto poderio ofensivo, que vai ter que se expor. Então, assim, acho muito difícil que o Corinthians não saia como vencedor hoje. E tem muito mérito o Corinthians nessa vitória parcial, evidentemente, porque a jogada do primeiro gol, ela é muito do André encontrando o Yuri Alberto em progressão, né, em uma corrida diagonal, mas ela é um tantão também do Breno Bidon, que chama a pressão dos dois volantes do Remo e passa no meio dos dois, né? Patrick e Zé Wellison tentam dar combate no Bidon, Bidon dá um passe pro André e a jogada acontece. E o segundo gol, né, assim, mostra muita convicção dos atletas corintianos de que é possível sair tocando, de que é possível arriscar numa saída de jogo. O Remo elevou as suas linhas, tentou tirar a saída de bola do Corinthians e foi castelo de cartas. O Caio César já limpou um, depois o Labiade limpou dois, aí o Breno Bidon já estava no ataque. Jogada muito bonita, coletiva do Corinthians pro 2-0. Só no terceiro gol é que eu acho que tem mais demérito do Remo, sabe? Porque a bola vai pra direita, vem o cruzamento do Mateuzinho, ninguém tira. Vem o cruzamento da esquerda, ninguém tira. Labiade ajeita pro Yuri Alberto e o Yuri Alberto tá sem marcação de ninguém. Então, assim, o Corinthians teve muitos êxitos coletivos, contou com a fragilidade do adversário e tem uma vantagem muito considerável, praticamente definitiva.
1: Rafael Prats, o Corinthians não teve tanta posse de bola assim no primeiro tempo, 54% contra 46%, mas foi efetivo e importante nesse primeiro tempo para tentar carimbar aí mais uma vitória neste Campeonato Brasileiro. Nessa pausa de intertemporada por conta da Copa do Mundo, o que você viu de novo, de diferente no time do Corinthians, Prats? Boa noite, amigo.
3: Boa noite, Bruno Faria. Boa noite, ouvintes do Futebol Globo CBN. Um Corinthians mais direto e muito eficaz nessa proposta que colocou no primeiro tempo para jogar contra o Remo, né? Porque o Remo tem uma proposta de ser também muito rápido com a bola. Marcelo Rangel lança no primeiro lance, o Pikachu ganhou pelo alto. Aí a Aleph Manga, Vitor Bueno já foi para a área para receber o passe do Vitor Bueno. Mas esse jogo mais direto que o Remo tentou fazer, quem fez muito bem foi o Corinthians, em alguns momentos. O Corinthians teve um mérito no primeiro tempo, Bruno, de conseguir ser direto quando precisou ser direto. E aí teve jogadores que se movimentaram muito bem do meio para frente, principalmente. Mas também conseguiu encontrar espaços quando o Remo, teoricamente, estava posicionado para se defender com mais gente perto do próprio gol. Então foi o mérito do Corinthians nesse primeiro tempo. Caio César bem pela direita, Mateuzinho e Caio César se entenderam bem por aquele lado. O Labiade não fica tão aberto pela esquerda, ele vem muito da esquerda para o meio para jogar. O Corinthians concentra jogadores pelo centro ali do campo, próximos da área do Remo, que o Remo não conseguiu acompanhar. Era o André, às vezes, passando um pouquinho mais. Geralmente era o Bidon mais adiantado. E o Roberto sai muito da posição, porque ele é um jogador que dá muita opção para ser lançado, para jogar atrás da linha defensiva do Remo, né? Então, o Corinthians foi muito eficaz e muito competente nessa proposta de jogar, às vezes, mais direto, de inversões de jogo, de ser mais rápido quando roubava a bola. Fez isso bem também. Não à toa, jogou um primeiro tempo de domínio sobre o Remo e está vencendo por 3-0 na Neoquímica Arena, Bruno.
1: Vitória parcial do Corinthians por 3-0, empate por 0-0 entre Botafogo e Vitória no Engenhão na Copa Sul-Americana Playoffs. Nós temos 20 minutos do segundo tempo na Bolívia. Bolívar 3, Grêmio 2. Intervalo, atenção rede, 3 minutos e 30. Já voltamos aqui no Futebol Globo CBN para quem quer saber mais e melhor sobre futebol.

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1: Tô por aqui na sua companhia, intervalo de jogo na Neoquímica Arena de, por enquanto, Corinthians 3, Remo 0, vitória por enquanto acachapante do Timão, construída ainda no primeiro tempo com dois gols de Yuri Alberto, um gol de Caio César. Tem bola rolando, 25 minutos do segundo tempo, playoff sul-americana na Bolívia, só dá Bolívar, hein? Agora o goleiro Everton fez uma defesaça cara a cara, 25 segundo tempo, 3-2 para o Bolívar, que joga na altitude, e quem passar enfrenta o São Paulo nas oitavas de final da Sul-Americana. Brasileirão, os times estão voltando para o segundo tempo lá no Engenhão, Botafogo e Vitória empatam por 0-0. 15 minutos de intervalo na Neoquímica Arena, Guilherme Pradella, e os times já voltaram para o segundo tempo?
2: Estão voltando agora. Reservas do Remo estão voltando, do Corinthians também. Remo, por sinal, vai ter mudança agora no intervalo. Me parece que é o Zé Ricardo que está ali, camisa 55, no trabalho de aquecimento. Corinthians ainda no túnel, time titular, mas os reservas já no banco. Reservas do Remo também. Goleiro Marcelo Rangel já fazendo trabalho de aquecimento. Hugo Souza ainda não, Bruno.
1: E é o camisa 55, Zé Ricardo. Aqui no meu monitor deu para perceber que é o 55 que vai entrar em campo. Muda muito o Gabriel Dudziak.
3: Quem que tá saindo, Bruno? Desculpa.
1: Não teve ainda a mudança. Né? É porque os jogadores do Corinthians não voltaram. Mas o Zé Ricardo é um homem de meio campo, defensor?
3: É um homem de meio de campo, né? Pode fazer aí segundo volante, ou aquele... que a gente chama, né, terceiro homem de meio, seja lá o que isso quer dizer, mas é quase como se fosse um terceiro volante. É um meia que não é meia, sabe como é que é? Ele joga um pouquinho mais à frente. Deve ser pela questão dos volantes aí do Remo, que não estão conseguindo tirar do jogo André Bidon e o Labiade, né, os jogadores aí de Bruno, meio do Corinthians.
1: Quem me chama?
4: Não, aqui na Neoquímica Arena, ô Bruno, a impressão, né, até comentando com o Rodrigo Bittar aqui na cabine do Futebol Globo CBN, quem eu não vi de volta no Remo foi o Vitor Bueno. Então o Zé Ricardo deve entrar no lugar do Vitor Bueno no segundo tempo.
1: Faz sentido. Remo já está de volta no gramado, Corinthians voltando nesse momento. Quem volta é ele, o dono da ZL. Rodrigo
5: Bittar. O homem não para, viu, Prates? Ele é demais.
4: O dono da ZL não para ou o apresentador que não para?
5: Não, o Bruno Faria.
4: Ele tá na sua companhia, né? Quando tá na sua companhia é diferente.
5: Certíssimo. Pradella, vai mudar a equipe no Remo.
2: Zé Ricardo, camisa 55. E eu tive que olhar umas 5 vezes, porque a fonte do número é um pouco junto ali. E aí parecia 66. Não fui o único, exato, então, né? Tá. Até depois vou confirmar se não tá errado, não. Mas é 55 mesmo. E de fato saiu o Vitor Bueno. Camisa número 15, aquele mesmo torcedor. Passou pelo Santos, passou pelo São Paulo. Rodou bastante. Agora o jogador do Remo deixa o time agora no intervalo. Entra o Zé Ricardo, Corinthians o mesmo no primeiro tempo.
1: Começou.
5: Vai começar a segunda etapa aqui na Neoquímica Arena. Apita o árbitro, rola a bola. Bom segundo tempo pra você.
0: Corinthians, Remo.
5: Rodrigo Vittar. Vamos juntos para mais 45 minutos de bola rolando nesse segundo tempo. Pra facilitar a sua visualização, Timão nessa segunda etapa, atacando para o lado direito do seu rádio. Timão vestindo camisas brancas, shorts pretos, meiões brancos. Remo nessa segunda etapa, atacando para o lado esquerdo do seu rádio, de camisas azuis num tom mais escuro. Shorts brancos e meiões também azuis. Começou onde, Bruno?
1: Tem bola rolando no Engenhão. Segundo tempo, 2:30, 0-0, Botafogo e Vitória.
5: Aqui na Neoquímica Arena, 3 para o Corinthians, 0 para o Remo. Timão que sai jogando pelo corredor central, ali Yuri Alberto jogaram a bola em cima do rosto dele, direto no rosto dele. Zé Welleson tentou a ligação direta, pegou no rosto do Yuri, que está caído no gramado. Pradella.
2: O Zé Welleson está se levantando bem devagar, mas o jogador do Corinthians ainda não. Então com menos de um minuto de jogo, a partida já está paralisada por conta desse choque. Zé Welleson está tudo bem com ele. Agora levanta também o Yuri Alberto com dores no rosto.
5: Gabriel Dudziak, o que você espera aí desse time do Remo com essa mudança? A entrada do Zé Ricardo na equipe, hein, Dudziak?
3: Inicialmente, acho que é uma tentativa aí do Remo de segurar um pouquinho mais o ímpeto corintiano no ataque, né? O Zé Ricardo marca mais do que o Vitor Bueno. Vitor Bueno eu nem vi em campo, acho que é coisa da minha TV.
4: Você viu aqui?
6: Ele bateu os escanteios aí, ele cobrou ali os escanteios.
1: Não, eu tô na mesma TV do Gabriel,
3: mas
1: também escanteio?
3: Não. Mas foi muito escanteio? Acho que também não teve escanteio,
4: não.
3: Teve?
4: Três, quatro escanteios,
3: verdade.
4: Lado esquerdo.
3: Tem razão.
5: E só. 1:40 desse segundo tempo, o placar é de 3-0 pro Corinthians, um grande primeiro tempo corintiano. Bola pelo lado esquerdo do campo de defesa, saem jogando por ali, o Timão tentativa com o Labiade, é falta. Falta marcada cometida pelo Zé Welison, bola pro time corintiano fazer a cobrança pelo lado esquerdo do campo de defesa. Mandando abraço pro Brennon da Rocha, torcedor do Paysandu, sempre ligado nas nossas transmissões, tá ligado conosco, tá na escuta, CBN, tá ligado em você.
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5: 2 minutos jogados desse segundo tempo de partida. 3 para o Corinthians, 0 para o Remo. Nesse momento, o Timão vai subindo para a 7ª colocação do Campeonato Brasileiro. Lado esquerdo do campo de defesa, sai jogando por ali. Agora Gustavo Henrique, dele para Zacaria Labiade. Linda movimentação corintiana. Caio César põe velocidade para o Timão. Lado esquerdo do campo, chegando por ali. Agora Matheus Bidu já olhou para a área. Pintou o lançamento, bola esticada. Passa pelo Yuri Alberto. Sobra ficando com o Mateuzinho na lateral da área. Segurou, prendeu, ele parte para cima da marcação. Prende a bola, pisa em cima dela, joga ali pelo lado direito do campo, Mateu, Breno Biton, bolão dentro da área, Labiade, ajeita para Breno Biton, de novo para Mateuzinho pelo lado direito do campo, bem aberto, faz o toque para Breno Biton, que joga a bola em cima do Manga, vai pela linha de lado, vem arremesso lateral, diga para tela.
2: Posso fazer uma pergunta para os comentaristas?
5: Por favor.
2: Zacaria Labiade, renovarias?
4: Prates. Por um período curto, yes, sir.
5: Curto quanto?
4: 1 ano.
5: Dudziak.
3: Eu acho que tem que ver as condições, né? Mas ele não tá mal, não, hein? Eu achei que ele nem jogar ele ia. Ele tá jogando e não tá jogando mal, não.
5: E desde antes da pausa, né?
3: Exato.
2: E Vitara.
5: Tem tiro de meta, equipe do Remo para fazer a cobrança com o goleiro Marcelo Rangel. 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
5: 4 minutos desse segundo tempo, diga aí, Guilherme Pradella.
2: O contrato do Labiade vai até o final desse ano. E aí eu já deixo a próxima pergunta. Memphis Depay, renovarias?
5: Vou deixar para daqui a pouco, hein? Para fazer um suspense aí com os nossos comentaristas. Lado esquerdo do campo de defesa, na marca de 4 minutos desse segundo tempo, o placar é de 3-0 pro Timão. Timão que sai jogando pelo lado esquerdo do campo de defesa ali com Gustavo Henrique, passa pelo Hugo Souza, a bola chega ali do lado direito com Gabriel Paulista, ele volta para Hugo Souza. Hugo abre a jogada pelo lado direito ali com Gabriel Paulista, dele Breno Bidon, lançamento realizado por dentro, André tentou fazer o domínio, acaba perdendo a posse de bola, Zé Welison vem para retomar pro time do Remo, acha um ótimo passe ali nas costas do Yuri, passe que chega ali justamente para o Marlon, Marlon pelo lado direito, tem a jogada do Marcelinho, Marcelinho tentou esticar com o Iago Pikachu, foi obrigado a voltar do campo de defesa, bola pelo lado direito ali com o Marcelinho, dele para Marcelo Rangel. O cronômetro não para, a gente gira para você, tem placar de jogo. 5 minutos, segundo tempo de partida, Neoquímica Arena.
7: Corinthians,
5: Yuri Alberto 2 vezes, Caio César mais uma, Corinthians 3,
7: Remo
5: 0, central da bola, Bruno Faria.
1: 7 minutos, segundo tempo no Engenhão, Campeonato Brasileiro. Botafogo e Vitória empatam por 0-0. Esse jogo é pela 4ª rodada do Campeonato Brasileiro. Tem bola rolando também na Bolívia, playoffs da Sul-Americana, brasileira em campo. Com 33 minutos, segundo tempo, Bolívar 3, Grêmio 2. Quem passar daqui enfrenta o São Paulo nas oitavas de final.
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5: Vamos bater a marca de 6 minutos desse segundo tempo. O placar é de 3 para o Corinthians, 0 para o Remo. Zé Ivaldo tenta a ligação direta para quem? Para ninguém. A bola foi pela linha de fundo, é só tiro de meta. O Prates, depois dessa quase bela jogada do Zé Ivaldo,
4: sim,
5: só faltou acertar alguém. Renovarias? Pergunta do Pradella. Memphis Depay?
4: Não, Memphis Depay não.
5: E você, Dodzinho, aqui?
4: Eu pensei que fosse perguntar do Zé Ivaldo. Aí eu tava pronto pra responder, não, você veio com o Memphis. Não,
1: peraí, o cara tá chegou bom, agora não. No Remo. Peraí, Prates.
5: Estreia dele hoje, Prates.
4: Ele tá emprestado, pertence ao Santos. Até o final do ano, empréstimo.
5: Tá bem no jogo, Prates?
4: Não tá, não.
5: Fala, Dodzinho, aqui.
3: Não, não tá bem no jogo o Zé Ivaldo, não. Acho que o Santos não deve renovar, não. Ah, tá, o Memphis. Ah, não, é, isso aí virou outra coisa, né? O Memphis tem umas regalias aí, quer 3 anos de contrato, completamente fora da realidade.
5: Lado direito do campo de defesa, o time do Corinthians sai jogando agora com o Matheusinho, ele passa na velocidade ali do Jajá, foi obrigado a fazer um break, tomou a falta, falta cometida pelo Jajá, o Matheusinho tomou a falta, levou mais uma do Jajá, ficou encarando o camisa 7 do Remo, viu, pra dela.
2: Não gostou do tipo de marcação que foi feita, ele basicamente desistiu da jogada. Sobre o Memphis, ele quer 3 anos de contrato, por 2 o Corinthians topa conversar, foi feita a última contraproposta. Vai você.
5: Segura aí, Timão, é gol! Tentativa do Pikachu no passe errado no Alan. Quase, quase que o Remo diminui o placar. Sobra de bola ficando pelo lado direito do campo agora com o Matheusinho. Boa bola. E o Yuri Alberto no corpo brigou, ganhou sem querer, adiantou ele contra o Marlon. Marlon chega na cobertura. E aí na sequência o Yuri Alberto comete a falta. É falta para a equipe do Remo fazer a cobrança. Para dela.
2: Não foi nada. Isso daí era disputa de jogo. Um puxou o outro puxou um. O auxiliar número 1 acabou marcando falta para o Remo. Sobre Memphis, o Corinthians tem que pagar ainda mais de 40 milhões de reais em dívida, coisa que tinha prometido pagar e não pagou ainda. Tem o Memphis pedindo 3 anos de contrato, o Corinthians oferece no máximo 2, os dois lados cederam. Nos próximos dias deve-se ter uma resolução, porque dia 31 de julho acaba o contrato do Memphis com o Corinthians, que ainda tem que lidar com transfer ban. São 4 transfer bans que o Corinthians está enfrentando nesse momento, que juntos geram ali uma dívida de 23 milhões de reais. Ou seja, 42 de um lado, 23 do outro. O pessoal está falando de muito dinheiro e pouco para pagar.
5: O árbitro está paralisando o jogo, aí tem jogadores do Remo reclamando de uma mão do Gabriel Paulista lá na área pedindo pênalti. Você viu alguma coisa, Pratis?
4: Não, sinceramente o Gabriel Paulista vai dominar, a bola sobe e pega no braço dele, mas não vi assim um lance de pênalti não, para mim o lance foi normal, pode seguir.
5: E o árbitro realmente deu sequência na marca de 8h40 nesse segundo tempo. O placar é de 3-0 para o Corinthians. Timão que se protege porque o Remo vem pelo lado direito do campo de defesa ali com o Marcelinho. Vinta ligação direta buscando o Aleph Manga. Sobe de cabeça, desvia para trás. Ele Gustavo Henrique deixando na boa para o goleiro Hugo Souza, que sai do gol para ficar com ela. Trabalha rapidamente ali com o pé direito jogando para Caio César. Escapa da marcação. Abre a bola pelo lado direito. Tem o Matheusinho. Matheusinho por dentro. Breno Bidon tentou escapar do Patrick. Falta no Bidon. 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
5: 9 minutos e meio desse segundo tempo, o placar é de 3 para o Corinthians, 2 do Yuri Alberto, no Caio César, 0 para o Remo. Lado direito do campo de defesa, Matheusinho prefere fazer o toque atrás, ele agora para Gabriel Paulista, tenta ligação direta, a bola fica no meio do caminho, Seivaldo ganha pelo alto, só que a bola sobra ali com o Remo mais uma vez por dentro, já de peito ajeitou, antes do Patrick, tira bem a defesa corintiana, Breno Bidon, vem por ali agora Caio César pelo lado direito do campo de defesa, ameaça a ligação direta, breca, faz o corte, não parte para cima da marcação, tira ali do Jajá, é obrigado a voltar na entrada da área defensiva por ali agora com Gabriel Paulista, de Gabriel Paulista para Alan, pelo corredor central do campo de defesa na marca de 10 minutos desse segundo tempo com placar de 3-0, o Timão sai jogando, Breno Bidon dele para Labiade, Labiade volta para Breno Bidon, bola aberta pelo lado direito do campo, chega no Alan, Alan para Zacaria, Labiade, segurou, prendeu, esticou, mas esticou demais para Matheusinho. Matheusinho queria o tapa mais profundo, Labiade fez o tapa para dentro, não tinha como ele chegar para até lá.
2: E aí ficou fácil para a defesa do Remo conseguir recuperar essa bola. 3-0, Corinthians vencendo, o Remo tentando voltar para o jogo ainda, Bitar.
5: O cronômetro não para, a gente gira para você. Tem que placar de jogo. 10 minutos, segundo tempo, Neoquímica Arena.
10: Corinthians.
5: Yuri Alberto 2 vezes, Caio César mais uma. Corinthians 3.
10: Remo.
5: 0 para o Remo, central da bola, Bruno Faria.
1: No Brasileirão, tem bola rolando no estádio Nilton Santos, 13 minutos, segundo tempo, 0-0, Botafogo e Vitória. E o goleiro Lucas Arcanjo fez uma defesaça na cabeçada de Arthur Cabral. Na Bolívia, só dá Bolívar, hein? Reta final de partida por lá, chegamos aos 39 minutos, Bolívar 3, Grêmio 2.
11: Rodrigo Vita.
5: Vamos juntos aqui no Futebol Globo CBN. Por enquanto o placar é de 3 a 0 para a equipe do Corinthians. Gira bonito para cima na marcação por ali. Agora o Alan dá uma fatiada no campo de ataque. Que bolão! Pelo lado esquerdo do campo, chegando no Mabiad. Pintou o lançamento para o Yuri Alberto. Tira a defesa no meio do caminho. Zé Ivaldo corta. Tem sobra de bola agora para Breno Bidon. Lado direito do campo, ele deixa a bola para Caio César no bico da área. Segurou, prendeu por dentro. Deu o tapa para Alan. Domino, ajeitou. Bateu pro gol! No centro do gol, fez a defesa por ali o Marcelo Rangel. Ô Pradella, faz tempo que você não fala que o Alan não é um jogador que marca gols e que ele tem um gol de fora da área na carreira. É ele, né, Pradella?
3: De novo.
5: Não, só pra relembrar,
2: sabe,
5: faz
2: que
5: tempo,
2: depois,
5: né?
2: Que ele chutou, eu fui pegar aqui no material pra relembrar.
3: E onde que ele jogava quando marcou esse único gol?
2: Olha o lance aí, gente. Ih, já recuperou.
5: Tentativa agora do Aleph Manga. O pessoal tá tão curioso que parou, Pradella. Diga aí.
2: Não, é o seguinte, o Alan tem um gol na carreira, 2015, lá no futebol da Finlândia, no SJK, com chute de fora da área. Aí ele fala, tem um outro gol que ele fez, foi um gol olímpico, mas tem dúvida, porque teve um desvio no meio do caminho e tudo mais, mas diz a estatística que ele tem um gol, mas ele diz que tem dois gols, entendeu?
5: Eu entendi. Você entendeu? Ô, Dudziak, numa próxima que ele chutar de fora da área, acho que a gente podia relembrar. No próximo jogo, você acha melhor evitar, Dudziak?
3: Não, acho que é bom. Fazia tempo que eu não ouvia essa história.
2: Então. Eu tô me sentindo até acuado com as informações que eu anotei aqui.
3: E onde que ele jogou lá na Inglaterra, Pradella? Faz tempo que eu não ouço isso.
2: Quem?
3: O Alan.
2: O Alan?
3: É.
2: Eu anotei isso?
1: Ah, vocês, olha, o repórter se prepara tanto
5: jogo
1: pro jogo.
5: Aí,
1: sacanagem.
5: Olha o Zé da Guerra com a bola lá. Vai lá, Bitar. Zé quem? Zé da Guerra, Zé Ivaldo, lado esquerdo do campo, pinta a ligação direta pro time do Remo, bola muito esticada, foi pela linha de lado, saindo e arremesso lateral, não chegou nela o Patrick. É que você falou Zé da Guerra, tem o Zé Welison também, né?
6: Também tem esse perfil de ser mais jogador de briga, de desarme, hoje também não tá dando pé pra ele não.
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5: Rafael Prates, 14 minutos desse segundo tempo, segue 3 a 0 para o Corinthians. Dá para dizer que o Corinthians está administrando esse segundo tempo, Prates?
6: Está e não corre riscos até agora, né? A alteração do Léo Condé no Remo para colocar o Zé Ricardo, que é mais um meio campista, é mais marcador que o Vitor Bueno, é realmente muito mais para tentar se precaver defensivamente. O Corinthians tem a bola, troca passes e vai, às vezes, para incomodar, às vezes para ficar com bola no pé. O Corinthians vai fazendo um jogo assim muito correto, administrando a vantagem que é muito boa, não corre riscos o Corinthians até agora no segundo tempo, Bitar.
5: E é bom destacar, né, Gabriel Dudziak, que essa é uma vitória importante. Já temos 14 minutos e meio do segundo tempo, o placar é de 3 a 0 para o Corinthians aqui na Neoquímica Arena, porque o Remo vinha numa grande fase antes da pausa para a Copa do Mundo, venceu o São Paulo no Mangueirão. Nos últimos 5 jogos tinha perdido só uma vez, Dudziak.
3: Foi para o Atlético Paranaense, né? Teve 3-2 com a Chapecoense, ganhou do Bahia lá na Copa do Brasil, empatou com o Palmeiras, aquele jogo que demorou um monte, né, porque ficou tudo alagado. Então é realmente uma sequência muito boa. Mas hoje a gente tá vendo outro Remo em campo, não é aquele não.
5: Tentativa de ligação direta agora do Breno Bidon, o árbitro paralisa o jogo, porque o Aleph Manga tá ali caído, o Breno Bidon dormiu ali, né? O Aleph Manga foi mais rápido para retomar, e aí quando o Manga tomou a bola dele para dela, o Breno Bidon foi dar um passe, acabou dando o passe com o pé do Aleph Manga.
2: E aí acaba sentindo, né? Cai no gramado o Aleph Manga, que tem sido muito importante ofensivamente nessa temporada pelo Remo, já participou de 9 gols até agora, marcou 5, deu 4 assistências, sentindo bastante, o departamento médico está no gramado, e aí o Fernando Diniz aproveita para chamar justamente o Breno Bidon para trazer ali informações. Olha, o Diniz tá meio bravo.
5: Acho que até por esse lance aí que acabou lesionando o Aleph Manga, né? Porque ele perde a bola no meio campo, podia ser um contra-ataque perigoso.
2: E aí ele tá gesticulando, não digo que ele tá bravo, mas ele tá bem efusivo no gestual. Não dá pra entender o que ele tá falando, mas tá gesticulando bastante o Fernando Diniz com o Breno Bidon.
6: Não,

0: Ele não cometeria, o jogador comete. É uma saída de bola que é simples, parece tranquila. O jogador tá mais relaxado do que deve. Então o Diniz muitas vezes está dando essa bronca ou está chamando a atenção para todo mundo ficar concentrado. Tem muito jogo ainda, tem que ficar ligado para o Corinthians não deixar o Remo se assanhar no jogo, Bitar.
1: Temos a marca de 16 minutos e meio desse segundo tempo. 3 para o Corinthians, 0 para o Remo. Timão vencendo e vencendo bem aqui na Neoquímica Arena. Lado direito do campo de defesa, o time do Remo sai jogando, tem entregação direta por ali, agora Zé Wellington, lançamento que sai, a bola pelo corredor central, chega no Zé Ricardo pelo lado direito do campo, é falta cometida pro Remo fazer a cobrança em cima do Zé Ricardo. Lado direito do gramado, chega por ali, agora do Iago Pikachu, de Pikachu pra Zé Wellington dele pra outro Zé, pro Zé Ivaldo. Lado esquerdo do campo, a bola chega no Mike, 17 minutos desse segundo tempo, 3 para o Corinthians, 0 pro Remo. Mike prefere fazer o passe atrás, ele deixa de novo com Zé Ivaldo, acalma, jogada, pisa nela, sai pelo lado esquerdo de novo com Mike faz a ligação direta, boa bola, condição, parecia legal, mas não era. Saiu um pouquinho antes o Jajá, e aí o impedimento foi marcado para Adela.
2: E aí já não valia mais nada, segue o Corinthians, vencendo por enquanto o embate náutico, o Timão contra o Remo.
1: Isso eu gostei, hein? Gostou, Prats?
0: Foi boa sim, nota 9.
1: Ué, tem nota agora?
0: Pode seguir. É que eu quis dar a nota pra não ficar um negócio.
2: Ele tá bravo que eu dei. Variada, né? Nota baixa ontem pro Prats.
0: Não, nota 9 não tá alta.
1: É. 18 minutos desse segundo tempo, 3-0, Timão. Timão que se protege no campo de defesa, vem por ali agora Gustavo Henrique, deixa a bola para Hugo Souza, nada de brincadeira, despacha pra frente, tira de qualquer maneira, sobra de bola ficando ali pelo alto, Marlon acaba errando, o Timão retoma, vem pelo lado direito do campo de André, pra Caio César, pra cima da marcação, ele vem pelo lado direito do campo, fez o corte por dentro, escapou, tirou do Patrick, breca, volta a jogada ali, destina pra Alan pelo lado direito, tem ali a participação agora justamente de Mateuzinho pelo lado esquerdo, fez a bola chegar na boa, na tranquilidade ali para Gustavo Henrique, abertura realizada pelo lado esquerdo do campo, chega na boa para Alan deu tapa bem aberto pelo lado direito, rente a linha de lado, volta na linha central, o Timão com o Caio César jogando pro Alan Bitar, que joga por dentro ali para Gabriel Paulista, tinha aí Bruno
3: informação importante no estádio Nilton Santos, 20 minutos segundo tempo, Campeonato Brasileiro. Partida válida pela quarta rodada. Botafogo e Vitória empatam por 0-0.
1: Segura aí que o Timão vem lado direito, André. Escapava da marcação, ficou caindo no gramado na sequência, mas o árbitro parou e deu impedimento. Diga aí, Bruno.
3: Danilo, jogador que interessava ao Palmeiras, entra em campo. Entrando neste momento na partida contra o Vitória, ele não pode mais se transferir para outro clube para jogar o Campeonato Brasileiro. Danilo em campo, Campeonato Brasileiro, 21 minutos, segundo tempo, Botafogo e Vitória 0-0.
1: Timão se protege, o Remo vem pelo lado direito do campo, tentando escapar da marcação por ali, agora a equipe do Remo vem pelo lado direito, o Zé Ricardo vinha por ali, o árbitro deu apenas o arremesso lateral pro Remo, Remo que já cobra a bola, volta no campo de defesa, sai jogando por ali o Marlon pelo lado esquerdo tem Zé Ivaldo, o cronômetro não para, a gente gira pra você, e placar de jogo 19:50, quase 20 minutos desse segundo tempo e o Futebol Globo CBN marca na Neoquímica Arena.
4: Corinthians
1: 3.
4: Remo
1: 0. Centrão da bola, Bruno Faria.
3: Nilton Santos, Campeonato Brasileiro, 22 minutos, segundo tempo, Botafogo e Vitória empatam por 0-0. Copa Sul-Americana, playoffs, 48 minutos, vamos até os 51. Na Bolívia, Bolívar 3, Grêmio 2. E o Fortaleza comunicou nesta quinta-feira a saída do técnico Thiago Carpini do comando técnico da equipe.
4: Futebol, vamos temer.
1: Vem Patrick, linha de fundo, o time do Remo chegando, linda jogada, cruzamento na área, passa por todo mundo, ninguém toca. O Patricão foi encarando, foi escapando, quase o Remo diminui, só que o Timão vem agora pelo lado direito do campo, chegando o Yuri Alberto, ele contra o Marlon, fez o break, não encara a marcação, ótima jogada do Yuri, deixando na boa para Breno Bidon, tá vindo o gol de frente, vem Breno Bidon pelo lado esquerdo do campo, tem por ali a ultrapassagem do Zacaria Labiade, segurou, prendeu, passou por ele o Matheus Bidu, cruzamento na área, subiu, o Mateuzinho acabou mandando pela linha de fundo, a bola sai em tiro de meta, 21 minutos desse segundo tempo, Gabriel Dodziak, Corinthians 3-0, na boa, na tranquilidade, sem grandes sustos, vai levar.

0: Esse segundo tempo do Dziak.
1: É compreensível, né, que os jogadores se poupem um pouquinho mais. Até acho que o Diniz não gosta disso, como o Pradella já informou. Mas dá pra entender. E o Remo não tá conseguindo muita coisa não, Bitar.
0: Isso é uma informação importante, né, Bruno? Pra gente juntar qualquer informação que você trouxe do Danilo, que não vem mais pro Palmeiras pra jogar o Brasileirão, não quer dizer que ele não possa ser contratado pelo Palmeiras, porque pra jogar a Libertadores, por exemplo, ele poderia, certo, Bruno?
2: Exato. Poderia jogar a Libertadores. Copa do Brasil, vou ficar te devendo se ele atuou ou não. Vou pesquisar aqui e já te chamo.
0: Perfeito, mas é uma informação importante, né, Prats? Porque, assim, um jogador que provavelmente custaria muito caro para jogar daqui até o final do ano, mas 7 partidas, né?
3: É, aí tem de ver, primeiro, o quanto compensa você fazer um investimento desse tamanho. E, segundo, quero aqui cumprimentar o Botafogo, que segurou um atleta que jogou a Copa do Mundo recentemente, tem contrato com o Botafogo, e o Botafogo não vendeu. Topou uma proposta que o jogador não quis, aí o jogador talvez foi propenso a outra, essa outra proposta não vai sair, vai ficar no Botafogo. Não sei se os empresários também certamente fizeram uma força aí, ele segue no Botafogo. Pro Palmeiras começaria a contratá-lo talvez para jogar Libertadores e poucos jogos até dezembro.
2: Bitar.
0: Aqui na Neoquímica Arena, 22 minutos e meio desse segundo tempo, placar de 3-0 pro Corinthians. Timão na frente, Timão bem na fita, subindo pra sétima colocação nesse momento. Mateuzinho preferiu fazer o passe atrás, a bola volta ali pra Gabriel Paulista. Diga, Bruno.
2: Só pra atualizar a informação do Danilo, 2 partidas pela Copa do Brasil, 180 minutos em campo. Então, se fosse contratado, ele disputou 3 jogos da Libertadores esse ano pelo Botafogo, né?
0: Mas pode jogar, né? Se não tiver enganado, pode jogar. Não
2: pode.
0: Tem nenhum problema. Depende da fase também.
2: A fase mata-mata,
0: né?
2: Pode.
0: O campo vem por ali, agora o Zaccariello, Biad, bola, o Matheus Bidu, cruzamento na área, bola desviada no meio do caminho, tem sobra ainda agora com o Breno Bidu, fez o toque de cabeça pra trás, ele deixa pra Matheuzinho, Matheuzinho segurou, prendeu, volta pra Caio César pelo lado direito do campo, volta a bola pra Matheus, pro Breno Bidu na linha central do gramado, tem por ali o Gabriel Paulista. 23 jogados desse segundo tempo, 3 para o Corinthians, 0 pro Remo. Timão subindo pra parte de cima da tabela, tá subindo pra sétima colocação. Vem o Breno Bidon pelo lado direito do campo de defesa, fez a ligação direta, Matheuzinho domina, escapando por dentro, a bola que acabou escapando um pouquinho dele, vem velocidade agora o time do Remo, breca a jogada, calma por ali o Patrick para Marcelinho pelo corredor central, tem por ali agora justamente o Zé Ricardo. Zé Ricardo pelo lado direito do campo, fez a bola chegar mais uma vez no Patrick deixa no círculo central ali com Zé Welisson.
2: Terminou.
0: Zé Welisson pra Zé Ivaldo pelo lado esquerdo do campo. Diga, Bruno.
2: Terminou na Bolívia, Copa Sul-Americana, partida de ida, playoffs, Bolívar 3, Grêmio 2, quinta-feira da semana que vem na Arena do Grêmio, a partida da volta, quem avançar enfrenta o São Paulo nas oitavas de final da competição continental.
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0: 24 minutos e meio desse segundo tempo, placar de 3-0 pro time corintiano, que vem de novo agora com o André pelo lado direito, ainda no campo de defesa, deixando na boa pra Caio César, pisa na bola, calma, jogada ali com o Matheuzinho por dentro, tem o Alan inverte o jogo, da direita pra esquerda, de novo na linha central do gramado ali com o Matheus Bidu domina, volta pro campo de defesa, deixando na boa ali para Gustavo Henrique. Vamos bater a marca de 25 minutos desse segundo tempo, 3-0 pro Corinthians, Yuri Alberto marcando duas vezes, bola pelo lado direito do gramado, chegando por ali no Matheuzinho pro Caio César. Boa bola, Caio César tabelou com o Labiade, voltando por dentro agora com o André recebe, pé direito na bola, volta para Matheuzinho dele na linha central ali com o André. Diga pra dela.
5: Corinthians e Remo vão mexer. Taliari vai entrar no clube do Remo e Jesse Lingard no Corinthians. Daqui a pouco, mexidas.
0: Timão que vem pelo lado direito do campo por ali com Gabriel Paulista, dele pra Caio César, volta pra Gabriel Paulista, dele pra Matheuzinho por dentro tem o André estica a bola pelo lado direito do campo, bola pra Zaccariello, Labiade esticou, dele pro Caio César, bola por dentro, André dominou, não escapou, a bola pega na marcação e volta, condição legal do Caio César, ele bateu de longe pro gol, fica no meio do caminho, bola desviada, sobra ali com Zé Ricardo, Iago Pikachu de 3 dedos, bola pro Alemão. Galão conseguiu fazer o domínio, a bola pegou nas costas dele e o Hugo Souza estava saindo do gol, quase que ele fica perdido ali no lance, viu, Pradella?
5: É, ele estava indo porque imaginava que talvez o Gustavo Henrique não conseguisse pegar essa bola, iria só no corpo do Aleph Manga e a bola sobraria para ele, então teve que voltar rapidinho. E Bitar, chama atenção para o pouco número de faltas na partida, hein?